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4: 20 horas e 2 minutos.
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A paz do Senhor Jesus, amados ouvintes, quem vos cumprimenta é o seu irmão em Cristo, Pastor Renato. É, passando aqui com meu coração alegre, contente, por estar falando com você agora, por estar falando com esta pessoa tão especial, que está aí ouvindo o programa Voz da Libertação. Estou passando aqui para testificar junto com você os testemunhos que as pessoas realmente têm recebido aqui na Igreja Pentecostal Deus e Amor, aqui no centro de Porto Velho. São grandes testemunhos, ouça com atenção. Ao ouvir esse testemunho, não fique em casa, venha para cá também receber o teu milagre. Nós temos aí campanhas todos os dias, de segunda a sexta-feira, de domingo a domingo, né? Nós temos campanhas aí poderosas, campanhas de libertação, palavra de Deus, você vai estar ouvindo a palavra e também vai ser curado, e você também vai estar contando aí o teu testemunho. Nós estamos aqui na Rua Brasília, número 2145, no centro aqui de Porto Velho, né? E com certeza, amados ouvintes, você vai testificar do teu milagre, como nossos irmãos que vão contar agora e vão testificar daquilo que Deus tem feito na sua vida. E você também não fique de fora. Ao ouvir esse testemunho, corra para cá, corra e venha receber o milagre das mãos de Deus. Levanta a mão para cá, igreja, quem crê na vitória. Bate o pé aí, minha irmã. O pé que estava doendo. Isso, aleluia, está doendo esse pé, minha irmã? Passou a dor? Aleluia, se é para ser curado, vai ser curado agora. Se a dor sumiu, vamos à fé agora, em nome de Jesus. Quem dá glória a Deus? Se a senhora está curada, nós vamos fazer prova de Deus agora. Vai fazer prova agora, vai ou não vai, igreja? Aleluia, vamos lá, vamos. Caminha para lá, vai, caminha para lá e volta. Vai lá, correndo, vai lá, em nome de Jesus. Isso, glória a Jesus. Vai lá e volta, ô glória, olha aí. Aleluia, glória a Deus. Olha que maravilha, aí ó, sumiu. Sumiu a dor. Ô glória a Jesus. Porque o Senhor mandou fazer a prova. Na hora que eu estava orando por ela, amados irmãos e ouvintes, o Senhor falou conosco, pode falar para ela. Aleluia, bateu o pé, ela está curada. Por isso que eu falei para ela, usa a tua fé. Aleluia, glória a Jesus. A senhora vai deixar isso aqui por testemunho, quem está entendendo? Vai deixar para o testemunho. E ela vai caminhar agora, Jesus. Ela não podia caminhar dentro de casa, né? Para vir na igreja hoje foi forçado. Ela vai caminhar daqui lá na porta. Vai lá com ela. Olha lá. Olha como é que ela está caminhando, irmãos. Olha. Olha que lindo. Olha aí. Aleluia. Louvado seja Deus. Quem dá glória a Deus? Isso, minha irmã. Vai lá. Vai correndo lá e volta. Não estava podendo caminhar direito nem dentro de casa, Pastor Miranda. Louvado seja Deus.

ao Senhor, e tudo em mim bendiga ao seu santo nome. 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

Aquele que crê no Filho tem a vida eterna, mas aquele que não crê no Filho não verá a vida, mas a ira de Deus sobre ele permanece. João 3:36.

alegrei-me quando me disseram: vamos à casa do Senhor. 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

Glória a Deus. Meus queridos, abra vossas Bíblias no livro de Ezequiel, capítulo 37, e versículo 1. Amém? Glória a Deus. Aleluia. Quero também cumprimentar os amados ouvintes na paz do Senhor Jesus nesta noite. Que Deus abençoe os ouvintes de casa. Louvado seja Deus que está sintonizado na rádio 96,9 FM. A rádio Deus é Amor. Abra vossas Bíblias no livro de Ezequiel 37, primeiro. Louvado seja Deus. Quem achou diz amém. Glória a Jesus. Vamos então ler a palavra do Senhor, que diz assim: E veio sobre mim a mão do Senhor, e o Senhor me levou em espírito, e me pôs no meio de um vale que estava cheio de ossos, e me fez andar ao redor deles, e eis que eram muito numerosos sobre a face do vale, e estavam sequíssimos. E me disse: Filho do homem, poderão viver estes ossos? E eu disse: Senhor Jeová, tu o sabes. Então me disse: Profetiza sobre estes ossos e diz-lhes: Ossos secos, ouvi a palavra do Senhor, ouve a palavra do Senhor. Assim diz o Senhor Jeová a estes ossos: Eis que farei entrar em vós o Espírito e vivereis, e porei nervos sobre vós, e farei crescer carne sobre vós, e sobre vós estenderei pele, e porei em vós o Espírito e vivereis, e sabereis que eu sou o Senhor. Então profetizei como me deu ordem, e houve um ruído enquanto eu profetizava. E eis que se fez um reboliço, e os ossos se ajuntaram, cada osso ao seu osso. E olhei, e eis que vieram nervos sobre eles, e cresceu carne, e estendeu pele sobre eles. E cresceu a carne, e estendeu pele sobre eles por cima. Mas não havia neles o Espírito. E ele me disse: Profetiza ao Espírito, profetiza ao Filho do Homem. E diz ao Espírito: Assim diz o Senhor Jeová, vem dos quatro ventos ao Espírito, e assopra sobre estes mortos para que vivam. Amém. Fala assim comigo: Senhor Jesus, fala comigo através da tua palavra. Glória a Deus. Pode se assentar, meus queridos irmãos, minhas irmãs, pode se assentar e louvar o Senhor Jesus com as palmas que engrandece o Senhor. Aleluia. Meu Deus, amém. Deus é maravilhoso. A palavra hoje, meus irmãos, ela vem falar da restauração. Aleluia. Uma palavra de restauração para nós. Naquele dia, ele punha ofensa, eu dei para de um jugo. Oh, glória a Deus, aquele que deu ouvido à voz de Deus, Deus vai tirar ele, aleluia, glória a Jesus, do vale de ossos secos. Deus, aleluia, vai te tirar, aleluia, glória a Jesus, do sofrimento, do pecado. Deus, aleluia, glória a Jesus, vai tirar você. Por quê? Porque, aleluia, nossa igreja amada, somos a glória de Deus aqui nesta terra. Oh, aleluia. Israel estava caído, acabado, derrotado. Deus estava dizendo: eu vou restaurar. Nesta noite, se tem alguém aqui nesta noite que está nesta situação,
A palavra de Deus não volta vazia. Se tem alguém nessa noite que está nesta situação, Deus está falando com você. Hoje Ele traz novamente, aleluia, vida e vida com abundância. Louvado seja Deus. Aleluia. Glória a Jesus. Ele traz uma restauração muito grande sobre a tua vida aqui hoje. Glória a Jesus. Talvez você está ouvindo esta palavra. Glória a Jesus. E você está como Israel. Glória a Jesus. Achando que até mesmo Deus te abandonou. Louvado seja Deus. Israel estava nessa situação, achando que Deus tinha abandonado eles. E na verdade, Deus não abandona os teus filhos. Deus, aleluia, glória a Jesus, não abandona, aleluia, glória a Jesus, o teu povo de maneira nenhuma. Israel é que virou as costas para Deus, adorando outros deuses, prostrando-se diante de outros deuses. Deus falou para eles que não era para eles, glória a Jesus, adorar outros deuses. Não era para fazer Deus e esculturas, não era para adorar, aleluia, outro Deus, a não ser a Deus Todo-Poderoso. Deus fez um mandamento, aleluia, Deus, aleluia, fez ali um mandamento, e mandamento é uma ordem de Deus. E a partir do momento que eles desobedeceram a ordem de Deus, desobedeceram o mandamento do Senhor, aleluia, e quando eles foram adorar a outros deuses, para Deus era como se estivesse se prostituindo contra o Senhor, se prostituindo para Deus, era uma prostituição. Louvado seja o nome do Senhor. E Deus não aceitava, aleluia, naquela época e nos dias de hoje. Será que Deus aceita? Claro que não. Deus é o mesmo Deus, Ele não aceita da mesma maneira, aleluia. Ele não aceita, por quê? Porque Deus nos ama. Se Ele não nos amasse, aleluia, Ele concordaria com tudo que nós faz, aleluia, glória a Jesus. Ele concordaria com os nossos erros. Ele concordaria, glória a Jesus, eu viver numa vida terrível, numa vida, glória a Jesus, aleluia, hein? São teu Senhor, glória a Jesus, de pecado. Oh, glória. A palavra fala que Ele, aleluia, ama o pecador, mas Ele não ama o pecado. Louvado seja Deus. Glória a Jesus. E quando Ele fala, Ele também corrige. Ele falava com Israel porque Ele amava Israel e ama até hoje. Hoje Ele está falando com a igreja do Senhor aqui hoje, aleluia, é porque Ele nos ama. Hoje Ele está advertindo a igreja, é porque Ele te ama, louvado seja Deus. Ele te ama, e Ele tem, glória a Jesus, aleluia, algo melhor para você. Aleluia, Deus, Ele tem o melhor para nós. Ele tem o melhor caminho, Ele tem a melhor solução. Ele tem, glória a Jesus, para nós, aleluia, o melhor. Oh, glória a Deus. E se nós ouvirmos a voz dEle, se você ouvir a voz dEle, aleluia, ouvir a sua palavra, glória a Jesus, oh glória, hoje Ele está dizendo para você que Ele te restaura. Não é o pastor que vai te restaurar, não é Ezequiel que ia restaurar Israel, aleluia, não, glória a Jesus, não é os obreiros que estão aqui, os diáconos, não. Não é o presbítero, não é o pastor. Oh, glória a Jesus, quem vai te restaurar é o Senhor. E Ele está fazendo essa promessa para você aqui hoje. Mas Ele fala contigo, abre o teu coração. Aleluia, glória a Jesus, abre o teu coração. Aleluia, glória a Jesus. E deixa Ele, glória a Jesus, fazer, oh, glória a Jesus, o que Ele quer fazer contigo. Glória a Deus, muitas das vezes nós queremos fazer a nossa vontade. E a palavra fala, glória a Jesus, aleluia, glória a Deus, que nós temos que fazer a vontade de Deus. Quem está compreendendo da glória de Jesus? Oh, aleluia. Muitas das vezes nós queremos ir
conforme o nosso coração quer. Conforme, glória a Jesus, aleluia. Louvado seja Deus. O nosso coração pede. Mas Deus está dizendo para você aqui nesta noite. Deus está falando contigo aqui nesta noite. Deus está falando, aleluia, comigo aqui hoje. Louvado seja o nome do Senhor. Não é como nós queremos, mas sim como Deus quer. Se você fazer conforme a vontade de Deus, você vai ver que a sua vida vai mudar espiritualmente. A sua vida vai mudar, louvado seja o nome do Senhor. Oh, glória a Deus. Quem está compreendendo da glória a Deus? Oh, aleluia, Deus. O Espírito Santo, nesta noite, louvado seja Deus, Ele está tocando em ti. Deus está mandando esta palavra para você hoje. Aleluia, porque Ele não quer ver você continuar na mesma situação que vive. Você continuar, glória a Jesus, aleluia, na mesma vida que você está levando. Oh, glória a Jesus, você pode estar até com, aleluia, o fôlego de vida, mas você não tem o Espírito. O Espírito vem de Deus. O fôlego de vida também é de Deus. O fôlego de vida também é do Senhor. Mas quando Deus fala do Espírito, Ele está falando do Espírito Santo. O Senhor, glória a Jesus, aleluia, quer te dar além mais do que você imagina. Louvado seja o nome do Senhor. Tem pessoas, meus irmãos, aleluia, que estão andando sobre esta terra, mas estão vazios. Louvado seja o nome do Senhor. Está como aqueles ossos que Deus mostrava para Ezequiel. Aleluia, Israel não estava ali, glória a Jesus, morto, glória a Jesus, santo teu Senhor, estava andando. Estava ali, glória a Jesus, aleluia, sendo cativo, mas Deus estava mostrando que eles estavam mortos no pecado. Estavam mortos, aleluia, santo teu Senhor, sem a presença de Deus. Louvado seja o nome do Senhor. Estavam mortos, glória a Jesus, porque não davam ouvido à voz de Deus. Estavam mortos porque não, aleluia, escutava aquilo que Deus falava. Louvado seja o nome do Senhor. Por isso que Deus, aleluia, mostrou para Ezequiel, disse: olha, estão mortos. Estão como esses ossos secos. Aleluia, mas, aleluia, eu, glória a Jesus, santo Deus Senhor, vou restaurar, trarei vida, trarei, aleluia, começa a profetizar, porque eu vou realizar o milagre. Louvado seja o nome do Senhor. Glória a Deus, e nesta noite, Deus tem um milagre para fazer na sua vida. Deus, Ele quer realizar um milagre na sua vida aqui hoje. E o milagre que Ele quer realizar na sua vida hoje é o milagre da restauração. Aleluia, Ele quer te restaurar aqui hoje. Louvado seja o nome do Senhor. Fica de pé em nome de Jesus. E vamos pedir para Ele nos restaurar. Aleluia, glória a Jesus. Louvado seja Deus, segura na mão dessa pessoa que está aí do teu lado. Se você não tiver perto da pessoa, ninguém do teu lado, segura nas mãos de Jesus aí, simbolicamente, né? Louvado seja Deus. Louvado seja o nome do Senhor. Feche os teus olhos e peça para Deus te restaurar aqui agora. Aleluia, glória a Jesus. Eu não vou pedir para você glorificar, não vou pedir para você dar aleluia. Eu vou, aleluia, nós vamos somente pedir para Deus nos restaurar aqui agora. Louvado seja o nome do Senhor. Aleluia, restaura-me, Senhor. Restaura-me, meu Deus. Restaura as minhas forças. Restaura-me, Espírito Santo. Ó Deus, porque sem o Senhor eu não posso fazer nada. Eu quero ouvir cada dia mais a Sua voz. Eu quero obedecer cada dia mais, Senhor, a Tua palavra. Eu quero obedecer cada dia mais os teus mandamentos, meu Pai.
Eu quero obedecer, meu Deus, cada dia mais, Senhor. Aleluia, os princípios, meu Pai, da Tua palavra. Senhor, aleluia, mas eu preciso da ajuda do Senhor. Eu preciso da ajuda de Ti, meu Pai. Oh, Deus poderoso, Deus altíssimo. Espírito de Deus. Espírito de Deus. Espírito de Deus. Aleluia, glória a Deus. Sopra sobre nós o Espírito Santo. Sopra o Espírito Santo, aleluia. Sopra, meu Deus. Sopra o Teu Espírito sobre nós. Aleluia, louvado seja o Teu nome, Senhor. Oh, Deus Santo, Deus Poderoso. Aleluia para nós, meu Pai. Fazer mais a Tua vontade, Senhor.

0: Ramaste Kramada Yaste Halamas to be Kramalabai. Espírito de Deus, Espírito Santo, seja bem-vindo, Espírito Santo. Seja bem-vindo, Espírito Santo. Seja bem-vindo, Espírito Santo. Aleluia sobre nós. Aleluia. Glória a Deus.
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A paz do Senhor Jesus, amados ouvintes, quem vos cumprimenta é o seu irmão em Cristo, Pastor Renato. É, passando aqui com meu coração alegre, contente, por estar falando com você agora, por estar falando com esta pessoa tão especial, que está aí ouvindo o programa Voz da Libertação. Estou passando aqui para testificar junto com você os testemunhos que as pessoas realmente têm recebido aqui na Igreja Pentecostal Deus e Amor, aqui no centro de Porto Velho. São grandes testemunhos, ouça com atenção. Ao ouvir esse testemunho, não fique em casa, venha para cá também receber o teu milagre. Nós temos aí campanhas todos os dias, de segunda a sexta-feira, de domingo a domingo, né? Nós temos campanhas aí poderosas, campanhas de libertação, palavra de Deus. É, você vai estar ouvindo a palavra e também vai ser curado, e você também vai estar contando aí o teu testemunho. É, nós estamos aqui na Rua Brasília, número 2145, no centro aqui de Porto Velho, né? E com certeza, amados ouvintes, você vai testificar do teu milagre, como nossos irmãos que vão contar agora e vão testificar daquilo que Deus tem feito na sua vida. E você também não fique de fora. Ao ouvir esse testemunho, corra para cá, corra e venha receber o milagre das mãos de Deus. Levanta a mão para cá, igreja, quem crê na vitória. Bate o pé aí, minha irmã. O pé que estava doendo. Isso, aleluia, está doendo esse pé, minha irmã? Passou a dor? Aleluia, se é para ser curado, vai ser curado agora. Se a dor sumiu, vamos à fé agora, em nome de Jesus. Quem dá glória a Deus? Se a senhora está curada, nós vamos fazer prova de Deus agora. Vai fazer prova agora, vai ou não vai, igreja? Aleluia, vamos lá, vamos. Caminha para lá, vai, caminha para lá e volta. Vai lá, correndo, vai lá, em nome de Jesus. Isso, glória a Jesus. Vai lá e volta, ô glória, olha aí. Aleluia, glória a Deus. Olha que maravilha, aí ó, sumiu. Sumiu a dor, ô glória a Jesus. Porque o Senhor mandou fazer a prova. Na hora que eu estava orando por ela, amados irmãos e ouvintes, o Senhor falou conosco, pode falar para ela. Aleluia, bateu o pé, ela está curada. Por isso que eu falei para ela, usa a tua fé. Aleluia, glória a Jesus. A senhora vai deixar isso aqui para o testemunho, quem está entendendo? Vai deixar para o testemunho. E ela vai caminhar, glória a Jesus. Ela não podia caminhar dentro de casa, né? Para vir na igreja hoje, foi forçado. Ela vai caminhar daqui lá na porta, vai lá com ela. Olha lá, olha como é que ela está caminhando, irmãos. Olha, olha que lindo, olha aí. Aleluia, louvado seja Deus. Quem dá glória a Deus? Isso, minha irmã, vai lá, vai correndo lá e volta. Não estava podendo caminhar direito nem dentro de casa, pastor Miranda. Louvado seja

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5: 21 horas e 2 minutos.
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1: Dicionário bíblico para a gente aprender um pouquinho mais. Vamos falar da palavra Pentecostes. Pentecostes. É o 50º dia depois do segundo dia da Páscoa. Deu para entender? É o 50º dia depois do segundo dia da Páscoa. E os judeus chamam essa solene festividade de festa das semanas. Por quê? Porque era observada 7 semanas depois da Páscoa. E ali eles ofereciam, então, como primícias, os frutos das searas, 7 cordeiros daquele ano, 1 vitela e 2 carneiros para o holocausto. E os 2 cordeiros significavam um sacrifício pacífico e 1 cabra para sacrifício de propiciação dos pecados. Êxodo 34, 22 explica sobre isso, também Levítico 23, 15 e 16 e Deuteronômio 16, versículos 9 e 10. E esta festa de Pentecostes, ela foi instituída com o fim de obrigar os israelitas a dirigir-se ao tabernáculo ou ao templo. Leiam isso em Êxodo 34, 22. E ali eles reconheciam o absoluto domínio de Deus com a espontânea oferta dos primeiros frutos, né? E também comemoravam o fato de ter sido dada a lei ali no Monte Sinai, no 50º dia depois da saída do Egito. Ouvintes, primeiramente a oferta era espontaneamente apresentada, mas pouco a pouco, como a lei a tornava dura, passou a ser imperativa, ordenada, sendo determinadas a quantidade e a natureza das ofertas. Leio em Levítico 23, versículo 15 e 21. E também, não somente determinadas a quantidade e a natureza das ofertas, também segundo a riqueza de cada um, claro, aquilo que eles podiam dar. Na verdade, veio a ser uma espécie de tributo, né, um imposto. E foi na festa de Pentecostes que o Espírito Santo desceu sobre os apóstolos naquela maneira maravilhosa descrita no livro de Atos, capítulo 2, versículos 1 até o 4. Falamos um pouquinho de curiosidade bíblica aqui para vocês.
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1: Provérbio 18, eu vou pegar aqui o versículo 3. Vindo o ímpio, vem também o desprezo, e com a ignomínia, a vergonha. Na hora eu falei, o que é ignomínia? E estou pegando aqui no dicionário. O significado de ignomínia significa grande desonra infligida por um julgamento público. Olha só, né? Uma degradação social, opróbrio, né? Ou o caráter daquilo que degrada, humilha. Ação, palavra que desonra, que envergonha. Então está vindo o ímpio, vem também o desprezo. E com a grande desonra infligida por um julgamento público, quer dizer, né? Vem a vergonha. Então está aí o significado de uma palavra bastante diferente, né? Ignomínia.
2: Uhum.
1: Está aqui em Provérbio 18, versículo 3.
2: É, não é uma palavra que a gente usa todo dia, né? Mas é bom saber, porque
1: é bom
2: às vezes...
1: saber, a gente pode precisar,
2: uma
1: né?
2: simples leitura bíblica, você uhum. precisa de saber o que quer dizer a palavra para poder dar sentido à sentença, ao contexto, enfim, né?
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3: Quem veio adorar a Deus essa noite aí? Eu creio que você não saiu do seu lar simplesmente por sair, mas

personalidade compartilhados. Existem dois tipos de gêmeos. Os não idênticos, ou fraternos, resultam de dois óvulos distintos, liberados ao mesmo tempo e fecundados por espermatozoides diferentes. Assim como irmãos comuns compartilham, em média, metade do material genético. Os gêmeos idênticos, por sua vez, se formam a partir de um único óvulo fecundado por um único espermatozoide que se divide em dois embriões. Por isso, compartilham quase todos os genes e com frequência têm a aparência muito semelhante. Gêmeos são raros, ocorrem em cerca de 3 a cada 1000 nascimentos. Estudos típicos com gêmeos comparam gêmeos geneticamente idênticos a gêmeos fraternos. Quando os idênticos se mostram mais semelhantes em determinada característica, isso indica que os genes desempenham algum papel no desenvolvimento daquele traço. Estudos com gêmeos também mostram que a herança genética influencia em alguns dos traços e comportamentos mais pessoais. Foi constatado que eles obtiveram resultados notavelmente semelhantes em testes de personalidade, isso apesar de nunca terem tido contato entre si. Exemplos tão extraordinários levantam uma questão inevitável. Afinal, temos tanto controle sobre nossas escolhas e comportamentos quanto imaginamos. Um dos estudos foi feito com gêmeas idênticas separadas quase ao nascer. Os resultados desse estudo mostram que essas gêmeas, mesmo crescendo distantes e sem contato, compartilhavam diversos traços de personalidade e que ambas chegaram a se casar com parceiros com nomes iguais. Outros estudos tiveram resultados semelhantes em que gêmeos compartilham personalidades, hábitos e comportamentos. Burnout em donas de casa. Como o tratamento com terapia online pode ajudar? Olha, as tarefas domésticas, muitas vezes desvalorizadas pelos familiares e pela sociedade, podem causar um nível de estresse tão grande a ponto de desencadear síndrome de burnout em donas de casa. O burnout é um estado de esgotamento físico, emocional e mental causado pela sobrecarga de trabalho ou pelo estresse contínuo. Esses sintomas podem ser desencadeados por várias razões, incluindo carga de trabalho excessiva, falta de controle sobre o trabalho, ambiente de trabalho desestimulante, falta de apoio e recursos adequados, entre outros fatores. Donas de casa frequentemente enfrentam uma carga pesada de responsabilidades domésticas, que podem incluir cuidar da casa, da família e, às vezes, até mesmo gerenciar finanças e questões administrativas do lar. Isso pode levar a um estado de exaustão física e emocional, assim como sentimentos de desânimo e falta de realização profissional. Geralmente, o transtorno para burnout em donas de casa costuma combinar a terapia online, porque é mais prática e barata do que a presencial, e passatempos. Com ajuda profissional, elas conseguem estabelecer horários específicos para as atividades domésticas, dividir funções para não ficarem sobrecarregadas e separar um tempo para cuidarem de si mesmas.

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1: Ou qual a mulher que, tendo 10 dracmas, se perder uma dracma, não acende a candeia e varre a casa e busca com diligência até achar? A paz do Senhor Jesus, amados ouvintes, aqui é a jovem Patrícia Januário e o tema de hoje é Resgatando os valores perdidos na família. Acabei de citar a palavra de Deus que se encontra no Evangelho de Jesus Cristo, segundo escreveu Lucas, no capítulo 15, versículo 8. Neste capítulo, Jesus conta 3 parábolas que podemos nomear como resgate daquilo que se perdeu. Vamos explorar a 2ª parábola que fala da dracma perdida. Essa parábola, além de revelar a busca de Deus pelo perdido, também fala daquilo que foi perdido dentro de casa. E o que é dracma? É uma moeda grega de prata que equivale a 1 dia de trabalho. As mulheres palestinas recebiam 10 dracmas como presente de casamento. Queridos ouvintes, dracma fala de valor. A parábola nos faz uma pergunta: qual a mulher? Descrevendo a importância da mulher dentro do seu lar, pois ela que percebeu a perda e que busca encontrar a dracma. A palavra de Deus nos diz, em Provérbios 14:1, toda mulher sábia edifica a sua casa, mas a tola derriba com suas mãos. Será que você, esposa, mãe, filha, tem percebido os valores que se perderam dentro do seu lar? E o que você tem feito para resgatá-los? Você precisa conscientizar sobre os valores que desaparecem em seu relacionamento familiar até reencontrá-lo. Primeiro, não se perdeu lá fora, se perdeu dentro de casa. Quais valores que têm se perdido dentro do lar? O amor do esposo e a esposa, dos filhos com seus pais, dos irmãos, o respeito, a comunicação, a paz, a união, a alegria. Quantos lares que hoje vivem guerra? Um não fala com o outro, quando fala é gritando, discutindo, não se unem nem para o jantar. É um na sala, outro no quarto, outro na cozinha, cada um com seu celular nas mãos, não tem mais diálogo. Faz tempo que não se ouve a palavra: o esposo e a esposa, eu te amo. Filho, o pai te ama. Pai, eu te amo. Ouvintes, os valores perdidos dentro de casa são os maiores valores que perdemos. Mais importante do que o valor de moeda e bens são os relacionamentos, são as pessoas. Muitas vezes, por descuido, perdemos verdadeiros tesouros dentro de casa. Talvez em seu lar está faltando atitudes de cuidado, carinhos, sorrisos, um bom dia ao se levantar, um parabéns pelo empenho, ou uma simples pergunta: como foi o seu dia hoje? Um ambiente sem diálogo é um ambiente onde as coisas se perdem. Valorize os pequenos detalhes da vida. A mulher não se conformou com a perda e nem foi procurar uma nova dracma para colocar no lugar da que estava perdida. Não vá buscar a felicidade lá fora. O que você precisa está dentro do seu lar. Então busque. A mulher não desistiu de recuperar a dracma, nos ensinando a não nos conformarmos, mas lutarmos para recuperar o que se perdeu. E para encontrar, ela acendeu a candeia. A candeia é a luz, um símbolo da palavra de Deus. Salmo 119, versículo 105, diz: lâmpada para os meus pés é a tua palavra e luz para os meus caminhos. Ouvintes, se queremos reencontrar o que perdemos dentro de nossa casa, precisamos de igual forma acender a candeia. Precisamos iluminar nossas mentes, nossos corações, nossos relacionamentos pela luz da palavra de Deus. Pois nenhum lar será bem sucedido em seus valores se não buscar a palavra de Deus. É na Bíblia que você encontrará as orientações necessárias para dirigir a sua casa, pois ela nos mostra princípios básicos para viver em família. Deixe a palavra de Deus brilhar dentro do seu lar e da sua família. Não perca tempo. Hoje mesmo, aplique a palavra de Deus em sua vida. Resgate os valores perdidos da sua família e viva em plena alegria dentro do seu lar. Deus os abençoe grandiosamente.
0: Momento para reflexão e instrução para uma vida leve e abençoada pela palavra do Senhor, que traz um renovo na sua vida, está acabando por aqui. Mulheres que edificam.

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Vamos ao momento de informação aqui na Rádio Deus é Amor. Descontos falsos. Saiba como identificar e evitar golpes na internet. Promoções chamativas que prometem cupons exclusivos para grandes lojas podem parecer tentadoras, né? Mas muitas vezes escondem um golpe. Os criminosos criam sites falsos e mensagens enganosas para roubar dados pessoais e bancários das vítimas. Golpistas criam sites falsos ou enviam mensagens, geralmente por e-mail, SMS, redes sociais ou aplicativos de mensagens, oferecendo cupons de desconto para lojas conhecidas. Essas ofertas chamativas levam a vítima a clicar em links maliciosos que solicitam dados pessoais, bancários ou download de arquivos que infectam o dispositivo. Além disso, os criminosos podem induzir a vítima a preencher formulários com informações como CPF, número de cartão e senhas, sob o pretexto de liberação de desconto. Algumas dicas para se proteger contra cupons e descontos falsos são: desconfie de ofertas muito vantajosas, não clique em links suspeitos, verifique a URL do site e não forneça dados pessoais ou bancários e, em caso de dúvida, entre em contato diretamente com a empresa. Golpes de cupons falsos são cada vez mais comuns e podem causar grandes prejuízos para quem cai nessa armadilha. E por isso, é fundamental estar sempre atento a ofertas suspeitas e adotar boas práticas de segurança ao navegar na internet. A melhor defesa contra fraudes é a informação. Está negociando dívidas? Conheça dicas para não cair em golpes. Dar atenção para sua segurança é essencial em várias situações. Isso porque pessoas mal intencionadas usam momentos vulneráveis como persuadir e aproveitar da fragilidade da vítima e aplicar golpes financeiros quando alguém está negociando uma dívida. Então, quando se trata de golpes relacionados à negociação de dívidas, há um tipo de fraude bastante comum: anúncios com ofertas milagrosas ou condições de pagamento que chamam a atenção, mas que não são verdadeiros. Também podem acontecer falso contato telefônico. Afinal, os golpistas usam essa situação e simulam uma falsa central de atendimento justamente para aplicar o golpe. Infelizmente, receber boletos falsos por e-mail também é uma prática comum dos golpistas. Eles se aproveitam de uma pessoa que está com dívidas em aberto para aplicar golpe e receber dinheiro indevidamente e de forma ilegal. Assim, caso você receba algum boleto para pagar as parcelas do valor negociado, cheque o código de barras e os demais dados que estiverem neste documento. Além das ligações e dos sites falsos, os golpistas ainda mandam mensagens com links que são fraudes. Uma boa prática para não cair em golpes é não clicar em qualquer link que recebe por SMS, por WhatsApp ou por e-mail. Afinal, nesses endereços online costumam conter vírus que possibilitam o acesso remoto ao seu telefone, exatamente como acontece no golpe da mão fantasma.

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2: Gênesis 37, versículo 5, seguinte.
3: Gênesis 37, versículo 5, em adelante.
2: Sonhou também José um sonho que contou a seus irmãos. Por isso aborreciam ainda mais.
3: E sonhou José um sonho e lo contou a seus irmãos, e eles chegaram a aborrecer-se mais todavia.
2: E disse-lhes: ouvi, peço-vos, este sonho que tenho sonhado.
3: E ele lhes disse: oíd agora este sonho que he sonhado.
2: Eis que estávamos atando molhos no meio do campo.
3: E aqui que estávamos mojando em meio do campo.
2: E eis que o meu molho se levantava e também ficava em pé.
3: E é aqui que mis mojos se levantava e estava direito.
2: E eis que os vossos molhos o rodeavam.
3: E é aqui vuestros mojos estavam arrodeados.
2: E se inclinavam ao meu molho.
3: E se inclinava a mim.
2: Então lhe disseram os seus irmãos.
3: Então lhe disseram seus irmãos:
2: tu, pois, deverás reinar sobre nós?
3: Reinará tu sobre nós?
2: Tu deveras terás domínio sobre nós?
3: Ou se senhoreará sobre nós?
2: Por isso, tanto mais o aborreciam por seus sonhos e por suas palavras.
3: E lhe aborreceram aún mais a causa de seus sonhos e suas palavras.
2: Tomem seus assentos, meus irmãos.
3: Tomem seus assentos, irmãos.
2: Sentem-se.
3: Sentem-se.
2: No livro de Gênesis nós encontramos a história de José.
3: No livro de Gênesis encontramos o livro de a história de José.
2: É o chamado José do Egito.
3: El llamado José de Egipto.
2: Como eu já disse a vocês em outras ocasiões.
3: Como le dije a ustedes en otras ocasiones.
2: São livros sobre José.
3: Son libros acerca de José.
2: São desenhos animados sobre José.
3: Animados sobre José.
2: São séries de televisão sobre José.
3: Son las series de televisiones acerca de José.
2: E José começa aqui.
3: Y José empieza acá.
2: Sonhando.
3: Soñando.
2: O sonhador mor.
3: El soñador. Bueno.
2: Deus dava a ele sonhos que eram revelações.
3: Deus lhe dava a ele sonhos que eram revelações.
2: E a Bíblia Sagrada nos diz.
3: E a Bíblia Sagrada nos dice.
2: Que os seus irmãos ficavam aborrecidos.
3: Que seus irmãos se quedavam aborrecidos.
2: Que os seus irmãos tinham até inveja dele.
3: Que seus irmãos até lhe envidiavam.
2: Porque os sonhos que tinha José.
3: Porque o sonho que tinha José.
2: Eram sonhos sempre de vitória.
3: Eram sonhos sempre de vitória.
2: Eram sonhos de sucesso.
3: Eram sonhos de sucesso.
2: E a Bíblia Sagrada nos fala que ficando então eles bravos contra José.
3: A Bíblia diz que eles se quedaram enojados contra José.
2: Lançaram José num poço.
3: Le arrojaron a José en un hoyo.
2: Tiraram José do poço.
3: Y le sacaron del hoyo.
2: Venderam José como escravo.
3: Vendieron a José como esclavo.
2: E José acabou, meus irmãos, no Egito.
3: E José terminou em Egito.
2: Daí o título José do Egito.
3: E aí está o título José de Egito.
2: E foi trabalhar na casa de um rapaz chamado Potifar.
3: E se
2: foi
3: a trabalhar em la casa de um homem chamado Potifar.
2: E nos diz a Bíblia que ele era um servo fiel.
3: E diz a Bíblia que ele era um servo fiel.
2: José não era um homem sonhador só porque ele era mais bonitinho, não.
3: José não era solamente um homem sonhador porque era hermosito, não.
2: José, ele certamente havia ouvido falar de Deus e era temente a Deus.
3: José certamente escuchó hablar de Dios y era temeroso.
2: A Bíblia Sagrada nos diz que o Espírito Santo estava na vida dele.
3: La Biblia Sagrada nos dice que el Espíritu Santo de Dios estaba en su vida.
2: E trabalhando na casa de Potifar.
3: Y trabajando en la casa de Potifar.
2: A esposa de Potifar começou a achar José bonitinho.
3: La esposa de Potifar empezó a ver que José era hermosito.
2: Mas que garotão bonito.
3: Pero qué muchacho hermoso.
2: E começou a se engraçar pro lado dele.
3: Y empezó a engraçar-se a su lado.
2: E começou a fazer aquilo que nós conhecemos hoje como assédio. Começou a assediar José.
3: E começou então esta mulher a assediar a José.
2: Mas não era um assédio assim comum, não. Era uma coisa incomum.
3: Pero no era un asedio así común, era una cosa incomum.
2: A ponto de José resistindo às suas palavras.
3: A ponto de José resistir suas palavras.
2: Os seus convites.
3: Sus invitaciones.
2: Ela partiu pro ataque.
3: Ella partió al ataque.
2: Começou a querer agarrá-lo à força.
3: Empezó a querer agarrar a fuerza.
2: Tá vendo que mulher assanhada?
3: Mira que mujer que es asañada.
2: Assanhada essa fulaninha aqui, hein? Mas de qualquer forma, meus irmãos.
3: Pero de cualquier forma, hermanos.
2: José disse não.
3: José dijo no.
2: A Bíblia fala que estava o Espírito de Deus com José e ele disse não.
3: A Bíblia diz que o Espírito de Deus estava com José e ele disse não.
2: José era um jovem sonhador.
3: José era um jovem sonhador.
2: Ele não sonhou somente um sonho.
3: Ele não sonhou somente um sonho.
2: Desses molhos, não é? Desses feixes. Quem sabe o que é um feixe de lenha?
3: Desses mocos.
2: É quando você agrega alguma coisa perto uma da outra. Então são os molhos, são os feixes. Em algum lugar são chamados de as pencas.
3: São monocos.
2: Alguns. Ele não sonhou só com isso, não.
3: Ele não sonhou somente com isto, não.
2: A Bíblia Sagrada nos fala que ele sonhou outro sonho.
3: A Bíblia Sagrada nos diz que ele sonhou outros sonhos.
2: Ele sonhou que o sol e a lua e 11 estrelas se inclinavam diante dele.
3: Ele sonhou que a luna e as estrelas se inclinavam diante dele.
2: Sol e a lua, o pai e a mãe e os 11 irmãos se inclinavam perante ele.
3: El sol y la luna, el padre, la madre y los hermanos se inclinaban.
2: E agora ele foi contar pro pai e o pai o repreendeu dizendo: "Mas que sonho é esse, meu filho?"
3: Y él contó a su padre y su padre le reprendió: "¿Qué sueño es este, mi hijo?"
2: Esse teu sonho tá querendo dizer que até eu e a sua mãe vamos nos encurvar diante de você?
3: Este sueño quiere decir que hasta yo y su madre nos vamos a encurvar delante de usted.
2: E a Bíblia fala no versículo 11 que os seus irmãos então o invejavam.
3: Então a Bíblia diz que seus irmãos le envidiavam.
2: Mas o seu pai guardava isso no seu coração.
3: Pero su padre guardaba esto en su corazón.
2: José sonhou com os molhos, com os feixes.
3: José sonhou com os manojos.
2: Ele sonhou com o sol, com a lua e com as estrelas.
3: Sonhou com o sol, com a luna e com as estrelas.
2: Mas nos sonhos de José não estava ali nenhum tipo de coisa que pudesse tirar dele a sua pureza.
3: Pero el sueño ahí, él no soñó ninguna cosa.
2: Aí não estava o sonho de, no século 21 falando, não estava o sonho da mulherada, da homarada, da cachaçada,
3: no
2: da droga, não.
3: De las drogas, de las mujeres, no.
2: Por isso o título da minha mensagem hoje, meus irmãos, para vocês é.
3: Por eso el título del mensaje hoy
2: sonhos estratégicos.
3: Sueños estratégicos.
2: Muitas pessoas sonham.
3: Muitas pessoas sonham.
2: A Bíblia fala que tem sonho que vem por tanto pensar.
3: A Bíblia diz que há sonhos de tanto pensar.
2: Existem sonhos que são pelo cansaço do corpo.
3: Existem sonhos del cansancio del cuerpo.
2: Mas também a Bíblia diz que existem sonhos que são revelações de Deus.
3: Pero também a Bíblia diz que há sonhos que são revelações de Deus.
2: Normalmente as revelações de Deus são embasadas na palavra de Deus.
3: Normalmente as revelações são embasadas na palavra de Deus.
2: Eu não falo de sonho de barriga cheia.
3: Eu não falo de sonho de barriga llena.
2: Eu não falo de sonho quando você dorme com a barriga para cima que dá aquele pesadelo.
3: Não falo deste sonho que você duerme con la barriga arriba.
2: Eu estou falando de revelações que Deus te dá em sonhos.
3: Eu estou dizendo que revelação em sonho.
2: Eu não estou falando de revelações falsas.
3: Não estou falando de revelações falsas.
2: Não estou falando de forçação de barra.
3: Não estou dizendo de forçação de barra.
2: E tem muita gente que quer forçar um sonho a se transformar em revelação.
3: Há muita gente que quer forçar o sonho a vivir uma revelação.
2: Tem muita gente que tudo para elas é revelação.
3: Há muita gente que tudo é revelação.
2: Tem gente que se olha e vê um beija-flor flutuando e já fala: revelação, acho que vou ser arrebatado.
3: Ve un pasarillo ahí volando y dice que es una revelación.
2: Muitas pessoas têm sonhos e contam a outras pessoas que parece ter uma sede de interpretar o sonho e revelam de forma inadequada.
3: Muitas pessoas contam seu sonho para ter revelações inadequadas.
2: Observe vocês, meus irmãos.
3: Observem vocês, irmãos.
2: Em uma certa ocasião, um rapaz sonhou.
3: Em certa ocasião, um
2: com uma moça.
3: Com uma jovem.
4: E ele foi e contou para uma pessoa: sonhei com a moça tal lá, o que, que a senhora acha?
3: E disse para a pessoa: sonhei com uma pessoa assim, que
4: e no afã de transformar o sonho numa revelação, a pessoa poderia ter dito: não, olha, não acho nada, é um sonho, sei lá. Barriga cheia, talvez, ou talvez você goste da moça, não sei.
3: Ah, eu creio que você le gusta la muchacha, não sei.
4: E a mulher lá, não, deixa eu chorar aqui, porque eis que é uma revelação, eis. E é bom, já que é revelação, o que, que é?
3: É aqui, é uma revelação, que é?
4: E a mulher levanta a mão e diz: olha, essa moça que você sonhou é a sua futura esposa.
3: Esta mulher é a sua futura esposa.
4: E ao invés de falar, tipo, aquela coisa mais, pelo menos típica, né? Eu, eis que falo, eis que revelo, não. Vira pro rapaz e fala: vai que é tua, Tafarel.
3: E disse ao muchacho: vete que é tuya, Tafarel.
4: Aí ficou chato.
3: E aí se quedou malo.
4: Não é isso que eu estou falando de coisas embasadas na palavra.
3: Estou dizendo as coisas que são embasadas em la palavra.
4: José teve um sonho.
3: José tuvo el sueño.
4: E o segundo sonho ele entendeu claramente que, e o seu pai decifrou, até os pais haveriam de se colocar diante dele.
3: E seu padre decifrou seu sonho, que até seus padres.
4: E ele entendeu a visão.
3: E ele compreendeu a visão.
4: Ele entendeu o sonho.
3: E ele compreendeu o sonho.
4: Entendeu que eram sonhos estratégicos.
3: Entendeu que era o sonho estratégico.
4: Porque quando nós entendemos a visão, meus irmãos.
3: Porque
4: quando
3: compreendemos a visão, irmão.
4: Nós não reclamamos da luta.
3: Nosotros no reclamamos de la lucha.
4: Nós não reclamamos do processo.
3: Nosotros no reclamamos del proceso.
4: José foi jogado no poço.
3: José fue arrojado al pozo.
4: Foi tirado do poço.
3: Fue sacado del hoyo.
4: Foi vendido.
3: Fue vendido.
4: Foi revendido.
3: Fue revendido.
4: E ele não reclamou.
3: Y él no reclamó.
4: Foi acusado de tentativa de adultério.
3: De tentativa de adultério.
4: Tentativa de violação.
3: De intento de violação.
4: Foi para a cadeia.
3: Foi à la cárcel.
4: Mas não reclamou.
3: Pero no reclamó.
4: Porque havia entendido a visão e havia entendido que Deus havia dado a ele sonhos estratégicos.
3: Porque ele compreendeu que era sonho estratégico o que Deus lhe havia dado.
4: Louvado seja o nome do Senhor. José não afrouxou na questão da moralidade.
3: José não se doblou à questão da moralidade.
4: José não se entregou à bebida porque estava em terra distante.
3: À bebida porque estava em terra distante.
4: José não entregou o seu corpo à prostituição porque estava longe de casa.
3: José não entregou seu corpo à prostituição porque estava lejos de casa.
4: José se manteve puro.
3: José se mantuvo puro.
4: O Espírito de Deus estava na vida dele.
3: O Espírito de Deus estava em sua vida.
4: Quantas pessoas às vezes ao primeiro sinal de batalha?
3: E quantas pessoas ao primeiro sinal de batalha?
4: Passam a viver vidas desenfreadas e imorais.
3: Passam a viver vidas desenfrenadas e imorais.
4: Porque não entendem a estratégia dos sonhos.
3: Porque não compreendem a estratégia do sonho.
4: Não entendem a visão.
3: Não entendem a visão.
4: E nem têm as suas vidas embasadas na palavra. Digam comigo, na palavra.
3: Embasado na palavra.
4: A nossa sociedade se corrompe.
3: Nossa sociedade se corrompe.
4: Por falta de embasamento na palavra.
3: Por falta de embasar-se em la palavra.
4: Se você entendesse.
3: Se você compreendiera.
4: O sonho que Deus tem dado a você.
3: El sueño que Dios le ha dado a usted.
4: A visão que isso significa.
3: La visión que quiere decir.
4: Você serviria a Deus de todo o seu coração.
3: Usted le serviría a Dios de todo tu corazón.
4: Porque sonhos de Deus são sonhos estratégicos.
3: Porque sueños de Dios son sueños estratégicos.
4: Se você entendesse o sonho que Deus tem dado a você.
3: Si usted comprende el sueño que Dios
4: te ha dado. Se
3: você
4: discernisse, decifrasse.
3: Si usted discierne y descifra.
4: Você viveria uma vida melhor do que essa vida que você está vivendo.
3: Usted viviría una vida mejor de esta vida.
4: Mesmo você que já é evangélico, mesmo você que já é crente.
3: Mismo usted que es evangélico y es creyente.
4: Você viveria uma vida muito mais aproximada de Deus.
3: Você viveria uma vida aproximadamente de Deus.
4: Você viveria uma vida muito mais perto de Deus.
3: Viveria uma vida com mais cercano a Deus.
4: Deus, você tem que permitir que Deus.
3: Você tem que permitir que Deus.
4: De repente interrompa as vontades do seu próprio coração.
3: Interrompa a vontade do próprio
4: coração. E venha inserir na sua vida o seu propósito.
3: E venha pôr em tua vida.
4: O propósito que Deus tem para você.
3: O propósito que Deus tem para você.
4: Você tem que permitir que Deus sim entre na sua vida.
3: Você tem que permitir que Deus entre em tua
4: vida. Dê uma chance para Deus interromper a sua vida e colocar na sua vida o projeto que Ele tem para a sua vida.
3: Uma chance para que Deus interrompa de tua vida.
4: Se você entender os sonhos, se você decifrar a visão,
3: se você decifra a visão e compreende o sonho,
4: você vai entender a estratégia de Deus para você.
3: Você vai compreender a estratégia.
4: O que Deus tem para o seu futuro.
3: O que Deus tem para tu futuro.
4: Quando a palavra de Deus faz morada no seu coração.
3: Quando a palavra de Deus faz morada em tu.
4: Quando
3: coração,
4: a palavra de Deus vem e passa a embasar a sua vida.
3: Quando a palavra de Deus passa a basear.
4: Isso provoca em você uma visão, um sonho, um propósito.
3: Uma visão, um propósito.
4: Cada passo que você der, você vai ver que tem Deus ali naquele passo. Você não se corromperá. Você não sairá da presença de Deus.
3: E cada passo que você ande, Deus não saldrá de você.
4: Basta uma palavra.
3: E basta uma palavra.
4: Basta a palavra de Deus.
3: Basta a palavra de Deus.
4: Que tal a palavra? Entrega a sua vida para mim e deixa eu cuidar de você.
3: Que tal a palavra? Entrega a tua vida para mim e eu vou cuidar.
4: Que tal a palavra? Vinde a mim cansado e oprimido.
3: Que tal a palavra? Venid a mim cargados e oprimidos.
4: São palavras que podem fazer o propósito de Deus vir a viver em você.
3: São palavras que pueda viver o projeto.
4: E a Bíblia Sagrada nos diz que você passará e poderá estar sujeito a ter sonhos e visões.
3: E aí você passará a estar sujeito a
4: jovens,
3: jóvenes,
4: velhos,
3: viejos.
4: Terão sonhos, terão visões.
3: Terão sonhos, terão visões.
4: Projetos de Deus virão.
3: Projetos de Deus vendrão.
4: E as bênçãos de Deus passarão a acontecer na sua vida e por intermédio da sua vida.
3: E a bendição de Deus vai passar em tua vida por intermédio.
4: Basta uma palavra de Deus para embasar os seus sonhos.
3: Basta uma palavra de Deus para basear seus sonhos.
4: Basta uma palavra de Deus para dar a você sonhos.
3: Basta uma palavra de Deus para que te dê sonhos.
4: E você passar a interpretar os sonhos através da visão.
3: E você passar a interpretar o sonho através da visão.
4: Ao longo da Bíblia, meus irmãos, nós vemos o quanto Deus deu aos seus servos.
3: Ao largo da Bíblia, vemos quanto Deus entregou.
4: Sonhos estratégicos.
3: Sonhos estratégicos.
4: No capítulo 2 de São Mateus.
3: No capítulo 2 de São Mateus.
4: A Bíblia Sagrada fala.
3: A Bíblia Sagrada nos diz.
4: Que os reis magos procuravam Jesus para levar a ele presentes.
3: Que os reis magos buscavam a Jesus para lhe entregar.
4: E para conhecê-lo.
3: E para conhecê-lo.
4: E a caminho de Belém.
3: E a caminho de Belém.
4: O rei Herodes os basicamente os parou no caminho.
3: O rei Herodes e basicamente lhes parou.
4: E deu a eles uma ordem.
3: E lhe entregou uma ordem.
4: Quando vocês encontrarem o menino, vocês me avisem que eu vou adorar a criança.
3: Quando você encontra o menino, me busquem.
4: Mas era mentira.
3: El niño. Era mentira.
4: O rei Herodes queria matar a criança.
3: O rei Herodes queria matar a criatura.
4: Mas a Bíblia Sagrada nos diz que os reis foram avisados por Deus em sonhos.
3: E a Bíblia Sagrada diz que Deus avisou a los reis.
4: Sonhos estratégicos.
3: Sonhos estratégicos.
4: Em sonhos Deus falou a eles: não voltem por esse caminho, não. Não tem nada que falar com Herodes, não. Vão em paz por outro lado.
3: Vuelven por otro camino. Dios le habló en sueño a él.
4: Sonhos estratégicos são sonhos que Deus tem para você.
3: Sueños estratégicos lo que Dios tiene para usted.
4: Se Deus falar para você, não volte por esse caminho, não vá por esse caminho. Si Deus está dizendo, é porque eu tenho um caminho melhor para você.
3: Dios tiene un camino mejor para usted.
4: Eu tenho coisa melhor para você.
3: Deus tem algo melhor para você.
4: Sonhos estratégicos.
3: Sueños estratégicos.
4: Ainda no próprio capítulo 2.
3: Aonde no capítulo 2.
4: A gente vê a instrução de Deus.
3: Vemos a instrução de Deus.
4: A José, agora o pai de Jesus.
3: A José, o padre de Jesus.
4: A Bíblia Sagrada nos fala, meus irmãos.
3: A Bíblia Sagrada nos diz, irmãos.
4: Que em sonhos.
3: Que em sonhos.
4: Deus falou com José.
3: Deus falou com José.
4: Marido de Maria.
3: Marido de Maria.
4: Pai terreno de Jesus.
3: Pai terrenal de
4: entre
3: Jesus.
4: Entre aspas.
3: Padre terrenal de Jesus.
4: Olha. Vocês não podem ficar aqui não, porque está perigoso.
3: Vocês não podem quedar-se aqui porque há perigo.
4: Pegue o menino Jesus e
3: agarra o menino Jesus e
4: vão para o Egito.
3: Vem para Egito.
4: Em sonhos Deus falou com José. Vão para o Egito.
3: Deus falou com José.
4: Porque Herodes procura a criança para matá-la.
3: Porque Herodes busca o menino para matá-lo.
4: E José pegou a sua esposa.
3: E José lhe agarrou a sua esposa.
4: Pegou o menino Jesus.
3: Agarrou ao menino Jesus.
4: E foram para o Egito.
3: E foram até Egito.
4: E ficaram no Egito até que em sonho. sonhos, mais uma vez Deus fala com José.
3: Deus habla mais uma vez em sonho com José.
4: Sonhos estratégicos são visões de Deus.
3: Estratégicos são visões de Deus.
4: Que programam a sua vida.
3: Que programam tua vida.
4: Que programam o seu futuro.
3: Que programam tu futuro.
4: Que permitem vocês desfrutarem o melhor de Deus em vossas vidas.
3: Que você desfrutar o melhor de Deus em tuas vidas.
4: Pode voltar agora.
3: Pode voltar agora.
4: Porque Herodes, aquele que queria matar a criança, que ele morreu.
3: Porque Herodes, aquele que queria matar a
4: e em sonhos eles voltaram mais uma vez então para a Galileia. Olha que maravilha.
3: Que maravilha.
4: Vai para o Egito, volta do Egito.
3: Vê ao Egito e volta do Egito.
4: Todos esses sonhos estratégicos aconteceram porque todos esses sonhos estavam ou tinham um embasamento numa palavra.
3: Todos estos sueños tenían embasamiento en la palabra.
4: La Biblia Sagrada dice que en el sexto mes fue el ángel Gabriel.
3: La Biblia Sagrada dice que el sexto mes fue el ángel Gabriel.
4: A una mujer virgen llamada María.
3: A una mujer virgen llamada María.
4: Y dice para ella: no temas, agraciada. Salve.
3: No temas, agraciada.
4: Fica tranquila.
3: Quede tranquila.
4: Você vai ter um bebê. Você não é casada, mas vai ter um bebê.
3: Você não é casada, pero tendrás um bebê.
4: Você está desposada, ou seja, como se fosse, eu vou resumir, noiva, né?
3: Como se fuera novia, não?
4: Mas fica tranquila.
3: Pero quédese tranquila.
4: As pessoas naquele tempo apedrejavam.
3: Las personas en aquel tiempo apedreaban.
4: Matavam, perseguiam.
3: Mataban y perseguían.
4: Mas acontece que era a palavra de Deus falando a Maria.
3: Pero acontece que era la palabra de Dios hablando.
4: Não temas, agraciada.
3: No temas, agraciada.
4: E Maria recebeu essa palavra.
3: Y María recibió esta palabra.
4: Ela concebeu pelo Espírito Santo pela palavra.
3: Ella concebió por el Espíritu Santo.
4: E a partir do momento que a palavra foi o embasamento para sua vida.
3: Y a partir del momento que la palabra fue embasamiento.
4: Deus começou a dar sonhos estratégicos.
3: Dios empezó a dar sueños.
4: Até que Jesus fosse o Jesus que foi.
3: Até que Jesus foi o Jesus que foi.
4: Até que Jesus se levantasse e fizesse a obra que Deus o havia mandado fazer.
3: Jesus se levantou e fez a obra que Deus.
4: Essa palavra que Deus está falando contigo.
3: Esta palavra que Deus está falando contigo.
4: É a palavra que vai embasar os sonhos estratégicos na sua vida.
3: É o que vai embasar os sonhos estratégicos.
4: Se você receber essa palavra,
3: se você recebe esta palavra,
4: você vai receber a palavra de Deus. Ou seja, você vai receber Deus.
3: Você vai receber a palavra de Deus, ou seja, receberá.
4: E Deus vai começar a falar contigo de tantas formas.
3: E Deus começará a falar contigo de tantas formas.
4: E vai se cumprir na sua vida o que falou o profeta Joel.
3: E se vai cumprir em tua vida o que falou o profeta Joel.
4: Não importa a sua faixa etária.
3: Não importa a tua faixa etária.
4: Você está sujeito a sonhar sonhos, a ter revelações, a ter visões de Deus.
3: Você está sujeito a ter revelações, sonhos de Deus.
4: E tudo isso fará parte de uma estratégia de Deus para o seu bem-estar, para a salvação da sua vida, para a prosperidade da sua vida e para a bênção na sua vida e para todos aqueles que estão ao seu redor.
3: E tudo isso passará em tua vida para que tenha bendição, salvação, vitória em tua vida.
4: E cada sonho que você tiver que você interpretar, não, esse é de Deus.
3: Cada sonho que você tiver interpretar, este é de Deus.
4: Você vai ver que vai se cumprir.
3: E você verá que se cumprirá.
4: Você não vai ficar procurar, vai precisar procurar ninguém para ficar, ei, diga aqui, e ouvir o famoso vai que é sua tafarel, porque aí não dá.
3: Você não vai necessitar buscar nadie, não.
4: Você vai ser como José lá no Egito.
3: Você será como José allá en Egipto.
4: Você vai ser como Maria, mãe de Jesus.
3: Você será como Maria, madre de Jesus.
4: A luta vem.
3: La lucha viene.
4: As pessoas vão falar mal.
3: Las personas van a hablar mal.
4: As pessoas vão perseguir.
3: Las personas te van a perseguir.
4: Mas a palavra de Deus continuará sendo, não temas.
3: Pero la palabra de Dios continuará siendo, no temas.
4: Quando Deus dá o sonho é estratégico.
3: Cuando Dios da el sueño es estratégico.
4: José do Egito, depois ele reconheceu.
3: José de Egipto, depois ele reconheceu.
4: Houve fome em toda a terra.
3: Hubo hambre en toda la tierra.
4: E Deus usou ele para que não faltasse comida para os egípcios.
3: Y Dios le usó a él para que no faltar a comida
4: e para alimentar também o povo daquele tempo.
3: E para alimentar o povo daquele.
4: Quando ele viu os seus irmãos,
3: quando viu a seus irmãos
4: que o haviam jogado no poço,
3: que ele haviam arrojado al hoyo,
4: que o haviam vendido,
3: que ele haviam vendido.
4: Depois de uma longa história,
3: depois de uma larga história,
4: ele disse: meus irmãos, não temais.
3: Meus irmãos, não temas.
4: O que aconteceu comigo foi um projeto estratégico de Deus.
3: O que passou comigo foi um projeto estratégico.
4: Para que a vida de vocês fosse preservada.
3: Para que a vida de vocês fuera preservada.
4: Deus me mandou aqui para o Egito.
3: Deus me enviou aqui no Egito.
4: Eu sou governador aqui. Deus me usou para que eu preservasse comida e salvasse vocês e toda a terra. Eu
3: sou governador e me enviou
4: foi
3: para preservar-lhe.
4: Foi estratégico o que fez Deus.
3: Foi estratégico o que hizo Deus.
4: Os sonhos de José foram sonhos estratégicos embasados na verdade de Deus.
3: O sonho de José foi embasado na verdade.
4: Alicerçados pelo Espírito Santo de Deus.
3: Embasado no Espírito Santo de Deus.
4: Depois, meus irmãos Maria.
3: Depois, meus irmãos Maria.
4: Quando Deus falou pelo anjo.
3: Quando Deus falou por el ángel.
4: A Bíblia fala que José.
3: La Biblia dice que José
4: intentou fugir.
3: Intentou huir.
4: Mas aí Deus falou com ele também através do anjo.
3: Aí Deus falou através do anjo.
4: Fica tranquilo.
3: Quédate tranquilo.
4: O que a sua mulher tem é o Messias.
3: Lo que tu mulher tem é o Messias.
4: Ela vai dar luz ao Messias.
3: Ella va a dar luz al Mesías.
4: Vai dar tudo certo, não foge não, fica tranquilo.
3: Estará todo bien, no huyas no, está tranquilo.
4: José passou pela cadeia. Ele ficou ali, talvez, não é, naquela situação. Será que? Mas ele não teve medo, não.
3: Pero él no tuvo miedo, no. Pasó por la situación y no tuvo miedo.
4: Él sabía que Dios estaba con él y sabía que el Espíritu de Dios se movía en él.
3: Él sabía que el Espíritu de Dios se movía en él.
4: Cuando Dios habló con José, fica tranquilo, fue concebido pelo Espíritu.
3: Habló, dijo con José, fue concebido por el Espíritu.
4: José pasó luta también.
3: José pasó por lucha también.
4: Y Dios falaba para él: sai daqui, vai para lá, muda para cá.
3: Sal de acá, vete
4: para allá. Vai pro Egito.
3: Vai ao Egito.
4: Volta para Galiléia.
3: Vuelve a Galiléia.
4: Fica em Nazaré.
3: Quédate em Nazaré.
4: Herodes quer te matar. Quer matar a sua criança.
3: Herodes quer matar seu filho.
4: Mas tudo estava embasado na palavra.
3: Pero todo estaba baseado a la palabra.
4: E todas as revelações em sonho se tornaram verdadeiras visões.
3: Todas las revelaciones en sueños.
4: Porque eram sonhos estratégicos.
3: Porque eran sueños estratégicos.
4: Se você está a caminho de algum lugar e Deus fala, muda a rota.
3: Si usted está en camino de algún lugar y Dios dice, cambia.
4: Muda a rota.
3: Cambie de lugar.
4: Se você estiver fazendo qualquer coisa de uma maneira.
3: Se você está fazendo de qualquer coisa uma maneira.
4: E Deus fala, muda a maneira de fazer.
3: Cambie a forma de fazer.
4: Muda.
3: Cambie-lo.
4: Porque Deus orienta você de várias formas.
3: Porque Deus te orienta de várias formas.
4: E quando Deus fala contigo.
3: E quando Deus habla contigo.
4: Principalmente quando Deus fala lá no recôndito da sua alma, dentro do seu coração, através das visões em sonhos.
3: Principalmente quando Deus habla por el sueño.
4: Deus está dizendo a você.
3: Deus está dizendo a você.
4: A minha estratégia na sua vida.
3: Minha estratégia em tu vida.
4: É melhor do que os seus projetos.
3: Es mejor de que tus proyectos.
4: Quantas coisas têm acontecido na sua vida?
3: Quantas coisas ha pasado em tu vida?
4: Coisas ruins.
3: Coisas malas.
4: Que não estão dentro dos projetos de Deus.
3: Que não estão dentro do projeto de Deus.
4: Quanto sofrimento desnecessário.
3: Quanto sofrimento necessário.
4: Dá lugar à palavra de Deus.
3: Dê lugar à palavra de Deus.
4: E Deus vai começar a mostrar a você visões.
3: Deus começará a mostrar visões.
4: Deus vai começar a dar a você sonhos estratégicos.
3: Deus vai dar sonhos estratégicos.
4: E você não terá mais pesadelos.
3: E você não terá mais.
4: Mas sonhará sonhos,
3: pero soñala,
4: mas terá visões,
3: tendrá visiones,
4: mas terá revelações, como bem dizia o profeta Joel.
3: Dizia o profeta Joel.
4: A palavra de Deus para você é: entrega para mim o teu coração e deixa eu dar sonhos para você.
3: A palavra de Deus é que você entregue tu vida para Deus e Deus te vai
4: viva
3: dar sonhos.
4: Viva dentro das circunstâncias da minha palavra e eu falarei contigo.
3: Viva dentro de minha palavra.
4: Você quer que Deus contigo. Fale contigo? Então viva dentro do projeto de Deus e viva dentro da palavra de Deus.
3: Viva dentro da palavra de Deus para que
4: aceita
3: Deus fale
4: Jesus
3: contigo.
4: Cristo.
3: Aceita Jesus Cristo.
4: Aceita a luta que
2: pode vir.
3: Acepta la lucha que pueda.
2: Não desista quando vier a batalha.
3: No pares cuando viene.
2: Porque Deus tem estratégias para realizar na sua vida.
3: Porque Dios tiene estrategia para.
2: Deus tem projetos para realizar na sua vida.
3: Dios tiene proyecto para realizar en tu vida.
2: Eu sei que tem muita gente que está aqui em nosso meio.
3: Yo sé que hay mucha gente que está aquí en nuestro medio.
2: Sei que tem muita gente que está nos ouvindo.
3: Sé que mucha gente nos escucha.
2: Que tem muito potencial.
3: Que tiene mucho potencial.
2: Mas potencial sem estratégia de Deus não é nada.
3: Potencial sin estrategia de Dios.
2: Se lucra muito pouco.
3: Se lucra muy poco.
2: Você precisa de uma estratégia de Deus na sua vida.
3: Usted necesita una estrategia de Dios en tu vida.
2: Eu sei que para muitas pessoas.
3: Yo sé que para muchas personas.
2: A estratégia de Deus pode parecer uma coisa irracional.
3: La estrategia de Dios puede parecer una cosa irracional.
2: Pode parecer uma coisa que foge à razão.
3: Puede parecer una cosa que huye de la razón.
2: Mas quando é de Deus pero e a seu tempo se cumprirá.
3: Es de Dios y en su tiempo se cumplirá.
2: Deus não quer que você acredite que não, já cheguei onde eu tinha que chegar.
3: Deus não quer que você creia, ah, pero llegué donde tengo que llegar.
2: Não tenho mais nada que conquistar.
3: No tengo más nada que conquistar.
2: Deus não quer que você acredite que não exista algo maior para você conseguir.
3: Deus não quer que você não creia.
2: Mas Deus quer que você entenda.
3: Pero Dios quiere que usted compre.
2: Que existem muitas coisas para você conquistar ainda.
3: Que existe, hay muchas cosas para
2: existem
3: conquistar.
2: Muitas coisas para ele realizar na sua vida ainda.
3: Hay muchas cosas para que él realice en tu
2: se
3: vida.
2: Tem faltado sonho.
3: Si ha faltado sueño.
2: Se tem faltado a visão.
3: Si ha faltado la visión.
2: Alicerça sua vida na palavra.
3: Ponga tu vida en la palabra.
2: E Deus enviará os sonhos estratégicos até você.
3: Y Dios enviará sueños estratégicos.
2: Deus transformará os seus sonhos estratégicos nas visões mais tremendas e maravilhosas.
3: Deus realizará a estratégia e as visões.
2: E você será um conquistador vitorioso.
3: E será um conquistador vitorioso.
2: As pessoas vão ter até muitas delas raiva de você.
3: Hasta muchas personas tendrán rabias de usted.
2: Às vezes a própria família terá inveja de você.
3: Hasta la familia tendrá envidia de usted.
2: Às vezes até o seu pai ou sua mãe vão dizer, mas como é isso? Pero não pode ser. Você quer ser melhor do que nós?
3: Vai dizer, você quer ser melhor que nós?
2: Quem tem Deus é melhor do que qualquer outra pessoa que não tem Deus, isso garante-se biblicamente.
3: Quem tem Deus é melhor que qualquer pessoa.
2: Quem tem a palavra de Deus tem os sonhos de Deus.
3: Quem tem a palavra de Deus tem os sonhos de Deus.
2: Quem tem os sonhos de Deus tem os sonhos estratégicos.
3: Quem tem sonho de Deus tem sonho estratégico.
2: Deus colocou José no lugar certo para a preservação da vida.
3: Deus pôs José no lugar certo para a preservação.
2: Deus achou José esposo de Maria e colocou no lugar certo para que o Messias nascesse.
3: El esposo de María, José, Dios puso en el local exacto.
2: Para que a sua vida fosse preservada.
3: Para que la vida de Cristo fuera reservada.
2: E para que Jesus Cristo morresse na cruz do Calvário e nós tivéssemos a esperança de vida eterna.
3: Para que tuviéramos Cristo muerto en la cruz del Calvario y tuviéramos.
2: Talvez você esteja passando luta.
3: Quizás está pasando por lucha.
2: Tem irmãos que falam, tive um sonho.
3: Aí, irmãos, que dizem, eu tive um sonho.
2: Eu tive um sonho que eu estava num lugar, parecia um paraíso.
3: Dizem, eu estava num lugar, parecia um paraíso.
2: Mas de repente eu comecei a passar uma luta.
3: Pero de repente passei uma luta.
2: Agora estou passando por tantos problemas. Aquilo agora nem foi, passando. Sei lá, aquilo lá não foi de Deus, não.
3: Ah, aquilo não foi de Deus.
2: A sua vida está embasada na palavra de Deus.
3: Sua Bíblia está baseada na palavra
2: então,
3: de Deus.
2: Então esse sonho foi de Deus, sim. Foi uma visão de Deus.
3: Então, esse sonho foi de Deus, sim.
2: Mas é um sonho estratégico.
3: É um sonho estratégico.
2: E nos sonhos estratégicos, Deus move a gente.
3: E o sonho estratégico, Deus nos move.
2: Deus tira você do sul e coloca no norte.
3: Deus te saca del sur e te.
2: Deus tira você da zona de conforto e coloca você na fornalha.
3: Dios te saca de la zona de conforto y te pone al
2: mas ele mesmo fala que chama alguma arderá em ti.
3: Y él dice que llama alguna arderá en ti.
2: Ele tira você da sua zona de conforto.
3: Él saca usted de tu zona
2: e coloca você nas ondas bravias.
3: Y te pone en las ondas bravas.
2: Mas ele mesmo diz que essas águas não te submergirão.
3: Que estas águas não te ahogarão.
2: Fica tranquilo.
3: Quede tranquilo.
2: Você está embasado na palavra de Deus.
3: Você está embasado na palavra de Deus.
2: Você está vivendo a visão de Deus.
3: Está vivendo a visão de Deus.
2: Então pode acreditar que o seu futuro está na mão de Deus.
3: Então você creia que o futuro está na mão de Deus.
2: E a estratégia de Deus está em plena ação.
3: E a estratégia de Deus está em plena ação.
2: Siga adiante e siga para a conquista.
3: Siga adelante e siga para a conquista.
2: Siga adiante, levanta sua cabeça e parta para a vitória.
3: Siga adelante.
4: Você está no processo estratégico de Deus.
3: Está num processo estratégico de
4: Deus. Para alcançar o local exato onde Deus haverá de colocar você.
3: Para lograr el local exacto donde Dios te va.
4: E desse lugar.
3: Deste lugar.
4: Deus te fará
3: Deus
4: grande.
3: Grande.
4: Ai, mano, Olival, não quero ser grande. Deixa de ser besta.
3: Olival, não quero ser
4: grande. Deus falou a Abraão: anda na minha presença e eu te farei uma pessoa grande. Farei o seu nome grande. Te abençoarei.
3: Digo, Abraão, te bendecirei.
4: Não é questão de orgulho, é questão de promessa.
3: Não é questão de orgulho, é questão de promessa.
4: Aceita essa palavra, embasa a tua vida nessa palavra.
3: Aceita essa palavra, embasa a sua vida nessa palavra.
4: E viva a estratégia de Deus e você terá futuro.
3: E viva a estratégia de Deus e terá futuro.
4: Dentro da estratégia de Deus, eu te digo. Por mais que você tenha,
3: por mais que tengas,
4: você não alcançou nada perto do que Deus tem para te dar.
3: Você não ha logrado nada.
4: Por mais feliz que você seja,
3: por mais feliz que seas,
4: você não pode ser feliz o tanto da felicidade que Deus tem para te dar.
3: Você não pode ser feliz de tanto.
4: O nosso
3: Deus
4: é grande.
3: Nuestro Dios es grande.
4: Nosso Deus é poderoso.
3: Nuestro Dios es poderoso.
4: Acredite.
3: Creas.
4: Você já chegou a um determinado ponto.
3: Usted ya ha llegado en un determinado
4: Mas Deus
3: ponto.
4: Quer que você caminhe e chegue muito mais longe.
3: Dios
4: ainda.
3: Quiere que usted camine y llegue muy
4: Deixa
3: más
4: Deus
3: lejos
4: olhar para você.
3: Deja a Dios mirar a usted.
4: Aceita a palavra de Deus.
3: Acepta la palabra de Dios.
4: Embasa tua vida na palavra de Deus.
3: Embasa tu Biblia en la palabra de Dios.
4: E Deus vai olhar para você e vai dizer assim.
3: Y Dios mirará para usted y te va a decir así.
4: Este menino va longe.
3: Este niño va lejos.
4: Este menino va longe.
3: Este niño va lejos.
4: ¿Cuán longe você quer ir?
3: ¿Cuán lejos quiere ir?
4: Tem irmãos que são muito acomodadinhos.
3: Hay hermanos que son muy acomodados.
4: Ah, eu já tô tudo no diminutivo, né?
3: Ah, todo en el diminutivo, ¿no?
4: Eu já tô curadinho.
3: Ah, yo ya estoy sanadito.
4: Eu já tenho a minha casinha.
3: Ah, eu já tenho minha casita.
4: Já tenho meu empreguinho.
3: Já tenho meu empleito.
4: Já tenho meu carrinho.
3: Já tenho meu autito.
4: Por isso que quando eu saio com meu carrão, não gosto que ninguém fique com inveja.
3: Por isso quando eu salgo com meu
4: carro. Porque essa zona de conforto eu não vivo. Porque eu sei que meu Deus tem do bom e do melhor para aqueles que pertencem a Ele.
3: Glória a Deus.
4: Para aqueles que embasam a sua vida na palavra dele.
3: Para aqueles que embasam a sua Bíblia.
4: Para os que entendem os sonhos estratégicos de Deus.
3: Para aqueles que têm sonhos estratégicos.
4: Para os que entendem a visão e vão caminhando sempre adiante.
3: Para aqueles que compreendem a visão.
4: O nosso Deus é muito maior do que os seus sonhos.
3: Nuestro Dios es mucho mayor.
4: Por isso deixa Deus para fazer com que os sonhos dele venham a você.
3: Por isso deixe que os sonhos.
4: Tudo que o nosso Deus tem é muito melhor do que você pode conquistar.
3: Tudo o que Deus tem para você é
4: Sai da zona do conforto.
3: Salga aí.
4: Vem para os sonhos estratégicos de Deus.
3: E venha para o sonho estratégico de Deus.
4: Entenda a visão.
3: E compreenda a visão.
4: Aleluia. E vá longe.
3: E vá lejos.
4: Pode ir. Mas já conquistei. Pode. Deus tem mais para você. Deus tem mais bênção para você. Deus tem mais poder para você.
3: Deus tem a bendição.
4: Eu já estou cheio dos dons. Deus tem mais dons para você.
3: Tem mais dons para você.
4: Ah, minha igreja tem 40 membros. Estou pregando para. Já tá bom. Tá bom, não. Deus quer que você pregue para 500 mil. A minha igrejinha, para com esse negócio de igrejinha. Deus quer que você tenha um igrejão.
3: Deus quer que tenhas uma igreja grande.
4: A minha bandinha, Deus quer que você tenha um bandão.
3: Deus quer que você tenha um conjunto bem grande.
4: É isso que Deus quer para você.
3: É isso que Deus quer para
4: você. Mas para isso você tem que embasar, ou seja, colocar como base.
3: Para isso você tem que poner como base.
4: Como base da sua vida.
3: Como base de tu vida.
4: A palavra de Deus.
3: La palabra de Dios.
4: Para isso você tem que permitir Deus.
3: Para eso hay que permitir Dios.
4: Dar a você os sonhos estratégicos.
3: Darle a usted los sueños estratégicos.
4: Que são as visões de Deus para o seu futuro melhor.
3: Que son las visiones de Dios para un futuro mejor.
4: Para a vida eterna.
3: Para la vida eterna.
4: E quando vier a luta.
3: Y cuando viene la lucha.
4: Você já imaginou José dentro do poço? Eu vou me matar. Usted Ninguém gosta de mim. Eu não vou me matar. Alguém me mata.
3: Pensando
4: teria morrido
3: matar-se.
4: Todo mundo. Mas não.
3: Pero no.
2: Lutas são bênçãos disfarçadas, igreja.
3: Lutas são bendições disfarçadas.
2: Pode caminhar para a vitória. Se você tem a sua vida na palavra de Deus, pode ter certeza que a vitória já é sua.
3: Se você tem a sua vida na palavra de Deus, a vitória é tua.
2: Se por acaso você ainda não tem Jesus na sua vida, aceita Jesus hoje.
3: Se por acaso não tens Jesus todavía em tua vida,
2: aceita Jesus. É a palavra, Jesus.
3: É a palavra.
2: A palavra para você hoje é: vinde cansado de sofrer.
3: Palabra de Deus é para você.
2: Vinde miserável.
3: Vení a mim, miseráveis.
2: Vinde drogado, alcoolizado.
3: Vení a mim, drogados, alcoolizados.
2: Vinde desiludido.
3: Vení desiludido.
2: Sofrido, triste.
3: Os que estão sofrendo, triste.
2: Entrega o teu caminho para mim que eu vou cuidar de você.
3: Entrega tu caminho a mim que vou cuidar de
2: você. E deixa eu praticar a minha estratégia na sua vida.
3: E deixe que eu...
2: Que Deus os abençoe, meus irmãos. Que Deus os guarde.
3: Que Deus les bendiga. Que Deus les guarde.
2: Sonhos estratégicos.
3: Sonhos estratégicos.
2: Digam comigo assim, olha. A paz do Senhor Jesus. Mais uma vez. A paz do Senhor Jesus.
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E olha que acontece uma festa linda, vem chegando aí! 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Que maravilha! 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

domingo, último domingo de julho, dia 26 a 1 da... 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Eu vou vir, e você? Eu quero ver você. Traga alguém com você. Não venha sozinho, tá bom? Vamos combinar assim? Você traz alguém com você. Aquela pessoa que sempre está falando, ah, eu vou, mas deixa lá uma oportunidade, ela, essa pessoa que você vai trazer. Dia 26, Grupo Inhelete, África, dia 26, aqui na Sede Mundial. Vamos adorar ao Senhor, vamos levantar as nossas mãos. 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Chega cedo para você reservar o seu lugarzinho, pelo menos no estacionamento, né, gente? Estacionamento da Sede Mundial está ficando pequeno, né, gente? Concorda comigo? Nós vamos ter que aumentar esse estacionamento aqui. Que todo mundo quer vir de carro. E tem que vir de carro mesmo. Vem mais cedo. 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
4: Interagir, comentar e ser partes do que já está acontecendo. Então venha para cá, vocês que estão chegando do norte, do sul, do leste, do oeste, deste imenso abençoado Brasil e também dos muitos países que nos acompanham agora. 23 horas e 52 minutinhos, presbítero Miqueias, uma oportunidade de clamor, de resposta e de vitória da parte de Deus. A paz do Senhor Jesus.
5: A paz do Senhor, pastor Kleber. A paz do Senhor a todos os nossos queridos irmãos internautas, ouvintes do programa Voz da Libertação. Estamos para mais um dia de intercessão, de clamor, de busca pela misericórdia de Deus, pela graça de Deus que é tão abundante sobre as nossas vidas. É um prazer estar aqui mais um dia clamando com todos os nossos irmãos de todo o Brasil, por que não dizer de todo mundo, que daqui a pouquinho, alguns minutos mais, pastor Kleber, já nos separam das zero horas. Daqui a pouquinho inicia mais um dia.

0: de clamor e busca pela presença de Deus.
1: Verdade. Daqui aonde estamos sentados, claro que vocês que nos acompanham em áudio e vídeo, vou aguçar um pouquinho agora a vossa curiosidade. Nós estamos visualizando o altar, o salão de número 1. Olha que coisa linda que está.
0: Verdade.
1: Pastor Miqueias, tudo preparado para aquele culto da EBF, que é a Escola Bíblica de Férias, e um tema que vai ser tratado, Pedrinhas do Reino. O nosso altar ali está todo decorado, não é para nós, é para as crianças. Claro que os papais, aqueles que estarão com as crianças, vão desfrutar daquele cenário lindo que nós já estamos desfrutando aqui, Pastor Miqueias, desta linda festa, que claro, tem uma missão: tornar a igreja um local aprecioso para as crianças, e por que não dizer, aquele local que eles vão crescer, entender, e ficará aquela semente no coração. Ou seja, a própria igreja está atuando como os agentes do reino e preparando a igreja, não como um lugar de chicote.
0: Sim,
1: de...
0: sim.
1: Eu me recordo que quando eu era criança, o pastor Miqueias, meu tio, me levava só para as vigílias. Eu tinha o quê? 5, 6 anos. E o que eu ia fazer? Eu corria e chegava um momento que eu dobrava os joelhos para dormir. E me recordo que meu tio chegava com aquele bigodão terrível, que de longe você já via, e ele me levantava pela orelha, Miqueias.
0: Por que você não está orando, Cleber?
1: Como que uma criança de 5, 6 anos, querido, vai orar de madrugada? Então são coisas... Hoje com 51 anos, pastor, eu me recordo disso.
0: Uhum.
1: Então aquelas crianças que chegarem ali, visualizarem o que nós estamos enxergando, aquele castelo,
0: verdade,
1: aquelas pedras, aquele... ele nunca mais vai esquecer. Ele vai dizer, o que, que ele vai pensar, pastor? A igreja é um local aonde eu posso me colocar. É um local que está à medida, ou seja, à altura do discernimento, da compreensão da criança.
0: Sim.
1: Tudo aqui visualmente, audiovisual, tem uma missão, é uma linguagem especial para a palavra que será ministrada. Não é como para os adultos, porque nós queremos marcar as crianças e despertá-las para a igreja como um local prazeroso de estar.
0: Sim.
1: Pastor, não como um lugar que alguém vai estar ali na sua orelha.
0: Verdade.
1: Como era no passado, né, pastor?
0: Eu lembro, em todas as igrejas, pastor Kleber, tinha aquele obreiro, né?
1: O obreiro não,
0: bravo.
1: O gerente da porta, mais terrível.
0: Que pegava na orelha das crianças. E eu
1: se
0: louvo
1: corresse
0: a Deus, pastor Kleber, porque se corresse, aí era pior.
1: Sim.
0: Eu louvo a Deus porque Deus tem usado a irmã Irene, a nossa irmã Débora, né, e o Davizinho, e vem vindo com uma forma, né, de a igreja ser um lugar de se pertencer. Por que eu digo isso? Porque por muito tempo nós olhávamos para a igreja, né, e falávamos assim, não, a igreja é lugar somente de cultuar. E viver igreja não é isso. Viver igreja é você trazer a essência do evangelho para todas as fases da vida. E dentro da linguagem da sua fase, né? Nós, Paulo disse, né, quando eu era menino eu fazia coisa de menino, agora eu sou homem, eu faço coisas de homem, né? Paulo está dizendo, cada fase tem a sua fase. Eu vejo, né, a irmã Débora há tantos anos, né, irmã, há tantos anos,
1: atuando
0: desde criança. Ela, eu vejo a minha família, eu tenho uma tia que se formou, a irmã Francisca, professora, desde as décadas de 90, pastor, a irmã Débora vem incansavelmente fazendo trabalho de formação e por muito tempo passou, né, críticas e dizendo, não, não pode dar. E hoje nós vemos esse trabalho avançando na formação das nossas crianças e a igreja sendo o lugar de se pertencer, um lugar onde nós podemos viver de fato uma igreja saudável, uma igreja onde a criança pode vir ser criança e viver o evangelho.
1: Verdade,
0: e entender, pastor, o evangelho, né, pastor, da forma, na linguagem dela, como o senhor bem disse.
1: E é edificante demais. E neste sábado, papais, mamães, titios, vovôs e vovós que estão nos acompanhando, essa criança, esse adolescente não pode, não deve ficar em casa, porque nós vamos ter, uma vez ao ano, Escola Bíblica de Férias. Não acontece 3, 4, 10, não, é uma vez ao ano, e você não pode negligenciar esta oportunidade. Claro que depois da interação, palavra de Deus, os louvores, a ministração, aí ao descer aqui no nosso auditório, no lounge, muitas brincadeiras, os brinquedos, os escorregadores, é pipoca, é doce, aquilo que a criança ama, e você não pode privar a sua criança disso. Nós te esperamos aqui na Avenida do Estado 4568. E pastor, nós temos já no domingo, olha como será este fim de semana. Claro que nós temos a quarta do Grande Mover de Deus, que falta 2 minutinhos para adentrarmos este novo dia. Porém, nós temos o domingo, onde nós já estamos em uma cobertura completa para este culto de missões. Nós teremos presente a banda Nilete e também Vozes da África, que na verdade, Vozes da África é aquilo que nós vivíamos no sentido dos 54 continentes, pastor. E agora, representando estes 54 continentes, esta banda cheia de vida, de graça, de unção, que estará aqui na sede mundial. E pastor, foi nos passado um comunicado especial na tarde de hoje, pela nossa diretoria, que não será somente um culto, não será somente um dia de louvor e adoração, mas um dia para a arrecadação disso aqui, ó. Bíblia, palavra de Deus. E quem não tem mais do que uma Bíblia em casa, pastor Miquel?
0: Com certeza, acredito que essa ação vai ser para os nossos irmãos levarem.
1: Sim.
0: Eu não sei, o senhor já esteve na África, pastor, várias vezes, e a experiência que eu tive, quantos lugares que você chega lá, a primeira coisa que os irmãos fazem, pastor Kleber, pastor, o senhor trouxe uma Bíblia para mim?
1: Sim, primeira coisa.
0: Tem uma Bíblia para me doar? Eu não tenho Bíblia, eu só vou na igreja, ouço, mas eu não tenho uma Bíblia para leitura. Então, você que tem aí Bíblias, vamos fazer essa ação, né, pastor?
1: Inglês, em português, em francês, em espanhol, seja qual for o idioma que você tenha a sua Bíblia aí, você fazia uso ou não, deixe claro, sua Bíblia de uso, de cabeceira de estudo, deixe lá. Porém, você que sente no coração, eu vou comprar, pastor, eu vou doar, eu não vou doar 1 ou 10 Bíblias. Da última vez, pastor, que entrei no país de Angola, não faz mais do que 2 anos, e eu levei muitos livros do seminário, pastor, para termos o seminário lá. E na entrada já fui privado até da liberdade, porque não me deixaram entrar até que eu pagasse o imposto daqueles livros que já estavam usados. Me revoltei, briguei, alterei, chorei, não adiantou de nada. Tive que pagar os impostos, para você ver a dificuldade, até para doar, pastor, lá no território.
0: A questão política é, dificuldade. É muito difícil.
1: E agora, pastor, nós temos esta oportunidade, porque os nossos próprios irmãos africanos, quando terminarem São Paulo, Rio de Janeiro, Belo Horizonte, esta cruzada evangelística missionária, eles irão levar estas Bíblias para os países. E claro, aquele que fala francês em francês, aquele que fala inglês, e os em português em português, o importante é você fazer parte. Então, vamos já começar fazendo missão, não só participando do culto, trazendo alguém com você neste domingo e trazendo uma Bíblia para doar, pastor.
0: Com certeza. Então, domingo esperamos vocês aqui nesse culto de missão especial. E faça essa boa ação, irmão. Se você não pode ir, mas você pode de alguma maneira abençoar, alcançar os nossos irmãos da África, que às vezes estão esperando ali uma Bíblia para leitura, para examinar as escrituras. Aqui é tão fácil acesso e lá nós temos essa dificuldade gigante.
1: Verdade. Pastor, eu me recordo que no ano de 2005 chegou um contêiner, já passamos destes minutos, porém eu tenho que compartilhar isso.
0: Sim.
1: Chegou um contêiner de Bíblia que nós, a sede mundial doou, e como eram muitas Bíblias, aquelas Bíblias pequenas de capa preta, eu queria dizer que as Bíblias de melhor manuseio e de melhor entrada não são aquelas Bíblias grandes, Bíblias deste tamanho, tamanho padrão. E chegou aquele container, pastor, e chegou o dia da distribuição. Quando as irmãs pegavam a Bíblia, elas colocavam no peito, choravam e dançavam.
0: Meu Deus do céu.
1: Celebrando porque chegou o dia. Aleluia.
0: Glória a Deus.
1: Chegou o momento, nós vamos orar a Deus. Eu sei que você já está sentindo aí a chama missionária ardendo, queimando no seu coração também. E eu quero te convidar, te convocar melhor, para um dia que será único neste domingo, pastor Fabrício Beata ministrando a palavra de Deus. Vamos a Deus em oração, chegou a hora, vamos clamar ao Senhor. Deus de glória, Pai eterno, Senhor de amor, ó Deus dos exércitos, que oportunidade, meu Pai, que maravilha, Senhor, estarmos aqui na Tua presença, estarmos aqui falando contigo, Pai querido, Deus bendito, porque o Senhor nos poupou e o Senhor mais um dia, ó Pai, fechou a sepultura, nos deu fôlego de vida, para estarmos aqui te agradecendo, para estarmos aqui reconhecendo a tua bondade, a tua misericórdia, a tua graça. Meu Deus, nós não merecemos e sabemos, ó Pai, ó Deus, que o que merecíamos era sentença eterna, era condenação, ó Pai, pela transgressão e maldade do nosso próprio ser. Mas o teu Espírito de amor, de graça e de poder quis nos alcançar, meu Deus. E agora, Senhor, nós queremos te louvar. Agora nós queremos te adorar, Pai Santo. E agora nós queremos reconhecer a tua bondade, a tua misericórdia, por ter nos salvado no Calvário, por ter nos libertado no teu sacrifício, por ter purificado, Jesus querido, ó Deus, as nossas muitas iniquidades no poderoso sangue do Senhor. Obrigado, Jesus querido, por ter nos dado esta oportunidade gloriosa de reconciliação, de comunhão. Obrigado, Senhor, pelas palavras de vida que o Senhor nos tem dado através das Escrituras. Obrigado, Pai, pelos pastores, obreiros, os teus filhos e servos que o Senhor tem usado todos os dias, manhã, tarde e noite. O Senhor tem usado em tuas mãos a vida, Pai, dos teus filhos para a anunciação desta palavra, para a pregação deste evangelho poderoso. Deus maravilhoso, continua, Pai, continua operando, continua atuando, continua, Senhor, realizando esta obra poderosa, mesmo em meio a este caos, mesmo em meio, Senhor, a estas tribulações espirituais, a estas tribulações e angústias globais, meu Pai. Senhor, que a tua palavra venha como bálsamo, que a tua palavra lamastecanda lamaia. Oh Deus poderoso, oh Deus maravilhoso, oh Rei eterno, nós te agradecemos, Pai, porque estamos ao seu tempo, ao tempo da sua bondade, recebendo o pão, a água, Senhor, o alimento, Deus de glória. E nós te agradecemos, Pai, ó Deus, pela saúde que o Senhor nos tem dado, pelo renovo dela, meu Deus, pela condição que as tuas próprias mãos, dia a dia, cada madrugada, o Senhor tem renovado as tuas misericórdias e elas têm alcançado a vida do teu povo. Obrigado, Deus poderoso, porque o Senhor não permitiu o inimigo, Senhor, triunfar. Ó Deus, e vencer a este teu filho, a esta tua serva, que agora está te agradecendo, trazendo as suas lágrimas ali de joelhos diante do Senhor. Ó Pai de amor, obrigado pela comunhão, pela união da tua igreja, pela comunhão, pela união dos teus filhos, Pai querido. Senhor, te agradecemos pelas vidas que o teu Espírito está movendo, ó Deus, e trazendo-os para o santuário da oração, para ali estarem clamando, orando, Pai, por eles, mas também pela tua igreja em toda a terra, orando, intercedendo pelas suas causas, mas também apresentando as causas da igreja, Deus e amor, a causa, Senhor, da nossa diretoria, as causas da membresia. Senhor, te agradecemos, Pai, pelo momento que recebemos agora, pela oportunidade de nos unirmos em fé, em graça, em poder, para interceder, meu Deus, Espírito Santo de Deus. Espírito Santo do Senhor, Espírito Santo de amor. Obrigado, Pai, ó Deus, pelo momento de refrigério, de renovo, de paz que o Senhor nos tem dado através destas orações, pela manhã, à tarde, Senhor, às 18 horas e na madrugada. Senhor, aquelas vidas que estão dedicadas ao Ministério Global da Oração, ao Ministério Global da Intercessão, meu Deus, aqueles que foram chamados por Ti, preparados, forjados em tantas lutas, Pai. Ó, Senhor, tantas batalhas, verdadeiras fornalhas de provas e de fogo para formar a Namassuri Kalamaia, Temi Kandalamassuri Alamaia, para formar esta Tua serva. Ah, meu Deus, para formar este Teu filho, para instruir, Deus querido, aos Teus servos como interceder, porque, Senhor, diz a Tua palavra que nos convém, Senhor, através de muitas aflições, Senhor, alcançar a perfeição em espírito e a Tua graça, para saber, ó Deus, como usar estas oportunidades maravilhosas que o Teu Espírito Santo tem dado aos Teus filhos. Pai querido, nós intercedemos e trazemos a causa do mundo todo. Senhor, tira o egoísmo do nosso coração, tira, Senhor, o orgulho, a intenção de colocar somente o que é nosso, as nossas causas, as nossas vontades, as nossas demandas desta vida. Não, Pai, porque diz a Tua palavra.

As autoridades, aqueles que precisam da orientação da tua verdade, aqueles que precisam ser conduzidos pelo teu Espírito Santo, meu Deus, não deixa o erro, não deixa, Senhor, os conflitos, não deixa as setas do maligno desviar, ó Pai. Aqueles que precisam encontrar o caminho certo, ó Deus, para atuar de maneira justa, correta, sobre a vida daqueles, ó Deus, que eles estão apacentando e cuidando. Pai, apresentamos as autoridades do nosso país, apresentamos, Senhor, a condição da vida pessoal, da vida moral, da vida, Senhor, profissional deles. Se o Senhor não mudar o coração, se o Senhor não trazer

senão o poder do teu evangelho, senão o poder maravilhoso da tua palavra. Senhor, ó Pai de amor, não permita a nossa nação ser, ó Pai, um lugar de escândalo, de escárnio, de abatimento, Pai, para aqueles que estão em ti. Senhor, venha destruir toda a corrupção, venha destruir, ó Pai, toda a corrosão espiritual e moral que toma, Pai, todos os cenários da nossa nação. Usa, Pai, usa aqueles que estão na comunhão, na simplicidade, na unção do teu Espírito Santo, para impactar esta nação com um exemplo de fé, como um exemplo de testemunho, com um exemplo de santidade, de verdade, de amor. Oh, meu Salvador, se o teu Espírito Santo não usar os teus filhos, Pai querido, se o teu Espírito Santo não levantar a tua igreja como um estandarte poderoso, Deus maravilhoso, para alcançar estas vidas, Senhor, quem poderá fazê-lo? Espírito Santo, oramos, Pai, pela vida espiritual da nossa nação. Oramos, Pai, para que eles recebam no coração a testificação do teu poder, o fogo maravilhoso da tua presença, e deixe os seus caminhos de impiedade, de maldade, e possam se voltar para ti, ó Pai, e possam viver o teu poder, a tua graça, que a cada dia, que a cada noite, que a cada madrugada, o Senhor está chamando, o Senhor está tocando ao coração dos homens, ao coração dos perdidos, ao coração dos oprimidos, meu Deus. Apresentamos, Pai, aqueles que estão orando conosco em outros países, em outras nações, mas eles estão com o coração em ti, eles estão, ó Pai, na mesma visão de reino, na mesma visão de crescimento, na mesma visão de santificação, ó Pai. Obrigado, Pai amado, ó Deus, por ter operado maravilhas e ter usado, Senhor, este evangelho anunciado nesta igreja e obra para chegar até a África, para chegar até a Europa, para alcançar todas as Américas. Meu Deus, te agradecemos. E ainda, Pai, trazemos a causa dos continentes asiáticos, ó Pai, do continente asiático, da Oceania. Venha preparar vidas que estão, Senhor, ali naquele lugar, mas que o fogo divino e bendito do teu evangelho, Pai, do teu Espírito, está queimando neles para anunciar, ó Deus, para pregar a tua palavra. Ó Deus, como poderão e como se converterão e como se arrependerão, meu Pai, se não há quem pregue? E como pregarão, Senhor, se não forem enviados? Oh, Pai amado, envia, Senhor, através da tua igreja os teus filhos, Pai querido, que as demandas, meu Pai, locais, que os problemas financeiros, materiais, Senhor, não seja uma barreira, um impedimento, Pai, para os missionários, para os evangelistas chegarem aonde precisam chegar, ó Deus, e realizar a sua obra. Pai Santo, vai preparando aquelas famílias, ó Pai, piedosas, aquelas famílias dadivosas, aquelas famílias, Pai, temente a ti, que ali já estão esperando a manifestação do Senhor, porque está escrito na tua palavra, meu Criador, que Jesus, quando deixava o templo, saía da sinagoga, ele tinha, Senhor, as casas dos seus amigos.

Pai da Glória, e nós clamamos pelas casas, pelas famílias que o Senhor já tem preparado, que o Teu Espírito Santo já tem usado o Evangelho para receber a Ti, Jesus. O Teu Evangelho tem sido anunciado, Pai, a Tua Palavra tem alcançado a eles. Alcança, Senhor, as casas, alcança, Senhor, as famílias, como o Senhor alcançou, ó Pai de amor, a casa de Cornélio, como o Senhor alcançou, ó Pai de amor, Alamassuri Alamaia, a casa de Simão, trazendo salvação, revelando, ó Pai, através do exemplo daquela pecadora que chorava, que beijava os teus pés, que enxugava, Senhor, as lágrimas que ela derramava com o seu próprio cabelo. Meu Deus, meu Pai, quanto amor, Senhor, o Senhor pode colocar no coração dos pecadores, no coração dos perdidos, Pai querido, porque diz a tua palavra que aquele que muito pecou, muito, Senhor, amou, e aquele que mais transgrediu e pecou, mais amou ao Senhor. Meu Pai, aonde o pecado está superabundando, ali naquela cidade, naquele país, aqui neste estado, nas capitais, meu Pai, Senhor, que lá se derrame aquela unção agraciada e gloriosa da tua palavra, para que haja, ó Deus, uma avivamento, salvações, libertações em massa. Eu creio, Pai, eu creio, Senhor, que o teu Espírito Santo de amor já está colocando este amor, esse despertamento no coração do teu filho, que já estava fazendo campanhas de jejum e oração, meditando na tua palavra, pedindo autoridade, fé nos dons do teu Espírito Santo, para ganhar aquelas vidas, Pai, para ministrar a tua palavra ao coração daqueles que estão sendo terrivelmente enganados pelo inferno. Pai Santo, obrigado pela obra espiritual gloriosa que o Senhor está realizando dia a dia, que o Senhor está realizando mês a mês, meu Pai. E agora nós queremos te louvar pelo fim de semana missionário que nós teremos aqui em tua casa, meu Pai, nesta missão especial com as crianças no sábado, Senhor, neste culto celebrativo de Missões África, Pai, nesta tarde de domingo. Deus bendito, toca o coração do teu povo, ó Deus, e move-se com poder no ser e no íntimo de cada um deles, para ser partes, ó Deus, para também contribuir, para também edificar, Senhor de toda glória, porque diz a tua palavra, e é o Senhor que nos dá a oportunidade de ter partes no teu reino. Santo e poderoso Deus, usa as mãos daqueles que estão edificando, usa as mãos daqueles que estão enfrentando lutas, ó Pai, adversidades, ataques do inferno, para que desistam, para que parem. Meu Deus, aqueles que lideram sobre as crianças, aqueles que lideram sobre os jovens, aqueles que lideram sobre os obreiros, as igrejas, aqueles que lideram, Pai Santo, e estão orando, meu Deus, para que a tua graça venha, Senhor, capacitá-los, renová-los para continuar, Pai, porque o inferno renova os seus ataques todos os dias, pela inveja, pela ira, pela calúnia, pela perseguição, querendo parar, meu Pai, a expansão, o crescimento do teu reino, mas nós repreendemos esta fúria do inferno, este espírito, ó Pai, de Satanás, este espírito, Senhor, de Amã, este espírito de Zambalate, este espírito de Tobias. Sai, Satanás, o sangue de Jesus te repreende.

dos obreiros, pastores, pregadores, dos crentes, é desta obra, Senhor, tenha de misericórdia, Pai, aqueles que estão pregando,

trabalho, naquele colégio, na universidade, aonde ele atua, meu Deus, que seja o Senhor guardando de todas as setas inflamadas, envenenadas em zimbro, meu Pai, vai desfazendo e destruindo estes espíritos das trevas, estes espíritos do mal, estas legiões de destruição, Pai, eu entrego nas tuas mãos aqueles que estão pedindo graça, revestimento na sua vida espiritual, entendimento do Senhor para avançar. Espírito Santo, diz a tua palavra que os seus discípulos não conseguiam atuar, porque está escrito, meu Deus, em João 20, que ainda a palavra anunciada não havia sido, meu Pai, compreendida por eles. Senhor de toda glória, nós pedimos agora, abre a mente do teu povo, o entendimento do teu povo para a tua palavra, como o Senhor o fez, Pai, levando os seus discípulos e dando entendimento para compreender tudo aquilo que o Senhor havia anunciado, tudo aquilo que o Senhor havia dado. Senhor, venha queimar todos os planos e projetos do inferno, ó Deus, para embebedar a nossa mente, meu Deus, para embriagar o nosso espírito, o nosso ser, com o poder do pecado, com o poder destas paixões carnais, malignas e diabólicas. Pai, reveste o nosso entendimento, não deixa o diabo manusear o sentimento desta moça, não deixa o diabo manusear o sentimento deste jovem, não deixa o maligno, Pai querido, entrar pelo sentimento deste ancião e colocar, ó Pai, abatimento, desânimo, depressão. Sai, Satanás, das trevas, o sangue de Jesus te repreenda, meu Pai. Fortalece o nosso entendimento, o nosso sentimento, para que o inimigo não tenha mais liberdade de dominar, de controlar, ó Pai, pelas emoções, de dominar pelos sentimentos toda a nossa vida. Pai querido, oramos, Deus bendito, pelos que estão agora, Pai, frustrados, abatidos, foram feridos na caminhada, foram atingidos pelas setas malignas e precisam de cura. E precisam, meu Pai, do teu socorro. Te calamassuri alamaia, Deus Todo-Poderoso, eu vejo, Senhor, eu contemplo o teu Espírito Santo trazendo cura, cura, cura para o espírito, para a alma, para o ser, renovando com a sua graça, com o seu poder, Rei de toda glória, Pai Santo. Pai, nós entregamos agora a vida espiritual daqueles que estão lutando pela saúde, daqueles que estão pedindo, Pai, forças para vencer o poder esmagador do câncer, meu Deus. Mas o Senhor é poder, e se o teu Espírito Santo socorrer, ó Pai, a alma dele, ele terá fé para expulsar, ela terá fé, meu Pai, para pisar, ó Deus, sobre este câncer. Te calamassuri alamaia. Pai, oramos pela vida espiritual daqueles que não suportam mais as cargas emocionais, as cargas, ó Pai, profissionais, as cargas e pesos familiares, meu Deus. Mas nós oramos a ti porque cremos que se o teu Espírito agora ministrar e alcançar a vida espiritual de cada um deles, este fardo será nada. Pai, este peso, Senhor, esta carga não vai representar peso algum, porque em ti, Senhor, nós podemos desfrutar e todos os dias trocar os fardos pesados da nossa angústia, os fardos pesados, meu Pai, das nossas frustrações, pelo fardo suave, leve, agradável do Senhor. Oh, Pai de amor, aquele que está debaixo daquela dura cruz de cada dia e Satanás está, ó Deus, lutando contra ele para desistir, para retroceder, para desanimar, tenha de misericórdia, meu Pai, envie o socorro bendito, maravilhoso do teu Espírito, para que a tua filha avance na fé, para que o teu filho retome a caminhada, alamastecando alamaia. Pai, apresentamos a nossa diretoria, tu sabes, ó Deus, o que eles têm passado, as lutas batalhadas,
batalhas que eles têm enfrentado, Senhor, as pressões externas, internas, as pressões espirituais, satânicas, as pressões malignas, as pressões humanas, meu Deus, cobre com teu sangue a vida, a família, a saúde, Pai, o ministério, Senhor, da nossa irmã Irene Miranda, não permita, Senhor, ó Deus de amor, ela se debilitar, renova, Senhor, a sua força, Pai, visita a vida da vice-presidente, da nossa irmã Débora, da perseverança, graça, ó Deus, persistência, sua filha, e dê ela vigor e força, Senhor, para vencer as suas lutas, as suas batalhas, Pai Santo, entregamos a vida do teu filho, do pastor Lorival, que está lutando, Pai, ó Deus, que está esperando a ministração, o toque das tuas mãos também sobre o ser dele, meu Pai, vem operar, meu Deus, eu quero entregar a vida do presbítero Davi Neto, Senhor, vem ajudar o teu filho, Pai querido, vem ajudar, ó Pai, a ele espiritualmente, ministerialmente, a sua família, o seu lar, a sua casa, Pai, que o Senhor possa dar a cada membro da nossa diretoria executiva, também a tua bênção para que eles possam prosperar no trabalho que foi colocado nas mãos deles, Pai Santo, que seja o Senhor direcionando, Pai, entregamos os líderes, os gestores de cada setor, entregamos, Senhor, aqueles que estão atuando aqui na sede e lá em suas congregações, meu Pai, somente o Senhor, através da operação do teu amor, para recompensar, para agraciá-los, ó Deus, para avançar nesta obra, Pai Santo, que seja o Senhor agora, meu Deus, derramando desde os altos céus aquilo que necessitamos em nossa vida, física, mental, profissional, familiar, para avançar, Pai da glória, eu quero apresentar a vida do presbítero Miquéias, da sua esposa, aquilo que

0: Pai Santo, oramos pelos que estão orando por nós agora, Pai, pelos que estão em clamor, em oração, por cada integrante, meu Deus, por cada colaborador, presbítero, obreiro, as colaboradoras que estiveram hoje orando e clamando, manhã, tarde, noite, madrugada, que seja o Senhor operando, meu Pai, que seja o Senhor renovando, agraciando a cada um deles, Elemanda, Canda, Lamaia, sim, Pai Santo, e dando a eles mais desejo, mais força, mais graça, para continuar intercedendo, Pai, pelas vidas, pelas famílias, para que o Senhor possa salvar. Obrigado, meu Pai, pela oportunidade que a mim foi dado de interceder até agora, e pedimos, ó Pai, esta vitória, esta graça também sobre a vida do teu filho, que vai avançar neste clamor.
1: Senhor, meu Deus e meu Pai, nós te louvamos, meu Deus, por mais uma oportunidade, pelo privilégio que o Senhor nos dá, Senhor, de estarmos mais um dia na tua presença. Senhor, em primeiro lugar, Pai, perdoa os meus pecados, falhas, para que as nossas orações possam subir diante do Senhor, Pai. Subir como essência, subir como incenso, Senhor. Subir como uma oferta agradável a Ti. Senhor Deus e Pai, quantos irmãos agora estamos juntos, prostrados diante de Ti, Senhor. Nós não queremos somente clamar com a nossa voz, Pai. Mas nós queremos agora rasgar os nossos corações e nos lançarmos em Tua presença, e nos lançarmos diante de Ti, Senhor, e nos colocarmos em um lugar de dependência, em um lugar, Senhor, onde não somos autossuficientes. Nós somos dependentes de Ti, Senhor. Elemai, declando Elemalamai. Oh, Senhor, que maravilha é quando nós entendemos este lugar, quando nós entendemos que somos totalmente, Senhor, dependentes de Ti. Elemai, declando Elemalamai. Nessa madrugada de oração, Senhor, visita os nossos corações, que a Tua palavra, Senhor, que é lançada sobre nós, possa esmiuçar agora toda rocha, toda pedra. Senhor, a Tua palavra esmiuça a rocha, a Tua palavra esmiuça, meu Deus, as pedras do nosso coração. Que nessa madrugada de oração, Senhor, possamos ser tocados, possamos ser, meu Deus, profundamente tocados pelo Senhor. Oh, declandelemalama, seclandelemai. Senhor, não queremos orar somente dos lábios para fora, não. Porque sacrifício para o Senhor é um coração aquebrantado, um coração contrito. Não rejeitará o Senhor, diz a Tua palavra. E nós estamos aqui nesta noite, neste novo dia, aquebrantados, meu Deus, contritos, derramando a nossa alma e o nosso coração diante de Ti, Senhor. Nós nos jogamos nos Seus braços, nós nos entregamos nos Teus braços, Senhor. Oh, glória a Deus! Todo medo, toda insegurança, ah, meu Deus, quantas das vezes somos temerosos, inseguros, Pai. Mas nessa madrugada de oração, neste novo dia, Senhor, traz para nós segurança, traz para nós confiança, Senhor. Aumenta nossa fé, leva-nos no lugar de essência, no lugar de comunhão, Senhor. Porque é ali que queremos estar. Tira de nós todo comodismo. Tira de nós, Pai, todo lugar de conformação. Tira de nós, Pai, todo lugar onde, Senhor, a Tua presença é relativizada. Queremos estar no lugar aonde a Tua presença é valiosa, onde nada mais importa, até que nada mais importe. Até que nada mais importe, Senhor, que somente a Tua presença nos basta. Senhor, como Pedro exclamou dizendo, naquele dia que o Senhor trouxe aquele sermão duro, e muitos o abandonaram, a Tua palavra diz, muitos o abandonaram. E o Senhor olhou para os seus discípulos e disse, vocês não vão também, vocês não vão acompanhar a multidão. E aí Pedro olha para o Senhor e diz, para onde iremos nós, Senhor? Se só Tu, somente Tu tens palavras de vida eterna. E lugar de dependência. Para onde irei eu, Senhor? Para onde iremos nós? Se só o Senhor tem palavras de vida eterna. Só o Senhor tem palavras de vida eterna. Vá de encontro com esse irmão, Senhor. Vá de encontro com essa irmã, Pai, que precisa ouvir a Tua palavra de vida, que precisa receber, meu Deus, a Tua palavra. E nessa madrugada, eu quero declarar, Senhor, vida. Nós queremos declarar, meu Deus, curas, libertação, transformação. Espírito Santo de Deus, aonde houver morte, que haja vida, que haja vida. Nós nos colocamos e nos dizemos, eis-me aqui, Senhor. Nós nos apresentamos diante de Ti, Senhor, e nós sabemos que os Seus olhos estão olhando para nós agora. Os Teus olhos estão sobre nós. Os Teus olhos estão sobre esse irmão, essa irmã. Os Teus olhos procuram. Os Teus olhos procuram aqueles que Te adoram, aqueles que Te buscam. Porque todo aquele que invocar o Senhor, todo aquele que invocar o nome do Senhor será salvo. E que maravilha! É quando nós entendemos a nossa identidade, invocamos o Teu nome. Quantos irmãos estão agora, Senhor, invocando o Teu nome e dizendo, eis-me aqui, Senhor. Eu me apresento diante do Rei e dos Reis. Como aquele cego que enxergou. Aquele cego que enxergou o que a multidão não enxergou. Quando Jesus passava por Jericó, um chamava: bem-vindo profeta, bem-vindo curandeiro. Mas o cego Bartimeu, ele gritava: Jesus, filho de Davi, Jesus, filho de Davi. Ele gritava: Jesus, rei. Em outras palavras, Jesus, o prometido. Jesus da linhagem real. Jesus, o prometido Messias, tem misericórdia de mim. Queremos te enxergar, Senhor. Elebada canto prequelé céu, elemalaite que me dê palavras. Nós queremos te enxergar, Senhor. O nemalaste grande pra celemai. Como Bartimeu enxergou, por mais que ele não enxergava o mundo físico, ele vai além do físico, ele vai para o mundo espiritual. E aí uma palavra liberada, e o Senhor diz: chama ele, traga ele aqui. Ele é balada, quebra, toque, ele é balacéu. E alguém chega para Bartimeu e diz: Bartimeu, tem de bom ânimo, porque o Mestre te chama. Oh, que maravilha, Senhor! Quando o Senhor nos chama, como o Senhor está chamando agora esse irmão, o Mestre te chama. Levanta. Há quantos anos Bartimeu estava na sarjeta e ele carregava uma capa sobre si, e o Senhor disse: manda-o trazer, traga-o. E alguém colocou Bartimeu e disse: Bartimeu, tem de bom ânimo, porque o Mestre te chama. Nessa madrugada o Senhor está dizendo: tem de bom ânimo, porque o Mestre te chama. Tem de bom ânimo, minha irmã. Tem de bom ânimo, meu irmão, porque o Mestre te chama. Oh, glória a Deus. O Senhor nos chama para o encontro. Oh, licando ele mala, sebrecando ele mala mai. Desperta a tua igreja. Levanta a tua igreja, Senhor, para encontrar contigo. De praia, que delebrasse que ele mala mai. Levanta a tua igreja, abre os olhos para que possa enxergar o Senhor manifesto. Nós oramos e nós liberamos. Há uma palavra liberada dos céus. Há uma palavra liberada dos céus nessa madrugada. Oh, glória a Deus. Decandelemala, seclandelemai. Levanta-te, meu irmão, porque o Mestre te chama. Tem de bom ânimo. Tem de bom ânimo. O Senhor fala com pessoas que estavam totalmente desanimadas. O Senhor está falando com pessoas que estavam totalmente desanimadas, desacreditadas. Mas nessa madrugada de oração, o Senhor diz: tem de bom ânimo, meu irmão, porque o Mestre te chama para você encontrar com ele. Tem de bom ânimo. Aleluia! Que maravilha, Senhor! É como quando nós nos colocamos no centro da Tua vontade. Ah, Senhor, tira de nós, Pai, todo sentimento que não provém do Senhor, porque queremos estar no lugar de essência, no lugar de total transparência. Tira, Senhor, as nossas armaduras, porque queremos nos mostrar fortes, nos mostrar, meu Deus, perfeitos diante de Ti. Ah, meu Deus, mas o Senhor nos conhece, o Senhor nos conhece, como aquela mulher no poço de Jacó. Ela queria esconder a sua vida, e não sabia ela que naquele dia ela estava tendo um encontro com a fonte de água. Ela foi buscar água para saciar a sua sede física, mas ela se encontrou com a fonte da vida. Oh, glória a Deus! E o Senhor manifestou a vida dela, os segredos dela, porque diante de Ti, Senhor, nós não temos segredos. Diante de Ti, Senhor, nós não temos escudos, armaduras. Diante de Ti, Senhor, como o salmista diz, para onde eu fugirei? Para onde eu irei, se os Teus olhos estão sobre mim? Se eu descer o mais profundo mar, lá o Senhor está. Se eu subir aos céus, o Senhor está lá também. Que coisa maravilhosa! O Senhor me gerar, o Senhor me gerou no ventre da minha mãe. Eu fui gerado, a vida foi soprada. Meu Deus, glória a Deus. Renova nesta madrugada este irmão, Senhor. Renova esta irmã. Renova a autoridade espiritual. Renova, Senhor. Renova, meu Deus, a Tua igreja. Renova este irmão que Te clama. Renova esta irmã, Pai, que está Te clamando e colocando diante de Ti, Senhor, a sua vida. Derramando diante de Ti, Senhor, as suas queixas, as suas lágrimas. Bendito seja o Senhor. Não há outro além de Ti, Senhor. Não há outro além de Ti, Pai. Nós Te louvamos, nós Te bendizemos, nós Te agradecemos, porque até aqui o Senhor tem nos ajudado. Até aqui o Senhor tem sustentado esta igreja. Senhor, nós queremos orar também pelos nossos queridos irmãos e irmãs que estão nos hospitais, que estão, meu Deus, internados, que estão em tratamento intensivo, que estão, meu Deus, prestes a passar por cirurgias. Nós oramos agora que haja saúde, que haja cura. Nós liberamos, Pai, uma palavra direcionada dos céus: cura! Agora, que haja cura dentro deste hospital, ou até mesmo esta pessoa que recebeu alta e o médico deu dias para esta pessoa estar com a sua família nessa madrugada de oração. Ó Senhor, a última palavra é sua, porque o Senhor dá vida e o Senhor tira a vida. Senhor, cura agora, que esta pessoa possa receber agora o toque do Teu Espírito Santo, o toque do Senhor, a ministração.

Deus, por este irmão e essa irmã que está clamando pela sua família, que está intercedendo pela salvação da sua casa. Senhor, meu Deus e meu Pai, põe as tuas mãos, cura agora, liberta, meu Deus, que haja libertação. Quantas pessoas, meu Deus, precisam, estão carentes, estão, meu Deus, necessitadas de serem libertas por obras malignas, por obras de feitiçaria, por obras malignas. Nós repreendemos, em nome de Jesus, que haja vida, que haja libertação. Essa pessoa que não dorme mais, essa pessoa, meu Deus, que não consegue mais ter paz na sua casa, essa pessoa, Pai, que perdeu a paz, essa pessoa que perdeu a tranquilidade, essa pessoa que vê vultos, meu Deus, barulhos, que os demônios estão atormentando esta casa, nós repreendemos, em nome de Jesus, nós repreendemos agora, nós repreendemos toda a potestade, nós repreendemos todas as obras diabólicas, todas as obras satânicas, em nome de Jesus, sejam destruídas. Sejam destruídas agora, Senhor meu Deus e meu Pai. Nós queremos orar pelos projetos que estão em andamento, Deus, da Igreja Deus e Amor. Nós queremos orar pela diretoria, Senhor. Eu quero orar pela nossa irmã Ereni Miranda, pela saúde. Senhor, toca agora no corpo físico, Senhor, e restabelece, restaura a saúde da irmã Ereni, Senhor. Visita, Pai, a tua serva, esta liderança. Nós oramos pela nossa irmã Débora, pastor Lorival de Almeida. Nós oramos, Pai, que o teu nome venha a ser glorificado, que o teu nome venha a ser exaltado, Senhor. Pai, nós oramos também, Senhor, que haja cura, Senhor, revitalização. Visita, Senhor, a diretoria deliberativa. Visita o Davi Miranda Neto, Senhor. Visita o teu servo, o teu filho, meu Deus. Ó, Senhor, guarda, livra, usa-o, meu Deus, nas tuas mãos. Visita a diretoria executiva, pastor Milton de Almeida, pastor Antônio Osmar, pastor Fabrício Beata, pastor Gerri, pastor Marcos, nosso querido pastor Wilson, a irmã Maria José. Senhor, visita a diretoria, usa nas tuas mãos, nas decisões mais importantes da tua igreja. Guarda, meu Deus, e livra de todo mal. Usa, Senhor, os teus filhos, os projetos em andamento de reestruturação. Visita, Pai, dando sabedoria, prepara pessoas. Visita os ministérios operacionais, administrativos, ministeriais. Usa-nos, Senhor, dando sabedoria. Eu oro pelos ministérios jovens, os ministérios de jovens, o expansão, regenere, Senhor, toma nas tuas mãos, guarda, usa para ganhar almas. Visita, Senhor, a Fundação Reviver, a Associação Help. Visita, Senhor, todos os envolvidos. Senhor, põe tuas mãos

0: Senhor, eu quero orar agora também pelas pessoas que ainda não tomaram a decisão de aceitar o Senhor como o único suficiente Salvador da sua alma. Essa pessoa, Pai, que ainda está em dúvida de te servir. Mas nós oramos agora que essas cadeias caem por terra agora. Que essas cadeias venham cair por terra agora. Todas as prisões. Essa pessoa que está afastada, Senhor, tem vontade, mas não tem forças de voltar, não tem forças de reconciliar. Eu oro agora, Senhor, que haja salvação, que haja transformação, que o Teu nome venha a ser glorificado. Salva esta vida agora. Em nome de Jesus, eu repreendo agora, Pai, todo demônio que tem lutado para essa pessoa não entregar sua vida para Ti. Nós repreendemos agora. Toca neste coração. Toca nesta alma. A Tua palavra diz, quando ouvires a voz do Espírito Santo, não resistais. Senhor, e quantas pessoas têm resistido à voz do Teu Espírito Santo, mas que nesta madrugada essa pessoa possa estar sensível à Tua voz. Senhor, fica conosco. Nós Te pedimos, fica conosco agora, Pai, visitando cada um, tocando em cada um. Eu Te peço, Senhor, que o Teu nome venha a ser glorificado, que o Teu nome venha a ser exaltado na vida deste ouvinte, na vida deste internauta que está Te clamando, Senhor, que está buscando a Tua face. E no nome de Jesus, fica conosco. Amém e amém, Senhor Jesus. Meus queridos irmãos, você que orou conosco e você sentiu de Deus agora de entregar a sua vida para o Senhor. Você que quer aceitar Jesus, escreve aí nos comentários, pastor, eu quero aceitar Jesus. Você que quer reconciliar, fala, pastor, eu quero reconciliar, eu senti de Deus agora a voz do Senhor me chamando. Escreva aí nos comentários, quero aceitar Jesus. Eu quero reconciliar. Escreva aí, volta para Jesus agora. Não espere amanhã. Amanhã pode ser tarde demais. E Jesus tem uma nova vida para você. E Jesus tem um novo tempo para você. Escreva aí nos comentários, pastor, eu quero aceitar Jesus, eu quero reconciliar, porque nós iremos orar agora por você. Olá, já tem o nosso irmão Felipe. Eu quero reconciliar. Glória a Deus, irmão Felipe, pela sua vida. Cadê mais pessoas? Escreva aí nos comentários. Eu quero aceitar Jesus. Pastor, eu quero tomar essa decisão e quero ficar firme. Tem pessoas aceitando Jesus, pessoas reconciliando agora, e eu quero orar por você. Feche os seus olhos, Senhor Deus e Pai. Eu quero apresentar os nossos irmãos, o irmão Felipe e milhares de irmãos que estão reconciliando, aceitando o Senhor como o único e suficiente Salvador das suas almas. Guarda, livra, sustenta-os nas Tuas mãos. É o que eu te peço em nome de Jesus. Amém e amém. Você que aceitou Jesus, você que reconciliou, aí na tela do seu smartphone, do seu computador, nós temos um e-mail e o WhatsApp, o e-mail queroaceitarjesus@ipda.com.br e também o WhatsApp DDD 11 950 94 46 45. Você vai mandar uma mensagem para nós dizendo, olha, eu aceitei Jesus tal dia, na oração da madrugada. E aí nós vamos encaminhar você para a igreja mais próxima de você, não importa o estado que você mora, cidade. Nós vamos procurar o pastor aí da sua igreja, encaminhar o seu número, seu nome, e um pastor vai entrar em contato com você para te dar todo o acompanhamento, tá bom? Então que Deus abençoe, meus queridos irmãos. Deus abençoe você que aceitou Jesus, você que reconciliou. E Deus abençoe todos os nossos irmãos ouvintes, internautas. Nós vamos ficando por aqui. Essa foi mais uma live de transmissão, de intercessão. E você pode continuar a oração no canal Direto com Deus. O canal Direto com Deus é 24 horas de oração. Se você quiser, pastor, está muito boa a oração, quero continuar orando. Vá para o canal Direto com Deus e prossiga lá. Que Deus abençoe, meus irmãos, fiquem todos na paz do Senhor Jesus. Essa foi mais uma transmissão oficial da Igreja Pentecostal Deus e Amor, na presidência da nossa querida irmã Eleni Miranda. Que Deus abençoe, fiquem na paz e até a próxima, se assim o Senhor nos permitir.
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5: Paz do Senhor Jesus, quem vos fala é sua irmã em Cristo, Elisângela dos Santos Machado. Eu moro na cidade de Gravataí, na faixa de Taquara, na Parada 83. Aqui, amados irmãos, eu venho contar o meu testemunho. Antes de aceitar a Jesus, o nosso Salvador, a minha vida era uma desgraça. Desde a minha adolescência, já vivendo no mundo, morei na casa de minhas amigas. Quando saí da minha casa, de meus pais, aos 14 anos. E ali nós juntas ia para os bailes, festa, funk, onde bebia, nós fumava, cigarros, tinha as noites de prazeres, mas era só aquele momento. Eu, entre todas, eu era a ovelha negra, como eles diziam. Bebia, brigava, entrava dentro de mim, dos meus pensamentos, coisas horríveis. Ao longo deste ano, acabei mais tarde tendo dois filhos. Mas fui ficando cada vez pior. Eu estava no último da oprimição, deixando meus filhos em casa, sem se importar com eles. Um dia, irmãos, eu entrei numa crise, bebi demais. Eu fiquei terrivelmente fora de mim. Comecei a me sentir ruim. Dores no corpo, nas minhas costas. A minha visão eu já não tinha mais. Estava ficando cega. Eu vou ter que ir no médico. Estou doente. Ali, irmãos, era de manhã, naquele dia, uma coisa horrível. As legiões de demônios me agitavam. Quando desci para ir no posto de saúde, perto de minha casa, me deu um estalo dentro de minha cabeça, como se fosse um barulho de taça. Eu saí gritando, lomba abaixo. A minha cabeça abriu. Eu senti a morte. Eu cheguei no posto. Veio de novo aquela pressão maligna na cabeça. De novo. Espírito da morte, Satanás queria me matar. Ali encontrei a irmã Carmosina, que estava passando na rua. Eu disse, Dona Carmosina, me ajuda. Ali ela me levou para casa, onde eles estavam já em campanha de oração pela minha vida. Ali, os irmãos oraram por mim. Aceitei Jesus. A minha vida começou a mudar. A partir daquele momento, eu comecei a ir na igreja, não fumava mais, nem bebia. Foi uma mudança rápida. Onde eu moro, as pessoas até que eu andava na adolescência não acreditavam. Eles ficavam admirados. Até hoje, na mudança que o Senhor fez na minha vida, eu tive oportunidades de falar do amor de Jesus para todos ao meu redor. Aquela Dani, a minha amiga de adolescência, das festas, hoje, para honra e glória, ela serve o Senhor. Não troque Jesus por nada. Todos os dias eu lembro da onde o Senhor me tirou, me libertou das trevas para viver na luz. Eu vos agradeço por contar o meu testemunho. Elisângela dos Santos Machado, eu moro na cidade de Gravataí, na Parada 83, na faixa de Taquara. Tenho 33 anos e sirvo o Senhor. Amém.
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6: Uma hora e cinco minutos.

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2: Muito bem, 1:10 aqui em São Paulo, horário oficial de Brasília. Seja muito bem-vindo, meu irmão, minha irmã, a Madrugada do Socorro de Deus, rede de apoio. E vamos estar juntos até as 5 horas da manhã, levando a palavra de Deus, orando pela sua vida. Daqui a pouco vamos abrir as linhas telefônicas para atender você que está precisando urgente de oração. Eu sou seu irmão em Cristo, presbítero Alan Feitosa. Na mesa de áudio, nosso irmão Hamilton. Hoje é dia 22 de julho de 2026. A paz do Senhor a todos que acompanham nesta madrugada. E agora vamos acompanhar mais um lindo testemunho. Pessoas que estão tendo um encontro com Deus aqui na Igreja Pentecostal Deus Amor. E já eu volto contigo já para abrir a linha telefônica.
3: Há mais de 8 anos atrás, né? Quando ainda jovem, conheci o Evangelho de Jesus na Igreja Pentecostal Deus e Amor. Minha mãe, ela era uma frequentadora, mas não era membro. E ela levava-nos nos cultos da tarde, nas igrejas que tinha próxima da nossa cidade. E ali fomos crescendo, ouvindo a palavra, mas sem participar, sem congregar. Só que um certo período, com a morte de meu pai, o falecimento de meu pai, eu e meus irmãos deixamos de frequentar. A minha mãe continuava indo e foi quando conheci o mundo mesmo. O desejo no passado era ser um jogador de futebol, né? E também outros sonhos, como a maioria dos jovens tem, de ter o dinheiro fácil, uma riqueza, uma vida fácil. Fui caminhando para as trevas, realmente distanciando ainda mais do Evangelho. Foi quando então que recebi um convite de ir a uma igreja pentecostal Deus e Amor. Só que o meu desejo era obter uma resposta. A resposta era, por que que eu não poderia realizar o sonho de jovem de ser jogador de futebol ou tampouco de fazer outras profissões que acarretavam facilidade na riqueza? Eu fui orar de noite, sim, e falei, Deus, eu não quero mais essa vida para mim. E tive uma visão. E nessa visão, Deus falou profundamente no meu coração. Só que mesmo assim eu me rebeliei contra o que Deus havia me mostrado. Com o decorrer do tempo, algumas pessoas que fizeram inimizade contra a minha vida e outras pessoas que eu andava, que não era de um bom testemunho, começaram a trazer ameaças. E ali ele me roubou, levou tudo que eu tinha, eu fiquei indignado, fui para casa rebilhado e falei, olha, vou de volta naquela igreja. Só que o dia que eu fui era uma sexta-feira, e sexta-feira na igreja Deus e Amor era de libertação. Quando cheguei naquela igreja, o fogo estava pegando, gelou dos pés à cabeça, né? Aquele temor. Eu falei, meu Deus, essa igreja é diferenciada. Enfim, acabou o culto, foi a oração da fé. Aí o pastor chamou na frente todo mundo que queria receber a oração da fé. Eu falei, ah, já que é a oração da fé, não tem nada demais, não é nada forçado, vou lá. Foi algo surpreendente que mudou a minha vida. O pastor foi orando pelas pessoas e quando o pastor colocou a mão na minha cabeça, eu senti um calor no meu corpo que amoleceu do meu ombro, a cintura amoleceu. E ali houve uma grande batalha espiritual. Depois daquela oração, eu senti uma profunda alegria. Foi quando eu vi que realmente a Igreja Deus e Amor é um ministério sério, é um ministério de Deus. E eu falei, não, eu quero fazer parte dessa família. Levantei as mãos para Jesus, aceitei e a partir daquele momento até hoje vivo milagres, vivo as maiores bênçãos de Deus na minha vida, irmão.
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Muito bem, queridos ouvintes, nosso irmão Alexandre relata que teve um encontro com Deus na Igreja Pentecostal Deus Amor. Compareça você também para ter esse encontro especial com o Senhor e Salvador Jesus Cristo. Temos aqui na sede mundial 5 concentrações, 7 da manhã, 9, 11:30, 15 horas e 19 horas, aqui mesmo na Avenida do Estado, 4568, aqui no bairro da Liberdade, a nossa entrada principal de veículos e pedestres, Avenida Prefeito Passos, número 10. Vem estar conosco, traga sua família, vem receber a libertação, vem receber a verdadeira paz que só é na presença de Deus. Não adianta correr para outros caminhos, só Jesus, Ele é o caminho, a verdade e também a vida. Agora queremos abrir a linha telefônica. Você pode entrar em contato conosco, você que está sofrendo com depressão, angustiado, está com crise de ansiedade, eu quero orar por você agora. Entre em contato conosco. Prefixo 11-3208-2790, 3208-2443.

0: Já temos uma pessoa aqui, a paz do Senhor, bom dia.
1: Bom dia.
0: O que eu falo?
1: Com a Sibeli Jacareí.
0: Sibeli Jacareí.
1: Isso.
0: Tudo bem com a irmã?
1: Tudo bem, graças a Deus.
0: Bênção.
1: Eu queria deixar o nome da minha família para oração.
0: Sim.
1: Eu queria colocar nessa oração meu esposo, né, Oséias, que se encontra na penitenciária lá em Mirandópolis. Ele está ouvindo o programa.
0: Amém. Vamos orar por ele.
1: Amém. Para todos que estão ali com ele, né?
0: Sim.
1: Que o Senhor venha alcançá-lo. Meu nome, né, para oração, nosso filho que é Isabelle Samuel.
0: Isabelle Samuel.
1: Eu queria também apresentar o lar da minha prima Tábata, seu esposo Rodrigo e a sua filhinha Valentina.
0: Tábata, Rodrigo.
1: Está ligadinha no programa também, aguardando a oração.
0: Que benção. Daqui a pouco nós vamos orar, às 2 horas, tá bom?
1: Amém.
0: Deus te abençoe, irmã Sibeli. Fica na paz.
1: Amém. Deus te abençoe. Fica na paz.
0: Amém. (3208-2743) 3208-2790. Você pode também deixar seu pedido de oração. Eu vou estar aqui daqui a pouco, às 2 horas da manhã, clamando a Deus a oração do socorro de Deus.

0: Você pode também enviar seu pedido de oração pelo nosso WhatsApp, fixo 11 982 93 92. Você pode também deixar o seu nome também da sua querida e amada família, porque daqui a pouco vamos estar orando. Deus abençoe nosso irmão Fernando, que manda aqui a paz do Senhor Jesus Cristo, pede oração para ele, para sua família, e está com problema de amnésia. Nós vamos daqui a pouco interceder, irmão Fernando, pela sua vida, pela sua saúde. Ele que está ligadinho nessa programação, está dizendo aqui, irmão Hamilton, que ama o programa. Deus te abençoe, muito obrigado pelo seu carinho, nosso querido irmão Fernando. Nosso irmão também, Edson Queiroz, que manda mensagem também. Deus abençoe, está aqui. A paz do Senhor, bom dia, meus irmãos. Peço oração para minha saúde, para minha esposa, para meus filhos e netos, lá de Belém, do Pará. Deus abençoe, irmão Edson Queiroz, que é da Assembleia de Deus. Muito obrigado pela sua participação, pela sua audiência. Tem uma pessoa na linha, meu? Tem? Vamos atender. A paz do Senhor, bom dia. Alô? Pode ser o que ele está falando? Irmã, eu só vou pedir uma gentileza para a irmã abaixar um pouquinho o seu rádio e me ouvir pela ligação, pode ser? Minha irmã, seu nome? Agora melhorou. Certo, minha irmã. Eu vou orar para a senhora agora, tá bom? Sim. Tá. Eu vou orar pela senhora, pelo Adriano também, tá bom? Feche teu olho, vamos orar ao Senhor. Maravilhoso Deus, soberano Pai, Senhor Deus, Criador dos céus e da terra, Senhor, manifesta o Teu poder, a Tua graça, a Tua misericórdia, o Teu socorro, meu Pai, sobre a vida da Tua filha esta madrugada. Senhor, entra com providência na vida do Adriano, meu Deus. Senhor, faça uma grande obra, repreenda todo o mal, pelo poder que é no sangue do Senhor Jesus Cristo, ó Pai. Socorre a tua filha, derrama paz, saúde. Meu Deus, que todas as obras malignas sejam arrependidas agora. Em nome do Senhor Jesus Cristo, saia todo o mal, em nome de Jesus. Amém? Amém, Jesus. Deus te abençoe, minha irmã. Tome posse da sua vitória. Amém. Pai do Senhor Jesus.
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0: 1:22 aqui em São Paulo. Madrugada do Socorro de Deus, rede de apoio da Igreja Pentecostal Deus Amor. Mais uma pessoa já na linha. A paz do Senhor, bom dia.
3: Bom dia.
0: Com quem eu falo?
3: É com a Gisele.
0: Irmã Gisele, irmã, fala de onde?
3: Goiânia, Goiás.
0: Que bênção. Deus abençoe o povo goiano.
3: Eu acompanho a Voz da Libertação todos os dias, das 11 à meia-noite à 1 da madrugada.
0: Maravilha, muito obrigado pela sua audiência.
3: Eu quero oração para libertação, para saúde, né?
0: Sim. A mãe está enfrentando uma enfermidade?
3: Também, ansiedade, enfermidade. Para Deus libertar, né? Toda a perseguição, todo o mal, Deus da saúde.
0: Sim. A irmã, crê no poder de Deus, irmã Gisele?
3: Amém, sim.
0: A Bíblia nos diz em Mateus, tudo o que pedir em oração, crendo, recebereis. Vamos agora pedir com fé?
3: Ah, pastor, sim, eu quero também, estou desempregada, para Deus abrir as portas também.
0: Amém. Estou anotando aqui já o seu pedido. Vamos orar, irmã Gisele? Vamos?
3: Vamos.
0: Amém. Feche teus olhos. Senhor nosso Deus e nosso Pai, Senhor, Tu és o Deus das causas impossíveis, ó Pai. Senhor, se compadece da Tua filha, meu Deus, que ligou, meu Pai, crendo no Teu mover, na Tua ajuda, no Teu socorro, Senhor. Pai, vem repreender toda a ansiedade. Meu Deus, vem libertar a Tua filha, meu Pai, de todas as setas, de todos os dados inflamados do maligno, Senhor. Meu Deus, coberta ela com Teu sangue. Quebra, meu Pai, toda obra contrária contra a vida dela. Deus, traz a verdadeira libertação que é na Tua presença, Jesus Cristo, Senhor, dá saúde para ela. Abre porta de trabalho, meu Deus. Senhor, vai na frente dela, meu Pai. Que ela possa voltar e ligar aqui na rádio Deus Amor e contar o seu testemunho para que o nome do Senhor seja glorificado. Meu Deus, cura agora, meu Pai. Repreende as enfermidades, repreende o mal, repreende a ansiedade, repreende tudo que não provém do Senhor. Que ela receba agora a paz do Senhor, que excede todo o nosso entendimento, meu Pai. Pedimos a misericórdia, o perdão e a Tua ajuda, em nome de Jesus. Amém.
3: Amém.
0: Amém.
3: Mas, Gisele, pela oração,
0: amém.
3: Pastor.
0: A Bíblia nos ensina que nós devemos lançar toda a nossa ansiedade perante o Senhor, porque Ele tem cuidado de nós. Então, entrega tudo nas mãos do Senhor, e amém. Deus vai agir na sua vida.
3: Em nome de Jesus, amém. Obrigada pela oração, pastor.
0: Amém. Pai do Senhor, abençoada.
3: Amém.

0: 1h26, vamos agora um quadro especial, Pão Diário com o nosso pastor Lorival de Almeida. O tema de hoje é Tudo é Vaidade. Daqui a pouco retornaremos com todos vocês, atendendo a todos.
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3: No livro de Eclesiastes, no capítulo 1, versículo 13. Apliquei o coração a esquadrinhar e a informar-me com sabedoria de tudo quanto sucede debaixo do céu. Este enfadonho trabalho impôs Deus aos filhos dos homens para nele os afligir. Eclesiastes, capítulo 1, versículo 13. Um versículo diferente, né? Um versículo até estranho, por que não? A gente vê aqui um homem insatisfeito. Um homem que empreende uma busca insaciável. Eu preguei muito essa mensagem sobre a busca, né, insaciável do homem. A insatisfação do sábio levou ele a buscar de tudo que havia debaixo do sol. Uma busca, um empreendimento, assim, bem pesado. Porque nós estamos falando de Salomão. Salomão, um homem que nós sabemos através da história que tinha muita sabedoria. Mas nesse exato momento, Salomão estava em busca de respostas do porquê do orgulho humano, da vaidade, da ambição, da grandeza, da riqueza, do poder. E buscar respostas para tudo isso que eu falei não é fácil para ninguém em tempo nenhum. Não é. Há pessoas que passam a vida inteira buscando esses, entre aspas, valores, não é? Pessoas que buscam com grande ambição, riqueza, fama, poder, buscam notoriedade. E aí vai. Muitas pessoas empreendem uma busca desenfreada por poder e grandeza, por status, por posição. E muitas pessoas transformam essa busca numa verdadeira obsessão. E como eu disse a vocês, de repente nós vemos Salomão, um dos homens mais sábios que já viveu, né? Tudo dentro do seu contexto, é claro. E ele, com toda a sua sabedoria, depois de esquadrinhar, depois de buscar entender tudo que havia debaixo do sol, chegou à conclusão que tudo, tudo é vaidade. O que é vaidade? Quantas pessoas acham que não, o irmão ali, aquela roupinha diferente, vaidade. O fulano ali, vaidade. Na realidade, a vaidade que Salomão tanto fala é o efêmero, é o passageiro, é o transitório, é o vazio. Isso é a vaidade. O nosso texto de hoje é de uma profundidade enorme e revela uma sabedoria sem par na maneira como foi colocado. Quando Salomão fala que Deus impôs esse enfadonho trabalho aos filhos dos homens, ele não está falando do trabalho cotidiano, mas do trabalho incansável do homem de buscar preencher esse vazio. Porque é assim. O homem, quando descobre que tudo é vaidade, ele descobre que de todas as coisas que buscou conquistar, dentro disso que eu falei para vocês, desde os valores, a grandeza, a exaltação, a ambição, o poder, o dinheiro, ele acaba descobrindo que tudo isso é um vazio. Tudo isso é transitório. Tudo isso passa. Então ele continua a busca. para preencher esse vazio, que não foi preenchido com coisas, não foi preenchido com fama. Você não é a riqueza que você tem. Você não é a fama que você tem ou a beleza que você tem. Não estou dizendo para você não se arrumar, ser uma pessoa feia. Não, não, não. Pode se arrumar. Não estou dizendo para você não trabalhar e ter bens ou alguma segurança financeira. Não, pode. Mas isso é efêmero, isso é passageiro, isso é transitório, isso é vazio. Isso é vaidade. Por isso estamos falando da profundidade desse texto, porque Salomão experimentou tudo isso. Salomão experimentou de tudo que você possa imaginar, do bom, do melhor, do finíssimo, das riquezas, e de repente ele se encontra num verdadeiro vazio. E fala que Deus impôs esse enfadonho trabalho aos filhos dos homens, o trabalho incansável do homem de buscar preencher um vazio que não pode ser preenchido com nada. Você tem um espaço dentro de você que foi feito por Deus e só pode ser preenchido por Deus. Nada mais pode preencher esse espaço que só Cristo pode preencher. Satanás sabe dessa busca do ser humano por suas origens eternas, e ele tenta preencher isso então com o quê? Com coisas materiais, com farras, grandeza, dinheiro. As coisas deste mundo têm nos absorvido muito. Nossa visão da restauração eterna está ficando ofuscada pelas coisas terrenais. E mesmo como filhos de Deus, com uma esperança tão gloriosa, muitos de nós vivemos uma vida aflita. Vivemos, portanto, às vezes afligidos por não estarmos completamente, eu diria, satisfeitos. Salomão não tinha, faltava a ele a satisfação. Era uma busca insaciável pela satisfação, porque nada satisfazia Salomão a partir do momento que ele entendeu que tudo que ele tinha, possuía, fama, mulheres, enfim, era tudo transitório. Ele continuava então vazio, precisava da satisfação do preenchimento completo. Talvez você esteja cansado dessa luta de buscar, buscar e nunca conseguir. Talvez você nem queira muito, talvez só o suficiente para viver. Mas nessa busca desenfreada pelo básico da sobrevivência humana, você esqueceu de separar tempo para Deus. E por isso você está sendo afligido. Às vezes eu fico triste porque nós não cremos nas palavras que Jesus diz. Não vos inquieteis, dizendo que comeremos, que beberemos, com o que nos vestiremos. Ele chega a falar, os gentios buscam essas coisas. O vosso Pai que está no céu sabe todas as coisas que vocês necessitam. Busquem em primeiro lugar o reino de Deus e a sua justiça, e todas essas coisas vos serão acrescentadas. E esse texto de Mateus começa falando a respeito do homem que, não é, na verdade, vai atrás da riqueza. É duro às vezes ver o povo do Senhor penando pela sobrevivência, deixando de lado uma promessa tão maravilhosa que promete suprir todas as nossas necessidades se nós buscarmos aquilo que é e deve ser a prioridade na nossa vida. Chego a dizer, prezados ouvintes, que nós pecamos contra Deus quando nos preocupamos com coisas do nosso dia a dia depois de ter conhecido o Senhor. Por causa do senhorio do Senhor na nossa vida, por causa da nossa fé e por causa da promessa. Salomão está certo. O Senhor, em sua misericórdia, está nos afligindo para corrermos para os braços dele em busca da segurança que nós precisamos. É exatamente, às vezes nós falamos tudo em nome da segurança. O sábio, com toda a sua sabedoria, não encontrou nada interessante debaixo do sol. Você tem encontrado? Você que de repente é uma pessoa que tem tudo, foi bem sucedido na vida, você acha que tem tudo na vida. Eu desafio você para, no momento qualquer da sua vida, que você pudesse se isolar, que você puder olhar para você mesmo sem estar, eu diria, se assegurando ou sem estar tentando se firmar no material, na fama. Olhe para você mesmo, como que se desnudo de todas essas coisas. Para que você descubra o que você realmente é. Quando a gente morre, prezado ouvinte, quando nós somos colocados na urna fria, o que está ali é o que nós somos. Não está ali a nossa obra, não está ali os nossos bens, não está ali a nossa fama, nada. O que nós somos é aquilo ali. É isso que nós somos. Por isso nós precisamos de preencher a nossa vida, dando a Deus o espaço que é de Deus. O que você está procurando? Salomão não encontrou nada debaixo do sol. Tinha muito ouro, tinha joias. E você, o que você está procurando? O que você tem encontrado? Eu quero que você permita que o Senhor Jesus entre na sua vida. Olhe para Jesus, o sol da justiça. Permita que Ele preencha esse vazio que só Ele tem o poder para preencher. Esse vazio que você tem na sua alma, na sua vida. Permita que Ele seja o primeiro na sua vida. E você nunca mais sentirá falta de nada. Você saberá que os seus bens que você pode adquirir não é pecado. Pode estar ali para te servir, mas não serão mais esses bens senhores da sua vida. Você sabe que estão ali se precisar. E você nunca mais sentirá falta de coisa alguma. Sabe por quê? Porque Jesus foi, é e será o todo na sua vida. Você sabe que quando os seus bens perecerem, quando a sua fama perecer, quando ninguém mais der por você ou para você atenção alguma, o Senhor Jesus não te abandonará. Deus não te deixará sozinho. Você poderá ser, existe a possibilidade, mas não que será, é claro. Não é desejo de ninguém. Abandonado até pela sua mãe e pelo seu pai, mas o Senhor não te abandonará. Muitas pessoas perdem as suas riquezas, consequentemente perdem os seus amigos. Quantas pessoas estão no ocaso da vida? Sozinhas, desprezadas. Ninguém nem sabe quem são essas pessoas, mas já foram pessoas conhecidas. Pessoas famosas, pessoas ricas, depois de terem perdido tudo, perderam os amigos também. Raramente um ou outro fica ali com a pessoa que foi alguém e não é mais. Mas Deus fica. Porque Deus, Ele preenche o vazio da sua vida para sempre. Então que o Senhor Jesus domine sobre a sua vida. Domine sobre você agora e para sempre.
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2: Muito bem, estamos de volta. São 1h45. Deus abençoe a nossa irmã Lucimeire, que mandou mensagem lá da Bahia. Paz do Senhor, ore por mim, pela minha família e por meu filho Gustavo, que está desaparecido. Vamos orar com toda certeza. Eu creio que Deus é poderoso para intervir nesta causa, ele retornar para casa em nome de Jesus. Nossa irmã Elizabeth também envia mensagem aqui para nós. Deus abençoe, irmã Elizabeth. Bom dia, paz do Senhor, peço oração. Elizabeth está com depressão, ansiedade, desmaio, insônia, esquecimento, enfermidade na coluna e nas pernas. Irmã Elizabeth, daqui a pouco, às 2 horas, vamos levantar aquele clamor especial da madrugada do socorro de Deus. Deus vai socorrer a sua vida. Vamos atender, irmão Hamilton, mais uma pessoa aqui na linha. A paz do Senhor, bom dia.
3: Bom dia.
2: Quem está falando?
3: De Porto Alegre.
2: Irmão Gonçalo?
3: De Porto Alegre.
2: Amém. Deus abençoe, irmão Gonçalo, todo o povo aí de Porto Alegre.
3: Eu queria pedir oração a favor da irmã Maria.
2: Maria.
3: A favor do Bernardinho, a favor da Karine, a favor do Matheus, a meu favor.
2: Sim. Karine e Matheus. Amém. Vamos estar orando, tá bom, irmão Gonçalo?
3: Tá.
2: Deus te abençoe.
3: Deus abençoe o Senhor e a sua família.
2: Amém. Boa madrugada. Obrigado pela sua participação. 3208-2790, 3208-2743. Você pode ligar e nós vamos aqui te atender. 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

0: Mas uma pessoa, a paz do Senhor, bom dia.
1: Bom dia, né, irmão? A paz do Senhor. Eu vou baixar o rádio um pouquinho aqui, tá?
0: Ok.
1: Tá. Agora não pode falar.
0: Benção. Com quem eu falo?
1: O meu nome é Rodrigo Alves Filho. E eu tô com muita coceira no corpo. É, a visão cheia de fumaça, como se diz, cegueira. Então eu peço oração pela minha vida, Rodrigo Alves Filho, e peço oração também pela Leonora, uma dona que eu conheço que está muito enferma.
0: Amém, vamos orar. Irmão, fala de onde?

0: Vamos agora para mais um quadro, Clínica da Alma, com o nosso amigo psicólogo Jessé Ávila, com o tema estresse financeiro, e já vamos retornar com todos vocês.
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3: Olá, seja muito bem-vindo a mais um episódio do Clínica da Alma, um espaço para falarmos sobre saúde mental, qualidade de vida, inteligência emocional e desenvolvimento interior, sempre de forma leve, prática e com base científica. Você sabia que as dificuldades financeiras estão entre as principais fontes de estresse no mundo? Pesquisas mostram que a preocupação constante com dinheiro pode afetar o sono, aumentar os níveis de ansiedade, comprometer os relacionamentos e até favorecer o desenvolvimento de sintomas depressivos. Isso acontece porque o cérebro interpreta a insegurança financeira como uma ameaça à sobrevivência, mantendo o organismo em estado permanente de alerta. Por essas razões, vamos falar hoje sobre estresse financeiro e saúde mental. Quando as preocupações com o dinheiro começam a afetar o equilíbrio emocional. O estresse financeiro vai muito além da falta de dinheiro. Ele está relacionado à percepção de insegurança, à dificuldade de cumprir compromissos, ao medo do futuro e à sensação de perda de controle sobre a própria vida. Quando essa preocupação se torna contínua, o organismo aumenta a produção de hormônios ligados ao estresse, como o cortisol. Em níveis elevados por longos períodos, esse processo pode provocar irritabilidade, dificuldade de concentração, alterações no sono, fadiga, tensão muscular e maior vulnerabilidade à ansiedade e à depressão. Além disso, a preocupação constante pode levar a um ciclo perigoso, ou seja, quanto maior o estresse, maior difícil se torna pensar com clareza, planejar financeiramente e tomar decisões equilibradas, o que acaba alimentando ainda mais a angústia. Por exemplo, imagine um pai ou uma mãe de família que acorda todos os dias preocupado com boletos, aluguel, prestações de despesas da casa. Durante o expediente, trabalha pensando nas contas que vencem no final do mês. Ao chegar em casa, qualquer pequeno problema parece maior do que realmente é. Um filho faz uma pergunta simples e recebe uma resposta ríspida. O cônjuge tenta conversar, mas encontra alguém emocionalmente esgotado. Com o passar do tempo, a tensão financeira começa a afetar o casamento, a convivência familiar, o sono e até mesmo a saúde física. Em muitos casos, o sofrimento não acontece apenas pela situação econômica, mas pelo peso emocional de acreditar que nunca haverá uma saída. Então a gente entende que o dinheiro influencia a nossa qualidade de vida, mas não pode se tornar o único responsável pela nossa paz interior. Nem sempre podemos controlar todas as circunstâncias financeiras, mas podemos aprender a cuidar de forma como que enfrentamos esses desafios e ao mesmo tempo conseguimos uma estabilidade emocional e psicológica, não só financeira. Buscar equilíbrio emocional não resolve todas as contas, é claro, mas ajuda a encontrar forças e lucidez para enfrentá-las com mais sabedoria. E eu tenho aqui 5 dicas práticas como proteger a saúde mental diante do estresse financeiro. Número 1, diferencie o problema financeiro do seu valor como pessoa. Muitas pessoas passam a acreditar que dificuldades financeiras significam fracasso pessoal e isso não é verdade. Número 2, evite enfrentar o problema sozinho. O isolamento costuma aumentar a sensação de desespero. Se você é casado, converse com o seu cônjuge sobre a realidade financeira da família e busquem soluções juntos. Número 3, organize aquilo que está ao seu alcance. Nem tudo pode ser resolvido imediatamente, mas quase sempre existe algo

e pode ser feito hoje. Elaborar um orçamento, renegociar dívidas, reduzir gastos desnecessários ou estabelecer prioridades ajuda a recuperar a sensação de controle. Número 4, não permita que a preocupação ocupe todos os espaços da sua vida. É importante cuidar das finanças, mas também é necessário preservar momentos de descanso, convivência familiar, espiritualidade e lazer. E por último, procure ajuda quando o sofrimento emocional se tornar intenso. Se a preocupação financeira estiver provocando insônia frequente, crise de ansiedade, desânimo persistente, irritabilidade, sensação de incapacidade, não hesite em buscar ajuda profissional. Cuidar da saúde mental não é ignorar os problemas financeiros. Como disse Viktor Frankl, entre o estímulo e a resposta existe um espaço. Nesse espaço está o nosso poder de escolher a resposta. E na nossa resposta estão o nosso crescimento e a nossa liberdade. Mas e aí? Você gostou desse conteúdo? Então compartilhe a nossa programação com amigos e familiares e continue nos acompanhando. Fique atento porque a qualquer momento estaremos de volta com mais reflexões que podem transformar a sua vida. Um forte abraço e até breve.

O socorro vem do Senhor. Ângela Gonçalves, da gravadora MC Music. Vamos agora para a identificação das emissoras e logo após vamos preparar nossa fé, porque o clamor da madrugada do socorro de Deus.

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5: Uma hora e um minuto.

0: Eu amo os que me amam, e os que de madrugada me buscam, me acharão. 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
1: Maravilhoso Deus, soberano Pai, em nome do Teu Filho amado, meu Deus, adentramos na Tua presença, meu Pai, meu Deus, nesta madrugada para clamar a Tua misericórdia, a Tua bondade, a Tua fidelidade, meu Pai. Senhor, pedimos, ó Deus, que o Senhor possa, meu Pai, visitar o Teu povo, que precisa, meu Pai, urgente do socorro, meu Pai. Meu Deus, olha para nós com olhar de misericórdia. Perdoa, Senhor, meu Pai, todos nossos pecados em palavras e pensamentos e obras, ó Pai. Meu Deus, venha visitar esse homem, esta mulher, Senhor, que estava aguardando, meu Pai, a oração do socorro de Deus. Senhor, Tu és socorro bem presente na hora da angústia. Enxuga as lágrimas, ó Deus, deste homem, desta mulher. Livra, ó Deus, esta pessoa, desta aflição, desse sofrimento. Meu Pai, eu creio na Tua palavra, escrita está, que o choro pode durar uma noite, mas a alegria, ela vem pela manhã. Meu Deus, alegra esse coração. Meu Pai, ajuda a Tua filha, ajuda esta pessoa, meu Pai. Oh Deus, o inimigo está colocando pensamentos contrários, o inimigo está colocando, meu Pai, pensamentos negativos. Senhor, eu clamo a Ti, ó Pai, meu Deus, que o Senhor possa limpar a mente, o coração desse homem, desta mulher. Espírito de Deus, que a Tua presença possa invadir agora esta vida, meu Pai, onde há trevas, onde a tribulação possa bater em retirada, porque há poder no nome do Senhor Jesus Cristo, grande Deus e grande Pai. Confirma, meu Pai, agora, meu Deus, ó, meu Pai, a cura divina, pessoas que estão enfermas nesta madrugada, dá saúde para ele, dá saúde para ela, meu Pai, pessoas que estão enfrentando enfermidades, ó Pai, psicomáticas, depressão, ansiedade, medo, meu Deus, livra esse homem, meu Pai, esta mulher, dessa situação, meu Pai. Meu Deus, confirma a vitória, abençoa, meu Pai. Ó Deus, a nossa irmã Cibele, a sua vida, meu Pai, a sua família, o seu esposo Oséias, alcança ele nesse presídio e todos que estão ali, meu Pai. Ó Deus, nessa cela, faça uma grande obra, faça, meu Pai, uma grande, ó Deus, providência na causa dele, para que teu nome seja glorificado. Visita, meu Pai, a Isabel, o Samuel, a Tábata e toda a família, meu Pai. Deus, entra com a providência, muda a situação, muda a história, porque agindo o seu Deus, quem impedirá? Pai, abençoa nosso irmão Isaac, guarda ele, a sua família, abençoa todos que oram conosco, meu Pai. Deus, entrega a resposta, a providência, Senhor. Eu oro, meu Pai, sobre a vida da nossa irmã Gisele. Deus, entra com libertação, com portas abertas, da saúde, alcança a tua filha e todos, ó Pai, que ora conosco, guarda a sua família. Deus, entra com milagres, ó Pai. Senhor, repreenda, Senhor, meu Pai, toda obra contrária que está atingindo esta casa, esse casamento, em nome do Senhor Jesus Cristo, meu Pai. Abençoa cada pedido de oração agora. Visita o Natan, meu Pai, visita a Chile, meu Deus. Senhor, confirma pedir um milagre. Visita nosso irmão Gonçalo, a Maria, o Bernardino, a Karine, o Matheus e toda a família, meu Pai. Eu intercedo por vidas, ó Pai, que entrou em contato conosco, Senhor. Dai a vitória, que todos recebam o milagre, a provisão. Meu Deus, a resposta. Abre portas que estão fechadas, ó Pai. Deus querido, confirma, meu Pai, a grande vitória. Espírito Santo, alegra esse coração. Essa pessoa, meu Pai, que está com insônia, não consegue dormir, que o Senhor possa agir agora. Essa pessoa possa ter um sono tranquilo, abençoado por Ti. Essa pessoa, meu Pai, ó Deus, que está presa, meu Pai, nos vícios, Senhor, entra com libertação agora, entra com teu braço forte, liberta esse homem das drogas, da bebida alcoólica, liberta esta mulher da prostituição, esse homem da prostituição, meu Pai, essa pessoa, meu Deus, que já ingeriu muitas drogas, está à beira de uma overdose, Senhor, entra com milagre, com livramento, transforma a vida dele, transforma a vida dela, que essa pessoa seja liberta, liberto, um pregador da tua palavra, meu Deus, faça uma grande obra nesta madrugada, Senhor, essa pessoa que está dirigindo esse automóvel, vai guardando do acidente, do assalto, a violência, esse pai de família que está trabalhando no táxi, no aplicativo, meu Deus, guarda para a tua glória, eu apresento o nosso irmão Rodrigo Alves, guarda a sua família, Leonora, Pai, dai a saúde, dai a bênção, para a tua glória, meu Deus, eu apresento cada pedido de oração desta madrugada. Visita nossa irmã Lucimeire Reis, ó Pai, guarda ela, a saúde dela, a sua família, o seu filho que é especial, Gustavo, meu Pai, Deus, põe as tuas mãos para que ele volte para a sua casa. O Senhor tem poder, meu Pai, de trazer de volta. Eu oro por todos que estão desaparecidos, Senhor. Entra com o socorro, meu Pai. Entra com o teu poder agora, Senhor, meu Deus. Espírito Santo, derrama a tua paz neste coração, neste lar. Pai, esse homem, esta mulher que está trabalhando esta madrugada, está orando conosco, que receba, meu Pai, a tua presença, renovo, a virtude da tua parte, meu Deus, abençoa esta casa, esta família. Eu apresento, meu Pai, a nossa mãe Elizabeth e toda a sua querida e amada família, liberta ela dessa depressão, liberta ela, meu Pai, dessa ansiedade. Deus, visita, meu Pai, a saúde dela, queima toda a doença pelo poder que é no sangue do Senhor Jesus Cristo, meu Pai. Eu oro, intercedo nesta madrugada pela nossa irmã Cleonice, meu Pai, dá vitória para ela. Visita, Senhor, a sua mãe que se encontra na UTI. Visita esta UTI agora. Oribi calamaste calamai. Meu Deus, dá saúde agora. Meu Pai, põe de pé agora, meu Pai. Quebra esse mal, meu Deus. Senhor, visita nossa irmã Kézia. Abençoa ela, sua família, seus passos. Eu apresento, meu Deus querido, nosso irmão Douglas, ao Pai da vitória, visita agora o José Carlos, Senhor, meu Deus, dá um grande livramento, visita ele nesse hospital, dá saúde, meu Pai, Deus, restaura ele, meu Pai, eu oro por essa pessoa, meu Deus, que foi acidentada, meu Pai. Visita, meu Pai, com saúde, com misericórdia. Visita nosso irmão Ariel Coelho, meu Pai, dá vitória, dá a benção para a tua glória, Senhor. Tu és socorro bem presente na hora da angústia, meu Pai. Nós cremos na intervenção divina da tua parte. Deus, repreende a enfermidade do ouvido, no estômago, na garganta. Meu Deus, repreende esse nódulo, esse câncer. Dá saúde, meu Pai, cura ele, cura ela. Pai, eu amo, meu Deus, esta pessoa que está fazendo tratamento de hemodiálise, ó Pai, visita esses rins, Senhor, visita, meu Pai, esse estômago, esse fígado, meu Pai, dá saúde, meu Deus, essa pessoa que está lutando contra, meu Pai, essa enfermidade, essa leucemia, meu Deus, dá a vitória, eu creio no sinal, as maravilhas da tua parte, cura ele, ó Deus, cura ela, meu Pai, guarda esse jovem, jovem, esse adolescente, esse senhor, essa senhora, esse idoso, essa idosa. Abençoa todos que oram conosco aqui, meu Pai, na pátria brasileira e também outros países da terra, Senhor. Entra com milagre agora, entra, meu Pai, com a provisão, Senhor. Abre portas que estão fechadas, abre caminhos, ó Pai. Abençoa nossa irmã Juliana Gomes e toda a sua querida família, seus filhos, ó Pai, dando livramento. Entra nesta causa, entra com a vitória. Visita, meu Pai, o Samuel, meu Deus, abençoa ele e toda a sua querida, amada família, meu Deus, confirma milagres agora, meu Pai, alcança ele com provisão, Senhor. Visita, ó, meu Pai, a sua filha, visita a Evelyn, a Esther, meu Pai, toda a sua querida e amada família, meu Deus, confirma milagres agora, Senhor, meu Deus. Senhor, eu apresento essa pessoa, meu Pai, que se encontra nessa situação, nos vícios, ó Pai, dos jogos online. Meu Deus, liberta esse homem, liberta esta mulher, meu Pai. Conceda a vitória, conceda o milagre, meu Deus. Alcança esse leito, esse quarto, esta UTI, essa pessoa, meu Pai, que vai passar por um processo cirúrgico. Meu Deus, usa esta equipe médica, esse enfermeiro, essa enfermeira, que essa cirurgia possa ser um sucesso. Esse familiar, meu Pai, está orando, clamando, está conosco de joelhos dobrados, buscando a tua face, a tua presença, Pai. Essa pessoa que vai ter uma audiência nesse dia, meu Pai, de hoje, Senhor, entra nesta causa. Usa, meu Pai, esse advogado, esse juiz, para fazer justiça, Senhor, conforme está escrito: bem-aventurados aqueles que têm fome e sede de justiça, pois eles serão fartos. Pai, faça justiça, Senhor. O teu povo está orando, clamando, pedindo a tua ajuda, meu Pai, pedindo vitória. Deus, entrega a vitória agora, Senhor, meu Pai. Abençoa cada pedido de oração que tem chegado aqui na Central de Produção Internacional, Senhor. Deus, entra com socorro agora. Entra com a cura, com saúde. Entra com provisão, meu Pai, essa pessoa que está desempregada, que nesse dia de hoje receba a vitória, que as portas, meu Pai, possam ser abertas pelo teu poder. Meu Deus, muito obrigado pelos livramentos, muito obrigado pela tua presença, meu Pai. Alegra esse coração que está triste, abatido, essa pessoa que recebeu a notícia, meu Pai, triste. Senhor, o Senhor tem poder de reverter o quadro, a situação. Oramos, clamamos o Deus que resolve causas impossíveis. Senhor, entra com providência, meu Pai. O Senhor, meu Deus, dá a vitória para aqueles que clamam, aqueles que invocam o teu santo nome. Eu apresento, meu Pai, a família do meu irmão, da minha irmã. Eu apresento a minha família. Visita nosso irmão Hamilton, também a sua família. Pai, eu oro pela nossa diretoria mundial, meu Deus, a nossa irmã Helene Miranda, a nossa irmã Débora, pastor Lorival, meu Deus, pastor Davi Miranda Neto, a diretoria executiva, dai a vitória e a bênção para toda a nossa querida e amada diretoria, meu Pai. Meu Deus, eu quero apresentar essa pessoa, meu Deus, que está em viagem. Guarda, meu Deus, livra, meu Pai, prospera esta viagem para a tua glória. Meu Deus, esta pessoa, Senhor, que está trancada, meu Pai, nesse quarto, não tem vontade de sair, não tem vontade de se alimentar, de tomar banho. Meu Deus, liberta a vida dele, liberta a vida dela agora, meu Deus. Senhor, que essa pessoa tenha um encontro contigo nesta madrugada, assim como Jacó no Val de Jaboque buscou a tua presença e teve um encontro contigo. Pai, que essa pessoa, meu Deus, possa ter um encontro contigo. Muda a vida dele, ó Deus, muda a vida dela, meu Pai. Faça uma grande obra, Senhor, meu Deus. Essa pessoa pessoa, meu Pai, que está desanimada, meu Deus, que receba ânimo da Tua parte, que receba vitória, meu Pai. Ó Deus, levanta, meu Pai, espiritualmente, esse homem, esta mulher, essa pessoa que está afastada da Tua presença, da Tua casa, que ela possa agora tomar uma decisão e voltar para os Teus átrios, Senhor, pois o Senhor está de braços abertos para receber a vida dele, a vida dela. Sim, meu Deus, eu te peço, meu Pai, para a Tua glória, Senhor, alcança, meu Deus, Senhor, esta vida, meu Pai, que está, meu Deus, preocupada, porque tem que pagar a sua dívida, tem que pagar a prestação, o boleto. Meu Deus, essa pessoa está enfrentando uma crise financeira. Tu és o Deus provedor, o Senhor é o nosso pastor e nada nos faltará. Pai, entra com vitória agora, prepara condições para esse homem, prepara condições para esta mulher, socorre agora a vida, meu Pai, financeira dele, a vida financeira dela, que essa pessoa venha, meu Pai, receber a bênção através desta oração, que essa pessoa receba a vitória através do clamor, do socorro, socorro de Deus. Sim, meu Pai, socorre mesmo esta vida, socorre mesmo esta pessoa, meu Pai, que clama com fé, que ora com fé agora. Pai, abençoa todos de uma forma especial. Eu oro, meu Pai, porque eu sei que o Senhor está, meu Pai, contemplando a oração, meu Pai, escrita está, tudo que pedi na oração, crendo, recebereis. Que essa pessoa receba a vitória, receba o milagre, receba a cura, receba a saúde, para que o teu nome seja glorificado. O Senhor falou para Marta e falou para Maria: essa enfermidade não é para a morte, não é para a derrota, mas é para a manifestação da glória de Deus. Essa pessoa, meu Pai, não está entendendo o porquê desse problema, o porquê desta aflição, dessa tristeza, mas tudo é para a Tua glória. Essa pessoa não está entendendo o processo, mas o Senhor está no controle de todas as coisas. O Senhor prova, o Senhor, meu Pai, está no controle da vida dele, da vida dela. Meu Pai, eu oro para que esse irmão possa, meu Pai, ter a fé, meu Deus, renovada, ter o ânimo, meu Pai, da Tua parte, pois o Senhor falou para Josué: Josué, esforça-te e tem bom ânimo, porque o Senhor serei contigo, assim como fui com Moisés, também serei contigo. Meu Deus, dá ânimo agora, dá força agora, para esse irmão vencer esta luta, para esta irmã vencer essa situação, meu Pai. Deus, eu clamo a Ti, porque para o Senhor nada é impossível. O Senhor tem poder de reverter o quadro, a situação, meu Pai. Deus, queima essa enfermidade que está alojada neste ouvido, esta catarata, esse glaucoma. Meu Deus, passa agora no Teu sangue, Jesus Cristo, nessas vistas, para dar saúde para ele, para dar saúde para ela, meu Pai. Senhor, meu Deus, liberta essa pessoa, meu Pai, que foi atingida por obras de macumba, de feitiço. Liberta agora, meu Pai, esse homem, esta mulher. Quebra essa corrente do inferno, meu Pai, que essa pessoa seja liberta, que essa pessoa receba a paz do Senhor, que excede todo o nosso entendimento. Meu Deus, confirma, meu Pai, a vitória. Essa pessoa que trabalha, meu Pai, com vendas, e as vendas caíram, e o Senhor tem poder de prosperar esse ambiente de trabalho. Meu Deus, socorre esta empresa, socorre esse comércio. Essa pessoa está endividada, meu Pai, prepara tudo, meu Senhor. Entra com socorro agora, Senhor, meu Pai. Entra com a vitória agora. Espírito Santo, repreende toda inveja, repreende toda perseguição. Esse homem, esta mulher, meu Pai, que está sendo perseguida, meu Pai, dá vitória para ele, dá vitória para ela, meu Pai. Dá o escape, protege. Escrito está no Salmo 91: 1.000 cairão ao teu lado, 10.000 à tua direita, e tu não serás atingido. Aquele que habita no esconderijo do Altíssimo, à sombra do Onipotente, descansará. Direi do Senhor: Ele é meu Deus, o meu refúgio e a minha fortaleza, e ele me livrará do laço do passarinheiro e da peste pestilencial. Meu Pai, esta carta, esta família, esta pessoa, Senhor, meu Deus, olha para nós com olhar de misericórdia. Pai, perdoa todos os nossos pecados, purifica o nosso coração, meu Pai, tira de nós tudo que não provém do Senhor, nosso Deus, limpa agora o nosso coração, nossa mente, nos lava, oribiclama, calamasté, com sangue carmesim, nos purifica de todo pecado. Pai, a nossa alma tem sede da tua presença, queremos intimidade, queremos relacionamento contigo, queremos viver, meu Pai, o sobrenatural, meu Deus. Quantas pessoas que outra hora estavam na tua presença e agora, meu Pai, não está mais. Traga de volta esse homem, esta mulher, essa pessoa que está em situação de rua, Senhor. Restaura a vida dele, restaura a vida dela. Liberta, meu Pai, esse homem, esta mulher, essa pessoa que está numa clínica de recuperação, que ela possa, meu Pai, ser liberta, que ele possa ser liberto pelo teu poder, Senhor. Visita, meu Pai, o órfão, visita a viúva, visita, meu Pai, a cada vida, Senhor. Essa pessoa não está sozinha, o Senhor está com ele, o Senhor está com ela. Tem bom ânimo, meu irmão, tem bom ânimo, minha irmã. Deus está te ajudando, ele está te amparando. Tome posse agora da presença do Senhor agora na sua vida. Pai, confirma a grande vitória, confirma, meu Pai, o milagre. Confirma, meu Pai, a benção. Cura mesmo a enfermidade. Socorre, meu Pai, a cada pedido, a cada vida. Livre esse homem do vale do sofrimento, do vale da angústia. É que eu te peço e apresento todos em oração, em nome do Senhor e Salvador Jesus Cristo. Amém, amém, amém, Jesus.

0: Volte para o altar, para a presença de Deus. Em Lucas capítulo 15, nós temos três parábolas: do filho pródigo, da ovelha perdida e da dracma perdida. Ambos se perderam. E o filho pródigo, quando ele estava em uma situação deplorável, ele cuidando dos porcos, passando fome, perdeu todo o seu dinheiro, ele começou a refletir. Nesse exato momento, os trabalhadores do meu pai estão em fartura, não falta nada para eles. E eu estou aqui cuidando de porcos desse chiqueiro e desejando comer as bolotas dos porcos. A vida dele foi uma destruição. Gastou todo o seu dinheiro, os amigos o abandonaram, estava passando necessidade, mas ele refletiu e ele tomou uma decisão. Eu vou voltar para a casa do meu pai. Eu pequei contra o céu, pequei contra o meu pai, mas eu vou voltar para a casa do pai. E o texto nos revela que ele voltou para a casa do seu pai, porque ele sabia o endereço, ele sabia o lugar certo, aonde não deveria ter saído. E o pai estava ali aguardando, e quando avistou seu filho, correu, o abraçou, deu um beijo, mandou trocar a vestimenta, estava suja, colocar sandália, estava descalço, o anel, restaurando a aliança, enfim, houve uma restauração completa. Eu quero agora chamar a sua atenção, você que está afastado do Evangelho de Jesus Cristo, do Salvador, volte, porque o Pai está de braços abertos te aguardando. Você que ainda não aceitou Jesus, não tomou essa decisão, aceite Jesus, para que o seu nome seja escrito no livro da vida. Ore comigo, tanto você que vai aceitar Jesus, ou você que vai reconciliar, ore comigo as seguintes palavras. Senhor Jesus, perdoa os meus pecados e escreve o meu nome no livro da vida e sela com teu sangue para a vida eterna, porque a partir de hoje eu entrego a minha vida para o Senhor. Amém. Amém. Amém, Jesus.
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0: Muito bem, 2 horas e 38 minutos. Deus abençoe a todos que tomaram essa decisão com Deus. Sejam todos bem-vindos à família Deus é Amor. Entre em contato conosco. Procure também a Igreja Pentecostal Deus é Amor, mais próximo da sua casa, e fale com o pastor que você entregou a sua vida para Cristo e ele vai te ajudar nessa nova trajetória, nessa nova caminhada com Deus. Vamos agora mais um quadro especial aqui na madrugada do Socorro de Deus, Bíblia em Foco, presbítero Levi Muniz, com o tema Quando a Palavra de Deus nos confronta. Daqui a pouco vamos retornar com todos vocês.
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3: Olá, ouvintes da Rádio Deus e Amor, aceitem a paz do Senhor Jesus. Eu sou o presbítero Levi Muniz e eu quero compartilhar com você a palavra de Deus. Eu tenho a minha Bíblia aberta no livro do profeta Jeremias, no capítulo de número 36, versículo 5. Diz a palavra do Senhor: e Jeremias deu ordem a Baruque, dizendo: eu estou encerrado e não posso entrar na casa do Senhor. Entra, pois, tu, e lê pelo rolo que escrevestes da minha boca as palavras do Senhor aos ouvidos do povo na casa do Senhor no dia de jejum e também aos ouvidos de todo o Judá vindo das suas cidades, as lerás. Pode ser que caia a sua súplica diante do Senhor e se converta cada um do seu mau caminho, porque grande é a ira e o furor do Senhor contra este povo. O profeta Jeremias, ele escreveu num rolo tudo aquilo que o Senhor tinha falado para ele. O objetivo era que o povo, o rei Joaquim e seus oficiais, se arrependessem de suas maldades e fossem perdoados por Deus pelos seus erros. Porém, nós encontramos, lendo o capítulo 36 do livro do profeta Jeremias, que ao invés do rei se arrepender, ele pegou aquele rolo, a palavra de Deus, cortou em pedaços e jogou no fogo para queimar. O rei Joaquim não admitiu que estava errado e não se humilhou diante de Deus, não se arrependeu dos seus pecados e não pediu perdão. Como autoridade máxima da nação, ele se julgava acima da palavra de Deus. Por conta disso, o rei e o seu povo sofreram duríssimas consequências pelos seus atos. Quando você ouve a palavra de Deus e não a pratica, você colhe consequências terríveis. A minha pergunta para você nesta oportunidade é: como você tem dado ouvido à palavra de Deus? Qual é a sua reação quando você ouve a palavra e esta palavra confronta o seu pecado ou o seu estilo de vida? Quando a palavra de Deus deixa claro que você está errado, quando a palavra de Deus te diz: olha, não é por este caminho. Eu sei que quando a palavra de Deus nos confronta, não é agradável e nós queremos fugir. Porém, quando desobedecemos ao Senhor, colhemos consequências terríveis. Porém, no momento em que você reconhece que a palavra de Deus está falando no seu coração, que a palavra de Deus está falando de forma que Ele te ama, e você humildemente recebe esta palavra. A Bíblia diz em Provérbios, capítulo 28, versículo 13, aquele que confessa as suas transgressões e as deixa, alcança misericórdia. Se você quer encontrar vida, se você quer encontrar esperança, se você quer encontrar perdão de Deus, saiba que Deus jamais desejou o seu mal. Deus quer o bem dos seus filhos. Deus nos alerta sobre os caminhos tortuosos que passamos, caminhos tortuosos aos quais estamos seguindo. E Ele nos avisa das consequências às quais nós podemos ter. A palavra de Deus, ela nos aponta o caminho certo. Deixa eu falar uma coisa para você. É tempo de arrependimento. É tempo de se voltar para Deus. Estamos vivendo os últimos dias na terra e muito em breve Jesus virá para buscar o seu povo. A Bíblia diz que ele virá para buscar um povo especial, zeloso e de boas obras. Preste atenção na palavra de Deus. A palavra de Deus, ela serve para a disciplina pessoal. A palavra de Deus, ela traz grande avivamento. A palavra de Deus, ela faz com que você enfrente Satanás com mais sabedoria e com mais autoridade. Quer ser espiritual? Dê ouvidos à palavra de Deus. Não faça como o rei Joaquim, não faça como o povo de Judá e Jerusalém, mas passe a viver de acordo com a vontade e a bondade do Senhor Deus Todo-Poderoso. E você vai entender que vivendo a vontade de Deus, você vai ter vitória. Mais dura que a disciplina de agora é a eternidade longe do Pai. Arrependa-se. Enquanto é tempo, arrependa-se e viva uma vida que agrada ao Senhor. E assim você vai ter vitória em todas as áreas da sua vida. Que Deus te abençoe. Que Deus fale ao seu coração e que você entenda que é necessário arrepender-se dos seus pecados e viver uma vida que agrada ao Senhor.
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1: Meu nome é Lucas Bonetti, estou aqui para testificar sobre a minha vida. Quando eu estava no mundão, eu tinha o vício do cigarro, da maconha, da bebida e drogas sintéticas, né, irmão? Usava bastante, irmãos. Passava vários dias fora de casa, irmãos, usando droga. Chegava, né, em casa, que era segunda-feira, terça-feira, né, irmãos? Sempre 4 dias, contando final de semana, na rua. Usava muita droga, bebia muito, chegava em casa bêbado, querendo se machucar, né, irmãos? Por causa da bebida, das drogas. E isso daí foi, né, acabando comigo, né, irmãos? E fora isso daí, irmãos, daí eu caí preso, né, irmãos, também. Fui caindo preso mais 3 vezes, perdi muito tempo da minha vida caindo preso, né? Aconteceu que eu fui parar no hospital, já aconteceu que eu quase fui morto. Então, irmãos, eu comecei com 16 anos com todos esses vícios aí. E foi passando, né, irmãos, o tempo. E é muito triste com a minha vida. Fiquei em casa, entrei pra dentro de casa. Me escondi dentro de casa, Satanás colocou medo na minha cabeça, né, irmãos, devido a tudo que eu fiz na minha vida. Comecei a ficar com o começo de depressão, né, irmãos, não saía para nada. Pensei em até tirar minha vida, né, irmãos, eu pendurei uma corda, irmãos, daí aquela corda ali eu ia tirar minha vida. Pensei, agora eu vou acabar com o meu sofrimento. Então, irmãos, ali estava tudo pronto já para me tirar minha vida. Satanás falava para mim, tira a tua vida, tira a tua vida. Aí eu olhei para o meu lado, irmãos. Vi 2 Bíblias pequenas e Deus falou comigo, não faça isso, não faça isso, filho. Então, irmãos, eu não fiz, desci a escada, irmão, aqui de casa, aqui. Fui falar com meu irmão ali, o Thomas, ele ia ir pra igreja, irmãos. 5 minutos antes, irmãos, se ele tivesse ido pra igreja ali, irmãos. Eu falo, se ele tivesse ido pra igreja, minha família ia encontrar eu pendurado ali, irmãos. Não acorda ali depois que eles chegassem da igreja. Mas Deus foi misericordioso, eu desci a escada, falei com ele, irmão, posso ir na igreja contigo? Ele falou, pode. Então aí, irmãos, eu fui pra igreja, irmãos, nesse dia, né? Dia 25 de junho, irmãos. Então, irmãos, daí o que aconteceu? Eu fui na igreja, irmãos, nesse primeiro dia que eu fui na igreja, irmãos. Falo pros irmãos que eu já aceitei Jesus devido a um testemunho de um pastor que tinha lá no dia, irmãos. Então, no terceiro dia, irmãos, que eu aceitei Jesus, logo no terceiro dia eu já estava liberto do cigarro, de tudo que eu fazia de errado, eu já estava liberto, irmão, estava limpo, já não bebia, já não fumava, já não fazia mais nada de errado. No terceiro dia, né, irmãos, eu já estava indo já de paletó, né, irmãos, tudo vestido, né, como um crente, né, irmãos, para ir para a igreja, né, graças a Deus. Então, irmãos, eu me preparando para o batismo, né, irmãos? Graças a Deus. Então, graças a Deus, chegou o meu dia do batismo, né? Que foi dia 3 agora, né, irmão? Então, Deus, essa vitória é para mim, né, irmãos? Eu tenho que contar para os irmãos, fortalecer a fé dos irmãos, porque tudo isso que Deus fez na minha vida, pode fazer na vida dos irmãos também. Continue lutando, acreditando nos seus sonhos, colocando a fé em prática. Deus em primeiro lugar, que dá tudo certo. Paz do Senhor. Meu nome completo é Lucas Bonetti, Alto Boqueirão, Curitiba, Paraná.

0: Meu nome é José Aparecido de Jesus, eu moro ali em Santana de Parnaíba. Eu quero contar um testemunho para que muitos prestem atenção no que Deus faz na vida da gente. Eu sou um ex-drogado. Eu não vivia sem se drogar ali na maconha, na cocaína, porque foi muito tempo, desde a idade de 16 anos até os meus 45 anos, eu usava droga e na bebida também. E sempre Deus usava pessoas, servos de Deus, para dizer para mim que Deus tinha obra na minha vida. Eu sempre procurava, muitas vezes, até se drogando, em lágrimas eu perguntava para Deus, que obra que é essa? E quando foi um dia, eu desci para o Rio de Janeiro, que eu sempre descia para lá para pegar droga, para se drogar. E vim do Rio de Janeiro para cá. Aí eu chamei uns dois companheiros para que nós fôssemos se drogar. Aí eu fui no bar, e cheguei nesse bar. Quando eu pedi a bebida para o dono do bar, ele colocou a bebida, eu fui pegar na bebida, eu não consegui pegar na bebida. Algo dizia para mim, não, uma autoridade muito grande. E eu deixei essa bebida e saí. E eu catei a droga que estava comigo, guardada. Joguei fora e segui para minha casa. Eu já estava quebrantado. E saí, fui para a seguida da minha casa e fui subindo. E no meio do caminho, vinha vindo uma senhora, uma serva de Deus. E disse, olhou para mim e disse assim, moço, Jesus te ama tanto. Igreja, na hora, aquilo foi abaixo. Aí eu fui saber que Deus, que o nosso Senhor Salvador Jesus Cristo me amava. Quando cheguei em minha casa, coloquei uma roupa e fui para a casa do Senhor. Aí eu vi uma placa, Igreja Pentecostal Deus e Amor, o Senhor dizia para mim, é aqui. Que aonde, glória a Deus, pela misericórdia de Deus, eu estou servindo a Deus até hoje. E a minha libertação, como Deus é maravilhoso, foi algo tremendo, imediato. E o inimigo lutou muito para que viesse aquele gosto, aquele o cheiro da droga vir no meu nariz. Veio no meu nariz para tentar me colocar de novo nas drogas. Mas pela misericórdia de Deus eu venci. A minha vida hoje está uma maravilha. Nos pés do Senhor, onde eu faço a obra de evangelização nos hospitais. E nas ruas onde eu passo. E sempre com os meus ouvidos atentos à voz do Espírito Santo de Deus. Eu quero fazer um apelo. Não deixe o mundo te vencer. E o que você tem que viver hoje é Jesus Cristo. Eu agradeço a oportunidade em nome de Jesus. O meu nome é José Aparecido de Jesus. Moro ali em Santana de Parnaíba, na Rua Verona, número 39.
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2: Muito bem, querida audiência. Está aí nosso irmão José Aparecido, que teve um encontro sobrenatural com Deus. O Senhor falou com ele, olha, vai para a igreja Deus e Amor. Vai lá que você vai ter um encontro comigo, vai receber a sua libertação. Muitos anos escravizado nas drogas, não tinha força de si mesmo para vencer a droga, para abandonar a droga. Ele só conseguiu a libertação quando ele foi para a igreja, ouviu a palavra de Jesus Cristo, e ali essa palavra teve efeito. João 8,32, e conhecer a verdade, e a verdade vos libertará. Ele conheceu a verdade e foi liberto das drogas. Hoje ele prega o evangelho, faz visitas aos hospitais, fala do amor de Jesus Cristo. Você que está sofrendo, igual o nosso irmão José Aparecido, escravizado nas drogas, até tenta, mas não consegue sair. O vício já dominou. Jesus Cristo, ele te liberta. Procure ainda hoje uma igreja pentecostal dos amores e receba a libertação e a mudança de vida. Nosso irmão Lucas estava achando que era o seu fim, já projetou tudo para tirar sua própria vida, mas o Senhor interviu. Não, você é um escolhido, você é meu filho, não faça isso. E ele foi para a igreja e recebeu a libertação e já foi batizado para a glória de Deus. Você que ouviu esses testemunhos, esses depoimentos de fé, tem um encontro com Jesus, não faça nenhuma besteira. Entrega a sua vida para Deus, vai para a igreja, que o Senhor vai abençoar e vai transformar a sua vida. E você vai também contar, você será a próxima pessoa a contar o seu testemunho aqui na rádio Deus Amor, tá certo? Deus abençoe a todos. Vamos agora para a poderosa oração, 3 horas e 1 minuto. Nosso pastor Loival de Almeida vai orar por nós agora. Prepara a sua fé, prepara o seu coração e vamos orar com esse homem de Deus.
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6: 2 horas e 2 minutos.
7: 2 horas e 2 minutos.
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9: O Senhor Jesus nos promete em sua palavra no livro de João, capítulo 14, versículos 13 e 14.
10: E eu farei o que vocês pedirem em meu nome, para que o Pai seja glorificado no Filho. O que vocês pedirem em meu nome, eu farei.
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Prezado ouvinte, nós vamos orar a Deus nesse momento, buscar a presença de Deus. Olha, vamos orar juntos, vamos. Deus tem tanta coisa a fazer na nossa vida ainda hoje, hein? Vamos lá? Prepara o seu coração aí.

poderoso Pai, eu estou na presença do Senhor mais uma vez, agradecendo o Senhor, meu Deus, pelas misericórdias alcançadas para que a minha vida pudesse ser uma vida abençoada, uma vida perdoada. Agradeço o Senhor, ó Pai, pela certeza da salvação, pelo meu nome escrito no livro da vida, não pelo meu mérito, mas pelo mérito do Senhor lá na cruz do Calvário, Senhor Jesus. Muito obrigado. Senhor meu Deus, Senhor meu Pai, nós estamos com tantos ouvintes nesse momento que estão clamando ao Senhor, cada um dentro da sua necessidade, cada um dentro daquilo que está vivendo nesse momento. E alguns estão vivendo, Senhor meu Deus, uma verdadeira desgraça. Alguns estão vivendo, meu Deus, momentos difíceis. Momentos, ó Pai, que parecem já ser momentos que a esperança parece não querer vir mais. Meu Deus, meu Pai, em nome de Jesus, venha nos abençoar, falar conosco. Levantar-nos, ó Deus, da situação. Pelo menos, eu digo, ó Pai, levantarmos. Ou nos levantar, porque eu quero que o ouvinte sinta, Senhor, que nós estamos com Ele também. Como servos de Deus, nós estamos prontos para ver também este ouvinte sair dessa situação tão difícil, essa situação tão amarga que está vivendo. Quantas pessoas vivendo, ó Deus, desesperadas, desesperançadas. Quantas pessoas, ó Pai, estão mesmo pedindo a própria morte, porque a situação tem se tornado tão difícil, meu Deus. Eu não sei, ó Pai, como essa pessoa chegou àquilo que nós chamamos o fundo do poço, mas que de repente pode não ser o fundo do poço. Pode ser que o fundo do poço ainda tenha que se descer um pouquinho mais, mas esse coração já não aguenta mais. Esse coração já não suporta mais tanto sofrimento. Esse coração já não suporta mais tanta dor. Meu Deus, o Senhor é Deus, o Senhor é poderoso. Eu sei que o Senhor está agindo nesse momento, pela sua bondade, pela sua misericórdia. E por isso eu quero louvá-lo, eu quero exaltá-lo, Senhor meu Deus, nessa oração. Eu quero magnificar o nome do Senhor. Meu Deus, meu Pai, vem operar maravilhas nesse momento, nesse coração que se abre completamente à operação do Senhor. Eu creio, ó Pai, em tudo que o Senhor já fez. E creio, ó Pai, que se o Senhor já fez, o Senhor fará ainda. O Senhor é Deus poderoso. Eu louvo o Senhor pelo seu poder, mas acima de tudo pela sua benignidade, pelo seu amor para conosco. Nós somos frágeis como pessoas. Nós somos frágeis como estrutura física. Nós somos, ó Deus, tão débeis. E, Senhor, eu sei que às vezes é difícil para nós reconhecer o quanto nós somos frágeis, mas através das palavras do salmista, Senhor, nós reconhecemos o quanto nós somos frágeis. Quando ele dizia: eu quero conhecer quanto tempo vou viver para que eu entenda a minha fragilidade. Senhor, eu entendo a minha fragilidade. Esse ouvinte entende a fragilidade dele também. Frágeis, é isso que somos. Nós precisamos do Senhor, nós precisamos da sua misericórdia. Nós precisamos do amor do Senhor na nossa vida. Pai de poder, Pai de misericórdia, Deus das operações tremendas, visita esse coração agora, Pai. Visita essa vida agora, ó Deus, que precisa tanto do socorro do Senhor. Essa vida que precisa tanto, ó Deus, da alegria. Essa vida que precisa se levantar depois de atravessar ou estar atravessando esse deserto que parece não ter fim. Essa pessoa enferma foi declarada cancerosa, foi declarada, ó Deus, sem esperança de permanecer viva. Eu sei que isso é triste, meu Deus. Eu sei que não é brincadeira esse tipo de situação. Eu sei que traz tristeza e desespero. Eu sei que isso traz lágrimas constantes de dia e de noite. Não só aquele, ó Deus, que se vê sentenciado à morte, mas, Senhor, meu Pai, quando esse membro da família recebeu essa sentença, a família inteira recebeu a sentença de morte. Meu Deus, meu Pai, o Senhor é poderoso para curar. O Senhor é poderoso para curar esses rins que já não funcionam mais. Esses rins, ó Deus, que já não consegue mais filtrar as impurezas. E essa pessoa está, ó Deus, falida.
vive essa vida tão difícil, essa vida de dores, essa vida de regimes, ó Deus, que levam esse corpo a estar debilitado, que levam esse corpo a estar, ó Deus, fragilizado por completo da sua estrutura. O Senhor é Deus poderoso para curar agora. Eu te repreendo, enfermidade renal. Eu te repreendo, enfermidade que vem em decorrência de outras enfermidades ainda. Senhor meu Deus, em nome de Jesus, eu sei que o Senhor é Deus vivo. Eu sei que o Senhor é Deus de misericórdia. Deus, para aplacar a fúria dessa enfermidade. Deus, para aplacar a fúria desse espírito de enfermidade. Espírito de enfermidade, eu sei que você se alojou aí. Eu sei que você veio com fúria nessa casa, nessa família, nesse corpo. Eu te ordeno no nome que é sobre todos os nomes. Saia desse corpo agora. Saia dessa vida agora, eu te ordeno. Não é para a glória do meu nome, quem sou eu? Não é para a glória do nome de uma denominação, de uma religião. É para a glória do nome do Senhor, meu Deus. Em nome de Jesus Cristo, visita esse corpo abatido agora. Visita essa família que tem sofrido junto, Senhor, com esse corpo que se abate, com esse corpo que se definha, com esse corpo sem esperança. Senhor meu Deus, Senhor meu Pai, o Senhor é Deus para fazer, ó Deus, um milagre nessa vida. É Deus para fazer um milagre que se transformará num testemunho, que vai alcançar tantos corações, tantas vidas. Senhor, o Senhor conhece o meu coração nesse momento. O Senhor conhece, Senhor meu Deus, a minha oração nesse momento. O Senhor conhece, Senhor meu Pai, as lágrimas que estão rolando dos meus olhos, mas as lágrimas que rolam da minha alma, do meu coração, se é que eu posso dizer isso. Porque, meu Deus, o Senhor conhece o meu sentimento e sabe que ele é verdadeiro. O Senhor conhece a minha fé e sabe que a minha fé é viva e é verdadeira. Visita, ó Deus, esse ouvinte nesse momento. Visita esse ouvinte, ó Pai, que já não suporta mais tanta dor. Esse ouvinte que não é só a questão renal. Tem um ouvinte que está sofrendo do coração, do fígado, problemas cerebrais, infecções, bactérias, doenças consideradas as mais, eu diria, corriqueiras e normais, mas estão matando pouco a pouco essa vida. Deus de poder, Deus de misericórdia, eu confio no poder das tuas mãos agindo nessa vida agora. Essa pessoa que está em estado de depressão, Senhor, lá no profundo do seu ser, essa depressão que a tem levado às lágrimas infindas, infinitas, Senhor, parece que não vai passar nunca mais. Parece, Senhor meu Deus, que essa dor, essa tristeza não vai embora nunca mais. Mas o Senhor é Deus vivo, é Deus poderoso. E o Senhor vai tirar desses olhos essas lágrimas, sim. Porque, ó Deus, eu sei que o Senhor entende a nossa dor, o Senhor entende as nossas questões. Ah, meu Deus, se o Senhor não entender, então nós somos mais do que miseráveis. Ah, meu Deus, se o Senhor não entender as nossas lágrimas, quem haverá de entendê-las então? Questiono o Senhor nesse momento, meu Deus, como servo do Senhor. Eu não estou aqui buscando a minha glória. Eu não estou aqui buscando nem para mim nada agora, Senhor. Eu estou buscando para esse ouvinte que está chorando agora. Eu estou buscando em favor desse lar, ó Deus, que está no estado profundo de sofrimento, que não sabe onde buscar um recurso. Pessoas que desesperadas já perderam a força de clamar. Senhor meu Deus, se o Senhor não entender, onde buscarei eu socorro? Se o Senhor não ouvir a nossa oração, onde buscaremos nós socorro? Mas o sofrimento está aí, visível, patente. Visita agora, meu Deus, esse coração que está despedaçado, esse coração que está fragmentado. E cada fragmento desse coração é uma partícula que pede ao Senhor a misericórdia. Quantas portas fechadas, quantas coisas erradas. Ah, meu Deus, quantas coisas que nos ferem no nosso dia a dia. Quanta dor, ó Deus, que às vezes nos faz pensar em desistir. Mas nós não vamos desistir.
quantas situações, ó Deus, que às vezes fazem com que, Senhor, meu Pai, as lágrimas resistam e continue a banhar o nosso rosto, até mesmo quando estamos no nosso leito de descanso. Senhor, meu Deus, Senhor, meu Pai, eu sei que o Senhor conhece a sinceridade desse coração que chora. E sei, ó Deus, que muitas vezes a sinceridade e as lágrimas de muitos se transformam para outros motivo de zombaria e desprezo. Ah, meu Deus, até quando, Senhor? Até quando, Senhor, meu Deus, essa pessoa, esse ouvinte, esse pastor de coração sincero, vai se sentir desesperado, desprezado? Até quando, meu Deus, zombarão da fé dos sinceros? Até quando, Senhor, meu Deus, a verdadeira fé será levada ao desprezo e à zombaria? Meu Deus, o Senhor é Deus, ó Pai. O Senhor é Deus, eu não posso confiar em outro a não ser no Senhor. Por que confiaria eu no homem? Por que confiaria eu nas pessoas insinceras? As pessoas, ó Deus, que conseguem se travestir. Por que, meu Deus, confiaria eu nisso? Eu só posso confiar no Senhor, meu Deus. E posso dizer ao Senhor nessa oração, tem tanta gente sincera chorando comigo agora. Porque tem tantas almas por alcançar ainda. Tanta gente que há tanto tempo está aguardando uma mão amiga para que elas possam sair do poço do desespero. Meu Deus, em nome de Jesus, Senhor, em nome de Jesus. Nós somos falhos, sabemos, perdoa os nossos pecados, perdoa as nossas falhas, as nossas fragilidades. Nós não estamos aqui para zombar da fé de ninguém, meu Pai. Nós não estamos aqui, ó Deus, para zombar, ó Deus, da sua obra. Não, nós estamos aqui para ser servos. Nós queremos ser servos. Nós queremos, ó Deus, falar do Senhor em amor, em justiça e em verdade. Nós queremos ver vidas salvas, vidas curadas, vidas libertas. Nós queremos ver pessoas saindo, ó Deus, da situação de poço horrível em que estão vivendo. Ah, meu Deus, meu Deus, meu Deus, em nome de Jesus. Em nome de Jesus, ó Deus, em nome de Jesus, eu quero que o Senhor navegue, ó Deus, na vibração sincera dessa oração que está subindo aos céus e vindo dos quatro cantos desse planeta. Pessoas que estão orando conosco em todo o mundo e estão ocasionando, meu Deus, eu diria, ó Pai, esse mover do Senhor, porque eu sei que o Espírito de Deus está sensibilizado e intercedendo com gemidos que nós não podemos expressar. Senhor, meu Deus, a obra pertence a Ti, visita agora, meu Deus, esse coração, onde quer que esteja, visita agora, Senhor, meu Deus, visita com o Seu poder e com o estrondar da Sua presença, visita agora, meu Deus, fazendo estremecer os céus e a terra, ó Pai, visita com a Sua verdade, com o Seu poder, visita, ó Deus, visita. Quantas almas estão perecendo, Senhor? Quantas vidas estão morrendo aos poucos? Quantas pessoas precisando de uma palavra amiga? Meu Deus, em nome de Jesus, vai lá, Senhor. Vai lá nesse coração que está morrendo, meu Deus. Essa vida que está morrendo, Senhor, vai lá. Por favor, meu Deus, vai lá nessa vida, nesse coração, transformar. Transformar essa vida, levantar essa pessoa, mesmo que o Senhor ainda tenha ela, quem sabe algum período ainda, não sei, Senhor, quem sabe de provação, eu não sei explicar, meu Pai, eu não sei o porquê do sofrimento dessa pessoa, mas o Senhor sabe. Pelo menos, ó Deus, vai lá e diga a ela, eu estou aqui, eu serei a sua mão amiga, eu vou contigo até o fim. Em nome de Jesus, meu Deus, em nome de Jesus, levanta essa pessoa que está numa cadeira de rodas. Essa pessoa, meu Deus, que só caminha com essa muleta. Essa pessoa que já não sabe mais de onde extrair recursos.
Essa pessoa já não tem mais dinheiro, meu Deus. Já não tem mais nem como ir ao médico. O médico já não atende mais. A falência do sistema de saúde já não a permite mais ser consultada. Ela já não tem mais remédios. Esse posto de saúde não tem um analgésico para tirar a dor dessa pessoa, meu Deus. Vai lá, meu Deus. Em nome de Jesus, vai lá. Vai lá, meu Deus, vai lá. Quantas pessoas estão hospitalizadas e elas sabem que vão morrer, Senhor. Elas sabem que estão condenadas à morte, mas o Senhor não a condenou ainda e não vai condená-la. Ela está orando, essa pessoa, comigo agora. E não é porque está orando comigo, meu Deus, eu não quero parecer arrogante perante o Senhor. Ela está orando conosco, com o mundo inteiro. O Senhor é Deus poderoso, em nome de Jesus, vai lá, meu Deus, em nome de Jesus. Eu peço ao Senhor com humildade no meu coração, vai lá. Essa pessoa que está no seu cantinho, sofrendo essa dor, em silêncio. Vai lá, meu Deus, em nome de Jesus, vai lá. E leva saúde, e leva alegria, leva esperança de uma vida melhor. Essa criancinha, Senhor meu Deus, ela nem sabe falar, mas está sofrendo. E mais do que ela está sofrendo, esse pai, essa mãe, essa família inteira. Vai lá, Senhor meu Deus, vai lá. Vai lá visitar essa criancinha, visitar essa família. Senhor meu Deus, eu sei que muitos lares estão sendo destruídos por forças malévolas, por forças infernais, por forças diabólicas. Meu Deus, estenda as tuas mãos em favor dessa família agora. Estenda as tuas mãos em favor da minha família agora. Estenda as tuas mãos em favor desse lar que está se definhando pouco a pouco. Estenda as tuas mãos para restaurar, meu Deus, a célula mãe da sociedade. Essa instituição que o Senhor a fez para embasar nela a igreja e uma sociedade como um todo. Senhor, meu Deus, em nome de Jesus, eu repreendo essas forças malignas, essa força do inferno que tem vindo para roubar, para matar e para destruir. O Senhor é Deus poderoso para restaurar esse lar, para restaurar essa família, para estar com esse coração que está buscando a sua presença. Meu Deus, vai lá operar nessa família em nome de Jesus. Eu peço ao Senhor com toda a força da minha alma, eu peço ao Senhor com toda a força do meu coração. Restabelece, ó Deus, essa família, restabeleça agora, meu Deus, em nome de Jesus, a saúde dessa família, a vida espiritual dessa família. O Senhor é Deus vivo para repreender esse espírito maligno que alojou-se, Senhor, nessa pessoa que não consegue abandonar as drogas, essa pessoa que está alcoólatra, meu Deus, essa pessoa, meu Deus, que já não acredita mais em mais nada. Vai lá, meu Deus, em nome de Jesus. Em nome de Jesus, vai lá, Senhor. Todo mal está repreendido. Todo vício está repreendido. Senhor, quando a situação da pessoa ultrapassa o nível patológico, Senhor, meu Pai, essa pessoa que está depressiva, essa pessoa, meu Deus, que está vivendo essa vida obscura, essa pessoa que já almeja a própria morte. E é claro que o inimigo providencia esse sentimento suicida. Essa pessoa que tem desejo de tirar a própria vida, que já não suporta mais esse sofrimento desse tamanho. Eu sei, ó Deus, que agora não é uma questão química, não é uma questão física, é uma questão, não é mais psicológica, é uma questão espiritual. Essa tênue linha foi rompida entre o patológico e o espiritual, e o inimigo veio. Satanás veio. E a sua palavra fala, e é Satanás mesmo. Ele vem para destruir, ele vem para matar mesmo. O objetivo dele é esse, acabar com essa vida. Meu Deus, vai lá em nome de Jesus. Vai lá, meu Deus, em nome de Jesus Cristo. Eu posso pedir ao Senhor isso. Em nome de Jesus, vai lá, Senhor. Se no meu coração, meu Deus, eu tenho esse desejo, se eu pudesse, eu enfiar minha mão lá e com a mão arrancar aquilo ali. Ah, se eu pudesse, meu Deus. Mas através da oração eu sei que o Senhor vai fazer.
Eu sei que esse espírito maligno está repreendido. Eu sei que essa legião das trevas está repreendida em nome de Jesus Cristo. O poder do mal está repreendido. Sai desse corpo agora, obra má, maligna, satânica. Sai dessa vida agora, em nome de Jesus Cristo. Eu te ordeno, vai embora. E peço ao Senhor, meu Deus, traga esperança a esse coração. Traga da paz, a paz que não tem no mundo. A paz que não tem naquela ilhazinha deserta, tão bonita. Senhor, meu Deus, Senhor, meu Pai, que a paz do Senhor inunde esse coração, essa vida. Levanta essa pessoa, meu Deus, em espírito. Que o espírito dessa pessoa seja um espírito alegre com a sua presença a partir de agora. Que nunca mais venha essa tristeza destruidora. Se vier, ó Deus, um sentimento, eu diria, de tristeza, que seja pelo menos para arrependimento de alguma coisa, mas que não seja para deprimir, para jogar lá embaixo, para trazer a desesperança. Entra nessa vida, nesse coração, faça essa oração ao Senhor. Quanto ao teor dela, o Senhor conhece o meu coração, em nome de Jesus. Amém. Amém, Senhor.

0: Jesus amado, nós temos um Deus vivo, um Deus poderoso, e certamente se Deus nos ouviu, se Deus não nos ouvir, nós estamos perdidos. Mas Deus nos ouviu sim, em nome de Jesus. Você foi tocado, você foi abençoado. Lança fora esse sofrimento, essa dor, e confia que a partir de hoje a sua vida será uma vida diferente, porque o Senhor Jesus ouviu a nossa oração e o Senhor Jesus entrou na sua vida. Deus abençoe você, ouvinte. Eu sou o seu irmão Lorival de Almeida, esse é o seu programa Voz da Libertação. Fiquem todos com Deus.
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2: Ainda antes que houvesse dia, eu sou. E ninguém há que possa fazer escapar das minhas mãos. Agindo eu, quem o impedirá? Isaías 43:13.

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3: E nós temos uma grande novidade, tá sabendo? Quem será que vem chegando aí? Quem é? Quem é? Inhelete vindo de Angola? É domingo que vem, já chegou o dia. Você vai vir? Eu vou. Domingo que vem, uma grande festa aqui em São Paulo. Que maravilha. Que maravilha, que coisa linda. É a verdadeira, genuína adoração, né, gente? Fala a verdade, olha isso, olha isso. Ouça isso, gente. Domingo que vem aqui na sede mundial. Eu vou cantar com eles. Eu vou abrir a boca, eu vou pular de alegria. Olha, isso que é adoração, hein? Solta aí, Netina. Solta aí. Grupo Inhelete, Grupo Inhelete da nossa Igreja Deus e Amor de Angola. Se eu fosse você, eu programaria esse compromisso que você tem domingo, para outro dia. Porque você vai estar aqui conosco, mas vai ter que estar sim. Domingo que vem, Grupo Inhelete de Angola, África, no culto de missões. Das 3 às 5, nós estaremos levantando também as nossas mãos. Estaremos adorando ao Senhor, aprendendo com eles. Porque esta é a verdadeira adoração. Adoração genuína, verdadeira, está com esse grupo aí, com os africanos. Que maravilha, que o Senhor seja louvado. Que o Senhor seja adorado. Igreja Deus e Amor em missões. Uma igreja missionária, Igreja Deus e Amor. Então vai ser no próximo domingo, das 3 às 5 da tarde. Teremos aqui também, estamos buscando trazer comidas típicas lá de Angola para vocês experimentarem. Estaremos trazendo a decoração típica também da Angola. Vai ser uma tarde glorificada ao Senhor, exaltada ao Senhor. Será uma tarde onde a presença de Deus será maravilhosa, onde o Senhor vai operar, onde o Senhor vai transformar vidas. E como isso acontece? Como que você pode ser um missionário neste culto? Trazendo alguém com você. É, isso mesmo. Trazendo uma pessoa com você. Sabe aquela pessoa que sempre fala que vai vir, você vai convidar ela. Olha, vai ter um grupo lá de Angola, lá da África, vai fazer uma apresentação maravilhosa, vai ser uma festa na minha igreja e eu quero levar você lá. E você vai fazer um convite cheio, não é um convite vazio. O vazio é, vai lá, aqui está o endereço, vai lá, vai ser tal dia, tal hora, esse é o convite vazio. Mas o verdadeiro missionário é aquele que vai atrás. Aquele que pega o carro, vai lá, passa na porta da casa. Aquele que pega o ônibus, vai lá, desce no ponto de ônibus, perto da casa, pega a pessoa, pega um Uber, leva. É esse o convite verdadeiro. Vamos fazer, então, praticar a viagem missionária? Vamos fazer o convite verdadeiro cheio e o convite missionário verdadeiro? Então, vamos lá. Todo mundo se comprometendo diante do Senhor agora de trazer uma pessoa. Eu vou tentar fazer o máximo de trazer pelo menos uma pessoa comigo. Pelo menos uma pessoa eu vou trazer para este culto missionário que acontece neste domingo agora. Domingo próximo, dia 26, no horário das 15 horas. No horário das 15 horas até às 17. Com certeza Deus fará obras maravilhosas. E na mesma semana, este grupo estará no Rio de Janeiro e também depois em Belo Horizonte, na nossa Igreja Deus e Amor. Atenção, Rio de Janeiro, atenção, Belo Horizonte. Eles estarão também se apresentando, louvando ao Senhor, na nossa Igreja Deus e Amor do Rio de Janeiro, Senador Pompeu, e também lá no bairro do Cabana, em Belo Horizonte, Minas Gerais. Não se esqueçam, o Senhor está presente no meio dos louvores e Ele também trabalha no meio dos louvores. No próximo domingo, então, estamos aguardando a sua presença, entrada grátis. Temos um amplo estacionamento para você deixar o seu carro e cultuar ao Senhor. Cheguem cedo para você ter ali o seu carrinho guardadinho, uma reserva ali no seu carrinho, né? Para você estacionar ele direitinho, porque esse estacionamento enche, hein? Mas o mais importante é nós fazermos a obra missionária. Não adianta a gente ir lá prestar um culto a Deus, fazer... Vamos lá no culto missionário, mas não ser um missionário. Não faz muito sentido, não é? Vamos praticar a obra missionária. Vamos dar a nossa oferta, nós vamos apresentar o trabalho missionário, alguns vídeos que nós vamos apresentar a vocês, do que nós estamos fazendo de obra missionária no continente africano, e eles estarão apresentando muitos hinos, louvando ao Senhor, neste dia 26, no próximo domingo, das 3 às 5 da tarde, aqui na sede mundial das Igrejas Deus e Amor.

Lembre-se do seu Criador enquanto você ainda é jovem, antes que venham os dias maus e cheguem os anos em que você dirá: não tenho mais prazer na vida. Lembre-se dele antes que chegue o tempo em que você achará que a luz do sol, da lua e das estrelas perdeu o seu brilho e que as nuvens de chuva nunca vão embora. Então os seus braços, que sempre o defenderam, começarão a tremer, e as suas pernas, que agora são fortes, ficarão fracas, e os seus dentes cairão, e sobrarão tão poucos que você não conseguirá mastigar a sua comida. A sua vista ficará tão fraca que você não poderá mais ver as coisas claramente. Você ficará surdo e não poderá ouvir o barulho da rua. Você quase não conseguirá ouvir o moinho moendo ou a música tocando, e levantará cedo quando os passarinhos começam a cantar. Então você terá medo de lugares altos e até caminhar será perigoso. Os seus cabelos ficarão brancos e você perderá o gosto pelas coisas. Nós estaremos caminhando para o nosso último descanso, e quando isso acontecer, haverá gente chorando por nossa causa nas ruas. A vida vai acabar como a lamparina de ouro cai e quebra quando a sua corrente de prata se arrebenta, ou como um pote de barro se despedaça quando a corda do poço se parte. Então o nosso corpo voltará para o pó da terra de onde veio, e o nosso espírito voltará para Deus que o deu. O fim de todas as coisas é: teme a Deus e obedeça a sua palavra, porque este é o dever de todo ser humano. Enquanto você tem oportunidade, compareça na Igreja Pentecostal Deus de Amor e entregue a sua vida ao Senhor Jesus, e passe a andar na presença de Deus.

0: Pai do Senhor Jesus, quero contar uma experiência que eu tive com Deus quando eu estava procurando uma igreja que eu já sentia no meu coração de servir a Deus. Eu andei em algumas igrejas, em vários ministérios, porque eu queria uma igreja que eu pudesse me encontrar com o Senhor. E visitei alguns ministérios, mas nenhum deles me tocou. Certo dia, eu entrei na sede mundial e lá eu sentei e fiquei observando o culto. E veio as irmãs cooperadoras, obreiras, e me chamou, né, para ir na frente aceitar Jesus na hora que o missionário estava pregando. Lembro eu que era um dia de quarta-feira, mas eu não quis ir, estava sozinha. Aí no outro, quando foi no domingo, eu voltei para a igreja novamente. Eu sentia o Espírito Santo de Deus falando comigo no meu coração: vai ser aqui que eu tenho grande obra para fazer em sua vida através do Espírito Santo. E ali, irmão, eu sentei. Aí as irmãs, na hora do apelo, elas vieram me chamar. Eu estava toda cheia de pintura. Eu estava cheia de bijuterias, pulseiras, de calça comprida. E ela falou: vamos lá na frente, vamos aceitar Jesus. E eu fui. Missionário estava pregando, era na época da sede mundial, né? Na igreja antiga. E eu fui, irmão. Aceitei Jesus. E aí, quando eu cheguei em casa, eu já fui tirando as coisas que não era do agrado de Deus da minha vida. O Espírito Santo de Deus já foi fazendo uma obra na minha vida. Aí se passou, né? Eu acompanhei os cultos, ia nos cultos na quarta. No domingo, com missionário. Passou 6 meses, começou a anunciar o batismo. E um dia o missionário falou assim, que as pessoas que estivessem já se preparando para o batismo, se quisesse entrar na fila para ser batizada com o Espírito Santo, ele ia descer do púlpito e ia colocar as mãos sobre as nossas cabeças. Irmãos, eu senti uma vontade muito grande de entrar na fila, mas nesse dia eu estava com meu filho de 8 anos e a minha filha de 6 meses no colo. Mas mesmo na oração eu senti uma graça de Deus sobre a minha vida. Eu falei: mas eu não vou na fila, vou esperar para o próximo domingo. E quando terminou o culto, eu vim embora, cheguei em casa, falei para meu esposo, falei: olha bem, eu queria que você fosse comigo na igreja, porque ele não ia. Eu queria que você fosse comigo no culto, porque o missionário está fazendo, mandando ficar na fila, que é o batismo com o Espírito Santo. E ele desce do púlpito e põe a mão na cabeça das pessoas. E eu queria ir para a fila, mas com as crianças não dá. E ele foi, irmãos. Quando foi no próximo domingo, ele foi comigo. E assim começou a oração, né? Eu falei para ele ficar com as crianças e entrei na fila. Quando eu entrei na fila, eu fui sentindo um poder muito grande do Espírito Santo sobre minha vida. Mas eu não estava batizada ainda, mas eu sentia que eu ia ser batizada naquele dia. E assim foi, irmãos. E eu vi o missionário descendo do púlpito e colocando as mãos sobre as cabeças das irmãs, e as irmãs cheias do Espírito Santo. E eu estava orando, orando, e eu comecei a sentir algo diferente sobre o meu corpo, sobre a minha vida naquele momento. Mas ali eu estava assim, quando o missionário foi chegando perto de mim, eu parecia que algo estava impedindo, porque parecia que eu estava me sentindo acanhada naquele momento. E eu não me soltava para ser batizada. Aí o servo de Deus, missionário Davi Miranda, ele se aproximou de mim, colocou a mão na minha cabeça e falou assim: minha serva, você já está batizada com o Espírito Santo. Naquele momento, eu comecei a sentir o poder tão grande de Deus sobre a minha vida, que eu sei que dali me tiraram, levaram lá para o púlpito. Eu fiquei lá, irmão, cheio do Espírito Santo, falando em línguas estranhas. E quando foi naquele momento, o culto foi, chamaram todo mundo para ir para frente receber oração. E eu ali já estava ajoelhada no púlpito. Eu sei que terminou o culto, irmãos. Chegou meu filho e falou: mãe, o culto já terminou. É, já acabou, já está na hora de ir embora, já deu o Pai do Senhor. Irmãos, eu não vi. Eu estava tão cheia do Espírito Santo e Deus que eu nem vi o culto terminar. Eu ali de joelho, dobrado ali na beira do púlpito, só recebendo o poder do Espírito Santo de Deus. E essa é uma experiência que eu tive. Então eu agradeço a Deus por esse ministério e que Deus abençoe e todos aqueles que estão na frente desse trabalho. Deus abençoe a todo mundo e que aquele irmão que tem um chamado do Senhor e que abra seu coração e faça a obra do Senhor. Deus abençoe por essa oportunidade em nome de Jesus Cristo.
1: Quanto sofrimento, desilusão, tristeza e angústia na sua vida, caro amigo ouvinte. Você vive chorando, pensando: Deus se esqueceu de mim. Deus me abandonou. Deus não quer

tranquilidade. Ele mesmo disse bem claro: eu sou o bom pastor e o bom pastor dá a vida pelas suas ovelhas. Ele chegou a dizer mais ainda: vinde a mim todos que estão cansados e oprimidos e eu vos aliviarei. Caro amigo ouvinte, lembre-se de uma coisa: Deus nunca vai te desamparar. Esforça-te, tem bom ânimo e venha participar de uma concentração na Igreja Pentecostal. Deus é amor e a sua vida não será mais a mesma. 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

0: Por natureza, o homem é esquecido. Esquece dos fatos, datas, pessoas e compromissos. Por outro lado, a tendência humana é para não esquecer certos fatos que ocorrem na vida. Principalmente quando se trata de perdoar ou pedir perdão. Vemos e ouvimos muitas pessoas afirmarem: eu perdoo, mas não esqueço. Perdoo, mas não quero mais amizade com ele ou com ela. Isto não é perdão. O perdão que a Bíblia ensina é cheio de amor, misericórdia. E normalmente, se perdoando, se esquece, se sepulta no passado. Isso é possível se a pessoa experimentar o perdão divino, tornando-se revestida do grande amor de Deus. Deus é onisciente, é onipresente, é onipotente, mas, sem dúvida alguma, Ele esquece dos nossos pecados. Pois eu mesmo, o Senhor de Israel, apago as tuas transgressões por amor de mim, e dos teus pecados eu não me lembro mais. O Senhor Deus lança os teus pecados perdoados para trás de suas costas e joga nas profundezas dos mares. Caro amigo ouvinte, o sangue de Jesus Cristo nos purifica de todo pecado. Através do seu sangue que temos a comunhão uns com os outros. E o sangue do Cordeiro de Deus, o Filho de Deus, nos purifica de todo pecado. Isso se conhecermos a Jesus Cristo e sabermos que Ele é o Senhor. Mantemos a comunhão uns com os outros. E o sangue do Cordeiro nos purifica, nos lava e nos limpa de toda iniquidade. Amigo ouvinte, pare, pense, confesse os seus pecados. E a partir de hoje, você será uma nova pessoa em Cristo Jesus, o Filho de Deus. Aprenda a perdoar e serás perdoado. Pois quem conhece a Deus, sabe perdoar. Esta é mais uma mensagem da Igreja Deus é Amor, levando você ao caminho do Senhor.
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6: 3 horas e 1 minuto.
7: 4 horas e 1 minuto.
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9: Quero dar um testemunho do meu filho Daniel João de Souza Filho. Quando ele nasceu, ele teve 58 dias na UTI. Ele nasceu com infecção no intestino e, graças a Deus, Deus operou o milagre, a cura e a libertação na vida dele, que hoje ele está com 9 anos. Pela graça e a misericórdia de Deus, ele foi curado, e eu estou contando esse testemunho para a honra e a glória do Senhor. Amém.
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7: De mais um boletim de notícias. 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Os cinco tipos de sono que mais afetam a saúde mental. Um estudo identificou cinco perfis diferentes de sono que influenciam diretamente o humor, a atenção e as funções cognitivas. Essa pesquisa mostra que dormir bem vai muito além de contar horas de descanso. Eles descobriram que a qualidade, uso de medicamentos e a satisfação com o sono influenciam diretamente a saúde emocional e a conectividade cerebral. A líder do estudo explicou que padrões de sono problemáticos alteram as redes cerebrais ligadas à autorreflexão e à atenção, dificultando assim o equilíbrio entre o foco interno e o externo. Essa variação impacta o humor, a ansiedade e o desempenho cognitivo. Os tipos de sonos identificados pela pesquisa são o sono ruim e insatisfatório. Pessoas que dormem mal têm mais ansiedade, estresse e irritabilidade. Sono resiliente, mesmo com sintomas mentais, mantém sono adequado e estabilidade emocional. Uso de soníferos apresentam queda na memória e dificuldades em reconhecer as emoções. Poucas horas de sono, dormir menos de 7 horas, reduz a precisão cognitiva e aumenta a agressividade. E tem ainda o sono fragmentado. Acordar repetidamente está ligado à ansiedade e a déficit de memória. Esses perfis mostram que a quantidade de sono é apenas um dos fatores. A satisfação, a continuidade e o uso de substâncias influenciam tanto quanto o tempo total dormido. Mesmo com limitações, especialistas afirmam que o estudo reforça a importância de tratar o sono como um fenômeno multifacetado. Ele está ligado não apenas ao descanso, mas principalmente ao bem-estar emocional, cognitivo e físico.
10: E nós temos uma grande novidade, está sabendo? Quem será que vem chegando aí? Quem é? Inhelete vindo de Angola? É domingo que vem, já chegou o dia. Você vai vir? Eu vou. Domingo que vem, uma grande festa aqui em São Paulo. Que maravilha. Que maravilha, que coisa linda. É a verdadeira, genuína adoração, né, gente? Fala a verdade, olha isso. Ouça isso, gente. Domingo que vem aqui na sede mundial. Eu vou cantar com eles. Eu vou abrir a boca, eu vou pular de alegria. Olha, isso que é adoração, hein? Solta aí, Netina. Solta aí. Grupo Inhelete da nossa Igreja Deus é Amor de Angola. Se eu fosse você, eu programaria esse compromisso que você tem domingo, para outro dia. Porque você vai estar aqui conosco, mas vai ter que estar sim. Domingo que vem, Grupo Inhelete de Angola, África, no culto de missões. Das 3 às 5, nós estaremos levantando também as nossas mãos. Estaremos adorando ao Senhor, aprendendo com eles. Porque esta é a verdadeira adoração. Adoração genuína, verdadeira, está com esse grupo aí, com os africanos. Que maravilha, que o Senhor seja louvado. Que o Senhor seja adorado. Igreja Deus e Amor em missões. Uma igreja missionária, Igreja Deus e Amor. Então vai ser no próximo domingo, das 3 às 5 da tarde. Teremos aqui também, estamos buscando trazer comidas típicas lá de Angola. Para vocês experimentarem, estaremos trazendo a decoração típica também da Angola. Vai ser uma tarde glorificada ao Senhor, exaltada ao Senhor. Será uma tarde onde a presença de Deus será maravilhosa. Onde o Senhor vai operar, onde o Senhor vai transformar vidas. E como isso acontece? Como que você pode ser um missionário neste culto? Trazendo alguém com você. É, isso mesmo. Trazendo uma pessoa com você. Sabe aquela pessoa que sempre fala que vai vir, você vai convidar ela. Olha, vai ter um grupo lá de Angola, lá da África, vai fazer uma apresentação maravilhosa, vai ser uma festa na minha igreja e eu quero levar você lá. E você vai fazer um convite cheio, não é um convite vazio. O vazio é, vai lá, aqui está o endereço, vai lá, vai ser tal dia, tal hora, esse é o convite vazio. Mas o verdadeiro missionário é aquele que vai atrás. Aquele que pega o carro, vai lá, passa na porta da casa. Aquele que pega o ônibus, vai lá, desce no ponto de ônibus, perto da casa, pega a pessoa, pega um Uber, leva. É esse o convite verdadeiro. Vamos fazer, então, praticar a viagem missionária? Vamos fazer o convite verdadeiro cheio e o convite missionário verdadeiro? Então, vamos lá. Todo mundo se comprometendo diante do Senhor agora de trazer uma pessoa. Eu vou tentar fazer o máximo de trazer pelo menos uma pessoa comigo. Pelo menos uma pessoa eu vou trazer para este culto missionário que acontece neste domingo agora. Domingo próximo, dia 26, no horário das 15 horas. No horário das 15 horas até às 17. Com certeza Deus fará obras maravilhosas. E na mesma semana, este grupo estará no Rio de Janeiro e também depois em Belo Horizonte, na nossa igreja Deus e Amor. Atenção Rio de Janeiro, atenção Belo Horizonte, eles estarão também se apresentando, louvando ao Senhor na nossa igreja Deus e Amor do Rio de Janeiro, Senador Pompeu, e também lá no bairro do Cabana, em Belo Horizonte, Minas Gerais. Não se esqueçam, o Senhor está presente no meio dos louvores e Ele também trabalha no meio dos louvores. No próximo domingo, então, estamos aguardando a sua presença, entrada grátis. Temos um amplo estacionamento para você deixar o seu carro e cultuar ao Senhor. Cheguem cedo para você ter ali o seu carrinho guardadinho, uma reserva ali no seu carrinho, né? Para você estacionar ele direitinho, porque esse estacionamento enche, hein? Mas o mais importante é nós fazermos a obra missionária. Não adianta a gente ir lá prestar um culto a Deus, fazer... Vamos lá no culto missionário, mas não ser um missionário. Não faz muito sentido, não é? Vamos praticar a obra missionária. Vamos dar a nossa oferta, nós vamos apresentar o trabalho missionário, alguns vídeos que nós vamos apresentar a vocês, do que nós estamos fazendo de obra missionária no continente africano, e eles estarão apresentando muitos hinos, louvando ao Senhor, neste dia 26, no próximo domingo, das 3 às 5 da tarde, aqui na sede mundial das igrejas Deus e Amor.
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12: Muito bom dia São Paulo, bom dia Brasil, 4 horas e 12 minutos. Sou seu irmão em Cristo, presbítero Alan Feitosa, ao meu lado, nosso irmão Hamilton, na sua companhia. 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
12: É hoje, é quarta-feira, quarta-feira do grande mover de Deus. Deus vai se mover aqui mesmo na sede mundial, na Avenida do Estado, 4568, Liberdade. Pastor Milton de Almeida ministrando a poderosa Palavra de Deus, no horário das 9 horas. Você não pode ficar em casa. Vem estar conosco, vem receber o milagre, libertação, a cura, salvação. Deus tem operado grandes sinais na quarta-feira do grande mover de Deus. E nós convidamos todo o povo da Grande São Paulo. Atenção, Zona Sul. Atenção, Zona Norte, Zona Leste, Oeste. O grande ABCDMR. Vem para cá, São Paulo. Vem para cá, Brasil. Vem receber o mover de Deus. Está cansado de sofrer? Está enfrentando enfermidade? 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Jesus Cristo vai te dar a solução. 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Não perca essa oportunidade. Deus preparou esta quarta-feira, dia 22 de julho, para te abençoar, para libertar a sua vida. Você que está nos vícios, Jesus Cristo, ele garante a sua libertação. 9 horas da manhã, pastor Milton de Almeida vai estar pregando a palavra de Deus e orando por todos. Irmão Milton, vamos ouvir a confirmação do pastor Milton nessa quarta-feira, santo jejum a Deus, ministrando a poderosa palavra do Senhor.
15: Vemos na palavra do Senhor.
16: Vemos na palavra do Senhor.
15: Quando Jesus curou o rapaz que não enxergava.
16: Quando Jesus sanou o muchacho que não veía.
15: Quando Jesus cura aquele rapaz.
16: Quando ele sana esse muchacho.
15: Jesus, ele não se revela.
16: Jesus não se revela.
15: Para o rapaz.
16: Al muchacho.
15: Que era Jesus.
16: Que era Jesus.
15: E houve indagações por esses religiosos.
16: E houve perguntas por os religiosos.
15: Dizendo.
16: Dizendo.
15: Será que aquele rapaz é o mesmo que era cego?
16: Será que este muchacho era el mismo que era ciego?
15: E outros diziam, não sei, mas os pais dele estão ali. Ó.
16: E diziam, não sei, mas os papás estão ali.
15: Pergunta para os pais.
16: Pergunta aos padres.
15: E lá vai pergunta e diz pro, pergunta para o pai do rapaz.
16: Vai e pergunta aos padres do muchacho.
15: Aquele de lá é teu filho?
16: Aquele é teu filho?
15: É o nosso filho.
16: É nosso filho.
15: Cego de nascença?
16: Cego de nascimento?
15: Cego de nascença. Por que, que ele está enxergando?
16: Por que está mirando?
15: Isso eu não sei.
16: Isso eu não sei.
15: Ele já tem idade para responder.
16: Já tem idade para responder. Responder.
15: E foram até ele.
16: E se acercaram.
15: Quem fez você enxergar?
16: Quem isso que tu veas?
15: Ah, vem um homem aqui.
16: E ali vem o homem.
15: E me curou.
16: Me sanou o homem.
15: E justo nesse dia.
16: E justo nesse instante.
15: Não podia fazer nada.
16: E não podia fazer nada.
15: Sendo um dia sagrado.
16: Sendo um dia sagrado.
15: E eles começavam a murmurar dizendo.
16: E começavam a murmurar dizendo.
15: Este é falso profeta.
16: Este é falso profeta.
15: Outros.
16: Outros.
15: Eles expulsam demônios. Mas deve ser, ele deve ser um dos príncipes dos demônios.
16: Ele já fora demônios, mas deve ser um
15: tudo
16: dos príncipes.
15: Tudo por quê?
16: Por quê?
15: Ele não guarda o sábado.
16: Ele não guarda o sábado.
15: E também diz que é filho de Deus.
16: Também diz que é filho de Deus.
15: Aí outro falava, pode um falso profeta fazer o que ele fez.
16: Não pode um falso profeta ser o que ele
15: fez. Um falso profeta não faz isto.
16: Falso profeta não
15: um falso profeta não abre o olho do cego.
16: Não,
15: o falso
16: ciego.
15: Profeta não faz o paralítico andar. O falso profeta vem com muitas palavras bonitas, mas a palavra dele é uma palavra de transformação, uma palavra viva.
16: Palavras, palavra de transformação, palavra viva.
15: Onde estão as pessoas que receberam o milagre?
17: Pastor Milton, que tremendo que aconteceu aqui agora, o senhor está vendo esta cadeira de roda, era deste senhor, deixa eu só falar com ele, senhor, o teu nome?
18: Pedro.
17: Pedro, o que que aconteceu que o senhor se locomovia na cadeira de roda?
18: Eu já tive o derrame faz uns 15 anos.
17: E este derrame paralisou que parte do corpo?
18: Parte da perna mesmo.
17: A perna não se movia bem?
18: Não se movia bem, não.
17: Tinha que se mover com a ajuda de alguém ou na cadeira de roda?
18: Essa fica a maior parte deitado na minha casa, né?
15: Deitado? Ele chegou de cadeira de roda, irmão?
17: Ali a cadeira de roda, vamos levantar lá, queridos. Levante a mão e dá glória a Deus. Tem mais um paralítico andando ali, pastor.
15: Quem dá glória a Deus,
17: aí,
15: igreja?
17: Esse paralítico se levantou.
15: Meu Senhor, que coisa irmão, tremenda.
17: E o que que dizia a medicina, fazia tratamento? O que que a senhora é dele?
19: Eu sou filha.
17: O que que aconteceu com ele?
19: Ele tinha, né, eu creio, em nome do Senhor Jesus, trombose nas pernas, muito peso nas...
17: Ah, então não era só derrame, é trombose nas pernas.
19: Trombose nas pernas, problema no intestino, cheio de enfermidade.
17: E para caminhar não andava nada, só com a ajuda de alguém ou na cadeira?
19: Sim, apoiando em mim, que eu cuido...
17: Ela tá vendo ele de pé aqui agora?
19: Estou vendo.
17: Então vamos ver o homem caminhar. Abre por gentileza. Vem para cá, meu irmão. Caminha, por favor. Deixa o homem caminhar. Não vamos estrovar o homem caminhar. Levante a mão e dá glória a Deus. Irmão, não se movia, não ficava de pé.
18: Não ficava, não.
17: Nada.
18: É só do quarto para cozinha, só.
17: E o resto na cadeira de roda e na cama?
18: É só na cama.
17: E como que se levantou e andou aqui? Hã? É milagre?
18: Milagre de Deus.
17: É o quê?
18: O milagre de Deus.
17: É milagre de Deus, pastor Milton.
15: Quem dá glória a Deus, igreja? Onde está a pessoa que chegou com a coluna quase travada?
20: Jesus continua.
15: Vamos lá.
20: Aqui. Como é o seu nome?
21: Renan Domingos do
20: Prado. O que o senhor estava sentindo?
21: Estava sentindo a dor na coluna há mais de 10 anos.
20: Que isso?
21: Com certeza.
20: Chegou aqui com dor?
21: Agora com dor, toda dor, a noite eu vou dormir, não aguento e nada. E hoje, na oração, e Deus operou. Eu creio que...
20: A dor sumiu?
21: Sumiu.
20: Gente, ele disse que chegou aqui com a dor na coluna há mais de 10 anos e não conseguia nem dormir à noite. Chegou aqui com dor, mas ele está dizendo que a dor sumiu para a glória de Deus. Procura a dor aí, meu irmão. Procura, abaixa, levanta.
15: Meu Deus, meu pai.
20: Cadê a dor?
15: Vai devagar, irmão.
21: Sou meu.
20: Quem te curou?
21: Jesus.
20: Jesus curou, pastor Milton.
17: Deus chega e o milagre acontece, pastor Milton. Olha o que essa senhora está relatando. Estava toda travada e depois da revelação foi tocada por Jesus. Meu irmão, teu nome?
22: Valéria.
17: O que que estava acontecendo contigo, Valéria?
22: Ontem de manhã começou uma dor, travou tudo. Eu falei, mãe, eu não tô aguentando e eu tinha que vir hoje aqui.
17: Estava cheia de dor.
22: Cheia de dor mesmo.
17: Travou a coluna.
22: Travou bem aqui na lombar. Tomei 3 comprimidos e amanheci o mesmo jeito. Mas eu falei, Deus, eu vou assim mesmo na igreja. E quando o pastor falou, eu já tô curada, não sinto mais nada.
17: Sente mais nada?
22: Nada. Saiu aquela dor. E amanhã, eu falei, amanhã eu vou ter que ir ao médico se eu não for curada, né? Eu tava sentindo muito.
17: Veio para ser curada.
22: E fui, para a honra e glória do Senhor Jesus.
17: Quem te curou?
22: Jesus.
17: Toca na coluna, vamos fazer prova, vamos buscar a dor. Olha que tremendo, ouvintes, quando Deus chega, a dor vai embora, a enfermidade cai por terra, não sente mais nada.
22: Mais nada, graças a Deus.
17: Se desse lugar, a dor tinha ficado em casa, mas você falou, eu vou para ser curada.
22: Eu vou para ser curada e fui curada. Em nome de Jesus Cristo.
17: Nome da senhora.
22: Valéria.
17: Aí está os resultados, pastor Milton.
15: Que tremendo é o poder de Deus, meus irmãos. Que tremendo, pode glorificar o Senhor, pode exaltar ao Senhor.
20: Tem mais resultado aqui, pastor Milton.
15: Jesus, vamos lá.
20: Continua fazendo milagres. Como é o seu nome?
23: Meu nome é Celso Evaso.
20: Celso, o que você estava sentindo?
23: Então, de ontem para hoje, eu estava com muita dor no lado esquerdo do coração. Daí na madrugada eu escrevi meu nome no envelope do livramento que eu peguei na semana passada. Eu estava muito mal. Daí minha vizinha falou, Celso, vai para o hospital. Eu falei, não, fique em paz. Daí eu coloquei meu nome, coloquei o voto. Daí quando eu cheguei aqui na igreja, na hora da oração, não tô sentindo mais nada.
20: Aquela dor que o senhor estava sentindo sumiu.
23: Sumiu, graças a Deus.
20: Só de entrar aqui na igreja.
23: Sim, graças a Deus.
20: Jesus te curou.
23: Amém, graças a Deus.
20: Não tá sentindo mais nada.
23: Não, não, graças
20: a Deus. Acho que a dor tá aí ainda.
23: Não, tá não.
20: Ah, não?
23: Tá bem longe.
20: Tá bem longe porque Jesus o tocou.
0: Quem dá glória a Deus, igreja?
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12: Muito bem, 4 horas e 23 minutos. Tudo preparado para receber você e a sua querida família. Temos aqui uma equipe de recepção para te acolher, para te atender. E você vai ser muito bem recebido, meu irmão, minha irmã. Venha estar conosco, é quarta-feira do grande mover de Deus. Venha buscar o mover do Senhor para a sua vida no horário das 15 horas. Deus preparou mais uma concentração. O presbítero Rivaí Silva vai estar ministrando a palavra de Deus, orando por libertações, por milagres. O Senhor vai se mover de uma forma especial. Não fique em casa, não. Ficar em casa é perder o milagre, é perder a bênção, é perder a vitória. Venha depressa hoje para a sede mundial e se programe para estar conosco nessa tarde às 15 horas. Vamos ouvir um trecho de mensagem do pastor Rivaí Silva.
2: Quem tem a palavra de Jesus não falta nada. Quem tem a palavra de Jesus recebe milagre. Quem tem a palavra de Jesus não teme. Quem tem a palavra de Jesus se alegra. Quem tem a palavra de Jesus creia. Quem tem a palavra de Jesus não precisa se desesperar. Quem tem a palavra de Jesus, minha irmã, basta confiar e crer. O mestre não tarda, o mestre não falha. Ele vem para dar resultado de vitória. Até agora não vi milagre na minha casa. Continua orando porque o mestre vem vindo. Continua clamando porque o mestre vem vindo. Continua fazendo as suas campanhas, os seus votos, porque o mestre vem vindo. Ei, ele te dá uma ordem, não abandona a rede, não abandona o barco, não. Não saia da posição que ele te colocou, não. Foi o mestre que te colocou e não tem cão que tira. Foi o mestre que está preparando. Não tem demônio que impeça. Prepara porque o teu comércio vai ser uma bênção a partir de hoje. Prepara porque as bênçãos do Senhor, ela enriquece e não acrescenta dor. Prepara, minha irmã, porque o que você está pedindo, Deus vai te dar. Prepara porque o que você está aguardando, Deus está preparando. Prepara, prepara, prepara. Permaneça atento. Você tem a palavra, você tem a promessa, você tem o dono do milagre, você tem aquele que seca com as lágrimas, você tem aquele que te levanta, você tem aquele que resplandece vitória. Você tem, você tem, você tem.
0: Tem 35 pessoas que Jesus está tocando na sua visão agora. Ele vai abrir os teus olhos hoje. Você estava perdendo a tua visão, mas hoje Jesus te trouxe aqui, já está garantindo vitória para a tua vida. Hoje Ele te trouxe aqui, está garantindo vitória para a tua casa, não adianta. Eu quero orar por 69 pessoas aqui. O Senhor está me dizendo que o médico já desenganou, mas Jesus não desenganou ninguém. E Jesus colocou a mão hoje, já ordenou vitória, levanta a mão e vem. Levanta a tua mão e recebe o teu milagre. Levanta a tua mão e recebe. Recebe o teu milagre. 42 pessoas, nada está dando certo para você. Foi um demônio que recebeu uma oferenda. E o diabo disse: eu vou fechar todas as portas para ele. Mas Jesus já colocou as mãos e está abrindo as portas para você hoje. Levanta a tua mão, levanta a tua mão, levanta a tua mão. Levanta a tua mão e dá glória para este Deus. Tem 91 pessoas aqui. Jesus está dizendo: deixa as minhas mãos trabalhar. E você vai ver o que eu vou fazer da noite para o dia naquele lugar. Levanta a mão, levanta a mão, levanta a mão e recebe. Levanta a mão.

0: te curando de uma enfermidade que estava alojada no seu estômago. Não sai em raio-x, mas a dor persiste. Não sai nos exames, mas a dor persiste. A partir de hoje está curado. A partir de hoje está curado agora. Levanta a mão da glória para Jesus. 15 pessoas que sofriam de fraqueza nas pernas, Jesus acabou de te curar. Eu quero orar por 23 pessoas aqui. O médico disse: agora é somente um milagre. Senhora, olha para mim, senhora. Fecha os teus olhos. Fecha os teus olhos, senhora, que segurou. É, põe uma mão na cabeça. Põe a mão no teu coração. Põe a mão no coração, no coração. Senhora, a senhora ali. Isso, você. O Senhor me mostra um demônio chamado espírito de morte. Está no ombro dela. Se tiver uma obreira, eu agradeço. Ó, um, dois e três. Corre lá, obreira. Ali, ó, ó. Já tá passando uma mulher aí, ó. Já pode segurar, já tá aí, ó. Ó, olha quem é que estava lá, tá vendo? Espírito de morte. Olha lá, que coisa terrível, tá vendo? Se essa mulher não vem aqui hoje, irmão, a sepultura dela já estava aberta. Mas Jesus chegou e fechou a sepultura e deu vida para ela. Olha lá que legião, olha o desespero do diabo. Olha o desespero do diabo aí, olha aí, ó. Olha aí, diga queima ele. Olha o desespero do diabo aí, ó, ó. Olha aí que coisa terrível, tá vendo? Que coisa terrível, olha aí, ó. Não dá nem tempo de orar para uma, a outra já caiu também. Eu quero orar aqui por 13 pessoas. 13 pessoas que estava preocupado, porque todas as vezes que você vai se alimentar, você sente algo preso na sua garganta. Jesus está te curando agora. Corre ali para testemunhar, corre lá. Corre ali para testemunhar. Pastor Kleber já está com a mão levantada, corre lá. Corre lá para testemunhar, corre lá, corre lá. Corre ali, corre ali. Olha o desespero do diabo, olha o desespero do diabo. O diabo não gostou da cura dessas pessoas, não. O diabo não gostou da cura dessas pessoas, não. Diga queima ele. Era demônios, mas hoje o diabo vai embora. Diga queima ele. Olha o desespero, ouvintes. É o demônio da enfermidade. Diga queima ele. Diga queima ele. Diga saia.
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3: É hoje o dia do seu milagre, é hoje o dia do mover de Deus na sua vida. Se prepare, se programe para estar conosco nesta quarta-feira. Eu quero também fazer um convite especial para às 19 horas. Eu vou estar com todos vocês, eu, presbítero Alan Feitosa, tem uma palavra do coração de Deus para a sua vida às 19 horas. Não vai conseguir vir de manhã nem à tarde, devido ao trabalho. À noite eu aguardo por vocês. Deus tem um mover especial para derramar sobre o seu povo. Então, se programe para estar conosco nessa noite para receber o milagre das mãos de Deus, nosso Pai. Temos aqui uma programação também toda especial nesse final de semana, EBF de férias. A tia Débora Miranda vai estar com as crianças. Atenção, papai. Atenção, mamãe. Vovó, vovô, titia, titio. Traga as crianças para a sede mundial. Convide toda a criançada, EBF de férias. Olha, vai ser muito especial. As crianças vão aprender na linguagem infantil. Vão estar também aquele momento de lazer, depois da ministração da história bíblica, do ensinamento, vão estar no lazer. 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Não fique de fora, traga as crianças nesse sábado às 15 horas. 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E no domingo, prosseguimos com a programação também maravilhosa, culto especial de missões com o tema África. Presença confirmada da banda Nelete, Voz da África. Vão estar aqui louvando a Deus na sede mundial. Você já conhece, eles já estiveram conosco aqui naquela festa linda do Celebra Nações. Estiveram louvando a Deus com aquela alegria que nos contagia, não é verdade? Aquela alegria de louvar o nome do Todo-Poderoso, o nome de Deus. Vão estar presente às 15 horas neste domingo, um culto especial voltado para as missões. Prepare a sua fé, prepare também a sua contribuição. Você que tem um coração generoso com as almas, a Igreja dos Amores está investindo na África, na evangelização, na abertura de igreja e também adquirindo novos templos na África. E você vai acompanhar tudo que a Igreja Deus Amor está realizando no continente africano. O pastor Fabrício Beata vai estar ministrando a poderosa palavra de Deus e orando por todos. Então aguardamos você neste domingo às 15 horas. Atenção povo de São Paulo, atenção povo da Grande São Paulo, não pode perder os pastores, obreiros, obreiras, o Expansão, toda a mocidade presente, toda a igreja unida para louvar a Deus e também orar pelo continente africano. Aguardamos todos vocês. O nosso Deus tem milagres neste domingo às 15 horas, dia 26. Então está aí esse compromisso que você marcou agora com Deus. Você que está nos ouvindo, já deixe na sua agenda tudo programado para estar conosco. Traga o povo aí, traga as caravanas, traga aí de veículo, de van, enfim, combine já com o seu irmão, com a sua irmã, com o seu amigo, onde você congrega, para estar conosco. Presença confirmada da banda Nelete, Vozes da África. Bom dia, São Paulo, bom dia, Brasil, você que está acordando agora já para trabalhar. Olha, vamos agora acompanhar um quadro muito importante aqui na programação, projeto Eu e Mais Um, com a nossa irmã Débora Miranda, com o tema A Doutrina do Espírito Santo, parte 7. Já retornaremos com todos vocês.
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4: E vamos então chegando com mais um espaço Eu e Mais Um, um programa de discipulado da nossa igreja Deus é Amor. Mais uma vez estou aqui, sua irmã em Cristo Débora Miranda, e vos saúdo na paz do Senhor Jesus. Hoje nós vamos falar de um tema também mais aprofundado sobre o Espírito Santo, de um assunto que muitas vezes muitas pessoas têm dúvidas. Hoje nós vamos falar o que é o batismo com o Espírito Santo. Eu leio aqui em Mateus 3,11 que diz assim: e eu em verdade vos batizo com água para o arrependimento, mas aquele que vem após mim é mais poderoso do que eu, não sou digno de levar as suas sandálias. Ele sim vos batizará com o Espírito Santo e com fogo. Você viu aí, né? Mais um símbolo do Espírito Santo, fogo, né? O batismo com o Espírito Santo é um tema, assim, que eu posso dizer, atual e muito importante para a Igreja de Cristo. Muitos crentes, até mesmo pentecostais, não receberam ainda esta promessa gloriosa, porque não compreenderam de verdade o que ela representa na vida do cristão. E hoje, então, nós vamos aprender o que é o batismo com o Espírito Santo. Jesus, ele quer batizar a todos com o seu Espírito Santo. Aqui em Atos, no capítulo 1, no versículo 5, diz: "Mas sereis batizados com o Espírito Santo, não muito depois destes dias." Há muita confusão quando falamos batismo com o Espírito Santo. Então, nós vamos falar aqui que o batismo com o Espírito Santo não é a regeneração espiritual que nós temos, que nós passamos a ter. Ao longo da história da Igreja Cristã, muitas foram as contradições doutrinárias acerca do batismo com o Espírito Santo. Alguns desprezavam até mesmo as evidências bíblicas e históricas da doutrina do Espírito Santo, alegando que o falar noutras línguas foi um fenômeno para aquele período apostólico e não para hoje. Outros confundem o batismo com o Espírito Santo com a salvação e a santificação, porque desconhece que na obra de regeneração, de transformação, o Espírito Santo transmite nova vida ao pecador, conforme o texto de 2 Coríntios 5,17, que diz: "Quem está em Cristo, nova criatura é. As coisas velhas já passaram, eis que tudo se fez novo." Mas na experiência do batismo com o Espírito Santo, depois que você se converteu, o crente, ele é revestido com o poder do alto para testemunhar de Jesus. E nós sabemos que todos os salvos em Cristo, quando aceitamos a Jesus, o Espírito Santo é que vem morar em nós, e que nosso corpo é o templo dele. Está em João 20, 22. Mas nem todos os salvos são batizados com o Espírito Santo. Ter o Espírito Santo é uma coisa. Todos aqueles que aceitam Jesus têm o Espírito Santo. Mas o batismo com o Espírito Santo é diferente. Se você ainda não recebeu esta promessa, você precisa buscar. Então, nós sabemos que todos os salvos têm o Espírito Santo e que nosso corpo é o templo, mas nem todos os crentes são batizados com o Espírito Santo e precisam buscar. E o batismo no corpo de Cristo não é o batismo com o Espírito Santo. Nós temos uma passagem que muitos não compreendem devidamente o batismo com o Espírito Santo por não estudarem uma passagem tão importante de 1 Coríntios 12, 13. Diz assim: "Pois todos nós fomos batizados em Espírito, formando um corpo, quer judeus, quer gregos, quer servos, quer livres, e todos temos bebido de um Espírito." O que Paulo está falando aqui? Ele não faz aqui nenhuma referência ao batismo com o Espírito Santo, nem o batismo em águas. Aqui está dizendo que nós somos batizados pelo Espírito Santo em Cristo. Isso é regeneração, novo nascimento. Aí, mais adiante, ele acrescenta: "Nós somos batizados com o Espírito por Cristo. Esta é a capacitação para servir e ministrar." Então, o batismo no corpo de Cristo não é o batismo com o Espírito Santo. Então, é diferente. Na próxima programação, a gente vai falar ainda mais sobre o batismo com o Espírito Santo. Se você teve dúvidas, hoje nós estamos nos aprofundando um pouquinho mais sobre esse tema. Você pode ter dúvidas, não tem problema. Pode nos escrever, mandando perguntas para o nosso WhatsApp, 11 982 92 3392. Até a próxima. Fiquem na paz do Senhor Jesus.
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Maravilhoso Deus, soberano Pai, Senhor, estamos aqui nesse propósito do clamor de portas abertas, ó Pai. Senhor, o Senhor sabe a necessidade deste homem e desta mulher, meu Deus, que a Ti suplica, meu Pai. Ó Deus, portas abertas, Senhor, a Ti pede uma bênção, Senhor, meu Pai. Meu Deus, olha para nós com olhar de misericórdia, Senhor, que a Tua bondade, a Tua fidelidade seja derramada nesta manhã, meu Pai, de quarta-feira. Senhor, o Teu filho, a Tua serva, meu Pai, que está enfrentando uma batalha terrível, os caminhos, meu Deus, estão travados, ó Pai, e o Senhor tem poder de destravar todos os caminhos, ó Pai. Essa pessoa que está enfrentando, meu Deus, uma adversidade, um problema, meu Pai, até mesmo insolúvel aos seus olhos, ó Deus, mas para Ti nada é impossível. Senhor, confirma, meu Pai, ó Deus, esta vitória. Eu creio, meu Deus, que este irmão, que esta irmã vai testemunhar do milagre. Essa pessoa, meu Pai, que está enfrentando uma batalha espiritual, uma batalha na área da saúde financeira, sentimental, vai vencer, meu Deus, porque está aqui orando, buscando a Tua face com fé. Meu Deus, inclina as Tuas misericórdias, Senhor, meu Deus. Sim, meu Pai amado, vem abençoar, meu Deus, Senhor, os projetos, os sonhos, os objetivos que esse irmão, que esta irmã está colocando diante do Senhor nesta oração, está colocando, meu Pai, os seus anseios, ó Deus querido, conceda a grande vitória. Senhor, o Senhor trabalha para que neles confiam e nós confiamos em Ti. Uns confiam em carros, outros em cavalos, mas nós confiamos no nosso Deus, Criador dos céus e da terra. Meu Pai amado, entra com milagre nesta família, entra com milagre na vida desse homem, desta mulher, essa pessoa que foi agora, meu Pai, ó Deus, hospitalizada, foi dada entrada nesse hospital, tem de misericórdia dele, tem de misericórdia dela, meu Deus, cura essa enfermidade, dá o livramento de morte ao meu Pai, dá saúde, alcance esse hospital, esse presídio, meu Pai, com a Tua mão poderosa, para realizar uma grande obra, meu Deus. Senhor, Tu és santo, Tu és verdadeiro, Tu és digno de glória, de adoração, meu Pai. Abrimos o nosso coração para invocar o Teu santo nome e também, meu Pai, Te adorar e dizer que Tu és santo e dizer que Tu és digno de louvor, de glória. Pai, tributamos a Ti a honra, a glória, o louvor e a adoração, meu Pai. Senhor, se compadece do sofrimento deste homem, do sofrimento desta mulher, meu Deus. Senhor, livra, meu Pai, essa pessoa dessa situação. Livra, meu Pai, este homem, esta mulher que está indo trabalhar nesse exato momento. Livra nesse ponto de ônibus. Livra, meu Pai, nesse metrô, nesse trem, nesse aplicativo, nesse táxi, ó Pai. Livra esse motorista de caminhão, esse motorista, meu Pai, de aplicativo.

0: Pai também vai se alegrar na tua presença, pois o Senhor está contemplando a oração, a intercessão, a petição do teu povo, Senhor. Eu oro, meu Pai, para que o Senhor possa abençoar a todos, meu Deus, essa pessoa que já está no seu local de trabalho, que seja um dia frutífero, um dia produtivo, um dia de bênçãos e portas abertas para a honra e para a tua glória, meu Pai. Eu te agradeço e entrego, meu Pai, a cada pedido de oração que está chegando aqui no nosso WhatsApp, meu Pai. Abra as portas, cura as enfermidades, dá o livramento, dá saúde, a bênção, em nome do Senhor e Salvador Jesus Cristo. Amém, amém, amém, Jesus. Muito bem, 4 horas e 52 minutos. Você que orou conosco, receba a bênção do Senhor pela fé, pelo poder da fé. Seremos abençoados por Deus, nosso Pai. Vamos agora a um quadro muito importante, Saúde em Foco. Vamos acompanhar essa programação. Cadê aqui? Saúde em Foco. E já retornaremos com todos vocês.
1: 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Vacinação infantil? Qual é a importância das vacinas para as crianças? Olha, a vacinação infantil desempenha um papel fundamental na proteção das crianças. Isso contra diversas doenças graves, como sarampo, caxumba, a rubéola, a poliomielite. E estas doenças podem causar sérias complicações de saúde, sequelas permanentes ou até levar à morte, especialmente porque as defesas imunológicas das crianças ainda estão em desenvolvimento. Por isso, seguir corretamente o calendário de vacinação é importante para garantir que as crianças fiquem protegidas o mais rápido possível. Além da proteção individual, a vacinação, ela também contribui para a imunidade coletiva ou imunidade de grupo, que acontece quando uma grande parte da população é vacinada, dificultando a propagação de doenças. Isso beneficia não apenas aqueles que foram vacinados, mas também aqueles que não podem ser vacinados, como bebês ou pessoas com condições de saúde que impedem de receber certas vacinas. A vacinação também é essencial para evitar epidemias, controlando surtos de doenças infecciosas. Além disso, algumas vacinas oferecem proteção duradoura, enquanto outras requerem doses de reforço justamente para garantir a eficácia contínua. A cada ano, a vacinação ajuda a evitar milhões de mortes em todo o mundo, tornando-se uma das medidas de saúde mais eficazes para reduzir a mortalidade infantil e melhorar a qualidade de vida. Diabetes e complicações. Saiba quais são e como identificar. O diabetes é uma doença crônica que afeta milhões de brasileiros e pode causar sérias complicações quando não tratada de forma adequada. O diabetes acontece quando o corpo não consegue produzir ou usar insulina de maneira eficiente, levando ao aumento da glicose no sangue. Existem 3 tipos principais de diabetes: o tipo 1, o tipo 2 e o gestacional. E em todos eles, o controle da glicose é essencial para evitar complicações graves, como problemas cardiovasculares, renais e neuropatia diabética. Entre as complicações agudas mais comuns estão a hipoglicemia e a cetoacidose diabética. A hipoglicemia acontece quando os níveis de glicose no sangue caem drasticamente, podendo levar à perda de consciência se não tratada rapidamente. Já a cetoacidose diabética é uma complicação associada ao excesso de glicose no sangue, causando acidose metabólica e outros sintomas graves como confusão mental. As duas exigem intervenção médica urgente, justamente para evitar danos maiores. As complicações de longo prazo incluem doenças como retinopatia diabética, que afeta a visão, e nefropatia.

hepatia diabética, que pode levar à insuficiência renal. O pé diabético é outra complicação muito comum, resultando em perda de sensibilidade nos pés e maior risco de infecções e amputações.

0: Vocês estamos de volta, bom dia São Paulo, bom dia Brasil, 4 horas e 56 minutos, vou ficando por aqui, muito obrigado pela sua presença, pela sua companhia nesta madrugada do Socorro de Deus, Rede de Apoio, Igreja Pentecostal, Deus Amor. Vamos agora ao Culto no Lar com o pastor Lorival de Almeida, com o tema O Grande Trono Branco. Fique com Deus, tenha um bom dia. Esteve conosco também nesta madrugada nosso querido irmão Hamilton. Deus te abençoe na graça e na paz do Senhor Jesus Cristo. Vamos ouvir agora a poderosa palavra de Deus.
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6: 3 horas e 58 minutos.
3: 5 segundos. 5, 4, 3, 2, 1.
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8: Glória a Deus. Eu saúdo a igreja com a paz do Senhor Jesus.
9: Nosso Deus é tremendo, é poderoso, louvado seja Deus, aleluias.
10: God is tremendous and powerful, hallelujah.
9: Capítulo 15 de 1 aos Coríntios.
10: 1 Corinthians chapter 15.
9: Versículo 19.
10: Verse 19.
9: Eu quero falar sobre o trono branco.
10: I'd like to speak about the white throne.
9: Mas eu não quero falar sem ler esse versículo.
10: But I'd like to read this verse first.
9: E o apóstolo São Paulo está falando à igreja de Corinto.
10: The apostle Paul is speaking to the church of Corinth.
9: A respeito da ressurreição.
10: Regarding the resurrection.
9: E ele está afirmando com muita categoria.
10: And he is affirming it with category.
9: E se Cristo não ressuscitou, a nossa fé é vã.
10: If Christ has not resurrected, our faith is in vain.
9: Assim como também a nossa pregação é vã.
10: And so is our preaching.
9: E ele diz que seremos então considerados falsas testemunhas de Deus.
10: And he would consider us false witnesses of God.
9: Porque testificamos da sua ressurreição e na verdade, se ele não ressuscitou,
10: because we would be testifying about his resurrection.
9: Nós seremos falsos pregadores então.
10: And if that were not so, we would be false preachers.
9: Se Cristo não ressuscitou, a nossa fé é vã.
10: If Christ has not resurrected, in vain is our faith.
9: E ainda permaneceis nos vossos pecados, diz Paulo à igreja de Corinto.
10: And we continue to remain in our sins.
9: E também diz que então os que dormiram em Cristo estão perdidos.
10: And he said that those who had slept in Christ are lost.
9: Aí nós vamos dar aqui de cara com o versículo 19.
10: And then here we read verse 19.
9: Tudo isso que eu falei, meus irmãos, é para contextualizar o versículo que eu vou ler.
10: All of this is to bring the verse that we're going to read to context.
9: Se esperamos em Cristo só nesta vida,
10: if only for this life we have hope in Christ,
9: somos os mais miseráveis de todos os homens.
10: We are of all people most to be pitied.
9: Só esse versículo eu vou ler.
10: I will only read this verse
9: nesse momento.
10: Right now.
9: Eu acredito nos benefícios de Deus.
10: I believe in the benefits from God.
9: Eu acredito que há salvação em Cristo.
10: I believe that there is salvation in Christ.
9: Eu acredito que Deus quer que tenhamos uma vida de conforto.
10: I believe God wants us to have a life of comfort.
9: Mesmo que haja tribulação.
10: Even with tribulations.
9: Principalmente quando a Bíblia fala que a questão da prosperidade.
10: Especially when Bible talks about prosperity.
9: Pode até acontecer com tribulações.
10: Which can also happen during tribulations.
9: Mas eu acredito, meus irmãos, em tudo que a Bíblia Sagrada nos relata.
10: But I believe everything the Bible tells us.
9: Que são benefícios para nós.
10: About the benefits for us.
9: Eu posso dizer a você que Deus está aqui, pode estar curando uma enfermidade no seu corpo hoje.
10: I can tell you that God is here and He may cure an infirmity in your body today.
9: Eu acredito que Deus está aqui, pode estar salvando alguém que você intercedeu hoje aqui.
10: I believe God can save someone who you prayed for today.
9: Eu acredito na ressurreição dos mortos.
10: I believe in the resurrection of the dead.
9: E acredito na ressurreição de Cristo.
10: And I also believe in the resurrection of Christ.
9: E é importante falar sobre isso, meus irmãos.
10: And it is important to speak about this, dear brothers.
9: Porque nós temos às vezes essa característica meio que inata, não é?
10: Because sometimes we have this innate characteristic.
9: Que a gente tem benefícios, tem coisas boas.
10: Where we have benefits and good things.
9: Mas às vezes, por sermos seres humanos, parece negarmos.
10: But sometimes being human beings, we negate.
9: Que pode também existir cumprimento da palavra de Deus.
10: There also may be the fulfillment of the word of God.
9: E que existe cumprimento da palavra de Deus.
10: And that there is the fulfillment of the word of God.
9: Na questão também.
10: And the matters.
9: Das coisas que não são bem feitas.
10: The things that are not well done.
9: Não dá para acreditar apenas no benefício.
10: You can't only believe in the benefits.
9: E não acreditar no juízo.
10: And not believe in judgment.
9: Nós não podemos acreditar que nós somos, de alguma forma, apenas portadores das coisas boas.
10: We can't believe that we only carry the good things.
9: E mesmo que nós procedamos com a nossa vida de uma forma ímpia,
10: and even if we live our life without God,
9: que não receberemos a recompensa que os nossos atos merecem.
10: That we will not receive the consequence of our actions.
9: De qualquer maneira,
10: in any way,
9: o versículo que eu li é interessante.
10: The verse that we read is interesting.
9: Porque fala de uma coisa boa.
10: Because it speaks of something good.
9: Porque fala de uma coisa gostosa de se falar.
10: It speaks of something that is pleasurable to speak of.
9: Porque através da ressurreição de Cristo nós podemos acreditar também na nossa ressurreição.
10: Because through the resurrection of Christ we also believe in ours.
9: Através da morte e ressurreição de Cristo.
10: Through the death and resurrection of Christ.
9: Nós entendemos, meus irmãos, que também os nossos entes queridos serão ressuscitados.
10: We understand that our family members will also be resurrected.
9: E se nós não formos arrebatados vivos, também seremos ressuscitados.
10: We will also be resurrected.
9: E o apóstolo São Paulo deixa muito claro.
10: The apostle Paul leaves it very clear.
9: Se Cristo não ressuscitou,
10: if Christ has not resurrected,
9: a nossa pregação não serve para nada.
10: Our preaching is good for nothing.
9: Então Cristo ressuscitou.
10: So Christ has resurrected.
9: A nossa fé não serve para nada.
10: Our faith shall not be good for anything.
9: Seremos chamados falsas testemunhas.
10: We will be called false witnesses.
9: Porque se os mortos não ressuscitam, também Cristo não ressuscitou.
10: Because if the dead do not raise, so Christ is not resurrected.
9: Então, para meio que encerrar essa questão da ressurreição,
10: so to put an end to this question of resurrection,
9: o apóstolo São Paulo está dizendo.
10: The apostle Paul is saying.
9: Os benefícios de Cristo para nós não se estendem apenas para as coisas dessa vida.
10: The benefits of Christ for us are not only for this life.
9: Cristo vai continuar trazendo benefícios para nós mesmo depois da nossa morte.
10: Christ will continue to bring us benefit even after our death.
9: Porque assim como Ele ressuscitou, nós também ressuscitaremos.
10: Because as He has risen, so shall we rise from the dead.
9: Nós vamos morar para sempre com Deus.
10: We will live forever with God.
9: Por isso que ele disse, nós esperamos em Cristo só nesta vida.
10: This is why he said, if we hope for Christ only in this life.
9: Nós somos os mais miseráveis.
10: We are the people who are most to be pitied.
9: De todos os homens.
10: Of all men.
9: Aí, meus irmãos.
10: And then, dear brothers,
9: nós estamos aqui passando vergonha.
10: We are here being put to shame.
9: Nós estamos fazendo papel de bobos, né?
10: We are acting like fools.
9: Mas nós sabemos que não estamos.
10: But we know that we are not.
9: Porque o Senhor Jesus ressuscitou.
10: Because the Lord Jesus has resurrected.
11: E se nós um dia morrermos antes do arrebatamento da igreja, nós também seremos ressuscitados. Agora, meus irmãos, aqui é que eu quero fazer uma observação.
10: To put an observation.
11: Bastante simples, mas muito necessária.
10: It is quite simple, but it's necessary.
11: Esses versículos basicamente nos remetem a pensar em benefícios.
10: These verses make us think about the benefits.
11: Esses versículos nos remetem a meditar.
10: They remind us to meditate.
11: No que teremos após a nossa vitória.
10: And what we will have after our victory.
11: Quando nós ressuscitarmos.
10: When we resurrect from the dead.
11: Ou poderia dizer até mesmo no dia em que o nosso corpo descer da sepultura.
10: Or on the day that our body goes to our grave.
11: Porque a morte foi tragada na sua vitória.
10: Because death was defeated in Christ's victory.
11: E caindo o nosso corpo na sepultura apenas e tão somente.
10: And when our bodies go to the grave.
11: Se está semeando corpo mortal.
10: Only our mortal bodies is going to the
11: grave. Para que seja ressuscitado corpo imortal.
10: So that a mortal body can be resurrected that day.
11: Apenas estará sendo sepultado o corruptível.
10: Only that what is corruptible will be put into grave.
11: Para que seja ressuscitado o incorruptível.
10: So that it may be resurrected the incorruptible.
11: Então isso é bênção.
10: So this is a blessing.
11: Isso é maravilha.
10: This is wonders.
11: Eu creio que Jesus Cristo ressuscitou.
10: I believe that Christ has resurrected.
11: E eu não espero em Cristo apenas nas coisas concernentes a essa vida.
10: My hope in Christ is not only for this life.
11: Eu convido os irmãos a acreditarem que nós podemos desfrutar.
10: We can all enjoy.
11: Todas as bênçãos de Deus nas coisas concernentes a essa vida.
10: All of the blessings from God in this life.
11: Ou seja, Deus tem paz para nós.
10: God has peace for all of
11: Deus
10: us.
11: Tem alegria para todos vocês.
10: He has joy for all of you.
11: Deus tem vitória em todos os aspectos da vida.
10: He has victory in all aspects of the life.
11: Deus tem para você leite e mel.
10: He has honey and butter.
11: Deus tem para você abundância.
10: He has abundance for all of us.
11: Deus dá a você esperança.
10: He gives you hope.
11: Deus tem alegria no seu sucesso.
10: He has joy in your success.
11: Deus quer para você uma vida próspera e abundante.
10: He wants a prosperous and abundant life for you.
11: São benefícios de Deus para nós.
10: These are the benefits of God for us.
11: Mas não é só isso.
10: But this is not all.
11: São coisas dessa vida.
10: These are the things of this life.
11: E nós acreditamos que as bênçãos de Deus para nós vão continuar mesmo depois dessa vida.
10: And the blessings of God will continue for all of us.
11: A observação pequenininha que eu queria fazer.
10: The small observation I wanted to make.
11: Mas necessária.
10: But which is necessary.
11: É que para os que são de Deus.
10: Is that for those who are of God.
11: São reservados os benefícios de Deus.
10: Are reserved the benefits of God.
11: Mas para os que não são de Deus.
10: But for those who are not of God.
11: Estão reservados os juízos de Deus.
10: Reserve the judgments of God.
11: Por isso que eu falei que o nosso tema hoje é o trono branco.
10: This is why our theme today is the white throne.
11: E eu já viajei meditando nessa mensagem.
10: I traveled back to Brazil meditating on this message.
11: E queria trazer a todos vocês.
10: I would like to bring it to all of you today.
11: Essa palavra.
10: This word.
11: Que o mesmo Deus
10: the same God
11: que tem para o seu povo benefícios que transcendem a vida
10: has for his people benefits that go beyond this life
11: tem também juízo
10: also has judgment
11: para aqueles que o têm rejeitado
10: for those who reject him
11: e não faz sentido acreditar no benefício
10: it is no use to believe in the benefits
11: e não acreditar no juízo
10: and not believe in the judgment.
11: Se tem benefício,
10: if there are benefits,
11: os benefícios registrados na Bíblia, quantos creem nos benefícios registrados na Bíblia? Quantos creem?
10: That are registered in this Bible, how many believe on these?
11: Então nós temos que acreditar na plenitude da Bíblia.
10: So we must believe in the plenitude
11: na completude da Bíblia.
10: The Bible as a whole.
11: Se tem benefícios,
10: if there are benefits,
11: e nós cremos que os benefícios estão à nossa disposição,
10: and we believe these benefits are at our disposal,
11: também os juízos mencionados na Bíblia também acontecerão.
10: So are the judgments mentioned in this Bible.
11: Agora eu quero que você passe as páginas da sua Bíblia bem para frente para o capítulo 20 de Apocalipse.
10: Now I'd like for you to turn to your Bibles on the chapter 20 of the book of Revelations.
11: Do versículo 11 a seguir.
10: From verse 11 and on.
11: Deus ama todos nós, meus irmãos.
10: God loves us all, dear brothers.
11: O prazer de Deus é nos ver salvos.
10: The joy of God is to see us all saved.
11: E o prazer do Pai é nos ver felizes.
10: And His joy is to see us happy.
11: Ele entende que temos lutas, temos tribulações.
10: He understands our fights and struggles.
11: Mas é prazer de Deus ver a sua igreja feliz.
10: It is God's joy to see His church happy.
11: É prazer de Deus ser providência para os seus filhos.
10: It is God's joy to see a providence for His children.
11: Deus não tem prazer, meus irmãos, na morte do ímpio.
10: God has no pleasure in the death of the iniquity.
11: Mas aquele que não se arrepende, para ele haverá juízo.
10: But he who does not repent, there will be judgment.
11: Para os que não aceitam a palavra de Deus, para eles haverá juízo.
10: For those who don't accept the word of God, there will be judgment.
11: Pode ser que alguma pessoa não acredite.
10: And many people may not believe.
11: Mas eu creio na palavra de Deus.
10: But I believe in the word of God.
11: Todo dia que eu prego a palavra de Deus, eu vejo Deus confirmando essa palavra.
10: Every day I preach the word of God, I see God confirming His word.
11: A cada libertação que eu vejo confirmada a palavra de Deus.
10: Each deliverance of people, I see God's word confirmed.
11: A cada maravilha que o meu Deus faz, eu vejo confirmada a sua palavra.
10: And each wonder done by God, I see God confirming His word.
11: Cada lar abençoado que eu vejo Deus abençoando, eu vejo confirmada da palavra do Senhor.
10: In each home that is blessed, I see God's word confirmed once
11: Mas
10: again.
11: Mas também vejo confirmada a palavra do Senhor.
10: But I also see God's word confirmed.
11: Quando vejo manifestar dos falsos profetas.
10: When I see the manifestation of false prophets.
11: Quando vejo a manifestação dos filhos do pecado.
10: When I see the sons of sin.
11: Quando vejo a manifestação da iniquidade que tem exterminado o amor do povo.
10: When I see the manifestation of sins that has destroyed the love of people.
11: Quando vejo o inimigo descendo sobre nós com grande fúria.
10: When I see the enemy come upon us with great fury.
11: Quando vejo Satanás revoltado.
10: When I see Satan revolted.
11: Sabendo que o tempo dele já está determinado e resta muito pouco.
10: Knowing that his time is almost up.
11: Então vejo se cumprindo a palavra de Deus não só do lado bom.
10: For I see God's word being confirmed not only in the good things.
11: Mas vejo se cumprindo a palavra de Deus em todos os lados que possa existir.
10: God's word is confirmed in all aspects of the word.
11: No versículo 11.
10: And on verse 11.
11: A Bíblia fala.
10: The Bible tells us.
11: E vi um grande trono branco.
10: Then I saw a great white throne.
11: E o que estava sentado sobre ele.
10: And him who was seated on it.
11: De cuja presença fugiu o céu, ou a terra e o céu.
10: The earth and the heavens fled from his presence.
11: E não se achou lugar para eles.
10: There was no place for them.
11: E vi os mortos grandes e pequenos.
10: And I saw the dead, great and small.
11: Que estavam diante do trono.
10: Standing before the throne.
11: E abriram-se os livros.
10: And books were opened.
11: E abriu-se outro livro que é o da vida.
10: Another book was opened, which is the book of life.
11: E os mortos foram julgados pelas coisas que estavam escritas nos livros.
10: The dead were judged according to what they had done as it recorded in the books.
11: Segundo as suas obras.
10: According to their works.
11: E deu o mar os mortos que nele havia.
10: The sea gave up the dead that were in it.
11: E a morte e o inferno deram os mortos que neles havia.
10: And death and Hades gave up the dead that were in them.
11: E foram julgados cada um segundo as suas obras.
10: And each person judged according to what they had done.
11: E a morte e o inferno foram lançados no lago de fogo.
10: Then death and Hades were thrown into the lake of fire.
11: Esta é a segunda morte.
10: This is the second death in the lake of fire.
11: E aquele que não foi achado escrito no livro da vida.
10: Anyone whose name was not found written in the book of life.
11: Foi lançado no lago de fogo.
10: Was thrown into the lake of fire.
11: Você tem o seu nome escrito no livro da vida?
10: You have your name written in the book of life.
11: Você tem certeza que o seu nome está no livro da vida?
10: Are you certain that your name is in the book of life?
11: Nós estamos aqui todas as quartas-feiras.
10: We are here every Wednesday.
11: E é uma felicidade muito grande poder falar do amor de Deus para vocês e também receber essa palavra.
10: It is a great joy to speak of God's love to all of you and receive it as well.
11: Mas nós somos ganhadores de almas.
10: But we are here to win souls.
11: E o nosso coração só se contenta quando nós vemos a certeza nas pessoas.
10: We are only satisfied when we see the certainty in people.
11: De que o nome delas está no livro da vida.
10: That their name is in the book of life.
11: Nós só estamos felizes e satisfeitos.
10: We are only joyful and satisfied.
11: Quando nós vemos as pessoas entenderem.
10: When we see people understand.
11: Que as coisas espirituais não se resumem apenas a coisas concernentes a esta vida.
10: That the spiritual things are not only about this life.
11: Mas existem muito mais coisas que serão reveladas, eu vou dizer, na outra vida.
10: But there are so many more things that will be revealed in our other life.
11: E que essa vida não termina quando um corpo desce à sepultura.
10: That this life does not end when the body goes to the grave.
11: O escritor aos Hebreus fala categoricamente que o homem está ordenado morrer uma só vez.
10: In Hebrews we see that man is only ordered to die once.
11: E depois disso vem o juízo.
10: And after that comes judgment.
11: E quem está falando é Deus.
10: And it is God who is saying this.
11: Não tem segunda oportunidade, não tem purgatório. purgatório não tem reencarnação, porque a Bíblia assim o diz, e eu creio na Bíblia como a regra de fé e como a palavra de Deus. Eu creio nas promessas que estão na Bíblia, mas também creio em tudo que está determinado, que não necessariamente seja uma promessa, mas que seja uma ação de Deus em cumprimento à sua palavra.
10: Regarding God's actions and confirming his word.
11: Creio na recompensa de Deus para aqueles que têm o nome no livro da vida.
10: I believe in God's reward for those whose name are in the book of life.
11: Assim como também creio que serão lançados nos lagos de fogo aqueles que não têm o nome no livro da vida.
10: I also believe that those who are not in the book of life will be condemned to the lake of fire.
11: O seu nome está no livro da vida.
10: Is your name in the book of life?
11: Porque se você vem à igreja apenas porque você precisa de prosperidade,
10: if you come to church because you only need prosperity,
11: ou só porque você teve um problema familiar,
10: or because you had a family problem,
11: mas você não tem a mínima intenção de ser servo de Deus,
10: you don't have an intention to be a servant of God.
11: Eu falo a você como pastor e falo a você como amigo da verdade.
10: I speak to you as a pastor and as a friend of the truth.
11: Aceita Jesus, anda no caminho do Senhor e peça a Deus que escreva o seu nome no livro da vida.
10: Accept Jesus, walk in the path of the Lord.
11: Se arrependa dos seus pecados.
10: Repent of your sins.
11: Viva uma vida clara diante de Deus.
10: Live a good life before the Lord.
11: Nós estamos, meus irmãos, vivendo um tempo no nosso país.
10: We are living a time in our country.
11: Que parece que nós estamos conseguindo entender até mais um pouco da questão da justiça do homem.
10: Where we see the signs of justice men.
11: Hoje nós estamos entendendo a questão de primeira instância.
10: Today we understand the judgments of the judicial system.
11: Estamos entendendo as questões do judiciário.
10: We understand how the judiciary works.
11: A comunicação do século 21.
10: The communication of the 21st century.
11: Basicamente nos força a entender pelo menos um pouquinho.
10: Leads us to understand at least a little bit.
11: Mas meus irmãos, na justiça do homem.
10: But we understand that in men's justice.
11: Nós vemos que as pessoas conseguem fazer ações protelatórias.
10: We see that people can uphold appeals.
11: As pessoas conseguem fazer com que o seu juízo prescreva.
10: They can make their judgment go far beyond what it is needed.
11: Acham brechas na lei e às vezes fazem leis próprias para se safarem das suas atitudes erradas.
10: They find breaches in the law to get away with their wrong actions.
11: E para falar a verdade aos irmãos, em alguns momentos nós nos sentimos enojados.
10: In some moments we even get sick.
11: Com tantas pessoas que conseguem escapar da justiça dos homens.
10: There's so many people that can get rid of the justice.
11: Com tantas pessoas que se aproveitam dos pobres.
10: There's so many people that take advantage of poor people.
11: Tantas pessoas, meus irmãos, que cometem atitudes absurdas, por exemplo, tirar a merenda das crianças de uma escola.
10: So many people who are even commit the wrongful action of taking food from children.
11: Tirar o dinheiro do aposentado que trabalhou tanto tempo.
10: Taking money from retirees that worked for so long.
11: E às vezes até mesmo criarem leis para o aposentado viver mais 2 anos só e morrer logo para eles usarem o dinheiro dele para outra coisa.
10: We even create laws to make the old people work more.
11: E nos dá nojo ver tudo isso.
10: And this makes us even sick.
11: Porque os homens conseguem se safar, principalmente os poderosos em relação às coisas desse mundo.
10: Because so many men, even the powerful, can get away with so many wrong things.
11: Mas quando nós lemos a palavra de Deus que fala a respeito do trono branco.
10: But when we read about the white throne in the word of God.
11: Nós chegamos a estremecer.
10: We even tremble.
11: Porque só a identidade desse juiz.
10: Just by the identity of this judge.
11: Quando a Bíblia fala e viu um grande trono branco e o que estava sentado sobre ele.
10: Tells us about the great white throne and him who was seated on it.
11: Quando a Bíblia fala.
10: When the Bible tells us.
11: Que de cuja presença dele fugiram os céus e a terra, isso é de estremecer.
10: That from his presence the heavens and earth fled. This
11: porque já entendemos que esse exercerá a justiça de verdade.
10: Because we understand that he will perform justice.
11: E ninguém conseguirá escapar da sua justiça, do seu julgamento.
10: No one will be able to flee from his justice and judgment.
11: A identidade desse juiz.
10: The identity of this judge.
11: Quem é ele?
10: Who is he?
11: É aquele em que a humanidade tem pecado contra ele.
10: He is the one whom humanity has sinned against.
11: É aquele em que diante dele vão estar todos os pecadores de todos os tempos, de todas as épocas.
10: Where before him will stand all sinners of all time.
11: E terão de enfrentar aquele que não vai ter como achar um jeitinho, uma brechinha na lei.
10: They will face him where there will be no breach or escape from the law.
9: Quem é esse que estará sentado sobre o trono branco?
10: Who is he who will be seated on the white throne?
9: É aquele que haverá de julgar todas as pessoas que não têm o nome escrito no livro da vida. O seu nome está escrito no livro da vida?
10: It is he who will judge all those whose names are not in the book of life.
11: Faz parte da lei de quase todos os países do mundo.
10: It is part of the law of almost every country in the world.
11: Todas as pessoas que são pilhadas em algum tipo de atitude ilegal.
10: All those who perform some illegal action.
11: Tem direito a um advogado.
10: They have a right to an attorney.
11: E se não tem como pagar um advogado, o Estado provê um advogado para essa pessoa.
10: If they can't afford one, the state will provide an attorney for that person.
11: Quase todos os países têm esse tipo de lei.
10: Nearly all countries in the world have this type of law.
11: Agora, meus irmãos, uma coisa que eu queria que vocês percebessem.
10: Now, I'd like for you to perceive something, dear brothers.
11: Que diante do juiz mais justo que existe.
10: That before the most fair judge in the world.
11: Nós percebemos a ausência total de um advogado para defender qualquer tipo de pecador que vai estar diante dele.
10: We don't see any lawyers prepared to defend any types of sinner that will be before
11: pecadores
10: him.
11: Diante de um justo juiz.
10: Sinners before a fair judge.
11: Sem direito a um advogado.
10: Without the right to an attorney.
11: Não adianta, meus irmãos, e não vai ter como qualquer tipo de pessoa chegar diante desse trono, diante desse juízo.
10: There will be no way to come before this throne and this judgment.
11: E soltar o tipo de desculpa, por mais esfarrapada que seja.
10: And say whatever type of an excuse they can think of.
11: Porque esse juiz.
10: Because this judge.
11: É onisciente, onipotente, poderoso.
10: He's omniscient and omnipotent.
11: E não pode ser enganado.
10: And he cannot be deceived.
11: E julgará com justiça.
10: And he will judge with fairness.
11: A Bíblia Sagrada nos fala.
10: The Bible also tells us.
11: Que grandes e pequenos.
10: That great and small.
11: Não se está falando de estatura física.
10: He's not talking about physical stature.
11: Está falando com você que está capinando o campo agora.
10: He's talking about those working in the fields.
11: Como também está falando com o presidente em exercício, Michel Temer.
10: He's also the president of Brazil, Michel Temer.
11: Essa palavra está falando com todos, grandes, pequenos, poderosos, ricos, pobres, importantes ou menos importantes. Eu sei que todos são importantes, mas a verdade é que está falando com todos.
10: This word is speaking to us all, great or small.
11: Está falando com todos.
10: It is speaking to everyone.
11: O que se julga não ser ninguém ou o que se julga autoridade máxima em qualquer tipo de assunto.
10: Those who are great authority or those who don't judge themselves as anything.
11: Pequenos e grandes diante do trono.
10: Great and small standing before the throne.
11: Ricos e poderosos, pobres e miseráveis diante do trono.
10: Rich and powerful and poor and miserable before the throne.
11: O seu nome está escrito no livro da vida?
10: Is your name written in the book of life?
11: Olha, meus irmãos, não dá para viver a vida.
10: We cannot live our life, dear brothers.
11: Fazendo o que nós achamos que devemos fazer.
10: Doing what we may well think of.
11: E achando que temos um Deus que só tem que prover a nós benefícios.
10: Thinking that God only gives us blessings.
11: E que nós podemos viver a nossa vida de desobediência.
10: We can live a life of disobedience.
11: De rebelião, de mentira e de calúnias.
10: Rebellion, lies and malfunctions.
11: Achando que vamos passar batidos.
10: Thinking that we're going to live by this.
11: E que ninguém vai perceber.
10: And that no one will see this.
11: Deus está vendo tudo que nós estamos fazendo.
10: God sees everything that we have been doing.
11: Deus está vendo tudo que nós estamos pensando.
10: God sees everything that we think.
11: A palavra de Deus é penetrante como espada alguma de dois gumes.
10: The word of God is a double-edged sword that
11: ela penetra até a divisão da alma, do espírito, juntas e medulas.
10: Goes within the soul and the spirit.
11: E a palavra de Deus não só decifra o que fazemos, mas decifra também o que nós pensamos fazer, decifrando as intenções do nosso coração.
10: The word of God judges not only what we do, but also the intentions of our heart.
11: Deus conhece você, Deus conhece a mim, Deus conhece a todos nós.
10: God knows you, myself, and all of us.
11: E quero dizer a vocês que Deus tem bênçãos para nós.
10: God has blessings for all of us.
11: Eu posso dizer a vocês que vai ser um prazer enorme o nosso Deus nos receber nas mansões celestiais.
10: It will be a great pleasure for us to be received by God in this.
11: O Senhor Jesus terá todo o prazer em dizer à igreja: vinde benditos do meu Pai, possuí por herança o reino que vos está preparado desde a fundação do mundo.
10: Jesus will be very joyful to receive the church with open arms.
11: É claro que sim.
10: Of course this is so.
11: Mas se acreditamos isso, nós temos de acreditar no juízo final.
10: But if we believe the blessings, we must also believe in the final judgment.
11: Nós temos de acreditar no juízo final.
10: We must also believe in the final judgment.
9: E não é só gente que não tem familiaridade com a palavra de Deus que está, não está acreditando nesse detalhe.
10: It's not only those who do not know the word who are not believing this detail.
9: Tem muito crente que continua vivendo a mesma vida que vivia antes de conhecer o Senhor.
10: So many so-called Christians live the life that they used to live before they know the Lord.
9: Tem muito crente que a maldade ainda continua sujando o seu coração.
10: So many Christians that still have their hearts filled with injustice.
9: Tem muito crente com duas personalidades espiritualmente falando.
10: So many Christians with a double spiritual personality.
9: E é preciso mudar isso.
10: And this needs to change.
9: Porque senão, ao invés de ser recebido nas mansões celestiais,
10: because instead of being received in the celestial mansion,
9: não restará a você outra coisa a não ser o juízo final.
10: There will be no other alternative for you except for the
9: juízo
10: final judgment.
9: Final.
10: The final judgment.
9: O mar deu os seus mortos.
10: The sea gave up their dead.
9: A morte e o inferno deram os mortos.
10: Death and Hades gave up the dead that were in them.
9: A palavra inferno, sepultura.
10: The word Hades means the
9: e foram julgados cada um segundo as suas obras.
10: This person was judged according to what they had done.
9: Como têm sido as nossas obras perante Deus?
10: How have our works been before the Lord?
9: Eu nem estou falando perante os homens, mas Paulo nos fala a respeito da consciência.
10: Paul speaks about our conscience.
9: E ele fala, eu procuro ter uma consciência sã, uma consciência tranquila diante de Deus e dos homens.
10: He says he seeks to have a clear conscience before the Lord and the men.
9: Mas eu sei que existe uma verdadeira ojeriza de homens tentando de repente ter consciência tranquila em respeito a outros homens.
10: And I believe that so many people make mistakes trying to have a clear conscience before
9: Porque é muito comum se falar, fulano não tem nada a ver com a minha vida.
10: It is very common to say that no one has anything.
9: É verdade que não.
10: And this is true.
9: Mas a nossa vida de consciência tranquila é testemunha para o incrédulo.
10: But our life of clear conscience is,
9: ou seja, é um testemunho para o incrédulo.
10: It is a testimony for those who don't believe.
9: É um testemunho para aqueles que estão lutando para permanecer de pé.
10: A testimony for those who struggle to remain standing.
9: Mas assim mesmo eu vou dizer a vocês como anda a vossa consciência diante de Deus.
10: I will ask you how is your clear conscience before the Lord.
9: As nossas obras são computadas.
10: Our works are always recorded.
9: E a obra do crente é computada para receber o galardão. Tem um galardão de Deus para todo crente que tem um nome no livro da vida.
10: And there's a reward from God for all those believers.
9: Cada coisa boa que você faz, Deus computa e vai dar a você uma recompensa no céu.
10: All good things that you do, God will give you a reward in heaven.
9: Mas é interessante falar, meus irmãos,
10: but we must also say, dear brothers,
9: nós vemos todo dia, não só no Brasil, mas no mundo inteiro,
10: that we see not only in Brazil, but around the world.
9: É uma quantidade enorme de pessoas que desaparecem todo dia.
10: So many people that disappear every day.
9: E eu confesso aos irmãos que eu já estou ficando meio velho. Eu vim para falar a quantidade, mas eu me esqueci.
10: And I came to tell
9: de qualquer
10: you,
9: maneira, é muita gente que desaparece todo dia.
10: So many people that disappear every day.
9: Algumas dessas pessoas nunca mais são encontradas.
10: Some of these people are never again found.
9: Mas deixa eu dizer a vocês, um dia elas vão aparecer.
10: But one day they will be found.
9: Ou seja na glória de Deus, ou seja nesse juízo que a Bíblia Sagrada está falando aqui.
10: Be it in the glory of God or in this judgment in which the Bible tells.
9: Podem estar desaparecidas no âmbito terreno.
10: They can be disappeared in the physical space.
9: Mas um dia aparecerão diante de Deus, ou seja, para serem recebidas das mansões celestiais ou para serem julgadas no juízo final.
10: One day they will be appear before the Lord, either to go to heaven or be judged.
9: O seu nome está escrito no livro da vida?
10: Is your name written in the book of life?
9: Aqueles que se afogaram e nunca foram encontrados.
10: Those who drowned and were never found again.
9: Em 1912 naufragou o Titanic.
10: In 1912 the Titanic sunk.
9: Pouquinho mais de 1.500 almas pereceram ali.
10: More than 1,500 people died that day.
9: Algumas delas nunca foram encontradas.
10: Some of them were never found.
9: Ou vão ser recebidas na glória ou vão estar aqui diante do trono branco.
10: They will either be received in the glory or be here in front of the white throne.
9: Onde é que você vai estar?
10: Where will you be?
9: Você vai estar sendo recebido na glória ou você vai estar aqui para ser julgado?
10: Will you go to heaven or be
9: pelo
10: here
9: todo
10: to
9: poderoso
10: be,
9: juiz
10: be judged by this fair
9: e haverá uma severidade dessa sentença, meus irmãos.
10: And this sentence will be very severe.
9: No Evangelho de São Mateus, capítulo 25, 41, o Senhor Jesus fala
11: de uma forma terrível, contundente.
10: Matthew 25:41, Jesus speaks about this.
11: E dirá aos que estão à sua esquerda, diz a Bíblia.
10: And Jesus will say to his left.
11: Apartai-vos de mim, malditos.
10: Get away from me, you damned.
11: Para o fogo eterno.
10: Into the eternal fire.
11: Reservado para Satanás.
10: For Satan.
11: Reservado para os seus anjos.
10: And for his angels.
11: Essa sentença é a sentença que as pessoas que vão estar sendo julgadas nesse juízo também receberão.
10: This sentence, those who will be judged in the
11: final. E é uma sentença severa.
10: It is a severe sentence.
11: Por que essa sentença é severa dessa forma?
10: And why is it severe this way?
11: Essa sentença é severa dessa forma primeiro.
10: And first of all,
11: porque a criatura rejeitou o Criador.
10: Because the creature has rejected the Creator.
11: Segundo.
10: And secondly,
11: porque ouviram mais a voz.
10: Because they rather heard.
11: Do pecado, da mentira e do opositor do que a voz de Deus.
10: The voice of sin and the enemy instead.
11: E terceiro,
10: of God. And
11: pela questão da oportunidade.
10: As a matter of opportunity.
11: Deus dá oportunidade a povos, nações.
10: God gives so many opportunities to so many people.
11: Eu estou pregando aqui, tem irmãos que estão transmitindo no seu Facebook.
10: And so many people are receiving this.
11: E tem gente assistindo ao vivo do mundo inteiro.
10: So many people are hearing this word around the world.
11: Tem gente ouvindo pelo rádio.
10: So many people hear on the radio.
11: Tem gente ouvindo pelos aplicativos.
10: They hear through their apps and their
11: phones. E não sou só eu pregando hoje, não. Existem milhares de pregadores que estão pregando a mensagem de Deus hoje.
10: There are thousands of preachers preaching the word today.
11: Pode dizer que Deus não está dando oportunidade.
10: One cannot say that God did not give them.
11: E quanto mais oportunidade Deus dá,
10: the more opportunities God gives,
11: quanto maior a rejeição das pessoas,
10: the greater the rejection of,
11: se justifica a severidade da sentença.
10: It is justified the severeness of this sentence.
11: Você tem o seu nome escrito no livro da vida?
10: You have your name written in the book of life.
11: Você tem o seu nome escrito no livro da vida?
10: You have your name written in the book of life.
11: Quando a Bíblia Sagrada fala, apartai-vos de mim.
10: When the Bible tells us, flee away from me.
11: Primeira questão aqui, meus irmãos, é a separação eterna de Deus.
10: The first matter here is
11: separação
10: eternal,
11: de Deus.
10: The eternal separation from God.
11: Para o fogo, para o lago de fogo.
10: Into the lake of fire.
11: Que não foi preparado para você, foi preparado para Satanás e os seus anjos.
10: It was prepared for Satan and his angels.
11: Duas frentes.
10: Two ways.
11: Separação de Deus e eternidade.
10: The separation from God and eternity.
11: Não tem como reverter a situação.
10: The situation cannot be reversed.
11: Entrega o seu coração para Deus hoje para que o seu nome seja escrito no livro da vida.
10: Deliver yourself to God today.
11: Os benefícios de Deus são verdadeiros.
10: The benefits from God are true.
11: Mas a Bíblia Sagrada fala que justos também são os juízos do nosso Deus.
10: But the Bible tells us that it is fair, the judgment of God.
11: E os juízos também são verdadeiros.
10: And the judgments are also true.
11: Quando a Bíblia Sagrada fala,
10: and the Bible tells us,
11: e foram abertos os livros,
10: and the books were open.
11: Estudiosos da Bíblia dizem, meus irmãos, que são sete livros.
10: Those who study the Bible say that there are seven books.
11: Bom, muitos teólogos concordam que realmente serão sete livros.
10: Many theologians agree that there are seven books.
11: Mas de qualquer maneira, a Bíblia Sagrada fala que abrir-se-ão os livros.
10: It doesn't matter. The Bible tells us that books will be opened.
11: Um dos livros que vai estar lá é esse aqui, ó.
10: And one of the books that will be opened is this one.
11: Esse aqui é um dos livros que vai estar lá.
10: This is one of the books that will be opened there.
11: Porque essa é a nossa regra de fé.
10: Because this is our rule.
11: E seremos julgados. A maneira de que vivemos.
10: The way that we live will be judged.
11: Evidente, embasados.
10: Based
11: na carta magna de Deus ao homem.
10: In this letter from God.
11: Um dos livros é esse aqui, a Bíblia Sagrada.
10: One of the books is here, the Word of God.
11: Outro livro que a Bíblia Sagrada chega a citar o nome.
10: Another book that the Bible tells us by name.
11: É o livro da vida.
10: Is the book of life.
11: Quando você aceita Jesus, se arrepende dos seus pecados, serve a Deus, se entrega a Ele, Ele vem e passa a morar no seu coração.
10: When you accept Jesus, He starts to live inside your heart.
11: O seu nome é escrito no livro da vida.
10: Your name is written in the book of life.
11: E a Bíblia Sagrada fala que esse livro também vai estar lá.
10: And the Bible tells us that this book will also.
11: E se o seu nome estiver nesse livro, você não vai ser julgado no juízo final.
10: And if your name is in the book of life, you will not be judged in the final.
11: Mas achei interessante também, meus irmãos.
10: But I also found interesting, dear brothers.
11: Que teólogos concordam que haverá também um livro chamado o livro da consciência.
10: Theologians agree that there also be a book named the book of conscience.
11: E chegam a citar Romanos Romanos capítulo 2, versículo 15.
10: And they base their opinion on Romans chapter 15.
11: Que basicamente seria a questão desse livro que mostram as obras
10: that basically shows the works
11: escritas no coração testificando juntamente a sua consciência.
10: Written in the heart testifying.
11: Então julgam que haverá um livro tipo assim, o livro da consciência.
10: So basically a book of our conscience.
11: A nossa consciência que agiria às vezes nos defendendo ou às vezes nos acusando, mas sendo tipo de um balanço da nossa vida. Bom, teólogos concordam com isso, mas mesmo que não esteja, eu pergunto a você, como é que está a sua consciência perante Deus hoje?
10: But I ask you today, how is your conscience before the Lord today?
11: Falam de outros livros.
10: And they speak of other books as well.
11: Sei que pode existir, acho bastante coerente, não sei se os pastores concordam comigo também, um livro das obras.
10: And I also believe in the book of the works.
11: A Bíblia Sagrada fala, meus irmãos,
10: the Bible tells us, dear brothers,
11: que haverão graus,
10: that there will be degrees
11: de sentença para as pessoas, ou seja, de acordo com as obras da pessoa, haverá então diferentes graus de, eu diria, castigo mesmo.
10: According to the works of the people, there will be degrees of sentence.
11: E teólogos julgam que há necessidade de um livro de obras, não que Deus não seja onisciente, mas para que se seja pesada a obra de cada um através daquilo que está escrito nesse livro ali.
10: And this book will be what is based on the sentence that will be given to each one.
11: E eu espero que o seu nome,
10: and I hope that your name,
11: esteja no livro da vida,
10: is in the book of life.
11: E que se existe um livro de obras para o que vai ser julgado no juízo final, existe então também um livro de obras para aqueles que vão receber galardão.
10: And if there is a book of works, it will be for those who are judged.
11: Então que o seu nome esteja no livro da vida,
10: so that your name may be in the book of life.
11: E que as boas obras que você tem praticado,
10: and that the good works that you have done,
11: sejam declaradas pela boca do Filho de Deus,
10: declared by the Son of God,
11: para pronunciar a você galardão e não uma sentença. Deu para entender?
10: To announce you a great reward and not a judgment.
11: Outros falam no livro da memória, no livro da natureza. A verdade, meus irmãos, é que isso, eu só sei que a Bíblia fala de livros no plural.
10: I just know that the Bible tells us of books in the plural word.
11: O seu nome está no livro da vida.
10: Is your name in the book of life?
11: Você já entregou a sua vida para Deus?
10: Have you given your life to God?
11: Como anda a sua consciência diante de Deus e dos homens?
10: How was your conscience before men?
11: E na questão das obras, o que é que você tem feito para Deus?
10: And regarding the works, what have you done?
11: E não é para tocar trombeta o que você tem feito para Deus ou para o homem, não. É o que você tem feito para Deus, porque todo servo de Deus sente que tem que fazer algo para Deus.
10: This is what you have done for God because you feel that you must do it for God.
11: A partir do momento que passa ele a fazer parte do corpo de Cristo, cuja cabeça move com a sua, com o seu comando todo o corpo.
10: From the moment that you start to be part of the body.
11: Deus usa você e Deus usa esse corpo, a igreja, para que a sua plenitude seja completa.
10: God uses you,
11: ou seja,
10: body,
11: para que haja plenitude de Deus,
10: so there will be a plenitude
11: para tudo e para todos.
10: For everything and everyone.
11: Está o seu nome no livro da vida?
10: Is your name written in the book of life?
11: Porque se o seu nome não está no livro da vida,
10: because if your name is not in the book of life,
11: não sobrará a você a não ser lágrimas, juízo e sofrimento.
10: There will be nothing left for you except tears.
11: A gente recebe tanta bênção de Deus.
10: You receive so many blessings from God.
11: E vivendo nessa terra, nós nos glorificamos, ou seja, nós glorificamos ao Senhor.
10: And living here on this earth, we glorify the name of the Lord.
11: Por todas as coisas que Deus faz.
10: For all the things that God does.
11: São demônios que saem.
10: So demons that are rebuked.
11: São vidas que são abençoadas.
10: Lives that are blessed.
11: São vidas que são recuperadas.
10: Lives that are restored.
11: Agora, quando Jesus enviou um grupo para fazer um evangelismo, quase que no início da igreja.
10: Now, when Jesus sent a group to evangelize in the beginning of the church.
11: A Bíblia Sagrada fala que eles voltaram felizes dizendo, Senhor Jesus, no seu nome.
10: The Bible tells us that they came return happy.
11: Até os demônios se nos sujeitam.
10: Because in the name of Jesus, even the demons are under their control.
11: Eles estavam dizendo, Senhor Jesus, quanto mais oramos em seu nome, demônio sai, enfermidade que o diabo põe, sai, é uma maravilha.
10: And they prayed in the name of Jesus, the demons were rebuked.
11: E os discípulos estavam alegres.
10: The disciples were happy.
11: E Jesus também ficou alegre.
10: And Jesus was also joyful.
11: Mas Jesus foi muito claro com eles.
10: He was very clear with them.
9: Não vos alegreis apenas e tão somente porque se vos sujeitam os demônios.
10: Not be happy only because the demons are under your control.
9: Mas alegrai-vos, pois, em primeiro lugar, porque os vossos nomes estão escritos no livro da vida.
10: First be joyful because your names are written.
11: Nós estamos lendo as duas vertentes do versículo que nós estamos lendo.
10: We see two ways in the verse that we read.
11: A Bíblia fala: alegrai-vos por estar os vossos nomes escritos no livro dos céus, que é o livro da vida.
10: The Bible tells us to be joyful because
11: nós estamos vendo as duas virtudes, as duas vertentes do versículo que nós lemos.
10: We see the two ways
11: inicialmente
10: of the verse that we first read.
11: Nós acreditamos em Deus nas coisas concernentes a essa vida, sim.
10: We believe in God in the things of this life.
11: E nós vamos continuar expulsando demônios e enfermidades porque tem que sair em nome de Jesus, sim.
10: And we continue to rebuke demons and infirmities in the name of Jesus.
11: Mas a nossa maior alegria é sabermos que estamos vencendo o demônio, o mundo, a carne, o pecado, e o nosso nome está no livro da vida, e isso é digno de alegria.
10: But our greatest joy is because we are defeating demons in this world and our names is in the book of life.
11: Está no juízo final para sermos julgados junto com os ímpios.
10: We will not be in the final judgment to be judged along those who do not.
11: Se os nossos nomes estiverem escritos no livro da vida.
10: If our names is written in the book of life.
11: Se nós tivermos entregado as nossas vidas ao Senhor e estivermos vivendo na orientação do Todo-Poderoso.
10: If we have delivered our life in the hands of God and living before Him.
11: Não tem margem para enganação, meus irmãos.
10: There is no margin of deceit.
11: Não tem margem para justificação própria.
10: There is no way that we can justify ourselves.
11: Não tem margem para acharmos que somos bons o suficientes sem Cristo.
10: There is no way that we think that we are good enough without Christ.
11: O seu nome está escrito no livro da vida?
10: Is your name written in the book of life?
11: Vai ser tremendo esse dia.
10: It will be a tremendous day.
11: Vai ser a maior reunião de ímpios que já aconteceu em toda a história.
10: It will be the greatest reunion of unbelievers in history.
11: E o Senhor fará justiça.
10: And the Lord will perform justice.
11: Ao que tem sofrido por causa da verdade.
10: Of those who have suffered because of the truth.
11: O Senhor fará justiça.
10: The Lord will perform justice.
11: A todos aqueles que têm sido humilhados por causa da verdade.
10: To all those who have been humiliated because of the
11: truth. O Senhor fará justiça.
10: The Lord will carry out justice.
11: A todos os nossos irmãos que caíram no campo de batalha.
10: To all of our brothers who have died in the field.
11: E não haverá lugar para que o ímpio possa se esconder de diante dos olhos do Todo-Poderoso.
10: There will be no place to hide from the eyes of the Almighty.
11: Não haverá lugar para que o enganador se esconda do Todo-Poderoso.
10: There will be no place for the
11: eu creio nas promessas de Deus.
10: I believe in the blessings of God.
11: Mas eu creio no tamanho e na potência também do Deus que eu sirvo.
10: I also believe in the power of the God.
11: O mesmo Deus que fala da promessa.
10: The same God that speaks of the promise.
11: Mas também o mesmo Deus que fala do juízo.
10: The God that speaks of the
11: judgment. Se você ainda não se arrependeu, arrependa.
10: If you haven't repented, repent today.
11: Se você quer continuar zombando, que zombe.
10: If you want to continue mocking us, then continue.
11: Se você acha que essa palavra não é para você, sinceramente é você e você.
10: If you don't believe this word is for you, that is your choice.
11: Mas essa é a verdade de Deus.
10: This is the truth from God.
11: Não tem pequeno, não tem grande.
10: There is no great or small.
11: Pode chegar o imperador mais sanguinário que já existiu.
10: It can be the greatest emperor that has ever existed.
11: Ou o mais miserável que já pisou nessa terra.
10: The most miserable person who ever walked.
11: Se o nome não está no livro da vida,
10: the name is not in the book of life,
11: a sentença será severa.
10: The sentence will be
11: e
10: severe.
11: Não haverá volta.
10: And there will be no return.
11: O que você vai preferir ouvir da boca do Filho de Deus?
10: What would you rather hear from the Son of God?
11: Vinde, benditos do meu Pai.
10: Come, dear sons of God.
11: Ou apartai-vos de mim, malditos, para o fogo eterno.
10: Get away from me, damned, into
11: a escolha
10: the
11: é sua.
10: It is your choice.
11: Você quer que o seu nome e as suas obras estejam relatadas nas obras dos que haverão de receber galardão?
10: You want your works to be recorded for the reward.
11: Ou que as suas obras estejam expostas diante de todos os que já viveram para a sua condenação e vergonha eterna.
10: Your works to be revealed for your eternal condemnation.
11: Nós fomos criados para a glória de Deus.
10: We were created for the glory
11: of God. Se fomos criados para a glória de Deus.
10: If we were created for the glory
11: of God. Se somos nós.
10: If we are.
11: A glória da criação do Senhor.
10: The glory of God's creation.
11: Vivamos para a glória de Deus.
10: We will go to the glory of God.
11: Você que não aceitou Jesus, aceita Jesus como seu Salvador.
10: Accept Jesus as your Savior.
11: Você que está brincando com as coisas espirituais, faz um concerto com Deus.
10: Straight.
11: Deus só tem coisa boa para você.
10: God only has good things for all of you.
11: Deus quer dar a você tudo de bom e do melhor.
10: God wants to give you everything of the best.
11: Por que dizer para Deus não, Senhor? Eu quero ser sentenciado à morte.
10: Why say no to God and be
11: Por que dizer, Senhor, eu não quero desfrutar os seus benefícios?
10: Why say no to enjoying his blessings?
11: Grandes e pequenos.
10: Great and small.
11: De todos os tempos.
10: Of all times.
11: Desaparecidos.
10: Those who have disappeared.
11: De todas as épocas.
10: From all times.
11: Se não tem o nome no livro da vida, vão estar aqui.
10: If they don't have the names in the book of life, they will be here.
11: Serão lançados.
10: They will be thrown.
11: No lago de fogo para sempre.
10: Into the lake of fire forever.
11: O seu nome está no livro da vida.
10: Is your name in the book of life?
11: Você se entregou para Deus.
10: Have you delivered yourself to God?
11: Olha, meus irmãos, tem pontos muito profundos da vida.
10: There are so many profound matters in life.
11: Que gerariam questões e horas de conversas.
10: They will generate questions and hours of conversation.
11: Uma dessas questões é.
10: And one of these matters is.
11: Se o homem não tem.
10: If man does not.
11: Nenhum tipo de coisa a aspirar.
10: Have anything to look forward to.
11: A esperar depois da sua morte.
10: And to wait for after his death.
11: Por que ser bom?
10: Why should we be good?
11: Mas tendo a Bíblia Sagrada que nos relata o porquê ser bom?
10: But having the word of God telling us why we should be good.
11: Pelo menos dentro daquilo que nós colocaríamos como um patamar humano.
10: At least that within the human matters.
11: Porque bom só é Deus, na verdade, meus irmãos.
10: Only God is good.
11: Mas nos coloquemos diante de Deus em humilhação e nos entreguemos de verdade a Ele.
10: And let us surrender our lives to God truly.
11: Para que o nosso nome esteja no livro da vida.
10: So that our names may be in the book.
11: E que possamos desfrutar das mansões celestiais.
10: And we may enjoy the celestial.
11: Ao mesmo tempo.
10: At the same time,
11: que os ímpios estarão sendo lançados no lago de fogo.
10: That the iniquities will be sent into the.
11: O evangelista João fala.
10: The evangelist John.
11: Eu vi o novo céu e a nova terra.
10: I saw the new heavens and the new.
11: Porque já o primeiro céu e a primeira terra passaram e o mar já não existe.
10: So the first heaven and earth had been away.
11: Eu, João, vi a santa cidade de Deus.
10: I, John, saw the holy city of God.
11: Eu ouvi a voz do céu que dizia.
10: I heard the voice from heaven that would say.
11: Eis aqui o tabernáculo de Deus com os homens.
10: Here's the tabernacle of God with men.
11: Pois com eles habitará.
10: Because with them he will live.
11: E eles serão o seu povo.
10: They will be his people.
11: E o mesmo Deus estará com eles.
10: God will be with them.
11: E será o seu Deus.
10: Will be their God.
11: E Deus limpará dos seus olhos toda lágrima. Lamasimiandalamasteias. Aleluia.
10: God will wipe away every tear from the eye.
11: E não haverá mais morte.
10: There will be no more death.
11: E não haverá mais pranto.
10: There will be no more crying.
11: E não haverá mais dor.
10: And there will be no more pain.
11: Porque já as primeiras coisas são passadas. Aleluia.
10: Because these things have passed.
11: É aqui que eu quero estar.
10: This is where I want to
11: be. E o que está sentado sobre o trono, não o trono branco, mas o trono onde reina o Senhor dos Senhores. Alabalabasuriandalabaias, aleluia.
10: We'll be sitting in the throne.
11: E palabasubicandaliamasteias, aleluia.
10: Aleluia, and glory to God.
11: Aleluia.
10: Aleluia.
11: E alabasubicandalabaias, aleluia.
10: Aleluia, glory to God.
11: E esse mesmo Senhor dirá: eis que faço novas todas as coisas. Aleluia.
10: The Lord will say, I make all things new.
11: É aqui que nós temos de estar, igreja do Senhor. É nesse lugar que nós temos de estar. Essa recepção que nós devemos ter.
10: And this is the place that this church must be.
11: Então deixa Deus escrever o seu nome no livro da vida. Você que o seu nome não está no livro da vida, reconcilia-te com Deus.
10: So allow God to write your name in the book of life.
11: Coloca-te de pé e coloca-te à disposição do Senhor. Deus ama você.
10: God loves you. Put yourself available to
11: Porque Deus amou o mundo de tal maneira, diz a palavra. palavra de Deus.
10: Enviou
11: seu filho unigênito.
10: That he sent his only son.
11: Para se entregar pelo seu povo.
10: To die for his...
11: E todo aquele que nele crê.
10: And all of those who believe in him.
11: Esse tem o direito de receber a vida eterna.
10: He has the right to receive the eternal life.
11: Que Deus abençoe você, igreja.
10: May God bless you, dear church.
11: O Espírito de Deus siga falando contigo.
10: May the Spirit of God continue to speak to you.
11: Eu peço a todos vocês que se coloquem de pé, meus irmãos.
10: I'd like for all of you to stand up, dear brothers.
11: Todos vocês que nunca entregaram as vossas vidas ao Senhor.
10: All of those who never surrendered their lives to God.
11: Venham aqui à frente para entregar as suas vidas para Deus. Venham, Deus ama vocês.
10: Come forward and receive God today.
11: Venham para que vocês sejam detentores.
10: Come and be.
11: Das grandes promessas maravilhosas do Senhor.
10: Those who receive the great promises.
11: Que o nome de vocês
10: God.
11: Esteja no livro da vida.
10: That your name be in the book of life.
11: E que vocês estejam prontos.
10: And that you may be ready.
11: Para ir morar no céu juntamente com todos os santos também de todas as épocas. Você que nunca se entregou para Deus, vem cá, Deus está te chamando, vem cá, o Senhor está chamando você para a vida eterna.
10: God is calling you here today for eternal life.
11: Você que está desviado dos caminhos do Senhor, vem aqui à frente para reconciliar-se com Deus. Vem aqui porque Deus já está permitindo a festa lá no céu.
10: God is already ordering us.
11: O seu nome está sendo escrito no livro da vida, se você está arrependido, e vem aqui à frente.
10: Your name is being written in the book of life if you are.

0: reject God from your life.
1: Eu sinceramente não sei.
0: I sincerely don't know.
1: Mas de uma coisa eu sei.
0: But of one thing I do know.
1: Você não veio aqui hoje por acaso.
0: You didn't come here today by accident.
1: Deus te trouxe aqui.
0: God brought you here today.
1: Porque Deus está te dando mais uma oportunidade.
0: Because God has given you another opportunity.
1: Aleluias.
0: Hallelujah.
1: Aleluias.
0: Hallelujah.
1: Olha, meus irmãos, que maravilha ver essa gente vindo à frente, aceitar Jesus, reconciliar-se com Deus. No batismo desse ano, nós batizamos quase 10 mil pessoas a mais que o ano passado.
0: This year we baptized around 10,000 more people than last year.
1: E isso nos enche de alegria.
0: This brings us great joy.
1: Porque são novos nomes escritos no livro de Deus, no livro da vida.
0: Because there are new names written in the book of life.
1: E Satanás está perdendo você.
0: And Satan is losing you.
1: O diabo achava que já tinha ganhado você, mas não.
0: The devil had thought he had won the battle.
1: Deus está resgatando você nessa tarde.
0: But God is rescuing you this afternoon.
1: Porque você está tomando a decisão certa na sua vida.
0: Because you are making the right decision before God.
1: Você que está aqui quando eu perguntei.
0: Those who are here when I asked you.
1: O seu nome está escrito no livro da vida e você titubeou para responder.
0: Is your name written in the book of life? You weren't sure.
1: Vem aqui à frente para reconciliar-se, vem.
0: Come forward to return to God today.
1: Essa é a nossa mensagem para você que ouviu a palavra de Deus.
0: So this is our message for those who heard the word of God.
1: Nós vamos orar por essas pessoas que estão aqui na frente.
0: We're going to pray for these people.
1: Há um novo nome lá na glória, é o nome de vocês.
0: There's a new name written in the book of life and it is your name.
1: Feche os vossos olhos, vamos orar por vocês.
0: Close your eyes and let us pray.
1: Querido Senhor, poderoso Deus, aqui estão essas vidas na presença do Senhor. Corações, ó Deus, que presumo eu, arrependidos, estão diante do Senhor. Senhor, meu Deus, na pessoa do Pai, Filho e Espírito Santo, nós colocamos diante do Senhor essas vidas. Aqueles que se entregam, aqueles que não querem estar no juízo final, aqueles que querem, Senhor meu Deus, serem recebidos na sua glória, aqui estão diante do Senhor se entregando. Vem, Senhor Jesus, fazer morada nestes corações. Vem, Senhor Jesus, fazer morada nessas vidas. Nos ajude a ensinar essas pessoas. Nos ajude, Senhor meu Deus, a continuarmos pregando, ensinando essas vidas. E fortaleça essas pessoas, meu Deus. Até o dia em que o Senhor chamá-las à eternidade. Ou o dia que o Senhor arrebatar a sua igreja. Guarda, meu Pai, agora essas vidas têm dono. Pertencem a Ti. Se entregam ao Senhor, então pertencem ao Senhor. Cuida delas, meu Deus, em nome de Jesus. Amém. Amém, Senhor. Amém. Queridos irmãos, os primeiros passos é com vocês. Viu? Isso já é uma congregação, né? Dá para alguma igreja só com esses que estão aceitando Jesus aqui. O próximo batismo vai estar aí e vocês vão descer as águas batismais depois de conhecerem a palavra de Deus. Amém? As minhas irmãs também, tá certo? Que Deus abençoe vocês. Que Deus continue falando aos corações de vocês e não se desanimem diante de luta alguma. Que as lutas vêm, as questões vêm, mas Deus estará convosco, vos ajudando em todos os momentos das vossas vidas. Pode bater palmas para Jesus. Graças a Deus, aleluias. Oremos, meus irmãos, grande Deus, poderoso Pai. Nós queremos ver a libertação para essas vidas, os sinais que o Senhor faz nessas vidas. Nós queremos ver o poder do Senhor nessas vidas. Confirma a sua obra, Senhor meu Pai. Confirma os seus milagres, Senhor meu Deus. Confirma a sua bênção nessas vidas agora, libertando, fazendo a Deus uma obra tremenda em cada coração, em cada vida. Meu Deus, eu repreendo toda a força do mal, da destruição. Repreendo todo o mal em nome de Jesus. Amém, Senhor. Amém. Muito obrigado, meus irmãos. A gente só tem que agradecer a Deus e ao esforço de vocês. É um prazer pregar para todos vocês. Não importa a igreja que vocês são, para nós é uma alegria falar de Deus para vocês. Digam comigo assim: a paz do Senhor. Mais uma vez: a paz do Senhor. Mais uma vez: a paz do Senhor Jesus. Deus abençoe São Paulo, Deus abençoe Brasil. Ouvintes, que Deus abençoe vocês por tudo quanto vocês tem feito pela obra do Senhor também. E...

0: nós possamos sempre caminhar juntos, de mãos dadas, sempre na mesma direção. Que Deus abençoe vocês, Deus abençoe todos vocês ouvintes. Fiquem com Deus e até a próxima oportunidade. Eu sou o pastor Lourival de Almeida, esse é o programa Voz da Libertação e nós somos da Igreja Pentecostal Deus é Amor.
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4: 4 horas e 59 minutos.

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1: Amanhã em São Paulo, capital Brasil, hoje, quarta-feira, 22 de julho, meu povo. Pois é, já estamos chegando já na sexta-feira, depois de amanhã, já é sexta-feira. Hoje, 22 de julho de 2026, estamos aqui já ao vivo e direto para todo o Brasil e o mundo, programa Sertão Evangélico. Olha, você que está pelo canal Direto com Deus, português, espanhol, pois é, sejam todos bem-vindos. Você também que está pelo rádio Deus e Amor, todo mundo agora reunido em uma só fé, em um só amor. Para quê? Para buscarmos a presença do nosso Deus. E já te convido neste exato momento já deixar o seu pedido de oração. Pois é, deixa aqui abaixo o seu pedido de oração para que nós possamos apresentar ele a Deus. Então você que está agora já aí com seu celular na mão, compartilha com o seu vizinho, compartilha nos grupos, no seu status, para que mais pessoas possam, né, acompanhar a programação e serem edificados agora no momento da oração. O programa Sertão Evangélico é a paz, é a harmonia no seu lar, e por isso agora vamos fazer o quê? Buscar a presença do Eterno e Salvador Jesus Cristo. Busquemos a presença de Deus. Senhor Deus, Pai de misericórdia, Senhor, aqui estamos mais um dia nas Tuas mãos, na Tua presença. Sim, Senhor, reconhecendo que Tu és maravilhoso, Tu és poderoso, Tu és majestoso, e que o Senhor é digno de toda a honra, a glória e todo o louvor. Papai, eu peço a Ti neste exato momento que o Senhor já venha perdoar os nossos pecados. Perdoa os nossos pecados praticados, falados, pensados, os de omissões, ó Deus. Aquilo que nós falamos, pensamos que desagradou o Espírito Santo de Deus. Papai, perdoa este irmão, esta irmã que está ouvindo a programação, que também neste exato momento reconhece a sua pequenez, reconhece que nós não somos nada, mas o Senhor é tudo. É, meu Deus. Papai, eu oro agora juntamente com centenas de milhares de ouvintes no rádio Deus e Amor, juntamente com os meus irmãos que estão sintonizados, ó Deus, agora nas retransmissões, os que estão pelo YouTube, Facebook, pelo Instagram, pelo IPDA Play, pelo site da Igreja Deus e Amor. Meu Deus, a igreja agora se reúne, papai, todos agora para te adorarem, para enaltecer o teu nome santo. Oh, meu Deus, eu oro juntamente agora com este homem que está nas grandes capitais, com esta mulher que está na capital, com estes que estão lá na zona rural, no campo, esses que estão no vilarejo, esses que se encontram agora, ó Deus, no sul, no norte, no nordeste, no centro-oeste. Oh, Deus, que o Senhor venha, ó Papai amado, ouvi a oração de cada um destes meus amados irmãos. Senhor, eu te apresento em suas mãos estes que estão já retornando para a sua casa. passaram a noite toda trabalhando, passaram a noite toda, meu Deus, ali num trabalho, nesta empresa. Outros passaram a noite toda, oh, papai amado, dentro de um hospital trabalhando. Outros nos seus postos como os vigilantes, estes policiais militares civis, os penais, os rodoviários, os bombeiros militares civis. Meu Deus, olha agora para este, passou a noite toda trabalhando. Sim, meu Deus, dirigindo este caminhão, esta carreta, oh papai, este motorista de aplicativo, taxista, meu Deus, são centenas de milhares de pessoas que agora já estão retornando para a sua casa. E estes que já estão se preparando para ir para o trabalho, outros que acabaram de iniciar os seus afazeres, as suas atividades nesta empresa. Meu Deus eterno, que o Senhor venha abençoar cada um deles. Abençoe esse que já está no caminho também, Deus, indo para a sua casa ou indo para o trabalho. Que o Senhor venha hoje, no dia de hoje, dar vitória a estes e estas. Que o Senhor venha no dia de hoje fortalecer a sua fé. Meu Deus, que cada um deles possam receber o grande livramento. Livramento de assaltos, de acidentes, do homem sanguinário, de prejuízos, de mal notícias. Livramento, ó Deus, que possam entristecer o seu coração. Oh, aleluias, papai, aqui estamos. É, meu Deus, aqui estamos porque nós reconhecemos que o teu amor, a tua misericórdia, a tua compaixão, oh, aleluias, é, meu Deus, não tem como nós medirmos, não tem como nós tentarmos nem pensarmos, comparar, oh Deus, porque o universo é uma vírgula, é pequeno comparar o teu grande amor, a tua grande misericórdia. Meu Deus, o Senhor que continua conosco, o Senhor que permanece conosco, o Senhor que mesmo vendo, contemplando as nossas falhas, contemplando, ó Deus, que somos pó, somos miseráveis, somos cinzas, e o Senhor com toda a sua glória, com toda a sua majestade, com todo, ó meu Deus, os atributos exclusivos, o Senhor ainda continua nos amando, o Senhor continua ainda nos chamando, ó Deus, de filhos, ó meu Pai, papai. Nós não somos dignos, nós não somos merecedores. Este meu irmão, esta minha irmã não é merecedora. Somos pecadores, ó Pai. Mas o Senhor que insiste em chamar de filho, o Senhor continua ainda ali, meu Deus, a cuidar de nós, a cuidar de tudo aquilo, ó Papai, que está à nossa volta. Por isso te pedimos, ó Deus, não nos deixes que nós venhamos afastar-nos de ti. Não retira de nós o teu Espírito Santo de Deus, oh aleluias, assim como Davi, com a sua sinceridade em oração, em louvor a ti, ele salmodiando, cantando, ele fala: Senhor, não retira de mim o teu Espírito Santo de Deus. Ele sabia que é necessário que nós tenhamos o Espírito Santo. Ele sabia muito bem, se nós não tivermos em nossos corações, oh meu Deus, de nada adianta, meu Pai, vivermos sem o Senhor. Não tem como vivermos sem a tua presença, meu Deus, oh papai. Que esse meu irmão, que esta minha irmã ouvinte do programa, Pai, possa saber e ter esta noção da necessidade de nós termos o Espírito Santo de Deus. Oh, maravilhas! Somos dependentes de ti, Papai. Somos dependentes de Ti para tudo, para andar, para falar, para agir. Somos dependentes de Ti para ofertar. Somos dependentes de Ti para cuidar de nossa família, de nossa casa. Somos dependentes de Ti, meu Deus, para tudo. Oh, aleluia, Senhor, Papai. Eu tenho uma convicção, uma certeza, que esse meu irmão ouvinte, que estão agora sintonizados, eles também sabem que tem a necessidade de ter o Espírito Santo de Deus. Não adianta, Pai, nós tentarmos viver sem o Senhor. É, meu Deus. Mas quantos destes já deixaram a Tua presença? Quantos destes já não tem mais nenhum tipo de comunhão com o Senhor? Já não ora, já não te busca mais. Já anos que não vai mais à Tua casa. Essa pessoa que esfriou na fé e aos poucos foi se afastando dos Teus caminhos. Estes que até começaram tão bem, começaram 1000 por hora, mas agora esta pessoa já está se arrastando, meu Deus. Quantos destes ainda têm a saudade de voltar para a sua casa? Quantos destes ainda que quando lembra de onde caíste, ó Deus, estes não têm forças, eles não têm mais vigor, eles não têm mais nenhum tipo, ó Deus, ali de forças espirituais para nem sequer abrir a boca e falar contigo, mas que nesta manhã o Senhor venha visitar cada vida, cada alma, cada coração, cada lar e possa ser inundado. Dados pela Tua presença, ó Pai, que estes possam ser tocados por Ti, que estes possam sentir sim e saber que o Senhor continua a insistir e que o lugar deles ainda continua aqui na Tua casa, ó Papai. Meu Deus, quantos destes que um dia esteve na Tua casa pregando, cantando, ali na escola bíblica, esses que um dia, meu Papai amado, até foi pregador, missionário, ministro, dirigentes, esses que já foram responsáveis por ciclo de orações, esses que já foi ali, meu Deus, teve funções dentro da Tua casa, olha para esta mulher que um dia foi obreira na Tua casa, este já foi obreiro, meu Deus, agora essa pessoa vive uma vida miserável. Essa pessoa hoje, ela vive, meu Deus, uma vida totalmente levada, depravada ao pecado. Este homem que agora, ó Pai, antes andava com a Bíblia na mão, antes ele andava ministrando a palavra de Deus, porta em porta, mas agora ele levanta bandeiras, ó Deus, de grupos, agora anda armado e anda em porta ameaçando todo mundo, drogado. Ali, meu Deus, sendo escravo do pecado, sendo escravo do inimigo, Senhor, mas o Senhor tem o poder de libertar, o Senhor tem o poder, sim, de trazê-lo novamente para a Tua casa, oh, meu Deus, contempla agora esta mulher, ela que era uma mulher que dava o seu melhor na Tua casa. Ela era uma pessoa, meu Deus, que sempre estava ali ativa na Tua casa, na Tua igreja. Mas hoje, meu Deus, se afastou. Hoje se encontra totalmente já afundada nesse pecado, nesta lama, meu Deus, da iniquidade. Mas o Senhor, sim, pode trazer novamente para a Tua casa. Limpa, Senhor, limpa estes corações, toca, Pai, e que eles possam se arrepender dos seus pecados, que eles possam deixar esta vida, meu Pai amado, de totalmente na vaidade do pecado, esta vida que todos os dias entristece ao Senhor, oh, meu Deus, esta mãe que tem orado tanto pela salvação dos seus filhos, este pai que tem orado tanto pela salvação dos seus filhos, Esta família que já fez de tudo para tirar esta pessoa das drogas, já fez de tudo para tirar esta pessoa dos vícios, das drogas, do álcool, de todos os tipos e outros ilícitos, já fez de tudo para tirar essa pessoa dos vícios, dos jogos online, jogos de baralhos, de outros jogos, ó Deus, Pai. Mas o Senhor pode, sim, quebrar essas correntes. O Senhor, sim, pode quebrar, ó Deus, estas prisões que têm amarrado a vida desta pessoa agora. Quantos desses já perderam quase tudo? Já perdeu a casa? Já perdeu o carro? É, meu Deus, tudo isso para alimentar os seus vícios. Meu Deus, que o Senhor venha ter de misericórdia. Misericórdia deste homem que todo final de semana ele arruma confusões ao retornar aqui na bebida, alcoolizado, e esta mulher de Deus tem que ir lá ao Pai. Oh, meu Deus, quantos destes tem que ir até os bares e até mesmo as ruas ali buscar o seu parente alcoolizados ali, meu Deus, drogado, e esta pessoa já colocou no teu altar. Sim, Senhor, que o Senhor venha libertar, que o Senhor venha salvar. Oh, aleluias, meu Deus, honra a fé desta pessoa que ora agora, honra a fé desta mãe, deste pai, honra a fé destes, ó Deus, a Pai amado, que estão agora em lágrimas te buscando, estão insistindo, batendo, dizendo: vai haver sim salvação na minha casa, vai haver salvação no lar deste meu irmão, desta irmã, vai haver sim salvação, conversão de almas, vai haver festas lá no céu. Oh, aleluias, quantas pessoas agora estão ouvindo a programação, estão, meu Deus, passando momentos tão difíceis. Sim, Senhor, no seu casamento, na sua família, é tantas brigas, é tantas contendas, discórdias, meu Deus, quando estão longe um do outro, eles sentem falta do seu lar, da sua casa, é mil maravilhas, mas quando já chegam na porta de casa, as brigas acontecem, parece, meu Deus, que é outra pessoa. Mas o sangue do meu Jesus tem poder, o sangue do meu Jesus te repreende, espíritos enviados, mandados, sim, Senhor, há poder no teu nome santo, há poder, ó Deus, para repreender todas as setas nestes casamentos que estamos sofrendo tanto com estas obras mandadas. Oh, meu Deus, há poder no teu nome santo, sim, para repreender este mal que tem destruído as famílias, que tem acabado com lares, que tem acabado e destruído com planos e anos. Olha para esta família, meu Deus, que já há décadas que eles estão construindo esse patrimônio, há décadas que eles estão já consolidados, e agora está tudo indo abaixo, agora, meu Deus, está tudo diluindo, mas o sangue do meu Jesus tem poder, o sangue do meu Jesus te repreende, este lá não vai fracassar, esta família não vai fracassar, eu acredito, eu confio, meu Deus, eu tenho uma certeza que este lar vai prosseguir e que todas as obras mandadas vão cair por terra. É o da direita, é o da esquerda, é onde estiver, vai cair por terra em nome do Senhor Jesus Cristo, meu Pai. Olha para esta pessoa que neste exato momento se encontra em um hospital. Sim, meu Deus, já fazem dias, semanas, meses que os médicos já fizeram de tudo, mas não consegue diagnosticar de onde está vindo esta enfermidade. Oh, para aí, meu Deus, são enfermidades espirituais, são enfermidades que não é para medicina, a medicina não vai descobrir, não, porque, meu Pai amado, não é para medicina essa enfermidade que está destruindo esse corpo, não é nada físico, mas é espiritual. Mas nós, como igreja, igreja de Cristo, nós como igreja do Senhor, já estamos aqui clamando e já repreendendo todos os tipos de enfermidades espirituais, enfermidades que estão levando essa pessoa ao câncer, a AIDS, essa pessoa que se encontra com este problema nos rins, no fígado, no útero, meu Deus, contempla agora essa enfermidade que não consegue, ninguém sabe de onde está vindo, mas o sangue do meu Jesus tem poder. Sai agora, enfermidade espiritual enviada, mandada, nós te repreendemos agora, sai deste corpo, enfermidades, dores malignas, satânicas, nós te repreendemos, sai da pele, sai dos nervos, sai dos ossos, sai das articulações, do alto da cabeça, as plantas dos pés, nós te repreendemos em nome de Jesus, em nome de Jesus. Já amanhecemos hoje, é a quarta do grande mover de Deus, que o Senhor comece agora, papai, em nome de Jesus, a fazer o mover nesta vida, na saúde espiritual. Oh, aleluia, Senhor, faz o teu mover agora, faz o teu mover, meu Deus, faz o teu mover. É a quarta do grande mover de Deus no dia de hoje na nossa igreja, e já estamos agora, oh, Pai, já repreendendo, sim, porque nós acreditamos que há poder no teu nome, há poder, sim, esta pessoa que se encontra agora acamada, que possa ter o seu corpo totalmente restaurado. Olha para esta pessoa que não tem mais nenhum tipo, oh, Pai amado, de sustância nos seus pés, de sustância nas suas mãos, nenhum tipo, meu Deus, de coordenação motora, que eles possam ter o seu corpo restaurados em nome do Senhor Jesus Cristo, meu papai. Olha agora para esta irmã, para este irmão que está lá no campo, papai, trabalhando. Estes que estão apresentando a plantação, as suas criações, está apresentando em tuas mãos esta empresa. Oh, meu Deus, o Senhor, sim, tem o poder de abençoar e de multiplicar. Contempla agora este meu amado irmão e ouvinte que tem uma empresa, este que é ambulante, este que é autônomo. Opa, meu Deus, que o Senhor venha enviar novos clientes, sim, meu Pai, que nada possa, Pai, fazer com que ele pare, que o Senhor venha dar graça para eles prosseguirem. Meu Deus, repreende tudo aquilo que vem atrapalhar o sucesso, a prosperidade deste meu irmão, deste minha irmã que está empreendendo, que está investindo tanto, que está lutando diariamente para que a sua empresa, para que os seus negócios venham a crescer. Contempla agora, ó Pai, esta pessoa que está com esta empresa, com este comércio, com seus negócios já quase sem clientes, ao ponto de fechar, ao ponto de dizer, eu vou vender porque não adianta, aqui tá, é impossível. Pois é no impossível que Deus trabalha, é no impossível que o Senhor envia o socorro, é no impossível que o Senhor mostra o seu poder, porque para Deus nada é impossível. Meu Deus, prospera, sim, ó Pai, prospera essa pessoa que tem um comércio, que tem um restaurante, que tem uma loja de roupas, este que tem uma clínica, ó Papai. Olha para este homem que é pedreiro, que trabalha na construção civil, este que trabalha, meu Pai amado, no TI, que trabalha no audiovisual, que o Senhor venha nesta manhã operar um grande milagre na vida de cada um destes, meu Deus. Contempla esta mãe, este pai que está orando agora em favor da sua filha, do seu filho enfermo. Quantos agora estão ouvindo a programação e está enfermo? É uma febre altíssima, é uma infecção, é ali uma bactéria, um fungo, protozoários. Esta pessoa que se encontra deitado, totalmente anêmico, debilitado, mas tem alguém agora orando, intercedendo. Visita os hospitais, Visita, ó Pai, essa neonatal, essa UTI, essa pessoa que está entre a vida e a morte, esse que se acidentou durante este dia de hoje, nessa manhã. Oh, meu Deus, o Senhor venha repreender o espírito de morte que tenta sondar, levar esta pessoa, mas o sangue do meu Jesus já repreende, ó Deus. Meu Pai, visita este hospital agora. Que essa pessoa venha a ser curada. Essa enfermidade venha a ser agora neutralizada. Que esta febre venha a cessar. Que estas dores intensas venham cessar. Oh, meu Deus, que esta pessoa, como eu disse, olha, não tem mais jeito. Vai ter que ir para casa, porque vai morrer em casa. Que em nome do Senhor Jesus Cristo, aonde tiver palavras de luto, de tristeza, que possa ser transformado, ó Deus, sim, em alegria. Que o Senhor venha trazer a alegria do Teu Espírito Santo, meu Deus eterno. Contempla agora este homem, esta mulher que está em um estado totalmente depressivo. Quantas pessoas ainda não dormiram a noite toda, já tomaram tantos medicamentos, até mesmo o medicamento de tarja preta, mesmo assim não consegue dormir. Contempla agora esta mulher, este homem, que já está ao ponto, meu Deus, de querer tirar a sua vida, mas o sangue do meu Jesus tem poder. O sangue do meu Jesus repreende este mal, repreende-se, meu Deus, porque há poder no teu nome santo. Meu Pai, continua conosco, continua trazendo a alegria, a luz, a paz para dentro destas casas. Continua com cada ouvinte, em nome do teu filho amado Jesus Cristo. Amém, Senhor Jesus Cristo. Amém, Senhor Jesus. Acredite, confie, que o Senhor, ele já operou na tua vida. Você que está com essa enfermidade nos ossos, nas articulações, problemas na justiça, essa causa do INSS que não sai, né? Mas o sangue do meu Jesus já tocou lá. Em nome do Senhor Jesus Cristo, já está decretada a vitória na tua vida, para a glória do Senhor Jesus Cristo. Ó, mas agora eu quero fazer uma oração específica para este que está acompanhando a programação e quer aceitar a Jesus. Ora assim comigo. Senhor, aqui estou, arrependido dos meus pecados e das minhas falhas, das minhas iniquidades. Papai do céu, obrigado, obrigado pelo Senhor ter insistido, meu Deus, comigo. Perdoa pelo que eu falei, pelo que eu pratiquei, pelo que eu pensei. Escreve o meu nome lá no céu, no livro da vida, e sela com teu sangue. Amém e amém, Senhor Jesus. Ó, você que tomou esta decisão de fé e de coragem, entra em contato conosco agora. Quero aceitar Jesus, @ipda.com.br. Eu disse, quero aceitar Jesus, @ipda.com.br. E o nosso WhatsApp, que é 11 9 50 94 4645. Eu disse 11 9 50 94 4645. Este é o WhatsApp para você mandar sua mensagem de texto, de áudio, dizendo o teu nome, o estado e a cidade onde você está aceitando a Jesus. E um pastor que agora está de plantão vai te retornar o contato ali, a mensagem, e vai te direcionar para o pastor mais próximo de onde você se encontra, viu? Pois é, igreja, Deus e amor, é mais do que uma igreja, somos uma família, a família que vai morar no céu. Eita glórias! E mais um eita glórias! Bom dia para você, meu irmão! Bom dia para você, minha irmã! Você que já amanheceu, já acordou. Que a alegria do Espírito Santo possa inundar o seu lar, a sua casa, e a luz do Espírito Santo de Deus. Assim como lá em Gênesis o Senhor falou: haja luz, que possa haver luz na sua casa, na sua vida sentimental, na sua vida financeira, na sua vida espiritual, na sua saúde. em nome do Senhor Jesus Cristo. Bom dia, bom dia, bom dia, meu povo. Bom dia, meu irmão, minha irmã, meu amigo. Você que está agora aí na fazenda, no sítio. Você que se encontra agora trabalhando aí, né, ordenhando essa vaca. Você que se encontra agora aí limpando um chiqueiro, o curral. Vamos despertar, meu povo, porque hoje é quarta-feira, ainda não é sexta-feira. É quarta-feira. E já estamos aqui de pé. Você que está agora aqui no centro da nas grandes capitais, né? Bom dia para você também. Você que é do interior de São Paulo, do interior do Nordeste, do Norte, do Sul, do Centro-Oeste. Você que se encontra agora lá no Norte. Sejam todos bem-vindos ao programa Sertão Evangélico. E você que está agora pelo canal Direto com Deus, português, espanhol, ó, quer continuar conosco aqui no Sertão Evangélico? Pois é, migra agora pro YouTube da Igreja Pentecostal Deus Amor Oficial ou Sertão Evangélico Oficial e você vai acompanhar ao vivo e direto aqui o programa Sertão Evangélico. E o nosso WhatsApp é 11 98292 3392. Eu disse 11 98292 3392. Este é o WhatsApp para você mandar sua mensagem de texto, de áudio, de vídeo. Fala para nós aí de onde você está acompanhando a programação, se você já compartilhou, deixou os seus comentários. Pois é, Sertão Evangélico está no ar para o Brasil e o mundo. E para o dia ficar mais animado ainda, esta dupla que é de Deus. Cledson e Evanilson cantando A Sede a Jesus.

0: 4 em São Paulo, capital, Brasil, sertão evangélico no ar pra você e pro Brasil inteiro. Olha, você que ainda não compartilhou a programação, não deixou o seu like, faça isso para que mais pessoas possam receber o link, né? E possam entrar na live e acompanhar a programação. Estamos aqui ao vivo. Você que já compartilhou, ó, você que compartilhou, compartilha aí, compartilha enquanto eu vou molhar a enxada. Compartilha aí e comenta lá no YouTube, ó. Eu já compartilhei. Daqui a pouquinho eu vou fazer uma chamada ali. Eu vou citar os nomes das pessoas que já compartilharam e deixou já a sua mensagem. Eu já compartilhei. Vamos acordar, meu povo. Vamos acordar. Ó, você nasceu, foi bonito, viu? Não foi rico não, viu? Tem que trabalhar, rapaz. Tem que trabalhar, porque o negócio tá feio, rapaz. O negócio tá feio demais, viu? Vamos que vamos, meu povo. Marcelo lá de Araxá, ó, Minas Gerais. Bom dia, Zaqueu e equipe, passando para parabenizar pelo programa. É bênção em nossas vidas. Joga um balde d'água nessa turma que ainda está na cama. Não é possível. Embora tenha uns camaradas aí que pra acordar é luta demais, viu? Mas taca ali água pra acordar esse povo, porque ainda é quarta-feira, né? Domingo nem sábado não, viu? Maria das Graças, lá de Monteiro da Paraíba. Rapaz, bom dia. O milho está separado para alimentar as aves antes do calor apertar, viu? E bora pra mais um dia na lida. Toca a trombeta bem alta aí pra gente. É pra agora, meu irmão. Pois é. E você que tá, ó, que vai carpina antes do sol chegar. É, porque quando o sol começa a esquentar os lombos, meu amigo, dói, viu? Então é bom carpir, é bom já roçar agora de manhã. Porque quando dá umas 11 horas, 10 horas, o sol já tá tinando forte, viu? Antônia Silvas, de Currais Novos, Rio Grande do Norte. É, bom dia, na paz do Senhor. Já estou aqui trabalhando na costura. Máquina ligada desde as 4h30 da manhã. Vamos trabalhar, meu povo, pois é. Um grande abraço aos irmãos que trabalham costurando, né? Você que trabalha nas grandes fábricas, que trabalha em Santa Cruz Capibaribe, né? A Toritama, essa região de Caruaru também é muito forte, também na costura. Você que também é de Goiás, também é um grande polo, né, industrial. Deus abençoe todos os irmãos que estão agora sintonizados e estão costurando. Você que está fazendo crochê aí, Deus abençoe. Gabriel, olha pra aí, Gabriel, o galo já cantou. Gabriel de Juazeiro, lá da Bahia, bom dia, amanheceu. E os leitões continuam deitados, viu? Bora cuidar da bicharada, povo! Ó, lindo demais, viu? Aí, rapaz, acho que um torresmo, não, é Pururuca César Medina! Olha a Pururuca chegando pra você, meu amigo! Rapaz! Marcos, lá do estado de Alagoas, sou carreteiro! Estou aqui próximo a Uberaba, viu? Ouvindo o programa. Coloca o papagaio boiadeiro. Ele gosta de papagaio boiadeiro. Um forte abraço. Ó, ó por aí. Carreta bonita demais, homem. Pra você, boiadeiro aí, ó. É, tá vendo aí, ó. Papagaio boiadeiro. E os que mandaram o seu áudio, o Galdeiro, dá o play na radiola pra ouvir vocês agora, lá, ó.
1: Bom dia, pastor Zaqueu. Bom dia a todos os ouvintes.
0: Sim.
1: Eu sou o Florisvaldo aqui de Uberlândia.
0: Uberlândia.
1: Estou trabalhando motorista de aplicativo.
0: Ô, glórias.
1: E não perco nenhum programa. Cadê o César Medina?
0: Ainda não voltou.
1: Ele está melhorando. Quando que ele vai voltar?
0: Pois é.
1: Um abraço. Solta a bicharada para nós.
0: Se esconda não, viu?
1: Pessoal, tá dormindo ainda.
0: Acorda, bicharada, rapaz.
2: Bom dia, paz do Senhor, ai, meu irmão. Tamo aqui ligadinho no seu programa, tá bom?
0: É o nosso, é o seu.
2: Estamos aqui do Horizonte, do Ceará, viu?
0: Cearense,
2: tá? Aqui é a dupla Francisco e Adriano, tá bom?
0: Ô, glória.
2: Queria que você tocasse berrante aí, viu? Tá bom?
0: Eu toco sim.
2: Em nome de Jesus, meu irmão.
0: Eu toco sim. Só dois segundinhos, né? Só dois segundinhos. Toca o berrante pra... Ó, irmã Francisca. Vamos lá, ó. Vamos despertar,
3: Pai Senhor,
0: meu povo.
3: Irmãos, aqui. Vamos. Aqui é o Edson de Itapira.
0: Itapira?
3: Passando um cafezinho agora aqui, pra tomar com a minha sogra Aparecida, com a minha esposa Silvana.
0: A irmã Cida tá
3: Deus
0: por aí,
3: abençoe ela. Vocês, peço oração.
0: Deus abençoe você e sua sogra e toda a sua família, meu irmão.
4: Eita, Pai do Senhor, que seu irmão em Cristo, Raimundo Rosa.
0: Raimundinho,
4: ó. Mande um alô pra todos os evangelistas aqui no Rio, levando a palavra do Senhor.
0: Não, é verdade. Os evangelistas, um grande abraço para você que tem se empenhado tanto em levar a palavra de Deus. Tem
5: Pai, Senhor
0: ninguém,
5: Jesus, rapaz. Eu sou a irmã Jéssica aqui do Pará, São Sebastião da Boa Vista. Mando um abraço pro meu esposo, para minhas filhas.
0: Tá dormindo,
5: bom
0: irmã.
5: Dia, na parte
0: Cê
5: do Senhor.
0: Você tá com sono, pelo jeito, viu? Tá com água essa mulher. Acorda ela, o marido dela e todo mundo da casa dela, viu? E tá chegando agora um louvor mais do que abençoado. É um louvor que edifica, rapaz, ó. Dupla Deus é Amor cantando Igreja de Poder.

0: Já estamos de volta com o melhor programa da manhã. O melhor programa caipira, não tem outro. É o Sertão Evangélico. Já estão vendo aqui, ó, olha só, quem? Nossa irmã Cláudia Fernandes já está por aqui no nosso canal do YouTube. Cecília Rosa, Neide Silva, Silvia também já está por aqui. É, você ainda não mandou sua mensagem no nosso pedido de oração. A sua mensagem do Sertão Evangélico no YouTube, ó. Nossa irmã também aqui, Neide Silva, Silvia também. E nossa irmã Hilda Jesus já disse, eu já compartilhei. Quem mais já compartilhou? Vitor, Floriza, Leosmar também lá do Espírito Santo. Gente, Cícero, a todos vocês que estão compartilhando a programação, estão agora mandando a sua mensagem de texto aqui no YouTube. Daqui a pouquinho nós iremos fazer menção do seu nome. É, você que está agora pelo Rádio Deus Amor, migra agora pro YouTube, que nós iremos fazer menção, né, agora ao vivo aqui, dos seus comentários. E você está pelo Rádio Deus Amor, não esqueça, também nós temos o nosso WhatsApp, 11982 923392. Enquanto você manda o seu pedido de oração, a sua mensagem de texto, a nossa irmã Tâmara está chegando para contar o que Deus fez na sua vida. Irmã Tâmara, oportunidade aberta para você.
1: Eu tinha muita dor de cabeça, aí eu fui, passei no médico, fez todos os exames, fiz exame de ressonância, todos os exames que o médico pediu, e ali foi constatado que eu estava com câncer, um tumor canceroso na cabeça. E minha cabeça doía de dia e de noite. Aí um dia em casa, eu fui na sede mundial, e o pastor Rivaldo Silva estava lá pregando a palavra do Senhor nosso Deus. E ali eu fui revelado, Deus ou ele, foi revelada desse tumor na cabeça. E ali ele falou que a hora que levantasse a mão, Deus ia curar. A pessoa está ali, no caso eu, né, que estava ali com câncer, foi revelada. E eu levantei minha mão, a partir daquele momento, o Senhor Jesus me curou. Depois eu voltei ao médico, ele tinha mandado eu voltar para marcar a quimioterapia. Eu voltei ao médico e ali, graças a Deus, ele pediu, me examinou, pediu novos exames. E graças a Deus foi constatado que eu não tinha mais câncer nenhum mais na cabeça, para a honra e a glória do Senhor Jesus. Amém? Eu diria para elas para não desanimar. Não desanimar, mas confiar no nosso Deus, que Ele tudo pode fazer. Deus opera, mas Deus não é como nós. Nós queremos a bênção para ontem, mas para Deus tudo tem o dia, tem a hora certa. E crer e confiar que a causa que nós colocamos na mão do Senhor, jamais ela é perdida. O Senhor jamais abandona os dele. E no momento certo, quando a gente menos espera, Ele vem e Ele completa a obra e Ele faz maravilha. A palavra do Senhor nosso Deus fala, e o choro dura uma noite, mas a alegria vem pelo amanhecer. Amém?
0: Você viu que a irmã conta que tinha um câncer, né? Ou um tumor, né, na sua cabeça. E ela fala que ela, em um dos cultos aqui em nossa igreja Deus e Amor, ela disse que chegando na nossa igreja Deus e Amor, ela totalmente ali já com essa, eu posso dizer, com diagnosticada, ela já totalmente ali, posso dizer, sem esperança nenhuma, porque já ia marcar a quimioterapia. E vindo em um de nossos cultos aqui na nossa igreja pentecostal Deus e Amor, ela fala que o Senhor usou o servo de Deus, pastor Rivaí Silva. E naquele momento, como ela levantou a sua mão, o Senhor, ele confirmou o milagre na vida dela. Voltou ao médico, chegando lá no médico, o médico disse assim, ó, vamos marcar a quimioterapia, vamos fazer os procedimentos. Não tem mais nada, mulher. Sumiu tudo. Esta igreja, igreja de poder, igreja pentecostal, Deus e Amor, tem abalado o Brasil e o mundo, porque aqui o poder de Deus é manifesto. Aqui o poder de Deus, meu amigo, aqui é purim Deus. É Deus purim nos cultos na nossa igreja pentecostal, Deus e Amor. Já quero te convidar a você estar conosco hoje, 7, 9, 11, 15 e às 19 horas. Lembrando que às 9 horas, temos especialmente às 9 horas, temos o pastor Milton de Almeida ministrando a palavra de Deus aqui aqui na nossa sede mundial. E à tarde também, o culto com todo, eu posso dizer, o Brasil mundo, sintonizado, porque é transmitido para todo o Brasil. Você não pode faltar. Avenida do Estado, 4568, Liberdade, São Paulo. E a entrada principal pela Avenida Prefeito Passos, número 10. Hoje é a quarta do grande mover de Deus. O mover de Deus na tua vida, na tua família, na tua casa, no teu casamento, na tua saúde. É o Senhor vai fazer o grande mover hoje aqui, então não falte. Você que está aqui em São Paulo, Zona Leste, Oeste, Zona Sul, Zona ABCDMR, você que está aqui aos circunvizinhas, dá tempo sim, viu? Igreja, Deus e amor, está te esperando aqui, porque aqui é mais do que uma igreja, somos uma família. Eita, glórias, dá o play, Galdério.
2: Já bom tem dia na segurando. Paz do Senhor Jesus, ouvintes dessa programação abençoada, estou sempre ligadinho nesse programa. Joga um balde de água na minha esposa, que ela está dormindo ainda, para acordar.
0: Acorda, rapaz, será possível?
3: Bom dia, paz do Senhor Jesus a todos, aos nossos pastores aí da rádio, que Deus continua me abençoando grandemente. Aqui é o irmão Genilson de São Luís do Maranhão.
0: Maranhense aí, ó. Tá na sintonia da programação,
4: viu? Pai do Senhor, meu irmão. Esse programa é uma bênção. É uma alegria quando a gente liga o radinho, sua programação. Eu queria que o irmão tocasse o berrante.
0: Ô, glória. Berrante, berrante. Vamos que vamos, ó. Berrante pra a irmã que solicitou agora, ó. Você não pede, você manda, minha irmã.
5: Aqui em Mamara, de Canindé, Ceará, da paz do Senhor para o meu pai José Clóvis e Isolda, que estão na escuta da programação.
0: Aonde estão? Não falou.
6: Aqui é Andresa de Suzano. Por favor, joga água no meu esposo Edson, que não quer acordar.
0: Acorda,
6: para
0: Edson.
6: Ir trabalhar.
0: Rapaz, será possível? Não, não é possível. Ainda não acordou. Rapaz, 11982923392, esse que eu aqui
7: bom dia, irmãos Zaqueu, bom dia, paz do Senhor Jesus Cristo.
0: Paz.
7: Tudo bem? Aqui quem fala é irmão Manuel Messias, do Jardim Ingá, Parque Estrela d'Alva 10, Luziana, Goiás. A paz do Senhor para todos vocês aí.
0: Alô, Goiás!
7: Que Deus abençoe esse programa, seus maravilhosos, todas as manhãs. Que maravilha acordar e ouvir uma oração abençoada, né?
0: Verdade, amado.
7: E quero mandar a paz do Senhor, um abraço para todos os irmãos aqui do Jardim Gá, Parque Estrela da Rodésia, passou para o pastor José Rony.
0: Alô, pastor
7: família,
0: José Rony.
7: Que Deus abençoe. Glória a Deus, aleluia.
0: Maravilha de Deus, obrigado pela sua participação. E você ainda não mandou para cá sua mensagem de texto, ainda não escreveu lá no YouTube o seu pedido de oração, ainda não deixou o seu comentário, pois é, estou te aguardando aqui no YouTube. Migra agora para o YouTube para que nós tenhamos ali, eu posso dizer, é o YouTube oficial, viu? Igreja Pentecostal, Deus e Amor, nós lemos os comentários do oficial, tá bom, irmãos? Ó, você que está ouvindo a programação, para você um grande louvor na voz dela, irmã Irene Miranda, cantando Cidade Santa.

Estamos de volta, meu povo. São 6h53 em São Paulo, horário oficial de Brasília. Estamos em São Paulo, mas o sertão evangélico é pra todo o Brasil e o mundo. Você está no Nordeste? Pois é, é pra você também que está no Norte, no Sul do país, você que está agora aí no Sudeste, Centro-Oeste de São Paulo, sejam todos bem-vindos ao programa Sertão Evangélico, do Norte ao Sul, é o Brasil inteiro sintonizado no melhor programa Caipira da Manhã, não tem outro, o Brasil inteiro é aqui, está agora aqui no programa Sertão Evangélico. E hoje, no nosso devocional, nós iremos meditar na palavra de Deus, no livro do profeta Isaías, capítulo de número 43, verso de número 1 e 2. E para a palavra de Deus, eu tiro meu chapéu, eita glórias! Isaías, profeta Isaías, capítulo de número 43, verso de número 1 e 2, que diz: mas agora assim diz o Senhor que te criou, ó Jacó, e te formou, ó Israel. Não temas, porque eu te remi, chamei-te pelo teu nome, tu és meu. Quando passares pelas águas, estarei contigo. E quando pelos rios, eles não te submergirão. E quando passares pelo fogo, não te queimarás, e nem chama arderá em ti. Eita glórias, rapaz! Que texto maravilhoso, hein? O povo de Israel, sabemos que ele tinha momento de alto e baixo. Tinha momentos onde eles estavam em inteira comunhão com o Senhor, mas tinha momentos onde eles se depravavam, adoravam outros ídolos, outros deuses, e Deus, ele enviava sempre um cativo, levava eles a saberem que eles tinham um Deus que cuidava deles. Só que nesse verso mostra que o Senhor, mostrando a eles que ele tem cuidado desse povo. Embora o povo estivesse passando um momento precário, um momento onde eles estavam totalmente já caindo espiritual, o Senhor mostra ali que continua amando este povo. Pois é, eu posso imaginar este povo, totalmente eles afastados de Deus, em pecados, em outros ídolos, e o Senhor dizendo: mas este povo que eu escolhi. E o Senhor chama o profeta Isaías: Isaías, convoca todo o povo, porque eu tenho para eles uma palavra. Eu tenho para eles um algo da minha parte. Imagina só o povo agora com medo, sabendo que estava devendo a Deus, sabendo que eles estavam em pecados, sabendo que é um Deus que é justo. É, e Deus vai lá e mostra: ó, meu filho, eu te formei, eu te criei, eu te remi, eu chamei vocês pelo meu nome. É, e quando passarem pelas águas, eu estarei com você. Entenda, percebeu como o nosso Deus é misericordioso? Você percebeu que mesmo às vezes nós sendo falhos, sendo pobres, miseráveis, o Senhor continua ainda a insistir conosco? Pois é, era o que o povo de Israel estava passando, um momento tão ruim, difícil, o Senhor continuou chamando ele de meu povo. Assim o Senhor quer fazer na sua vida. Não sei o que foi que você fez, eu não sei aonde foi que você parou, eu não sei quais

0: quais foram as tuas ações que te entristeceu e você recuou e você parou de adorar ao Senhor, você parou de buscar o Senhor, mas o Senhor, mestre, dia de hoje está te chamando, dizendo: eu te chamei. Tu és meu. É, olha só, mas eu estou todo drogado, estou aqui nos vícios, olha a minha situação, Senhor, eu não tenho nada, eu estou totalmente depravado. Olha a palavra de Deus para você ainda: eu te remi, chamei pelo teu nome. Entenda, mesmo você totalmente agora em pecado, destruído, o Senhor continua a falar contigo, dizendo: ele te chamou, ele te convocou. E eu quero te convidar para que hoje você venha participar conosco aqui, 7, 9, 11, 15, às 19 horas, na Avenida do Estado, 4568, Liberdade, São Paulo. Entrada principal pela Avenida Prefeito Passos, número 10. Meu Irisvan, eu não tenho condições de estar na sede mundial hoje. Eu moro longe, estou longe, mas você pode hoje. E em uma de nossas igrejas, Pentecostal Deus Amor, acesse agora ipda.com.br. Lá embaixo, na parte inferior à esquerda, tem a opção de endereços. Lá você vai saber direitinho qual a igreja mais próximo de você. Igreja Deus e Amor é mais do que uma igreja. Somos uma família, a família que vai morar no céu. Eita glórias, vamos que vamos, meu povo. Sertão evangélico não há pra você, pro Brasil e o mundo. E você que ainda não compartilhou a programação, compartilha. Você que está pelo WhatsApp, você que está pelo YouTube, Facebook, Instagram, né? Rádio Deus Amor. Vocês são mais do que especiais, viu, gente? Ó, e lembrando aos irmãos que agora é a hora do nosso intervalo, mas em menos de um minuto voltaremos com vocês.
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0: que vamos, meu povo, sertão evangélico no ar pro Brasil e o mundo. E já estamos aqui felizes com o Senhor Jesus, porque Ele é maravilhoso demais. Ele que tem nos sustentado, nos dado graça, poder e autoridade para pisar na cabeça do inimigo. Então vamos dizer, se você não sai da frente, nós vamos passar por cima de você, sabia? Porque aqui tem poder, tem unção do Senhor Jesus Cristo. E vamos fazer o nosso café, né, gente? Ó, deixar o bule aberto. Eu vou abrir. Pois é, tô atento para não fazer café com bule fechado, viu? Deus abençoe você que está agora entrando na live agora, né? Você que recebeu o link. Pois é, este é o programa Sertão Evangélico, que vai ao ar todos os dias de segunda a sexta-feira, de segunda a sábado, na verdade, né? De segunda a sábado, de 6 às 7h30, todos os dias. Estamos aqui com vocês, ó. O café tá meio assombrado hoje, o café tá meio pulando fora do bule. Mas tá cheiroso o café, viu? Tá cheiroso demais. Gente, ó, Sertão Evangélico tá aqui no ar pra você, pro Brasil inteiro. Então, deixa o seu comentário, deixa o seu like aí. Enquanto eu vou preparando o meu café, que hoje aqui tá delicioso demais. Então, quer ver o café do Sertão Evangélico? Migra agora pro YouTube, você que está pelo rádio, Deus e amor. Enquanto você migra, a Cristine vai chegar com notícias pra você. Cristine, é com você.
1: Piscicultura, planta medicinal, aumenta o desempenho e reforça a saúde de tilápias. O uso de uma planta conhecida pelas propriedades medicinais pode representar um avanço relevante para a aquicultura. Um estudo conduzido por pesquisadores da Universidade Federal de São Carlos, com parcerias, aponta que a suplementação com a planta chamada Artemisia annua na alimentação de tilápias do Nilo melhora o crescimento, a saúde e a produtividade dos peixes em sistemas tropicais de cultivo em tanques-rede. Os resultados indicam ganhos expressivos no desempenho produtivo, com aumento no peso dos animais e melhora na conversão alimentar. Ou seja, os peixes crescem mais, consumindo menos ração. Esse fator é considerado um dos principais indicadores de eficiência na piscicultura. Além disso, o estudo também aponta que a suplementação com a planta fortaleceu o sistema imunológico e reduziu indicadores de estresse fisiológico. A planta também apresenta propriedades antioxidantes e anti-inflamatórias e que ajudam a reduzir danos celulares e a melhorar o estado geral dos peixes. Para pesquisadores da Embrapa Meio Ambiente, a adoção de aditivos naturais com múltiplas funções pode reduzir custos, aumentar a produtividade e tornar a atividade mais sustentável.
0: Comer menos, ele cresce mais, segundo o cara falou, né? Então, os peixes, aproveita e come muito agora, viu? Depois dessa, você vai comer menos, vai fazer regime, viu? Pois é, viu? Piscicultura. Muito obrigado, Cristine. Ó, gente, o pão aqui tá delicioso, viu? Hoje temos pão recheado de calabresa com mussarela. Tá delicioso demais, viu? Esse pão recheado. Hoje temos bolo formigueiro com cobertura de doce de leite e com chocolate branco. Uau! Já eu vou cortar esse bolo, porque eu estou apreciando e me deliciando com esse bolo recheado. Rapaz, eu sei que vai comer não. Vai comer capim você, ó. E pão caseiro, rapaz. Pão caseiro tá aqui, nosso queijo branco, nossa manteiga. Deus abençoe a nossa irmã Cida com a Poliana, né, que prepararam esse café. Deus abençoe. E você que está na sua casa, que está passando um momento difícil, acredite, é só uma fase. A fase das vacas magras. Lembra-te disso. É o momento das vacas magras. Vai chegar as vacas gordas para você, em nome do Senhor Jesus Cristo. E está chegando agora nossa irmã Fabiana Barreiro. Irmã Fabiana, fala para nós aí o que foi que eu errei aí de português, vai.
2: Devemos valorizar cada palavra que sai da nossa boca, pois são poderosas sementes. Sejam bem-vindos ao quadro Minhas Palavras Benditas.
3: Olá, pessoal. Eu sou a Fabiana, professora de português. Hoje vamos aprender a simplificar e-mails corporativos. Vamos começar por algumas expressões que são clássicas e que nada acrescentam ao entendimento do texto. Servimo-nos da presente ou venho através da presente. Primeiro ponto, através de só se usa no sentido de atravessar. Por exemplo, você pode dizer, vejo o sol através da janela. Basta iniciar dizendo, informo, comunico, ou informamos, comunicamos. Olhem esse exemplo. A direção do Hospital Bandeirantes informa. Eu disse a direção do hospital e não o Hospital Bandeirantes informa. Por quê? O hospital não informa. Quem informa é a direção, a gestão. Agora vamos a um outro caso muito comum e que também é uma forma gasta, desnecessária. Em vez de você dizer acusamos o recebimento de, basta dizer recebemos. Recebemos o documento, recebemos o e-mail, a carta, é suficiente. Um outro exemplo também é na hora de concluir o seu e-mail, você dizer devemos concluir de acordo com o que relatamos acima ou de acordo com o que foi relatado, concluímos. É desnecessário. Basta dizer, concluímos que. E aí você diz qual é a sua conclusão. E para finalizar, termine o seu e-mail com atenciosamente, respeitosamente e não esqueçam a vírgula depois de respeitosamente. Nada de sem mais para o momento, é uma forma gasta e claro que se você tivesse mais para dizer, teria dito. Para finalizar ou agradecer, basta dizer agradecemos. Nada de desde já sou grato, desde já agradecemos, antecipadamente agradecemos. Basta dizer agradecemos. Bom, pessoal, por hoje é só. E lembre-se, nossas palavras são poderosas. Imagine-se benditas. Que Deus abençoe a todos e até o próximo programa.

Obrigado, professora Fabiana Barreiro, né? Ela que tem trazido para nós informações, né? Top demais. Então, Deus abençoe a gente, ó, também aqui no YouTube. Tô observando aqui, ó. Já temos aqui nossa irmã Vânia Araújo. Cleris Valdo, Deus o abençoe pela sua participação. Isabel Souza já está por aqui, né? Maria Sila, a nossa irmã Maria Isabel Lopes, Deus o abençoe. A Ana Cristina, tem uma irmã que falou assim, ó. Ó, hoje é meu primeiro dia aqui do trabalho como cuidando de idosos. Ela é cuidadora, estará hoje, primeiro dia. Irmã, já tá tudo certo, já deu tudo certo na sua vida. Você que hoje é o primeiro dia no trabalho, ó, fica sossegado, o Senhor tá diante de ti, viu? E tá chegando quem dupla? Pedras Vivas cantando Aleluia.

0: 7h14, meu povo, vamos que vamos, você que está sintonizado na programação, ó. Já tô aqui nos comentários, a nossa irmã Jordana, ela que tá lá no Rio Grande do Sul, já chegou aqui no YouTube, pessoal. Estou aqui já na programação. Os irmãos gaúchos, cadê vocês? Desapareceram, foi. Alô, Goiás, tá na sintonia da programação. Você que está em todo o Brasil e o mundo, de Teresina do Piauí, né? A nossa igreja Deus e Amor aí na rua Desembargador Freitas, no centro de São Paulo, centro de Teresina. É, você que tá por Teresina aí, você vai pra Caxias, vai passar por dentro de Teresina, ó, aproveita e visita nossa igreja Deus e Amor em Teresina, Piauí, na rua Desembargador Freitas, rapaz, ó. E o nosso irmão José de Minas Gerais, ele fala assim, ó, estamos aqui no meio do mato, viu? Trabalhando na empreitada debaixo do sol. Rapaz, o sol tá quente então, hein? Fiquem na paz, ó. Cadê o irmão José de Minas Gerais, rapaz?
1: Isso é bom, ó. Que antes de chora e pai nem ouve a história dele.
0: Meu amigo.
1: Ó os homens aí, ó.
0: Me assustou,
1: mano. Olha como é que os homens tá suado, igual tampa de panela dele. Fervendo, menino.
0: Rapaz.
2: Só um bonito também.
0: Você toma tá na
1: rádio? Dá um matinho, dá um cruz, carrinho não limpa a roça.
2: Comedor de gafanhoto.
0: Quem é? Cadê?
1: Olha o matão, neném. Olha o misão aí, ó.
0: Mas gafanhoto é bom, gafanhoto.
1: Você não, né? Se quiser uns 4 carros de milho, você recomenda aí que nós vamos fazer a entrega pra você.
0: Rapaz.
1: Olha o matinho, neném.
0: Eu quero um milho desembuiado, viu? Nada de mim, não. Eu quero milho desembuiado, né? Eu já trabalhei com isso também, homem. Já plantei milhos, eu já desembuei milhos, eu já bati os milhos, fiz xerém de milho lá no pilão, não sabia de nada, rapaz. É, se eu contar minha história pro carroceiro, até o burro chora, viu? É, nosso irmão Isaquiel, de Maniçoba, lá no estado da Bahia. Rapaz, Aqueu. Estou chegando aqui no mercado do produtor em Juazeiro. Um abraço. Cadê? É o vídeo.
3: Pai do seu irmão Zaqueu. Estamos aqui chegando agora no mercado do produtor, Ceasa de Juazeiro, da Bahia.
0: Já tive, viu?
3: Aí. Quero mostrar a vocês aqui um pouquinho aqui do rojão que é aqui, viu, meu irmão?
0: Diga.
3: Aqui é assim. Aqui é assim, pastor Zaqueu. Olha aí. Bença aí, ó.
0: Fartura
3: Juazeiro
0: demais,
3: da, né? Bahia. Enseada. Corrido, viu? Enseada, não dá pra mostrar muito não, porque aqui tem que saber dirigir, viu? Tem que saber dirigir. Não dá problema.
0: Verdade, viu?
3: Que é o irmão presbítero Isaac, ó, aqui do projeto Maniçoba, Bahia. Ó. Tá aqui no Juazeiro hoje pra mostrar a vocês como é que vai ser aí a questão dele. O rojão é esse aqui.
0: Todo dia.
3: Todo mundo trabalhando, a feira aqui já começa aqui a partir das 3 horas da manhã, a feira já tá pronta já. E é esse rojão aí. Esse rojão aí, pastor Zaqueu. Buscar a verdurinha pro mercadinho, acende. Um abraço, então o vídeo vai ficar grande. Outro dia eu mostro mais a vocês aqui no mercado de produtor em Juazeiro. E nem começou, viu?
0: Nem começou.
3: Juazeiro, Bahia. Abração aí pra todos os baianos.
0: Eita glória!
3: Todos os irmãos aí do norte que tá por aí pro lado do sul. Paz do Senhor Jesus.
0: A paz, meu amado. Paz do Senhor Jesus, presbítero. Você que é lá de Juazeiro, da Bahia. É. A nossa irmã Zélia Pires, do Rio de Janeiro. Olha que ela fala. Olha o galinheiro. Cheio de galinha. Os coelhos, ó. E também com coelho, né? Já estou aqui tratando da minha bicharada. Dá o play, Caliel. Cadê? A galinha da nossa irmã. O coelho. Rapaz, ó. Achei que era pato, pá. Tudo bonito. E, ó, rapaz. Tá vendo aí, ô, Caliel? Chique demais da conta, a mulher, rapaz. Ó. Deus abençoe nossa irmã Zélia Pires, né? Ela que mandou pra nós aqui o
4: serviço. Ai, minha bicharada. Coelho.
0: Mas o coelho, você come o coelho, mano?
4: As galinhas.
0: Você só cria por criar. Coelho é como a gente come, né? Sabe, né? Deus abençoe nossa irmã Zélia. Ó, carioca abençoada, rapaz. Quer comer o coelho ou o Galdeiro? Galdeiro, dá o play aí nos ouvintes que estão sintonizados na programação. Ó, a radiola, travou a radiola.
4: Paz do Senhor, irmão Zaqueu. Aqui de Campos Novos, Santa Catarina. Muita chuva aqui.
0: Eita glória.
4: Muita chuva hoje amanheceu. Tô feliz, primeira vez estou participando do programa aí.
0: Maravilha.
4: Quero pedir oração aqui em nosso favor, meu favor, Leonor. Sim. Oliveira. Em favor do meu esposo, Paulo. E minha filha, Daniele. Sou ouvinte aqui já há tempo.
0: Sim.
4: Gosto muito desse programa.
0: Maravilha.
4: Que Deus abençoe vocês aí.
0: Alô, Leonor, Paulo.
4: Sou
0: e Daniela.
4: Ouvinte já há tempo aqui. A paz do Senhor.
0: Obrigado pela sua participação, minha irmã.
5: Rapaz do Senhor Jesus, bom dia a todos, bom dia você que está ouvindo agora a Rádio Sertão Evangélico.
0: Rádio.
5: Bom dia, meus irmãos, bom dia a todos. Quero desejar a todos um dia maravilhoso. Estou aqui acompanhando aqui da cidade de São José do Rio Preto, interior do estado de São Paulo.
0: Sim.
5: E quero deixar um recadinho para todos meus irmãos. Meus irmãos, fiquem atentos, que estamos na última hora. Jesus está voltando e logo ele vem para nos resgatar e tirar desse mundo. Irmão. Mas vamos seguindo firme em oração para que Deus possa estar nos abençoando dia após dia. Amém, meus irmãos? Deus abençoe vocês todos aí, ouvintes da Rádio Sertão Evangélico. Em nome do Senhor Jesus.
0: Eita, glórias. Maravilha.
6: Bom dia, irmão Zaqueu. A paz do Senhor Jesus. Aqui é o presbítero Robson, da cidade de Ubaúba, Sergipe.
0: Sim.
6: Mando um alô para minha esposa, para minha filha. Um alô também para, né, toda Igreja Pentecostal Deus Amor, os irmãos de Ubaúba, Sergipe, de Aracaju, Ferro da Sede, todos, que Deus abençoe os ouvintes, Deus abençoe, irmão Zaqueu, que a graça e a paz estejam com todos, tenham um bom dia de quarta-feira, que o nosso bom Deus nos dê muitos livramentos. Amém, e muitas vitórias.
0: Maravilha. Deus abençoe aos irmãos aí de Sergipe, ó. Sergipe daí, que é o pastor Paulo Paz. Ele que é um grande amigo meu, rapaz. Paulo Paz, nós temos história, hein? Paulo Paz, lá de Teresina, Piauí, na época que tinha um programa Expressão Jovem, né? Ele na rádio lá, né? Fazíamos o programa. Um sábado eram as mulheres, outro sábado eram os homens. Deus abençoe todos os irmãos de Sergipe, viu? Deus abençoe. Tem mais gente aí, Galdério? Não tem?
7: A paz do Senhor a todos da Igreja Pentecostal Deus Amor, aí de São Paulo. Aqui é o presbítero João da Cruz Silva, de Palmas, Tocantins.
0: Opa.
7: Da Igreja Pentecostal Deus e Amor de Palmas, Tocantins.
0: Norte do país.
7: Eu estou pedindo que você jogue aí um balde de água aí no Pedro Baixinho, aqui no Sítio Mão de Deus, aqui no município de Balsas, Maranhão.
0: Oh.
7: Os porcos estão gritando de fome, para eles botarem comida para os porcos.
0: Deus abençoe os irmãos de Tocantins aí, de Balso, Maranhão, porque a Rádio Deus e Amor, ela é de Imperatriz, eu acho que é a de Imperatriz, né? Ela abrange toda a região de Palmas, desde Tocantins, também a região do Pará e no Maranhão. Então, os irmãos que estão sintonizados, pode mandar sua mensagem de texto, de áudio, queremos reproduzir. Vocês trabalham também no Rádio Deus e Amor, reproduzindo o seu evangélico. Deus abençoe vocês. Pode mandar para cá também sua mensagem de texto, de áudio. Queremos fazer menção do nome de vocês aqui, viu? E tá chegando agora um grande louvor. Ela, nossa irmã Erine Miranda, cantando Jesus Te Ama.

0: 7h25, meu povo. Tá chegando agora a nossa irmã Adriane pra contar o que Deus fez na sua vida. Irmã Adriane, é com você.
1: Meu nome é Adriane, eu falo de Belo Horizonte, Minas Gerais. Eu andei distante dos caminhos do Senhor e por esse motivo eu passei por muitas lutas, eu não tinha tranquilidade, eu não tinha paz. O meu convívio com meu companheiro em casa era só brigas, desentendimentos, o tempo todo. E nesse período Deus permitiu que ele fosse preso. Então, através de tanta tristeza, eu fui num culto e ali nas minhas orações eu derramei sobre o Senhor tudo o que eu estava sentindo naquele momento, todas as minhas dores, as minhas dificuldades, e fiz um propósito com o Senhor. Eu falei com ele que se ele transformasse a vida do meu companheiro, eu voltaria para os caminhos do Senhor verdadeiramente. E se passando uns dias, Deus usou um irmão para me falar que ele tinha se agradado daquele propósito, que ele tinha aceito e que após um mês grande seria a resposta. E continuando em oração, eu pude contemplar o mover de Deus, o quão grande o Senhor é, maravilhoso, porque quando a gente entrega tudo nas mãos do Senhor, ele resolve, e ele resolve mesmo. Então eu pude contemplar a vitória do Senhor, a glória de Deus sobre a vida do meu companheiro, porque mesmo dentro do presídio, ele também entrou em oração, ele aceitou Jesus lá dentro. E com pouco tempo o Senhor fez a obra, deu alvará de soltura para ele. Eu me reconciliei com Cristo também. Deus ainda falou que ele ia me surpreender e ele tem me surpreendido mesmo, pois meu companheiro hoje está em casa e Deus também abriu uma grande porta de emprego para ele. Ele está uma pessoa diferente, um comportamento diferente. A gente pode contemplar sobre a vida dele o amor de Deus. E eu só tenho a agradecer o quanto Deus é maravilhoso, o quanto Deus é tremendo, o quanto Deus tem feito pelos meus tantas maravilhas. Com pouco tempo que nós reconciliamos com Cristo, ele já nos libertou, nos livrou, nos deu tantas bênçãos que não tem nem como contar. Hoje nós estamos nós dois congregando na igreja e assim eu agradeço pela oportunidade e que todos fiquem com a paz do Senhor Jesus.
0: A irmã insistiu, acreditou e Deus transformou a vida do esposo dela. Mesmo ele dentro de um presídio, encarcerado, ela acreditava, confiando que o Senhor Deus, sim, o Senhor nosso Deus Pai, ele ia fazer o milagre, transformar a vida dele. O Senhor foi lá antes do tempo, Deus tirou, transformou, limpou e agora os dois servem ao Senhor, porque este é o nosso Deus. Quero te convidar hoje a participar conosco na Avenida do Estado 4568, Liberdade, São Paulo, e entrada principal pela Avenida Prefeito Passos, número 10. Temos culto 7, 9, é o primeiro culto ainda andamento, 7 horas, 9, 11, 15 e às 19 horas. Lembrando que os cultos hoje, de 9 às 15 horas, temos um culto todo especial transmitido para você e para toda a sua família. Então não faltem. Esperamos aqui hoje na Igreja Pentecostal Deus é Amor. E o Sertão Evangélico, meu povo, fica por aqui. Mas antes nós iremos prosear com Deus. Vamos que vamos falar com Ele. Senhor, obrigado por mais um dia na Tua presença. Eu Te louvo pela vida de cada internauta, de cada ouvinte dessa programação. Por aqueles que agora irão prosseguir no programa Voz da Libertação. Aqui estarão manhã, no programa Manhã com Deus, desde o interior de São Paulo, ao interior do Nordeste, ao interior do Sul, do Centro-Oeste, do Norte. Senhor, continua, usa esse pregador, esse locutor, o operador de áudio. Utiliza, meu Pai amado, cada um que continuará no programa. Continua com o ouvinte do rádio, com esses internautas, em nome de Jesus. Amém! Vamos que vamos, meu povo. Então vamos fazer um combinado. Eu, você, eu, nós, todo mundo aqui reunindo juntos. E o combinado é o seguinte: se Jesus não voltar, amanhã a gente volta, viu? E amanhã temos convidado especial. Lucas Matos estará conosco aqui no programa Sertão Evangélico, viu? E você, ó, vou pegar minha enxada aqui, enquanto vou conversando um pouco, já terminou o programa, né? Tem que, pelo menos, né, fazer o quê, né? Trabalhar. Ó, 10 horas temos o programa, ó, Voz da Libertação aqui nesse mesmo canal, tá bom? Nosso com o Gabriel Araújo, ele disse que comeu coelho, viu, Gabriel Araújo? Eu tenho minhas dúvidas com você, Gabriel, você não mandou foto, nem nada, ó. Ítalo Siqueira, grande homem de Deus, também nosso Levi Muniz e Tiago Santos. Deus abençoe também ao pastor de Foz do Iguaçu, Claudemir Barreto. Deus abençoe a todos vocês que continuará agora no programa Voz da Libertação.
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3: 7:31.
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7: 7:33, 7:33, muito bom dia. Hoje é quarta-feira, dia 22 de julho do ano de 2026. Que Deus abençoe você que está ligado na melhor programação do Rádio Evangélico do Brasil, Rádio Deus é Amor. Presbítero Levi Muniz comunicando com você nesta manhã especial. Eu estou feliz porque estou na presença do Senhor. Direção, supervisão geral da irmã Ireni Miranda. Os trabalhos técnicos é do nosso querido Moisés Azevedo. Ele que está voltando de férias. Que Deus abençoe a sua vida, a sua casa, a sua família. Seja bem-vindo à programação da Igreja Pentecostal Deus é Amor.
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7: Uma programação recheada, pensa numa programação recheada de coisas boas para você crescer, se fortalecer, ser edificado através da poderosa palavra de Deus. Daqui a pouquinho, a jornalista Cristine Luiz vem falando sobre alimentação. É, alimentação é uma coisa séria. Nós vamos orar a oração Eu Sou o Senhor que te Sara. A irmã Débora Miranda vem falando sobre a doutrina do Espírito Santo no projeto Eu e Mais Um. O pastor Kleber de Oliveira vem com o Minuto com Deus, falando sobre fé viva. 9 da manhã tem o pastor Milton Almeida com a quarta do grande mover de Deus ao vivo, uma palavra poderosa da parte do Senhor. Nós vamos fazer a oração da aliança com Deus. O pastor Lorival de Almeida chega com Inimigo não pode tocar na meditação do dia. A jornalista Cristine Luiz vem falando sobre cristãos pelo mundo. Vamos ter orações, testemunhos, louvores, mensagens, muita edificação para você. Então, não saia da sintonia, não mude de estação. O Manhã com Deus está apenas começando. Bom dia!
3: Vamos! Com alegria, com alegria!
7: E para começar, para animar esta sua manhã, Paulo Victor, solta o cabo da nau. Manda mensagem para cá, 119-8292-3392. Diga para mim de onde você está me ouvindo. E é uma alegria saber que você está aí do outro lado. 7h36, vamos cantar, minha gente.
3: Se vocês conhecem, então me ajuda a adorar a Deus.

7:38, solta o cabo danal, hino bonito. Isso é um clássico da harpa cristã e a gravadora MC Music fez essa releitura que ficou linda demais. 7:38, vamos à informação aqui na Rádio Deus e Amor. Antes eu quero dar um alô aqui todo especial para o pessoal que está mandando mensagem, né? Adriana Guedes, ela diz assim: estou no carro, estou ouvindo vocês através do fone. Ô Adriana, bom dia, obrigado pela audiência, Deus abençoe você, o seu esposo, irmão Jorge, vai dar tudo certo em nome de Jesus Cristo. Presbítero José Maria nos acompanhando lá em Hortolândia, São Paulo. Bom dia, Zé Maria, um abraço para sua tia, Deus te abençoe em nome de Jesus. Gente, são 7:39 e tem informação chegando aqui na Rádio Deus e Amor. Olha só, gente, os estudantes beneficiários do programa Pé de Meia não receberão pagamento durante o mês de julho de 2026. A suspensão temporária faz parte do calendário do programa, está relacionado ao período de férias escolares, quando não há aulas nem registro de frequência do aluno. Então, você que recebe aí o Pé de Meia do governo federal, agora no mês de julho não tem este benefício por conta exatamente das férias escolares. Aliás, as férias já estão acabando, né? Hoje é dia 22, então as férias já estão aí terminando e que Deus abençoe todo o pessoal que estuda, você que faz faculdade, você que está no colegial, enfim, você que estuda, que Deus abençoe o seu dia e que esta manhã seja uma manhã de bênção para sua vida.

7h40, essa música me faz lembrar da África, né? Eles têm aquele jingo, aquela coisa boa de cantar, de dançar na presença do Senhor. E quando eu me lembro dos africanos, ou Moisés, eu me lembro do que está escrito no Salmo de número 150. Salmo 150 diz assim: louvai a Deus no seu santuário, louvai-o no seu firmamento, louvai pelos seus poderosos feitos, louvai ao Senhor pela sua grandeza, louvai ao som da trombeta, louvai com saltério e com harpa, louvai com adufes e danças, louvai-o com instrumento de corda e com flautas, louvai-o com símbolos sonoros, louvai-o com símbolos retumbantes. Todo ser que respira, louve ao Senhor!

0: Eu estou falando do nosso culto de missões que acontece neste domingo aqui na sede mundial com a presença da banda Yeleti, Vozes da África. Pessoal que já está vindo, já está chegando no Brasil e eles estão chegando com tudo, animados para este grande culto de missões aqui no Templo da Glória de Deus. E a informação quentinha está chegando aqui, olha gente, vão ter comidas típicas, né? Vai ser uma coisa muito legal mesmo. Toda uma estrutura já está sendo montada aqui no Templo da Glória de Deus para este grande culto, que é um culto missionário. Estaremos falando sobre missões, pastor Fabrício Beata pregando a palavra do Senhor, vão acontecer milagres e claro, aquele louvor gostoso, aquele louvor que vai glorificar e exaltar o nome daquele que vive e que reina para todo sempre.
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0: Glória a Deus. Isto é o que Deus faz na igreja pentecostal Deus é Amor. Vamos acompanhar, Moisés. Vamos ouvir o que Deus está fazendo. Vamos ouvir uma das pessoas que foram abençoadas, porque hoje é quarta-feira. E quarta-feira é o dia do grande mover de Deus. Quarta-feira é dia de milagres. Quarta-feira é dia de libertações. Quarta-feira é dia em que Deus se move para abençoar a sua casa e a sua família.
2: A paz do Senhor Jesus, aqui é a Fátima da cidade de Joia. Queria deixar uma bênção que Jesus me concedeu. Faz 6 anos que eu passei por uma cirurgia de emergência. A apendicite rompeu e ficou 15 dias com a apendicite rompida. Eu ia na igreja, até chegava na igreja, limpava a igreja. Às vezes chorava de dor, ficava internada. Sempre a dor era forte. Não podia mais me alimentar. O médico estava tratando para rim. E não era rim, era apendicite. Chegando ali ao médico, fizeram os exames. E o médico constatou que não tinha mais volta. Que eu ia fazer a cirurgia, mas não tinha mais volta. E o médico ali explicou para as minhas filhas e disse: pode preparar toda a tua família, porque a sua mãe vai entrar para a sala de cirurgia. Da sala de cirurgia, se ela resistir à cirurgia, ela vai entrar para a UTI. Mas, com certeza, ela não vai sair viva dessa. Eu entrei às 4:10. Às 10 horas eu já estava no quarto. Jesus me deu a vitória. E já faz 5 anos que eu estou trabalhando na obra de Deus novamente. E aqui está meu testemunho, em nome de Jesus, para edificação. Você que tem problema, coloca nas mãos de Deus, Ele pode todas as coisas. Ele é o autor do corpo humano, Ele é a vida, e Ele me devolveu a vida para a glória do Senhor Jesus. Amém.
0: Quando a enfermidade vem, quando a dificuldade vem, o segredo é confiar no Senhor. A nossa irmã, mesmo estando enferma, mesmo estando com dores, ela continuava indo à casa de Deus. Ela disse: eu limpava a igreja, eu cuidava da casa de Deus. E existe um segredo. Quando você cuida das coisas do Senhor, quando você cuida das coisas de Deus, Deus cuida das suas coisas. Aleluia! E ela disse: eu fui curada através da oração da fé. Gente, não há nada que Deus não possa fazer pelos seus filhos, pelos seus servos. Não há nada que Deus não possa fazer por aqueles que o buscam. Nesta manhã eu quero que você coloque a sua confiança nele e acredite que Ele está trabalhando por ti e Ele está trabalhando pela sua vida. Nós estamos aqui na Igreja Deus e Amor, sede mundial, E hoje, quarta-feira, quarta do grande mover de Deus, convidamos você. Convidamos você para vir à igreja, participar de um dos nossos cultos. Daqui a pouquinho, às 9 horas da manhã, o pastor Milton Almeida vai ministrar uma palavra poderosa da parte de Deus e vai orar através dos dons do Espírito Santo. E no horário das 15 horas, o pastor Rivair Silva. Então escolha um horário, venha buscar a Deus. Venha com muita fé. Faça como esta senhora que acabou de contar. Venha, porque o nosso Deus vai fazer milagres na sua vida. Estamos na Avenida do Estado, número 4568, no bairro da Liberdade, próximo à Praça da Sé, próximo ao Parque Dom Pedro II. E Deus tem um milagre para você, aqui na Igreja Pentecostal Deus e Amor.
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0: Agora 7h50, o assunto agora é alimentação aqui na Rádio Deus e Amor. Bom dia!
9: Obrigada pela sua audiência. Eu sou a Cristine Luiz e vamos ao momento de informação aqui na Rádio Deus é Amor. Doença celíaca, condição que afeta mais de 2 milhões de brasileiros. Vamos entender melhor o que é. De acordo com especialistas, a condição é caracterizada pela dificuldade do organismo em absorver nutrientes como o glúten, por exemplo. E pode surgir aí em qualquer fase da vida. Não há uma maneira definitiva de prevenir o desenvolvimento da doença celíaca, uma vez que é uma condição de origem genética. No entanto, é possível ficar atento, inclusive, ao histórico familiar da doença e iniciar uma investigação precoce caso haja suspeita de predisposição genética. A retirada do glúten da alimentação antes do surgimento dos primeiros sintomas pode realmente ajudar a evitar danos à mucosa do intestino delgado, reduzindo assim o risco de complicações associadas à doença celíaca. O tratamento da doença celíaca, ele é centrado em uma mudança na dieta, pois não há cura para a condição.
10: e não existem também medicamentos que possam eliminar os sintomas. Além disso, os médicos revelam que, após o diagnóstico, é muito importante que o paciente faça o acompanhamento nutricional regular, justamente para garantir que esteja obtendo todos os nutrientes necessários e para prevenir deficiências nutricionais que podem surgir devido à exclusão do glúten. Alimentação e comportamento. O autista deve ter uma dieta especializada? Olha, a má alimentação e a falta de equilíbrio energético são motivos de especial preocupação, pois a ingestão de micronutrientes está extremamente e estreitamente relacionada com a ingestão de energia, ou seja, o momento da refeição

0: se tiver um cérebro desnutrido, inflamação gastrointestinal ou acúmulo de compostos tóxicos, fatores que prejudicam a comunicação cerebral. Por isso, a alimentação é fundamental e, caso seja necessário, um nutricionista também poderá indicar um suplemento de cálcio. No entanto, é importante destacar que nem sempre a restrição alimentar funcionará para melhorar os sintomas do autismo, visto que nem todos os pacientes têm o organismo sensível.
1: Sete horas e 54 minutos.
2: Paz do Senhor, irmãos da IPDA, eu gostaria de contar um testemunho. O meu primo estava no UTI, ele ficou sedado 3 meses, pegou uma infecção muito forte, passou por 3 cirurgias, ninguém dava nada por ele, nada. Médico já tinha desenganado, ele ficava ali, ó, sedado. Cada dia dava hemorragia. E a minha prima ligava, falava, irmã, vamos orar. Eu falei, ó, eu fiz um voto com o Senhor. O dia que o Senhor conseguir a cura do meu primo, eu irei testemunhar em São Paulo, para todo mundo ouvir que Deus é Deus. Que esse ministério é ministério de Deus. Fiz um voto com a Fundação Reviver e fiz um voto com o Senhor, deu contar a bênção. A partir dos 3 meses, Deus devolveu a vida dele de novo. Ele saiu do hospital recuperando. Hoje ele está são, graças a Deus, recuperando bastante. Está em casa, come de tudo. E por isso eu quero testemunhando essa bênção que o Senhor fez na vida do meu primo. Ele chama José Carlos. Eu sou a Maria Gomes Gonçalves e eu moro em Salles de Oliveira. Estou contando essa bênção com o voto que eu fiz com o Senhor. Aquele que fazer voto com Deus e crer e confiar nele, pode crer que a vitória é grande.
3: Eu cumprimento os irmãos capazes do Senhor. Meu nome é Silmara. Eu moro no Rio Pequeno, Butantã. E eu quero contar uma bênção que há uns 14 anos atrás eu fui desenganada pela cardiologista, a doutora Anitta. E quando eu fiz os exames, ela falou que eu estava numa situação muito difícil na minha válvula do coração, a válvula mitral, né? E aí ela falou, olha, já vamos fazer o procedimento, vamos ver se a gente opera, né? E ali eu fiquei bem triste, mas com muita fé em Deus, isso há 14 anos atrás. E há mais ou menos uns 3 anos eu fui fazer exame novamente, e aí o cardiologista falou para mim que tinha piorado a situação, que agora não era só na válvula mitral, mas também na tricúspide, não estava funcionando bem. E aí passou 1 mês, eu passei muito mal, né? Tive que ir na madrugada para o pronto-socorro, né? Fiz exame e tudo, e eles queriam me internar, né? Mas eu ali com aquela fé, confiando em Deus e sempre vindo de sábado nos cultos, pedindo para o Senhor a misericórdia. E quando foi agora, na segunda-feira, eu fui fazer o exame eletrocardiograma. E pela misericórdia do Senhor, estou até com os exames, não deu mais nada no meu coração. Deus me curou. Então eu posso ter uma vida normal, eu posso assim, se eu quiser até fazer uma academia, porque o Senhor curou meu coração, coisa que eu não podia fazer, esforço, ficava cansada, até para trabalhar, mas o Senhor me deu essa vitória. E hoje, para a honra e glória do Senhor, eu estou curada do coração e eu agradeço ao Senhor por essa cura maravilhosa.
4: O nosso Deus, ele continua curando na Igreja Pentecostal Deus e Amor. As pessoas chegam enfermas e saem curadas. Você prestou atenção? Você ouviu aí o que Deus está fazendo? O nosso Deus, ele faz milagres através da fé. A fé é o firme fundamento das coisas que se esperam e a prova das coisas que não se veem. Porque por causa dela, os antigos alcançaram testemunho. Então, entrega a sua vida ao Senhor. Entrega o seu caminho para Deus. Venha à Igreja Pentecostal Deus e Amor e seja abençoado. Nós estamos aqui

0: Avenida do Estado, no número 4568, no bairro da Liberdade. E hoje, quarta-feira, é quarta do grande mover de Deus. Venha ouvir uma palavra de fé, uma palavra de esperança. 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
0: É isso aí, são 8 horas da manhã em ponto. Nós vamos à identificação das emissoras e já voltamos com você.
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9: 7 horas e 1 minuto.
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11: A paz do Senhor Jesus, hoje eu vou compartilhar com os irmãos os fundamentos de fé, seres espirituais. Cremos que os anjos são mensageiros e ministros de Deus, ordenados pelo Senhor para guardar e livrar os crentes fiéis e executar as demais ordens recebidas diretamente de Deus. Os anjos não possuem poder para curar ou abençoar e também não recebem ordens ou pedidos de homens ou de toda a classe de ser humano, mas exclusivamente de Deus. Cremos ainda que aquele anjo do Senhor, citado lá no Antigo Testamento, com poder para abençoar, decidir e que recebia adoração, é o próprio Senhor Jesus Cristo. Continue nos acompanhando, pois compartilharemos com vocês todos os fundamentos de fé da nossa igreja. Que Deus te abençoe e até mais.

0: 8h02 na Grande São Paulo, estamos com a maior rede de rádios do Brasil, Rádio Deus é Amor. Bom dia para você de perto, bom dia para você de longe, que a gloriosa e doce paz do Senhor Jesus esteja no seu coração. Eu sou o Levi Muniz, estou com você nesta manhã, dia 22 de julho do ano de 2026. Direção, supervisão geral da nossa irmã Ereni Miranda, trabalhos técnicos do nosso irmão Jonatas Oliveira, no WhatsApp a nossa irmã Raquel e na produção o nosso irmão Moisés Azevedo. Sejam bem-vindos à programação da Igreja Pentecostal Deus é Amor. Bom dia!
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0: Vamos atualizando a temperatura em todo o Brasil. São Paulo vai ter um dia quente, sem possibilidade de chuva, não vai chover. Começou com 16, agora estamos com 19, vamos até os 29 graus hoje. Um dia quente aqui na capital paulista. Aquela onda de frio deu uma paradinha, né? Rio de Janeiro tem 20 graus, mas olha, ô Jonatas, vai esquentar, vai aos 34 hoje no Rio, muito calor, carioca aí aproveitando o calor na capital do estado do Rio de Janeiro. Salvador tem 23 graus, tem 20 milímetros de chuva e a máxima prevista é de 29. Recife, aquele mormaço em Recife, estamos com 25, a mámáxima prevista é de 28 graus. Teresina, capital do Piauí, tem 25 graus agora de manhã, vai chegar aos 33, vai chegar aos 33, com um pouquinho de chuva também. Olha só, gente, Curitiba tem 18 graus, a máxima de 21, e tem também um pouco de chuva por lá. Porto Alegre, 16 graus, é frio lá, né, Jonatas? Não muito, né? 16 graus em Porto Alegre, a máxima é de 17, então é aquele dia nublado na capital gaúcha. Florianópolis tem 19, a máxima de 22, também com possibilidade de chuva, o sol aparece um pouquinho na capital do estado de Santa Catarina. Informações do tempo, da Clima Tempo, para a Rádio Deus e Amor. Bom dia!
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4: Meu nome é Auricélia Gomes da Costa Almeida, sou da cidade de Mogi Guaçu. Antes de eu conhecer a Cristo, já sofri muito, meu esposo bebia, meu esposo se prostituía, meu esposo bebia, meu esposo me batia. Um certo dia eu me cansei, eu tive que fugir da cidade de onde eu morava, da cidade de Vargem Grande do Sul, para Belo Horizonte com meus dois filhos, porque eu não suportava mais. Eu jamais imaginaria sendo uma cristã. Comecei a ir na igreja através dos meus filhos, minha filha Poliane, meu filho Thaleson. Começou a ir a gostar do grupo de criança. Por isso, mãe, você que tem o seu filho, se seu filho quer ir para a igreja, não faça igual eu fazia. Eu levava meus filhos até a porta da igreja, ia embora, voltava no momento que terminava o culto. Meus filhos cobravam muito de mim e eu ali naquele sofrimento e não acordava para a vida, para o evangelho. Um certo dia, minha filha Poliane tinha um congresso infantil do grupo. Minha filha chegou até a mim e falou: mãe, todas as mães vai estar, só você que não. Eu fui e comecei a frequentar a igreja. E através da minha filha, apenas uma criança, a me convencer a ir visitar a igreja. Através da minha filha, Poliane, começou meu esposo a ir na igreja. Para vocês verem, mulher, você que está aí sofrendo, meu esposo começou a ir na igreja bêbado. Chegava na igreja, ele sentava de um lado, a cadeira caía para o outro, de tão bêbado. Hoje eu digo para vocês, eu e a minha casa servimos ao Senhor, glória a Deus, aleluias. Meu esposo, ninguém dava nada por ele, aquele homem que só vivia bêbado. até fedia, já estava virando mendigo. Hoje é um pregador da palavra do Senhor. Quem viu ele antes, hoje, não acredita que é a mesma pessoa. Hoje eu sou feliz com Cristo Jesus. Você mesmo que está aí do outro lado, acha que a sua vida não tem mais solução, que você não vai conseguir. Eu te digo, no dia de hoje, você vai conseguir sim. Venha fazer uma visita na Igreja Pentecostal Deus é Amor. Hoje eu sou feliz com Cristo Jesus. Venha você também receber a sua bênção, a sua vitória na Igreja Pentecostal Deus é Amor. Meu nome é Auricélia Gomes da Costa Almeida, sou da cidade de Mogi Guaçu, São Paulo.
0: Obrigado, irmã Auricélia. Gente, que testemunho forte, né? Que testemunho maravilhoso. Nós sabemos que muitas pessoas são vítimas da violência doméstica. A nossa irmã Auricélia era vítima dessa violência lá com seu esposo. A situação era complicada para ela, ela não tinha muitas esperanças. E é interessante que ela disse que ela veio para a igreja através da filha, que era uma criança. A criança começou a acompanhar os cultos, participar dos cultos. E um dia a menina falou: mãe, todos os pais vão à igreja com seus filhos, e só a senhora que não vai, porque ela ia na porta da igreja, deixava a menina lá e voltava para casa. E naquele dia, ela teve um encontro com Jesus. E quando ela teve um encontro com Jesus, quando Jesus entrou na casa dela, Jesus mudou a situação de toda a família. O esposo dela, que era um ébrio, o esposo dela que bebia muito, Deus o trouxe para a casa do Senhor. E ali ele teve também um encontro, uma experiência com Jesus. E Jesus mudou a história de toda aquela família. Notem vocês que a primeira a ir para a igreja foi a criança. Nós teremos sábado a nossa escola bíblica de férias aqui na sede mundial. E como é importante ensinar as crianças o caminho de Deus. Você sabe que a criança é uma esponjinha. Ela vai absorvendo tudo que ela vê, o que ela ouve. Então a importância, gente, deixa eu falar aqui uma coisa para o papai, para a mamãe. A importância de você ensinar coisas boas aos seus filhos. A senhora que está me ouvindo aí, eu sei que o Espírito Santo de Deus está me direcionando agora. Você que está me ouvindo e você briga tanto com a sua esposa, com o seu marido, com o seu cônjuge, na frente das crianças, pare um pouquinho. O que você está ensinando para o seu filho? O que você está ensinando para a sua filha? Talvez você fale assim: ah, mas eu dou tudo o que ele quer. Eu compro as coisas, eu pago o alimento. Sou separado da minha esposa, mas eu pago a pensão para os meus filhos. Mas o que você tem ensinado para ele? A Bíblia, a palavra de Deus, no livro de Provérbios diz: ensina o menino no caminho em que deve andar, e quando ele crescer, não se desviará dele. Quando a Bíblia diz não se desviará dele, não quer dizer que aquela criança vai ficar a vida toda na igreja, mas quer dizer que a semente do Evangelho vai ficar plantada no coração daquela criança. E um dia, lá na frente, talvez na adolescência, talvez quando jovem, quem sabe quando adulto, quem sabe quando idoso, ele vai se lembrar: minha mãe me ensinou a palavra de Deus. A minha tia, a minha avó me ensinou o caminho do Senhor. Então, mesmo que outras pessoas aí na família não ensinem as coisas de Deus para este pequenino, esta pequenina com a qual você convive, ensina, fala de Jesus, traga para a igreja. Amanhã, no sábado, nós temos a nossa escola bíblica de férias. Traga eles, porque eles vão ouvir uma história, vão ouvir uma palavra da parte de Deus. E através disso, esta criança vai ter plantada no seu coração a semente do Evangelho. E um dia ela vai se lembrar. Tá certo? Que Deus te abençoe. São 8 horas e 12 minutos. Nós vamos clamar a Deus. Eu sei que tem muita gente esperando o momento da oração. Quero mandar um abraço aqui para o nosso irmão Jorge, lá no Rio de Janeiro. Irmão Jorge, vamos orar, chegou a hora. Vamos falar com Deus. O tema da oração de hoje é: Eu sou o Deus que te sara. Se prepare, dentro de instantes estaremos falando com Deus aqui na rádio Deus é Amor.
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0: Bondoso Deus, eterno Pai, Deus Criador dos céus, da terra, do mar, de tudo que neles há. Senhor, nós acabamos de ouvir testemunhos, nós ouvimos aqui testemunhos de pessoas que foram curadas pelo Senhor. Pessoas que foram tocadas pelo Deus Todo-Poderoso, pessoas que tiveram as suas vidas transformadas pelo Evangelho de Jesus Cristo. Meu Deus, em nome de Jesus Cristo, estenda agora a tua mão, Senhor. Estenda a tua mão para abençoar esta vida. Estenda a tua mão para abençoar esta casa, esta família. Senhor, eu quero orar pelos enfermos. A tua palavra diz: Eu sou o Senhor que te sara. Meu Deus, como as pessoas, elas se esquecem, meu Pai, das maravilhas do Senhor. Quantas pessoas, meu Deus, se esquecem dos bens que já receberam e por isso se desviam. A tua palavra diz que o povo de Israel se esquecia do Senhor e andava pelo caminho dos balaíns. Meu Pai, que nós possamos nesta manhã nos lembrar das tuas maravilhas. Nos lembrar, ó Pai, das tuas bênçãos, dos teus milagres. Nos lembrar que o Senhor é o nosso socorro e fortaleza, bem presente na hora da angústia. Pai, tenha misericórdia desta casa, tenha misericórdia desta família, tenha misericórdia deste homem, desta mulher, desta pessoa que está acompanhando a rádio Deus é Amor e precisa de um milagre. Olha para este enfermo, olha para este desenganado, olha para este aflito, olha para esta pessoa doente, olha para esta pessoa, meu Pai, que está precisando de um milagre das mãos do Senhor, precisando de uma bênção para a sua casa, para a sua família, precisando de uma bênção para o seu lar. Meu Pai, visita, Senhor, as nossas crianças. Visita, Senhor, os nossos adolescentes. Visita, Senhor, os nossos jovens. Visita, Senhor, o teu povo que clama pelo teu nome. A tua palavra diz: este povo que se chama pelo meu nome, se humilhar e orar e buscar a minha face e se converter dos seus maus caminhos, eu, o Senhor, ouvirei dos céus, perdoarei os seus pecados, sararei a sua terra. Senhor, sara agora esta vida aflita. Sara agora, meu Pai, esta vida desesperada. Salva agora, meu Pai, esta vida atribulada. Salva, Senhor, esta pessoa que está desesperada por causa do problema, por causa da luta, por causa da dificuldade que ela está enfrentando, meu Deus. Olha para aquele que está na UTI, Senhor. Olha para aquele que está no hospital. Olha para aquele, meu Pai, que a vida dele se tornou uma vida tão desesperadora e ele não sabe mais o que fazer. Meu Deus e meu Pai, quebra agora, Senhor, todas as correntes. Eu repreendo agora todas as correntes do inferno. Toda a opressão, toda a depressão, toda a ansiedade, toda a síndrome do pânico, tudo aquilo que Satanás preparou contra esta vida, que caia por terra em nome de Jesus Cristo, Pai. Eu te peço em favor daqueles que virão, Senhor. Quantas pessoas virão ao templo da tua glória neste fim de semana, neste sábado, neste domingo, Eles virão, ó Pai, para participar, meu Deus, deste grande culto especial, quando estaremos aqui na sede mundial da Igreja Pentecostal Deus e Amor. Ó, meu Pai, no sábado, quando teremos o culto EBF, a Escola Bíblica de Férias, no domingo, o culto de missões, África. Ó, meu Deus, traga o teu povo para ouvir a tua voz. Traga o teu povo para glorificar e exaltar o teu nome. Traga o teu povo, meu Pai, para que eles sejam também impactados pelo Deus Todo-Poderoso. Deus, tu és aquele que ressuscitaste a Lázaro depois de 4 dias. Senhor, visita agora os hospitais. Visita agora a cadeia. Visita agora, Senhor, o abrigo de idosos. Visita agora, Senhor, todas as pessoas que oram juntamente comigo e precisam da manifestação do Senhor para as suas vidas. Pai, eu creio no teu poder, eu creio na tua graça, eu creio que o Senhor trabalha para aquele que em ti espera, e eu creio que o Senhor não desampara aqueles que te buscam. Fica conosco nesta manhã, Senhor, continua com os nossos ouvintes, e a ti nós damos a honra, a ti nós damos a glória, e a ti, Senhor, damos o louvor para todo sempre, em nome de Jesus. Amém e amém, Senhor Jesus.

0: Levanta e anda, o nosso Deus te chama para uma vida de vitória, para uma vida de milagres, o nosso Deus te chama para uma vida abençoada na presença do Senhor. Levante a sua cabeça, creia que Deus está trabalhando por você. São 8 horas 20 minutos na capital do estado de São Paulo. Bom dia na graça e na paz do Senhor Jesus Cristo.
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0: 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Traga a criançada e seja abençoado em nome de Jesus. Oito horas e 25 minutos, gente. Vamos ter o nosso culto de missões aqui na sede mundial no próximo dia 26, hein? Domingo, Vozes da África. Presença confirmada da banda Ielete. Essa banda que canta com muita alegria. Essa banda que louva a Deus com o corpo, né? Com danças. Tem gente que fala assim, ah, mas dançar, será que tá certo? Leia aí na sua Bíblia, Salmo 150, versículo 4. Diz a palavra do Senhor, louvai-o com adufes e danças, louvai-o com instrumentos de corda e com flautas, louvai-o com símbolos sonoros, símbolos retumbantes. Sabe o que é o símbolo retumbante? É a bateria. E eles vão estar aí glorificando, exaltando o nome daquele que vive, que reina para todo sempre. Todo ser que respira, louve ao Senhor!

0: Avenida Prefeito Passos, número 10, no bairro da Liberdade. Domingo, 3 da tarde, Vozes da África, aqui na sede mundial da Igreja Deus e Amor. Agora 8h26, bom dia!
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2: E vamos então chegando com mais um Espaço, eu e mais um. Um programa de discipulado da nossa igreja Deus é Amor. Mais uma vez estou aqui, sou a irmã em Cristo Débora Miranda, e vos saúdo na paz do Senhor Jesus. Hoje nós vamos falar de um tema também mais aprofundado sobre o Espírito Santo, de um assunto que muitas vezes muitas pessoas têm dúvidas. Hoje nós vamos falar o que é o batismo com o Espírito Santo. Eu leio aqui Mateus 3,11, que diz assim: e eu em verdade vos batizo com água para o arrependimento, mas aquele que vem após mim é mais poderoso do que eu, não sou digno de levar as suas sandálias. Ele sim vos batizará com o Espírito Santo e com fogo. Você viu aí, né? Mais um símbolo do Espírito Santo, fogo, né? O batismo com o Espírito Santo é um tema, assim, que eu posso dizer, atual e muito importante para a Igreja de Cristo. Muitos crentes, até mesmo pentecostais, não receberam ainda esta promessa gloriosa porque não compreenderam de verdade o que ela representa na vida do cristão. E hoje, então, nós vamos aprender o que é o batismo com o Espírito Santo. Jesus, ele quer batizar a todos com o seu Espírito Santo. Aqui em Atos, no capítulo 1, no versículo 5, diz: mas sereis batizados com o Espírito Santo, não muito depois desses dias. Há muita confusão quando falamos batismo com o Espírito Santo. Então nós vamos falar aqui que o batismo com o Espírito Santo não é a regeneração espiritual que nós temos, que nós passamos a ter. Ao longo da história da igreja cristã, muitas foram as contradições doutrinárias acerca do batismo com o Espírito Santo. Alguns desprezavam até mesmo as evidências bíblicas e históricas da doutrina do Espírito Santo, alegando que o falar noutras línguas foi um fenômeno para aquele período apostólico e não para hoje. Outros confundem o batismo com o Espírito Santo com a salvação e a santificação, porque desconhece que na obra de regeneração, de transformação, o Espírito Santo transmite nova vida ao pecador, conforme o texto de 2 Coríntios 5,17, que diz: quem está em Cristo, nova criatura é. As coisas velhas já passaram, eis que tudo se fez novo. Mas na experiência do batismo com o Espírito Santo, depois que você se converteu, o crente ele é revestido com o poder do alto para testemunhar de Jesus. E nós sabemos que todos os salvos em Cristo, quando aceitamos a Jesus, o Espírito Santo é que vem morar em nós, e que nosso corpo é o templo dele. Está em João 20:22. Mas nem todos os salvos são batizados com o Espírito Santo. Ter o Espírito Santo é uma coisa. Todos aqueles que aceitam Jesus têm o Espírito Santo. Mas o batismo com o Espírito Santo é diferente. Se você ainda não recebeu esta promessa, você precisa buscar. Então nós sabemos que todos os salvos têm o Espírito Santo e que nosso corpo é o templo. Mas nem todos os crentes são batizados com o Espírito Santo e precisam buscar. E o batismo no corpo de Cristo não é o batismo com o Espírito Santo. Nós temos uma passagem que muitos não compreendem devidamente o batismo com o Espírito Santo por não estudarem uma passagem tão importante de 1 Coríntios 12, 13. Diz assim: pois todos nós fomos batizados em um Espírito, formando um corpo, quer judeus, quer gregos, quer servos, quer livres, e todos temos bebido de um Espírito. O que Paulo está falando aqui? Ele não faz aqui nenhuma referência ao batismo com o Espírito Santo, nem o batismo em águas. aqui está dizendo que nós somos batizados pelo Espírito Santo em Cristo. Isso é regeneração, novo nascimento. Aí mais adiante ele acrescenta, nós somos batizados com Espírito por Cristo. Esta é a capacitação para servir e ministrar. Então o batismo no corpo de Cristo não é o batismo com o Espírito Santo. Então é diferente. Na próxima programação a gente vai falar ainda mais sobre o batismo com o Espírito Santo. Se você teve dúvidas, hoje nós estamos nos aprofundando um pouquinho mais sobre esse tema. Você pode ter dúvidas, não tem problema, pode nos escrever mandando perguntas para o nosso WhatsApp 11 982 92 3392. Até a próxima, fiquem na paz do Senhor Jesus.
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0: Cristina Santana louvando a Deus, Deus no controle, música bonita. Aqui na rádio Deus é Amor, lançamento da gravadora MC Music. 8 horas 36 minutos. Vamos ver quem está no WhatsApp. 11 98292-3392. Lucimeire Reis, em Candeias, na Bahia. Está ligadinha na programação, né, Lucimeire? Deus te abençoe. Obrigado pela audiência aí na cidade de Candeias, estado da Bahia. Que a bênção do Senhor esteja na sua vida. E que você esteja bem, né? Que você esteja glorificando e exaltando o nome de Jesus Cristo. É tão bom quando o pessoal manda mensagem. Você que está me ouvindo aí, manda mensagem para cá, 11 98292-3392. Hoje é aniversário do nosso pastor Adão Guilherme. A paz do Senhor, pastor Adão. Ele que está no Rio de Janeiro. Parabéns. Deus abençoe você e a sua casa. O nosso irmão Messias de Oliveira, ele enviou aqui uma oferta de amor para ajudar a Fundação Reviver. Ô, irmão Messias, ele diz assim: voto em prol da minha vida espiritual e em prol da minha família. Obrigado, meu querido irmão, pela oferta de amor para ajudar a obra social. Por falar em obra social, agosto é o mês da beneficência cristã. Agosto Verde está chegando, hein? No mês de agosto, nós estaremos naquela grande arrecadação para ajudar o pobre, o carente e o necessitado. Deixa eu ver aqui. O nosso irmão Luiz, ele mora em Salvador, da Bahia. Ele diz assim: Deus abençoe a todos os pastores da Voz da Libertação. Estou sempre ouvindo, congrego na Igreja Batista, Monte Aureli. Obrigado, meu pai. Deus abençoe. Bom dia. Olha só, o nosso irmão Luiz, ele mora em Salvador, congrega na Igreja Batista, mas é ouvinte da rádio Deus e Amor. Então, muito obrigado, meu querido irmão, pela sua participação. 11 98292-3392. Maria Feitosa, ela está dizendo assim: paz do Senhor, pastor Levi. Eu sou Maria Feitosa, moro em Guarulhos e todos os dias estou ligada na rádio Deus e Amor. Ô, Maria, obrigado. Deus abençoe você. Deus abençoe a sua casa, a sua querida família. O nosso irmão Geraldo Pires, ele está dizendo: paz do Senhor, ore por mim e pela minha família. Ô, irmão Geraldo, paz do Senhor Jesus, obrigado pela sua participação. Nós vamos sim orar pelo Senhor, orar pela sua casa, pela sua família, e o Senhor nosso Deus vai te dar vitória. Peço orações pela minha família, me encontro enferma. O nome dela é Sirlene. Ô, Sirlene, Deus te abençoe. Vamos orar sim. Está enferma, né? Mas o nosso Deus é o Deus que dá saúde e Ele é poderoso para curar. Nós vamos de testemunho, Jonatas? Testemunho é o que marca a programação da Igreja Deus e Amor. Só lembrando, gente, que daqui a pouquinho, 9 horas da manhã, o culto no seu lar com o pastor Milton Almeida. Daqui a pouquinho, 9 horas, culto no lar, nós vamos ser abençoados em nome de Jesus.
1: A paz do Senhor. Me chamo Maria Aparecida Orlandini e moro na cidade de Borrasópolis, Paraná. O meu testemunho é que há uns meses atrás eu vinha sofrendo com depressão e eu sempre mandava, né, os irmãos aí da sede mundial orar por mim, mandava mensagem, e o meu esposo fazendo campanha e o pastor orando por mim. E eu estava passando por um momento muito difícil, fui pedir ajuda médica, receitar o calmante, e o calmante não estava fazendo efeito. E eu, naquele sofrimento, naquela angústia, aquele desespero, a minha vontade, tipo, era tirar a minha vida, e o meu desejo era morrer. E eu falava assim: para mim não tem mais jeito, não tem mais solução. E o meu esposo me ajudando, né? E eu orando a Deus, buscando a Deus. E eu falava pro Senhor, né? Eu falava assim: Senhor, me liberta. E como assim, né? A gente conhece a palavra do Senhor, conhece a verdade. E a gente, né? A gente sabe que a solução é Jesus, né? Eu passei a sofrer dessa depressão após a perda do meu pai. Eu perdi meu pai. E parecia que eu não conseguia aceitar a morte do meu pai. Mesmo sabendo que o meu pai morreu salvo, mas parece que eu não, não conseguia aceitar e aquilo me oprimia demais. Foi quando eu, né, comecei a acompanhar os irmãos pela rádio e eu orava, buscava o Senhor. E, irmãos, para a honra e a glória do Senhor Jesus, creio que os irmãos orando por mim e eu recebi a bênção, irmãos. Para a glória de Deus, eu estou curada e eu posso dizer que eu estou liberta da depressão.
2: Meu nome é Maria de Lourdes Silva Almeida, bairro da Liberdade, São Paulo. Em 2023, fui submetida a uma cirurgia de intestino. Em abril de 2024, no último mês de tratamento, reapareceram as dores e os sintomas anteriores. Fiquei muito triste com a possibilidade de passar por outra cirurgia sem saber se iria sobreviver. Em consulta médica no Hospital Sírio-Libanês, relatei ao médico que os sintomas da doença tinham voltado. Então o médico decidiu pedir 3 exames, tomografia de tórax, tomografia de abdômen e uma série de itens no exame de sangue. A tristeza e as lágrimas invadiram o meu ser. Era um fim de semana, naquele cenário de tristeza e angústia, decidi clamar a Deus para vir em meu socorro. Na minha oração, fiz um voto a Deus da seguinte forma: se os resultados daqueles exames que iria realizar fossem negativos, eu iria gravar o testemunho para engrandecer o nome do Senhor, falar para o mundo inteiro ouvir que o nosso Deus continua sendo o mesmo Deus que abriu o Mar Vermelho para o povo de Israel passar e que seria para edificação da fé de muitos. Contudo, a exemplo de Jó, se Deus não me curasse, ele continuaria sendo Deus na minha vida e eu continuaria a louvar e engrandecer o seu santo nome enquanto viver. Há muito tempo que eu não cantava, porque tinha dificuldade na respiração. Mas naquela tarde, veio à minha mente o hino que fala da passagem do povo de Israel no Mar Vermelho. Então, fiquei cantando o hino e todo Israel cantou o hino da vitória. Ao receber o resultado dos exames, resolvi abrir os envelopes antes do médico. Embora, em termos técnicos, entendi que os exames estavam normais. Quando o médico verificou os exames, constatou que realmente os resultados dos exames eram normais. Glórias a Deus! Ele é realmente o Deus do impossível. Ele é grandioso, é poderoso e reina para todo sempre. Só o Senhor é Deus. Como o povo de Israel cantou, eu também canto o hino da vitória. Que Deus abençoe a todos que contribuíram para a gravação desse testemunho. A paz do Senhor Jesus.
0: Glória ao nome do Senhor Jesus. Uma coisa que me chamou a atenção no testemunho da irmã Maria de Lourdes: se o Senhor me curar, Ele é Deus. Se Ele não me curar, Ele continua sendo o meu Deus. Oh, glória! Existem pessoas que só glorificam ao Senhor quando recebem o milagre e se esquecem de que muitos milagres você já recebeu antes mesmo daquele milagre acontecer. Ela passou por uma cirurgia no intestino, passou um tempo, as dores voltaram, e aquelas dores eram graves, aquelas dores terríveis, e ela precisava fazer uma nova tomografia, e ela fez um voto com Deus: se o Senhor me curar, eu vou gravar o testemunho. Porém, se o Senhor não me curar, eu vou continuar servindo ao Senhor. E ela resolveu cantar um hino. E é interessante que o hino que ela cantou foi exatamente o hino Deus Abre o Mar. Aleluia! E ela disse que qual não foi a surpresa quando chegaram os resultados. O médico falou: olha, a senhora está bem, a senhora está curada. Por quê? Porque Deus fez um milagre na vida dela. A outra irmã Maria, que contou o testemunho anteriormente, era a irmã Maria Aparecida. A irmã Maria passou pela depressão, os calmantes não resolveram. Ela disse que ficava somente deitada, com vontade de tirar a própria vida. E é interessante que, enquanto ela estava em depressão, seu esposo estava ajudando ela em oração. E ela também pedia as orações aqui da igreja. E ela começou a buscar a Deus. E qual foi a causa? A causa foi a perda do pai. Talvez você está em depressão aí por causa de uma perda financeira. Quem sabe por conta de uma enfermidade que chegou no seu corpo. Talvez você se frustrou porque você tentou algo e não conseguiu. E eu sei que quando nós tentamos fazer algo e nós empenhamos para fazer aquilo e isso não chega, isso traz depressão, traz tristeza, traz angústia, traz desespero. Mas nesta manhã eu quero que você creia que Deus não te desamparou. Talvez você está frustrado. E aqui, o Jonatas, eu quero parar e pensar com você. Talvez você está frustrado por algo que você não recebeu. Um milagre que não aconteceu. Mas pare um pouquinho. Quantos outros milagres você já recebeu? Quantos livramentos o Senhor já te deu? Ei, você está viva? Já pensou nisso? Já pensou que você... Ah, eu passei por luta, por problema, por dificuldade, por provação, por tribulação. Eu passei por isso e por aquilo. Mas você já imaginou que você está vivo? Que você está viva? Que apesar de todas as dificuldades que você tem atravessado, o Senhor tem cuidado de ti, da sua casa e da sua família? Que apesar de toda a luta que você tem enfrentado, Deus continua cuidando de você? Deus continua cuidando da tua casa? Deus continua te abençoando neste vale? Ei, a senhora não está sozinha, não. O Senhor não está sozinho, não. Você que está me ouvindo, você não está sozinho nesta dificuldade. O Senhor continua trabalhando pela sua vida. E nesta manhã, eu quero que você descanse no Senhor. A irmã Maria, ela veio à igreja. O seu esposo a ajudou e ela foi liberta. Hoje é quarta do grande mover de Deus. Nós vamos ter aí os cultos de libertação agora às 9 horas da manhã com o pastor Milton. 15 horas com o presbítero Rivair Silva, e tanto no culto das 9, quanto no culto das 3 da tarde, os nossos pastores estarão orando através dos 11 excelentes do Espírito Santo, estarão buscando a Deus, e o Senhor nosso Deus vai fazer milagres. Então venha participar, estamos na Avenida Prefeito Passos 10, no bairro da Liberdade, Igreja Pentecostal Deus e Amor, 64 anos. Uma igreja firmada na rocha.

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1: 8:52 na Grande São Paulo. Deus abençoe a sua vida. Daqui a pouquinho, 9 horas da manhã, tem culto no ar aqui na Rádio Deus e Amor com o pastor Milton Almeida. Você vai ser abençoado. Deixa eu ver aqui no nosso WhatsApp. Olha só, nossa irmã Juliana Vergara está completando mais um ano de vida hoje. Ô Juliana, paz do Senhor Jesus, parabéns pelo seu aniversário.

Que Deus abençoe a irmã Juliana e todos os aniversariantes do dia. Hoje, dia 22 de julho do ano de 2026, que o Senhor Jesus possa abençoar, dar vitórias e enchê-los com o seu Espírito Santo. Parabéns a todos os aniversariantes do dia de hoje. 8 da manhã, 53.

Guerra contra o Mal é o tema, culto temático aqui na Igreja Pentecostal Deus e Amor, Presbítero Davi, toda a sua equipe, às 19 horas aqui na Sede Mundial. Música.

0: Estamos chegando com o nosso culto de missões. O nosso Senhor Jesus disse na sua palavra: ide por todo mundo, pregai o evangelho a toda criatura. Quem crer e for batizado será salvo, quem não crer será condenado. E nós teremos o nosso culto de missões aqui na sede mundial, e o tema é África. Culto de missões, orando pelo continente africano. E vamos receber a banda Yelete, Vozes da África. Um culto com muito louvor, com muita adoração a Deus, com muitas participações. E você é o nosso convidado especial. A ação fica por conta do pastor Fabrício Beata. Pregação fica por conta do pastor Fabrício Beata, aqui na sede mundial, neste domingo, às 15h. E vai ser um tempo de muita comunhão, de muito louvor, de muita adoração, de muita manifestação da presença de Deus. É o nosso culto de missões com o tempo, com o tema missões. Culto em favor da África. Estaremos orando pelo continente africano. E você é o nosso convidado, hein? Traga as pessoas para serem abençoadas e curadas, porque o pastor Fabrício Beata vai ministrar a palavra de Deus e orar em favor de todos aqui na Igreja Pentecostal Deus e Amor.
1: A pergunta de Jesus para você hoje é: você está disposto a dar sua vida por mim? Você está disposto a entrar em hospitais, subir em favelas, pregar em presídios? Está disposto a evangelizar as crianças, seu vizinho, seus amigos? Já falou de Jesus para sua família hoje? Está disposto a levar o amor de Deus a pessoas que ainda não conhecem a Jesus? Faça a sua parte. O fruto da retidão é árvore de vida, e aquele que conquista almas, sábio é. Provérbios 11, versículo 30. 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
0: 8h58, gente, está chegando o mês de agosto, e no mês de agosto nós teremos aí o mês da Beneficência Cristã, hein? Mês da Beneficência Cristã. E no dia 22 de agosto, é um sábado, às 14 horas, aqui na sede mundial, o Dia de Semear, aquele dia especial, quando estaremos fazendo um culto muito especial para a arrecadação de produtos para ajudar as pessoas que mais precisam. É o Dia de Semear e a comemoração do 32º aniversário da Fundação Reviver, que é a obra social da Igreja Pentecostal Deus e Amor. Você é o nosso convidado, hein? O senhor é o nosso convidado, a senhora é a nossa convidada para vir à sede mundial no dia 22 de agosto comemorar

0: Nós estaremos recebendo caravanas que virão de todas as partes do Brasil e vamos juntos glorificar aquele que vive e que reina para todos sempre. 22 de agosto, marque esta data, 14 horas, dia de semear aqui no Templo da Glória de Deus, ministração do pastor Jerry Adriani. Avenida do Estado, 4568, no bairro da Liberdade. Agora 9 horas em ponto, vamos identificar as emissoras e já voltamos com você. Bom dia!
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4: 8 horas.

0: vamos ao momento de informação aqui na Rádio Deus é Amor. Evite ser fisgado. Dicas para reconhecer um e-mail falso. Os golpes utilizando e-mails falsos estão entre os mais comuns, seja instalando programas maliciosos em seu computador ou levando você a sites falsos. O objetivo dos golpistas é sempre o mesmo: roubar os seus dados pessoais e bancários. Algumas dicas para evitar ser vítima desses golpes são: conferir o nome do remetente. Então, sempre confira se o nome da instituição corresponde ao endereço de e-mail ou se o site após o arroba é o oficial da instituição. O texto tem erros de português. Não é comum que grandes empresas enviem e-mails com erros de português ou erros de concordância grosseiros em excesso. O logotipo da empresa está deformado ou desfocado. Como golpistas retiram as informações da internet, eles não têm acesso aos logotipos corretos ou à forma certa de utilizá-los. Por isso, é bem comum que e-mails falsos tenham logotipos deformados ou em baixa qualidade. A mensagem é muito urgente. E-mails falsos geralmente solicitam que você confirme de forma urgente informações pessoais ou que clique agora em algum link para resolver uma pendência. Sempre confirme com o gerente da sua conta se isso é mesmo necessário. Aplicativos seguros. Descubra como saber se um aplicativo é seguro. O primeiro passo para a proteção contra aplicativos infectados é sempre realizar o download através de lojas oficiais. É o caso do Google Play Store para dispositivos Android e Apple Store para iOS. Embora ainda ofereçam riscos, as plataformas proporcionam uma maior segurança aos usuários, visto que possuem sistemas que avaliam os aplicativos antes que eles sejam disponibilizados. Vale ressaltar que também existem muitas lojas não oficiais para celulares Android e que as chances de adquirir aplicativos com malware através delas são bem altas. Porém, se mesmo assim fizer um download em um serviço externo, é importante usar uma ferramenta de proteção que busque possíveis infecções nos arquivos. Outro fator importante é estar atento às datas de atualização do aplicativo, já que um software desatualizado pode apresentar falhas e abrir brechas de segurança. Por isso, ao realizar o download de um novo aplicativo, verifique se ele costuma ser atualizado com frequência pelo desenvolvedor, o que torna menos suscetível a ataques. Também dê atenção aos aplicativos já instalados e verifique nas plataformas de download se existem atualizações recentes para eles. Caso o processo não tenha sido realizado de maneira automática, faça manualmente para garantir mais segurança.
1: Ângela Gonçalves, na eternidade. São 9 horas 4 minutos. Bom dia.

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1: Meu nome é Aline Dark, moro na cidade de Euclides da Cunha Paulista, estado de São Paulo. Amados, eu estava numa vida de pura escuridão. Eu era usuária de droga, eu usava crack, vendia tudo de casa e as coisas dos meus filhos também. Meus filhos eram todos revoltados por causa do meu vício. Eu já não tinha mais controle. Eu só queria usar e usar cada vez mais e mais. Era dia de sol, de chuva, eu estava na estrada para ir em busca da droga, na cidade. Pois eu moro no sítio e fica a 25 quilômetros da cidade. Eu pegava os meus filhos e pegava estrada. Eles sofriam com o sol quente e eu não estava nem aí. O vício falava mais alto. Eu recebi um mandato de prisão no dia 20 de julho de 2020. Fui presa grávida de 6 meses e deixando 3 filhos para trás. Fiquei 5 meses detida. E quando cheguei na cadeia, conheci PDA. Passei a participar das orações e Deus falava comigo todos os dias naquele lugar de tristeza, choro. Deus me dava conforto diário. Eu ganhei minha filha. Deus me ajudou a passar por tudo com muita força. Eu fiquei num propósito com Deus e eu estava orando junto com a rádio quando cantou Minha Liberdade, no dia 17 de dezembro de 2021. Quando eu estava lá, fiz um voto com Deus e disse que se Deus me tirasse dali, eu iria dar meu testemunho e uma contribuição para a Fundação Reviver. Mas quando saí, o inimigo me desviou e comecei a usar droga novamente. Fiquei 10 meses e o juiz me revogou. Voltei para a cadeia deixando 4 filhos para trás novamente. Fiquei com um desespero enorme. Quando cheguei lá, Deus falou comigo através da oração do meio-dia e fiz uma reconciliação com Deus. Comecei a fazer uma campanha de 7 dias. Pedi para Deus uma nova chance, um conserto. Pedi para me restaurar por completa. Quando cheguei o último dia da minha campanha, nada acontecia. Deu meio-dia, nada acontecia. Eu falei, vou dormir. Fiquei triste, deitei e fiquei lá, até peguei no sono. Acordei aos gritos, as minhas companheiras gritando para mim, Aline, Aline, sua liberdade cantou, você vai embora cuidar dos seus filhos. Eu nem acreditei. Fiquei mais ou menos uma meia hora sem reação. Não acreditava no que Deus estava fazendo em minha vida. Para a honra e glória do Senhor, hoje eu estou com a minha família e os meus filhos há mais de 17 dias. Só tenho a agradecer por não ter me abandonado e me restaurado. Eu te amo, Deus. Eu sirvo a Jesus com muita alegria. Eu sou Aline Dark da Silva, tenho 31 anos, moro na cidade de Euclides da Cunha Paulista, São Paulo.
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5: Saúdo a todos os irmãos presentes também na paz do Senhor Jesus. Levante as mãos aos céus. Vamos falar com Deus mais um pouquinho. E logo em seguida estaremos lendo a palavra do Senhor. Feche os olhos.

grande Deus e Pai, neste momento de oração nós nos colocamos diante de Tua presença, para lançar diante do Senhor a nossa súplica, Senhor, a necessidade do meu coração, da minha alma neste momento. Peço ao Senhor a Sua misericórdia e perdão dos nossos pecados, para que nada venha interferir, que nada venha impedir o Teu agir, o Teu falar, o Teu atuar em nosso meio, neste culto da quarta-feira do grande mover de Deus. Senhor Jesus, nós nos colocamos diante da Tua presença como instrumento em Suas mãos, falar o que o Senhor quiser. O Senhor tem total liberdade. Espírito Santo, atua nos corações, não somente dos presentes, mas também aqueles que estão a longa distância, em suas casas, acompanhando essa transmissão, que se recebam a palavra do Senhor nesta manhã, que seja, Senhor, alimento para a alma, que venha saciar a fome desse que precisa tanto ouvir a Tua voz. Pessoas, Senhor, que iniciaram este dia tão desanimado, Senhor, diante de tantos problemas, dificuldades, sem chão até mesmo, Senhor, diante das circunstâncias que estão enfrentando. Eu oro, Senhor, por essas pessoas, para que o Senhor venha restaurar, que o Senhor venha dar a eles, Senhor, força, graça para continuar nesta caminhada. Te agradeço no nome santo de Jesus, o Teu amado Filho. Amém, amém. Amém. Pega a sua Bíblia, vamos ler a Bíblia Sagrada, vamos lá. Vamos ler a Palavra de Deus. Hoje nós vamos estudar um pouquinho sobre Salmos capítulo 56. Salmos capítulo 56. Glória a Deus. Aleluias. Lembrando os irmãos que nesse sábado os papais deverão trazer as suas crianças para um culto bastante abençoado e bastante divertido para as crianças também, aqui na sede mundial a partir das 14h. E no domingo nós teremos aqui a banda Nielete ali, Voz da África de Moçambique. E eu quero rogar aos irmãos que têm uma Bíblia e vocês querem fazer a doação de Bíblia, estaremos recebendo as doações de Bíblias, para aproveitar esse momento de culto de missões. E também os nossos irmãos da África que estão representando o continente africano, os irmãos trazer as suas Bíblias e fazer as doações de suas Bíblias novas ou em bom estado, para que a gente possa enviar para a África. Pode ser Bíblia em inglês, em espanhol, em português, todas as doações serão bem-vindas. Vamos lá então, Salmos capítulo 56, verso 1. Davi roga a Deus que o livre dos seus inimigos e confia em que ele lhe o conceda. Verso 1. Tem misericórdia de mim, ó Deus, porque o homem procura devorar-me, oprime-me pelejando todo dia. Os que me andam espiando procuram devorar-me todo dia, pois são muitos os que pelejam contra mim, ó Altíssimo. No dia em que eu temer, hei de confiar em ti. Em Deus louvarei a sua palavra, em Deus pus a minha confiança, e não temerei que me pode fazer a carne. Todos os dias torcem as minhas palavras, todos os seus pensamentos são contra mim para o mal. Amém? Levanta as mãos aos céus.

0: Aleluia! Amém! Pode sentar, pode tomar seus assentos. Olha para o irmão que está do seu lado, para o irmão que está do seu lado, estende a mão, dê a paz ao Senhor, dê as boas-vindas. Isto. Saúda o seu irmão, saúda a sua irmã. Glória a Deus. Irmão, vamos falar um pouquinho do capítulo 56 de Salmos, verso 1 ao 5. É muito interessante trazer você para dentro do texto. O salmista Davi aqui, neste Salmos, ele escreve quando ele se encontra e foi capturado pelos filisteus, que está lá em 1 Samuel, capítulo 21, verso 10 ao 15, vocês vão encontrar essa passagem. Ele estava cercado por inimigos, sentia medo e não sabia qual seria o seu futuro. Isso a gente vai nos familiarizando também. Mesmo assim, transformou seu medo em confiança. Eu vou tentar fazer uma introdução rapidinho para vocês aqui, irmãos. Todos sabem que Davi venceu o gigante Golias. Golias era o soldado valente, o que destacava ali dos meios dos filisteus. A partir do momento que Davi vence Golias, Davi recebe uma grande vitória, porque derrubou o gigante em nome do Senhor. Mas ele começa a pressão e a perseguição dentro dos seus. O próprio rei Saul começa a odiar Davi, a perseguir a Davi, ao ponto dele fugir. Você veja que quando Davi se coloca para vencer o gigante, ele não fugiu, ele enfrentou. Mas aqui, quando ele apresenta a cabeça do gigante, quando Davi começa a receber mais louvor do que Saul, o que acontece? Saul se vira contra Davi, Davi foge da presença da ira e do furor de Saul, que seria seu sogro, que foi seu sogro na verdade. E eu acho tão interessante o agir de Deus, porque justamente lá em 1 Samuel, capítulo 21, verso 10 ao 15, ele é capturado, mas eu não diria bem a palavra capturado, mas acolhido pelos próprios filisteus. Saul não queria conversa com os filisteus, mas onde Davi, no momento que ele vai encontrar um pouquinho de tranquilidade, é com os filisteus. Mesmo assim, muitos deles olhavam para Davi dizendo: esse não é o Davi que venceu o nosso herói, que não venceu o nosso Golias, que não derrubou ele com uma pedrada, e agora ele está em nosso meio, sendo amparado pelo chefe aqui dos filisteus. Então ele enfrentava esse ambiente, esse meio de convívio, não tão agradável. Não tão agradável. E por isso Davi chega dizendo aqui: olha, Senhor, tem misericórdia de mim, porque o homem procura devorar, me oprime, me pelejando todo dia. Eu não sei o que vai ser do meu futuro, da minha vida, Senhor, mas entrego a minha vida ao Senhor. E Davi roga a Deus que seja livre dos inimigos. Então eu quero trazer vocês para dentro do cenário, que esse Salmos foi escrito justamente nessa época, onde Davi estava ali com os filisteus. Saul se deteve, falou: eu não posso avançar, porque eu vou arrumar uma briga novamente com os filisteus. Então eu não sei o que Davi está fazendo no meio deles, sendo que ele derrubou, ele venceu, ele foi o inimigo dos filisteus, ao ponto de derrubar o seu herói, que era Golias. Mas eu vejo aí, irmãos, a própria intervenção do nosso Deus. A intervenção do nosso Deus. Deus age desta forma. Aí eu sempre gosto de reiterar dizendo: de onde menos você espera, aí vem o socorro de Deus. Nos lugares, das direções, das pessoas menos favoráveis, são de onde a gente vai ter auxílio, uma mão amiga. Muitas vezes nós encontramos... isso pode acontecer dentro da nossa própria casa. Você ser odiado pelos irmãos, por todos que te rodeiam, por todo que faz parte do seu vínculo familiar, ou até mesmo na igreja, e Deus te coloca em certos momentos em lugares que você jamais estaria na sua sã consciência. Fala: eu não posso estar ali, eu não posso, mas é dali que está vindo o socorro. E isso aconteceu com Davi. Então eu fiz um pouquinho, essa pequena introdução para vocês entenderem, irmãos, que o nosso Deus age de uma forma que a gente não entende, nem vale a pena ficar questionando a Deus o porquê que ele age assim. Eu só sei que a ação de Deus é perfeita. Eu acredito nisso. Quem acredita nisso, diga amém. Então, o que, que nós aprendemos aqui no Salmos capítulo 56? O medo pode chegar, mas não precisa dominar você. Você pode até ficar com medo em certos momentos, mas isso não quer dizer que você vai ser vencido pelo medo. Davi reconhece que sentiu medo, assim como nós sentimos medo. Irmão, tem dia que o dia para a gente não vai, não tá, olha, poxa, dá vontade de nem sair de casa, né? Tantos problemas, tantas dificuldades, é aquela coisa, meu Deus do céu, a gente fica em uma situação, muitas vezes, sentindo medo, a insegurança, a violência, os inimigos, aqueles que criticam de você, os mensageiros dos inimigos chegam até você dizendo, para fomentar mais ainda, dizendo, olha, fulano de tal não gosta de você, fulano de tal falou mal de você, fulano de tal quer acabar com a sua vida. Essa mensagem chega para a gente, irmãos, num sabor desagradável. Vocês me entendem? Chega no momento, irmão, que não nos faz bem, não desce. E se a gente não tomar cuidado, a gente pode levar para o coração e levar para o pessoal. E quando a gente faz isso, irmão, a gente sofre o dano. É isso que muitos mensageiros do inimigo faz. Critica você, fala mal de você, joga pedra em cima de você, diz que você não vai vencer, que você é um perdido, você é uma perdida, você não nasceu para sofrer, nasceu para viver na pior, e você começa a alimentar isso, daqui a pouco você não tem coragem, você vai acabar entrando numa depressão, mas aqui o Senhor está dizendo, através da palavra hoje, através da oração de Davi, tem misericórdia de mim, ó Deus, estou rodeado de inimigos, homens querem devorar-me, pelejam todo dia contra mim, mas eu acredito, eu sei que o Senhor é poderoso. Olha, Senhor, ainda Davi acrescentando, olha, Senhor, muitos deles andam até me espiando, procurando me devorar todo dia. Na nossa época, existem pessoas assim, irmãos? Pessoa que não tem o que fazer, só quer saber da vida alheia. Se eu estiver exagerando, pode falar, irmão, não concordo. Pode se manifestar. Mas a gente percebe isto. Pessoas que chegam até você com aquele olhar, eu falei, eu quero acabar com ele, eu não vou me sentir bem enquanto eu não ver ele derrotado, caído, lá na pior. Ah, meu Deus, eu não vejo a hora. Estou até orando para Deus matar ele logo. E dessa oração, Deus nem vai ouvir, para você ter uma ideia. Deixa Deus se encarregar disso, meus irmãos. Para que você ficar aí achando que você tem todo o poder nas suas palavras, que as suas palavras vão convencer Deus a se revoltar contra o seu próximo? Quem te diz que tu é perfeito? Somos cheios de defeitos. Então, guarda esta palavra, meus irmãos. Talvez hoje você vai encontrar pessoas que vão te decepcionar hoje. Que vão chegar e falar, olha, fulano de tal falou isso, falou que ele é o famoso leve trás para tentar desestruturar a pessoa emocionalmente. E a pessoa leva para o coração e depois leva para o lado pessoal. Ao ponto que elas não conseguem ter paz. Aí já começam as orações, famosas orações que eu não acredito muito nisso, as famosas orações contrárias. Eu não sei de onde, quem tirou essa oração contrária, de onde tiraram, eu não sei. Mas se um crente faz uma oração contrária, a que Deus ele está buscando? Eu acho que essa é a pergunta, qual é o Deus que ele está buscando, se todas as orações ele fala, mata fulano, Senhor, mata cicrano, Senhor, oh meu Deus, faz aquela pessoa se envolver no acidente para que se estraçalhe todo, qual Deus que ele está orando? Tanto é que ele está falando, oração contrária, então tem oração favorável, a oração correta é essa que Davi está fazendo, orando a Deus, e quem faz a oração contrária, então está invocando o cão, invocando o diabo. A mesma ira que Satanás tem do ser humano, porque ele é caído. para ele já está decretada a condenação. É isso que ele quer transferir para corações, se não tomarmos cuidado até para o coração do crente. O mesmo sentimento, a mesma ira, a mesma revolta, o que a gente vê de crentes revoltados. Pessoas que se descrentes, mas estão totalmente revoltadas, dizendo, estou fazendo oração contrária. Irmão, para com isso, se tu quer ir para o céu, faz a oração correta. Faz a oração correta, o que a Bíblia nos ensina. O que Jesus nos ensinou. Em nenhum momento você vai ver nas passagens de Jesus aqui, algum momento que ele fez uma oração contrária, ou ele pediu ajuda para o diabo para tentar resolver o problema. De maneira alguma, em nenhum momento você vai ver isto. E se nós somos seguidores de Jesus, temos que seguir as pisadas do Mestre. Quem acredita nisso, diga amém. Quem acha que é assim, diz glória a Deus. Mas se o medo perdurar, se o medo persistir no meu coração, o que devo fazer? Quando o medo bater a porta, convide a fé para responder. O medo está batendo, falei, mas eu tenho fé em Deus. Homens de Deus também enfrentam momentos de insegurança. Problemas não é sentir medo, o problema é permitir que ele governe a sua vida. Se o medo bater na porta do seu coração, convide a fé para responder. Falar, o medo está chegando, mas eu tenho fé no meu Deus. O medo quer tomar conta do meu coração, mas eu tenho fé no meu Deus. Eu acredito, eu creio, eu tenho fé que o mover de Deus será favorável à minha vida, mesmo nos meios das adversidades. Esse salmo, meus irmãos, nos estimula a acreditar que o nosso Deus continua atuando. Então, o que, que você vai ganhar, minha irmã, carregando esta ira no seu coração contra outra pessoa? E, infelizmente, irmãos, Paulo enfrentou muito isso, até falou em certos momentos que ele enfrentou pessoas em si e até um mensageiro do diabo para tocar nele. E eu vejo, irmãos, que infelizmente são pessoas que precisam, volto, reiterar essa palavra. Cultivar intimidade com Deus, criar relacionamento com o nosso Deus. Porque se você aprendeu com Jesus, irmão, vai dar tudo certo. Se você seguir a Jesus, vai dar tudo certo. Você não vai perder o controle, porque o próprio Espírito Santo vai te chamar aqui. Pera um pouquinho, você está saindo, vem para cá. Você pode sair nervoso de casa, mas essas horas o coração do seu está pesado. Fala, poxa, eu não deveria estar assim, Jesus. Eu não deveria sair de casa nesta situação. Mas a palavra está chegando ao meu coração em um bom momento e eu vou tentar reverter a situação. Chegando em casa eu serei outra pessoa porque estou sendo moldado pelo Espírito Santo. Irmãos, eu faço a pergunta, não precisa responder. A pergunta é: você confia que Deus pode vencer o medo? Ou não? Você acredita que Deus é poderoso para vencer o seu medo? Nem todos disseram sim. Parece aqui que o gigante de tudo é o medo, não é Deus. O maior é Deus. Eu vejo nessa passagem de Davi um momento que Deus está mostrando para ele. Fala, Davi, você está fora da tua casa, por quê? Dos teus, sabe por quê? Porque os teus estão te odiando tanto, eles querem te matar. Então eu permiti aqui para você permanecer nesse lugar por um pouco de tempo, para vocês entenderem que é eu que mando, eu que domino, é eu que realizo coisas novas na vida do ser humano. Não se preocupe, confia, apenas confie inteiramente. E a palavra que novamente nesta manhã nós vamos guardar: não deixe, irmãos, a ira, a revolta entrar no seu coração, porque você vai, com certeza, 99%, você vai levar para o lado pessoal. E você vai passar a odiar aquela pessoa que não tem nada a ver com a história. É fofoca, é conversa, é disse-me-disse, você levou para o coração, levou para o lado pessoal, e agora o diabo está aplaudindo você, porque você agora está odiando aquela pessoa, que é a pessoa que está orando por você muitas vezes. É uma pessoa que tem defeito igual a você, mas é uma pessoa de Deus também. E o diabo quer fazer essa formatação dentro da gente, dizendo, olha, aquela pessoa anda com a Bíblia, é crente, mas te odeia. Aquela pessoa é da igreja, diz que é crente, mas te odeia. E não, é uma pessoa que está lutando com todas as forças para receber a presença de Deus. E é terrível esse ambiente, meus irmãos. É terrível quando a gente tem esta formatação já concluída dentro da gente, a imagem da pessoa, a pessoa, e a gente começa a levar para o lado do pessoal. Fala, infelizmente essa pessoa nem deveria ser crente, né? Aí vem o outro, ah, você é crente desse jeito? E começa essas conversas que nada agrega para a vida espiritual. Mas Davi aqui, ele sentia o que essas pessoas que não eram dos seus estavam tramando contra ele. Ele chega a dizer, andam até me espiando, procura devorar-me todo dia, pois são muitos que pelejam contra mim, ó Altíssimo. Imagina, Deus te levanta como um Davi para vencer um gigante, e esse gigante é o pior da espécie da época. Ele é matador, ele é guerreiro, ele é experiente, ele já matou muita gente. E hoje esse gigante é o porta-voz de toda a nação, para vocês terem uma ideia. E você vai lá e vence esse gigante. Aí você volta para casa. Aí os da casa começam a te perseguir. Começa a ter inveja. Sente desvalorizado, como Saul estava sentindo. Não, eu vou matar esse rapaz, porque para ele agora só falta o trono. Para esse Davi que venceu o gigante, só falta sentar no trono agora. Porque olha, já venceu o gigante. E mais, com uma pedrada só derrubou o gigante. Era eu como rei que era para fazer isso, não. Veio um menino lá do campo, cuidando das ovelhas. Veio aqui e se colocou diante do gigante e venceu o gigante. Tem uma coisa errada. Era eu que deveria estar lá. Eu deveria estar lá. E essa sensação de Saul começou a descer para o coração e levou para o lado pessoal. Falou, olha, eu ofereci a minha filha para a esposa, né? Quem vencesse o gigante. Eu ofereci também desconto dos impostos, darei a ele muita coisa boa. Mas chegou um momento e falou, não, coitado de Davi. Não conseguiu nem aproveitar a vida de casado. Teve que fugir da ira de Saul. E depois, diante de tudo isso, que você venceu o gigante, a nação teme, não Saul, mas teme o Davi que derrubou o gigante. Temos o Davi, a nação não teme Saul, mas teme Davi, porque em nome do Senhor venceu o gigante. Então você olhando para todo esse cenário, agora vem aqui em Samuel, 1 Samuel, que nós lemos, eu citei, não li, mas eu citei para vocês, vocês podem acompanhar se vocês quiserem. Em 1 Samuel 21, 10 e 15, lá está Davi, no meio dos filisteus. Davi não está preso, Davi está tranquilo, mas dizendo, olha, aqui você vai estar mais seguro. Imagina aqueles que falavam, mas esse não é o Davi que venceu o nosso herói? O grande Golias? E o que é que ele está fazendo aqui? Então Davi se sentiu não confortável com isto, ao ponto de deixar esse Salmo 56 nessa situação. Eles andam até espiando, quer saber o que eu faço. Eles querem acabar comigo, Senhor. Olha a situação. No dia que eu temer, sabe o que eu vou fazer, Senhor? Hei de confiar no Senhor mais e mais. Olha o que Davi está dizendo. No dia que o medo bater forte no meu coração, eu confiarei no Senhor. Será que estamos preparados para isso, irmãos? Será que você, ouvinte de casa, está preparado para isso? Com tanto medo que você está aí no seu coração, o salmista está dando uma dica para você. E no dia que eu tiver medo, hei de confiar em ti. Em Deus louvarei a sua palavra. Isso quer dizer o quê? Estarei acompanhando, examinando, lendo, buscando, aprender mais e mais do Senhor através da tua palavra. Isso eu te louvarei. Pois em ti coloquei toda a minha confiança e não temerei que me pode fazer a carne. Davi aqui, ele faz uma escolha consciente, né? A confiança, meus irmãos, encoraja o homem. Eu não sei vocês, mas todas as quartas-feiras que depois a gente termina o culto, a gente sai daqui confiante, cheio de fé, né? Alguns saem daqui e vão para casa cantando e glorificando a Deus. Chega triste, desanimado e sai glorificando a Deus. E Davi aqui no versículo 3, ele faz essa escolha. Pode louvar, pode engrandecer, pode exaltar ele. No versículo 3 que lemos aqui, no dia que eu temerei de confiar em ti, Davi está dizendo, uma escolha eu devo fazer, e minha escolha é Deus na minha vida. A confiança está baseada em quem Deus é e não nas circunstâncias. É difícil fazer, tomar essa decisão, porque muitas vezes, irmão, a gente faz alguma coisa meio paliativo, sabe? Primeiro eu vou recorrer às instâncias do meu alcance limitado do ser humano. A partir do momento que todo esse alcance que eu tenho limitado de um ser humano para resolver um problema, eu não consegui solucionar, aí eu vou me apelar a Deus. É assim ou não é? A gente faz isso. Vou dar um exemplo para vocês. Não é errado, mas um exemplo. Estou doente, irmãos. Vou para o hospital, vou para o médico. O doutor pede lá um monte de exames. Aí depois vem o resultado. Olha, você está desenganado da medicina e está com uma enfermidade que tem poucos meses de vida. O que ele faz? Se ele é crente de verdade, ele fala, agora eu vou buscar Deus. Mas por que ele não fez isso antes? Antes. Não estou dizendo que é errado fazer isso. Não. Mas por que não colocou Deus como prioridade? Não, agora o médico falou, desenganou, agora é Deus mesmo, agora é Deus. Aí começa as orações, aquelas orações de, como se, as orações impostas, né? Aquelas orações que a gente impõe a Deus. Resolve isso, Deus, tu não é Deus? Faz isso, Deus, tu não é Deus? Eu confesso, mas eu fico até meio desconfortável ouvir uma oração dessa. Tu é pai, resolve isso, pai. Não mandei o Senhor me enviar para esse mundo, agora dá um jeito seu aí. Quem somos nós para agir, para chegar a Deus nesse nível? Isso parece filhos revoltados contra Deus. Mas aqueles que colocam a Deus como sua prioridade, ele faz essa escolha. O que Davi fez? Se o medo tomar conta de mim, Senhor, sabe o que eu vou fazer? Hei de eu confiar mais no Senhor. Pois em ti louvarei a sua palavra. Em Deus pus a minha confiança e não temerei o que me pode fazer a carne. Não temerei o que o inimigo pode fazer por mim. É por isso, meus irmãos, é por isso que muitas pessoas que fazem seus pré-julgamentos na sua ótica limitada, e quanto mais ela faz seus pré-julgamentos na ótica limitada, na sua limitação, e Deus agir na vida daquela pessoa mais, com uma visão mais abrangente, a gente não concorda de ver a pessoa sendo cada dia mais abençoada, perdoada, transformada, regenerada. Porque a gente fala, Senhor, não é dessa forma. Aí Deus fala, é que você quer que eu faça juízo no seu olhar, na sua limitação. Mas o meu olhar, o meu pensamento, a minha mente, tudo isso é muito mais além do que o teu. Vai muito mais além. Então não cabe, por isso que eu faço sempre aquele resumo, irmãos. Quando Deus quer abençoar, Ele abençoa e não precisa dar satisfação a ninguém. porque ele é Deus.
1: Ele não tem que falar, olha, eu vou abençoar, mas eu tenho que pedir permissão para fulano e cicrano. Ah, não, Deus não faz isso. Deus abençoa quem ele quer, do jeito que ele quer, e não tem que dar satisfação a ninguém. Se tu tem intimidade com Deus, se você se relaciona com Deus, tu és guardada por Deus, amanhã ou depois você pode estar recebendo o auxílio, o amparo até mesmo daquele inimigo que te odiou no passado. Ele vai estender a mão para te abençoar, e não rejeita, porque é o próprio Deus agindo desta forma. Me lembrei agora, meus irmãos, de uma pessoa que escalou o mais alto das montanhas existentes, na época da geleira. E ele amarrou uma corda, para se escorregasse ele não ia morrer, né? Então, em dado momento ele se desequilibrou e... Aí ele falou, Deus, me tira daqui. Aí a voz de Deus falou, desata a corda. Não, Deus, não vou desatar, eu vou morrer se eu desatar a corda aqui. A corda já foi amarrada por segurança. Mas me livra, me livra, me livra. Aí, ele continuou insistindo, não, Deus, eu não vou soltar a corda, porque se eu soltar a corda, eu vou morrer. E ele morreu congelado com a corda amarrada. Quando foram ver o corpo dele, tinha 50 centímetros do piso, do chão. É só desatar a corda e cair em pé. Então você vê, irmãos, tem um momento que Deus fala, faz isso, fala, não, Deus não pode, mas se Deus está falando, é melhor tu obedecer. Mas aí vem a pergunta, como é que eu vou discernir a voz de Deus, se é Deus ou é outras vozes que está falando comigo? Aí que eu te falo, você está buscando relacionar-se com Deus, está cultivando intimidade com Deus, a voz de Deus não é, olha, não dá para se comparar com voz nenhuma, a voz de Deus é a voz dele. Quem discerne, quem conhece, quem entende a voz do Espírito de Deus, ele tem uma vida abençoada, porque ele anda no caminho que o Senhor o direciona. Agora, se eu sou crente, mas eu não me relaciono com Deus, eu não cultivo intimidade com Deus, eu não busco adquirir experiência com Deus, qualquer voz vai te confundir. Qualquer voz. Pode ser sua voz do pensamento, pode ser a voz de uma pessoa, pode ser a voz do inimigo, pode alguém querer passar-se por Deus e você vai acreditar e vai aceitar. Mas quem tem intimidade com Deus, ele sente, ele é sensível à voz de Deus. Ele é sensível à voz de Deus. E é tão maravilhoso ter a sensibilidade, sentir a voz de Deus falar, meus irmãos. Porque Deus pode falar agora como Ele está falando através da mensagem. Deus pode falar através de um louvor. Deus pode falar através de um choro de uma criança. Que isso, pastor? Sério. Deus pode falar através de uma criança que está pegando no sono. Que os raios do sol pegam no rosto dela e não machuca. Olha que coisa boa que a gente aprende. O sol tão forte, tão poderoso, que no sol do meio-dia, se você ficar de olho no sol, é perigoso você afetar a sua visão. Mas se mesmo o sol banha o rosto de um bebê recém-nascido e faz muito bem para ela. Então são pequenos detalhes que nós devemos nos atentar e ver que ali está a mão de Deus. É isso que eu falo, irmãos. Os conselhos, muitas vezes os conselhos servem para não nos ajudar, não agrega. Mas a voz de Deus, ela agrega em todos os âmbitos da nossa vida. E Davi tinha certeza disso, tanto é que ele se prontificou para vencer o gigante. O que ele disse? Ó rei, estava apacentando as ovelhas do meu pai, matei um urso e um leão. Então, esse circunciso filisteu aí, para o meu Deus não é nada. Davi já foi isso, foi dessa forma diante do rei. Porque o rei estava acostumado na sua armadura, na sua coroa. É o famoso, sabe o quê, meus? Eu peço a Deus que nenhum de vocês acontecesse, que não tem nenhum de vocês aqui. Mas se tiver, peço a Deus para agir na vida de vocês, para trabalhar, para moldar vocês, tá? É o famoso poder que sobe pela cabeça, que vai para a cabeça. Quando esse poder, estou falando poder de Deus, estou falando, quando ele começa a destacar e subir os degraus, e isso for para a cabeça dele, ele vai começar a humilhar os outros. Começa a pisar nos outros. Ele acha que ele é o melhor de todos. Humilha um, humilha o outro, fala, olha, e tem que ser do jeito que estou falando. Parece que ele já tem já, na verdade ele já tem já um conceito definido que é da cabeça dele. Mas não tem nenhum respaldo bíblico. E ele começa a oprimir as pessoas. E esta pessoa, irmão, no perdão da palavra, irmãos, são pessoas que quando chega, o ambiente fica pesado. O ambiente fica pesado. Parece que ele vem com uma legião com ele. De quem eu não sei. Julguem vocês. Parece que ele vem com uma legião de alguma coisa que azeda o ambiente. Deixa o ambiente pesado. Não faz bem para o coração, não faz bem para a alma, não faz bem para ninguém. Mas quando todos estão na mesma página, buscando a presença de Deus, procurando cada dia melhorar na presença de Deus, o ambiente fica leve, gostoso e dá prazer de estar juntos. Deus tem que entender muito bem isso, meus irmãos. A sua presença faz bem aos seus que está em sua volta? A maneira de falar, a maneira de proceder. A gente tem que melhorar muito nessa parte. Começando comigo, também tem que melhorar bastante sobre isto. Vamos lá no versículo 4. E em Deus louvarei a sua palavra. Davi exalta o quê? A palavra de Deus. Qual é a palavra de Deus? Esta daqui. A palavra de Deus. Davi exalta a palavra de Deus. Essa Bíblia, irmão, que está na nossa mão, que muitos examinam uma vez por mês, né? Ou pega ela só quando vem para a igreja. Essa palavra deve ser examinada todos os dias. E Davi está deixando aqui, irmão, para a gente, essa dica. Em Deus louvarei a sua palavra. Davi exalta a palavra de Deus. As promessas divinas, irmão, nos alimentam. Nos alimentam. Por quê? Quando você vai desfolhar a Bíblia e vai conhecer, vai entender uma história como essa de Davi, isso vai elevar a nossa autoestima, falando, não, eu confio em Deus, eu sou crente, eu entreguei minha vida a Cristo, e se eu entreguei minha vida a Cristo, por que que eu estou choramingando pelos cantos? Por que que eu estou reclamando tanto, se Deus é o autor de toda a criação? Se foi Deus que me criou, se foi Deus que me colocou aqui, para que que eu vou ficar com esse desânimo? Para que eu vou levar para o lado pessoal? Para que eu vou ficar alimentando meu coração com ira e revolta? Porque alguém falou coisas que da cabeça dele eu acabei me alimentando sobre essas palavras. Mas o sangue de Jesus é purificador e vai purificar o meu coração desses males. E a palavra do Senhor ainda diz mais, a palavra produz coragem em tempos difíceis, em tempos de crise. Se não fosse o Senhor, meus irmãos, se não fosse o Senhor respaldando a sua palavra e firmado nesta palavra, crente não podia passar prova. Se passasse, a primeira coisa ele ia culpar Deus. Porque quanto mais nós conhecemos a palavra, mais forte nos tornamos diante das dificuldades. Esse era o refúgio de Davi. Eu confio no Senhor. Eu não sei o que espera no futuro próximo, mas eu confio em Ti, Senhor. Eu tenho certeza que o Senhor vai mudar, vai virar meu cativeiro, vai me tirar desse ambiente tão ruim. O Senhor vai me tirar, eu tenho certeza. Então ele carregava no coração essa firme segurança, falava, o Senhor não vai me deixar. Já no versículo 4, ainda para o versículo 5, a gente começa a perceber que o homem que confia em Deus, ele não vive escravizado pelo homem. E isso eu posso fazer um acréscimo. O homem que confia, a mulher que confia em Deus, ele não fica alimentando o coração com coisas estragadas. Ele não fica alimentando o coração com coisas que não edificam, com coisas que não agregam. Ele vai alimentar seu coração com a palavra de Deus.

o que é não há aprovação de Deus e não terá sucesso no que você está fazendo. Mas quando nós estamos na direção de Deus e temos a aprovação de Deus, nós vencemos as intimidações, nós vencemos os inimigos. A nossa segurança está nele, no Senhor, e não na aprovação ou no poder das pessoas. Aí eu trago para vocês, irmãos, homens de Deus, mulheres de Deus, que confiaram justamente nesta palavra e hoje estão muito bem. Ouviram tantos conselhos, não, mas esse conselho não está pautado ou baseado na palavra de Deus. São conselhos, meus irmãos, que é no achismo. E volto a dizer a vocês, palavra de Deus não tem achismo, palavra de Deus é afirmativa. Ah, mas não é bem assim que está na Bíblia, não é desse jeito, vai pelo meu jeito que vai dar certo. Cuidado com esses conselhos. Cuidado com esses conselhos que pessoa desconcertada com Deus, que usa o nome do Senhor para te motivar a se desviar da presença dele. Cuidado, cuidado. Não, mas o profeta, mas está pautado na Bíblia? Tem base na Bíblia? Não tem? Então cai fora. Cai fora. Sai daí. Não fica aí não dando ouvido. Mas fulano falou que é no nome do Senhor. Pode falar no nome do Senhor, mas se não, se está contrário à Bíblia Sagrada, não dê ouvidos. Ah, mas ela fala Senhor, Senhor, nem todos que me dizem Senhor, Senhor, ele dará o reino dos céus. Mas se é contra a profecia, eu não sou contra a profecia, a prova é que eu estou com a maior profecia na minha mão, que se chama Bíblia Sagrada. Eu confio na palavra do Senhor. Então nós temos que tomar muito cuidado, meus irmãos, no que a gente ouve. Eu tenho que usar uma palavra de um pregador, que a gente tem dois ouvidos, né? Ela faz isso, ela pode entrar por aqui, sair por aqui, ou ela pode descer para o coração. Aí fica a sua escolha. Mas como eu vou fazer isto? Cada ser humano é capaz de fazer isto. Não, essa palavra não me agrega. Esta palavra, esse conselho, está fora totalmente da direção de Deus. Então eu não desço para o coração. Da maneira que eu ouvi, eu vou também desconsiderar isto. Mas a partir do momento que eu venho a palavra de Deus da boca de um pregador, a boca de uma pessoa falando o nome do Senhor, vendo que tem respaldo na palavra de Deus, aí fala, desce para o coração porque isso vai me fazer bem. Pode entrar no meu coração esta palavra porque é de Deus. Então temos que tomar muito cuidado, irmãos, e isso a gente vai aprendendo com a convivência com o nosso Deus. A convivência do dia a dia com Deus, a gente vai ali, olha, nos alimentando da palavra, da presença de Deus, através de tantas coisas boas que a gente tem para ouvir e alimentar a nossa vida, e a gente começa aí vivenciar a presença do Senhor. E hoje eu vim, irmãos, comecei a ouvir dois hinos e eu tive que desligar o louvor. Porque, meu pai, tenha só muito cuidado, irmão. Não vou entrar no tema, mas tem que tomar muito cuidado. Porque a gente, irmão, se acostumou tanto, tanto de ouvir mensagem, é só vitória, meu irmão, é só vitória, é só vitória. Deus é fiel, é só vitória. Meu irmão, só vitória, só vitória, só vitória, só vitória, só vitória, só vitória. Ô, meu pai. Essa coisa está ficando meio maçante, sabe? Só vitória, só vitória, só vitória. Vamos guerrear, é guerra, é só vitória, só vitória, só vitória. Mas não vem o texto aqui, Jesus. Pegar a tribuna aqui para falar só vitória, só vitória, só vitória. Você fala, para, pregador, pelo amor de Deus, chega. Já tem vitória demais. Mas quando Deus nos chama para a fiel palavra de Deus... A gente fala, é só vitória mesmo, mas antes das vitórias tem as adversidades, nós temos que saber nos comportar diante delas. Parece que ele centralizou tudo, irmão, o nosso Deus, parece que nós centralizamos e criamos uma imagem de Deus, Deus é o Deus só da vitória. Não é o Deus da Maria, o Deus da Joana, o Deus do Joaquim, é Deus só da vitória. Quem tem alguma irmã vitória aqui ou não? Tem alguma irmã vitória aqui? Tem? Não tem? Tem a irmã Vitória aqui, a única que era só a Vitória.

0: Só a vitória. Ô irmão, para. Deus quer trazer através de você, pregador, instrumento na mão de Deus, uma palavra para curar as feridas. E quando essas feridas forem saradas, sabe o que vai acontecer? Aí a própria pessoa vai louvar a Deus e falar, grande foi a vitória de Deus na minha vida. Eu falo para vocês, se eu vim para a igreja, eu preguei, é só vitória, mas é só vitória, é só vitória. Foi, irmão, desce do altar, pelo amor de Deus. Eu não vim aqui para ouvir só isso. Quero mais. Eu quero ouvir mais. E é um negócio, mano, de só vitória, guerra, é, eu determino, eu profetizo. E assim vai. Irmãos, estamos vivendo uma época, meus irmãos, parece que a gente está dentro de uma bolha. Não querendo vivenciar a realidade da situação. Deus pode usar profeta? Pode. Eu não sou contra? Pode. Mas vamos parar, irmão, de usar isso como sendo como robôs, pregadores robotizados, que prega todo dia a mesma coisa. As ovelhas estão precisando de um alimento, de encorajamento, de uma exortação, de uma cura para a ferida. E o irmão lá, só a vitória, só a vitória. Só a vitória, amém? Só a vitória. E é um monte de sua vitória, amém, amém, amém, que fala, meu Deus do céu, como é que eu vou concordar com uma coisa que não está encaixando? Está entendendo, irmão? Não, eu não estou sendo contra de maneira alguma, mas eu estou tentando orientar e ensinar vocês, irmãos, a ter intimidade com Deus. E não procurar os momentos vazios para lançar essas pérolas. Só a vitória. É só a vitória. Ah, não tem mais luta não, irmão? Então eu quero essa igreja. Eu quero ser membro dessa igreja, só vitória. Eu quero ser crente dessa igreja, só vitória. Meu Deus, vão ter que mudar o nome de todo mundo só para vitória. É vitória e vitório, né? Está entendendo, irmãos? É pecado? Não é, mas é uma coisa que eu preciso ouvir mais, eu quero mais. Deus quer falar mais coisas. E a gente, como pregador, a gente não tem a preocupação de se preparar ou preparar uma palavra, um sermão, que talvez você prepara com muito esforço, com muita dedicação, e quando você sobe no altar, olha para o povo e fala, não, o alimento que eu vou dar para esse povo é totalmente diferente, mas deixa eu te usar, o Senhor fala. Então a gente, irmão, tem que ter muito cuidado, irmão, eu vou encerrar essa mensagem já já, mas com esta palavra aqui, não deixe os falatórios que não agregam em nada descer para o coração e depois você levar para o lado pessoal. Se você fizer isto, você vai ter muita tristeza e angústias na sua vida. Quem compreendeu, diga amém. Mesmo quando somos mal compreendidos, Deus conhece a verdade e age a favor de seus filhos. Entendeu? Mesmo que você seja mal compreendido, mesmo que as pessoas se compreendam mal, mas Deus conhece o seu coração e Ele vai agir em seu favor. Para concluir, Deus ensina aqui em Salmos capítulo 56 que o medo pode surgir, que a confiança precisa ser uma decisão, a palavra fortalece a fé, Deus é maior do que o nosso inimigo, o Senhor conhece e acompanha todas as nossas lutas e dificuldades. Quem confia nesta palavra? Amém? Então quando você vê o pregador, mas só vitória, só vitória, só vitória, só vitória, porque ele está vazio, ele não tem coisa para te dar, tem coisa boa para te dar, infelizmente. Não sei se não posso falar desviado, não chega tanto. Mas ele deve se preparar. O pregador deve se preparar, meus irmãos. Porque ele está sendo um porta-voz de Deus. Ele está levando uma palavra da profecia da boca de Deus para o povo. Então esta é uma preocupação muito grande da nossa parte. Muito grande. Ah, mas tem irmão aqui simples. Sim, não estou desmerecendo os irmãos simples, o que ele aprendeu foi através da Bíblia, glória a Deus, louvado seja isso, mas nós que aprendemos, nós temos que ensinar os nossos irmãos, é desta forma, vai pela palavra, Seja orientado, direcionado pela palavra, pelo Espírito de Deus, que vai dar tudo certo. Mas pastor, tem um pregador que não sabe nem falar português, não tem problema, mas o povo entende, deixa Deus agir na vida dele, mas desde que ele também se coloque na posição de um atalaia, de um instrumento na mão de Deus. Amém. Ai, mas então eu posso ficar... Peraí, se você pode melhorar, para que não melhorar? Não é? Se você tem... ao seu alcance, dispositivos, para você melhorar, você vai alcançar maior número de pessoas. Você vai alcançar através da sua voz, da sua palavra. Você vai alcançar muitas vidas, que talvez ela não ouviria se você talvez não tivesse se preparado. Então, se nós temos ao nosso alcance dispositivos, meios, para estudar melhor a palavra de Deus...
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3: 9 horas e 5 minutos.
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Bom dia, com a paz do Senhor Jesus, você está ouvindo o programa Voz da Libertação, programa oficial da Igreja Pentecostal Deus é Amor. Nossa sede mundial está localizada na Avenida do Estado, 4568, Liberdade, São Paulo, capital. Responsável mundial é a presidente Ereni Miranda de Oliveira. E a nossa sede estadual está localizada na Rua Brasília, 2145, no centro de Porto Velho. Responsável estadual, pastor Renato Lemos. Agora 9:08 desta quarta-feira, 22 de julho. Eu, presbítero Jocelino Alves, estarei com vocês até o horário das 10 horas da manhã. Temos aqui momento de oração, reflexão bíblica, os louvores da gravadora MC Music. Também estaremos passando para vocês quadro bíblico, quadro sementes, e falando para vocês sobre os cultos e campanhas que são realizadas aqui na Igreja Pentecostal Deus é Amor. E vamos neste momento orar ao Senhor, vamos falar com o nosso Deus, iniciando esta programação na direção divina. Grandioso Deus, diante da tua presença, nos apresentamos mais um dia em agradecimento, Senhor. Te louvamos, Jesus querido, te glorificamos, pois tu és, Senhor, digno de honra, glória e adoração. Apresentamos a vida de cada ouvinte do programa Voz da Libertação, esta manhã com Deus. Pedimos, meu Deus, derrama de tuas bênçãos maravilhosa. Vem, Senhor, trazer cura, trazer libertação, suprir as necessidades, direcionando, Senhor, a cada um diante da tua presença majestosa, em segurança, Senhor, que a paz do Senhor venha reinar sobre este coração, Senhor, sobre esta casa, esta família, em nome de Jesus, repreende todo mal, todo o poder das trevas venha cair por terra, em o nome de Jesus Cristo, ó grande Deus, direciona esta programação, trazendo, Senhor, edificação e bênçãos, meu Deus, sobre a vida de cada ouvinte aqui da Grande Porto Velho, Setor Chacareiro, Sítio Fazendas, os irmãos, Senhor, que nos acompanham nas outras cidades do Estado, da Nação, que o Senhor possa derramar bênçãos maravilhosas em o nome de Jesus. Amém e amém, Jesus. Glória a Deus. Maravilha. Vamos prosseguindo agora, 9:10. Quero falar para vocês sobre a previsão do tempo aqui para Porto Velho. Agora 28 graus, marcando oscilação no decorrer do dia, de 35 a 23, e sensação térmica de 32 graus. E temos a umidade relativa do ar marcando 72%, e o vento marca 4 km por hora. Essa é a previsão para o momento, podendo variar com o passar das horas. Vamos de louvor na presença de Deus, louvor animado aqui com o cantor Ivan Luiz, o louvor Não Parei de Adorar. É isso aí.

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1: Glória a Deus, maravilha. Agora 9h14, vamos prosseguindo essa manhã com Deus. Quero falar para vocês sobre os cultos que acontecem aqui na sede estadual. Agora já está acontecendo o culto no salão de número 1, os irmãos já no momento da intercessão, já falando com Deus. Logo mais a nossa irmã cooperadora Carmen estará ministrando a palavra de Deus, oração pelos dons do Espírito Santo. Temos também o culto no horário do meio-dia com a nossa irmã Lucilene e também no horário das 15 horas com o nosso irmão Diácono Elian, que estará ministrando a palavra de Deus, oração pelos dons do Espírito Santo, campanha abençoada. Com certeza o Senhor estará abençoando poderosamente a vida de todos os irmãos que comparecem nesta poderosa campanha. Maravilha, isso aí, às 15 horas, então, essa campanha abençoada, e também no horário das 19 horas, temos campanha, aos homens de fé, às mulheres de fé, na presença de Deus, louvores que alegra, que edifica, temos palavra de Deus, oração pelos dons do Espírito Santo. E na quinta-feira, nós temos os 4 horários de culto em prol das instituições Reviver, e é um momento, claro, ministração da palavra. É um momento onde o Senhor opera através dos dons e a diversidade de operações, os milagres do Senhor acontecendo, e você tem a oportunidade de contribuir com a ação social. A Igreja Deus é Amor tem feito aí um excelente trabalho através das instituições Reviver. Deus vai com certeza abençoar a vida de todos que contribuem com a obra social, pois aquele que estende as mãos ao necessitado. Há várias referências bíblicas, temos promessas na poderosa palavra de Deus sobre o derramar das bênçãos do Senhor sobre a vida dos que estão estendendo as mãos para aqueles que necessitam. Então, a quinta-feira você tem a oportunidade de estar cultuando a Deus, e lembrando que é padrão das quintas-feiras em todas as igrejas Deus é Amor, os cultos em prol das instituições Reviver. Você pode estar contribuindo com esta obra social e com certeza o Senhor lhe abençoará poderosamente. Temos os cultos de sexta-feira aqui na sede estadual, 4 horários de culto, guerra contra o mal, propósito de cura, libertação, sexta-feira abençoada aqui na sede estadual, 9 horas da manhã já temos o culto. Temos também no horário meio-dia, das 15 horas, e no horário das 19 horas, as bênçãos do Senhor acontecendo aqui de forma tremenda. É a operação sobrenatural do Senhor nosso Deus. Nós temos os cultos também no sábado, 9 horas da manhã, com o círculo de oração. Mulheres de Deus, de oração, ministrando palavra, ministrando oração sobre a sua vida, e com certeza o Senhor estará movendo em teu favor com muitas bênçãos. Temos os cultos também, o culto no horário das 19 horas no sábado, e temos os cultos do domingo a partir das 8 horas da manhã, culto de consagração, e temos o culto às 18h30 com o Ministério Jovem Expansão. E tem sido um culto abençoado, né? Esse culto das 18h30 com o Ministério Jovem, louvores que alegram, louvores que edificam. Temos palavra de Deus sendo ministrada, oração pelos dons do Espírito Santo. E o domingo você tem a oportunidade de comparecer na igreja com a sua família também. Convide a sua família para estar adorando a Deus, recebendo as bênçãos do Senhor Jesus Cristo. Esses são os cultos semanais aqui na sede estadual, de segunda a sexta, os 4 horários de culto, e sábado e domingo, os 2 horários de culto. Com certeza Deus estará operando nessa semana, no decorrer dessa semana também. Com certeza Deus continuará realizando. Ele é o mesmo ontem, hoje e eternamente, o Deus de todo poder, o Deus que realiza sinais, prodígios e maravilhas. E falando de maravilhas, falando de bênção, vamos ouvir agora o testemunho de bênção. 9 e 19, vamos para o testemunho de bênção.

0: Senhor Jesus, irmão. Qual o seu nome?
1: Meu nome é irmão José.
0: Recebeu a bênção na igreja pentecostal Deus é Amor? Qual a bênção que você recebeu?
1: Quero contar uma bênção que eu recebi do meu Senhor, que estava... comecei a sofrer do coração, assim, do nada, né? Então, começava a acelerar, pensava que não ia aguentar de tanta aceleração que ele acelerava durante o dia. Passava mal umas 3-4 vezes por dia. Então, vim fazer uma campanha aqui na igreja pentecostal Deus é Amor, e Deus me curou do meu coração, porque o médico, eu procurei o médico não achou nenhum dano sobre o meu coração, mas estava sofrendo. Mas através da revelação do Espírito Santo, aqui na igreja pentecostal Deus Amor, fui curado. Estou curado, testemunhando de uma grande vitória. Se você, meu irmão, que está ouvindo o programa Voz da Libertação também, que esteja passando por situação igualmente essa minha, que estava sofrendo o coração, aqui na igreja pentecostal Deus Amor, você vindo fazer uma campanha, você vai receber a grande cura do Senhor. Aqui, verdadeiramente, igreja Deus Amor é o ponto de socorro de Jesus Cristo.
0: Quem te curou?
1: Jesus.
0: Está feliz com a bênção?
1: Muito alegre, feliz. Estou agora sorrindo até para o tempo. Ô, glória!
0: Glória a Deus. Deus abençoe o irmão José pelo testemunho, em nome de Jesus. A paz do Senhor Jesus, irmã. Qual o seu nome?
2: Natália, paz do Senhor.
0: Qual a sua bênção que você recebeu?
2: Que hoje eu fui curada de uma dor no estômago, vomitei tudo que o inimigo queria impedir. Eu fui curada hoje. Uma dor de...
0: Já sentia esse mal-estar já há alguns dias? Como que era?
2: Já estava com uns 4 dias sentindo essa dor e mais de uma semana sentindo muita dor de cabeça que não passava. Todos os medicamentos que eu tomava e não passava. Mas hoje eu creio que o Senhor já me curou e eu estou curada.
0: Veio na igreja pentecostal, Deus é Amor, foi revelada e Deus operou milagre?
2: Sim, Deus revelou milagre na minha vida.
0: Glória a Deus. Deus tocou, foi na hora da oração, a irmã sentiu o quê?
2: Na hora que o pastor chamou pra gente lá pra frente, uma irmã falou bem assim: Deus está revelando pra você. Aí na hora que o irmão começou a orar, e eu senti que eu estava sendo curada naquele momento, porque Deus, ele é bom o tempo todo.
0: A irmã vomitou a obra maligna?
2: Vomitei tudo, muito sangue, muito mesmo. Vomitei.
0: Glória a Deus. Deus abençoe a irmã pelo seu testemunho. Está feliz com a bênção?
2: Sim, muito feliz.
0: Deus abençoe pelo testemunho. Amém? Deus abençoe.

0: Maravilha, glória a Deus, são testemunhos, milagres, são curas maravilhosas. E os milagres do Senhor são realizados nas diversas áreas da vida, porque Ele tem o poder de agir espiritualmente, no físico. Ele domina e ordena sobre todas as coisas. Ele é Senhor, é Todo-Poderoso. Maravilha, isso é agora 9h23, nós vamos prosseguindo aqui. Deus abençoe você, prossiga ligado, seja edificado. Agora nós temos o momento do quadro Sementes, e que o Senhor vem estar abençoando a sua vida hoje com o tema Seja Exemplo, com o pastor Alcibiades. Vamos ouvir este quadro Sementes.
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3: Aceitem a paz do Senhor Jesus, do seu irmão Alcibiades Júnior, e hoje queremos falar sobre ser exemplo. É cada vez mais difícil você ver exemplo de filho, de pai, exemplo de aluno, exemplo de professor, exemplo na sociedade, exemplos na igreja, exemplos, está cada vez mais difícil, dado a responsabilidade que é ser exemplo. E, portanto, fugindo-se das responsabilidades, as pessoas se sentem um pouco mais confortáveis. Qual que é a importância, porque a palavra de Deus, que as Escrituras Sagradas dão a esse enfoque? O apóstolo Paulo, né, provavelmente já nas suas últimas ou na sua última carta, considerada uma carta pastoral, buscava incentivar um jovem por nome de Timóteo para que seguisse o modelo ministerial que ele apresentava na sua carreira como um exemplo. Buscava, portanto, trazer exemplo de guerreiro, de um guerreiro que gastou as suas forças para transmitir o evangelho, de um guerreiro que lutou para incorruptibilidade, ou seja, para que não fosse corruptível, ou para que não se corrompesse com as tentações e as ofertas da vida. Uma mensagem que ele transmite de forma sã, e que, pelo entendimento que temos, provocada pelo poder do Espírito Santo, o instinto que ele transmite à santificação de seus ouvintes, e no caso em questão do jovem Timóteo, ele faz alusão ao se ver preso, tendo o entendimento que sofria aquela prisão por amor aos escolhidos. Por isso sofro os trabalhos e até prisões como malfeitor, mas a palavra de Deus não está presa, 2 Timóteo capítulo 2, o verso 9. Que os escolhidos, e hoje sabemos, aqueles que foram alcançados pela salvação proposta por Cristo, por meio da fé em sua palavra, e portanto, aquilo que a gente já sabe, reforçando a importância da palavra de Deus, que nós temos o entendimento, é fiel, é digna de toda aceitação. Olha, nós vivemos em um momento da história do mundo, não só aqui no nosso país, sem precedentes recentes. Hoje, você eventualmente no conforto do seu lar, no seu ambiente de trabalho, onde quer que esteja nos acompanhando, através das emissoras de rádio, pela internet, com as suas peculiaridades, né? Existem as suas dificuldades e vários pensamentos que passam e que permeiam a sua vida. Imagino que esses pensamentos vão desde questões existenciais, do tipo, que será de mim, que será da minha família, o que farei. São pensamentos que faz com que a gente acabe questionando tudo e a todos, né? As incertezas que, infelizmente, vão se amontoando e gerando dúvidas. E aí, às vezes, você se pega como sendo um lar de incertezas, né? Uma mente cheia de questionamentos. E aí, infelizmente, você vê isso, os discípulos enfrentando, você vê os homens, grandes homens de Deus, enfrentando essas questões que passam de incertezas e levam à desesperança. E o nosso Deus, que traz a paz, que traz a tranquilidade que o nosso coração precisa, Jesus, que se apresenta como sendo aquele que alivia o fardo, como exemplo a ser seguido. E essas dúvidas, essas incertezas fazem com que muitas pessoas se sintam cada vez mais incapazes de guiar, que se sintam incapazes de ser exemplo, que se sintam incapazes de lutar em favor de um ideal. às vezes não se veem como bons filhos, não se veem como bons alunos, não se veem como um bom cristão, devido às suas falhas, aos seus erros, aos seus pecados. E tudo isso, infelizmente, vão amontoando dúvidas, incertezas, inseguranças, e fazem com que essas pessoas cada vez mais se afastem do ideal, cada vez mais vão se distanciando daquilo que Deus propunha. E nós temos aí a palavra do Senhor em Filipenses capítulo 1, verso 6, que nosso Deus aperfeiçoará a obra na vida de cada um, a obra que Ele começou a fazer na nossa vida. Então Deus é fiel para proporcionar isso. Então esses questionamentos, eles devem ser encerrados, né, essas dúvidas. E o apóstolo, nessa última carta, apresenta esse jovem Timóteo argumentos que deveriam, portanto, nortear a vida e o ministério daquele jovem, trazendo alusão ao sofrimento que ele teve por amor ao Evangelho, inclusive de ser nem considerado em muitas partes, né, em muitos momentos, né, pela comunidade cristã da época. Agora, sofrer, olha que coisa, sofrer pelo Evangelho, não só o medo da incerteza, das intempéries da vida, mas ele tinha uma certeza, que a palavra de Deus é fiel, que se morremos com Ele, também com Ele viveremos. Se sofremos com Ele, também com Ele reinaremos. Se o negarmos, Ele nos negará. Se formos infiéis, Ele permanece fiel. E essa característica, essa perspectiva, trazia a ideia ao apóstolo Paulo de que, por isso, a palavra de Deus não estava presa. E, portanto, nos dava ou nos dá a oportunidade de mudar de vida. Porque, eventualmente, você imagina que o seu sofrimento, que a sua dor, que a sua angústia, que as suas falhas, que os seus erros, que cada vez mais te afastem do ideal, que essas questões, infelizmente, vão, portanto, também te afastando das pessoas que deveriam ser conduzidas ao caminho que leva à vida. Então, desde o princípio, nós temos isso, que a palavra de Deus é desde o princípio e conduz o homem à vida. É o exemplo a ser seguido. E a partir do momento que se baseia uma vida na palavra de Deus, que se baseia uma vida na ordenança do Senhor, ou seja, nas orientações, nos preceitos, nos princípios que a Bíblia Sagrada nos traz, essa vida pode ser uma vida exemplar. E aí se dá a responsabilidade do crente de ser um exemplo de filho, porque tem que honrar o pai e a mãe. Ser um exemplo de pai, porque tem que amar a família e cuidar da família, da esposa e tudo mais, como Cristo cuida da igreja. Ser um exemplo de fiel, de ser de um servo fiel, e portanto até inclusive no seu trabalho, onde quer que você está, porque você faz o seu trabalho como se fizesse ao Senhor. Ser um exemplo de cidadão, porque reconhece o princípio de autoridade que está sobre aqueles que tiveram a sua autoridade constituída. E, portanto, ser um exemplo de servo de Deus, porque ama o próximo como a si mesmo. Olha que coisa! São características e grandes são, e grande é, as nossas responsabilidades. Ou a nossa responsabilidade. A responsabilidade de ser fiel. Portanto, o apóstolo, tendo esse entendimento, dizia: eu sofro trabalhos e prisões como um malfeitor, mas a palavra de Deus não está presa. Independente da sua realidade, independente da sua particularidade, das questões que estão à sua volta, tenha esse entendimento. A palavra de Deus não está presa. Eu, você, nós, a Igreja de Cristo, deve ser exemplo para o mundo em que estamos vivendo, para a sociedade em que estamos inserida e, é claro, acima de tudo, para as pessoas que devem ser conduzidas ao caminho da verdade, tendo entendimento que esse sofrimento é por amor aos escolhidos de Deus.
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0: Glória a Deus, maravilha, isso aí, nós temos que ser exemplo, né? Ser exemplo é o meio de nós também pregarmos através do testemunho, né? Mostrando exemplo para as demais pessoas, exemplo de cristãos, servos do Senhor Jesus Cristo. Agora 9:32, nós vamos prosseguindo com mais louvor. Que o Senhor abençoe poderosamente você, aí o seu lar e família. Você que nos acompanha aqui na Grande Porto Velho, no setor Chacareiro, Sítios, Fazendas. Você que nos acompanha em outras cidades também do nosso estado, da nossa nação. Que a bênção do Senhor lhe alcance em nome de Jesus, suprindo as suas necessidades. Vamos com o louvor agora com a cantora Débora Miranda, o louvor Marcados pela Glória. Vamos ouvir.

0: Maravilha, marcados pela glória. Glória a Jesus, maravilha. Isso aí agora, 9h38. Eu quero falar para vocês sobre os cultos que acontecem ali no bairro São Sebastião, na Igreja Pentecostal Deus de Amor do bairro São Sebastião 1, que está na rua Mário de Andrade, 5856. Nós temos hoje, quarta-feira, a partir das 19 horas, o culto com o Círculo de Oração. Temos também o culto na quinta-feira, em prol das instituições Reviver. Os cultos também da sexta-feira, são dois horários de culto, às 15 horas e às 19 horas, campanha no propósito de cura e libertação. E temos também os cultos do sábado, no horário das 19 horas, culto com expansão. Culto do domingo, a partir das 19 horas, culto da família. E lembrando que esse domingo vai ser o culto de missão, né? O culto de missão, como é o último domingo do mês, nesse propósito missionário, estaremos intercedendo ali pelo continente africano. Com certeza, Deus, ele tem uma palavra abençoada para nós, e temos a oportunidade ali no bairro São Sebastião também de estar contribuindo com a obra missionária esse domingo que vem agora. Que o Senhor venha abençoar poderosamente todos os irmãos que participe dos cultos ali também na Igreja Pentecostal Deus de Amor do bairro São Sebastião, que está na rua Mário de Andrade, no São Sebastião 1. Maravilha. Falando para vocês também sobre o workshop de obreiros que acontece ali na Central Tancredo Neves, e temos aí a fala do pastor Samuel Lopes, que estará fazendo esse convite especial, especialmente aí para os obreiros e dirigentes de toda a região do Tancredo Neves. Vamos ouvir.
1: Pai do Senhor Jesus Cristo, meus irmãos, é com muita alegria que eu venho convidar todos os nossos queridos irmãos obreiros da Sede Central do bairro Tancredo Neves, bem como os dirigentes e obreiros das igrejas regionais e locais pertencentes a essa central, para um workshop de obreiros, treinamento com o tema Obreiros Aprovados, que acontecerá no próximo domingo, dia 26, às 8h30 da manhã. Estará ministrando nosso querido presbítero Juscelino. Esse workshop como objetivo de aperfeiçoar todos aqueles que trabalham na obra do Senhor. Estará acontecendo aqui na nossa Igreja Deus de Amor, Templo Central, que fica localizado na Avenida José Amador dos Reis, 3930, no bairro Tancredo Neves. Esteja conosco no tempo de qualidade e de aperfeiçoamento na obra do Senhor. Olha, te aguardo aqui. Deus abençoe a todos vocês e até o nosso workshop.
0: Maravilha, glória a Deus, é isso aí. Esse propósito aí de desenvolvimento espiritual, momento edificante para a nossa vida no exercício do ministério da obra de Deus. Com certeza o Senhor estará abençoando os irmãos que ali comparecerem. Glórias a Deus. Agora nós vamos prosseguindo aqui com mais um louvor. Temos um louvor aqui, Espírito Santo, com a cantora Priscila Santana. Vamos ouvir.

0: Maravilha, glória a Deus, agora 9h47, este louvor aí, Espírito Santo, louvor abençoado, cantora Priscila Santana. Deus, ele tem levantado, né, novos cantores, a gravadora MC Music, tem o projeto agora Garage também, onde Deus tem levantado uma nova geração de adoradores para estar gravando louvores espirituais na presença de Deus. E vamos com mais um louvor aqui, com a cantora Caterine Magalhães. Ela também que é cantora aí na igreja Deus e Amor, tem feito um excelente trabalho. Nós vamos com o louvor Ele é Santo. Vamos ouvir este louvor espiritual.
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Ele é Santo Nosso Senhor. Agora 9h52, nós vamos prosseguindo agora com o momento da reflexão bíblica. E a reflexão de hoje com o tema Entregue suas preocupações ao Senhor. Salmos 55 e o versículo 22. Entregue suas preocupações ao Senhor, e Ele o sustentará, jamais permitirá que o justo venha a cair. Este salmo nos lembra que Deus não apenas nos ouve, mas também age em nosso favor. Muitas vezes carregamos fardos que parecem insuportáveis, nos afligimos com problemas que fogem ao nosso controle, e o medo do desconhecido nos paralisa. Mas Deus nos convida a entregar todas as preocupações a Ele. Entregar as preocupações ao Senhor não significa ignorar os desafios da vida, mas sim confiar plenamente que Ele está no controle. Quando deixamos nossas ansiedades nas mãos de Deus, estamos reconhecendo que Ele é capaz de cuidar de nós de forma perfeita, mais do que jamais poderíamos. Ele promete nos suster, nos segurar firmemente, não permitindo que tropecemos ou sejamos derrotados pelo peso das adversidades. Deus vê a justiça em nossos corações, e é essa justiça que Ele preserva. Ele nos sustenta em meio às tempestades e nos dá forças para continuar. Não estamos sozinhos, o Senhor é nosso amparo constante, nosso refúgio em tempos de tribulação. Confia em Deus, entregue a Ele todas as suas angústias e creia que Ele não permitirá que você caia. Ele é fiel e está sempre ao seu lado, te guiando cada passo. Entregue suas preocupações ao Senhor e Ele o susterá e jamais permitirá que o justo venha a cair.

quando nós praticamos aquilo que é justo diante da presença do Senhor, o Senhor ele nos fortalece. Ainda apesar de que podemos sofrer por praticar o que é justo, ou simplesmente por sermos justos, ou sermos testemunho de Cristo, o mundo vai nos odiar, nós vamos sofrer algum tipo de retaliação, assim sofreu os apóstolos, os profetas, mas eles foram sustentados pelo Senhor, nesse sentido que o Senhor ele nos preserva, e essa preservação primordial que é sobre a nossa vida espiritual com Deus, que nada pode nos separar do amor de Deus, o nosso Senhor. Ele faz promessas maravilhosas e com certeza ele estará sempre conosco, nos guiando, nos sustentando diante das tempestades, as lutas, as dificuldades dessa vida. Permaneça com o Senhor e com certeza o Senhor será contigo. Vamos nesse momento falar com Deus, vamos orar. Convido você a levar o teu pensamento, teu coração a Deus neste momento. Fale com Ele sobre as suas necessidades e nós vamos orar, crendo que o Senhor trará a resposta. Grandioso Deus e Pai, olha, Senhor, este ouvinte agora, em nome de Jesus nós oramos. E nós cremos, Jesus querido, as tuas providências, Senhor, nós cremos na resposta do Senhor. Teu é o poder, Senhor, a majestade, é o Senhor que ordena, é o Senhor que decreta e determina. Vem, Senhor, ordenar uma bênção maravilhosa sobre a vida deste ouvinte, sobre esse lar, esta família que recepciona, Senhor, as ondas sonoras, Senhor, deste rádio, neste momento. Em nome de Jesus, vai queimando esta enfermidade, queima, Senhor, esta obra das trevas. Repreende agora, Senhor, todo o poder maligno, em nome de Jesus. Que as obras contrárias, Senhor, sejam desfeitas agora. Trabalha, Senhor, na vida emocional, sentimental, na vida profissional, financeira. Direciona, Senhor, o lar, a família. Repousa, Pai, com as tuas bênçãos abundantes. Em o nome de Jesus Cristo, Senhor amado, que esta pessoa possa, Senhor, estar recebendo da parte do Senhor a bênção que vem suprir, Senhor, a necessidade. Olha, Senhor, esta pessoa que está com transtorno, Senhor, psicológico, pessoas que sofrem com depressão, com ansiedade, síndrome do pânico, tantos são, Senhor, meu Deus querido, os males, ó Senhor, que tem assolado, Senhor, a sociedade, quantos são os problemas, as pelejas, as batalhas, Jesus querido, estende as tuas poderosas mãos, vem, Senhor, operar, Senhor, o teu milagre, vem enviar, Senhor, a tua providência, envia o socorro para o aflito, para aquele que está em desespero, que está em angústia, que está em sofrimento, Senhor. Ó Pai querido, esta pessoa que se encontra sem força, abatida, desanimada, Senhor, levanta o ânimo desta pessoa, renova a esperança, renova as forças, o fervor espiritual, traz revestimento, Senhor, em nome de Jesus Cristo, trabalha a mente, trabalha o coração, abençoando, direcionando, Senhor, em o nome de Jesus, por tuas mãos poderosas, traz vida, Senhor, traz vida com abundância, pessoas que estão hospitalizadas, que estão em centro de tratamento intensivo, Senhor, ó grande Deus, Espírito Santo, é o Senhor o Deus que tudo pode, é o Senhor o Deus que faz milagre, é o Senhor que realiza obras maravilhosas que não está ao nosso alcance, aquelas obras, Senhor, impossíveis para nós, mas para Ti não é impossível, Senhor, meu Deus querido, porque para o Senhor todas as coisas são possíveis, o Senhor é o Todo-Poderoso, vem operar, Senhor Deus, o grandioso milagre, e nós cremos, Senhor, que haverá o testemunho de bênção. No demais, não temos pedido, Senhor, supre, Senhor, conforme a necessidade, cada ouvinte, atende-os, Pai, naquilo que eles estão pedindo, naquilo que estão buscando, sabemos que a Tua soberana vontade prevalece, que a Tua bênção seja, Senhor, sobre a nossa vida, sobre o nosso lar e família, nós oramos agradecidos em nome de Jesus, graças ao Senhor, glória a Deus. E nós vamos agora encerrando o nosso horário, continue ligado, acompanhando as demais programações dessa rádio abençoada, a Igreja Pentecostal Deus e Amor, mais que uma igreja, uma família, fiquem todos com Deus, na

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3: 10 horas.
4: 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Pelo seu poder em nós, a Igreja de Cristo é vencedora sobre todo o reino maligno de Satanás e podemos exercer a autoridade de Cristo em nós para cumprir o propósito divino nesta terra. É também o mover do Espírito que convence o homem a abandonar os seus pecados e convence da justiça e do juízo. 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O convencimento para o arrependimento de pecado é uma função do Espírito Santo. 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

0: Olá, muito bom dia, 11 horas e 3 minutos, Rádio Deus e Amor, a programação A Voz da Libertação. Sejam todos bem-vindos, em nome de Jesus Cristo, depois de um culto desta manhã maravilhoso, palavra poderosa e uma orientação de Deus sobre o cuidado, o ter fé, o ser consistente na vida cotidiana, não é? Terminamos o culto com testemunhos, mas também tivemos doação de Bíblia, tivemos irmãos que já começaram a contribuir para esta missão África, irmãos que já começaram a contribuir para esta missão Pequeno Galileu, mas isso vamos falar daqui a pouco. Estamos em rede, bem-vindos, técnica Moisés Azevedo, que voltou do weekend, é verdade, já está aqui a todo vapor. Deste lado, Erin de La Lande, você já sabe, seu amigo de todos os dias, na companhia de alguns titios para falar da EBF. Mas antes, vamos dar um pulo para falar do tempo, saber como é que está o clima, a instabilidade, e voltamos na sequência com muito mais de Cristo. Não sai daí, até já.
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0: Muito bem, temos uma redução no clima em geral, tá? 33 para Manaus, vai estar céu nublado, também Porto Velho, Rondônia com céu nublado, mínima de 23 para Rondônia e Manaus mínima de 25. Palmas em Tocantins está ensolarado, hoje o dia é ensolarado, 32 de máxima, mínima de 21, não há previsão de chuva. Temos ligeiras pancadas de chuva em Belém do Pará com 31 de máxima e também para Boa Vista, Roraima, na casa dos 33 a 90%, sim, de probabilidade de chuva. Continuamos e trazemos mais tempo e temperatura. E agora vamos para Maceió, em Alagoas, com 26 de máxima. E também temos, sim, previsão de chuva ou parcialmente chuvoso. Mais leve será em Aracaju, Sergipe. 26 de máxima, mínima de 23. Descemos um pouco mais para São Paulo hoje. Está previsto chuva. Provavelmente mais para o meio e final do dia. 28 de máxima é nossa temperatura, mínima de 16. São Paulo já sabe, é aquela garoa santa que faz parte do cotidiano aqui da nossa cidade, tá bom? Brasília 28, mas estará ensolarado. Máxima de 28, mínima de 14. Cuiabá não deixa de surpreender. 35 de máxima é o natural, mas o céu estará parcialmente nublado. Vamos fechar com o sul, porque no sul teremos chuva em Curitiba, no Paraná, com 21 de máxima, mínima de 13. Porto Alegre, Rio Grande do Sul, 17 de máxima, mínima de 15, também com fortes pancadas de chuva. Tendência é que o sol, durante um período e a chuva, volte a tomar conta. E para Florianópolis, Santa Catarina, 21 de máxima, mínima de 17, ligeiras pancadas de chuva. E quando vier, será numa proporção maior, mas vai ser um tempo do dia e ela depois vai cessar. Tempo e temperatura das 8, ou melhor, das 11, fonteclimatempo.com.br.
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0: que você vai saber o que é pular, cantar, dançar, rolar no chão e sentir graça de Jesus com palavra, com comunhão, com alegria, com orientação, com instrução. Rolar no chão é só quem for no pula-pula, que vai ter que rolar também, não tem jeito. Mas vamos lá, meu povo! Estamos aqui com a titia Geise e também com o tio Paulinho. Vamos dar primeiras damas, por favor, também, tio Paulinho. Vamos lá com a titia Geise. Bom dia, titia. Bem-vinda à paz do Senhor Jesus.
1: Bom dia, pastor De La Lândia, a paz do Senhor, a paz do Senhor a todos os ouvintes do programa Voz da Libertação. Estamos aqui muito felizes, com a expectativa a mil, porque estamos chegando já no nosso dia 26 de julho, a nossa EBF Pedrinhas do Reino.
0: Muito bem, muito bem. Você não pode ficar de fora. Titia Geise, nós teremos neste sábado um evento especial. Na verdade, sábado e domingo, não é? Dia 26 teremos o culto de missões e no sábado, dia 25, vamos ter a EBF. Como é que está o seu coração para este sábado?
1: O coração está batendo forte. A nossa EBF dia 25, faltam apenas 3 dias. O coração está aqui, ó. Tu,
0: a milhão.
1: Tu, acelerado, porque a cada dia que se passa, a ansiedade vai aumentando, pastor.
0: Imagino que sim, porque quanto mais próximos, não é, do dia de poder celebrar e fazer a festa, o nosso coração fica completamente animado, esperançoso. E que bom. Titio Paulinho está conosco também, mais uma vez. Paz do Senhor Jesus e bom dia.
2: Bom dia, paz do Senhor Jesus, pastor De La Lândia, paz do Senhor Jesus, tia Geise e todos que nos escutam agora. É sempre um grande prazer estar aqui com vocês. Já quero agradecer, muito obrigado pelo convite,
0: é um prazer.
2: O Pequeno Galileu está aqui falando dessa novidade, porque faltam 3 dias, estamos ansiosos, quase sem dormir aí, porque está chegando.
0: imagino, porque... a gente, Moisés, que tem filho já, né? Já não dorme na expectativa. Imagina cuidar de 3, 4, 5 mil crianças que vêm para um evento como este. E a expectativa é esta para este ano. Imagina o que será. Mas temos a certeza que Deus continuará a trabalhar. Deus continuará a abençoar e a dar a vitória. Titio Paulinho, vamos lá. Nós falamos ontem um pouquinho sobre a importância de ter os homens na escola bíblica, de ter homens a trazer instrução, a dar orientação e a participar também no cotidiano, até da igreja, não é? E nós teremos esta EBF, e eu sei que a expectativa é muito grande de vocês poderem viver mais um momento, viver mais um final de férias na presença de Cristo. E Pedrinhas do Reino, por quê? Por que Pedrinhas do Reino? O tema desse ano.
2: Olha, pergunta interessante, não é? Eu acho que muitos ficaram com essa dúvida quando lançou o tema. A gente lança, início do ano, a gente lança todos os temas que serão abordados ao longo do ano 2026.
0: Sim.
2: E aí o pessoal que fica mais atento já sabe que quando a gente lança o mês de junho, o mês de julho é o tema que vai ser a nossa EBF. E muitos ficaram curiosos. Sim. Em saber Pedrinhas do Reino, mas que tipo de pedrinhas que vai ser essa? Que pedrinha é essa que tá falando? Olha, não sei se eu posso contar muito, dar muito spoiler, porque vai ter um lançamento especial do Débora Kids na EBF.
0: Benção.
2: E o tema da história do lançamento é Pedrinhas do Reino. O que eu posso adiantar...
0: É só uma introdução.
2: A gente dá um spoilerzinho, não é?
0: Sim,
2: vamos lá. O pessoal vai vir no dia pessoalmente para saber. Mas estamos nos preparando para estar em um reino.
0: Certo.
2: Né? Eu não quero revelar muita coisa. Mas estamos nos preparando para morar em um reino.
0: Sim.
2: E existem pedrinhas preciosas que são criação desse rei.
0: Ok.
2: Não é? E todos nós fazemos parte desse reino. Eu acho que não posso contar muito porque vai ser um lançamento.
0: Não,
2: mas
0: entendi.
2: Quem virá pra cá, quem está aqui com a gente, vai poder ver e aproveitar. Mas a gente está falando ao longo de todo o mês de julho sobre reconstrução.
0: Ok.
2: Sobre
0: Perfeito.
2: Reerguer muros. Estamos falando muito sobre Neemias, a construção
0: Perfeito.
2: De Neemias, sobre Zorobabel, a construção do templo. Então, tudo que é relacionado à construção e reconstrução, estamos reconstruindo para que um dia estejamos morando com Cristo no céu. A gente teve aí uma sequência de EBF que vem vai chegar até esse tema.
0: Sim.
2: Procuramos
0: sim.
2: o tesouro em 2024.
0: Sim.
2: Em 2025 a gente estava fazendo missão. né? Certo. Que era um amor em ação. Buscamos um tesouro, compartilhamos essa missão e esse ano a gente está construindo pedrinhas para esse reino.
0: Que bênção. Está então para você que quer ter um pouquinho do que vai acontecer, tá? Moisés, temos aí o povo que já mandou algum áudio, já confirmou conosco. Assim que tiver ok, nós temos depois liberado aqui o espaço. Vamos lá, titia Geis. A senhora gosta de ser titia da escolinha?
1: Eu amo ser a tia da escolinha, eu amo estar com as crianças. Para mim é um privilégio muito grande, sabe, pastor? A cada dia que a gente está ali com elas, ver aqueles olhinhos brilhando, aquele sorriso, aquela sinceridade, não tem nada que pague, não tem, é um valor imensurável. Elas alegram o nosso dia. Você entra ali às vezes desanimado, triste, mas a criança, ela alegra o nosso dia, a nossa vida. A criança e a alegria são sinônimos.
0: Exatamente,
1: né,
0: exatamente. Eu quero fazer uma pergunta aqui, que eu fiz ontem ao Paulo, e a senhora não estava, então vou lhe pôr também entre aqui. Mas não, fique tranquila. Qual é o seu maior desafio em ser titia de uma escolinha, em lidar com crianças?
1: Por incrível que pareça, queridos ouvintes, pastor, é o apoio das famílias.
0: É mesmo?
1: É. Dos pais. Porque a gente, as crianças, elas não vêm para a escolinha no dia a dia, sozinhas, né?
0: Sim.
1: Elas não podem andar sozinhas. Então elas dependem ali dos seus pais para estarem ali levando, guiando elas no caminho que elas devem andar, né? A igreja entra como um apoio, um auxiliar, um ensino complementar.
0: Sim.
1: Porque o ensino, ensina a criança no caminho que deve andar, já começa em casa.
0: Sim,
1: e a igreja, ela abre esse espaço, ela nos dá essa oportunidade e muitas vezes alguns pais não abraçam essa causa, não valorizam a
0: Sim.
1: oportunidade. Então esse, eu diria que esse é o maior desafio que nós temos, infelizmente.
0: Entende? Não, é verdade. Será, tio Paulinho, que é falta de entendimento, ainda não foi clara a mensagem para eles do que é uma escolinha? Porque assim, às vezes os pais pegam os filhos e colocam na creche, porque eles têm que trabalhar. Só que a escola bíblica não é uma creche, mas é um lugar onde as crianças também se encontram para falar do reino de Deus, da palavra do Senhor. Será que falta entendimento, falta clareza, falta informação? Será que há algum ponto aí onde nós estamos a errar, ou a mensagem não chega direito, ou o retorno é que não está a ser... O que pode estar a acontecer?
2: Infelizmente, pastor, ainda tem muitos que pensam daquela forma. Eu, quando era criança, não tinha escolinha e eu cresci, estou muito bem aqui.
0: Cresci no banco da igreja.
2: Cresci no banco da igreja, não deu nada, estou aqui, estou muito bem. Porém, a gente sabe que a criança, ela aprende de uma forma diferente. Ela
0: Sim.
2: aprende na sua própria linguagem, com os recursos visuais. Então, por trás... A escolinha não é apenas um depósito de criança. Ali,
0: Sim.
2: a mensagem do evangelho é pregada na linguagem de fácil acesso, com recursos visuais, materiais didáticos, tudo para facilitar a compreensão dessa criança. Então, eu acho que uma das dificuldades é trazer aos pais esse esclarecimento, dizer, olha, é importante que seu filho também participe,
0: uhum.
2: é importante que seu filho também receba essa mensagem que é tão poderosa, que você recebe no culto público, no culto que é liberado para os adultos, e você entende, você se farta dessa mensagem, se farta dessa palavra, o seu filho também precisa se alimentar dessa palavra. Só que se ele continuar no culto público, ele não vai compreender a linguagem que está sendo aplicada lá. Mas temos um espaço preparado para ele, voltado para a linguagem dele, onde ele vai se alimentar da palavra de Deus. Então, a gente precisa trazer esse esclarecimento. A escolinha, sim, ela é muito importante na igreja, porque traz a mesma mensagem que é pregada no culto adulto. É a mesma mensagem, a mesma responsabilidade, a mesma mensagem que cura, liberta e salva. Porém, ela é mostrada para a criança, apresentada para a criança numa linguagem de fácil compreensão, que ela vai compreender.
0: Então, vai compreender, assimilar e vai conseguir reproduzir.
2: Com certeza. Então, o apelo, o convite que a gente deixa aqui para todos que estão nos acompanhando é: invista nesse ministério, leve seu filho para a Escola Bíblica Infantil, porque eu tenho certeza que o que ele aprender lá, ele vai levar para a vida.
0: Que maravilha! Vamos então, alguns irmãos, vamos depois um belíssimo louvor para voltarmos e falarmos de pontos mais específicos agora da EBF. Isto é para você entender que a EBF não acontece por mero acaso, tá? É um trabalho construído ano a ano, dentro de uma sala de aulas, em reunião, em oração, e então chega a EBF e é esta bênção que acontece. Vamos lá e voltamos daqui a pouquinho com muito mais informação, não saia daí. Somos a Rádio Deus e Amor e a sua mensagem, 119-8292-3392.
3: Paz do Senhor, crianças, que estão ouvindo o programa A Voz da Libertação. Eu sou o Arthur, tenho 5 anos, faço parte do Pequeno Galileu da Vila Zate, São Paulo. E eu tenho um convite muito especial. É a BF 2026. Eu já tô contando os dias pra chegar lá. É dia 25 de julho. Não percam. Eu creio que vai ser muito legal.
0: Muito bem, titia Débora Miranda chega, vai cantar Criação e você está conosco nesta manhã. Adoro. Chama a criançada para cantar, pular e dançar para Jesus.

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1: Muito bem, muito bem. 11 horas e 19 minutos. Rádio Deus e Amor, programação A Voz da Libertação. Você quer ter mais informações? Pode mandar a mensagem para cá. 11982923392 é o nosso WhatsApp. Estamos aqui nos estúdios e queremos interagir com todos vocês. Titia Geis, vamos lá. Vamos falar agora do objetivo desta EBF, porque é final de férias, daqui a pouquinho as crianças retornam à escola. E o que vocês visualizam com essa EBF, procuração das crianças para este semestre até o final do ano?
2: Então vamos lá, o objetivo da EBF, né?
1: Sim.
2: Então vamos lá, pastor e ouvintes. A EBF, para quem não sabe, significa Escola Bíblica de Férias. E o objetivo mais importante é ganhar almas para Jesus Cristo. A EBF, ela surgiu como uma oportunidade de nós alcançarmos ainda mais crianças dentro e também fora do templo, fora das nossas igrejas.
1: Sim.
2: Para isso a gente pode fazer a divulgação, a gente realiza o evangelismo pessoal na frente das escolas, aqui ao redor da igreja, com o objetivo de justamente lançar a isca, a rede, para que essas crianças, juntamente com suas famílias, seus pais, venham até a EBF e sejam também alcançadas e abraçadas pelo Evangelho de Jesus. Percebeu-se que durante as férias, as crianças ficavam ociosas, muito lá no celular, nas redes sociais. Então, peraí, né? Nós paramos e pensamos, por que não realizarmos algo diferente para elas? Pelo Sim. menos uma vez no mês das férias. Por isso, Escola Bíblica de Férias. Objetivo, alcançá-las com o amor do nosso Deus.
1: Que maravilha, então. As crianças estão a ser alcançadas por Cristo e os seus papais também, porque os pais têm que trazer. Então, você que é pai e mãe, não traga só o filho e fique. Não, venha para cá também aprender e de certeza que Jesus será glorificado. Titio Paulinho, é, dia 25 é sábado, o horário de início do culto qual será?
3: Muito bem, dia 25 o horário começa 3 horas o culto, porém, pastor, eu faço um convite. Chegue antes das 3 horas, por quê? A gente sabe que quem chega primeiro,
1: Sim.
3: sempre tem aquela coisinha especial, não é?
1: O presentinho.
3: Os primeiros a chegar receberão um brinde muito especial. Então, chegue cedo, a partir das 1 da tarde, a gente já vai estar aqui na sede mundial para te receber. 2 horas, você já pode subir pro templo, escolher o seu lugar na frente, porque eu quero ver o Galileu, tia Débora, do primeiro banco.
1: De pé.
3: Então eu vou chegar primeiro para pegar o meu brinde, para tirar foto nos espaços, escolher o meu lugar de forma confortável. Então, começa às 3 horas o culto, mas chegue cedo, chegue a partir das 2 para escolher o seu lugar com calma, pegar o seu brinde, subir com tranquilidade, escolher o seu lugar, tá bom? Venha para cá, lembrando que, atenção pais, vocês são responsáveis pelos seus filhos. Cada pai vai cuidar e ser responsável pelo seu filho. Não vai ter um espaço que você coloque seu filho e você se retira. Não, você vai ficar responsável por ele do início ao fim. Porque após o culto, pastor, vem um momento que, meu Deus, eu acho que as crianças de perna comprida e as crianças de perna curta gostam.
1: Que bênção.
3: E esse momento é bom sempre ter supervisão.
1: Tem que ter alguém de olho, né?
3: Tem que ter alguém
1: de olho. Isso é bom demais. É, o evento começa às 15, chegar mais cedo é primordial. E nós teremos o transfer, como nos outros anos também. Temos mais ou menos o horário que o transfer vai começar. É, meio-dia, 1 hora... Daqui a pouquinho, então, a gente vai compartilhar, mas vamos ter o trânsito, então você pode vir tranquilo, tá? Tranquilo. Vamos ter uma equipe, como todos os anos tem, e de certeza que terá uma equipe bem trajada, com as placas a informar. Você pode pegar o trânsito e vem para cá com 3, 4, 5 filhos, 3 netos, 4 bisnetos. Estaremos aqui para adorar a Deus, o nosso Pai. Moisés, vamos a mais um áudio e depois voltamos para fazer uma oração abençoada por Deus. E se tivermos mais alguma informação para hoje, a gente vai compartilhar também. Mas não se esqueça, tá? Se você puder, não é? Chegue cedo, aproveite o tempo, tá bom? As crianças precisam receber a palavra, ter a palavra, viver a palavra, receber Jesus e saírem daqui com a expectativa de alcançar outros coraçõezinhos também com a graça do Senhor.
4: A paz do Senhor Jesus, aqui é a tia Josi de Santa Bárbara do Oeste, da sede central. A minha expectativa para a EBF 2026 está muito grande. Eu acredito que vai ser uma festa linda, maravilhosa para Jesus, que mais uma vez vai alcançar as nossas crianças, o coração delas, e elas vão sentir muita alegria com a palavra, os louvores, e tudo isso é para que elas cresçam e floresçam no reino de Deus.
5: Eu sou a tia Neuza, quero confirmar a minha presença na IBF sábado, ali na sede mundial. Convido a todos para que façam presente ali junto conosco.
6: Paz do Senhor, é aqui a Gleice aqui da sede de Franca, que a minha expectativa está muito grande, estou muito feliz por mais um ano poder participar do IBF com as nossas crianças da sede, com o apoio da tia Andresa, da tia Solange, apoio com as tias de Miguel Lopes, ensinar para nossas crianças o caminho que devemos andar. E é isso aí, minha expectativa está imensa, muito feliz.
4: Graça e paz do nosso Senhor Jesus, aqui é a tia Sol, da sede central de Franca. Venho expressar minha expectativa para este EBF de 2026, que estamos já na reta final dos preparativos. Estou super ansiosa, nós, as tias, já estamos preparadas para poder receber as nossas crianças. E eu creio que vai ser uma festa maravilhosa. Nós não vemos a hora de chegar esse grande dia. Venha, participa conosco, porque vai ser maravilhoso.

0: Ananda.
1: É, eu tô familiarizado, porque também, né? A gente gosta de cantar, adorar, celebrar a Deus, o nosso Pai. Titio Paulinho, vamos lá. É, considerações finais, mas também trazer aqui um apanhado geral. O que, que nós teremos de conteúdo? Vamos ter toda a estrutura no templo, mas também no espaço onde as crianças vão recriar. O que, que nós teremos para toda a criançada nesse dia?
2: É isso aí, pastor. Dia 25, sábado agora, a nossa EBF, teremos muita novidade. Além do lançamento especial do Débora Kids, a gente vai ter historinha da tia Débora. Os primeiros que chegarem receberão um brindezinho, então chegue cedo a partir de 2 da tarde. Estamos te esperando aqui na sede. O culto finaliza às 5 horas, porém, após o culto, não se preocupe, teremos muita diversão. No estacionamento da igreja teremos brinquedos, brincadeiras, pipoca, algodão doce. Fiquei sabendo que vai ter o famoso trenzinho do Galileu, que as crianças amam esse trenzinho. Ele faz uma festa. Esse ano teremos também o trenzinho, espaço para foto e muito mais. Pais, tragam seu filho com uma roupa confortável, porque vai ter brinquedo, ele vai pular no pula-pula, tem escorrega, muitos brinquedos. Então, venha com uma roupa confortável, uma roupa que protege também a roupinha de baixo e se divirtam, porque estamos aqui esperando por você. Transfer no início e no final do evento para te levar da sede mundial até a estação de metrô Dom Pedro.
1: Perfeito, perfeito. Então, olha, está aqui a informação e qualquer dúvida, por favor, manda mensagem para cá e nós vamos tentar auxiliar da melhor maneira possível e direcionar aos canais apropriados para ter todo esse retorno. Tá, Titia Geis, vamos fazer uma oração para agradecer a Deus por esse evento e também para que Deus proteja as pessoas que já se preparam, que estão aí a caminho, para que Deus dê a bênção, a graça e o favor. Uma palavra de oração, por favor.
3: Amém. Vamos lá, todos prontos? Então vamos orar e agradecer ao Senhor. Pai de amor, Deus de poder e de bondade, nós te louvamos, Senhor, por este momento. Nós te agradecemos e bendizemos o teu nome, porque o Senhor é bom, porque o Senhor é amor e porque o Senhor tem proporcionado este tempo especial e precioso para nossas crianças, os nossos adolescentes, para todos aqueles de 0 a 100 anos, Senhor. Nós estamos felizes e gratos ao Senhor por este dia 25 de julho, 15 horas a qual estaremos reunidos aqui como pedrinhas do reino, em construção do castelo do Senhor. Pai, te pedimos que o Senhor traga as crianças, que o teu Espírito Santo conduza os pais, que mobilize os pais a estar conosco aqui nestes dias, dia 25/7, pois estarão investindo, Senhor, no presente e também no futuro das crianças. Estarão mostrando a elas que o teu caminho é o melhor. Estarão incentivando a elas a permanecer como pedrinhas preciosas no teu reino. É o que nós te pedimos e te agradecemos e te louvamos, Senhor. Amém.

0: Amém, que Deus abençoe a sua vida em nome de Jesus Cristo. Está aí o convite, então, sábado, não fique de fora, Escola Bíblica de Férias. Lembrar, e só para fecharmos aqui, nós temos a nossa Escola Bíblica também aqui na Sede Mundial. Quais são os dias, Titi Paulinho?
1: É isso mesmo, sábado e domingo aqui na Sede Mundial temos a Escola Bíblica. Horário, sábado a partir das 7 da noite.
0: Certo.
1: De 7 às 9 da noite, no horário do culto do Regenério.
0: Sim.
1: E no domingo, nós temos as 3 horas da tarde, de 3 às 5 e também às 19 horas.
0: Que bênção, então. Temos 3 horários de culto no final de semana. Venha pra cá. Deus abençoe a sua vida. 11 horas, 30 minutos. Obrigado, equipe. E amanhã estaremos de volta em nome de Jesus. Vamos para o nosso intervalo bem rápido. Voltamos na sequência com muito mais de Cristo. Até já.
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0: Muito bem, você já percebeu que mudou trilha, mudou sonoridade. E agora vamos entrar no tema missões, missões África. Não sai daí, vamos ao jornal e voltamos a falar sobre África. Então é bênção para a sua vida. Sabe o que é a Rádio Deus é Amor? Programação A Voz da Libertação. Até já.
4: Olá, eu sou a Cristine Luiz e vamos a mais um Drops de Notícias aqui na Rádio Deus é Amor. Evento reúne mais de 5 mil estudantes. Centenas de universitários se rendem a Jesus nos Estados Unidos. Mais de 5 mil estudantes participaram de um culto no campus da Universidade Estadual de Oklahoma, nos Estados Unidos, onde centenas aceitaram Jesus durante uma grande ação evangelística. O evento foi promovido por um movimento evangelístico, aconteceu em abril desse ano e contou com a participação de evangelistas. No local, os jovens foram conduzidos a momentos de oração, louvor e também ouviram a palavra de Deus. Ao final da ministração, centenas se renderam a Jesus. A palestrante Giannini, que também participou do evento, contou seu testemunho de redenção aos jovens e inspirou a seguir Jesus. A faculdade foi um dos momentos mais difíceis da minha vida, disse ela, e agora posso usar a minha história para glorificar a Deus. Segundo os líderes, cerca de 54 alunos decidiram ser batizados ao final desse culto em banheiras improvisadas ao redor do campus. E muitos participantes testemunharam as suas experiências nas redes sociais. Addison, que esteve no local com a família, disse: ver pessoas sendo batizadas, não há palavras para explicar o quão poderoso é o amor de Jesus. A minha vida foi transformada por Jesus mais uma vez. Ele me encontrou onde eu estava e realmente agiu de maneira que eu nem sabia que precisava, disse um aluno. Outro aluno acrescentou: as sementes do reavivamento foram plantadas nos corações e nas almas dos estudantes. 388 milhões de cristãos são perseguidos mundialmente, é o que revela uma pesquisa. Dados mostram que mulheres e crianças são as vítimas mais comuns. O número de cristãos expostos à perseguição e em risco de sofrer violência em todo o mundo aumentou em 8 milhões de pessoas em comparação com o ano passado, atingindo o recorde de 388 milhões. Desses, 201 milhões são mulheres ou meninas, enquanto 110 milhões são menores de 15 anos. De acordo com a lista mundial de vigilância, o número de países com nível de perseguição anticristã, que pode ser descrito como extremo, subiu de 13 para 15. A Coreia do Norte continua sendo o país onde é mais perigoso ser cristão. A lista de países com um nível alarmante de perseguição também inclui Somália, Eritreia, Líbia, Afeganistão, entre outros. A Síria passou de um nível alto para um nível extremo, segundo a lista mundial de vigilância. Pesquisadores afirmam que os cristãos na Síria estão em perigo, porque um novo poder político ainda está parcialmente fragmentado, como também demonstrado pelos confrontos dos últimos tempos. Após um declínio, o número de assassinatos de cristãos voltou a aumentar, passando de 4.476 para 4.849, ou seja, são 13 por dia. A Nigéria é confirmada como o epicentro da violência, com 3.490 vítimas, cerca de 70% do total global de pessoas mortas. Os ataques contra cristãos nesses contextos frágeis têm uma série de causas em que fatores econômicos se combinam com uma dimensão religiosa.
0: Muito bem, 11 horas 36 minutos. Terminamos o nosso jornal, nosso conteúdo, e vamos profetizar. Ângela Gonçalves chega para trazer a palavra de bênção, palavra que chega a Moisés, a nações. A palavra de profecia, como Deus levou a Ezequiel. Profetiza, libera a palavra, prega e as nações serão alcançadas. Ângela Gonçalves canta e é lançamento, gravadora MC Music.

0: 11:40.
1: E olha que acontece uma festa linda, vem chegando aí. Grupo Inhelete da África. Que maravilha, mais uma vez o Grupo Inhelete no Brasil. E aqui na nossa sede mundial, dia 26 deste mês, último domingo deste mês. Eu quero estar aqui. E você? Vamos lá, louvar o Senhor. Dia 26, último domingo, anote aí, na agenda do crente, dia 26, último domingo do mês, estaremos louvando ao Senhor. Olha que alegria genuína, louvor genuíno. Dia 26, anote aí, 26, domingo 26, último domingo de julho, dia 26 a 1 da, ou seja, às 15 horas, melhor dizendo, 15 horas, aqui na sede mundial, eu vou vir, e você? Eu quero ver você, traga alguém com você, não venha sozinho, tá bom? Vamos combinar assim? Você traz alguém com você, aquela pessoa que sempre está falando, ah, eu vou, mas deixa lá uma oportunidade, ela, essa pessoa que você vai trazer, dia 26, Grupo Inhelete, África, dia 26, aqui na sede mundial. Vamos adorar ao Senhor, vamos levantar as nossas mãos. Verdadeira adoração vem do povo da África, não é, gente? Dançam, levantam as mãos, cantam com alegria, todo o corpo em adoração, a voz, tudo, pensamento, coração. Em adoração ao Senhor, dia 26 de julho, aqui na sede mundial, às 15h. Chega cedo para você reservar o seu lugarzinho, na, pelo menos no estacionamento, né, gente? Estacionamento da sede mundial está ficando pequeno, né, gente? Concorda comigo? Nós vamos ter que aumentar esse estacionamento aqui, que todo mundo quer vir de carro. E tem que vir de carro mesmo. Vem mais cedo, vem mais cedo. Dia 26 de julho, 15h, aqui na sede mundial, Grupo Inhelete, no culto de missões.
2: Muito bem, Banda Inhelete estará conosco já nesta sexta-feira. É, informações já nos chegaram que a banda já está pronta para viajar e sexta-feira estará conosco aqui na sede mundial, é verdade. Vai já fazer a passagem de som no sábado, ficar preparado para o domingo, um domingo de festa, domingo de comunhão. E é sempre uma alegria. E talvez tu te perguntes... Por que trazer essa banda? Por que trazer esse grupo de Moçambique? Lógico que demanda de uma estrutura, de uma organização. E é uma banda que já se estruturou para isso, não é? É uma banda que já se organizou para isso. E com o tempo, outras bandas também se vão organizar, vão se estruturar. Igrejas vão se estruturar para que isso aconteça. Mas a banda Inhelete foi a pioneira nesse trabalho em Moçambique e como referência até em África, tá? Temos muitos grupos de louvor, é diferente, um grupo de louvor e uma banda, não é? A estrutura é diferente, a logística é diferente e o propósito também é diferente, tá? Então, grupo de louvor é para louvar na igreja, estar ali nos eventos, tem congresso, tem... A banda não, a banda está para servir. Não é? A banda está ali para fazer missão, para ir para o campo, para ir para as ruas, para ir evangelizar. Tanto é, e como já disse, isso a banda é evangelística. O nosso propósito com a banda Inhelete foi estritamente para fazer evangelismo. E vir aqui ao Brasil é o fazer o evangelismo. Por quê? O evangelismo não é só também quando se prega, é quando se mostra os resultados. Então vir para cá é mostrar ao povo brasileiro que todo investimento que está a ser feito fora do país, não é, está a ter retorno. E a banda é um exemplo disso. Então olha, você que ama a obra missionária, você que quer continuar a trabalhar para que o nome do Senhor seja glorificado, estaremos aqui e a banda cá estará para trazer aos corações aquilo que é o resultado da fé. Tá bom? porque tivemos, por exemplo, alunos no seminário de África, tivemos alunos instruídos no seminário teológico Deus e Amor de África, de Moçambique, tivemos de Angola, tivemos de Cabo Verde, e isso é uma estrutura, é a estrutura da igreja para que se faça crescer o trabalho. Então, a banda mais uma vez estará cá, e agora não estará só em São Paulo. Povo mineiro, povo fluminense ou carioca vai receber também a banda para poder sentir de perto, não é verdade? Porque muitos irmãos Moisés falam, ah, eu queria tanto ir, mas não consigo. A idade não dá, o tempo não dá, a família não dá. Então a banda agora chega até o povo e vocês vão poder adorar e celebrar a Deus, o nosso Pai. Portanto, o convite está feito. É, o Matiluene vai ser cantado mais uma vez. Muito bem, nós continuamos a louvar a Deus. Minamiku vonakala kamisa. Eita, coisa boa. Eu lembro que esse hino foi dado a um dos nossos integrantes, o Moisés. E quando nós começamos a ensaiar, foi o Espírito Santo que iluminou, sabe? E a gente ensaiou sentindo graça, falando em línguas com esse louvor. Foi algo extraordinário, extraordinário mesmo. E esse hino diz que nós pertencemos, não é? Nós somos do Senhor, nós somos de Deus, e é tão bom saber que adoramos a um Deus, porque às vezes as pessoas perguntam por que, que a África tem muito essa temática de consagrar ao Senhor, de entregar ao Senhor, porque a África sofre muito, infalivelmente sofre, por questões externas, políticas, geográficas, históricas, mas há um sofrimento muito latente e patente lá, e então, quando se vai para a adoração, o africano não está à procura de casa, de bênção sobre o inimigo, da vitória sobre... Não, não, não. A nossa guerra é contra Satanás e a nossa gratidão é a Deus. E ponto final. E os louvores são assim. Louvar a Deus e vencer o inimigo e ponto final. Por isso é que nós adoramos ao Senhor. Este que você ouve no fundo, diz aqui, Ianya Mahala, foi nos dado de graça, Mahala de graça. Foi de graça que nós recebemos essa graça do Senhor Jesus.

0: Eita, coisa boa! Estamos a falar de missões, de graça, de favor, de milagre, mas também quero lembrar, tá, que neste dia teremos algo especial, especial, e você faz parte desse algo especial, tá? Pastor Kleber chega com uma informação aqui na Sede Mundial importantíssima, e você vai tomar nota e vai ser abençoado, em nome de Jesus.
1: Paz do Senhor Jesus a toda esta querida audiência. Nos preparamos para aquele momento ímpar. África, Missões África. É o dia em que nós veremos o resultado das missões que a Igreja Pentecostal Deus e Amor tem realizado. Conosco, Banda Nilete, louvando ao nosso Deus. E será um dia de arrecadações de Bíblias. Você que tem a tua Bíblia, você que já faz uso dela e sabe os efeitos e resultados que causou, eu quero te convocar a ser um instrumento para alcançarmos outras vidas através da doação daquela Bíblia que você não usa mais, daquela Bíblia pequena que está lá na estante, que está lá no quarto, na cabeceira. Nós traremos uma Bíblia conosco para doarmos, para que seja usada para evangelização. 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É neste dia 26 e você não pode ficar de fora. Aqui te esperamos, Avenida do Estado, 4568, bem no centro de São Paulo.
2: Eu estava começando a pregar a palavra de Deus e fui convidado para ministrar no culto de jovens que acontecia na rua Conde de Sarzedas, na nossa igreja pentecostal Deus e Amor. Preguei a palavra de Deus, sentimos a presença de Deus. Naquele dia, uma mulher levantou a mão, aceitou Jesus, nós fizemos o apelo com ela. Ao final do culto, um irmão da igreja veio conversar comigo, e ele se apresentou como o esposo daquela mulher, daquela senhora que havia aceitado a Jesus. Com alegria estampada no seu rosto, me disse: olha, hoje eu estou tão feliz porque minha esposa há muito tempo ela frequenta a igreja, mas ela nunca havia tomado a decisão de aceitar Jesus. E hoje, nesta noite, ao ouvir a palavra de Deus, ela aceitou Jesus. Eu fiquei muito feliz, me alegrei muito com aquele irmão, mas o que eu quero dizer para você é que não foi somente através da palavra daquela noite, foi um trabalho. A Bíblia diz que a fé vem por ouvir e ouvir a palavra de Deus. Então, eu tenho certeza que durante todo aquele tempo que ela foi à igreja, a palavra de Deus foi semeada naquele coração e naquele dia ela produziu o fruto. Então, meus irmãos, continue pregando, continue anunciando as boas novas de salvação ao mundo, porque você estará lançando a semente, e essa semente, ao seu tempo, ela produzirá o fruto. Que Deus vos abençoe em Cristo Jesus.
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0: Muito bem, muito bem. Quem vai? Quem fará? Quem vai levar a palavra? Quem vai levar o favor, a graça do nosso Senhor e Salvador Jesus Cristo? E é por isso que o convite está feito. Eu quero só frisar, porque talvez muita gente deva estar a pensar, não, vamos só doar aqui em São Paulo. Não. A doação de Bíblia será também para Rio de Janeiro e Minas Gerais. Atenção, povo mineiro que vai receber, não é, a banda para adorar o Senhor. Depois até vamos com a agenda, Moisés, da banda que estará em Minas e também no Rio de Janeiro. Povo carioca e fluminense, atenção, porque teremos também a banda aí. E você pode doar a Bíblia, por favor, doe. Mas Bíblias em condições. Se você até quiser deixar ali um recado, não é? Um texto bíblico, uma palavra de ânimo, uma palavra de gratidão, uma palavra de conforto. Aquilo que Deus colocar em seu coração, pode deixar uma dedicatória dentro, não é, dali das primeiras páginas. Por favor, faça isso, tá bem? E olha, que o nome do Senhor seja glorificado. Atenção, Minas e também Rio de Janeiro, porque também teremos a banda com vocês.
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0: vida de derrota, filhos que fumavam, meus dois meninos que usavam maconha. O meu marido bebia, a nossa vida era só derrota, devia, vivia andando triste, amargurado, filhos desobedientes, uma casa que não havia paz. Fumava que nem uma condenada. E uma irmã chegou, foi na minha porta e falou que Deus tinha mandado ela ir lá saber de mim. Aí ela falou, olha irmã, eu sou da Deus, é amor, somente crer e amar a Deus sobre todas as coisas, nada separará a irmã do amor de Cristo. E nisso eu falei, nossa, eu tenho tanta vontade de conhecer lá, e ela me trouxe. E eu falei, hoje eu vou servir a esse Deus. E hoje estou dentro dessa igreja maravilhosa. E o Senhor trabalhou na minha vida, me limpou de uma maneira. Hoje, meu marido serve a Deus, se converteu. Eu me converti, me batizei para a honra e glória do Senhor. Não fumo mais, a minha casa reina uma paz celestial. Hoje nós servimos ao Deus vivo dentro da igreja. Hoje estou na presença de Deus, muito feliz. Não consigo conter a felicidade de fazer parte dessa família. É uma família unida que sempre está nos ajudando em oração, sempre nos ajudando em tudo, para a honra e glória do Senhor Jesus. Amém. O meu nome é Mariane Cristina de Moraes da Silva. Eu moro em Suzano, no Jardim São Bernardino, e hoje faço parte da Igreja Deus é Amor. Em nome de Jesus, amém.
1: Deus abençoe, irmã Suzete. Obrigado por estar conosco e compartilhar desta alegria, desta graça e deste favor também, e trazer a palavra do Senhor àqueles que necessitam ouvir Jesus Cristo. Está aí, missão é uma obra feita com muito amor, com muita alegria e com muita dedicação também. Há uma entrega gigantesca na vida de um povo que crê no Senhor, e nós não vamos parar. A igreja não para, o povo de Deus não para, a obra do Senhor é imparável. Pode existir caminhões de guerra para tentar impedir o progresso, mas quando este povo se junta, levanta as mãos e intercede a Deus, meu amigo, corre, porque não vai dar tempo. E também não vai dar mais tempo de estarmos aqui, Moisés, porque vamos à oração do meio-dia. Fechamos com um belíssimo louvor, e até o louvor que estamos a ouvir, tá bom? Fechamos com uma belíssima canção. Pastor Kleber, ora agora, meio-dia. Não se esqueça, Rivair Silva, 15 horas. Atenção. E amanhã, Fundação Reviver. Deus abençoe. Tavonana, nos veremos. Tá no Munzuco, até amanhã. Rossi Catequisa. Que Deus te abençoe.

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2: 11 horas.
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4: Muito na capital do estado, meio-dia cravado em nosso cronômetro, e nós estamos aqui para celebrar. Livro de Salmos 104, bendize, ó minha alma, ao Senhor. Bendize, ó minha alma, o Deus meu, tu és magnífico. E estás vestido de glória e de majestade. E é desse

0: investimento desta palavra, deste poder que eu e você devemos fazer uso agora através da oração. Uma programação toda especial acontecendo aqui na Igreja Deus e Amor. Atividades que estão já tocando as nossas portas. Daqui a pouquinho, quarta do grande mover de Deus. Daqui a pouquinho, no altar, presbítero Rivair Silva. Já tivemos presente, pastor Milton Almeida, pela manhã. Daqui a pouquinho, você é convidado, convocado a ser abençoado também. E eu quero chamar a toda a querida audiência para se unir a nós, para juntos apresentarmos as atividades deste fim de semana, nossa IBF e também este culto de missões. Vamos falar com Deus em oração. Senhor Deus de glória, Pai eterno, Deus de amor, celebramos, agradecemos, te adoramos, Pai. Pela manhã tão especial que o Senhor nos deu, pela oportunidade que o Teu Espírito nos concedeu, de estarmos aqui, ó Pai, na madrugada, ó Deus, foi na virada do dia de ontem para o dia de hoje, para já começarmos este dia clamando. E agora, Pai, ao meio-dia, o Senhor está nos dando esta graça de voltar ao Senhor e te louvar pelo sol, pela vida, pela água, pelo pão, pela comida, pela saúde que nós temos e recebemos de Ti, meu Pai. Porque diz a Tua palavra que a perfeita saúde está no poderoso nome de Jesus. E nós Te agradecemos porque recebemos do Senhor além, muito mais, meu Pai, do que podemos reconhecer, do que podemos, ó Pai, Te agradecer. Por isso a nossa alma Te louva, por isso elemas tecanda lamaia, por isso o nosso espírito Te glorifica, aleluia. Ó Rei da Glória, ó Deus de poder, eu quero Te agradecer pela equipe que aqui, Senhor, está atuando agora. Eu quero Te louvar pela vida dos nossos irmãos que estão, Senhor, agora manuseando os botões da mesa, Senhor, deste áudio, deste vídeo, destas câmeras. Eu quero Te agradecer e trazer a vida deles, Pai, e pedir o que eles precisam do Senhor, porque estão também com as mãos fazendo, ó Deus, missão, fazendo a Sua vontade. Eu quero Te agradecer, Pai, pela vida da equipe interna aqui da sede mundial, daqueles que estiveram, Senhor, em entrega total nesta manhã, às 7, às 9, e agora, Pai, já neste culto de 11 da manhã. Meu Deus, vem abençoar e usar a vida do batalhão da fé, do esquadrão da libertação, que tem, ó Pai, esta responsabilidade de estar presente, de estender as mãos, de clamar sobre a vida dos oprimidos, aleluia. Ó Rei da Glória, ó Deus de amor, obrigado, meu Salvador, obrigado pela paz que o Senhor tem dado à nossa nação, pela liberdade de culto, Pai, pelo livre curso da ministração. Pai, olha as centenas, as milhares de vidas e principalmente cristãos sendo exterminados, sendo assassinados, Pai. Ó Deus, através, Senhor, da fúria dos homens, do ódio das trevas, Pai de glória, mas o Senhor é o guardador de cada um deles. Não permita nenhum deles, meu Pai, partir desta terra, desta vida, sem estar preparado para saltar para a eternidade, para os teus braços. Terebas te calabarassúria, damante urebacalamaia, alamás, corta este laço da confusão, do inferno, do diabo. Corta este laço, Pai, de Satanás, das trevas. Corta este laço do inimigo, do maligno. Corta este laço, Pai. Nós estamos orando a Ti para pedir, meu Pai, que o Teu Espírito Santo venha livrar ali no Sudão, ali na Síria, ali na Jamaica. Senhor, venha livrar ali na Nigéria. Pai, venha livrar os Teus filhos ali na Etiópia. Venha livrar, meu Pai, os Teus filhos em Congo Kinshasa, em Congo Brazzaville, ali em Moçambique, em Angola. Senhor, o Senhor é poderoso, Pai, para operar. Livra os Teus filhos que estão debaixo de extrema angústia, ali, Senhor, também na África do Sul. Pai Santo, nós Te glorificamos, meu Deus, e apresentamos os irmãos de Togo, de Lesoto, de Madagascar. Pai, apresentamos os Teus filhos de São Tomé e Príncipe. Apresentamos, ó Pai, aqueles que estão ali no Gabão, ó Deus, e resistindo em oração, meu Deus, às pressões internas e externas. Pai, apresentamos os nossos irmãos que estão em oração, meu Pai, ali no Marrocos, pedindo ao Senhor para reavivar a Sua obra. Deus da glória, faz maravilhas, Pai Santo, e ainda, meu Deus, que o adversário esteja cercando, apertando de todos os lados. Senhor, olha a perseguição contra a vida dos cristãos ali, Senhor, no local aonde se diz haver liberdade para culto. Senhor, livra a Tua igreja, Pai, ali, Senhor, em Paris, na França. Livra, Senhor, na Espanha. Livra, Senhor, na Bélgica. Livra, Senhor, os Teus filhos ali em Portugal. Livra, meu Pai, desta angústia espiritual, os Teus filhos que estão em oração e sendo censurado ali na China, na Rússia, na Coreia. Meu Deus, tenha de piedade, tenha de misericórdia, Deus de bondade. Não permita, Senhor, a Tua igreja ser varrida e oprimida, Pai, pelo adversário, Senhor, através do poder do Teu amor. Venha manter, porque é em meio a estas perseguições, a estas aflições, que o Senhor há de salvar, que o Senhor há de operar maravilhosamente. Meu Deus, eu entrego em Tuas mãos aqueles que estão em oração aqui no Brasil, em toda a América, Pai. Alcançai aquele povo, Senhor, do Canadá, dos Estados Unidos, ali do México. Pai Santo, alcança os nossos irmãos colombianos, peruanos, equatorianos, Pai, alcança os nossos irmãos chilenos, argentinos, alcança os nossos irmãos bolivianos, alcança, Pai, os nossos irmãos da Guiana Francesa, da Guiana Inglesa, alcança, Pai. Nós pedimos, Senhor, a Tua ajuda, meu Deus. Alcança, Pai, os nossos irmãos que também estão na expectativa ali, Senhor, na América Central. Traz um avivamento sobrenatural. Livra, Senhor, livra do destruidor. Meu Pai, visita os irmãos que estão, Senhor, em oração na Tua casa. Também, meu Pai, neste momento, orando a Ti, ali no Panamá, ali em Costa Rica, em São José, meu Pai, aqueles que estão em oração em Nicarágua, aqueles que pedem, Pai, a providência urgente do Senhor naquele país. Vem abençoar, ó Pai, os Teus filhos ali em El Salvador. Vem abençoar, ó Pai, os nossos irmãos que estão, Senhor, pedindo a Tua ajuda ali em Belize, os nossos irmãos que estão, Pai, também apresentando todas as ilhas do Caribe, ali em Venezuela. Meu Deus, traz a providência para os irmãos que estão, Senhor, orando ali em Curaçao, em Trinidade e Tobago. Também, Senhor, oramos pelos que estão apresentando o país de Venezuela. Senhor, os nossos irmãos irmãos que estão em oração ali nas fronteiras com eles em Manaus, meu Pai. Senhor, aquele grande número de repatriados que voltaram, Senhor, Oricalamasturianda, ó Deus, para a sua casa, vem abençoar, Pai Santo, Rei da Glória, venha queimar, meu Pai. Venha jogar por terra todos os atrapalhos, todo ir, todo vir, toda opressão, seja, Pai, através da administração política, do conceito humano, seja através da opressão, do crime, da violência, das drogas. Senhor, Tu eres poderoso, Pai de amor, para colocar por terra, para aniquilar estas trevas. Espírito Santo, nós oramos, meu Pai, nós clamamos ao Senhor por socorro, nós pedimos ao Senhor por ajuda. Oricanda lamassurianda, demarassurica lamaia, venha com as tuas mãos poderosas, as tuas mãos gloriosas, Pai eterno, socorrer a tua igreja pentecostal, Deus e amor. Socorre, Senhor, este cristão que pessoalmente está em uma aflição horrível, ali naquele trabalho, ali naquela casa, naquele bairro, naquele condomínio, e o maligno, ó Pai, está usando a feitiçaria, a bruxaria, o satanismo, o voodoo, todas as forças contrárias das trevas. Combate contra ele lá naquele lugar, combate contra ela, Pai, para o arrancar, para o assolar, aqueles olhares, aquelas ameaças, aquelas opressões noturnas. Mas nós pedimos, Senhor, o socorro do teu amor, meu Pai. Eu intercedo e apresento o Ministério Global da Oração, todos os nossos irmãos que estiveram clamando, Pai, de 0 horas até às 6 da manhã, aquela equipe, Senhor, vigorosa, que assumiu de 6 da manhã até o meio-dia para buscar a tua face, aqueles que hão de assumir, ó Pai, ó Deus, do meio-dia até, Senhor, às 18 horas e das 18 horas até 0 hora novamente. Sê com eles, Pai, dando, Senhor, revelando as orações, despertando os corações de como interceder pelas vidas, de como orar pela tua igreja, de como apresentar o teu povo, de como consagrar os teus. Te calamassuri alamaia, Pai, eu quero agora apresentar a nossa diretoria. Eu quero entregar o Conselho Geral, a diretoria, Pai, deliberativa nas tuas mãos, que eles estejam, ó Pai, em plena graça, debaixo do domínio da comunhão, para deliberar segundo, Pai, o que o Senhor está, ó Deus, falando com eles, soprando na mente deles. Meu Deus, eu apresento a toda a diretoria executiva nas tuas mãos, para que a atuação, a execução de cada um deles, meu Pai, seja, Senhor, segundo a força do seu poder, a graça que o Senhor tem para conceder. Visita, abençoa, toque e alcança a vida da nossa irmã Ereni Miranda, Pai, da irmã Débora. Usa ela, Pai, nesta EBF de sábado. Alcança o pastor Lorival de Almeida, alcança o presbítero Davi Neto, Senhor. Confirma, Pai de amor, a tua resposta. Opera, Deus da glória, as tuas maravilhas na casa, no ministério, na família. Pai, visita e toma em tuas mãos o presbítero Milton Almeida, o pastor Milton Almeida, o pastor Osmar de Oliveira, o presbítero Marco, o presbítero Biata, o presbítero Wilson, o pastor Gerry, a irmã Maria. Senhor, que cada um dos teus filhos desfrute, meu Salvador, deste fim de semana, debaixo da tua graça, atuando, ministrando a tua palavra, fazendo o teu querer, Pai. Eu quero trazer a obra do Senhor em toda a grande São Paulo e também no interior deste estado. Meu Deus, venha abençoar, meu Deus, venha operar rica e poderosamente. Alamastecanda, Alamaia, Senhor de toda glória, venha abençoar as caravanas, Campinas. Vem abençoar, ó Pai, a banda Nelete, que já está, Senhor, se preparando para pisar solo pátrio. Prepara tudo, meu Salvador. Prepara, Rei de amor, a cada um deles, para um momento único, impactante, renovador. Espírito Santo do Senhor, Espírito Santo, nós te agradecemos, Pai, porque o Senhor está despertando a tua igreja para buscarmos virtude, para buscarmos graça, para buscarmos dos teus dons. Senhor, coloca Lamai de Canda Lamassúria, Tepa Labacanta Lamaia. Olha quantos dons não usados, olha quantos dons enferrujados, olha quantas portas fechadas diante dele, Pai, mas as chaves estão nas mãos e ele não tem usado a fé, ela não tem usado os dons, ele não tem usado a renovação, o poder e a graça. Mas em nome de Jesus Cristo, Pai bendito, eu clamo ao Senhor nesta hora: renova, Pai, renova, alabarassurimicandalabaia, renova no poder do teu Espírito, queimando, Deus bendito, toda frieza, queimando todo pecado, queimando todo ressentimento, todo dardo. Há poder no teu sangue, Jesus querido, há poder no teu nome para operar maravilhosamente. Oh, meu Deus, aqueles que estão em campanhas de oração, aqueles que estão em campanhas de propósito na intercessão, meu Deus, por eles também clamamos, por eles também oramos. Anda calamaia súria, te calamacanda labaia. Meu Deus e meu Pai, aqueles que estão nas montanhas, aqueles que estão nos montes, aqueles que estão nos vales e ali estão orando, Pai, ali estão apresentando a tua igreja na terra, pedindo, Senhor, ó Deus, a guarnição, a solução e a vitória contra todas as obras das trevas. Abençoa, Senhor, esta equipe que está e atua no prédio administrativo desta igreja. Abençoa, Senhor, dando harmonia, dando comunhão, dando união. Derrama, Senhor, esta união sobrenatural, esta união espiritual, além da união do profissionalismo, Pai. Ó Deus, que é 100% humano, nós clamamos: derrama da tua graça, para que haja, Pai, ó Deus, em cada setor, Deus de amor, esta união. Ori calamassurianda, ah, Pai, esta unção derramada, ministrada sobre a vida de cada um deles. Senhor, nós pedimos também pela família dos trabalhadores da tua obra, Deus de glória. Se o teu Espírito não resolver, ó Pai, ó Deus, estes problemas que, segundo a sua intensidade e poder, está esmagando esse pai de família, está levando à loucura esta mãe de casa, Senhor, tenha de misericórdia, meu Pai. Senhor, tenha de compaixão. Olha esta situação financeira enlouquecendo esta família. Meu Deus, este homem sem saber como atuar. O tempo passa, o dinheiro não chega para solucionar a situação da casa, do lar e da família. Meu Deus, tenha de compaixão. Queima, Senhor, esta legião da miséria. Queima esta legião das trevas. Queima esta legião do mal. Meu Deus, nós pedimos o socorro sobrenatural. Ah, Pai, a intervenção sobre-humana que vem dos céus. Meu Deus, abre portas. Aquele homem que tem as terras, mas não tem o dinheiro, Pai, para a semente, para a maquinária, para poder plantar, e ele está orando e chorando sobre aquela terra para o Senhor providenciar. Alamante oremassuri calamaia, ele calamasturianda. Prepara, Senhor, prepara os recursos, prepara, Senhor, as possibilidades, ó Deus de poder, ó Deus de verdade. Aquele que está em crise, meu Deus, porque plantou e não colheu, porque investiu e não recebeu, Senhor, o retorno do seu investimento, nós trazemos a causa deles, Pai. Esta mulher que está desesperada dentro de casa, a causa já foi dada como ganha, Senhor, o banco já conseguiu comunicou o depósito, Pai, mas as autoridades não liberam o saque. Tenha de misericórdia, Senhor, vai operando, aqueles que estão orando, apresentando, Senhor, a revisão dos seus benefícios, aquela aposentadoria, meu Deus, aquela ajuda que somente o Senhor pode tocar, naqueles que já têm, Senhor, a condição, mas estão com a mente cheia de avareza, Pai, aqueles que estão fazendo negócio do teu povo, aqueles que estão usando o pobre para negociar, estão usando o pobre, Senhor, ó Deus da glória, para maquiar todas as verdades e realidades, ó Pai, que assola a nossa nação. Tenha de compaixão aqueles que estão deixando o solo pátrio para se estabelecer em outros países, em outro lugar. Meu Deus, coloque as tuas mãos poderosas e venha queimar o roubo descabido, Senhor, a corrupção generalizada em todas as esferas desta sociedade, alastrada, meu Pai, ali no Congresso, na Câmara, no Plenário, no STF, na Presidência, Pai, sem importar o partido, Pai, corrompidos, meu Deus, pela ganância, pela avareza, pela cobiça, tenha de misericórdia, Senhor dos tais. Tenha de piedade da nação que geme, tenha de piedade, meu Deus, com aqueles que não conseguem finalizar o mês, Senhor, e as lágrimas não cessam, e o horror e o terror se agiganta. Pai, tenha de compaixão, coloque as tuas mãos sobre todo este sistema alimentado, Senhor, e gerado pelo inferno, para esmagar o menesteroso, para oprimir o pobre, para desfazer Emaia Surinimicanda Lamaia, ele viver para sempre necessitando, Pai, do pão. Tenha de compaixão, os nossos olhos se levantam a ti, sim, Senhor, porque das tuas mãos vem a provisão, ah, Pai, das tuas mãos vem o socorro e a intervenção dos céus. Eu oro, Pai, pelos que estão em campanhas, para que haja, Pai, um mover ver profundo, para que haja um atuar, ó Deus, em todas as esferas desta sociedade. Olha quantas vidas honestas, olha quantos políticos honestos, olha quantos pastores honestos, mas são amordaçados, Pai, são algemados, eles não podem atuar, eles não podem, ó Pai, se expressar, aonde estão, no seu cargo, no seu trabalho, na sua condição, porque a sociedade lhe esmaga, os ímpios lhe perseguem, meu Pai, olha quanta perseguição, quanta igreja, Deus e amor, Senhor, olha, meu Pai, 64 anos, o diabo bombardeando, usando, Senhor, ó Deus, a nossa fé, usando, Senhor, ó Deus de amor, o procedimento, o crescimento, para atacar a tua igreja, para acusar os teus, meu Deus, tenha de misericórdia da tua obra, Pai. Agora nós entendemos que é Satanás, agora este homem entendeu que é um inferno, agora esta mulher que se desviou, ó Pai, ela se recapacitou no seu ânimo, e ela entendeu que não há, ó Deus, um lugar onde se possa encontrar fidelidade, sinceridade, como na tua casa, como em meio dos teus, Espírito Santo de Deus, aqueles que foram enganados pelo evangelho profano, ó Deus, sustentados pela mentira, Senhor, agigantados pelo engano, pelas promessas de prosperidade, pelas promessas de bondade, pelos céus na terra, meu Deus, e agora aquelas vidas estão escandalizadas, estão destruídas, meu Pai, mas nós pedimos este milagre das tuas mãos, te calamasturianda, te calamacanta labaia, Senhor, alcança, Alcança aquela família que foi destruída pelo adultério dentro da igreja, meu Pai. Aquela família que foi ferida lá naquele ministério, Senhor, por ser diferente, por guardar a Tua palavra, por estar falando, evangelizando, ó Deus, ministrando o Teu poder. Eles não conseguiram ficar, ó Deus, lá naquele lugar, mas nós oramos por eles. Revela a Tua igreja, Pai. Revela a Lamaçu e Alamaia, revela o Teu povo, Deus maravilhoso, aqueles que têm, aqueles que levam a Tua presença com sinceridade, professando a simplicidade, a bondade, Pai, do Evangelho, Pai de amor. Eu entrego agora, Senhor, aqueles que hão de se reconciliar, meu Deus, faz uma obra transformadora, usa a nossa equipe que está evangelizando na universidade, Deus de bondade, usa, Senhor, a nossa equipe, que é o Teu filho, que é a Tua serva, que está lá naquele colégio, que está lá, meu Pai, ó Deus, dentro daqueles muros, mas fazendo a Tua obra. Usa, Senhor, a Tua igreja ali dentro do presídio. O Senhor tem uma igreja que não é nossa, que é Tua, meu Pai, ali dentro do presídio, e ali estão confrontando o inferno, ali, Senhor, estão orando contra a violência, contra o espírito da morte, contra o espírito assolador, tecalamassuri alamaia, ó Deus de amor, ó Pai eterno, Deus santo, que seja o Senhor, ó Pai, levantando mais e mais, que seja o Senhor, ó Pai, usando aquela mulher que está pregando ali no presídio feminino, ali na casa, Pai, de socialização, de recuperação, meu Pai, no centro de triagem, nas colônias penais, meu Pai, eu quero orar pelos que estão em sentença nos presídios de segurança máxima, meu Deus. E agora, Senhor, que a Tua vitória, que a Tua paz, que o Teu refrigério possa entrar dentro das UTIs e repreender o anjo da morte e repreender as trevas que está assolando, Pai. Nós apresentamos aqueles que estão desenganados, paralíticos, mudos, cegos, surdos, levantori calamaia, alabás, tecanamanchori alamá, arranca este tumor, arranca este cisto, arranca estes pólipos, esta infecção, esta inflamação, e cura, Senhor, estas dores generalizadas nos ossos, Pai de amor, que nesta tarde mesmo possamos contemplar paralíticos se levantando, mortos ressuscitando através da Tua igreja, da oração da Tua igreja. Pai Santo, vai operando na vida dos ajudadores, dos ofertantes, dos dizimistas, Pai. Arranca a incredulidade das almas, que não deixe esta vida se entregar, que não deixe esta vida crer, que não deixe este homem decidir e escolher pela sua salvação. E agora, Pai, ministra o Teu poder neste coração, para que haja vida, para que haja abundância, para que haja mover, em nome de Jesus Cristo, nós cremos e trazemos, Deus bendito, a cada vida desta nação e desta terra, nas Tuas mãos, em nome de Jesus. Aleluia. Oh, glória. Que vitória é o momento da oração. Que prazer é saber que você está conosco, orando ao Todo-Poderoso, crendo no que Ele está trazendo e realizando. Quero dizer a você que orou agora conosco ao Senhor, 12:29, chegou a hora da maior vitória, o milagre do Espírito de Deus lá no íntimo do teu ser. Levante as tuas mãos sem medo, sem reserva. Diga: Senhor Jesus, recebe, aceita a minha alma, o meu existir nas tuas mãos e me sela com o sangue bendito do teu perdão e me guarda no teu sacrifício de amor para a vida eterna. Aleluia! Bem-vindo à vida agora, Senhor. Bem-vindo à vida, Senhora. O Quero Aceitar Jesus já está na tela pelos que nos acompanham pelas redes sociais. É o prefixo 11, o número mais prático e rápido. Prefixo 11, número 9, 50, 94. 46, 45, 50, 99846-4545. Nós nos despedimos aqui com a nossa equipe, Bruno na mesa, Cristian nas câmeras também, Josué e o Tiago conosco, e lá nos estúdios Armando Medina, esteve lá com eles também, modulando. Deus abençoe a todos, estamos alcançando o Brasil e o mundo. Se você impulsionar, se você compartilhar, será muito melhor o nosso alcance. Meio-dia, 30 minutos, Débora Miranda vem chegando com o pastor Lorival de Almeida, através das emissoras MC de cada dia, lá no Santuário da Oração, direto com Deus, prossegue e continua hoje, quarta do grande mover em todas as igrejas, Deus é amor. Deus abençoe São Paulo, Deus abençoe Brasil, Deus abençoe a todos os moradores da terra.
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4: 12 horas e 31 minutos.
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1: E chega no seu rádio mais um programa, o nosso querido programa Mensagens Cantadas. A paz do Senhor a todos vocês. Que esta programação venha trazer paz, alegria, bastante louvor. Força para vencer, a caminhada continua e aqui estamos com a presença de Deus, com a presença do Espírito Santo. Vos saúdo a Débora Miranda de Almeida e também ao meu lado, meu querido esposo, pastor Lourival de Almeida, paz do Senhor.
2: Muito bem, gente boa, paz do Senhor, querida. Hoje temos mais briga aqui, briga.
1: Você sabe que a briga lá deu certo, viu? É. Negócio, o pessoal gostou do negócio, viu?
2: Pois é, tá, mas é... Pai do Senhor, ouvinte amado, bem-vindo ao nosso programa. Dia gostoso, dia bonito, hein? E nós aqui para transmitir a você o programa Mensagens Cantadas. Fique aqui, fique bem. Só tem coisa boa para você aqui.
1: É verdade. Nós vamos abrindo o nosso programa Quem Me Dera Voar, com Ângela do CD, que tem o título Promessa de Vitória. Música.

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1: Deus nos conhece, conhece os segredos do nosso coração. Salmos 44, 21. Dizem que segredo entre três tem que matar dois, né? Segredo entre dois tem que matar um. Agora, não tem como você dizer que isso é segredo, porque tem pelo menos um que conhece os segredos do nosso coração. Para onde mirei do teu espírito, ou para onde fugirei da tua presença? Olha, ouvinte, a verdade é que Deus conhece. Não tem esse negócio de, tem um segredo aqui, só eu sei. Não tem segredo para Deus. Às vezes nós queremos dar aquele sorrisinho hipócrita, amarelo. Às vezes aquele gesto simulado. E a gente tenta encobrir o que está realmente dentro da nossa alma, o que realmente está dentro do nosso coração. Mas Deus vê aquilo que você pretende ser. E vê principalmente o que você realmente é. Deus vê os dois. Porque aí Deus, ele mede o tamanho da sua hipocrisia. Não é? Deus, ele é assim. Ele não julga pelo que você diz, mas pelo que você faz. Não julga só pelo que você faz, mas por aquilo que está dentro do seu coração. Deus conhece os seus segredos e conhece também as intenções do seu coração. Então, olha, é muito importante você saber que não há segredo perante Deus. Não há. Não há nada que possa fechar a sua vida de tal forma que Deus não possa te enxergar. Sabe aquelas pretensões que são impulsionadas por motivos ocultos? Muitas pessoas podem até não decifrar. E muitos homens pretendem, sim, com seus atos, fazerem coisas. Mas os motivos, Deus julga a nossa motivação. Deus conhece os nossos motivos. Deus conhece tudo. Então, às vezes, você está fazendo uma coisa, mas o motivo é totalmente outro. Às vezes, aquela oferta alçada, né? Às vezes, aquela generosidade aparente, aquela palavra suave. Aquela palavra que você sabe que está difícil para sair, mas você tem que falar, porque você tem que mostrar uma atitude agradável, mas lá no seu íntimo você está morrendo. Você sabe que os seus sentimentos são sentimentos falsos. Às vezes aquelas atitudes de amizade, né? A pessoa parece tão amiga, mas no coração, ódio. Aquele risozinho que você, puxa, o fulano sorriu para mim, mas às vezes no coração, morra, morra! Né? Deus conhece tudo. Deus conhece tudo. A boca do lisonjeiro, o que diz lisonja. Deus conhece esse lábio manchado. Deus conhece a pureza, como Deus também conhece a impureza de cada pessoa. Porque Deus tudo sabe. Ele conhece os segredos do coração do homem. Eu fico apavorado, ouvinte, ao saber que muita gente, às vezes nós mesmos, todos nós, vamos nos colocar aqui, né? Às vezes nós damos um sorriso amarelo. Às vezes nós agradamos com o coração fechado. E fica apavorado sabendo que Deus sabe. A Bíblia fala que Davi era um homem segundo o coração de Deus. E ele disse ao filho Salomão: tu, meu filho Salomão, conhece o Deus do teu pai e serve-o com um coração perfeito e espírito voluntário, porque o Senhor esquadrinha todos os corações e penetra todos os desígnios e pensamentos. Palavras sábias de um rei para um sábio filho. Se Salomão assim fez, a gente tem algumas dúvidas. Mas que foi dita e colocada essa sentença de extrema sabedoria foi: Deus abomina o pecado. Deus requer de cada vida, de cada pessoa, coração reto, sinceridade, fé. Nada lhe é mais nefando que pretensões banais e aparências falsas. E eu diria, ouvinte, que é o que mais tem. Oh, meu Deus, como tem gente que tem aparência de piedade, mas são verdadeiros capetinhas travestidos. É, parece brincadeira, mas não é. Às vezes a gente se utiliza de uma palavra interessante para chamar a atenção do ouvinte. Mas não é brincadeira o que nós estamos falando, não. Que tem de gente falsa nesse planeta não é brincadeira. Que tem de gente mentirosa, que mentem contra a verdade, que mentem contra a verdade para obterem as suas vantagens, que falam lisonjas, e aqueles que têm aquele chorinho tipo, eu sou o coitadinho. Coitadinho de mim, povo. Judiaram de mim. Me arrebentaram. Porque agora estou pobre e necessitado porque fui injustiçado. E muitas pessoas acabam caindo no golpe. Olha o golpe! Deus abomina a mentira, o pecado, a falsidade. É melhor você viver de modo que os seus pensamentos mais secretos possam, se for exigido, ser escritos diante do mundo. Jeová, tu me sondastes e me conheces. Tu conheces o meu sentar e o meu levantar. De longe entendes o meu pensamento. Esquadrinhas o meu andar e o meu deitar. E conheces todos os meus caminhos, sem que haja uma palavra na minha língua. Eis que, ó Senhor, tudo conheces. Aqui é uma fusão de Salmo 139, primeiro livro das Crônicas, capítulo 28.
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2: André e Alexandre chegam para cantar Só Jesus, CD Coração Adorador.

0: aqui é a irmã Márcia Ribas, de Porto Velho, Rondônia. Muito prazer participar desse programa de vocês. E o quadro que eu mais gosto é Meditação do Dia, né? É o momento que mais fala comigo através da palavra de Deus. Agradeço muito a Deus essa oportunidade.
1: Irmã Antônia Barbosa de Dourados, quer dizer para os irmãos que esse programa é uma bênção, é um culto no meu lar. Tenho aprendido muitas coisas boas através dos irmãos na minha vida. Continuo assim, orientando o povo de Deus, despertando, né? Deus abençoa muito esse casal, venha dar vitória, vitória, muitas vitórias.
2: Seu Manuel, gosto demais do seu programa. Eu agradeço muito e fazer parte desta obra maravilhosa. Sou Manuel aqui do Luziânia, Goiás.
3: Edson, aqui da cidade de Itajaí, Santa Catarina. Gosto muito do programa MC, onde eu tenho muito aumentado a minha fé e principalmente dos quadros Minha Vida no Passado e Uma Experiência com Deus.
4: Eu moro em Campo Grande, Mato Grosso do Sul. Me chamo Sebastião Antônio da Silva. Eu amo a mensagem cantada, educativa, a gente aprende muita coisa. E as receitas boas. E a amizade linda de vocês dois. A gente gosta muito da brincadeira de vocês. E tantas coisas mais. Ficam com Deus.
5: Ele gosta da brincadeira da gente.
6: É, antes de falar da brincadeira, eu quero aqui também, né, cantar.
5: Cantar?
6: Aleluia!
5: Por quê?
6: Aleluia!
5: O que aconteceu?
6: Não, a irmã gosta da meditação do dia.
5: É mesmo, palmas. Palmas, porque todo mundo só gosta da minha vida no passado, que isso?
6: Pois é. E a reflexão do dia...
5: Ninguém quer saber, né?
6: Não que eu esteja puxando sardinha pro lado de ninguém, mas é uma meditação bíblica, né? E parabéns à irmã que gosta, porque é muito bom.
5: É no lado de Rondônia.
6: Eu gosto de todos os quadros, né?
5: Eu também.
6: E claro que gosto da meditação, reflexão do dia, por isso que chama reflexão do dia. É extremamente bíblico, né? Importante para nós.
5: É aquele pãozinho, né? Que Deus nos dá todo dia para nos alimentarmos.
6: Exato.
5: Né?
6: Então, muito obrigado, minha irmã. A senhora me animou a continuar.
5: Isso é verdade. Será que lá no deserto o povo de Israel somente comeu maná, Lorival? Nesses 40 anos, só maná e codornizes? Você acha que eles só comeram isso?
6: Olha, eu não me lembro de outra coisa, não.
5: Muitas pessoas pensam que eles só
6: pães,
5: comeram...
6: Né? Eram pães e tal, essas coisas, né?
5: Não, peraí. Eles só comeram maná, pensam que eles só comiam codornizes o tempo todo. E um estudo dos livros que cobre esse período daquele povo peregrinando no deserto, que são os livros de Êxodo, Levítico, Números e Deuteronômio, mostra claramente que eles se alimentaram de outros tipos de comida durante essa peregrinação. Em Êxodo, a gente lê no capítulo 16, assim, e comeram os filhos de Israel maná, 40 anos, até que entraram em terra habitada, comeram maná até que chegaram aos termos da terra de Canaã. Isso não quer dizer necessariamente que eles só comeram maná. Eles tinham rebanhos numerosos que davam leite, queijo e, é claro, um suprimento limitado de carne. Agora, de tempos em tempos, o povo de Israel peregrinando ali tinha que matar animais para comer. Uma vez que 40 anos de vida é muita coisa para diversos animais de rebanho. Então havia renovação, iam nascendo novos animais. E eles começaram a receber o maná pouco depois de sair do Egito. Mesmo assim, no primeiro mês do segundo ano, depois da saída do Egito, eles celebraram a Páscoa. Comeram o que então na Páscoa?
6: Pães
5: cordeiro, isso, pães, parabéns.
6: Obrigado.
5: Pães asmos e ervas amargas, está em Números capítulo 9. Sabemos também, ouvintes, que enquanto passavam por algumas terras, tais como a terra de Esaú, Seir, eles foram instruídos assim: comprareis deles por dinheiro comida para comerdes. Deuteronômio 2:6. Então isso quer dizer o quê? Se o maná fosse a única comida que eles tinham que comer, essas instruções a respeito da compra de comida estariam completamente fora de lugar, né? E por que essas compras de comida, se a dieta deles era puramente maná? Não tem sentido, né? Nós temos a confirmação quando Moisés diz que os filhos de Esaú e os moabitas venderam comida para eles, conforme nós lemos aqui para vocês em Deuteronômio, capítulo 2, versículo 6 em diante. É verdade que em certa ocasião eles se queixaram de ter apenas maná. Porque tem gente falando, não, mandei, eles reclamaram. Tem, calma, vou chegar lá. Em Números capítulo 11, versículo 6 diz, mas agora nossa alma se seca, coisa nenhuma senão este maná diante dos nossos olhos. Porém, quão válida era essa queixa, mas que povo ingrato! E era absolutamente verdade que eles nada tinham para comer a não ser o maná? Ou eles estavam se queixando de barriga cheia? Deus lhes deu codornizes a comer nesta ocasião, mas eles ficaram aborrecidos também. E a Bíblia menciona o fato dos espias terem trazido de Canaã um enorme cacho de uvas que foram necessários dois homens para carregá-la. Como também trouxeram romãs e figos. Mais uma pergunta, por acaso o povo de Israel somente comeu maná e codornizes? Não, comeram frutos. Além do mais, a região através da qual fizeram 41 acampamentos durante esses 40 anos de peregrinação abrigava vários oásis que provavelmente cresciam tâmaras. Que delícia, né? E outras árvores frutíferas. E durante 40 anos Deus supriu os israelitas com maná, que era seu pão, que era o alimento básico, mas não existem razões para pensarmos que esta foi a única alimentação que tiveram durante todo esses 40 anos.
6: É, esses oásis, né? Talvez uns coquinhos também, né?
5: É, que coisa boa, gente.
6: É.
5: Carne, carneiro, leite, tâmaras. Lembra
6: a fórmula do maná, hein? Será que se alguém descobrisse a fórmula do maná, será que serviria para fazer algum tipo de... um alimento que substituísse tipo um soro, coisa assim? Porque o maná deveria ter vitamina para tudo quanto é lado, né?
5: Você sabe como que eu imagino o maná? Uma coisa assim, tipo de um bolinho, assim, muito gostoso. Tipo um pão bem caseiro, assim, gostoso, com sabor de bolo. Eu imagino assim o maná. E você?
6: Não, não imagino assim, não.
5: O que, que você imagina?
6: Não, mas maná era tipo uma nevezinha que caía ali, né, e tal, mas...
5: Eu tô falando a questão de sabor, meu
6: amor.
5: Ah,
6: de sabor?
5: De sabor. Não tô falando que era pão pesado, isso, bolo pesado.
6: Ó, a verdade é que tudo que a gente come todo dia, você acaba se enfadando um dia, né?
5: É. Talvez... Só arroz e feijão que não, né?
6: Então o maná não era tão bom quanto arroz e feijão.
5: Porque eles enjoaram.
6: Porque eles chegaram... Esse prato brasileiro é muito bom, né? Arroz e feijão. Que...
5: Como eu gosto de arroz e feijão, gente. Eu como puro, sabe?
6: É, e os nossos irmãos lá de Goiás, lá nos presentearam com aquele feijão
5: que
6: goiano.
5: Que é aquilo?
6: Ah, não sei.
5: Que feijão maravilhoso.
6: É, os irmãos fiquem à vontade, né? Mas que é bom mesmo,
5: Se
6: né?
5: Se quiserem mandar feijão goiano...
6: Não, não peça isso, não peça.
5: Sejam bem-vindos, né?
6: Isso, não. Mas se quiser mandar, pode mandar, mas assim, não é que... É bom,
5: não é que a gente está pedindo, né? Não estamos pedindo. Vamos a mais um hino?
6: Vamos lá, então.
5: Santo, canta Débora Miranda, do álbum É Assim Que Adoro.

0: 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E nós vamos agora para os nossos prefixos. Nós temos uma cadeia de emissora transmitindo o MC para todo o Brasil. E já voltamos, não saiam daí.
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2: Meio-dia e um minuto.

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dia 25 de julho, das 3 às 5, aqui na nossa sede mundial. Vai ter um espaço totalmente para a criança aprender do Senhor. Cheguem cedo, porque cada momento foi preparado com muita dedicação, com muito carinho. Ninguém vai querer perder nenhuma surpresa. Traga seus filhos, seus netos, seus sobrinhos e as crianças, traga os seus amigos lá da escola. É, porque Deus vai trabalhar no coração das crianças. E o que é mais interessante, tudo baseado na palavra de Deus, nas brincadeiras, nos versículos, nas músicas, na história. A criança vai ter um ambiente super seguro, de aprendizado, lúdico, debaixo da palavra de Deus. É o que é mais importante. Elas vão ter momentos de alegria, elas vão brincar, ouvir histórias. E depois da história, depois de estarmos ali na igreja, nós vamos descer até o estacionamento. Lá nós temos bastante brinquedos, tobogã de ar, teremos pula-pula, teremos lanches, tudo, nada será cobrado. Tudo de graça para a criançada crescer no conhecimento de Deus e sentir o amor de Deus e saber que a igreja é um lugar gostoso. Porque isso é a intenção, trazer a criança para a igreja e ali ela se sentir amada, acolhida, sentir que realmente Deus a ama. Nós queremos que você nos ajude, colabore trazendo o seu filho. Ah, mas hoje eu trabalho, nesse dia eu trabalho, não vai dar. Alguém pode trazê-lo, com certeza. Pense aí, quem que pode trazê-lo? Faz alguma coisa, se esforce pelo seu filho, para alimentar a alma dele, para ele aprender do Senhor. Dia 25 de julho, das 3 às 5 da tarde. Mas é claro que, quando eles descerem para brincar, eles ficam aí até 10 da noite. Vai ser maravilhoso e eu quero receber todas as crianças e o Senhor Jesus abraçando a cada uma delas. E olha que quando o Galileu chega, aí a festa é completa. Meu Deus, como as crianças gostam do Galileu. Eu nunca vi coisa linda. E vai ser um ambiente muito acolhedor, com muitos abraços, com muitos beijos. E Jesus abraçando todas elas, né? Imagine a alegria de Jesus. Deixai vir a mim os pequeninos, porque das tais é do reino do Senhor. Dia 25 de julho, das 3 às 5, na sede mundial. Formem caravanas. Mamãe e papai, formem as caravanas, pegue o seu carro, enche de crianças aí. E os pais também venham com as crianças. Por que não? Tragam, os pais podem entrar, qualquer igreja, qualquer religião, todos serão muito bem-vindos à nossa Escola Bíblica de Férias com o tema As Pedrinhas do Reino. Música.

0: nós temos uma grande novidade, tá sabendo? Quem será que vem chegando aí? Quem é? Quem é? Inhelete vindo de Angola? É domingo que vem, já chegou o dia. Você vai vir? Eu vou. Domingo que vem, uma grande festa aqui em São Paulo. Que maravilha. Que maravilha, que coisa linda. É a verdadeira, genuína adoração, né, gente? Fala a verdade, olha isso, olha isso. Ouça isso, gente. Domingo que vem aqui na sede mundial. Eu vou cantar com eles. Eu vou abrir a boca, eu vou pular de alegria. Olha, isso que é adoração, hein? Solta aí, Netina. Solta aí. Grupo Inhelete da nossa Igreja Deus e Amor de Angola. Se eu fosse você, eu programaria esse compromisso que você tem domingo, para outro dia. Porque você vai estar aqui conosco, mas vai ter que estar sim. Domingo que vem, Grupo Inhelete de Angola, África, no culto de missões. Das 3 às 5, nós estaremos levantando também as nossas mãos. Estaremos adorando ao Senhor, aprendendo com eles. Porque esta é a verdadeira adoração. Adoração genuína, verdadeira, está com esse grupo aí, com os africanos. Que maravilha, que o Senhor seja louvado. Que o Senhor seja adorado. Igreja Deus e Amor em missões. Uma igreja missionária, Igreja Deus e Amor. Então vai ser no próximo domingo, das 3 às 5 da tarde. Teremos aqui também, estamos buscando trazer comidas típicas lá de Angola para vocês experimentarem. Estaremos trazendo a decoração típica também da Angola. Vai ser uma tarde glorificada ao Senhor, exaltada ao Senhor. Será uma tarde onde a presença de Deus será maravilhosa, onde o Senhor vai operar, onde o Senhor vai transformar vidas. E como isso acontece? Como que você pode ser um missionário neste culto? Trazendo alguém com você. É, isso mesmo. Trazendo uma pessoa com você. Sabe aquela pessoa que sempre fala que vai vir, você vai convidar ela. Olha, vai ter um grupo lá de Angola, lá da África, vai fazer uma apresentação maravilhosa, vai ser uma festa na minha igreja e eu quero levar você lá. E você vai fazer um convite cheio, não é um convite vazio. O vazio é, vai lá, aqui está o endereço, vai lá, vai ser tal dia, tal hora, esse é o convite vazio. Mas o verdadeiro missionário é aquele que vai atrás. Aquele que pega o carro, vai lá, passa na porta da casa. Aquele que pega o ônibus, vai lá, desce no ponto de ônibus, perto da casa, pega a pessoa, pega um Uber, leva. É esse o convite verdadeiro. Vamos fazer, então, praticar a viagem missionária? Vamos fazer o convite verdadeiro cheio e o convite missionário verdadeiro? Então, vamos lá. Todo mundo se comprometendo diante do Senhor agora de trazer uma pessoa. Eu vou tentar fazer o máximo de trazer pelo menos uma pessoa comigo. Pelo menos uma pessoa eu vou trazer para este culto missionário que acontece neste domingo agora. Domingo próximo, dia 26, no horário das 15 horas. No horário das 15 horas até as 17. Com certeza Deus fará obras maravilhosas. E na mesma semana, este grupo estará no Rio de Janeiro e também depois em Belo Horizonte, na nossa Igreja Deus e Amor. Atenção, Rio de Janeiro, atenção, Belo Horizonte, eles estarão também se apresentando, louvando ao Senhor, na nossa Igreja Deus e Amor do Rio de Janeiro, Senador Pompeu, e também lá no bairro do Cabana, em Belo Horizonte, Minas Gerais. Não se esqueçam, o Senhor está presente no meio dos louvores e Ele também trabalha no meio dos louvores. No próximo domingo, então, estamos aguardando a sua presença, entrada grátis. Temos um amplo estacionamento para você deixar o seu carro e cultuar ao Senhor. Cheguem cedo para você ter ali o seu carrinho guardadinho, uma reserva ali no seu carrinho, né? Para você estacionar ele direitinho, porque esse estacionamento enche, hein? Mas o mais importante é nós fazermos a obra missionária. Não adianta a gente ir lá prestar um culto a Deus, fazer... Vamos lá no culto missionário, mas não ser um missionário. Não faz muito sentido, não é? Vamos praticar a obra missionária. Vamos dar a nossa oferta. Nós vamos apresentar o trabalho missionário, alguns vídeos que nós vamos apresentar a vocês do que nós estamos fazendo de obra missionária no continente africano. E eles estarão apresentando muitos hinos, louvando ao Senhor, neste dia 26, no próximo domingo, das 3 às 5 da tarde, aqui na sede mundial das Igrejas Deus e Amor.
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0: Mais uma mensagem chega da gravadora MC Music, Perdoa, da Vileia, do CD Oração no Santuário.

0: Meu nome é Carla Flaviani, sou de Uberaba, Minas Gerais. Amo esse programa Palavra de Deus, pessoas dirigidas pelo Espírito Santo para transmitir em nossos corações. Deus abençoe.
1: Meu nome é Gesilda, congrego na Igreja Deus é Amor, aqui em Trajanópolis, município de Padre Bernardo, Goiás. E eu gosto muito desse programa. E tem me ajudado muito, tem aprendido muito com vocês. Vocês realmente transmitem, né, as coisas de Deus. É, então, que Deus continue abençoando. Gosto muito quando a irmã fala também na saúde. Irmã Débora, pastor Olivaldo, muito obrigado. Deus abençoe. Eu tenho orado por vocês, viu?
2: Eu gosto muito do programa MC, é um programa muito abençoado pelo Senhor e Deus usa grandemente vocês dois como um canal de bênção para o povo brasileiro e para o povo mundo afora também. E o quadro que mais eu gosto é Minha Vida no Passado. Aqui é a Mayra, que fala de Porto Velho, Rondônia.
3: Diferenças culturais. Débora, o técnico de basquetebol da seleção americana, ele reuniu seus jogadores, ou jogadores que conheci, e disse: minha gente, olha aqui, vocês ganham muito dinheiro. Vocês ganham muito, mas muito, vocês ganham demais. Se vocês não fizerem doações, vocês são uns idiotas. Mas falou nessa linguagem mesmo.
4: Bravo.
3: É, ele disse que é impossível que com a quantidade de dinheiro que vocês ganham, vocês não doem para instituições, para pessoas necessitadas, para, enfim, igrejas ou que seja lá o que for. É uma questão cultural, né? A gente sabe que nos Estados Unidos o fator doação é muito forte, né? Inclusive, muitos pais deixam, às vezes fazem fortunas, deixam um pouquinho só para os filhos e o restante eles doam para entidades que ajudam pessoas necessitadas. Agora, no Brasil, eu acho interessante esse negócio de jogador de futebol, jogador de basquete. Ah, doei uma camisa autografada que vai ser agora vendida para ajudar os missionários não sei aonde. Mas esse pessoal também ganha muito dinheiro.
4: Muito.
3: O que custa uma camisa autografada, assim, tipo, não custa nada, absolutamente nada.
4: Custa quanto uma camisa, não sei, 50 reais?
3: 70, 100? Sei lá, o que seja 500 reais, vai. Mas essas pessoas ganham milhões.
4: Milhões.
3: Poderiam pensar nas palavras do técnico do basquete americano, não é? Pensar e doar um pouquinho mais. Nós falamos no programa, a gente não precisa de ter tanto. A gente pode viver com bem menos do que a gente tem. E não é que você passar fome também, não é que você passar necessidade também. Mas doar é uma coisa divina, é uma coisa que é de Deus. E vou dizer uma coisa para você, faz muito bem.
4: Faz Eu acho que é tão boa quanto a quem está recebendo, né?
3: É. Eu não estou desmerecendo quem dá uma... Não, vou autografar uma camisa minha, aí vocês vendem para doação. Mas estou dizendo que poderia fazer melhor que isso.
4: Muito mais.
3: Muito mais. Uma pessoa que ganha, vamos dizer aí, sei lá, tem jogador de futebol, ganha 10 milhões por ano. Tem jogador que ganha até muito mais.
4: É bastante dinheiro.
3: É muito dinheiro. O que você vai fazer com todo esse dinheiro? Você morre e fica tudo aí. Não é? Então doa um pouquinho, ajuda o necessitado, com critério, é claro. Evite os aproveitadores, porque é claro que aproveitadores tem em todo lugar, né? E tenha certeza que você está destinando a sua que o destino da sua doação está sendo realmente aquele que você, não é, colocou no seu coração. Porque infelizmente tem muita
4: hoje
3: gente
4: é difícil,
3: também que,
4: né?
3: Não é, que faz maracutaia com doações e tal. Ah, brasileiros são mais aceitos para pregar o evangelho no Japão, dizem missionários.
4: Ah, é? Por que será?
3: Eu não sei.
4: Será que tem muito... É porque a comunidade brasileira no Japão, ela é grande quanto a japonesa é no Brasil.
3: Aliás, a comunidade japonesa no Brasil é uma das maiores do mundo, né?
4: É.
3: Bom, de qualquer maneira, é informação.
4: É verdade. A notícia chega e a gente passa para vocês aqui no MC. Servo bem guardado, mais um louvor que chega e já já... Momento da família.
5: Quando o crente está firmado.

0: quero ler aqui em Provérbios 17, versículos 27 e 28. Quem tem conhecimento é comedido, parecerá que tem discernimento.
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0: Queria falar um pouquinho sobre a maneira que nós reagimos diante de uma frustração, de uma raiva, de uma decepção. Com certeza não devemos utilizar o silêncio, a cara fechada, como formas de frustrar o nosso cônjuge. O silêncio. O silêncio, especialmente por parte do marido, representa, podemos dizer, uma resposta negativa para a esposa. Se você hesitar em responder, explique com calma o porquê. E eu digo que quando esta arma do silêncio, ela é usada frequentemente dentro do relacionamento conjugal, ela pode ser extremamente desanimadora. O silêncio nesse contexto de quando a pessoa está chateada ou brava e ela se fecha, ela é totalmente também desafiadora. O silêncio nesse contexto dessa situação de briga familiar ou briga de marido e mulher, ela é totalmente frustrante, ela é totalmente frustradora. E às vezes é questão de não saber como se comunicar. Em outros casos, a pessoa por natureza ela é quieta, não estou falando nesse sentido. Se for o caso, é claro, aí o cônjuge precisará de muita paciência para fazer com que ela converse. Mas eu não estou falando assim. Eu não estou falando desse modo. O problema é quando a pessoa usa o silêncio para ferir. Acho que eu consegui colocar a palavra certa agora. E quantas vezes nós pensamos que sabemos o que o outro vai dizer? E sem consideração e educação, o cortamos no meio da conversa. Agora já é um outro tipo de situação. A pessoa que não se deixa a outra, não deixa a outra comunicar. Só ela quer falar e ela já vai adivinhando o que o outro já vai dizer e já vai completando a frase do outro, né? E somente depois descobrimos que não era nada daquilo que a gente queria falar ou que o outro gostaria de falar. Agora, seja no caso do cônjuge silencioso, daquele que usa o silêncio para ferir, ou do que fala demais, o casal precisa submeter seu problema a Deus, para que realize a obra do Espírito Santo, do domínio próprio e também da transformação daquele gênio. Tem gente que tem um gênio muito forte, muito ruim, aprendeu na base do grito, do silêncio para ferir, que se fecha, não conversa, ficam ali 2, 3 dias sem se falar. Meu Deus, que coisa frustrante, que peso fica este lar. E os filhos vendo este clima, não é? E Deus pode mudar isso, mas nós temos de querer. Cabe a nós nos rendermos ao Senhor e dizer, Senhor, muda meu gênio. Muda essa coisa ruim que está acabando com o meu lar. Que Deus possa realmente fazer com que seu coração seja movido. O Espírito Santo pode mudar? Pode. Nós temos que querer. Pense nisso. Nem tanto cá, nem tanto lá. Silêncio para ferir jamais. E não cortemos o outro quando o outro estiver falando. Vamos deixar ele expressar a sua ideia e depois falamos. Que tal melhorarmos a comunicação, hein? E deixarmos o Senhor mover o nosso lar, os nossos gênios, as nossas palavras. Que Deus os abençoe.
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0: Ah, este hino é o que dá título a este CD, Sala do Trono. Canta Daniela Balabem, lançamento MC Music.

será que fez tudo isso? A Bíblia nos conta que há muito, muito tempo atrás, não havia mundo, não havia nuvens, nem animais, árvores ou flores. Não havia gente, mas Deus já existia e morava no céu. Mas ele não estava sozinho lá. Estavam com ele todos os seus anjos e seu único filho perfeito, Jesus. Na terra não morava ninguém. Ela estava sem forma e vazia. E tudo era muito escuro. Então Deus quis iluminar a terra. E então ele disse: haja luz! E a luz apareceu. Tudo ficou claro, porque tudo que Deus fala acontece. E como a luz era boa, tudo ficou muito lindo. E então, Deus resolveu separar a luz da escuridão. E então, quando ficou claro, Deus disse que seria dia. E quando escurecesse, a noite. E assim passou o primeiro dia. Mas Deus não parou o seu trabalho e continuou a sua criação. No segundo dia, Deus fez o céu. Ah, que lindo! Como é alto e imenso este céu azul que vemos. E ele o fez com nuvens branquinhas, fofinhas, parecendo flocos de neve. Como estava ficando maravilhoso o mundo de Deus. E agora chegava a noite. E assim passou o segundo dia da criação. A terra ainda estava coberta de águas. Havia águas por todos os lados. Então Deus separou a água de um lado e disse que ali seria o mar e a parte seca, a terra. Criança, você já imaginou como seria o nosso mundo sem água? Ah, eu creio que seria tudo muito seco, feio e sem vida, não é? Deus olhou para tudo o que ele havia feito e viu que era bom. E em seguida, Deus quis embelezar a terra. E então fez crescer as árvores, nascer as frutas, as flores dos mais diversos tipos e cores. E assim aconteceu. A terra então começou a produzir todos os tipos de frutos e sementes. Você já provou alguma fruta? Você viu como ela é gostosa? Na natureza de Deus, havia também flores de todos os modelos, tamanhos e cores. Azuis, amarelas, vermelhas e algumas com uma gotinha de água doce dentro delas. Outras com um perfume delicioso. Ah, vá até um jardim e olhe uma flor com atenção. Veja como ela é bonita e repare nas sementes vivas que ela produz. Nós não conseguimos fazer uma flor de verdade, não é mesmo? Só Deus pode fazer isso. E todas as flores, árvores e frutos balançavam ao vento, louvando ao Deus Criador. Novamente, Deus olhou para tudo aquilo que havia criado e viu que era bom. E assim se passou mais um dia, o terceiro da criação de Deus. Ah, agora tudo ficaria mais lindo ainda, sabe por quê? Porque Deus criou o sol. Os raios do sol enchiam a terra de calor e as flores abriam suas pétalas e deixando os campos
mais coloridos. Durante o dia, lá estava o sol para iluminar e aquecer a terra. Mas durante a noite, quem iria iluminá-la? Então Deus, com sua sabedoria, fez a lua e as estrelas. E assim as noites não seriam tão escuras, pois a lua e as estrelas as iluminariam. Você já viu uma noite com estrelas? E você já reparou como elas cintilam no céu? Elas são tão lindas, não é? E lá estão a lua e as estrelas brilhando no céu, louvando ao Deus Criador e mostrando que Ele existe e é bom. Toda vez que Deus terminava de criar alguma coisa, Ele olhava para aquilo e via que era bom. E isso é verdade, pois tudo que Deus faz é bom e é perfeito. E se passou então mais um dia, e foi-se o quarto dia da criação, e Deus não parou o seu trabalho. Ele então quis enfeitar os céus. Com que será que ele vai enfeitá-lo? Então, Deus criou as aves de todos os tamanhos, cores, desde o menor passarinho até aquelas lindas águias com suas enormes asas. Às vezes ouvimos um passarinho e nós não podemos dar uma canção a ele. Não podemos ensiná-lo a fazer o seu ninho. Mas Deus pode, pois ele é poderoso e somente com a sua palavra tudo isso ia sendo formado. Então, quando ouvimos um pássaro cantando ou o vemos voando, sabemos que ele está louvando o nosso grande Deus, que o fez tão lindo e perfeito. Ah, não somente os céus foram enfeitados com esses lindos pássaros. Deus também foi criando mais coisas lindas, tudo isso para nós. Pois Deus sabia que nós iríamos amar tudo aquilo. E assim ele foi criando os mares, os rios, os lagos, as cachoeiras, com toda aquela beleza. Os mares foram sendo preenchidos com milhões de peixes. Peixinhos, grandes peixes, de todas as cores e tamanhos. Você já viu uma foca? E os graciosos pinguins? Ah, e as grandes baleias? Você já viu aqueles peixinhos bem pequenininhos, alguns tão coloridos? E o que dizer das baleias? Como elas são enormes e lindas. Sim, criança, elas também foram criadas pelo nosso Deus e louvam ao Criador quando elas saltam imponentes, jorrando água para todos os lados. Mais uma vez, Deus olhou para os animais que vivem nos mares, rios, lagos e viu que era bom. E então abençoou toda a sua criação. Deus ordenou que todos os animais se multiplicassem sobre a terra. E sabe como foi isso? Ele ensinou a cada passarinho a fazer os seus ninhos, a chocar os seus ovinhos e também a cuidar de seus filhotes. E foi então o quinto dia da criação. Você pode imaginar como tudo estava ficando lindo, lindo demais. Mas será que estava faltando alguma coisa? O que seria? Então, no sexto dia, Deus disse: vou criar os animais para agora habitar a terra. E assim foi criando os bois, os belos carneirinhos, os rinocerontes, os grandes elefantes, as tartarugas e as lindas e coloridas borboletas. Ah, até aquela minúscula pulguinha, Deus a criou.
E veja, não somente o passarinho aprendeu como fazer os seus ninhos e cuidar dos seus filhotinhos, mas todos os animais aprenderam também como se multiplicar, pois assim sempre haveria mais bichos na terra. E todos os animais tinham seu par. Todos louvavam ao Deus Criador. O mundo estava lindo, mas não existia nenhuma pessoa ainda. A terra era tão bela e precisava de pessoas para morar nela. Aí então Deus disse: agora eu quero criar um homem, mas um homem que seja parecido comigo. Olhe só, nós somos parecidos com ele. Somos imagem e semelhança de Deus. Isso não é maravilhoso? Ah, como então ele fez isso? Como ele nos criou? Deus pegou do pó da terra e formou o homem. Era o primeiro homem que existia na face da terra. Mas ele não tinha vida, não respirava e não se mexia. Ué, ele era um boneco? Não. E nem tampouco um sagui ou um macaco. Deus criou o homem e soprou em seu nariz. E então ele começou a se mexer, a respirar e o seu coração a bater. Olhe, criança, o nosso Deus é tão poderoso que tem poder de dar vida às pessoas. Mas aquele homem que Deus havia criado precisava de um nome, não é? Então Deus pensou, pensou e disse: já sei, ele se chamará Adão. E então Deus disse a ele: Adão, você vai ser o senhor de todas as coisas que eu criei, dos animais, peixes, das árvores, flores, de tudo. Adão, você vai dominar sobre toda a criação. E então Deus fez passar todos os animais por Adão. E com muita inteligência ele foi dando nome para cada um dos animais que havia sido criado. Mas onde Adão iria morar? Ele não tinha casa. Quando Deus faz algo, tudo fica completo, não falta nada. Então Deus preparou um maravilhoso jardim, chamado Jardim do Éden, para que Adão morasse lá. Ah, que coisa mais linda! Ali era um paraíso, porque ali não havia espinhos, nem erva daninha. Tudo era perfeito. Sabe por quê? Pois não havia pecado, ódio e nem violência. Porque tudo isso desagrada a Deus. E não é que às vezes xingamos e desobedecemos? Olha, o pecado nos separa de Deus. E é a Bíblia quem diz isso no livro de Romanos, capítulo 3, versículo 23. Adão não tinha ninguém, nenhuma companheira para estar ao seu lado. E Deus percebeu isso e disse: não é bom que Adão esteja só. Vou fazer uma companheira para ele. Deus fez Adão cair num profundo sono. E enquanto ele dormia, Deus tirou dele uma costela. E desta costela, Deus fez uma mulher que se tornou esposa dele. Quando Adão acordou, lá estava uma mulher ao lado dele. E Adão ficou muito feliz e colocou um nome nela. Ele deu o nome de Eva. Como eles estavam felizes! Agora, ninguém estaria mais sozinho.
e também tinham um jardim tão lindo para viver. E assim, Adão e Eva também poderiam ter filhos e viver juntos em felicidade. Adão era amigo de Deus e cuidava deles. Ah, e não só isso. Deus os amava, assim como Ele ama você e a mim. E é Ele mesmo quem diz isso na sua santa palavra, no livro de João, capítulo 3, versículo 16, que diz assim: porque Deus amou o mundo de tal maneira. Ah, não temos como medir o amor de Deus, pois o amor dele por nós é muito grande. Quando Adão passeava pelo jardim, Deus, o Senhor, vinha conversar com ele. E Adão ouvia a voz de Deus e ficava muito contente. E então, um dia Deus disse: Adão, todos os animais devem obedecer a você. E você, Adão, deve obedecer a mim. Você viu isso? Nós aprendemos algo lindo nesta história. Você que é uma criança crente, Deus quer que você obedeça ao que Ele diz. Obedecer tudo o que está escrito na Bíblia Sagrada. Mas quando você deve obedecer? Quando sua mãe pedir que você ajude a arrumar a casa? Quando sua professora pedir que você não converse na aula? Ah, eu sei que às vezes é difícil obedecer. Mas você não imagina como a obediência lhe traz proteção. Sabe por quê? Pois quando obedecemos, alegramos o coração de Deus e Ele nos guarda e nos abençoa. Quando Deus criava alguma coisa, Ele sempre olhava para ela e dizia: é bom. Mas quando Ele formou o homem, Ele disse: é muito bom. Você consegue perceber isso? Nós somos a mais maravilhosa das criaturas que Deus fez. Deus sempre pensou em nós. Sabe por que eu digo isso? Um dia, Deus olhou para o seu filho Jesus e disse: eu quero ser amigo de todas as pessoas. Então, você vai descer até a terra e morrer numa cruz. E assim o seu sangue vai perdoar o pecado de toda a humanidade. E todos poderão ser meus amigos. E Jesus fez exatamente como Deus lhe havia dito. Ele morreu numa cruz, mas ao terceiro dia ressuscitou. Jesus está vivo. E é o que diz a Bíblia no livro de 1 Coríntios, capítulo 15, versículos 3 e 4. Porque Cristo morreu por nossos pecados, mas ressuscitou ao terceiro dia. E não é maravilhoso saber disso? Sim! Deus é poderoso e tem poder de dar a vida e também de tirar a vida. Já se passaram 6 dias da criação. E o que Deus fez agora? No 7º e último dia, Deus abençoou tudo o que havia criado e depois então descansou de seu

0: doces, com frutas docinhas e saborosas. E Adão e Eva poderiam comê-las à vontade. Os animais não eram ferozes e viviam em harmonia um com o outro. Os passarinhos cantavam, voavam livremente e o canto deles enchia aquele lugar de alegria. Aquilo foi um presente para eles. Mas nada se pode comparar com o presente que Deus nos oferece hoje. Quando aceitamos a Jesus, aceitamos esse presente da salvação. E assim poderemos um dia morar com Deus nos céus para todo sempre. Lá sim será o verdadeiro paraíso, pois nunca mais teremos problemas, doenças, dores, violência e nem a morte, pois viveremos para sempre com Deus e com todos os seus anjos. Ah, deixa eu lhe falar uma coisa. No céu, encontraremos todas as pessoas que um dia amaram e serviram a Deus e que hoje não estão mais aqui conosco. Ah, que lindo será! Eu quero um dia morar nos céus. E você, também quer? Com certeza que sim. Então você que ainda não é uma criança crente, você pai e mãe, querem receber este presente? Aceitando Jesus para ser vosso Senhor e Salvador? Então, orem assim comigo agora. Senhor Jesus, limpa o meu coração, perdoando os meus pecados. Escreve o meu nome no livro da vida, em nome de Jesus. Amém. Agora você se tornou um filho, uma filha de Deus, porque é assim que a Bíblia diz, e deu-lhes o poder de serem chamados filhos de Deus. Vocês viram? Agora vocês são filhos de Deus, porque vocês creram no nome de Jesus. É o que está escrito em João capítulo 1, versículo 12. Nada existiu por uma explosão ou por acaso. Sabemos que Deus existe pelas coisas que Ele criou. Deus fez tudo isso para nós e para louvarmos a Ele. E como não fazermos isso? Vamos fazer isso agora? Pois Deus merece todo louvor, toda honra e toda glória. Louvemos então o Seu santo nome.
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3: 13 horas e 1 minuto.
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0: Seja o nome de nosso Senhor e Salvador Jesus Cristo, agora 13 horas e 3 minutos, agora 4 minutos, não é? E Deus abençoe poderosamente nesta tarde maravilhosa de quarta-feira do Grande Mover de Deus, onde estamos aqui iniciando mais uma edição do programa A Voz da Libertação, através da 96,9 FM, Rádio Deus e Amor. Diretamente aqui da sede estadual na Avenida Brasília 2145. E cumprimentando a todos com a paz do Senhor, seu irmão em Cristo, Ismael Santos, e também a nossa irmã
1: cooperadora Maria Sidneuza.
0: Na mesa de som, pastor Samuel Ferreira. Amado ouvinte, vamos aqui uma leitura da palavra de Deus e logo após o momento de oração.
1: Graças a Deus. Salmo 85. Oração pela restauração de Israel. Favorecer-te a tua terra, Senhor. Restaurar-te a prosperidade de Jacó. Perdoar-te a iniquidade de teu povo. Encobriste todos os seus pecados. A tua indignação reprimiste a toda do furor da tua ira, te desviar-te. Restabelece-nos, ó Deus, da nossa salvação, e retira de sobre nós a tua ira. Amém, Jesus. Graças a Deus.
0: Glória a Deus. Salmo de número 85. E vamos aqui, em momento de oração, falar com o Papai do Céu mais uma vez. Ó, maravilhoso Deus eterno e soberano, Senhor, nesta quarta-feira do grande mover de Deus, onde mais uma vez, Papai, nós queremos agradecer ao Senhor por esse dia feliz que o Senhor tem proporcionado para nós. Pela resposta maravilhosa, meu Deus, que o Senhor tem concedido para o Teu povo, e pela revelação do Teu Espírito Santo, Pai, e o Senhor que conhece o passado, o presente e o futuro, o Senhor tem trazido revelações maravilhosas, meu Deus, e seja segundo a vontade do Senhor. Ó Deus maravilhoso, nesta tarde, nós queremos, ó Pai, apresentar ao Senhor todos nossos irmãos, todos os ouvintes que acompanham neste momento esta emissora, que estão com seus rádios ligados, seja no lar, seja ali, Pai, na chácara, na fazenda, em qualquer lugar, até mesmo aquele que está dirigindo o seu veículo neste momento com seu rádio ligado, porque também, Pai, sabe verdadeiramente que depende do Senhor. É o Senhor quem dá vitória, dá livramento, é o Senhor quem perdoa, é o Senhor quem livra, é o Senhor quem restaura, é o Senhor quem restitui. E assim seja, Pai, nesta quarta-feira, teu grande e maravilhoso poder alcançando toda a face da terra, Papai. Porque a tua glória maravilhosa, Senhor, ela vem para prestar um auxílio e socorro, e o socorro bem presente da parte do Senhor para todos na face desta terra. Veja, meu Deus, a direção nesta programação. Se eu possa estar falando, Pai, poderosamente, se eu possa estar agindo de uma maneira maravilhosa. E assim te louvamos por esta programação e pela oportunidade que o Senhor tem proporcionado para todos os ouvintes.
1: Senhor, meu Deus, quero apresentar Lindeci e esposo. Abençoa este casal, meu Deus, abençoa seus filhos. Abençoa Antônio, filho. Senhor, meu Deus, meu Pai, nossa irmã Isaura, que sempre pede oração por ela e pelos seus familiares. Abençoa nosso irmão Albert, Senhor. Nossa irmã Tereza. Elane, meu Pai. Abençoa poderosamente, meu Deus, todos que nos ouvem neste momento, que ora juntamente conosco. Está necessitando de uma cura, de uma libertação. Senhor meu Deus, meu Pai, nossa irmã Rosiane. Visito nossa irmã Chayane, dá saúde para tua serva. Abençoa o Junho, meu Pai, lá no Acre. Seus familiares, o Antônio, sua mãe, seus irmãos. Abençoa poderosamente nossa irmã Sara, a Valéria, Cristiane e família, Neuzira, Letícia. Senhor meu Deus, meu Pai, nossa irmã Eva, Senhor, vai dando saúde para tua serva, papai. Abençoa poderosamente nosso irmão Alfredo, nosso irmão Sebastião. Senhor, todos que estão necessitando de uma cura, de uma libertação, venha fazer segundo a tua vontade, o teu querer. Abençoa nossa irmã Zilda, meu pai, que se encontra enferma também. Abençoa poderosamente, meu Deus, esta programação. Os cultos de hoje, meu pai, em todos os templos da Igreja Pentecostal Deus e Amor, usa os pregadores, usa os pastores, meu pai. Abençoa o pequeno Galileu, abençoa a juventude, os obreiros. Abençoa a todos, pai, te peço, te agradeço, em nome de Jesus.
0: Oh, maravilhoso Deus eterno e soberano. E assim prosseguimos, papai, apresentando a ti a vida da nossa irmã Ângela, Senhor. Aline Tancredo Neves, abençoai poderosamente também seu esposo, sua família. E Senhor, direcionando, Pai amado, em tudo, a vida da tua serva também. Aí na direção desse trabalho, pequeno Galileu, abençoa de uma maneira maravilhosa, meu Senhor. Abençoando também a nossa irmã Ana Lúcia, com as tuas mãos poderosas, meu Deus, também ajudando nossa irmã Sirlene, para que ela possa estabelecer a saúde da tua serva. E o nome do Senhor seja glorificado e exaltado, meu Deus. Abençoai também, Pai querido, a família da nossa irmã Simone, a sua nora. O Senhor possa abençoar também naquela maternidade, Senhor. Direcionando tudo, Pai, segundo o teu querer. Seja, meu Deus, neste momento, Pai querido, os nossos amados ouvintes na região, Pai amado, aqui do Alto e Baixo Madeira, regiões, ó Pai, dos municípios, aonde quer que nos acompanhe nesta tarde, todos possam estar em paz e confiando inteiramente no Senhor, porque a nossa vitória, Pai, a nossa ajuda, ela vem do Senhor. Aquilo que não podemos fazer, aquilo que não podemos realizar por nós mesmos, porque tudo provém do Senhor. E assim nós deixamos, ó Pai, tudo segundo a tua maravilhosa vontade, pois a tua vontade é boa e permanece para sempre. Seja, meu Deus, com a Darjilene, abençoando esta jovem, a sua família, e assim te agradecemos de todo o nosso coração, no nome de Jesus. Amém e graças a Deus. Aleluia. Glória, glória a Deus, santo é o nome do Senhor. Agora 13 horas e 12 minutos, vamos prosseguindo com o programa Voz da Libertação, já anunciando aqui, culto abençoado que acontece nesse momento, aqui na sede estadual, Servo de Deus, já pregando a palavra, daqui a pouco orando também, em favor de todos, Deus operando maravilhosamente, nesta quarta-feira, do grande mover de Deus. Portanto, um anúncio importante, dizer a todos vocês que em todos os bairros, em todas as comunidades, sempre tem uma porta aberta, não é? Para que o nome do Senhor seja glorificado e exaltado. Veja, Pentecostal, Deus e Amor, onde todos são muito bem-vindos. Você, irmão católico, você, livre pensadores, você, irmão espírita, não importa o seu credo religioso, o importante é você estar crendo verdadeiramente em Jesus, entregando a sua vida a Ele, e Ele com certeza vai estar concedendo a você o perdão e garantindo a salvação, porque a salvação só é verdadeiramente na parte do Senhor Jesus. E vamos ouvindo louvores aqui nesta tarde, daqui a pouco estaremos atendendo nossos queridos irmãos, já estão deixando aqui as suas mensagens, e nós com muita alegria vamos estar registrando aqui a participação do ouvinte. Ouvindo aqui mais um louvor, não é? Continuando aqui na bênção, na glória, manifestada pelo Senhor, através da sua palavra, da sua presença, e vamos ouvir o louvor com o Grupo Sem Fronteiras. Eis-me aqui, Senhor, e para todos os ouvintes do programa Voz da Libertação.

0: Olá, queridos ouvintes, comunicando com todos vocês neste momento, senhor querido irmão presbítero Renato Lemos, é isso mesmo, aqui da sede estadual. Olha, querido, estamos também aqui com nosso querido Diácono Elian, que está conosco também nas quartas-feiras, no horário das 15 horas, hein? 15 horas, o servo de Deus está orando por você e por tua família. E ele vai falar um pouquinho com vocês sobre a campanha que ele está realizando aqui na sede estadual. Diácono Elian, linha aberta, a paz do Senhor Jesus.
1: A paz do Senhor Jesus Cristo, pastor Renato Lemos, a paz do Senhor Jesus Cristo, amados ouvintes do programa Voz da Libertação. Isso mesmo, pastor Renato, estamos na poderosa campanha intitulada Deus vai fazer o impossível acontecer na sua vida. Todas as quarta-feiras, às 15 horas, você é o nosso convidado todo especial. Venha receber o milagre de Deus na sua vida, na sua família, aqui na Igreja Pentecostal Deus Amor, aqui na Avenida Brasília, número 2145, a partir das 15 horas, estaremos pregando a palavra de Deus, orando pelos dons do Espírito Santo e o nosso Senhor e Salvador Jesus Cristo realizando o milagre na sua vida.
0: É, Diácono Elian, Deus realmente tem feito grandes coisas aqui na igreja. Deus é amor, grandes milagres, pessoas têm recebido o milagre das mãos do Senhor. Pastor Elian, muito importante agora também nós passar aí para os irmãos, né? É um milagre que está acontecendo aqui na sede estadual das Igrejas Deus Amor. Tem testemunho de milagres. Vamos lá, você vai soltar aí para nós, né, esse testemunho do que Deus está realizando aqui neste lugar, pastor Elian.
2: Da igreja na paz do Senhor. A igreja faz dias, né, que eu tava com um problema, meus rins, uma dor, né, e eu falava assim, eu acho que é porque eu dormi de mau jeito, né, mas aquela dor, ela continuava, aquela dor e aquele mal-estar. E aí ontem eu vim, né, pra campanha e depois da oração eu não senti mais essa dor, né.
0: Sumiu.
2: Até o pastor orou, né, ele falou em bexigas e nos rins, eu senti que era para mim, né, e inclusive eu não estou mais sentindo essa dor. E aqui agradeço aí com a oportunidade, em nome de Jesus.
0: Sumiu a dor, minha irmã? Ficou curado? Tá curada?
2: Ficou curada, em nome de Jesus.
1: Tá. Muito bem, ouvintes, vocês ouviram esses relatos testemunhado em viva voz. O povo de Deus testificando da bênção que Deus tem realizado na sua vida. Você não pode ficar de fora, venha receber a vitória de Deus na sua vida e na sua família.
0: Meu Deus do céu, que bênção de Deus, Diácono Elian. Olha que Deus tem feito através da oração do servo de Deus, ouvintes. Olha, vamos ficando por aqui. Deus abençoe vocês, hein? Mas nós aguardamos você aqui na quarta-feira, no horário das 15 horas. Fica na paz do Senhor Jesus. Esse que despede é seu irmão em Cristo, presbítero Renato Lemos, e do meu lado, nosso querido Diácono Elian.
1: Deus abençoe, ouvinte. Aguardamos todos vocês. Venha receber o milagre de Deus na sua vida. Fique na paz do Senhor Jesus.
3: É hoje, amado ouvinte, aqui na sede estadual, na Avenida Brasília 2145. Essa festa espiritual continua, Deus operando poderosamente, e você não pode ficar de fora, porque Deus ama você e Ele quer te alcançar com milagre também, né? Por isso você não pode estar indiferente ao convite do nosso Deus para você e para a sua querida família. Vamos atendendo aqui o nosso querido irmão Dataniel, já deixou aqui a sua mensagem. Vamos ouvir aqui a mensagem do nosso irmão Dataniel.
4: Ismael, a paz do Senhor. Amém. Aqui é o irmão Dataniel, irmã Maria Rodrigues, irmã Viviane, meu sogro, irmão Liseu. Manda um abraço aí pro senhor, pra sua esposa, amém, pra minha irmã Dena Nacional, pra Denise Rosselis, pastor Miguel, que sempre tá andando no carro. Irmã Maria do Rosário, irmão Adailto, todos os queridos ouvintes, amém? Deus abençoe a todos. Só coloca o hino aí da irmã Ereni Miranda, que é bem antigo. Só escolhe um bem bonito aí, tá bom? Nome de Jesus, estamos aqui na audiência. Glória a Deus, Pai do Senhor.
3: Pai do Senhor, meu irmão, Deus abençoe esse culto aí no lado, né? Todos reunidos. É nossa irmã Eliseu, nossa irmã Viviane, nossa irmã Maria Rodrigues e todo o povo de Deus aí nesta família, reunido, glorificando e exaltando o nome do Senhor. E vamos enviando uma saudação muito especial para todos os nossos irmãos que estão aí dos municípios também, lugar distante, não é? Ouvindo a programação e aproveitando a oportunidade, a pedido do nosso irmão Dataniel, é o louvor com a nossa irmã Aline Miranda, não é? Este louvor que tem como título Tenho Amado a Tua Lei. Vamos ouvir na voz da serva de Deus, nossa irmã Aline Miranda, para a honra e glória do nome do Senhor Jesus.

0: Louvado seja o nome do Senhor, linda faixa musical de grande edificação.
1: Verdade.
0: Para a nossa vida espiritual. E o nosso irmão Ismael Moraes também está pedindo aqui um louvor com a nossa irmã Ereni Miranda, hein? Glória a Deus por isso. Deus abençoe nosso irmão Nathaniel, sua querida família. Vamos prosseguindo aqui com o programa A Voz da Libertação, dizendo que nós temos ali também, hoje já marcado este culto abençoado, ali no Tancredo Neves, e com a palavra, a partir desse momento, a nossa querida irmã Maria Signeusa.
1: Hoje, na central do Tancredo Neves, que fica na Rua Amador dos Reis, 3930, hoje é o Circo de Oração Mulheres de Fé. A serva de Deus vai estar pregando e orando em favor de todos, hoje, a partir das 19 horas. Pastor responsável desta IPDA, pastor Samuel Lopes. E lembrando aqui, pastor Mel, um lembrete aqui da nossa irmã Ângela, né?
0: Muito bem.
1: Que mandou aqui, pediu para nós anunciar a Escola Bíblica de Férias do Pequeno Galileu, de 2026. Ela pediu para a gente anunciar, né? Para que os irmãos venham contribuir, que possam contribuir, que leve balinhas, jujubas, chocolates, salgadinhos, pipoca doce, balões e etc. E entregar para a tia Ângela. Deus abençoe a tia Ângela, Deus abençoe a tia Jaqueline, né? E lembrando que sábado, que vem, quem vai estar lá no culto do Pequeno Galileu é a cooperadora Gleice Castro, a partir das 16 horas. Deus abençoe, irmã Ângela, em nome de Jesus.
0: Muito bem, amado ouvinte, então aí está o convite, não é? Você não pode deixar de levar suas crianças para ouvir a mensagem do Senhor, porque vai ser de grande edificação, com certeza, para a vida de cada uma delas, e assim seguindo a orientação do Senhor, que diz, ensina a criança o caminho que deve andar. E o caminho que nós devemos andar, não é? É o caminho da salvação. Então vai falar de Jesus de uma maneira muito especial, que as crianças vão compreender e vão ser muito bem orientadas e edificadas pelo próprio Deus, através da sua maravilhosa palavra. E é nesse sábado, né, irmã Maria? Às 16 horas.
1: Sábado, 16 horas.
0: Muito bem.
1: E lembrando também, pastor Mel, que o papai, a mamãe, vovó, titia também pode ir.
0: É
1: verdade.
0: Pode
1: ir juntamente com a sua criança, a partir das 16 horas de sábado. A tia Gleice vai estar lá pregando, né, para os pequeninos e para os adultos. Que Deus possa abençoar, em nome de Jesus.
0: Melhor ainda, né, mamãe?
1: E o endereço, Rua Amador dos Reis, 3930. Deus abençoe.
0: Muito bem, repetindo aqui, melhor ainda é os pais, os responsáveis participarem.
1: Sim.
0: Porque é um incentivo para a criança, né?
1: Verdade.
0: A criança vendo ali os avós, vendo ali os pais, vendo ali os responsáveis, eles vão estar mais seguros de que eles estão ali, além de ouvir a mensagem do Senhor, através da serva de Deus, vai estar também ali protegidos ali pela família, não é? Glória a Deus.
1: Verdade.
0: Então, vai toda a família, convida toda a família para estar nesse próximo sábado aí, no Tanqueiro Neves, nesta escolinha das crianças, Pequeno Galileu, a partir das 16 horas, José Amador dos Reis, 3930, e sejam todos bem-vindos para a glória do nome de Jesus. Participação especial também do nosso irmão Ismael Moraes. Vamos ouvir aqui a participação do servo de Deus.
2: Pai do Senhor, boa tarde, pastor Ismael. Aqui é irmão Ismael Moraes do
0: Muito
2: Esperança,
0: bem,
2: da
0: Senhor.
2: Comunidade.
1: Pai, Senhor.
2: Vaso Ismael, gostaria de pedir um hino, né? Além das fronteiras, com Ereni Miranda, né? Se não me engano, é do LP O Sangue Inocente, tá bom, meu pastor? Deus abençoe, feliz pro Zé Maria, na Chácara Janaína, tá bom? Josué Santos, nosso dirigente aqui do Esperança, né? Pastor Samuel Lopes, né? Aí do Tranquilo Neves, né? Nosso pastor Leoni Diário aqui, tá bom? Do Socialista, Deus abençoe, tá bom, Vaso? Irmã Maura do Orgulho do Madeira, né? Irmã Sirlene, meu Deus, Deus abençoe esse pessoal todo aí, tá bom? Irmã Rosana Mendes, né? Irmã do presbítero Reinaldo, Deus abençoe, tiver na audiência, presbítero Reinaldo, irmã Célia Santana. E todo ouvinte da programação, a Porta da Libertação na tarde de hoje, em nome de Jesus Cristo, tá bom, Vaso? Deus abençoe, varão.
0: Muito bem, meu irmão Ismael Moraes, da Esperança da Comunidade. Ele incluiu aqui algumas pessoas, mas ainda faltou muita gente,
1: faltou,
0: né? Porque o horário
1: sim.
0: Não deu para ele incluir mais pessoas ainda. Para a honra e para a glória do nome do Senhor, aí está a saudação do nosso querido irmão Ismael Moraes. E também daqui a pouco estaremos ouvindo o louvor abençoado, não é? Com a nossa irmã Ereni Miranda, o louvor que tem como título Além das Fronteiras. Mas antes disso, ouvinte, vamos ouvir aqui um testemunho, porque tem muitas pessoas já aí, não é, em viva voz, para contar a bênção, para contar o milagre que Jesus operou nas suas vidas, e nós vamos aproveitar para ouvir esses maravilhosos testemunhos.
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4: Já vamos ouvir mais uma pessoa, pastor Renato, que nessa tarde já vai ser grato a Deus, contando a bênção. O nome da irmã?
5: Socorro.
4: Conte a bênção.
5: Eu cheguei aqui com a minha coluna travada, tá com 2 semanas que eu tava sem poder andar e não podia dormir. E começou, tá com uma semana, começou a travar tudo, eu tô fazendo fisioterapia. E quanto mais eu faço a fisioterapia, pior fica. Aí parece que inflamou, foi tudo. Aí agora começou a dor nos ombros, de ontem pra cá, de ontem pra cá. Começou a dor nos ombros, que eu não conseguia mexer os ombros, não conseguia dormir, não consigo dormir de noite. Era só dor, daqui da nuca até...
6: E agora, minha irmã?
5: Tô sentindo mais nada.
6: Sumiu a dor, minha irmã?
5: Sumiu a dor, graças a Deus.
6: Quem te curou, minha irmã?
5: Jesus.
6: Vamos lá, o que a senhora não podia fazer, faz aí, pastor Samuel. O que a senhora não podia fazer, olha aí, irmão.
5: Eu não podia fazer mais, isso aqui não fazia. Eu só... Não, eu tava com meus braços travando, tava tudo travado.
6: Meu, tudo travado, irmã?
5: Tudo travado.
6: E como é que a senhora tá conseguindo levantar esses braços? É Jesus ou não é a igreja? É Jesus ou não é a igreja? Glória a Deus, quem glorifica a Deus aí por esse milagre? Glória a Deus, aleluia, fé grande. Olha aí, irmã Socorro, alegre, levantando a mão para cima. A senhora não podia baixar também não, minha irmã? Não podia baixar? Ela não podia baixar, pastor Samuel?
4: Isso, não podia? Então faz exercício aí agora.
6: Traga ela aqui na frente, pastor Samuel, para os irmãos internautas contemplar também aqui o que Deus está fazendo.
4: Vamos aqui na frente.
6: Vem cá na frente, corre aqui, corre aqui. Quem dá glória a Deus? Vai dando glória aí, igreja, vai dando glória. Vai glorificando, Deus está operando neste lugar. Louvado seja o nome do Senhor. Glória a Jesus.
4: Aqui, aleluia. Já está, pastor Renato. Olha, ela não podia andar direito, sentindo dor nos ossos do corpo todo. E agora?
5: Não está doendo mais nada. Mas quando eu cheguei aqui, eu cheguei tão devagar que eu não conseguia nem andar.
6: Nem andar direito? Vem devagar?
5: Não, eu andava toda, eu estava toda dura. É como se me estivesse batendo um osso no outro. Estava batendo a médica lá, falou, a fisioterapeuta. Falou com meus ossos, ela viu meus exames, que eu fiz ressonância magnética, e ela está toda ferida.
6: Tava, porque Jesus te curou, meu
4: filho. Faz o exercício. Vamos, aí.
6: Abaixa, levanta. Vamos lá, abaixa, levanta. Isso. Agora vamos fazer uma prova maior. Ela disse que chegou aqui travada, né? Chegou devagarzinho. Agora a senhora vai correr aqui no corredor aqui, ó. Corre lá, vai lá, correndo. No corredor, vai, correndo. Vamos lá, caminha rapidinho, vamos lá. Olha aí, igreja. Quem chegou aqui, tudo travado, louvado seja o nome do Senhor. Volta pra cá de novo, pastor Samuel.
0: Graças a Deus, pastor Samuel Lopes, pastor Renato Lemos, entrevistando essas pessoas. Aí, pessoas felizes da vida, não é? Agora estão chorando, mas não é de tristeza, é de alegria. Porque Deus já entregou a vitória e elas precisavam. E elas creem verdadeiramente que é muito mais bênção Deus vai continuar realizando na vida das suas famílias. Assim, amado ouvinte, um convite especial para você, a sua querida família. Você tem uma pessoa na sua casa que está enferma? Uma pessoa que está com problemas difíceis? Uma pessoa que está sem paz? Conduz esta pessoa para estar conosco, não é? Na Igreja Pentecostal Deus é Amor. É, os pastores, obreiros e obreiras estarão orando em favor desta pessoa e com certeza Deus vai estar abençoando a vida dela. E vamos lembrando também que nesse próximo final de semana acontecerá no Tancredo Neves, ali também uma reunião, não é? Reunião de obreiros, com a presença do pastor Samuel Lopes, também pastor Juscelino, vai estar ali passando algumas instruções. Será com certeza uma bênção, a partir de 8 da manhã, no próximo domingo. É para os obreiros e obreiras, né? Já estão todos atentos, já receberam o convite, a mensagem do pastor Samuel. E assim, Deus vai estar abençoando poderosamente nesse próximo domingo, ali no José Manuel dos Reis, 3930. À noite, teremos o culto da família. culto abençoado, onde toda a família é reunida ali, não é? Onde vamos estar lembrando ali o Salmo 128, que é o salmo considerado o salmo da família, e Deus vai operar grandemente. Seguindo aqui com mais informações, com a nossa irmã Maria Sidneusa.
1: Lembrando, pastor Emel, que lá na IPDA do Gurgel, fica na rua Noroeste, 1797. Responsável, pastor Paulo Sérgio, né? E quem vai estar pregando hoje à noite é o presbítero Tufique. Eita, glória! E todos que moram nessa redondeza estão convidados para hoje à noite. Presbítero Tufique vai estar pregando a palavra de Deus e orando em teu favor. Deus abençoe a todos.
0: Louvado seja o nome de nosso Senhor e Salvador Jesus Cristo. Saudação especial também para nossa irmã Márcia. Já deixou aqui a sua mensagem. Vamos estar orando em favor da serva de Deus e também atendendo daqui a pouco, ouvindo um louvor abençoado, não é? Com a nossa irmã Leia Miranda. Deus abençoe nosso irmão Alberto Ayala, filho, também deixando aqui a sua mensagem, não é? E Deus possa continuar segurando as mãos do servo de Deus e prosperando maravilhosamente a sua vida, o seu lar e a sua querida família. Vamos ouvir então a pedido do nosso irmão Ismael Moraes, louvor abençoado Além das Fronteiras, com a nossa irmã Helene Miranda, e é para a honra e glória do nome do Senhor Jesus.

0: Agora em Porto Velho, 13 horas e 40 minutos, ouvimos aí louvores abençoados e vamos agora meditar na palavra do Senhor e logo após estaremos prosseguindo, atendendo mais aí a pedidos dos nossos irmãos, né, louvores, e também estaremos orando aí nessa programação em favor de todos os nossos queridos ouvintes. Momento da reflexão da palavra de Deus.
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0: A nossa Bíblia aberta no livro de Deuteronômio, capítulo 10, e vamos ler o versículo 2. Vamos ouvir esta leitura na voz da nossa irmã Maria Sidneusa.
2: Escreverei nas duas tábuas as palavras que estavam nas primeiras e que você quebrou, depois você as colocará na arca. Graças a Deus.
0: Meus queridos irmãos, aqui a palavra do Senhor está falando, é o tema desta mensagem, é o Deus da segunda oportunidade. E por que não dizer o Deus de muitas oportunidades, não é? Observemos que a leitura fala sobre as tábuas da lei, isto é, as tábuas que foram gravadas ali, o nome, ou seja, a mensagem do próprio Deus, através do seu grande e maravilhoso poder. E era um momento de tanta alegria. Pense bem, você receber das mãos de um amigo, de alguém que você ama, algo que você julga ser algo muito especial, não é? Um presente, uma lembrança. Isso já alegra o coração do ser humano. Agora imagine Moisés subindo ao monte para que Deus pudesse lhe entregar naquelas tábuas que o próprio Deus havia preparado, Deus escrever e entregar a mensagem nas mãos de Moisés. Então, era uma alegria tão grande, uma satisfação tão grande, que podemos dizer que não há algo que possa comparar, não é? E ali, a Bíblia diz que levou um tempo que Moisés esteve sobre o monte. E após receber aquelas tábuas escritas pelo próprio dedo de Deus, Moisés retorna para se encontrar novamente com o povo Israel. Chegando ali, Moisés encontra o povo já com outro pensamento, já em outro propósito, já em outras situações. Já estavam ali diante do bezerro de ouro e realizando uma grande festa, com uma alegria, mas não uma alegria verdadeira. Não era uma alegria que prosperasse, não era uma alegria que pudesse permanecer trazendo algo de bom para eles, mas era uma alegria carnal, simplesmente uma alegria momentânea, que eles estavam diante daquele bezerro de ouro e que eles consideravam naquele momento como se fosse um Deus para eles. Porém Moisés ouviu, ou seja, primeiramente ele ouviu, não é, aquele barulho daquela grande festa, depois ele viu com seus próprios olhos o que estava acontecendo. E a Bíblia diz que chegou o momento que aquela alegria, não é? Pelo que a Bíblia fala, aquela alegria de Moisés se transformou em tristeza. De forma tal que ele lançou as tábuas no chão e quebrou as tábuas que Deus havia lhe entregado. O próprio Deus havia lapidado aquelas tábuas e preparado elas e gravado ali os 10 mandamentos. E Moisés, no momento em que estava angustiado, ao ver o povo desviado para o caminho tortuoso, caminho indiferente à vontade de Deus, então ele quebrou aquelas duas tábuas. Ao mesmo tempo, ele clamou ao Senhor, pediu misericórdia ao nosso Deus, e Deus concedeu-lhe novamente mais uma outra oportunidade para que pudesse gravar outra vez nas tábuas, agora não mais preparadas por Deus, mas lapidadas pelo próprio Moisés. Deus então havia orientado Moisés para que ele preparasse as tábuas, levasse novamente ao cume do monte, e ali Deus novamente iria entregar para ele como da primeira vez. A diferença é que agora Moisés havia de trabalhar mais, não é? Porque além de subir aquele monte, ele teria que levar aquelas tábuas de pedras por ele mesmo lapidadas, preparadas para Deus cumprir a sua promessa. Assim, amado ouvinte, houve esta segunda oportunidade proporcionada por Deus para todo o povo, não é? Para que eles pudessem compreender que o Deus que eles estavam servindo não era simplesmente algo de ouro, de prata ou de pedras preciosas, mas era um Deus, ele é um Deus soberano, um Deus que contempla todas as coisas, um Deus que se compadece e que a sua misericórdia jamais terá fim. Então, Israel teve a oportunidade de ser o povo escolhido de Deus, dentre todos os demais povos da terra, por meio de um tratado, uma aliança, cujos termos foram escritos pelas mãos do próprio Deus nas duas tábuas da lei, registrado em Êxodo capítulo 31, versículo 18. Porém, Israel fracassou, não é? E foi o momento em que eles ali confeccionaram aquele bezerro de ouro e começaram então a adorar, digamos assim. E Moisés quebrou as primeiras tábuas da lei, registrado em Êxodo capítulo 32, versículo 18 e versículo 19. De acordo com o livro de Eclesiastes, capítulo 9, versículo 11, Deus concede oportunidades a todos. Então, prosseguindo aqui, falando sobre oportunidades, Manassés, rei de Judá, filho do piedoso rei Ezequias, teve a oportunidade de dar continuidade à reforma espiritual que seu pai havia promovido em Judá. Ao assumir o trono, após a morte do rei Ezequias, ele fez diferente. Porém, Manassés fracassou, desfazendo tudo o que seu pai havia feito e tornando-se o pior rei da história de Judá, vindo a perder o reino. Segundo a Crônica, capítulo 33, versículo 1, versículo 9. Então, outro exemplo maravilhoso que podemos observar nesta reflexão é a situação de Pedro. Teve também a oportunidade de ser escolhido por Cristo como principal líder dos apóstolos e da igreja, após ser usado por Deus para fazer a maior confissão do cristianismo. Mateus capítulo 16, versículo 16 ao 19. Porém, a hora do aperto, o discípulo negou o Filho de Deus por três vezes, vindo a chorar amargamente de arrependimento. Registrado ainda em Mateus capítulo 26, versículo 69 ao versículo 75. Então observe, amado ouvinte, que diante dessas situações, houve sempre uma ação de Deus. Houve sempre a misericórdia de Deus alcançando essas vidas. Porque Moisés, ao subir pela segunda vez, para que Deus pudesse gravar os 10 mandamentos nas pedras, nas tábuas de pedra, então ele recebeu novamente da parte do Senhor e veio então a colocar aquelas segundas tábuas dentro da arca que Deus havia mandado, ordenado ele construir. E um objetivo muito especial era para que o povo não esquecessem da lei de Deus, dos mandamentos do Senhor, não esquecessem daquilo que Deus havia ordenado, e seguindo também os sinais e maravilhas que Deus tinha operado, colocando também dentro da arca não somente as tábuas da lei, mas também o maná que Deus havia proporcionado para o povo no deserto e também a vara de Arão, confirmando assim a presença de Deus no ministério de Arão e também seguindo aí as promessas para toda a igreja. Amado ouvinte, e se porventura você nesta tarde está necessitando, não é, reconstruir algo, você está necessitando que Deus dê novamente uma outra oportunidade. Nosso Deus é o Deus de oportunidades. E Ele mais uma vez está confirmando através desta palavra. E assim como Ele foi com Pedro, podemos aqui concluir falando sobre Pedro. Pois Pedro, mesmo negando ao Senhor por 3 vezes, a Bíblia diz que ele, após chorar amargamente, ele recebeu novamente a oportunidade. Ser perdoado, onde o Senhor dirigiu a palavra para ele e fez pergunta, dizendo: Pedro, tu me amas? E ele respondeu e perguntou novamente a resposta, e pela terceira vez ele disse: Senhor, tu sabes que eu te amo. Então havia um arrependimento ali na vida de Pedro, e ele pôde desfrutar realmente da bênção de Deus através da oportunidade que Deus novamente proporcionou para a vida de Pedro. Amado ouvinte, quem sabe você se afastou da presença de Deus, não é? Já foi um servo de Deus, já cantou, já orou, já adorou a Deus na congregação, e hoje você está afastado, veio a fracassar, digamos assim, saiu da presença de Deus, está em caminhos diferentes, caminhos que você sabe que não levam você ao descanso eterno, muito pelo contrário, esses caminhos tortuosos podem levar a pessoa à destruição na eternidade. Portanto, nós queremos dizer que o momento é de oportunidade, o momento é de restauração, o momento é de perdão, o momento é de renovo da parte do Senhor, o Deus que não se esquece e que quer novamente abençoar a sua vida, o seu lar, a sua família. Aleluia. E por que não dizer abençoar todos nós? Verdade. Portanto, aí está, né? Seja qual for a situação, você sabendo que algo que Deus colocou no seu coração é algo bom, é algo que está verdadeiramente segundo a vontade do Senhor, então por que não, né, continuar? Por que não novamente levantar a sua cabeça, e o nome do Senhor será glorificado através da sua vida, e assim você vai ter cada dia mais a esperança de vida eterna com o Senhor. Deus abençoe a todos, e que esta palavra possa estar gravada em cada coração para a edificação da nossa vida espiritual a cada momento. Vamos seguir aqui atendendo mais irmãos, né? Pedindo louvor abençoado aqui. Nossa irmã Márcia pediu o louvor que tem como título Sangue Inocente, né? Com a nossa irmã, ou seja, digo melhor, louvor abençoado a pedido da irmã Márcia, é o poder do sangue de Jesus. Muito bem lembrado aqui. Poder no sangue de Jesus, com a nossa irmã Léa Miranda, é uma mensagem forte e é para todos os ouvintes do programa Voz da Libertação e para a honra e glória do nome do Senhor Jesus.

0: todos os nossos irmãos que entrarem em contato conosco nesta tarde. Abençoa, Pai, o nosso irmão Adailto, Senhor. Nós estaremos ouvindo o louvor que o Teu servo pediu. Amanhã, se o Senhor permitir, estaremos aqui novamente. Abençoa o Teu servo, Pai, sua família, todo o seu trabalho. O Senhor pode estar ajudando em tudo que ele necessita. Meu Deus, abençoe também o nosso irmão Alberto Ayala, filho, que também pediu aqui um louvor, Senhor. Mas o Senhor vai permitir, e amanhã estaremos ouvindo juntamente com o servo de Deus esta linda faixa musical. E assim, Pai, seja para a honra e para a glória do Teu nome. Assim concluímos agora a oração em favor de todos os nossos amados ouvintes que têm acompanhado esta programação, que têm pedido aqui, Pai querido, oração intensamente em favor da sua amada família. Ajuda, meu Deus, cada um dos Teus servos e das Tuas servas. Abençoa nossa irmã Márcia, Pai. Protege, meu Deus, a Tua serva. Abençoa, Pai amado, neste momento, Senhor, a Darjilene. Protege também aquela irmã. Faz com que tudo, Pai, seja segundo a vontade do Senhor, a vida dela. E assim, Pai, que esta tarde seja uma tarde a glorificar e exaltar o Teu nome em todos os lares, em todos os lugares, ó Pai. Onde quer que esteja ouvindo, programa Voz da Libertação, e em todas as comunidades da face desta terra. Assim clamamos e assim cremos pela fé na Tua resposta para a glória do Senhor Jesus. Amém e graças a Deus. Aleluia. Meus queridos irmãos e ouvintes, chegamos ao final de mais uma edição do programa Voz da Libertação. Mas amanhã voltamos, se Deus permitir, né, Maria? Se Deus permitir, estaremos de volta aqui, nesse mesmo horário, já despedindo com a paz do Senhor, seu irmão em Cristo, Ismael Santos, e a nossa irmã
1: cooperadora Maria Sidneuza.
0: E pastor Samuel Ferreira na mesa de som. Até amanhã, no nome do Senhor Jesus.
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4: 14 horas.
5: Deus, estamos em sua presença, Pai, e queremos, ó Deus, reservar essa tarde de adoração. Não é sobre nós, meu Pai, mas é sobre o Senhor. Não é sobre o que nós achamos, mas é sobre a sua presença. O culto não é para nós, mas o culto é para o Senhor, meu Pai, aleluia. Grande Deus, é por isso que nós rasgamos o nosso coração e pedimos: receba, meu Pai, a nossa adoração nesta noite. Receba, Pai, a adoração desse irmão. Receba, meu Pai, a adoração desta irmã. Receba a adoração da sua igreja. Sim, Senhor.

Vem Espírito Santo, vem Espírito de Deus, peça por ele, minha irmã. Peça por ele nessa atmosfera de adoração. Diga: vem Espírito Santo, nós viemos aqui te buscar. Vem Espírito Santo, nós viemos te adorar. Vem Espírito Santo, nós viemos entregar o

Senhor, uma adoração verdadeira. Chame por Ele, chame por Ele, chame por Ele, porque Ele já está renovando em nosso meio. Chame por Ele, porque Deus já está enchendo a sua igreja. Enche, Jesus, a sua igreja. Renova, Senhor, a sua igreja. Tem calamasteri mikandalabaya. Ori mianda lamasteri mianda.

presença de Jesus te encher nessa tarde. Sinta a presença de Jesus te renovar nessa tarde. Sinta a presença de Deus te encher aqui neste lugar. Seja cheio do Espírito Santo nessa tarde, meu irmão. Seja cheio do Espírito Santo nessa tarde, minha irmã. Venha renovar.

Senhor. Chame por Ele, chame por Ele. Sim, Senhor, entregamos, meu Pai, esse culto em Sua presença. Entregamos, meu Pai, essa tarde em Sua presença. Entregamos, meu Pai, esse momento de adoração, Senhor, com todos os internautas, com todos os ouvintes, com todo o Brasil e o mundo. Nessa quarta-feira do mover, o Senhor, meu Pai, tem liberdade. Aqui, o Senhor, meu Deus, é a Sua casa. E o Senhor trabalha do jeito que quiser. Sim, meu Deus, o Senhor tem liberdade para operar, o Senhor tem liberdade para curar, o Senhor tem liberdade para operar da maneira que o Senhor quer.

0: graça com maravilha. Ei, calamaster e me canda la paia. Oribianda la master e me anda la paia. É a quarta-feira do grande mover. É a quarta-feira do grande mover. Senhor, cremos no teu mover, Espírito Santo. Cremos, meu Pai, que hoje o Senhor tem o dia, que hoje o Senhor marcou a oportunidade para poder operar sobre a vida dessa irmã, para poder operar sobre a vida desse irmão, para poder operar e fazer tudo aquilo que nós não podemos. Sim, Espírito de Deus, opera, continue a mover, a operar, a realizar coisas extraordinárias em nosso meio. É o que nós te pedimos, é o que nós te agradecemos. Levante as suas mãos, levante. Meu Deus do céu, Jesus está presente aqui neste lugar. Jesus está presente aqui neste lugar. Tem alguém que sentiu a presença de Deus? Tem alguém que está sentindo essa atmosfera, a presença de Deus em nosso meio? Então você vai levantar as suas mãos, se você crê nisso. Levante bem alto, bem alto, bem alto, bem alto. E nós iniciaremos este culto dando o nosso melhor para Jesus, o nosso melhor glória a Deus, o nosso melhor aleluia. E no momento em que nós iremos adorar ao Senhor, a presença de Deus irá encher aqui este lugar. Você vai adorar e Deus vai visitar a sua casa. Você vai adorar e Deus vai visitar a sua vida. Você vai dar glória a Deus e o livramento de Deus vai chegar para você. Levante, levante, levante. Ai meu Deus. Ora macandere mastu. Levante as suas mãos, levante, levante. Glória ao Pai. Glória ao Filho. Glória ao Espírito Santo. Pode adorar a presença de Deus. Pode, pode, pode, pode. Adoremos, adoremos, adoremos, adoremos. Adore e seja cheio. Adore e seja renovado. Isso, glorifica, minha irmã. Glorifica, meu irmão, e deixa Deus te tocar aí neste momento. É a igreja glorificando e Deus curando. É a igreja glorificando e a atmosfera de glória no nosso meio. Seja cheio, seja cheio. Sinta, sinta, sinta, sinta. Glorifiquemos. O culto é para Ele. A adoração é dEle. É tudo por Ele e para Ele são todas as coisas. Oh, glória! Oramasei, me anda lá, vaia. Enche, Jesus, enche, enche, enche, enche, enche, enche. Ei, calamasteira, lamanduri, me anda lá, vai. Glorifiquemos, glorifiquemos. Ele chegou aqui neste lugar, ele chegou, ele está aqui. Ele está aqui. Se você sente essa atmosfera de adoração, rende glórias, rende glórias, rendemos glórias, rendemos glórias. Ele está aqui. Aleluia. Tome o seu assento. Glorificando. Tem crente pentecostal aqui hoje? Diga glória a Deus. Jesus já chegou aqui neste lugar. Que maravilha. Quem já está pronto para adorar ao Senhor? Quem já está pronto para entregar a sua melhor adoração nesta tarde? Diga glória a Deus. Daqui a pouco nós já vamos louvar, mas antes eu quero fazer e conhecer todos vocês que aqui estão. Quero agradecer a todos os internautas pela audiência, que Deus abençoe você que está ligadinho agora aqui neste culto. Hoje é a quarta-feira do grande mover de Deus aqui em nossa sede mundial. Toda quarta-feira às 9 horas já tivemos um grande culto com o pastor Milton e às 15 horas, presbítero Rivair Silva pregando a palavra. Deus abençoe você que está nesta transmissão. Compartilhe esta live para que alcancemos mais pessoas para a glória de Deus. Quem glorifica o Senhor pela vida dos internautas? Eu quero também cumprimentar todos os ouvintes da Rádio Deus e Amor. Todo o Brasil e o mundo que está nos acompanhando pela rádio Deus e Amor. Deus abençoe vocês. Vocês de São Paulo, não fiquem de fora. Convidamos todos vocês para estarem conosco na próxima quarta-feira,
1: nessa campanha à tarde, presbítero River Silva, pregando a palavra de Deus. Amém? E Deus garantindo a grande vitória. Aqui presencialmente, mais uma vez, chegou mais irmãos. Quem está aqui pela primeira vez, levante as suas mãos. As nossas irmãs, tem mais pessoas. Isso, nosso irmão ali atrás, levante, fique com as mãos levantadas, por gentileza. Eu quero aqui conhecer não só quem está pela primeira vez, mas os nossos irmãos que estão nos honrando com a presença, e vocês são de outra denominação, mas está aqui nos honrando. Cadê a nossa irmã, os nossos irmãos? Fique com as mãos levantadas, deixa eu ver. Olha quantas pessoas. Como nós vamos dizer a eles? Sejam bem-vindos em nome do Senhor Jesus. Glorifiquemos ao Senhor pela vida dos nossos irmãos. Isso. Que bom ter vocês aqui para adorar o Senhor Jesus. Que bom ter vocês, sejam bem-vindos. É um prazer imenso da Igreja Deus e Amor receber vocês, sempre com muito amor, sempre com muito carinho e alegria. Sejam bem-vindos em nome do Senhor Jesus. Nós já vamos adorar ao Senhor, mas antes vamos preparar um voto especial na presença de Deus. Quem já está sabendo das atividades especiais que teremos esse final de semana aqui na sede mundial, diga glória a Deus. Presencialmente, a quem está a longa distância, é neste sábado, teremos a EBF aqui em nossa sede mundial. Neste sábado, dia 25, às 15 horas, Escola Bíblica de Férias, com a irmã Débora Miranda, toda a equipe do Pequeno Galileu, uma festa maravilhosa para as nossas crianças. Irmão, o que é EBF? É um momento, Escola Bíblica de Férias, um momento especial para as nossas crianças, a pregação na linguagem delas, para elas entenderem, brincadeira, tudo o que as crianças gostam, e a palavra de Deus para elas compreenderem e entenderem. Então é um dia especial aqui na sede mundial, esse sábado, dia 25, às 15 horas. Quem já está sabendo, diga glória a Deus. Então todas as mamães, todos os papais, todos as avós, os vôs que estão presentes, nós esperamos vocês tragam os seus filhos, netos, primos, sobrinhos, para adorarem ao Senhor e glorificarem a Deus neste sábado, às 15 horas, aqui na sede mundial, Avenida do Estado 4568. E domingo, quem sabe o que teremos domingo, diga glória a Deus. Culto de missões, culto de missões com tema África, é isso mesmo, que teremos ali a presença e receberemos a banda dos nossos irmãos africanos, a banda Imelete, isso, os nossos irmãos africanos ali de Moçambique, que vão adorar ao Senhor conosco neste domingo, às 15 horas, aqui na sede mundial. E quem estará conosco com fé, diga glória a Deus. Então, você que está pela live, você que está pelo rádio, não fique de fora. E é em prol disso que nós vamos fazer, dentro da nossa liturgia, a nossa oferta missionária. Nós estamos trazendo essa banda com 17 componentes. Eles que virão adorar a Deus conosco, vão trazer uma ministração de Deus para abençoar a nossa vida. E nós vamos fazer este momento, essa oferta missionária já, para ajudar nesses custos, e também uma oferta missionária para ajudar em todo o trabalho missionário da Igreja Deus e Amor. Irmão, olha, eu quero conhecer mais do trabalho missionário da igreja. Você pode abrir o site ipda.com.br, missões, projeto multiplicação, ou o Instagram, você vai abrir e colocar missões IPDA e vai acompanhar todo o trabalho missionário que está sendo realizado. Mas chegou o momento de nós plantarmos em fé e ajudar, fazermos uma oferta missionária. Não é o voto do culto. Quem está entendendo, diga glória a Deus. É uma oferta missionária para o trabalho missionário. Estamos na semana de missões e vamos fazer a oferta missionária. Se coloque em pé, em nome de Jesus. Os nossos irmãos já estão passando o voto. Você vai ajudar, mas os nossos irmãos já podem passar o voto, que este propósito é o pastor Riva e Silva, que vai orar por você, que vai clamar a Deus por você, logo após a palavra de Deus. Pegou o seu voto? levante a sua oferta e oremos agora, neste momento especial. Logo após a oração, irmã Sara já se prepara para glorificar e adorar ao Senhor Jesus. Levante as suas mãos. Soberano Deus e eterno Pai, em nome do Senhor Jesus, nós te adoramos, meu Senhor. Muito obrigado, meu Deus, por este culto. Muito obrigado, meu Pai, por início desta liturgia. Senhor, fazemos este momento missionário, meu Pai. Oh, meu Deus. Pai, abençoa este momento, Senhor, missionário. Senhor, esta oferta, meu Deus, em que nós entregaremos diante do seu altar. Espírito Santo de Deus, Senhor, meu Pai, nós apresentamos o nosso melhor em sua presença. Apresentamos, ó Pai, a semana missionária que teremos este domingo, Senhor, esta grande festa de missões aqui em nossa sede mundial. Apresentamos, meu Deus, também a EBF, Pai, em nome de Jesus, colocamos em tuas mãos todas as atividades, meu Deus, e que o teu nome seja glorificado, que o teu nome seja exaltado, Pai. Abençoa esse irmão, esta irmã que contribuiu, que irá contribuir, Senhor, nessa tarde, mas que entendeu a maior missão, a missão da sua igreja, de fazer missões, e que o teu nome seja glorificado, que o teu nome seja exaltado. É o que nós te pedimos e desde já te agradecemos. E a igreja diz, e a igreja diz, levante o seu voto e diga: meu Deus. Não, mais forte, com fé, diga: meu Deus, eu creio que o Senhor vai receber o meu propósito nessa tarde. Diga: Senhor Jesus, honra a minha fé em nome de Jesus. Amém? Você vai colocar a sua oferta no alfolí. E enquanto isso, nós vamos iniciar a adoração desse culto. Iniciaremos esse momento de adoração, irmã Sara, adorando ao Senhor. Recebamos a serva de Deus com palmas bem alegres ao Senhor Jesus.
2: Glória a Deus. Cumprimento, igreja, com a paz do Senhor Jesus. Com a paz do Senhor Jesus. Quem veio para exaltar o Senhor nessa tarde? Aleluia. Eu irei louvar um louvor bem conhecido. Eu peço que a igreja me ajude.

por isso que nós viemos aqui adorar a Ele. É por isso que nós viemos aqui exaltar a Ele, porque Ele é digno. Ele é digno da tua adoração. Arabostera.

0: forte ao Senhor.
1: Ele é santo. Ele é santo, igreja de Jesus. Eu quero saudar a amada igreja, a noiva do Cordeiro, na gloriosa paz do Senhor Jesus. Mesmo que passe lutas, dificuldades, perseguições, não deixe de adorar Jesus. Quem vem adorar Jesus aqui, levante as mãos e dê glória. Aleluias.

Espírito Santo, pastor Rivaí Silva, irmão André. Tá bom demais aqui, hein? Quem pode ficar de pé, por favor? Você tem perna que Deus te deu, não tem? Para adorar a Deus? Você tem mão, tem braço, tem olhos. Diga obrigado, Jesus! Você que pode, que você que está enfermo, Jesus vai curar hoje, eu tenho certeza. Ô Rodrigão, por favor, levanta e vence. Vamos expulsar os demônios que querem acabar com os lares, né, Gustavo, pastor Gustavo? O inimigo está se levantando contra as famílias, mas está repreendido em nome de quem? Levanta e vence, vamos adorar a Deus. Também é do novo CD, dá uma bênção, igreja.

0: Obrigado, pastor Gustavo. O fogo está descendo, meu amigo.
1: Aleluia. Deus abençoe. Ainda de pé, continue de pé. Nós vamos fazer uma oração para já receber o servo do Senhor. Quem quer ouvir a palavra de Deus nessa tarde, diga glória a Deus. Vamos orar, vamos buscar a presença do Senhor. Levante as suas mãos bem alto, isso, toda a igreja. Fique em pé, por gentileza, aqueles que podem, que nós vamos fazer a oração, a grande oração. Hoje nós estamos em batalha espiritual. O inimigo vai querer calar você, fechar o seu coração, mas ele já caiu por terra em nome de Jesus de Nazaré. Levante as suas mãos aí agora, toda a igreja, em uma só fé. Nós vamos orar e após a oração, nós iremos dar o nosso melhor glória a Deus e você vai ver o que Deus vai fazer aqui neste lugar. Oremos, começa toda a igreja dando glória, dando glória, dando glória. Isso, aumente a sua voz, essa oração. Aumente a sua voz, essa oração, meu irmão. Oh, aleluia, glória, glória. Glória, glória, glória. Oh, aleluia, aleluia, aleluia. Ai, meu Deus, esse povo quando começa a dar glória, a presença de Deus enche. Esse povo quando começa a dar glória, a presença de Deus renova. Vem, vem, Espírito Santo, venha, Senhor, enche. Enche, meu Pai, esse lugar. Alamastere, me anda, alabaia. Oh, Espírito de Deus, nós oramos, Senhor, nós louvamos. E chegou o momento de ouvirmos a sua voz. Usa, meu Pai, usa mesmo o teu servo com poder, com graça, com o fogo do teu Espírito, assim como o Senhor já tem usado. Usa na palavra, nos dons, usa mesmo, Senhor. E nós te entregamos o nosso melhor, a nossa melhor adoração. E enquanto nós glorificamos, meu Pai, que a sua presença enche, meu Pai, este lugar, meu Pai, neste momento. Que a brasa viva, meu Pai, possa incendiar este lugar. E onde, Senhor, estiver esse teu filho e essa tua filha clamando, enche, renova com o fogo divino, renova com o poder do Espírito Santo de Deus. Fala conosco, e a igreja diz: quem sentiu a presença do Senhor nesta oração, diga glória a Deus. Neste fundo instrumental, nesta atmosfera que estamos, levante as suas mãos, levante bem alto, bem alto, bem alto. E nós vamos encher este lugar de glória a Deus e exaltar o Senhor bem forte com palmas. Isso, glória ao Pai, glória ao Filho, glória ao Espírito Santo. Exaltemos ao Senhor. Isso, bem forte, bem forte, bem forte. O glória a Deus também, o glória a Deus também. Adore, adore, adore, adore.
2: Glória a Deus. Pode bater palma e dar glória para Jesus, irmãos. Essas palmas é para Jesus, o glória é para Jesus. Isso é batendo palma e dando glória, é batendo palma e dando glória. Eu ouço barulho de palmas, mas não ouço barulho de glória. É palma e glória, é palma e glória, é palma e glória. É sentindo a presença do Espírito de Deus. Então pode glorificar, glorifica, glorifica. Glorifica, enquanto você glorifica, Deus cura. Enquanto você glorifica, Deus liberta. Enquanto você glorifica, Deus transforma. Isso, pode glorificar a Ele. Glorifica a Deus. Levanta suas mãos e diga: meu Deus. Levanta suas mãos e diga: meu Deus. Eu creio no meu milagre. Diga: meu Deus. Honra a minha fé, porque eu creio. Diga: eu creio na minha vitória. Diga: Senhor, eu só vou sair daqui quando a minha vitória chegar. Quem crê assim, levanta suas mãos para Deus. Olha para quem está do seu lado e diga: Deus está aqui. Tem que ser com mais fé, diga: Deus está aqui. Ele estava esperando por você. Quem crê assim, levanta suas mãos. Ele só estava esperando você chegar para te presentear. Então levanta suas mãos, esquece os teus problemas, porque Deus está aqui. Levanta suas mãos, adora a Deus assim, ó. Em espírito, bem bonito. Em verdade, Deus está aqui.

voz. Adora Ele. Dê o seu melhor para Ele. O nosso Deus.

e em verdade. Tá bonito, mas pode melhorar. Isso, quem sabe faz ao vivo. Adora aquele que vive. Solta a voz e canta.

Amém. Levanta suas mãos com a minha, levanta suas mãos e diga: Senhor Jesus, eu creio na minha vitória. Só quem crê, levanta as mãos e dá um glória para Jesus. Quem trouxe a Bíblia, pega a palavra de Deus, já vamos à leitura. Deus abençoe aqueles que nos acompanham pelo YouTube, Facebook, Instagram. Deus abençoe aqueles que nos acompanham pelo rádio. Mas eu quero pedir algo: não fique somente acompanhando, mas venha desfrutar daquilo que nós estamos desfrutando. Quem está sentindo uma alegria diferente nesse lugar? Quem está sentindo? Isso se chama presença de Deus. Teve uma irmã que disse para mim: pastor, eu fico contando os minutos e as horas para chegar quarta-feira. Eu não fico em casa por nada, porque na quarta-feira eu levo a minha bênção para casa. Quem vai levar a bênção para casa hoje? Se o culto terminasse agora, o primeiro que levaria a bênção para casa sou eu. Quem é o segundo? Levanta a mão e dá um glória para Jesus. Então vamos lá, livro de Êxodo, capítulo 14, versículo 15. Deus tem uma palavra para você, baseado no tema: diga ao meu povo que marche. Diga ao meu povo. Livro de Êxodo, vamos à leitura da palavra de Deus. Deus abençoe você que trouxe uma pessoa com você, você que não trouxe, esforça para trazer na próxima quarta-feira. Deus tem bênção para as nossas vidas. Lembrando a todos, como já foi dito no decorrer deste culto, que chegaram agora, reforço o anúncio: neste sábado teremos a nossa EBF. Quem tem um filho em casa, um netinho, uma criança, quem tem uma criança na sua casa? Você vai trazer esta criança sábado para desfrutar do melhor que a palavra de Deus, na linguagem da própria criança. Nossa querida irmã Débora, juntamente com a equipe do Pequeno Galileu, estará recepcionando as crianças, e teremos muita surpresa neste sábado para as nossas crianças. Então vai valer a pena, papai, mamãe, vovô, titio, trazer as crianças para desfrutar da palavra de Deus e receber também uma oração especial. A Bíblia diz: ensina o menino o caminho que deve, para que quando ele cresça não desvia dele. Então traga neste sábado, e neste domingo teremos aquele grande culto missionário. E nós estamos fazendo, queridos irmãos, lançando um desafio. Todos nós vamos assumir um compromisso com Deus de trazer uma Bíblia. Quem me entende, diga glória a Deus. Nós estamos com 17 pessoas que estão vindo de Moçambique, e nós daremos essas Bíblias para eles levar para o continente africano, para evangelizar aqueles que não têm a Bíblia. Irmãos, quando eles pegam a Bíblia, eles beijam a Bíblia, eles abraçam a Bíblia. Eu levei mais de 2.000 Bíblias a última vez que eu estive no continente africano. Não deu para quem quis. Então nós precisamos uma quantidade muito grande de Bíblia. Quem vai se esforçar para doar uma Bíblia para a obra missionária? Nós temos a nossa livraria. Você que pode, logo depois você vai lá, adquire. Já pode deixar hoje aqui, que nós já vamos montar esses kits que vão para o continente africano. Eles estarão em 3 estados do nosso país. Estarão em São Paulo, Rio de Janeiro, e estará também em Minas Gerais. Vamos arrecadar o maior número de Bíblia para nós fazermos um maior evangelismo que nunca teve em Moçambique, para ficar na história. Sim ou não? Já faz uma dedicatória na Bíblia. Isso, eles vão ler e vão dizer: foi um irmão brasileiro que me deu esta Bíblia. Amém? Quem fica feliz quando recebe a palavra de Deus? Quem fica feliz? E a felicidade deles é muito maior do que a nossa. Então eles valorizam muito a palavra de Deus. E eu quero ver você que pode doar uma Bíblia, já pode doar hoje. Antes do culto terminar, você já pode entregar uma Bíblia aqui, que nós já vamos direcionar para a nossa equipe interna, que já está montando esses kits. Vamos lá, livro de Êxodo, capítulo 14, versículo 15. Quem encontrou, diga glória a Deus. Podemos ler a leitura da palavra? Podemos fazer a leitura da palavra? Diz assim, ó, livro de Êxodo, capítulo 14, versículo 15. Quem não tem a Bíblia, se aproxime de quem tem, ou então dá um Google. Êxodo 14, 15, diz assim, ó: disse o Senhor a Moisés: por que clamas a mim? Por que clamas? Diz aos filhos de Israel que marche, e tu levantarás o teu bordão, estende as tuas mãos sobre o mar, divide para que os filhos de Israel passem pelo meio do mar em seco,
e eis que endurecerei o coração dos egípcios, para que vós sigam e entre nele, e serei glorificado em Faraó, e em todo o seu exército, nos seus carros, nos seus cavaleiros, e os egípcios saberão que eu sou o que eu sou o quando for glorificado em Faraó, nos seus carros e nos seus cavaleiros. Então o anjo de Deus que ia diante do exército de Israel se retirou e passou para trás deles. Também a coluna de nuvem se retirou diante deles e pôs atrás deles, e ia entre o campo dos egípcios e o campo de Israel. A nuvem era escuridade para aqueles, e para estes esclareciam a noite, de maneira que em toda noite este e aqueles não puderam aproximar-se. Então Moisés estendeu as mãos sobre o mar, e o Senhor, por um forte vento oriental que soprou toda aquela noite, fez retirar-se o mar, que se tornou em terra seca, e as águas foram divididas. E os filhos de Israel entraram pelo meio do mar em seco, e as águas lhe foram qual muro à sua direita e à sua esquerda. E você diz, levanta a palavra de Deus e diga: Senhor Jesus, fala comigo, porque eu quero a tua palavra. Diga: Senhor, fala comigo, porque eu quero a tua palavra no meu coração. Pode se assentar, pode aplaudir, pode glorificar, pode enaltecer, só não pode ficar calado diante da palavra deste Deus. Pode glorificar, pode adorar, pode exaltar, queridos irmãos. Que palavra tremenda! Se você estava pensando em parar, Deus hoje vem te afirmar que não é tempo de parar. Se você estava pensando em desistir, Deus hoje vem reforçar o pedido e manda você avançar. Queridos, que palavra tremenda que Deus vem trazendo ao coração daqueles que estavam desanimados, abatidos, preocupados, pensativos, diante de desafios que a sua vida tem enfrentado. Hoje Deus vai mudar tudo na história de vida que você está vivendo. Tu vai voltar para casa hoje de cabeça erguida e entendendo o propósito que Deus tem com você. Olhando para a Bíblia Sagrada, nós encontramos uma grande passagem que o Senhor vai detalhar acerca do povo de Israel. Israel havia saído do Egito, mas agora estava diante de um grande desafio. Quando o Senhor falou com Moisés para tirar o povo, Deus começou a guiar esse povo por caminhos diferenciados para chegar naquilo que Deus havia prometido, que era a terra prometida. A Bíblia Sagrada diz que Deus vai dificultar um pouco a chegada deste povo até a terra prometida. Ou seja, aquilo que seria para ser feito em dias, eles vão começar a fazer em meses. E a Bíblia Sagrada diz que o Senhor vai provando a fé deste povo para ver se eles estavam preparados e aptos para chegar na terra que o Senhor havia prometido que mandaria leite e mel. Entenda uma coisa, queridos irmãos, quando nós entendemos o que Deus está preparando para as nossas vidas, nós não atrasamos o que Deus tem preparado para nós. Mas quando nós começamos a relutar contra Deus, ou seja, quando nós começamos a murmurar contra Deus, nós estamos atrasando aquilo que Deus já estava preparando para nos entregar. A história do povo de Israel é baseado acerca disso. Quando o povo está chegando bem próximo de alcançar o que Deus havia prometido, alguém se levanta e diz: eu tenho saudade do Egito. Lá no Egito nós comíamos do
bom e do melhor. Lá no Egito não faltava água, lá no Egito não faltava um colchão, não faltava um alívio para nosso corpo. Parece que estou vendo Deus olhando e dizendo: opa, está com saudade do Egito? Deixa eu complicar um pouco. Vocês não andarão mais neste caminho, mas sairão deste. Vamos prolongar mais os dias para que este povo possa quebrar a dureza do seu coração e entender que eu tenho coisas grandes para fazer. Entenda, quando nós abrimos a boca para reclamar, nós não estamos nos aproximando da bênção, nós estamos afastando do que Deus tem preparado para nós. Então, o que é que eu devo fazer agora, pregador? Você já tem a promessa de Deus, você já tem a palavra de Deus. Então, o que é que eu devo fazer? Glorifica a Deus no meio do deserto, glorifica a Deus no meio do vale, glorifica a Deus no meio da luta, glorifica a Deus no meio dos desafios, glorifica a Deus. Não abre a boca para questionar, mas abre a boca para adorar, adorar, adorar, adorar, adorar. Quando você adora, mais perto da bênção você está. Quando você murmura, distante do milagre você vai ficar. A Bíblia Sagrada diz que Deus vai guiar esse povo, vai levar esse povo diante do mar vermelho, para saber qual seria a reação que este povo teria. A Bíblia Sagrada diz que o Senhor está guiando, e atrás deste povo o Senhor está permitindo quem? Faraó se aproximar com o seu exército. Parece que estou vendo o povo olhando para frente, olhando para trás, dizendo: e agora o que faremos de nós? Na frente tem o mar, atrás tem Faraó com grande fúria, tentando se aproximar de nós para nos matar. E agora o que vai ser da nossa vida? A Bíblia Sagrada diz que eles vão cobrar de Moisés: Moisés, você nos tirou do Egito para morrer diante do Mar Vermelho, você nos tirou do Egito para perder a batalha diante do mar, você nos tirou do Egito para perecer no meio do deserto, você nos tirou do Egito. Ou seja, eles começam a trazer a culpa para Moisés. Moisés, muito bem preparado e muito bem capacitado, já conhecendo quem é Deus, ele não vai abrir a boca para dizer para eles: nós vamos morrer. Ele não vai abrir a boca para dizer para eles: nós não temos mais o que fazer. Ele não vai abrir a boca para deixar aquele povo desesperado, não. A Bíblia Sagrada diz que ele vai dobrar o joelho e vai falar com aquele que tem todo o poder. Ele não vai abrir a boca para dizer: agora complicou a situação, nós iremos morrer. Não, não, não, não. Ele dá uma olhada e diz: acalma o teu coração, porque eu vou ali falar com aquele que nos trouxe até aqui. Eu vou ali falar com aquele que não nos abandonou. Eu vou ali falar com aquele que tem poder no céu, tem poder na terra. Eu vou ali falar com aquele que atende a nossa oração. Ei, meu irmão, aprenda a falar com Deus no meio das guerras. Aprenda a falar com Deus no meio dos desafios. Aprenda a falar com Deus no meio dos desertos que você está.

Deus. Não precisa você se desesperar só porque na tua frente tem um problema para ser resolvido. Não precisa você se desesperar só porque o médico já te deu o laudo. Não precisa você se desesperar porque foi demitido do trabalho, porque a situação está complicada, problema em casa, problema com o filho. Não precisa você se desesperar. Deus está te dando o caminho hoje, meu irmão, para você não ficar perdido e não cair nas garras de Faraó. Entendemos que todos os dias o teu inimigo tem tentado te perseguir. Entendemos que todos os dias o teu inimigo tem tentado te alcançar, mas você não vai entrar em desespero. Quem olha para trás pensa em parar, quem olha para trás só vê dificuldade, mas quem olha para frente já se lembra do que o salmista Davi

passa, as coisas estão ficando mais difíceis, vai dobrar o joelho e vai falar com Deus, porque, pregador, aquilo que para você é dificuldade, Deus tem uma resposta de uma direção para te dar. Aquilo que para você, ei meu irmão, é problema difícil de ser resolvido, Deus está dizendo: na hora que orar, te darei uma estratégia, na hora que falar comigo, falarei contigo, na hora que dobrar o joelho para me clamar, eu farei milagre acontecer. Oh glória! Vivemos em uma geração perdida, vivemos em dias complicados, porque as pessoas querem resolver do seu jeito. E quando nós ocupamos o lugar de Deus, as coisas ficam mais difíceis. Não, eu posso, eu faço, você não faz nada, e você não pode nada. Não, é que eu sou aquele que tenho, você não tem nada. Você é pó e cinza. Aprenda a ser dependente de Deus. Aprenda a ser dependente de Deus em tudo. Aprenda a ser dependente de Deus em todas as áreas da sua vida. Porque aquele que é dependente de Deus, ele lembra quem é que ele deve recorrer quando os problemas estão sufocando. Percebe? Uma mãe e um filho. O filho é dependente da mãe. Qualquer coisinha que acontece, ele já grita mãe, e a mãe está lá para atender. Ele grita mãe, a mãe está lá para socorrer. Tudo é mãe, é mãe, é mãe, é mãe, é mãe daqui, é mãe dali, porque é dependente da mãe, se torna dependente de Deus. Moisés não está sendo dependente de Faraó, Moisés não está sendo dependente daquele povo, não, Moisés está sendo dependente de Deus, e é por isso que a Bíblia diz que Moisés vai falar com Deus no meio das dificuldades que ele está enfrentando. O povo está colocando ele no canto da parede, gritando por uma providência, gritando por uma resposta. Ele está olhando e está dizendo: eu já sei quem é que vai nos ajudar. E a Bíblia Sagrada diz que quando ele vai dobrar o joelho, no capítulo 14, versículo 15, que ele vai clamar a Deus, o Senhor já olha para ele e responde: por que clamas a mim, Moisés? Senhor, eu estou clamando porque eu já estou em uma situação delicada, não sei o que fazer, para mim as coisas estão ficando mais difíceis. Senhor, o que eu farei agora? Faraó está nos alcançando, ou seja, ele está apresentando para Deus aquilo que os olhos dele estava contemplando como dificuldade, e Deus está olhando e está dizendo: aquieta o teu coração, apenas diga para o povo que marche. Senhor, eu estou clamando porque nós estamos diante do mar, não tem como construir um barco para atravessar este povo, não tem como ir para a direita. Se for para a direita, Faraó nos alcança. Se eu for para a esquerda, Faraó nos alcança. E se eu falar para esse povo entrar para dentro do mar, morrerão afogados, porque tem crianças, tem idosos e daí por diante. E se nós retroceder, Faraó também vai nos pegar. Então qual é a ordem? Diga para o meu povo que marche. Parece que estou vendo Moisés dizendo: Senhor, nós estamos diante de um mar, não tem como esse povo andar sobre as águas, não tem como esse povo atravessar para chegar do outro lado. Deus olhou e disse: Moisés, eu estou dando uma ordem, e a ordem que eu estou dando, aquieta o teu coração, porque eu já sei o que eu vou fazer. Entendo uma coisa: você não sabe, mas Deus sabe. Você está diante de um problema, achando que não tem saída, e Deus está dizendo: não é tempo de parar, não é tempo de desistir, não é tempo de retroceder, não é tempo de fugir. Então o que é que

nas mãos de Faraó, não, meu irmão. Eu estou falando com quem já levantou a cabeça. Eu estou falando com quem só está esperando a ordem do céu. Eu estou falando com

dias. Entenda, meu querido irmãos, que Deus permite circunstâncias em nossas vidas para nós aprendermos uma lição, que quando nós oramos, uma resposta, ela vem. Entenda que quando nós oramos, a resposta, ela vem. Você está entendendo por que que o diabo está tentando tirar você da oração? Você está entendendo por que que o diabo está tentando criar uma barreira entre você e Deus? Porque ele quer ver você perdido e você ainda não se ligou. Ei, o diabo quer que você fica desorientado, perdido. Não tem coisa pior na vida do homem do que o homem viver perdido. Não tem coisa pior na vida do homem do que o homem buscar ajuda onde não pode ajudar. E é por isso que o inimigo está criando barreiras para tentar atrapalhar a sua conexão com o céu. Mas hoje nós vamos mandar um recado para Satanás: perdeu, Satanás, porque esta barreira cairá por terra e este povo vai permanecer conectado com o céu, e o céu vai permanecer conectado com ele. Irmãos, é muito bom conhecer homens e mulheres que priorizam a oração. Problemas em casa, oração. Problemas do trabalho, oração. Problemas na vida cotidiana, oração. Porque ele já sabe acerca do poder da oração. A oração é falar com Deus, a oração é dialogar com Deus. E hoje nós iremos voltar a fazer aquilo que nós sempre fizemos em nossa vida. O que, pregador? Falar com Deus, entregar nas mãos de Deus.

que você pede. É por isso que Jeremias vai descrever dizendo: clamas a mim e responder-te-ei, anunciar-te-ei coisas grandes e firmes que ainda não sabe. Queremos viver milagre, mas não queremos orar. Queremos viver milagre, mas não queremos falar com Deus. Queremos desfrutar de salvações e libertações, mas nós não queremos falar com Deus. Queremos ver o mar se abrir, mas não queremos falar com Deus. É por isso que você está perdido diante desse problema, porque já falou com o Zezinho, já falou com o João, já falou com a Mariazinha, já falou com tanta gente, e ainda não falou com Deus. Deus está olhando e está dizendo: ei, lembra que eu estou aqui para te ajudar, lembra que eu estou aqui para te socorrer, lembra que eu estou aqui preparado para mudar o cenário que você está vivendo, lembra que eu estou aqui. Na hora que tu abrir a tua boca para falar com ele, ele

adorei. Moisés, recebe do Senhor. O Senhor está dizendo: já está nas tuas mãos a chave, já está nas tuas mãos a chave. Entenda que tudo que o diabo quer é que você entre em desespero. Quem entra em desespero esquece daquilo que já tem, que Deus já te deu. Lembra da viúva do azeite? Ela se esqueceu que tinha azeite em casa. Ela lembrou da dívida, lembrou dos credores, lembrou que o marido morreu. Mas o profeta diz: declaro que você tem na sua casa. Ela esqueceu. Por quê, pregador? Porque no meio das aflições nós esquecemos daquilo que nós temos para vencer as nossas lutas. No momento das aflições, no momento das guerras, no momento das batalhas, nós esquecemos daquilo que Deus já nos deu para nós vencermos as batalhas que estão diante dos nossos olhos. Moisés está clamando e Deus está dizendo: por que clamas a mim? Você já tem a chave, rapaz, já está nas tuas mãos. O que é que eu tenho? Eu apenas tenho um cajado. É esse cajado que eu vou usar para abrir esse mar. É esse cajado que eu vou utilizar para poder dividir as águas, Senhor. Mas é um simples cajado para você, mas para mim eu vou fazer um milagre acontecer. Quando tu tocar nas águas, pode preparar que o meu nome será glorificado em Faraó, porque eu já tenho uma estratégia de colocar Faraó no fundo das águas. Eu já tenho uma estratégia. Eu vou acabar com esse inimigo que está perseguindo a tua vida. Eu vou acabar com esse inimigo que está atormentando a vida de vocês, que não te deixem em paz. Então o que é que eu devo fazer, Senhor? Toca nas águas e diga para o povo marchar, diga para o povo avançar. A Bíblia Sagrada diz que quando ele levanta o seu cajado, ele toca sobre as águas, o Senhor começa a entrar em ação. Sabe o que está faltando na vida de muita gente? É você ter uma atitude para Deus entrar em ação, para fazer o que ele quer fazer. Qual é a atitude que eu devo tomar? Deus está esperando você se posicionar na oração. Deus está esperando você se posicionar na adoração. Deus está esperando você se posicionar na leitura da palavra, oração, jejum, evangelização. Faça alguma coisa para Deus entrar em ação, meu irmão. E Deus, na hora que ele entra em ação, ele começa a pelejar naquilo que você está pedindo. Descruza os braços e prepara para ter uma atitude diferente a partir de hoje. Eu não sei o que é que você deve fazer, mas eu já vou te dar uma orientação. Vai para a oração, vai para a adoração, vai para a leitura da palavra, vai para a campanha, vai para a evangelização. Tem uma ação para Deus ter uma reação. Tem uma ação para Deus reagir no meio deste vale. Na hora que você tomar uma ação, Deus vai dizer: agora é comigo, agora é eu que vou agir, é eu que vou fazer. Moisés vai ter uma ação que ninguém imaginou que pudesse ter. Quando ele toca nas águas, um vento do oriente vem. A Bíblia Sagrada diz que Deus levantou uma parede do lado direito, uma parede do lado esquerdo. Secou-se as águas que estavam no fundo daquele mar. E diz ao povo: agora diga para o povo passar. A Bíblia vai declarar que o povo não passou no meio do lodo, o povo não passou no meio das águas, o povo não passou em águas, ei, meu querido irmão, que dava pelos seus joelhos, não. Eles atravessou em terra seca. E quando esse povo entra, eles vão atravessando para chegar do outro lado. Parece que estou vendo alguém maravilhado dizendo: como pode isso acontecer? Eu estou vendo um paredão de água do lado direito, eu estou vendo um paredão de água do lado esquerdo. Deus só faz isso para quem recebe a ordem. Deus só faz isso para quem clama. Deus só faz isso para aquele que lembra de falar com Deus. Deus só faz isso em prol daquele que, no meio do desespero, lembra de clamar aquele que tem poder de fazer. Ei, meu irmão, por isso que eu sempre digo: quem anda com Deus pode preparar os olhos para ver o extraordinário acontecer, porque ele faz do impossível se tornar possível, para que o nome dele venha a ser glorificado.
aleluias. Na mente do povo nós vamos morrer. Na mente do povo o mar é o impossível isso acontecer. Na mente do povo o faraó vai nos pegar. Na mente do povo o que faremos agora? Mas quando eles vê as águas se dividindo, Miriam já pega o seu pandeiro e diz: agora é a hora da adoração. Agora é a hora desse povo entender que Deus não nos abandonou no deserto que nós estamos enfrentando. Agora é hora de nós atravessarmos e mostrar para os nossos inimigos que o nosso Deus não nos abandonou no meio dos desertos que nós estamos enfrentando. Eu entendo que tem hora que o diabo tenta colocar na tua mente que Deus te abandonou, que faraó vai te matar, que o diabo vai te vencer. Vai nada, meu irmão, lembre de falar com Deus, porque Deus está pronto para te responder. A Bíblia Sagrada diz que Miriam, mais do que depressa, quando o mar está sendo dividido, ela já vai atravessando e já vai dizendo para aquele povo: quem fez isso por nós foi Deus. Então nós vamos reconhecer a sua grandeza e vamos atravessar em um cântico que nós nunca demos para o nosso Deus. E qual é? Vamos declarar que só o Senhor é Deus. Vamos declarar que só o Senhor é Deus. Ele é Deus que abre porta, Ele é Deus que fecha a porta, Ele é Deus que dá saúde, Ele é Deus que dá cura. Parece que estou vendo aquele povo atravessando, maravilhado de ver. Se fosse no século em que nós estamos vivendo, estaria publicado no Instagram, estaria publicado no X, estaria publicado no Facebook. Deus abriu o Mar Vermelho e o povo tirando selfie: olha onde eu estou passando, e declarando: só o Senhor é Deus. Eu já estou vendo isso acontecendo com alguém aqui. Já pode preparar, meu irmão, porque Deus não vai abrir só as águas. Deus vai abrir porta onde não há porta. Deus vai surpreender a sua fé. Deus não te trouxe aqui simplesmente por trazer. Deus está dizendo: esse mar não para mais na tua frente. Esse mar da enfermidade não para mais na tua frente. Esse mar de problema, de turbilhões, não para mais na sua frente. Esse mar de dificuldade não para mais na tua frente. Porque tudo isso veio para tentar te parar, mas nós temos uma ordem do céu. E qual é, pregador? A ordem é para marchar, a ordem é para avançar, a ordem é para continuar. Para surpresa do diabo, Deus já deu a ordem nesta tarde. Eu estou pregando para aquele que veio para recarregar as pilhas. Eu estou pregando.

a vitória é minha, a vitória é nossa. Oh, glória! Aleluias! Alguém está de olho no que Deus está preparando para você? Mas o Senhor disse que o nome dele seria Glory. Acabou. Não se preocupe com o que vem atrás. Se preocupe com o que está à sua frente. Na sua frente está o mar. E na sua frente está a glorificação de reconhecer que só o Senhor é. Entenda que quando nós olhamos para trás, nós ficamos preocupados com aquilo que está para nos atingir. E Deus havia falado: o meu nome será glorificado em Faraó. Olha a estratégia que Deus vai montar, queridos irmãos. Olha o que Deus está preparando, porque Deus lá de cima, Ele está vendo nós aqui na terra. E nós aqui de baixo estamos vendo apenas o que está à nossa volta. Deus está olhando a quilômetros para frente. E Deus olhou e disse: fica tranquilo, porque eles vão entrar onde não é para eles entrar. E eu vou complicar a vida deles, porque eles não são convidados, eles são intrusos. E lugar de intruso, você já sabe, Deus fecha as águas para acabar com aqueles que estão atormentando a sua vida. Entenda que hoje você vai viver uma vida melhor, hoje você vai viver uma vida diferente. Por que, pregador? Porque Deus está abrindo o mar, é para você passar e não para o teu inimigo. Deus está abrindo o mar, é para você passar e não para o teu adversário. Deus está abrindo o mar para você passar e não para aquele invejoso entrar no meio. Ele está achando porque a porta está aberta, eu posso entrar. Negativo. Deus vai permitir Faraó ter o avanço dentro daquele mar, mas quando o povo chega do outro lado, Faraó está no meio daquele mar. A Bíblia Sagrada diz que as carruagens de Faraó, os cavalos de Faraó vão começar a se afundar, porque as águas estavam secas apenas para aqueles que estavam debaixo de uma promessa. E quem não tem promessa não pode entrar aonde Deus não convidou. E a Bíblia Sagrada diz que Faraó vai começar a encontrar dificuldade, vai tentar avançar e não vai conseguir, vai tentar retroceder e não vai conseguir. Quando Deus vê que a última pessoa atravessou e declarou que só o Senhor é Deus, Deus olhou e disse: agora eu vou mostrar para eles, não mexa com o meu povo, não entra onde não foi chamado, não coloque aonde Deus não chamou. Não, a Bíblia Sagrada diz que Deus vai fechar os mares, e os mares se fechando, Faraó juntamente com seus cavalos, os seus cavaleiros, vão ficar no meio, no fundo daquelas águas. O povo vai começar a ter discernimento que Deus não permitiu Faraó nos alcançar, Deus não permitiu os nossos inimigos nos alcançar, Deus não permitiu o inferno nos alcançar. Fica tranquilo, meu irmão, o diabo não pode tocar na tua casa, o diabo não pode tocar na tua família, o diabo não pode tocar naquilo que Deus está preparando para te dar, o diabo não pode tocar. Tem crente preocupado: eu vou receber a bênção, o inimigo vai continuar, vai nada. Hoje é o dia em que o teu inimigo ficará debaixo dos teus pés, e a vitória na palma das tuas mãos. Quem está declarando isso é o céu sobre a tua vida. Pode preparar, meu irmão, lugar teu está reservado, o teu inimigo não atravessa contigo, o teu inimigo não entrará contigo, o teu inimigo não participará do que você participará, não, porque Deus está dizendo: chega.

Aleluias! Aleluias! A estratégia de Deus para ver você vivendo a calmaria novamente é muito linda. É por isso que eu estou falando, aprenda a ser dependente de Deus. Porque tu vai sair daqui hoje com uma mentalidade: Deus cuida de mim. Deus cuida, porque você está ligado com Ele. Você não terá mais aquela preocupação: tem alguém me perseguindo, tem alguém... Não. Você já vai dizer, como o salmista disse no Salmo 91: estou habitando no esconderijo do Altíssimo, à sombra do Onipotente, descansa. Acabou. Você não terá mais aquela preocupação de ficar olhando para trás. Você não terá mais aquela preocupação que vai ser de mim no dia de amanhã. Você não terá mais aquela preocupação e agora. Você não terá mais aquela preocupação quem vai abrir a porta. Você vai ter apenas aquela preocupação de preparar uma adoração em gratidão por aquilo que Deus está preparando para te dar. Tu não terá mais preocupação, porque se a porta fechar de manhã, Deus abre outra no período da tarde. Se a doença aparecer, meu irmão, já é um milagre diante de ti. Você não terá mais preocupação se o problema aparecer. Você vai se lembrar que o Deus que você serve é o Deus que resolve tudo. Você não terá mais preocupação, meu querido irmão. Por que, pregador? Porque o Deus que você serve, o salmista declarou: Ele é o meu pastor e nada me faltará. Você não terá mais preocupações da sua vida. Não. Porque você já está debaixo de uma orientação divina. E qual é, pregador? Protegido pelos céus, protegido pelas mãos de Deus, protegido pelas asas do Onipotente, protegido pelo grande Eu Sou, que está dizendo para ti: fique em paz, porque toda ferramenta que foi preparada contra ti não prosperará, cairá por terra hoje. Porque, pregador, o Deus que você serve vai abrir porta onde não há porta. O Deus que você serve está olhando para ti, está dizendo: não se desespere. Se o mar está na tua frente, não se desespere. Se o problema está na tua frente, não se desespere. Se o inferno está tentando te parar, não se desespere. Vai para a oração, que já tem uma orientação do céu para você. E qual é, pregador? Milagre, milagre, milagre, milagre, milagre, milagre, milagres. Oh, glória! Aleluia. Percebe que Deus manteve o mar enquanto o seu povo estava atravessando. Faraó entrou também. Depois que Israel atravessou, chegou a última pessoa do outro lado, o mar voltou ao normal. O mesmo milagre que salvou Israel destruiu Faraó. Entenda isso. Aquilo que Deus fez é completo. Ele não apenas abre portas, Ele também encerra ciclos e derrota os inimigos que te perseguem. Ele, ei, meu querido irmão, é perfeito trabalhar de Deus. É perfeito o trabalhar de Deus, é perfeito. Nós se desesperamos à toa, nós perdemos a paz à toa. Quando nós aprendemos a descansar, nós entendemos que é perfeito o trabalhar de Deus em nossas vidas. Deus não nos resgatou das garras de Faraó para entregar nas mãos de Faraó novamente. Então não olhe para trás, olhe para frente. O alvo é Cristo, e Cristo já deu uma ordem. A ordem não é para parar, a ordem é para avançar. Diante de toda perseguição, diante de toda batalha, Deus está dizendo para ti: apenas levante a tua cabeça e esteja conectado com o céu. Porque se o diabo não te parou até agora, não para mais. Porque, pregador, o mar já ficou para trás, daqui para frente será tudo diferente. Estaremos debaixo dos cuidados de Deus, entenderemos que a mão de Deus está conosco em todos os
momentos. É só clamar e verás a glória dele. É só clamar e desfrutará do que ele está preparando. É só clamar e pode preparar para testemunhar. É só clamar e pode preparar para vivenciar o que você nunca vivenciou. Deus te concederá no período de história de vida que você vai ter. Fique em pé que eu quero orar por você. Deus não te deixou, Deus não te abandonou. Aprenda a ser dependente de Deus. Olha para quem está do seu lado e diga: aprenda a ser dependente de Deus. Esta doença não te mata, esse problema não te mata. Levanta esta mão que Deus te deu, levanta. Aprenda a ser dependente de Deus. Segura na mão de quem está do seu lado e segura na mão dele. Segura, não segura, segura firme, segura firme. Diga para ele: me empresta tuas mãos agora. Nós vamos orar, nós vamos falar com Deus, porque esse mar não te para. Esta doença não te para, essa dificuldade não te para. Atravessa Macedônia, meu irmão. Pega na mão de quem está lá do outro lado. Nós vamos orar agora, nós vamos clamar agora. Porque o plano do diabo era te parar e não vai conseguir, porque Deus vai te honrar. O plano do diabo era te fazer desistir, não vai te fazer desistir mais. Porque agora Deus vai renovar as suas forças, você crê? Atravessa Macedônia, minha irmã. Pega na mão dessa irmã que está do lado. Está desanimada, está cabisbaixa, está preocupada. Atravessa, dá um passo para a direita, um passo para a esquerda. E diga: irmão, nós vamos orar agora. Nós vamos orar agora, nós vamos orar agora. Nós vamos orar agora, nós vamos orar agora. Nós vamos clamar agora. Eu não sei qual é o mar que está na tua frente. Eu não sei qual é o mar que parou diante de ti. Eu não sei qual é o mar que está tirando a tua paz. Eu não sei qual é o mar que está tirando a tua felicidade, mas ele vai sair do teu caminho hoje. Aprenda a ser dependente de Deus, e eu vou orar com quem quer ser dependente de Deus, eu vou clamar com quem quer ser dependente de Deus, eu vou orar por aquele que está dizendo que diminua eu, mas cresça o Senhor. Então começa dando glória, começa dando glória, começa dando glória. Você que está em casa, começa dando glória. É um orando pelo outro agora, é um orando pelo outro agora. Intercede por essa mulher que está do teu lado, intercede por esse obreiro, por essa obreira, por este ministério. O mar queria, o diabo queria fazer ele desistir, o inferno queria ver ele parar. Agora, agora, agora, clama, clama, clama, clama. Clama que esse mar não te para. Você tem uma ordem do céu. A ordem é para marchar. A ordem é para marchar. O inferno tentou te parar. Satanás tentou te parar. Satanás tentou te fazer desistir. Deus está dando ordem agora. Fala com Deus como Moisés falou. Clama com a clama a Deus agora. Alá masturi, alá para calabasteia. Alá para condolá para calabasteia. Alá masteia. Olha Deus curando, olha Deus restaurando, olha os mares se abrindo, olha Deus dando ordem, porque clamas a mim, Moisés, porque clamas a mim, Moisés. Fala para ele da tua luta, fala para ele da tua dificuldade, fala para ele da diversidade, fala, fala, fala para ele, meu irmão. Faraó está tentando te alcançar, Faraó está tentando te fazer desistir.

Teu clamor incomoda Satanás, então clama. Clama que Deus te renova. Clama que Deus te levanta. Clama que Deus te enche.

Asturia lá para Calabasteia. Já tem crente recebendo renovo, já tem crente sendo restaurado, já tem crente recebendo lá Massi, orienda lá para Calabasteia. Tentou, mas não conseguiu. Tentou, mas não conseguiu. Armou tantas coisas, mas não conseguiu. Olha Deus dizendo: levanta, levanta, levanta, que a glória da segunda casa é maior. Levanta que eu te dou saúde. Levanta que eu te restauro. Levanta que eu mudo a história da tua vida. Orialamaste, calabasteia. Alá pra condolamasi. Orianda, alabasteia.

casa, não vai tocar no teu lar. Não temas, não temas. Abre essa boca e ora, abre essa boca e clama, abre essa boca e fala com Deus. Eu já estou vendo salvação chegando na tua casa, eu já estou vendo libertação chegando na tua casa, eu já estou vendo porta de prisões se abrindo. E calabas, siri alamas, orianda lá para calabasteia. Fala com Ele, seja dependente dEle.

coisa tremenda que eu já estou recebendo aqui. O meu corpo já está tremendo na unção de Deus descendo do céu. Eu já estou

filhos. Obreira sendo renovado, isso. Embole o choro e vem no glória. Em

Levanta as tuas mãos para Jesus. As tuas mãos. O inferno perdeu. Levanta as tuas mãos. Jesus vai curar agora. 396 pessoas, Jesus vai dar saúde agora. Levanta as tuas mãos, um minuto de palma e glória para Ele. Um minuto de palma e glória. Um minuto. Eu já estou vendo Ele abrir porta. Eu já estou vendo Ele cicatrizando feridas. Eu já estou vendo Ele secando lágrimas. Eu já estou vendo. Oh glória, aleluia. Permaneça em pé. Levanta as suas mãos. Você que quer ser dependente de Deus. Quem quer ser dependente de Deus? Pastor, eu quero ser dependente de Deus. Eu quero fazer uma oração para aqueles que querem ser dependente de Deus. Eu quero ser dependente de Deus. Em tudo é Deus. É Deus. Levanta as suas mãos, sai do teu lugar e vem aqui que eu quero orar por você. Vem para cá. Vem para cá, Jesus está te chamando hoje. Vem para cá, vem com a tua mão levantada. Você não pode ficar mais distante da casa de Deus. Vem com a tua mão levantada. Você desistiu, você parou e hoje você está voltando a sentir a graça que você nunca sentiu. Sai do teu lugar e vem. Jesus está te chamando hoje. Vem. Você vai estar conectado com Deus. Ser dependente de Deus, a mão de Deus. Deus vai te sustentar, Deus vai te agir, Deus vai fazer. Então sai do teu lugar e vem. Não tem coisa melhor do que você poder gritar por aquele que pode te ajudar. Um filho grita, mãe, a mãe está lá para atender. Você vai gritar, pai, o pai vai estar lá para te atender. Sai do teu lugar e vem que eu quero orar por você. Vem porque Jesus te chama hoje. Sua alma está gritando, eu quero é Deus. Sua alma está gritando, eu preciso de Deus. Faraó quer te matar. Faraó quer acabar com a sua vida. Faraó quer destruir você com depressão, com solidão, com ansiedade, com tudo aquilo que ele vinha preparado contra ti. Mas o Senhor trouxe uma palavra que toda ferramenta preparada contra ti não prosperará. Então sai do teu lugar e vem. Sua alma está dizendo, eu quero é Deus.

Essa igreja quer orar por você. Ser dependente de Deus é poder falar com Deus. Ser dependente de Deus é descansar o seu coração. Ser dependente de Deus é se lembrar que tu não andará mais sozinho. Tem mais alguém? Levanta as mãos para cá, vamos orar por essas vidas que diante desse altar estão. Vamos orar por aqueles que estão em casa, vamos orar por aqueles que estão dentro de um presídio, dentro de um hospital. Entenderam a importância que muitos não entenderam. Seria tão bom se você entendesse que Deus só quer te proteger de Faraó, mais nada. Deus só quer te guardar de Faraó e te conduzir para a terra prometida que Ele te fez. Levanta as mãos para cá, vamos orar por essas vidas. Toda a igreja em pé, levanta as mãos para cá, que agora é momento de batalha. A batalha contra aqueles que o perseguia, esse povo não persegue mais. Eles sairão daqui hoje aliviado, transformado, e vão sair daqui numa certeza, que coisa maravilhosa que estão sentindo. O que é isso? Presença de Deus. Levanta as mãos, vamos orar por eles, vamos pedir a bênção de Deus. Eu quero ver você com a sua mão levantada, sua mão tem uma tocha de fogo. Tu vai voltar para casa hoje pingando azeite. Tu vai voltar para casa hoje diferente. Olha quantas vidas diante desse altar, e a igreja está em silêncio. Os céus estão em festa e você está em silêncio. Levanta as mãos de vocês e diga: meu Deus. Com mais fé, diga: meu Deus, abraça minha alma, perdoa os meus pecados, porque eu quero...

perdoa os meus pecados, porque a partir de agora eu andarei contigo em tudo. Ó Deus, salva minha alma. Começa dando glória, glória, glória, glória. Oremos por eles, irmãos obreiros. Oremos por elas, irmãs obreiras. Escreve mesmo, ó Deus, o nome no livro da vida e sela com teu sangue, ó Deus, trazendo perdão para esta alma, alívio para esta vida, para aqueles que estão em casa tomando a mesma decisão. É tarde de mudança, é tarde de salvação, é tarde de transformação e de libertação, ó Deus. Eu entrego tudo nas tuas mãos agora.

agora o que o Senhor reservou, homem nenhum pode impedir. Então nós te repreendemos agora, espírito de tristeza, de solidão, saia em nome de Jesus. Diga amém. Olha aqui para mim, não volte a sentar, nós temos uma equipe que vai dar um abraço em vocês, anotar o nome de vocês. Não volte a sentar, deixa o nome de vocês para nós estar orando, tá bom? Isso, abraça elas, abraça eles, irmãos obreiros, são teus irmãos agora, a família de Jesus está crescendo. Você que está em casa, no rodapé do vídeo, já temos disponível 2 canais para você entrar em contato com a nossa equipe, pode glorificar, anota o nome deles, pastor Humberto está ali, leva eles aqui, irmãos obreiros, conduz eles ali, irmãos obreiros, pastor Humberto está lá para anotar o nome. Isso, pastor Humberto está lá, conduza por gentileza, e a igreja pode glorificar aquele que vive, aquele que reina, pode adorar, pode exaltar o nome santo do nosso Deus. Quem crê que Deus está aqui, diga glória a Deus. Eu quero pedir mais uma vez, gentilmente, vamos ficar em pé. Chegou o momento de nós entregarmos o nosso voto, a nossa oferta a Deus. Quem crê que Deus tem algo grande para você, diga glória a Deus. Então vamos entregar o nosso voto a Deus. Eu quero fazer aquela oração para Deus mandar sobre a tua vida a providência do céu. Quem quer providência do céu? Deus proverá. Quem crê que Deus proverá? Me dá um voto aqui, irmãos, que eu quero fazer um voto com este povo intitulado Deus proverá. Foi a palavra que Deus colocou na boca de Abraão para Isaac. Isaac preocupado, dizendo: pai, estou vendo o cutelo, estou vendo, mas eu preciso do cordeiro. Ele respondeu: Deus proverá. Quem crê que Deus proverá para ti? Quem crê que Deus proverá? Só quem crê que Deus proverá algo grande para você, você vai sair do seu lugar e já vai fazer esse voto com Deus. Vem, vem correndo aqui, vem. Você está precisando algo grande de Deus e Deus vai prover para você. Porque o nome do nosso Deus é... O nome do nosso Deus é... Na hora que tu pegar esse voto, já tem um milagre. A irmã já tem um milagre para contar. Já tem um milagre. Só de pegar o voto, já tem um milagre para contar. Então já pega nas suas mãos, que nós vamos fazer esta oração. Como eu disse, a oração da provisão. Deus vai prover algo muito grande para você agora. A bênção vai chegar recalcada, transbordando e sacudida. Faça com Deus agora. Não tenha dúvida do que Deus está preparando para você. Não tenha dúvida. A certeza já está, queridos irmãos, a bênção na palma das tuas mãos. Nós temos uma certeza. O milagre já está na palma das tuas mãos. Creia, minha irmã. Creia, creia, creia. Eu estou falando com quem Deus já está movendo as suas mãos para trazer aposentadoria. Eu estou falando com quem Deus está movendo as suas mãos para trazer a porta de emprego. Eu estou falando com quem vai voltar para casa hoje dando pulo de alegria e dizendo: Deus provou a minha fé, mas me honrou. Deus provou, mas me honrou. Quem quer ser honrado, diga glória a Deus. Pega o voto, faça com Deus. Você já está cheio da bênção de Deus. Faz para alguém da sua casa. Levanta para Deus. Levanta para Deus. Diga: sai, miséria. Tem que ser com mais fé. Diga: sai, miséria. Sai, devorador. Sai da minha casa. Sai do meu lar. Porque eu creio no Deus da providência. Quem crê que Deus, ele vai prover algo grande para você, diga glória a Deus. Olha aí, lá do Rio de Janeiro, já está conosco aqui lá do Rio de Janeiro. Essa moça fazia campanha lá no Rio de Janeiro, agora está aqui fazendo campanha, porque ela sabe que as campanhas é vitória na palma das mãos. Quem crê assim, diga glória a Deus. Vem para cá, Rio de Janeiro, aqui não tem blá blá blá, aqui tem milagre. Vem para cá, povo de São Paulo, do Brasil, vem para a sede mundial, que aqui tem vitória. Tem vitória, não tem igreja? Então já levanta para Deus, levanta para Deus, levanta para Deus, levanta para Deus, que nós vamos clamar pela provisão de Deus agora. Tem alguém desempregado na tua casa, Deus vai prover agora. Deus vai prover agora, diga: Deus vai prover agora. Quem crê que Deus vai prover, então já levanta para Deus aí. Já levanta para Deus, já levanta para Deus. Deus vai prover agora. Tem alguém preocupado, o que vai ser de mim? Descanso teu coração.
coração. Você que está em casa pela live, faça esse voto agora, já está disponível o QR Code. Faça aí agora, entrega uma oferta agora, empresário, microempresário, empreendedor, investidor, está desempregado, não está mais, a porta já está aberta. Deus vai visitar o que é seu. Não se preocupe, porque Deus proverá. Diga, Deus proverá. Quem crê na providência de Deus? Já está disponível também os QR Codes aqui à minha direita, à minha esquerda. Pode abrir o aplicativo do seu banco e já pode ajudar a casa de Deus, porque nós estamos na semana missionária. Semana missionária, semana de missões. Levanta para Deus, levanta para Deus. Agora a oração é para expulsar a miséria. Quer ajudar no cartão de crédito, pastor? Já está aí a maquininha disponível para você ajudar no crédito, débito, como você preferir. Só não pode ficar sem ajudar. Aquele que pode ajudar, ajuda, porque nós estamos semeando em uma terra fértil. Quem está semeando em uma terra fértil, diga glória a Deus. Levanta para Deus, levanta para Deus. Todo mundo com a mão levantada agora. Não tem oferta, levanta as mãos. Não tem um voto, levanta as mãos. Deus vai te abençoar do mesmo jeito. Então começa dando glória, glória, glória, glória. É para clamar a Deus agora, é para invocar o nome santo do nosso Deus agora. Começa orando, começa clamando: Senhor, Tu és o Deus que prospera sobre a vida daquele que clama. Tu és o Deus que prospera sobre a vida daquele que invoca, meu Deus. É agora, neste momento de oração, que as correntes vão se quebrar, Senhor, e toda a força do inferno cairá por terra. Senhor, abençoa o Teu povo, prospera sobre a vida deste povo, sobre a nação brasileira, ó Deus. Senhor, eu creio no Deus proverá, provê mesmo, Senhor, um milagre para a vida deste povo que está clamando. Senhor, estende as Tuas mãos e traz a bênção recalcada, transbordando e sacudida. Senhor, é o Teu nome que será glorificado, é o Teu nome que será exaltado. Sai miséria, sai devorador, sai peste, sai praga, expulsa, meus irmãos, expulsa, repreende, meu Deus, agora, tudo aquilo que vinha.

0: Deus e dai a tua vitória. Diga: sai, miséria! Levanta para Deus e diga: eu creio na prosperidade de Deus na minha vida. Aonde colocar os teus pés, abençoado será. Você diz: ah! Aonde colocar as tuas mãos, prosperará. Você diz: ah! Coloca dentro do alfoli, cantor Ivan Luiz louvando, e os obreiros já entregando o voto para a próxima quarta-feira, e vai ser a quarta-feira da sua vitória. Quem crê, diga glória a Deus. Vamos receber o cantor com palmas para Jesus, igreja.
1: Deus abençoe, pastor Rivaí. Teve uma irmã que fez uma campanha, né, pastor? Foi no terceiro dia, ela recebeu a bênção. Aliás, ela fez 3 dias, a irmã lá de Guararema. E no 4º dia ela veio agradecer a Deus. Deus usou o pastor Rivaí Silva e ela recebeu o milagre. Depois ela vem aqui, ela mesmo vai contar esse grande milagre que Deus fez através da oração, viu, pastor Rivaí? Quando o pastor estava orando, ela fez a campanha, veio lá de Guararema, irmãos. Muitas vezes os irmãos tão pertinho aqui não vêm adorar a Deus, irmãos. Vem estar conosco aqui. Vamos lá com as palmas. Será que vocês lembram desse hino aqui, ó? Cadê as palmas, assim, ó? Bem rápido, assim. Toca fogo na seara do inimigo. Vocês! Só vocês. Jesus está contigo. Só a igreja agora. Quero ver vocês assim. Toca fogo. Cadê as palmas mais alegres? E os irmãos? Jesus está contigo. Vamos lá, valendo, vamos lá. Cadê as palmas, cadê as palmas?

0: igreja. Queima ele, Jesus! Mas quem é ele, pastor? Quem é esse?
1: Queima o bichão, diga glória a Deus. Vamos ficar em pé, meus irmãos. Quem crê no milagre, Jesus vai te dar a saúde agora que você precisa. Todo mundo pega o voto para a próxima semana. Portas irão se abrir, correntes irão se quebrar e o milagre vai acontecer. Quem crê assim, diga glória a Deus. Quem tem algo impossível para Deus resolver para você? Quem tem? Quem tem? Passa o voto lá, irmãs. Pode pegar esse voto. Abre ele que eu quero fazer esta oração. Você vai receber o tudo de Deus. Quem quer o tudo de Deus, diga glória a Deus. Quem quer o tudo de Deus, pega esse voto pela minha fé. Você vai ver o que Deus vai fazer dentro de uma semana na sua vida, na sua casa, no seu lar. As portas que estavam fechadas já estarão abertas. Levanta para Deus, que nós vamos orar agora para Deus abrir as portas. Quem quer que Deus abre porta, já está com o voto na mão, Jesus no coração. E o Chico Tripa já está com a cara arrebentada no chão. Diga, queima ele. Levanta, levanta o voto aberto assim, meu irmão, aberto, abre ele. Abre ele, porque Deus tem coisas grandes preparadas para cada um de nós. Quem crê assim, diga glória a Deus. Então já levanta para Deus, que agora é hora de batalha. E nesta batalha só tem um campeão. Quem é o campeão? Diga glória a Deus. Semana que vem vai ser dia 29, a última quarta-feira do mês de julho, e nós viveremos o dia de tomar posse da nossa vitória. Quem quer tomar posse da sua bênção? Então nós vamos fazer aquela oração, tomada de posse. Quem quer tomar posse, diga glória a Deus. Então levanta para Deus e diga: eu tomo posse da minha vitória. Começa dando glória, glória, glória, glória, com voto nas mãos. Senhor, o Senhor pode abençoar esse povo, o Senhor pode preparar milagres, ó Deus, mudando o cenário que eles estão vivenciando na história da sua vida. Meu Deus, venha decretar milagres, venha transformar as lágrimas do que chora em um cântico de vitória. Meu Deus, vai ser lindo que o Senhor irá preparar para a vida deste povo, ó Deus. Senhor, causas da justiça, problemas para ser resolvido, o Senhor pode resolver agora. Conceda a tua bênção em nome de Jesus, diga amém. O Espírito de Deus está pedindo para mim orar para 129 pessoas. Deus vai fazer um reboliço na história da tua vida dentro desta semana. Deus está dizendo: vou colocar tudo no lugar e vou mostrar que eu sou Deus que responda a tua oração. Cadê você com a mão? Levanta a mão e já vem para cá, que o batalhão já vai orar por você. Vem, vem, que a hora já está acabando. Vem, vem, vem, vem. Eu quero orar por 83 pessoas. Deus está dizendo: não entristeça o teu coração, que a última palavra quem dá é Deus. E eu estou vendo Deus te dando saúde como presente neste lugar. Eu vejo Deus desentupindo uma veia do teu coração. Levanta as tuas mãos, sai do teu lugar e vem para cá. O Espírito de Deus me revela 59 pessoas. Deus está te dando um livramento de um AVC nesta tarde. Você vem sentindo os negócios ruins no teu corpo. Jesus já colocou as

43 pessoas que estava perdendo as forças dos seus braços. Jesus restaurou hoje, te deu saúde. Ele me mostra uma enfermidade nos nervos. Jesus está te curando hoje. Jesus está te curando hoje. Jesus está te curando hoje. Jesus está te curando hoje. E o Espírito de Deus me revela 8 pessoas. Você sentiu no teu corpo um caroço. O Senhor fez essa hérnia desaparecer nesta tarde. Você estava preocupado, não se preocupe, que Jesus já te deu saúde. Levantou a mão aqui, levantou a mão ali. O Espírito de Deus me revela 85 pessoas levando o livramento para dentro da tua casa. Deus me mostra um espírito de morte rodeando a mente de um jovem da tua família. Deus está me dizendo que aquilo que o diabo estava tramando para fazer, ele já jogou por terra nesta tarde. Levantou aqui, levantou lá, levantou ali, levantou lá. Vem para cá, vem para cá, vem para cá. O Espírito de Deus me revela 48 pessoas. O médico disse para você: vai tomar esse remédio para o resto da tua vida. Agora é só um milagre. Você lembrou que quem faz milagre é Jesus. Você clamou e disse: Senhor, tenha misericórdia de mim. E eu via Deus entrando com as mãos dele, arrancando a doença e te dando saúde. Cadê você com a mão levantada? Levantou aqui, ó. Levantou ali, levantou aqui, levantou. O Espírito de Deus me revela 8 pessoas com os mesmos sintomas. Uma enfermidade nos teus rins. Os teus rins estavam comprometidos. Jesus colocou as mãos hoje e te deu. Hoje ele te deu saúde neste lugar. Levantou aqui, ó. Levantou ali, ó. Levantou a mão lá, levantou ali. Vem, pode vir chorando. Jesus está curando. Vem, vem. Coloca a mão sobre a tua cabeça. É muitas revelações que Deus está me dando agora. Deus vai passar uma gota do sangue dele aí, e tudo que estava causando preocupação vai cair por terra agora. Começa dando glória, glória, glória, glória. Vamos lá, batalhão da fé. Vamos lá, batalhão da fé, entrando em ação agora. Senhor, o Senhor pode estender as tuas mãos agora.

Senhor, da vida para aquele que não tem. Senhor, eu creio que o Senhor pode restaurar, eu creio que o Senhor pode libertar, eu creio que o Senhor pode fazer algo no

angústia, nós te repreendemos agora, espírito da solidão, nós te repreendemos agora, demônio da depressão, sai daí, sai da casa dela, sai do lar dela agora, repreende, meu Deus, agora, toda a perturbação do inferno, eu estou te vendo escondido aí, demônio maligno, segura aqui nas orelhas, demônio maligno, larga a vida dela, demônio da tristeza, do desespero, larga da vida dela agora, Satanás, sai do caminho dela agora, vai repreendendo, meu Deus, esta peste do inferno, demônio da loucura, demônio da perturbação noturna, sai do espírito.

0: Busca dor, Senhor, busca dor. Está sentindo a dor ainda? Está sentindo a dor ainda? Já está curado? Já está curado, coluna, já está curado. Vamos ouvir dois testemunhos. Já vamos encerrar, porque daqui a pouquinho nós temos uma programação especial dentro desta programação, para um convite especial para a grande festa que vai acontecer nesse final de semana. Levanta suas mãos, vamos já fazer a oração da fé, a oração final. Já está curado, meu irmão, já está curado. Vamos ouvir os testemunhos daqui a pouquinho. Então levanta suas mãos em direção à sua casa. Não sai da frente desse altar, porque nós vamos ungir vocês. Lembrando a todos, quem pode doar uma Bíblia? Vamos lá, quem pode doar uma Bíblia? Já traz aqui. Eu posso doar, pastor, eu vou doar uma Bíblia agora. Eu vou doar uma Bíblia que esteja em bom estado para o continente africano. Já pode trazer aqui, que nós já vamos direcionar para a nossa equipe interna, que já está preparando para efetuar a doação para o continente africano, tá bom? Nós temos a nossa livraria, pode até lá adquirir, e você vai doar esta Bíblia. Levanta as mãos, a oração da fé, a oração final, lembrando a todos que neste final de semana, duas grandes festas, e você não pode perder. Neste sábado, às 14h, EBF, Escola Bíblica de Férias, e neste domingo, aquele grande culto de missões aqui no Templo da Glória de Deus. Isso. Fazer um vídeo. Então levanta as mãos aí. Levanta as mãos. Vamos convidar quem está em casa para vir neste final de semana. Quem tem fé de convidar. Então levanta as suas mãos aí. Levanta as suas mãos e nós vamos convidar aqueles que não vieram para estar neste final de semana conosco. Levanta as mãos e diga: venha, São Paulo! Desse jeito, se eu assistisse o vídeo, eu pularia ele na hora. Tem que ser com fé agora. Diga: venha, São Paulo! Venha, Brasil! Neste final de semana, a grande festa EBF, diga: Escola Bíblica de Férias. Queremos convidar vocês que estão nos acompanhando para estar neste final de semana em nossa sede mundial. Teremos dois grandes dias de festa, Escola Bíblica de Férias, no sábado às 14h, e domingo aquele grande culto de missões com o grupo Inelete, vindo da África, Vozes da África, no grande culto missionário. Quem vai vir, diga amém! Então vem para cá, São Paulo, vem para cá! Vem para cá, São Paulo, vem para cá! Levanta as mãos, oração da fé, orando pelo Brasil e também pela nossa diretoria. Começa dando glória, glória, glória, glória. Senhor meu Deus, aqui estamos, entregando este culto nas suas mãos, Senhor. Eu oro apresentando os obreiros, os pastores, os presbíteros. Eu oro apresentando a equipe de áudio e vídeo que esteve comigo até este exato momento. Senhor, guarda o teu povo, que vão voltar para casa, Senhor, com aquele gostinho de quero mais. Senhor, cura mesmo, liberta mesmo, transforma mesmo, para a tua glória, Senhor. Guarda o teu povo, é o que nós te pedimos e te agradecemos, em nome de Jesus. Olha para quem está do teu lado e diga: semana que vem tem mais. E quarta-feira que vem é o dia da tomada de posse. Diga: posse, é o dia de tomada de... Eu quero ver vocês aqui. Deus vai ter uma bênção muito grande para vocês. Sexta-feira da libertação, 9h, estaremos com vocês. 15h, pastor Kleber. 19h, nosso irmão Fábio Lúcio. Daqui a pouquinho, nosso irmão Alan pregando. E atenção, povo da Baixada Santista. Daqui a pouquinho estarei com vocês aí na Igreja Deus e Amor, em frente à Praça dos Andrades, ministrando a palavra de Deus e orando por vocês. Levanta suas mãos como ministro de Deus. Deus já deu uma bênção lá dentro do teu lar. Quem recebe, diga: ah! Deus deu uma bênção para a sua saúde. Quem recebe, diga: ah! Deus deu uma bênção lá no teu trabalho. Quem recebe, diga: ah! Diga: ah! Paz do Senhor Jesus! A paz do Senhor Jesus e a... Venha receber a unção contra o seu milagre.
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2: 16 horas e 9 minutos.

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0: Brasil. Deus abençoe você que está acompanhando a live da Igreja Pentecostal Deus é Amor. Presbítero Levi Muniz comunicando com você. Hoje, quarta-feira, quarta do grande mover de Deus aqui na sede mundial. Estamos felizes, estamos alegres na presença do Senhor e tudo preparado, gente. Olha, a nossa EBF, a Escola Bíblica de Férias, está chegando. É neste sábado. Sábado agora, dia 25. Hoje, Paulo, paz do Senhor, irmão Paulo, que já está comigo aqui.
1: A paz do Senhor, pastor Levi, a paz do Senhor a todos que nos acompanham agora. Eu quero falar especialmente, pastor Levi. Eu acho que o pessoal que está de casa nos acompanhando agora está vendo que eu estou um pouco caracterizado,
0: sim,
1: né?
0: Sim, está diferente hoje.
1: Um pouquinho diferente. Ah. Então eu quero falar com os construtores do reino que nos acompanha. A paz do Senhor Jesus, Deus abençoe. Pastor Levi, trouxe um convite.
0: Trouxe um convite?
1: Eu não vim de mãos vazias,
0: que
1: não é?
0: Que coisa boa.
1: Na minha mão aqui tem um convite.
0: Antes de você falar do convite, vamos pedir pro pessoal compartilhar a live?
1: Vamos pedir? Vamos lá.
0: Você que está nos assistindo aí, compartilha a live. Não sei se estamos com a rádio também. Você que está na rádio, entra no YouTube Igreja Deus e Amor Oficial ou no IPDA Play para você nos acompanhar ao vivo e a cores, né? Porque estamos aqui com um convite muito especial que o meu amigo Paulo vai fazer para você, mas primeiro o pessoal tem que compartilhar a live.
1: Tem que compartilhar a live. Então agora entra lá no YouTube, compartilha. Sim. Tem gente que dá meta, 2, 3 amigos, mas a gente fala que não tem limite. Compartilha com todo mundo, chama todo mundo para cá para poder acompanhar com a gente. Estamos ansiosos e nos preparando aqui para esse grande dia. Já vou falar um pouquinho mais sobre esse convite. Né, pastor Levi?
0: É isso aí, gente. Ó, vou falar então. Eu sei que vocês já estão compartilhando a live, tá tudo certo. Então, ó, neste sábado, sábado agora, dia 25, a partir das... Eu vou falar aqui, a partir do meio-dia, né?
1: A partir de meio-dia.
0: Já vai começar cedo. Olha só, tá aqui. Foca aqui, ô Beto, foca aqui pra mim, por favor, neste convite que está aqui na minha mão, o pessoal ver. Olha só, Pedrinhas do Reino, a ministração com a titia Débora Miranda, Pequeno Galileu, Coral Kids e muito mais aqui na sede mundial da Igreja Deus e Amor. É sábado agora, ô Paulinho?
1: É sábado agora, faltam pouquíssimos dias, está na porta, o grande dia da nossa EBF, nós oramos, jejuamos, entregamos a Deus este dia e está chegando. Já é sábado a nossa Escola Bíblica de Férias.
0: E ninguém pode ficar de fora. Você papai, você mamãe, você vovó, titio, titia. Ah, eu não tenho filho, mas você tem aí um amiguinho, tem uma amiguinha, tem um coleguinha da escola. Traz todo mundo aqui para a sede mundial, porque, ó, quer ver uma coisa que eu gosto de falar? Vai ter pipoca, algodão doce, né?
1: Vai ter pipoca, vai ter algodão doce.
0: Eu acho que vai ter até cascata de chocolate, pelo que eu tô sabendo.
1: Pois é, tem que vir pra ver.
0: Tem que vir pra ver. Ó, o mais importante é que o nome de Deus será glorificado. Nós vamos ter aí a nossa irmã, tia Débora Miranda, contando aquela historinha maravilhosa. E eu vi um spoilerzinho da historinha. Eu fiquei encantado, viu, Paulinho?
1: Pois é. Pra quem conhece, já tá sabendo, acho que todo mundo já conhece o nosso... o novo projeto da irmã Débora, que é o canal Débora Kids.
0: Débora Kids,
1: que tem histórias bíblicas,
0: várias
1: louvores, joguinhos bíblicos para sua criança, para sua família. Então, nessa EBF que vai acontecer neste sábado, nós teremos um lançamento especial do Débora Kids, que é a historinha nova, que o tema é
0: Pedrinhas do Reino.
1: Tá bem legal, nós vimos um spoiler, não foi, pastor Levi? Vimos um spoiler da historinha, tá muito emocionante, então eu tenho certeza que você não pode perder. Venha pra cá, já está chegando e ó, nós que estamos aqui na sede mundial, no Templo 1, daqui dá pra ver um pouquinho da decoração.
0: A decoração tá bonita demais, gente. Atenção mamães, atenção papais, a decoração tá linda, linda, linda, você não pode ficar de fora. Convide os seus amigos, convide os seus colegas, convide os seus vizinhos, convide o seu primo, a sua prima, o seu tio, a sua tia, o namorado da sua irmã, convida todo mundo pra vir pra sede mundial, porque vai ser bom demais, Paulo.
1: Pastor Levi, a expectativa tá lá em cima. A gente sabe que Deus, ele já tem operado poderosamente em prol da nossa EBF, que é, pra quem não sabe, muitas pessoas talvez perguntar, mas o que é EBF? Tô ouvindo falar essa sigla, EBF.
0: O que seria?
1: Nós temos aqui na nossa Igreja Deus e Amor, na sede mundial e também em todo o Brasil e no exterior, as escolas bíblicas O Pequeno Galileu. É uma escolinha onde a palavra do Senhor é pregada na linguagem infantil. Há mensagens, atividades, dinâmicas, louvores, tudo para levar a palavra do Senhor e o amor de Deus numa linguagem de fácil acesso para que a criança possa compreender. E quando chega o mês de julho, o que, que tem no mês de julho que a criançada...
0: Férias.
1: Férias.
0: Coisa
1: férias.
0: Boa, hein?
1: E as férias é legal, não é?
0: Legal,
1: tem
0: opa.
1: Tem brincadeira, tem lanchinho gostoso, muita diversão,
0: muita
1: todo mundo
0: boa.
1: Tá em casa. Usamos como estratégia para fazer a escola bíblica de férias.
0: Um dia inteiro de aprendizado.
1: Um dia de aprendizado.
0: De louvor, de adoração. De comer também, né?
1: De claro. Comer também.
0: E brincadeiras.
1: Com
0: gente,
1: certeza.
0: Eu fiquei sabendo que vai ter trenzinho.
1: Vai
0: né?
1: ter trenzinho. Muito bem, Pastor Levi.
0: É isso aí.
1: Além disso, a gente tem uma programação recheada. Vamos começar a partir das 3 horas aqui no templo principal.
0: Sim.
1: A partir de 2 horas, o salão já está aberto. Você pode entrar, porque os primeiros a chegar, a gente sabe que sempre tem aquela coisinha especial.
0: É, claro.
1: Os primeiros que chegarem aqui na sede mundial para a nossa EBF vão receber um brinde que eu não perderia por nada.
0: Vou chegar cedo,
1: tá
0: então.
1: Muito legal.
0: Vou chegar cedo.
1: Chegue cedo.
0: Ó, antes do meio-dia já vou estar por aqui, pode apostar.
1: Não, eu vou estar aqui desde 8 da manhã.
0: É, então vamos
1: cedinho
0: voltar.
1: Cedinho eu vou estar aqui, o meu
0: vamos
1: amigo...
0: Vamos ver quem chega primeiro,
1: vamos ver.
0: Então, vamos ver. Vamos
1: o meu
0: ver.
1: Amigo Galileu disse que vem também.
0: É,
1: ele vai
0: Galileu.
1: Chegar cedo aqui.
0: Então, atenção, atenção, papai, mamãe, vovô, vovó, titio, titia, todo mundo aqui na sede, olha, traga a criançada, forme a sua caravana. Aliás, eu já recebi informações que tem várias igrejas Deus e Amor, né, que tem, que já estão formando as suas caravanas, caravanas de crianças, né? Ontem eu vi uns vídeos do pessoal de criançada participando. Então, você que está aí, não marque outro compromisso, pelo amor de Deus. Ah, eu vou pro shopping, eu vou... Não. Sede mundial da Igreja Deus é Amor. Agora, Paulinho, quem não é da Igreja Deus é Amor, será que pode vir?
1: Ah, com certeza. O nosso convite, ele é para todos. Estende a todo mundo. Você que é de outro ministério, ou você que não tem nenhuma religião, todos estão convocados e convidados, serão muito bem recebidos aqui na nossa igreja. E não é só para criança de perna curta, não. Criança de perna curta e criança de perna comprida pode vir. Até 100 anos de idade é criança.
0: É mesmo?
1: É, claro, eu sou criança.
0: Eu também. Então, gente,
1: então...
0: vamos lá. Atenção, atenção. Sábado agora, dia 25, às 3 horas da tarde começa no templo, mas olha, eu fiquei sabendo que desde o meio-dia o pessoal já vai estar aqui se preparando, ajeitando tudo. E quando termina no templo, aí todo mundo desce pro estacionamento porque a festa não acabou.
1: Pois é, tem gente que pensa, acabou o culto, acabou a historinha, vamos todo mundo pra sua casa. Aqui não, a festa não acaba depois do amém. Terminou aqui em cima, no templo 1, vamos descer pro estacionamento e tem brinquedo, pipoca, algodão doce, tem o nosso famoso trenzinho da alegria que passa por todo o estacionamento,
0: boa.
1: A criançada ama, espaço para fotos e muito mais, tudo isso para você de forma gratuita, você não vai pagar
0: real. Eu ia perguntar sobre isso, quanto, não tem que pagar o ingresso para entrar?
1: Não tem que pagar nada.
0: Não?
1: E também não tem limite de pessoas.
0: É mesmo?
1: Pode trazer todo mundo, a gente tá preparando.
0: Tem espaço para todo mundo?
1: Tem espaço para todo mundo.
0: Mas quem vem de carro, vai ter espaço pro carro?
1: Temos estacionamento amplo e seguro aqui na Sede Mundial.
0: Seguro? Mas estacionamento tem que pagar.
1: Também não.
0: Também não?
1: Gratuito.
0: Gente, ó, estacionamento gratuito, tudo na, como diz o pessoal, na faixa.
1: Tudo na faixa.
0: Aproveite, mas você precisa aproveitar, né? Tem que tomar atitude. Por que criança, o irmão Paulinho? Criança não vem sozinha.
1: Não.
0: Criança tem que vir acompanhada. E eu acho muito importante, inclusive, papai, a mamãe, colocar uma identificação, né, no seu filho, na sua filha. Porque às vezes, sabe como que é criança, né? Às vezes corre para cá, corre para lá, às vezes some da visão dos pais. Então é importante colocar uma identificação.
1: Ah, com certeza. Lembrando que a responsabilidade da criança, ela é dos pais.
0: Sim,
1: né?
0: Exatamente.
1: A sede mundial, ela é muito grande, teremos um número grande de crianças, muitos brinquedos, porém, você que é responsável pelo seu filho, fique atento a ele, ande com ele. Ah, eu quero ir no pula-pula, vá com ele ao pula-pula. Eu quero ir com ele, com meu filho no tombo legal, vá com ele ao tombo legal, a filha da pipoca, algodão doce, assim seja. Acompanhe o seu filho. E uma outra questão, Pastor Levi. Venha com roupa confortável, traga seu filho com uma roupa confortável para poder ele brincar à vontade, porque até 9 da noite, aqui no estacionamento da Sede Mundial, vai estar cheio de brinquedo e eu não irei embora cedo.
0: Muito bem. E, gente, ó, é o seguinte, a Igreja Deus é Amor, a sede, está na Avenida do Estado, 4568, na Liberdade. Nós temos Avenida do Estado, 4568... Liberdade, São Paulo, tá bom? Mas vamos de louvor agora, daqui a pouquinho a gente volta com mais informações, porque tem louvor bonito e louvor da criançada. Vamos assistir?
1: Vamos lá.
0: Vamos lá. 5 horas e 26 minutos em São Paulo. Boa tarde, Brasil!
2: Senhor.

0: 5 horas 28 minutos, você aí cai me tarolando. Petit petito lá, nesse café com chocolate. Rapaz, dá vontade de virar criança.
1: Dá
0: novamente,
1: vontade,
0: viu?
1: De virar criança. Você dá uma
0: alegria,
1: saudade.
0: Você
1: dá
0: alegria da criançada?
1: Nossa, muita alegria. E dá vontade de dar saudades, né?
0: Sim.
1: Desses dias de EBF. Mas o bom, pastor Levi,
0: uh-huh.
1: a gente sente saudades,
0: uh-huh.
1: mas a gente está ansioso porque daqui 3 dias.
0: 3 dias.
1: A gente tem de novo a nossa EBF.
0: Então, gente, ó, eu falei, eu vou repetir. Não fica de fora, não. Tem gente que fala assim, ah, mas eu tenho que ir lá na sede mundial, tenho que pegar ônibus, tenho que pegar metrô, tenho que gastar com combustível. Quanto vale a alegria do seu filho, do seu neto, do seu sobrinho? E outra, o Paulinho, você sabe que a internet hoje, ela oferece tanta coisa, né? Tantos pratos que não são bons, que não são de Deus, conteúdo, muito conteúdo que às vezes é até impróprio e a criança está assistindo.
1: Uhum.
0: Né? E nós teremos aqui o plantar da semente do Evangelho. Porque a Bíblia diz assim, ensina o menino no caminho que deve andar. Quando crescer, não se desviará dele. Talvez, quando essa criança crescer, talvez ela até se afaste da igreja, dos caminhos de Deus, mas a sementinha do Evangelho vai ficar plantada no coração dele.
1: Com certeza.
0: Né?
1: A palavra que foi semeada ainda na infância, ela jamais esquece.
0: É.
1: Pode passar o tempo que for, que ainda vai se lembrar
0: porque
1: disso.
0: Porque você sabe que a criança é como uma esponjinha, né? Ela vai absorvendo tudo que ela vê em sua volta, elas aprendem muito fácil. Né? Eu tenho uma priminha, ela tem 3 aninhos, fala inglês. Eu não sei falar inglês, ela sabe. Você vê. Por quê? Porque ouviu alguém falar e aprendeu. Né?
1: Eles têm mais facilidade.
0: Tem uma facilidade muito grande. Então, a palavra de Deus vai ser pregada de forma lúdica, de forma especial, na linguagem da criança, não é isso? Fala um pouquinho, Paulo.
1: A mensagem que será pregada aqui na nossa EBF 2026 é um lançamento oficial do Débora Kids, então, exclusivo, vai ser lançado na EBF e totalmente na linguagem da criança. Por quê? A gente costuma dizer no Ministério Infantil e para quem trabalha com crianças que a mesma mensagem que é pregada no culto adulto, no culto público, é a mesma mensagem que é pregada em sala de aula, na escolinha do Pequeno Galileu.
0: Só que de uma forma mais lúdica.
1: O que muda é a linguagem, a forma como a gente vai abordar para a criança compreender essa mensagem. E é o que você vai encontrar aqui na nossa EBF 2026. Uma mensagem do reino, que fala sobre arrependimento, sobre pecado, sobre redenção, sobre salvação, mas numa linguagem de fácil compreensão.
0: Muito bem. Ô Paulo, eu tô vendo que você trouxe aí...
1: Eu trouxe umas placas.
0: Umas placas. Eu quero saber, o que, que são essas placas aí? Fala pra nós.
1: Primeira
0: porque
1: placa,
0: o tema é Pedrinhas do Reino.
1: Pedrinhas do Reino.
0: Sim.
1: Eu tô aqui de construtor porque a gente tá em uma grande obra.
0: Certo.
1: Né? E, ó, minha primeira plaquinha, cuidado, estamos em obra.
0: Muito
1: em
0: bem.
1: Obra. Estamos sempre a melhorar, o Espírito Santo sempre trabalhando nas nossas vidas, transformando, quebrando e tirando tudo aquilo que já não funciona mais.
0: Muito bem, estamos em obra.
1: Estamos em obra.
0: Posso mostrar minha plaquinha?
1: Mostra sua plaquinha.
0: Vamos lá, aqui, ó. A obra não pode parar, tá vendo? Porque ninguém pode parar essa obra, né?
1: Jamais.
0: Hoje mesmo eu estava me lembrando da história de Neemias, né?
1: Sim.
0: Que tem tudo a ver. Neemias, ele estava reconstruindo os muros e alguém falou para ele, vamos fazer uma festa, vamos almoçar, ele falou, não, eu estou numa grande obra e eu não posso parar. Então, quem está na obra não pode parar.
1: Não pode parar jamais e nós, como os construtores do reino, não podemos parar.
0: Muito
1: então
0: bem.
1: Estamos sempre aí, prontos para trabalhar.
0: Tem mais plaquinha aí?
1: Tem mais uma plaquinha. Essa plaquinha aqui é só um lembrete.
0: Lembrete, manda um lembrete
1: para todo mundo que está acompanhando agora de casa. O que é, pastor Levi?
0: Não falte a EBF 2026.
1: Então não falte a EBF 2026.
0: Tá, gente,
1: aí a convocação, né?
0: A convocação. E olha, mais uma coisa. Nós vamos ter o lançamento da nova historinha da irmã Débora, do Débora Kids. Aliás, tem muita gente que ainda não conhece o Débora Kids, né?
1: Muita gente não conhece. A gente tem... Às vezes você procura pro seu filho que fica na tela e vendo conteúdos que são duvidosos e até que põe a criança
0: em risco. Perigosos.
1: Perigosos demais.
0: Sim.
1: Então a gente tem pra indicar pra vocês o Débora Kids. 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
0: fácil. 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
1: Historinha, joguinho, louvores bíblicos.
0: E tudo gratuito.
1: Tudo gratuito, pastor. Aqui a gente pensa na criança e na família de forma gratuita. Você não vai precisar pagar um real para poder ter acesso a todo esse conteúdo.
0: Você sabe que a maioria das plataformas por aí, você tem que pagar uma taxa, e muitos é até alta a taxa, né? Mas aqui é tudo de graça. Então, gente, ó, aproveite e participe da nossa Escola Bíblica de Férias Pedrinhas do Reino, neste sábado, às 15h. Paulinho, suas palavras finais?
1: Minhas palavras finais, eu quero deixar aqui mais uma vez um convite. Então, você que está em casa, nos acompanhando agora, que é daqui da Grande São Paulo, que mora pertinho da gente, venha para a sede mundial, muito fácil, endereço. Avenida Prefeito Passos, número 10, Coração de São Paulo. Venha participar conosco. E você, que mora em outro estado, ou até mesmo em outro país, é simples. A EBF está acontecendo em todo o Brasil e também no exterior. Procure o seu pastor e pergunte qual é a IPDA mais próxima que vai acontecer a EBF e venha participar com a gente.
0: Tá certo. Que Deus abençoe, Paulo. Muito obrigado.
1: Obrigado,
0: e nós, pastor, vamos ficar com uma canção agora, Paulinho, porque terminando a EBF, no domingo vem o nosso culto de missões.
1: Com certeza, a IPDA não para.
0: África. Né? Vamos orar pelo continente africano, mas eu vou falar sobre isso depois desse louvor que vem agora. Deus abençoe, Paulinho.
1: Deus abençoe, pastor.
0: Até sábado. Paz do Senhor. 5h35, tem música pra você aqui no Voz da Libertação. Já já a gente volta.

0: 17 horas 37 minutos em São Paulo. É clima de festa, é clima de alegria. É a Igreja Pentecostal Deus e Amor levando até você a melhor programação evangélica do rádio brasileiro e também da internet brasileira. Você sabe, irmão Gustavo Ferreira, que está comigo, sabe que a Igreja Pentecostal Deus e Amor é sempre preocupada em levar a melhor programação para quem está do outro lado.
1: É isso aí, irmão Levi. Deus abençoe. Deus abençoe você que está nos acompanhando. A paz do Senhor Jesus. A Igreja Deus e Amor aí trazendo o conteúdo de Deus para abençoar, edificar a sua vida. Conteúdo através da Rádio Deus e Amor, programa Voz da Libertação e também do IPDA Play. Essa grande plataforma que hoje abençoa muitas pessoas através das redes sociais.
0: São irmão mais de Levi, 500 mil inscritos no, na plataforma.
1: Olha só quantas pessoas, né, irmão?
0: Mais de 500 mil. Então, é um número, número grande, mas nós queremos que fique maior ainda.
1: E nessa oportunidade, irmão Levi, o que nós queremos comunicar aos nossos irmãos?
0: Nós vamos comunicar a vocês que neste domingo,
1: Deus.
0: Agora tá chegando. Hoje,
1: prepara
0: hoje,
1: o coração.
0: Hoje é quarta.
1: Isso.
0: Amanhã é quinta, sexta, sábado. Faltam 4 dias.
1: Isso.
0: Só 4 dias para o nosso culto de missões, né? O Senhor de culto de missões é uma ordem, né? Ide por todo mundo, pregai o evangelho a toda criatura. E neste domingo nós estaremos orando pelo país, pelo continente africano e também mostrando um pouco da cultura, mostrando um pouco do trabalho dos nossos irmãos africanos, um pouco do louvor, da espontaneidade. É um momento maravilhoso e ninguém pode ficar de fora.
1: Ninguém pode ficar de fora, irmão Levi, ninguém pode perder esse momento especial. Não será somente mais um culto, não. Será um culto especial. Você que está nos acompanhando, será um culto extraordinário e vai marcar as nossas vidas, o nosso coração, um culto cheio da presença de Deus, edificante, e um culto missionário, onde nós estaremos orando, iremos clamar a Deus pela África. E nesse tema, sobre o continente africano, nós teremos uma participação especial, irmão Levi. Será que os nossos internautas estão sabendo já qual é essa participação especial? Você que está pelo chat, coloque aí a sua mensagem. Você que está pelo rádio, DDD 11 98292-3392. Irmão Levi, qual é essa? Que participação especial é essa?
0: Grupo Vozes da África, a banda Yelete. Eu estava trabalhando hoje aqui no Templo 3, e aí eu fui almoçar. E aí cheguei, tem um mercadinho ali perto do Templo 3, e aí na hora que eu fui passar no caixa, a moça do caixa era uma moça africana.
1: Olha só!
0: E aí ela falou assim: o senhor é pastor? Eu falei: eu sou da Igreja Deus e Amor. Ela falou: ah, eu congrego em um ministério e tal. Falou o nome da igreja dela. Eu falei: olha, vai ter Vozes da África neste domingo na sede mundial. Aí ela: é mesmo? Ai, que bênção! Onde que é? Eu falei: aqui do lado, a Igreja Deus e Amor. Ela falou: ah, eu vou e vou levar os meus colegas, porque ela disse que tem
1: legal
0: uma comunidade de africanos. E eu sei, o irmão Gustavo, que tem muitos africanos aqui em São Paulo. Tem muita, a comunidade de africanos é muito grande, e talvez você conheça um africano, uma africana que está aí perto de você, convida eles. É a forma, talvez você fique meio preocupada, mas como que eu vou evangelizar esse pessoal? É o momento, chegou a hora, né? Aproveita esse culto de missões e traz esse pessoal para cá.
1: Exatamente, irmão Levi, essa missão é uma missão muito importante, inclusive nós estamos para fazer um evangelismo aqui.
0: Sim.
1: Nas proximidades da sede mundial, onde tem alguns africanos, nós vamos convidá-los para estarem conosco neste domingo, nesse culto de missões, e eu creio que será uma bênção. Eu já estou ansioso.
0: Eu também.
1: Sexta-feira, a banda Inelete
0: já vai estar por aqui.
1: Estará conosco na sede mundial.
0: Sim.
1: Vai chegar
0: e
1: no Brasil.
0: Eles já chegam com tudo, né?
1: Dançando. Vai ter aquela recepção para eles. Vai ser uma bênção, irmão Levi.
0: Gustavo,
1: sim,
0: olha o que diz o Salmo 150. Salmo 150 diz assim: louvai ao Senhor. Louvai a Deus no seu santuário. Louvai-o no firmamento do seu poder.
1: Aleluia.
0: Louvai-o pelos seus atos poderosos. Louvai conforme a excelência da sua grandeza. Louvai com o som da trombeta. Louvai com o saltério e a harpa. Louvai com a dufe e com a flauta. Louvai com instrumentos de corda. Louvai ao Senhor com símbolos retumbantes. Sabe o que é símbolos retumbantes? São aqueles que batem mesmo, tipo a bateria.
1: Sim.
0: Né? E Aí o salmista diz assim: louvai-o com danças. Olha só.
1: Olha só.
0: Louvai-o com danças. Nós não temos, não é costume nosso, né?
1: Sim.
0: Brasileiro, se eu e o Gustavo for dançar aqui, o pessoal desliga
1: meu
0: o canal.
1: Meu Deus, vai estragar a live.
0: Vai estragar a live.
1: Mas
0: os africanos têm todo um gingado, todo Sim. um jeito, toda uma forma especial. E eles vão estar aqui louvando, adorando a Deus. Eu não sei se a produção tem aí uma música dos nossos africanos pra gente acompanhar a produção. É possível? Se tiver, vamos acompanhar aí os nossos irmãos africanos, só para o pessoal de casa sentir esse impacto e já se preparar para vir, porque está chegando, hein? Está chegando aqui na sede mundial. Vai ser dia?
1: Dia 26, às 15 horas. Coloque aí, você que está pelo YouTube, você que está pela Rádio Deus e Amor, nós convidamos você, a sua família, os seus amigos, você, os irmãos da sua igreja, da Igreja Deus e Amor que você conhece, você que é de outra denominação, nós convidamos você também para estar conosco, todos, sem exceção, nesse culto missionário. Você não vai se arrepender. Domingo, às 15 horas, nós te esperamos. Com muito amor, com muita alegria, iremos te receber aqui na Igreja Deus e Amor e nós seremos abençoados, seremos edificados neste domingo e nesta tarde que o Senhor preparou para nós. Você, querido irmão, e o Levi vai me ajudar.
0: Vamos lá.
1: Mas você que está aí agora nos acompanhando, irmão Levi, é os nossos irmãos que estão aqui na Grande São Paulo, na Zona Norte, Na Zona Sul, Zona Leste, Zona Oeste, ABCDMR.
0: Guarulhos,
1: não podem ABC. Ficar de
0: Gente,
1: fora.
0: Não, pelo amor de Deus,
1: Levi,
0: não fique de fora, não.
1: Meu Deus.
0: Vem pra Igreja Deus e Amor, vem pra sede mundial. Ah, você que é pastor aí, eu vou até dar uma sugestão. Tem culto à tarde aqui na minha igreja. Cancela o culto, né? Fala, irmãos, vamos todo mundo pra sede mundial.
1: Exatamente.
0: Né? Vamos.
1: A família reunida, né,
0: Sabe
1: irmão
0: por quê?
1: Levi?
0: Porque não é todo dia que a banda ILET vem aqui. É uma
1: Sim.
0: vez no ano. Tem ano que eles nem conseguem vir. Então nós temos que aproveitar, porque vai ser um culto só, né?
1: Sim.
0: Vai ser só no domingo à tarde. Então ninguém pode ficar de fora. Produção, temos a música da banda ILET? Vamos lá, vamos acompanhar?
1: Vamos lá.
0: Daqui a pouco a gente volta com você. São 17 horas e 44 minutos. Boa tarde, Brasil!

0: 17 horas e 47 minutos. Ô, Gustavo Ferreira, contagia, arrepia, é bom demais. Só que assim, né? Eles virão só no domingo.
1: Sim.
0: Ninguém pode ficar de fora.
1: Ninguém. Então você, ó, vamos fazer o seguinte, Molevi.
0: Sim.
1: Nós temos o banner e diversos vídeos no Instagram da igreja e nos canais de comunicação da igreja, no site da nossa igreja, da Igreja Deus e Amor. Você que está acompanhando, entre agora no Instagram, Igreja Deus e Amor Oficial, e compartilhe. Dá para tirar um print ali, salvar o banner e compartilhe o banner para todo mundo. No grupo da família, da igreja. Quem mais, Levi? Me ajuda aí.
0: No grupo dos obreiros, tem pastores ouvindo a gente.
1: Sim.
0: Tem os seus obreiros.
1: Os pastores.
0: Mão manda para os seus membros, por
1: favor. Os nossos pastores, companheiros de batalha, os estaduais, setoriais. Será que eles estarão conosco aqui, irmão Levi?
0: Precisam estar. Você que é pastor de uma central, você que é pastor da estadual, você que é pastor da regional, você que é pastor auxiliar na igreja, olha, não marque outro compromisso. É domingo. Domingo o pessoal não tá trabalhando.
1: Não.
0: Domingo não. Ah, eu tenho escala aqui. Conversa com seu chefe lá, troca a escala.
1: Sim,
0: né?
1: Sim.
0: E vem pra
1: com responsabilidade,
0: claro,
1: não faça loucura, mas esteja aqui conosco. Molevi, é muito importante deixar isso claro, que quem está nos acompanhando, olha, o pastor, o membro, ele está, nossa, mas a sede, ei, vamos lá, por que essa convocação? Não é uma convocação, é que nós queremos, através da oportunidade que Deus nos deu, direcionando a nossa diretoria para esse culto de missões, o nosso objetivo aqui é fazer você compreender, você que está em casa, você que está pelo rádio, o nosso compromisso é fazer você compreender a oportunidade que Deus preparou para nós vivenciarmos juntos, a família Deus e Amor, unida aqui na sede mundial, nesse culto de missões, aonde nós iremos estar em comunhão, união, irmão Levi,
0: sim,
1: confraternização, e juntos nós iremos adorar ao Senhor, iremos orar a Deus no grande propósito, intercedendo pelo continente africano.
0: Com
1: Se
0: certeza.
1: Isso não é uma oportunidade de Deus, irmão Levi?
0: É uma oportunidade magnífica para você orar, buscar a presença de Deus, orar pelos nossos irmãos africanos, né? Tem gente que ora por si mesmo. Você já orou por si mesmo?
1: Já.
0: A gente ora por... Senhor, me abençoa. Senhor, abençoa a minha vida.
1: Somos dependentes
0: de Deus. Agora, tem um versículo que me chama a atenção. Diz que assim, Deus mudou o cativeiro de Jó quando ele orava pelos seus amigos.
1: Exatamente.
0: Né? Então, o Jó estava numa situação bem complicada, mas ele orava por outros. E quando ele orou pelos outros, Deus mudou a história dele. Então, você que está passando por uma dificuldade grande, eu sei que o Espírito Santo me faz saber que tem alguém... Você está passando por uma luta aí, por uma prova, uma tribulação. Vem, porque você vai estar orando pelo continente africano, por irmãos que você talvez nem conheça. Mas quando você orar por eles, Deus vai dar bênção para você. Porque é assim que funciona. Você abençoa a vida de outras pessoas, Deus abençoa a sua vida. Eu tenho essa experiência, irmão. É, quanto mais eu abençoo a vida de alguém, mais eu sou abençoado.
1: Irmão Levi, foi Deus que direcionou o senhor para esse assunto, sobre abençoar vidas.
0: Sim.
1: Ontem nós entramos e anunciamos aqui, né, os pastores, a diretoria no rádio. Nós iniciamos uma campanha de doação de Bíblia.
0: Olha só.
1: E essa campanha de doação de Bíblia é uma campanha onde nós iremos doar Bíblia para o continente africano. Ou seja, é uma doação que nós temos ainda. Hoje é quarta?
0: Hoje é quarta.
1: Nós iremos doar, trazer a melhor Bíblia, a quantidade que nós conseguimos.
0: Sim.
1: Nós ainda temos quinta-feira, sexta-feira, sábado, domingo, você vai trazer aqui na sede mundial. Ah, irmão, onde eu posso deixar aí na sede mundial? Ela é tão grande. Secretaria. Chegou na sede mundial, no térreo, no nosso estacionamento, coloque ali a sua Bíblia, leve na secretaria e Qual é o propósito? Essas Bíblias doadas, elas serão encaminhadas, serão enviadas lá para o continente africano, onde terão muitas pessoas, irmão Levi, que serão abençoadas com a palavra de Deus.
0: Eu me lembro, irmão Gustavo, no ano de 2021, né? Ano de 2021, vieram uma delegação de africanos aqui para o Brasil e foi feita uma arrecadação. Foi pedido para os irmãos doarem, né?
1: Sim.
0: E aí eu comprei uma quantidade de Bíblias e entreguei, sabe? Entreguei. E dali para frente, Deus me abençoou. Eu tenho uma quantidade grande de Bíblias.
1: Olha só.
0: E foi depois que eu doei essas Bíblias que o Senhor me abençoou.
1: Meu
0: entendeu?
1: Deus,
0: então, eu também vou fazer a minha doação. Vou trazer as minhas Bíblias. E você que está me vendo aí, faça esse compromisso. Ah, irmão Levi, eu vou à sede mundial na sexta-feira. Eu vou amanhã, quinta-feira, que é o culto da fundação.
1: Sim.
0: Traz. Ah, eu vou sexta-feira na Guerra contra o Mal. Traz. Ah, eu vou sábado na escolinha bíblica, né, na EBF, traz as suas Bíblias, porque todos esses dias a nossa secretaria é ponto de arrecadação.
1: Exatamente, né? Não tem erro. Chegou na sede mundial.
0: Ou na secretaria.
1: Secretaria.
0: Ou ali no aconselhamento também.
1: Ou pessoal procurar ali, o aconselhamento.
0: O pessoal vai estar ali, vai receber as suas Bíblias. E ó, você não está dando para o homem, você está dando para Deus. E Deus não fica devendo nada para ninguém. Ó, você sabe que aqui no Brasil nós temos Bíblias, nós temos uma diversidade de traduções, Bíblia de todo jeito, de todo gosto, mas existem irmãos que não têm uma Bíblia.
1: Meu Deus.
0: Esse dia eu vi um vídeo na internet de um determinado lugar, onde os irmãos tinham uma única Bíblia e eles compartilhavam a mesma Bíblia, estudavam a Bíblia, um pegava a Bíblia e lia, aí passava pro outro, e nós vamos ajudar esses irmãos, e Deus vai te abençoar, o Senhor vai te dar vitória.
1: Irmão Levi.
0: Oi.
1: Uma informação importante. Manda. Esse internauta aqui que tá acompanhando, ele talvez perguntou, olha, ô irmão Levi, eu tenho uma Bíblia aqui, mas ela é em outro idioma. Ela é uma Bíblia no idioma, no inglês.
0: Vale.
1: Posso trazer? Com certeza.
0: Ah, a minha Bíblia é em espanhol.
1: Francês.
0: Francês.
1: Inglês, sim. Francês, espanhol e português. Vamos lá. Tem uma Bíblia aí que está no idioma francês.
0: Uhum.
1: Pode trazer. Espanhol, traga. Vale, inglês, prazer. Principalmente. Português, traga. Todas que você tiver, puder.
0: Eu tenho a Bíblia em português, mas não é aquela versão corrigida, é uma outra versão. Pode trazer também.
1: Pode trazer também. E com aquilo lá, com aquela Bíblia que dá pra gente ler bonitinho. E vamos fazer o nosso melhor, porque Deus irá nos abençoar. O continente africano, ele precisa da palavra de Deus. E eu creio que a família Deus e amor. Irmão Levi, não vai ser A, não será B, C, D, não. A família Deus e Amor, através com essa missão, vai abençoar o continente africano com a palavra de Deus. E que coisa tremenda, irmão Levi. Eu já fico feliz e emocionado com essa missão, com esse propósito. E eu sei que Deus vai usar todos os internautas, os ouvintes, e nós teremos muitas Bíblias que serão encaminhadas para o continente africano e o nome do Senhor será glorificado.
0: Avenida do Estado, 4568, Liberdade. Esse é o endereço da Igreja Pentecostal Deus e Amor. Venha, seja bem-vindo à nossa igreja. É uma igreja firmada na rocha, 64 anos de Igreja Pentecostal Deus e Amor. Que Deus abençoe, irmão Gustavo.
1: Sim.
0: Nós vamos encerrando a nossa live, porque o pastor Humberto Ramos, ele que é um homem de Deus, que já fez missões na África,
1: sim,
0: né?
1: Grandes, exatamente, missões.
0: Já vai estar, já está ali preparado para fazer a oração do entardecer, a oração das 18 horas. E já você não mude de... Não saia do canal. A gente vai encerrar essa live daqui a pouquinho. Pastor Humberto já entra orando a oração do entardecer. Deus abençoe, irmão Gustavo Ferreira.
1: Deus abençoe, irmão Levi. Muito obrigado. Seguimos avante.
0: Seguimos avantes, confiantes no Deus Todo-Poderoso. Um
1: aleluia.
0: Abraço, fiquem com Deus e até a próxima oportunidade.

0: prostremos agora e busquemos a face do nosso Deus com fé, e Ele nos ouvirá.
1: 18 horas.
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4: Amados e queridos ouvintes do programa Voz da Libertação, aceitem a paz de nosso Senhor e Salvador Jesus Cristo. Graças a Deus, estamos nesta tarde diante do Senhor, que criou os céus e a terra para nos abençoar mais uma vez. Eu quero ler na Bíblia Sagrada aqui, no Evangelho de João, capítulo 14, as palavras de nosso Senhor e Salvador Jesus Cristo, esse nome que tem todo poder no céu e na terra. E através do nome de Jesus Cristo, nós entramos no santuário de Deus pelo sangue de Jesus e recebemos todas as bênçãos que Deus prometeu, porque a Igreja Pentecostal Deus e Amor tem promessa de Deus, e quem tem promessa não desiste, quem tem promessa não vacila, quem tem promessa persevera, avança e recebe a grande vitória e, acima de tudo, a vida eterna em Cristo Jesus, e viveremos eternamente com Deus. No Evangelho de João, capítulo 14, diz assim, Jesus falando: não se turbe o vosso coração. É Jesus falando, porque muitas pessoas estão atribuladas, preocupadas e inquietas com os problemas dessa vida, e Jesus está dizendo: não se turbe o vosso coração. Credes em Deus, crede também em mim. Então guarda bem essa mensagem. Jesus está dizendo: creia em Deus e creia também em Jesus. Na casa de meu Pai há muitas moradas. Se não fosse assim, eu vou teria dito, pois vou preparar-vos lugar. E se eu for e vos preparar lugar, voltarei outra vez e vos levarei para mim mesmo, para que onde eu estiver, estejais vós também. Mesmo vós sabeis para onde eu vou e conheceis o caminho. Disse-lhe Tomé: Senhor, nós não sabemos para onde vai, e como podemos saber o caminho? E disse Jesus: eu sou o caminho, a verdade e a vida. Ninguém vem ao Pai a não ser por mim. É verdade, é somente Jesus abriu o caminho para todos os pecadores se humilharem, se converterem, pedir misericórdia. Jesus já abriu o caminho através do sangue dele, e nesse momento são milhões de pecadores junto comigo nesta oração do entardecer. Milhões de pessoas enfermas nesse momento também se humilhando diante da presença de Deus. Como diz a Bíblia também, quando Deus falou com Moisés, com Josué: santifica o povo hoje e amanhã farei maravilha no meio de vós. Então, através desse momento de oração do entardecer, vamos se humilhar diante do Senhor. Se humilha, meu irmão. Deus está esperando a tua humilhação. Deus está esperando a sua humilhação, meu irmão, que está doente, problemático. Deus está esperando a tua humilhação. E nesse momento, o sangue de Jesus Cristo já está purificando os corações de milhões de pecadores que estão se humilhando, se arrependendo dos seus pecados e agora abrindo o coração para Jesus entrar. Ó Deus poderoso, nós queremos agradecer primeiramente por esta semana vitoriosa, este dia abençoado que o Senhor já nos preparou para servirmos ao nosso Deus. Que maravilha! Esse povo que o Senhor escolheu está servindo ao Senhor. Olha os teus servos, as tuas servas de oração, teu servo de jejum, ó, teus obreiros, dirigente, pastor,

Missionários, evangelista, juventude, olhe os ministérios do Senhor, servindo ao Senhor, ministério online, os operadores de áudio, de som, de câmera, os trabalhadores da tua obra, os voluntários estão servindo ao Senhor com alegria, porque esse povo de Deus tem promessa de Deus, aleluia. Esse povo um dia vai ser arrebatado, vai morar lá no céu, onde Jesus já foi, preparou lugar, uma casa para cada um que está com seu coraçãozinho limpo, purificado com o sangue de Jesus Cristo. E agora, Pai, em nome de Jesus, todos aqueles que estão pedindo misericórdia, tem misericórdia, Senhor, e dá-lhe o perdão divino, a limpeza da alma, a limpeza do corpo, a limpeza do espírito, a limpeza da mente, a limpeza da consciência, aleluia, através do sangue de Jesus Cristo, que vai arrancando toda mancha, o sangue de Jesus Cristo, que tem todo o poder no céu e na terra. Vai arrancando agora todo pecado, todo pensamento maligno, vai sendo arrancado agora pelo poder do sangue de Jesus Cristo. Que maravilha esse poder, poder do sangue do Cordeiro, esse sangue que nos livrou da morte, esse sangue que nos livrou do pecado, esse sangue de Jesus Cristo que nos livrou das trevas, esse sangue de Jesus Cristo que nos livrou das garras da serpente, em nome de Jesus Cristo, e agora estamos livres, aleluia, estamos livres, somos mais do que vencedores, através do nome de Jesus Cristo. E agora, Pai, nós apresentamos em tuas mãos todas as criancinhas que já estão preparadas, aleluia. A tua palavra diz, meu Pai, que o perfeito louvor sai da boca das criancinha, aleluia, e das criancinhas já é o reino do céu. Que maravilha, Senhor, nós aprendemos com as crianças são pura de coração, de mente, as criancinhas não têm maldade, e o Senhor Jesus ainda avisa os discípulos e a nós também, para nós sermos como criança, aleluia. É verdade, Pai, aprender a humildade como a criança, aprender o amor com uma criança, aleluia, aprender a bondade, a simplicidade de uma criança, é isso que nós queremos aprender neste sábado agora, dia 25 de julho, às 2 da tarde, Senhor, através das criancinhas, o Senhor vai ensinar os adultos, vai ensinar os obreiros, as obreiras, aleluia, vai ensinar a família Deus e amor, vai ensinar as mães, os pais, através das criancinhas, essa escola bíblica de férias, que maravilha, nesse mês de julho, o Senhor vai abençoar, vai renovar a saúde das criancinhas, aquelas que estiverem enfermas, o Senhor Jesus vai curar, que maravilha, aquelas criancinhas que nasceram deficientes, o Senhor vai curar nesse sábado, porque a tua igreja já está orando, o teu povo está jejuando a Deus, teu povo está santificando, e o Senhor vai fazer maravilha, é promessa divina, é promessa de Deus, aleluia. Pai querido, nós agradecemos, Senhor, pela escola bíblica, a criancinha que faz aquele culto abençoado, Senhor, estão aprendendo os ensinamentos na escola Pequeno Galileu, ó Deus, também aquele coral Kids, abençoa o coral Kids, abençoa as professoras, Pai, esses homens e mulheres de Deus, que foram separados por Deus, para ensinar, eles brilham como as estrelas do céu, porque aquele que ensina o próximo, ele está brilhando como a estrela no céu. O Senhor vai recompensar essas professoras, que estão cuidando das crianças, o meu

vinha ajudar essa nova geração, em nome de Jesus Cristo. São futuros obreiros do Senhor, são futuros cantores da gravadora MC Music, são futuros evangelistas. Ó Deus, em nome de Jesus Cristo, abençoa também os voluntários, os obreiros, as obreiras, Senhor, que têm dedicado ao trabalho do Senhor. São trabalhadores fiéis, são trabalhadoras fiéis de oração, ó ministério da intercessão. A tua serva evangelista Maria Lorena já está orando, apresentando esse culto de sábado à tarde, também apresentando o culto de missões no domingo à tarde. Ó Deus, que maravilha é o teu povo unido em oração, unido no amor, unido na evangelização, unido no jejum, unido na consagração, na santificação. É por isso que o Senhor está operando

salvando almas, e o evangelho sendo pregado em tempo e fora de tempo, em todos os estados do Brasil. O evangelho está sendo pregado, é o último sinal da Bíblia, é o último sinal da Bíblia, porque os sinais estão acontecendo, é guerras por todo lugar, nações contra nações. Ó Deus, é sinais da Bíblia acontecendo, é pestes, terremoto, é fome, é o pecado multiplicando, Senhor, é amor de muito esfriando, mas o sinal da Bíblia está de pé. Evangelização total, evangelização em todo mundo. E quando esse evangelho foi pregado em todas as gente, para todas as pessoas, então virá o fim, aleluia, e vai se cumprir a promessa que está de pé, a promessa para a igreja pentecostal. Deus e amor, assim como o Senhor prometeu, fez promessa para Abraão, teu servo, e Abraão atendeu, Abraão obedeceu, Abraão esperou com

mas ele venceu, porque estava firmado na promessa do nosso Deus. E a igreja pentecostal, Deus é amor, a igreja firmada na rocha, também está firme nessa promessa de um dia nós vamos estar vivendo com Deus para sempre, a vida eterna com Deus. Que alegria! Então vale a pena sofrer aqui, pregando o evangelho, vale a pena sofrer nesse mundo, porque Jesus Cristo disse: no mundo tereis aflições, aleluia, mas tem de bom ânimo, eu venci e vocês também vencerão, aleluia, em nome de Jesus Cristo. Ó Pai, o teu povo é vencedor, e se Deus é por nós, quem será contra nós, meu Pai? Nós agradecemos então por esse culto de sábado, agora também domingo, Vozes da África, Senhor, que maravilha! O Senhor tem salvado os pecadores lá da África, Senhor, porque o Senhor sempre se preocupou com os pobres. Jesus Cristo mesmo disse: o Espírito do Senhor Jeová está sobre mim, porque me ungiu para evangelizar os pobres. Oh, que maravilha! E a unção do nosso Deus está sobre a igreja pentecostal, Deus e amor, evangelizando os pobres, em nome de Jesus Cristo, evangelizando a África. E agora, Senhor, muitas almas que foram evangelizadas estão libertas dos demônios, libertas da idolatria, libertas do pecado, libertas das religiões. E agora, com Cristo Jesus, somos vencedores, e o Senhor vai trazer

Eles virão nesse domingo para glorificar a Deus, agradecer a Deus pela salvação dessas almas, Senhor. Ó Deus querido, quantas almas, Senhor, lá na África, quantos soldados, Senhor, lá na África, que passava por momento de aflição, de conflito, é guerra, os civis guerreando contra os governos, e ali, Senhor, quantos soldados caídos nas ruas, faltando uma perna, porque naquele terreno, Senhor, que estava armado com bombas, ó Deus, e ali, aqueles

pentecostal Deus e Amor, para ir na África buscar os pobres, porque eles têm uma alma também, olá macandalá, eles têm uma alma igual a nossa, Senhor. Alamanai, ali foi pregado o evangelho, ali também a Fundação Reviver entrou, ó Deus, a inclusão da Fundação Reviver, inclusão de obra social, e começamos a ajudar aquele povo com alimentação, Senhor, e começou-se a juntar o povo querendo alimento, e a tua palavra foi pregada, Senhor, o evangelho foi pregado, e a palavra entrou no coração daquele povo, Senhor, muitos foram curados, libertos e aceitaram Jesus, e hoje são cantores, Senhor, vozes da África, aleluia, vem testemunhar nesse domingo agora, em nome de Jesus Cristo, ó Pai, quantos obreiros agora estão servindo a Igreja Deus e Amor, lá na África, Senhor, são dirigentes das Igrejas Deus e Amor, pregadores da Tua Palavra, e o Evangelho está crescendo, e as almas estão vindo para o Evangelho. Usa, Senhor, os teus servos pregadores aqui no Brasil. Prepara mais irmãos e irmãs, porque a seara é grande. A seara é grande, Senhor, e os ceifeiros são poucos. Prepara, Senhor Jesus, tira essa alma do pecado, do mundo, do engano, e traz para o Evangelho, Jesus. Por isso estamos aqui na oração, a oração sem cessar, a oração que não pode parar, porque o diabo está lutando contra a humanidade, o diabo está lutando contra os pecadores, para matar, para destruir, mas nós estamos aqui lutando contra Satanás, expulsando esses demônios do lar, da casa, da família, do casal, do jovem, da criança, em nome de Jesus Cristo, sai Satanás, porque agora a presença de Deus entrou nesta casa. Oh, que maravilha, a presença do Deus vivo, a presença do Espírito Santo, a presença de Jesus Cristo, a presença desta luz, essa luz forte que vai arrancando as trevas, em nome de Jesus Cristo. Que maravilha! Oh, querido Deus, abençoa também a diretoria deliberativa, a presidente irmã Irene Miranda, a vice-presidente irmã Débora de Almeida, abençoa o pastor Lorival de Almeida, Senhor, essa família que tem lutado, aleluia, porque o Senhor está na frente, o Senhor é o general, por isso que nós lemos aqui na palavra do Senhor, lá em João 14, quando Jesus, ele ali falou com os discípulos, e fala comigo, conosco também, credes, não temas, não se turbe o vosso coração, aleluia, crede em Deus, crede em mim, é por isso que estamos aqui, porque o Senhor está na frente, o Senhor é que guerreia por nós, a batalha não é nossa, é do Senhor. Que maravilha, Pai, abençoa os diretores da diretoria deliberativa, executiva, abençoa também o pastor Antônio Osmar, lá em Lima, Peru, toda a família, abençoa pastor Milton de Almeida, sua esposa, suas filhas, ó Deus, netos, abençoa seu genro, cobre com teu sangue, Senhor, a família Deus e Amor, que tem lutado, tem vencido os demônios, tem vencido os ataques malignos, nós temos vencido as aflições, porque o Senhor está conosco. Ó Deus, abençoa também o presbítero Fabrício Beata, Marcos Magno, abençoa o presbítero Gerro Adriane, também o Wilson Siqueira, as diretoras Maria Josefina, também a Fundação Reviver, que precisa de oração, meu Pai, como tem, ó Deus, crescido o trabalho da Fundação Reviver, o Senhor tem trazido pessoas para ajudar com seus cofrinhos, com carnê, da casa aberta, o Senhor tem tocado no coração das mulheres de Deus, dos homens de Deus, para orar, para jejuar, para cooperar também, ó Deus, para ofertar, ó que maravilha, é o teu agir, meu Pai, nós estamos aqui, porque o Senhor está conosco, porque sem ti nada podemos fazer, é o teu amor que está em nosso coração,
de nós mesmos não temos nada. Como Jesus falou, sem mim nada, nada podeis fazer, é verdade. Então é o teu poder que está em nós, é teu Espírito Santo que está em nós, é o teu amor que está em nós, que nos impulsiona para fazer a obra do Senhor, meu Pai. A tua obra é mais importante do que tudo, porque a tua obra visa as almas, Senhor, e as almas são coisas lá do céu, as almas são eternas, Senhor, e o nosso trabalho aqui na terra é em busca das almas, é em busca do pecador, é em busca dos enfermos, é em busca dos oprimidos, em nome de Jesus Cristo, Salvador. Então usa os teus servos, usa a tua serva que está orando comigo, lá na casa, lá no hospital, lá no presídio, aleluia, lá no veículo, na condução, usa ele agora para glorificar o teu nome, Senhor, porque o Senhor tem nos dado vitória, aleluia, o Senhor tem nos livrado da boca da serpente, em nome de Jesus Cristo, ó Pai, amarra agora todos os demônios da enfermidade, amarra agora todos os demônios da miséria, amarra agora todos os demônios do adultério, da prostituição, da pornografia, do vício, do cigarro, da bebida, das drogas. Amarra esse demônio agora, Pai, e o Senhor já está amarrando com teu poder, já está desmanchando agora toda obra maligna, já está desmanchada pelo poder de Deus, pelo poder do sangue de Jesus Cristo. Glória a Deus, que maravilha o teu poder. Vai desmanchando agora, vai arrancando essa enfermidade na cabeça, vai saindo agora, enfermidade nos braços, nas pernas, na coluna, no coração, nos rins, nos ossos, no sangue, vai saindo agora dos músculos, vai saindo agora dos nervos, vai saindo agora das vistas, aleluia, em nome de Jesus, derrama saúde agora, Pai. Derrama saúde sobre a tua serva, aleluia. Abençoa também, Senhor, os projetos da Fundação Reviver. Oh, que maravilha os projetos que o Senhor tem abençoado. Projeto Oasis, projeto 60 mais, aleluia, projeto, Senhor, dois saúde, projeto, Senhor, água para o Nordeste, projeto da Casa Aberta, aleluia, e os demais projetos, Senhor, que a sua serva já tem apresentado ao Senhor, porque sem o Senhor não dá certo. Quantas pessoas, Senhor, lutaram, mas sem Jesus, fizeram planos, mas sem Deus na frente, e deu tudo errado. Mas aquele irmão, aquela irmã, que coloca nas tuas mãos, pede a orientação do Senhor, então o Senhor está na frente, e tudo dá certo, e o irmão prospera, a irmã prospera, onde ela põe a mão dá certo, aleluia, porque o Senhor é luz, meu Pai, e quem está na luz, não anda nas trevas, aleluia. Quem está na luz não anda errado, aleluia, Senhor. Que maravilha essa luz que vai brilhando, essa luz que está brilhando dentro desta casa, aleluia. Essa luz que está brilhando na vida deste casal, deste pai, desta mãe, essa luz que está brilhando no coraçãozinho dessa criancinha, aleluia. Que maravilha. Abençoa a sua diretora também da Fundação Reviver. Abençoa a irmã Ilza Rocha, Regiane Tinonim, abençoa toda a família, abençoa o pastor Jorge Tenório, a sua filha, a doutora Maria Cláudia, abençoa os departamentos da sede mundial, ali do prédio administrativo, ali no Central de Produção Internacional, os operadores de áudio, de som, de câmera, que trabalham, ó Deus, de manhã, tarde, à noite, de madrugada, 24 horas, até o trabalho funcionando, as rádios Deus e Amor funcionando e o Evangelho chegando naqueles lugares tão longe, onde ainda não entramos, Pai, por causa das autoridades que não conhecem o Evangelho ainda, mas a tua palavra vai se cumprindo, esse Evangelho será pregado em todo o mundo, não importa qual é o presidente, qual é o rei. Por isso pede para nós orar pelas autoridades, e nós oramos agora pelas autoridades
autoridade, pelos reis da terra, pelos governantes, pelos presidentes, pelos deputados, senadores, vereadores, prefeito, ministro, Senhor, os ministros, Senhor, das embaixadas, as embaixadas, onde tem liberado visto para os teus pastores entrar, trabalhar, ganhar a alma, Senhor. Abençoa as autoridades, dá sabedoria, derrama sabedoria. Nós precisamos de sabedoria, Pai, para fazer a tua obra perfeita. Aleluia! Derrama sabedoria, como o Senhor derramou sabedoria para Salomão, que era um menino, mas a sabedoria orientou, e ele venceu por 40 anos ali como rei em Jerusalém, o povo de Israel. Ó Deus, teve paz. Então dá sabedoria para as autoridades, para a tua igreja ter paz, para pregar o evangelho, Senhor, livremente, em nome de Jesus Cristo, Salvador. Aleluia, meu Pai, graças te damos, Senhor, pelos teus servos que estão preparando para estar nas suas casas, na igreja Deus e Amor, ali pregando o evangelho, atendendo as ovelhinhas. Muitas ovelhas vão chegar enferma, doente, fracas, desanimada, mas o Senhor está usando os teus pregadores. Ó Deus, usa o teu pregador nessa noite aqui na sede mundial, nos bairros, nas igrejas Deus e Amor, nas sedes estaduais, ó Deus, em nome de Jesus, regionais, ali naquela região, Senhor, onde o povo já está saindo de casa para cultuar a Deus. É verdade, nós estamos aqui vigiando, perseverando, porque nós temos uma alma preciosa, e o diabo tem lutado, e quantos irmãos, Senhor, não oraram, não foram mais para a igreja Deus e Amor, não leram mais a Bíblia, e caíram em tentação, estão vencidos pelo diabo, mas nós estamos orando aqui agora. Levanta esse irmão, Pai querido, levanta essa irmã, levanta esse irmão com coragem, com ânimo, assim como o Senhor deu ânimo para Josué. Ele se esforçou e venceu, entrou na terra prometida. Então dá ânimo para esse irmão, dá ânimo para esse obreiro, para esse dirigente, para essa obreira, dá ânimo. Ele vai se esforçar, sim, porque ele foi escolhido para morar no céu. Aleluia!

Deus, a tua unção está sendo derramada sobre aqueles que estão orando comigo. A unção da cura divina está entrando nesse corpo enfermo agora. A unção da cura divina está entrando nesse hospital, nessa UTI, porque aquela irmã está orando com seu celular. Ó Deus, essa unção

0: problema. Ó Deus, em nome de Jesus Cristo, o Senhor vai arrancando todo impedimento agora. Ó Deus, aquele problema na justiça, o Senhor já está dando vitória em nome de Jesus Cristo, ó Pai. Ó meu Deus do céu, aleluia. A oração é que traz vitória, a oração é que traz bênção, aleluia. Obrigado, Senhor, por esse momento de clamor, porque está escrito na tua palavra, Jeremias 33:3, Senhor dizendo: clama a mim e responder-te-ei. É, o teu povo está clamando, o Senhor já respondeu, e essa irmã vai contar a bênção aqui na sede mundial, em nome de Jesus, vai agradecer, em nome de Jesus, abençoa todos os irmãos, Senhor, que pegaram aquele voto do livramento, estão orando comigo, o Senhor está dando livramento, aquelas irmãs que pegaram o carnê da Casa Aberta, está ajudando todo mês, ajudando também o programa Voz da Libertação, mantendo esse programa no ar, 24 horas, em nome de Jesus. E agora, Pai, todos os pedidos que as pessoas fizeram nesse dia de hoje, ontem, hoje, eu entrego agora na mão do Senhor, porque eles foram usados pelo Senhor para ligar para a sede mundial e fazer o pedido de oração. Aquela mãe que está chorando, pedindo a cura do filho, aquele esposo desempregado, pedindo uma porta aberta, agora esses pedidos eu entrego nas mãos do Senhor. Todos os pedidos das redes sociais, do departamento de telefonia, todos que ligaram lá no Santuário da Oração, lá no culto, no Salão 2, Templo 1, 2, já está abençoado e está nas tuas mãos. Eu creio e desde já agradeço. E agora, Pai, eu quero orar pelos irmãos católicos, irmã católica, que agora está se arrependendo dos seus pecados. Aquele irmão que desviou vai reconciliar agora, para Jesus abençoar, perdoar e salvar. A irmão católico, irmã católica, repete comigo essas palavras com sinceridade. Meu Deus, perdoa todos os meus pecados. Salva a minha alma, escreve agora o meu nome lá no céu, no livro da vida eterna, para o grande dia do arrebatamento, eu vou estar com meu Deus para sempre. Amado irmão, amada irmã, agora você não é mais católico nem católico, agora é salvo. Diga, agora eu sou salvo, em nome de Jesus. Amado ouvinte, aí na tela está escrito aí: quero aceitar Jesus, @ipda.com.br. Você pode ligar também pelo telefone DDD 011 950 94 46 45, e Deus já preparou um conselheiro para orientar você nesse momento. Orou com vocês, pastor Humberto Ramos. Fiquem todos na paz do Senhor Jesus.
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2: fui moço e agora sou velho, mas nunca vi desamparado o justo, nem a sua descendência mendigar o pão. Salmos 37:25.
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4: A paz do Senhor Jesus, que alegria mais uma vez estar aqui juntinho de vocês, pertinho nesse nosso maravilhoso encontro diário, todos os dias. Nós temos aqui o nosso informativo Reviver e, é claro, como sempre, falando de coisas boas, espalhando amor, espalhando alegria, espalhando a felicidade de sabermos que somos um povo diferenciado, um povo que vive a vontade de Deus, um povo que aprendeu desde o princípio que para viver a vontade de Deus é preciso abrir a mão e o coração e ajudar a quem precisa.
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4: Você já ouviu falar do nosso projeto ASAF? O nosso projeto ASAF funciona da seguinte maneira. Nós temos um projeto musical de musicalizar crianças, adolescentes, também pessoas adultas. Assim, tem até pessoas mais idosas também juntamente conosco nas comunidades. Esse projeto nasceu lá no Rio de Janeiro. Tivemos ali as comunidades que foram separadas para que pudesse dar início. Mas ele está se espalhando. Já chegou em São Paulo e daqui a pouco vai estar chegando aí em todas as capitais brasileiras, em nome do Senhor Jesus. Esse é o desejo do nosso coração, que não fique parado só em uma ou só em outra, mas que tenhamos as portas abertas aí para ajudar estas pessoas que têm um desejo grande, um desejo forte de poder ser musicalizado. Eu já, inclusive, já comentei aqui com vocês que eu, quando era criança, eu me lembro que eu tinha, assim, um desejo imenso de aprender a tocar algum instrumento. E eu não tinha condições. Minha mãe, coitada, trabalhava na roça, meu pai trabalhava na roça, né? E era muito difícil, tinha os filhos pequenos, 7 filhos para poder dar roupa, dar sapato, dar comida. Não é fácil, não. Era muito difícil. Então, não sobrava dinheiro, não sobrava. Eu lembro que uma vez eu, saindo do colégio, eu passei em frente a uma casa e tinha uma menininha, acho que ela tinha uns 5 aninhos, mas aquela menininha, os dedos dela eu vi ali, parece que flutuavam sobre o piano, e eu fiquei parada na janela olhando aquela menina tocar, e eu tinha ali, acho que os meus 7 anos, 8 anos, e eu olhando para aquilo, eu ficava pensando como eu gostaria de ter essa oportunidade. Eu não tive na minha infância, mas muitas crianças, muitas pessoas estão tendo essa oportunidade hoje, através desse nosso maravilhoso trabalho que está sendo feito nas comunidades, esse trabalho de musicalizar. Nós temos um maestro, né? Temos um local ali onde se reúne o maestro junto com... É claro que é ali feito uma parceria na comunidade ali, com autorização para poder ter esse trabalho lá. É um trabalho sério, é um trabalho realmente de respeito. E olha, eu vou dizer uma coisa para vocês. Eu tiro o chapéu para esse trabalho lindo, porque pega aquelas crianças ali, aquelas pessoas que perderam a esperança, né? Talvez, como eu, né, não tiveram essa oportunidade na sua infância e agora, depois de adulto, quando eles pensavam, nunca vou conseguir aprender a tocar um instrumento, agora estão aprendendo. Isso não é lindo? Não é maravilhoso? Deus, ele tem uma maneira de trabalhar, de tocar nos nossos corações para trabalhos que atende a necessidade, o desejo do coração de muitas pessoas. Quantas pessoas que ali vão conseguir, né, ter essa iniciação musical e vão até se formar, né, vão ter ali em músicos profissionais. O sonho da minha sogra, né, da nossa querida presidente, é ter ali uma orquestra gigantesca, é poder juntar uma orquestra. Já pensou que coisa mais linda? Por exemplo, no Rio de Janeiro, né, nós temos ali várias comunidades. Em cada comunidade lá no Rio de Janeiro, nós temos ali um trabalho. E um dia poder juntar ali essas crianças, são crianças de comunidades diferentes que não têm esse direito. O de uma comunidade não pode ir na comunidade do outro. Mas quem sabe num território neutro ali consigamos juntar todo mundo e fazer uma orquestra linda, maravilhosa. Isso não é um sonho, isso? Não é um desejo maravilhoso? E não só no Rio de Janeiro. Aqui em São Paulo já está acontecendo isso e vai acontecer aí também na sua cidade. Vai acontecer aí na sua capital. Estamos, claro, sempre começamos com as capitais, porque é onde se concentra o maior número de pessoas nas comunidades, né? Por isso, que coisa mais linda. Vamos ter aí orquestras sinfônicas ali da Igreja Pentecostal Deus e Amor em todos os lugares, em nome do Senhor Jesus, e com estas pessoas que tiveram esta oportunidade. E é uma oportunidade tão grande que elas ali também, elas conhecem a Jesus. Algumas chegam ali e não têm intimidade com igreja nenhuma. Tem aquelas pessoas que têm aquela restrição, sabe? Com igreja, tem uma certa, né? E não se aproxima de igreja nenhuma, não tem medo, né, da igreja ser atraente. Então não se aproxima. Mas aí vai alguém lá da sua casa, né? Um filho, o marido, ou a esposa, né? Alguém da sua casa, e vai lá e começa ali a ter essa percepção musical. E essa percepção musical que eles passam a ter, esse aprendizado, é tudo com louvores a Deus. Então, essas crianças terão acesso a essas músicas belíssimas, a esse trabalho maravilhoso, esses adolescentes, adultos. Ah, que coisa linda! Então, se você não conhece, nós temos fotos e vídeos lá nas nossas redes sociais. Dá um pulinho lá, dá uma pesquisadinha, você vai encontrar muitas coisas, inclusive essa. Se você ainda não é um contribuinte das instituições Reviver, eu te convido a fazer parte. Venha juntar-se a nós. É uma diferença na vida daquele que contribui e que não contribui, porque a palavra de Deus nos ensina assim, olha, quem dá ao pobre empresta a Deus. E eu sei que no nosso tempo, nos dias de hoje, nós temos muitas pessoas como Davi, misericordiosas, pessoas que entenderam realmente esse propósito grandioso, esse propósito maravilhoso de ter uma vida dedicada ao outro, ter uma vida em que... E quando eu falo dedicado ao outro, existe até lá a parábola do bom samaritano, que o doutor da lei chega ali e questiona Jesus. Ele fala para Jesus, quem é o meu próximo, né? Quem é o meu próximo? A quem eu devo ajudar? E o nosso próximo são pessoas que nós nem conhecemos, não sabemos quem é. O bom samaritano, que é Jesus de Nazaré, representado nessa parábola, ele não pergunta de onde você vem, para onde você vai. O que você fez foi bom ou foi ruim? Ele simplesmente, ele desce ali, né, do animal e vai para poder ajudar aquele infeliz que estava caído ali, representando nós mesmos ali. Ele vai ali para curar as suas feridas, para dar o atendimento, para trazer sobre aquela vida insignificante um cuidado especial, para que aquela vida saiba que ele é especial. A mesma coisa nós. Nós temos que ter a mesma postura. Não importa o que a pessoa fez no passado, mas essa pessoa foi muito ruim e agora a instituição vai ajudar, a fundação vai ajudar, vai dar comida, essa pessoa está passando fome porque ela é muito ruim, né? A gente ouve essas coisas, está passando fome porque ela é muito ruim. Eu só sei o seguinte, a ruindade dessa pessoa, ela vai ter que dar conta para Deus, ela vai ter que se acertar com Deus, mas eu... que tem o amor de Deus na minha vida, não serei igual ela. E não usarei a ruindade dela como desculpa para que eu me torne também uma pessoa ruim. Eu vou fazer a minha parte, independente se aquela pessoa é boa ou é ruim. A fundação, assim como a Associação Reviver Help também, não pergunta para ninguém se essa pessoa é boa, essa pessoa é isso, essa pessoa... Inclusive, há situações até que nós, depois de estarmos ajudando, descobrimos que aquela pessoa nem precisa de ajuda porque ela já recebe ajuda de outra instituição. É claro que aí nós passamos a agir diferente, né? Porque nós não vamos deixar de ajudar uma pessoa que precisa para ajudar uma pessoa que não precisa. Por isso que nós temos esse critério, esse cuidado, que as nossas assistentes sociais visitam as casas para ver a necessidade da pessoa, para que nós não sejamos injustos com aqueles que realmente precisam. Então, quem precisa, é a nossa obrigação ir lá e ver. Essa pessoa realmente precisa, então nós vamos ajudar. Aquela pessoa não precisa, então nós não vamos estender ajuda a ela, mas vamos levar para outra pessoa que tem essa necessidade. E assim, o cuidado, esse cuidado que nós temos, né, esse zelo pela obra de Deus, de ajudar as pessoas, eu digo que isso nos traz muito claramente aí o bom samaritano por isso, porque a minha parte eu vou fazer. Se a pessoa depois, ela for, né, uma pessoa de caráter duvidoso, aí o problema é dela. Mas, irmã Eliana, a fundação ajuda todo mundo. A fundação ajuda drogado, a fundação ajuda ladrão, a fundação ajuda todo mundo, né? Pois eu vou dizer uma coisa para vocês. Veja bem, nós temos um critério muito específico, viu? Com as pessoas que pegam, que vêm aqui para receber a cesta básica, que vêm mesmo moradores de rua. Eu tô explicando isso para vocês porque nós temos muitos moradores de rua aqui ao redor da nossa sede. Então, nós temos aí esse critério, onde as assistentes sociais vão visitar aquela pessoa mesmo. Porque às vezes a pessoa pode chegar para nós e dizer ali, ah, eu tenho 10 filhos, mas não tem. Né? É só a pessoa, e aí ela vai pegar aquele ali o arroz, vai pegar aquela cesta básica e vai trocar. Mas por nós termos esse critério de atender a necessidade da pessoa, então preste bem atenção, aquele que está nas drogas, que está nesse mundo aí, que está roubando, ele não procura ajuda de uma cesta básica. Interessante isso, ele não procura. Porque para ele é mais fácil, é mais rentável, né? Ele sair e roubar, ele sair e assaltar alguém. Porque ele não quer comida, ele não quer arroz e feijão. Ele quer ali aquilo que vai satisfazer a sua fissura. Por isso que nós tomamos o cuidado. Às vezes, né, tem pessoas, inclusive, ali, que tem as crianças na creche, e os pais das crianças na creche recebem uma cesta básica. Então, temos pais ali que realmente vivem nas drogas. Só que estes pais, eles abandonam as suas crianças ao cuidado da avó. Eles abandonam, eles ficam uma semana em casa, depois somem, passa 3 meses sem vir em casa, esses pais. Porque aquele pai que ele tem realmente... o amor pelo seu filho, ele não vai vender a comida da sua criança. Ele não vai vender ali o pão que sustenta a sua criança para trocar por algo pela sua fissura. E geralmente essas pessoas, elas não têm responsabilidade nem com elas mesmas, não vão ter com outros, né? Então, as pessoas que recebem ali a cesta básica, mesmo que tenha um drogado, que tenha outras pessoas que são responsáveis ali para poder receber este alimento. É tudo feito com muito critério para não deixar de ajudar quem precisa, para não ser injusto com quem realmente precisa. Então, esses critérios que nós temos é realmente para fazer o bem independente da situação da pessoa. Se a pessoa tem fome, ela vai receber o alimento. Porque é isso que o amor de Jesus Cristo nos ensina. No passado também éramos como forasteiros. Éramos pessoas sem pátria. Éramos pessoas sem lar, sem família. E eu estou dizendo isso no mundo espiritual. Mas o Senhor nos alcançou e nós estamos aqui para resgatar estas vidas também no amor de Jesus Cristo. Então vamos seguindo com o nosso trabalho de hoje. E você que ainda não ajudou as instituições a reviver, preste atenção como você faz para estender a sua mão para quem precisa.
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4: E este é o nosso momento da Palavra de Sabedoria. E o salmo escolhido para hoje é o Salmo 51, onde vamos fazer a leitura. Eu tenho observado que nos salmos, sempre quando vai começar o salmo, mesmo que seja um salmo de oração, um salmo de louvor, um salmo por livramento, um salmo por várias situações, ele sempre começa engrandecendo o nome santo do Senhor, já no princípio. E este salmo não é diferente. Então, vamos à leitura. Tem misericórdia de mim, ó Deus, segundo a tua benignidade, apaga as minhas transgressões, segundo a multidão das tuas misericórdias. Lava-me completamente da minha iniquidade e purifica-me do meu pecado, porque eu conheço as minhas transgressões e o meu pecado está sempre diante de mim. Contra ti somente pequei e fiz o que é mal à tua vista, para que sejas justificado quando falares e puro quando julgares. Eis que em iniquidade fui formado e em pecado me concebeu a minha mãe. Eis que amas a verdade no íntimo e no oculto me fazes conhecer a sabedoria. Purifica-me com o sopo e ficarei puro. Lava-me e ficarei mais branco do que a neve. Faze-me ouvir júbilo e alegria, para que gozem os ossos que tu quebrastes. Esconde a tua face dos meus pecados e apaga todas as minhas iniquidades. Cria em mim, ó Deus, um coração puro e renova em mim um espírito reto. Não me lances fora da tua presença e não retires de mim o teu Espírito Santo. Torna a dar-me a alegria da tua salvação e sustém-me com um espírito voluntário. Então ensinarei aos transgressores os teus caminhos e os pecadores a ti se converterão. Eu vou parar por aqui porque o salmo é grande, mas depois você pode dar a sequência da leitura aí na sua casa. E vamos falar um pouquinho sobre aqui o que o salmista está dizendo. Eu já ouvi, inclusive, alguns comentários atribuídos ao rei Davi relacionado a este salmo, já que é um salmo de Davi. E, inclusive, fala exatamente sobre isso. Eis que em iniquidade fui formado e em pecado me concebeu a minha mãe. Existe uma teoria que falam por aí que Davi seria um filho bastardo por causa desta oração e por causa aí da rejeição dos seus irmãos. Eu, pelo conhecimento da palavra de Deus que eu tenho, não vejo desta forma. Mas acredito que Davi aqui estava se referindo aos nossos pecados e iniquidades que foram constituídos sobre nós desde o Éden. Desde o tempo ali, né, que o pecado entrou realmente. Então, uma vez que o pecado entrou, todos nós fomos concebidos em pecado. Então, existe essa é assim que eu consigo ver essa justificativa de Davi, que fomos todos nós concebidos em pecado. Então, desde o ventre da minha mãe, eu inclusive, fui formada em pecado. Por quê? Porque eu nasci no pecado. Somente ali, né? Adão e Eva não nasceram no pecado, e os filhos que eles tiveram ali no Jardim do Éden. Os demais, todos nasceram em pecado, né? Desde a expulsão, né? A Bíblia fala, inclusive, né? Do filho de Eva, que nasceu posteriormente. Então, todos esses já nasceram no pecado, assim como nós também. Mas o que mais me atrai neste salmo é a maneira em que o salmista, ele abre o seu coração para Deus, ele derrama ali o seu coração e ele coloca para Deus as suas misérias, ele coloca para Deus a sua insignificância, ele coloca para Deus que ele não é um ser humano melhor do que os outros, ele é um ser humano que é pecador, que é miserável, que foi formado desde o ventre em pecado, que é uma pessoa que não consegue sobreviver neste mundo, não consegue se purificar do seu erro, se não for pela misericórdia de Deus, que não consegue se libertar do seu eu, do seu, né, de tudo que o cerca ali, se não for pela misericórdia de Deus, pela potente mão do Senhor. E ao reconhecer toda a sua miséria ali, ao reconhecer que ele não é nada diante de Deus, o amor de Deus se aperfeiçoa sobre ele. E Davi era um pecador que, inclusive, tinha no desejo do seu coração ali construir o templo e não pôde construir, porque o próprio Deus o impediu de construir, porque ele tinha sangue nas suas mãos. Então, ele era um homem de guerra, um homem que lutava realmente por terras, que lutava para defender o seu povo, para defender a sua família, lutava pela sua honra. Então, ele era um homem que ele tinha consciência, que ele tinha nas suas mãos o sangue de muitas pessoas. Ele tinha a consciência de todo o mal. Isso vai muito de encontro com o que nós estávamos falando aqui anteriormente, né? De não olhar para aquilo que a pessoa fez ou deixou de fazer. Porque temos aqui uma pessoa que foi transformada por Deus, que recebeu de Deus a misericórdia, a uma pessoa que foi escolhida por Deus, que recebeu o azeite sobre a sua cabeça, foi separado dentre os seus irmãos. E esta pessoa tinha ali um passado que era um passado de guerras, de agressão, um passado em que ele precisou ali, né, fazer, inclusive quando ele pede a mão da filha de Saul em casamento, e Saul diz para ele que ele precisa ir lá e guerrear, e ele vai, e ele guerreia, ele traz a prova ali que Saul pede para poder casar com a filha dele. Então tem toda uma história que ele precisou defender a sua honra, ele precisou. E quem somos nós para julgar qualquer pecador neste mundo? Nós não somos ninguém, já que desde o ventre nós fomos formados em pecado. Desde o ventre, os nossos ossos que foram gerados ali, desde o ventre da nossa mãe, já foi formado em pecado, já nasceu em um mundo contaminado pelo pecado. Então, não somos ninguém para poder estar julgando ninguém, mas sim, nós devemos, é nossa obrigação buscar intimidade com Deus, porque esta intimidade com Deus vai nos fazer ver os demais seres humanos, os demais semelhantes, como, não como o sujeito que fez isso, que fez aquilo, mas como almas que, independente dos seus erros, dos seus pecados, também foram gerados no íntimo sagrado de Deus, foi gerado para comunhão com Deus e nasceu para que o nome do Senhor fosse glorificado, mesmo que tenha escolhido não viver isso na sua vida, né? Porque os nossos atos são escolhas, né? Então, nós precisamos entender que estas questões das práticas de erro e pecado de cada um acerte com Deus. Mas nós não podemos ser imitadores e cometer os mesmos erros. Vem de encontro exatamente aquilo que eu disse. Não é porque alguém foi mal e cometeu o mal no seu passado, ou está cometendo mal, que eu vou justificar o mal da minha, na minha atitude, né, com aquela pessoa, vou justificar com o mal dela. Não, cada um dará conta dos seus atos. Eu não posso justificar para não ajudar. Não vou ajudar porque aquela pessoa é má. Então eu não vou ajudar. Não, eu vou ajudar. Porque o mal está sobre ela, mas o mal que governa a vida dela não governa a minha. O mal que está sobre ela não está sobre mim, porque sou um diferenciado para a graça de Deus, para a glória de Deus, para que o nome do Senhor seja exaltado através da minha vida. Preste bem atenção. O mal só pode ser vencido com o bem. Não tem outra maneira de vencê-lo. E eu não estou falando do espiritual, porque o espiritual a gente repreende, a gente expulsa, não é? Mas a gente repreende as atitudes do mal com atitudes boas. E pode ter certeza, o bem agrada a Deus de tal maneira que ele nos faz coerdeiros do seu reino. A recompensa vem dele, com toda certeza. Deus abençoe vocês, muitíssimo obrigado e até a próxima, se Deus quiser.
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0: 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Estaremos de volta às 20 horas com a nossa programação normal. Boa noite.
1: Em Brasília, 19 horas.
2: Está no ar a Voz do Brasil. As notícias do governo federal que movimentaram o país no dia de hoje.
3: Olá, boa noite.
1: Boa noite para você que nos acompanha em todo o país.
3: Quarta-feira, 22 de julho de 2026.
1: E vamos aos destaques do dia.
3: Ampliado plano de apoio a empresas exportadoras afetadas pelas tarifas impostas pelos Estados Unidos.
1: Nova fase contará com 18 bilhões e 500 milhões de reais em linhas de financiamento para setores estratégicos. Gabriela Noronha.
4: Os recursos vão apoiar, por exemplo, empresas que querem manter suas operações enquanto reorganizam as vendas ou servir para a compra de máquinas e investimentos produtivos.
3: Violência contra a mulher. Brasil registra queda no número de feminicídios no primeiro semestre do ano.
1: Os dados foram divulgados pelo Ministério da Justiça e Segurança Pública, Márcia Fernandes.
5: O Brasil registrou 741 casos de feminicídio no primeiro semestre, uma redução de 2,5% em comparação ao mesmo período de 2021.
3: E hoje a Voz do Brasil completa 91 anos.
1: E vamos saber um pouco mais sobre a história do programa e a importância dele para os ouvintes.
6: Traz a informação precisa, sem distorção.
7: A gente traz uma referência afetiva no jornalismo brasileiro.
8: Falou na Voz do Brasil, para nós tá falado.
3: Hoje, na apresentação da Voz do Brasil, eu, Luciana Vasconcelos e Nazi Brum.
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3: Uma nova fase do Plano Brasil Soberano terá 18 bilhões e meio de reais em linhas de financiamento para atender empresas afetadas pelas tarifas aplicadas pelos Estados Unidos em suas exportações.
1: A medida também inclui empresas prejudicadas por conflitos internacionais, especialmente em países do Golfo Pérsico.
3: Entre os principais setores estão madeira, carvão, máquinas e equipamentos elétricos, cerâmicas, plásticos, calçados, papel e açúcar.
4: Com a assinatura da medida provisória, a sanção da lei que criou o programa Brasil Soberano, 18 bilhões e 500 milhões de reais serão liberados por meio de novas linhas de crédito. Segundo o ministro do Planejamento e Orçamento, Bruno Moretti, os setores atendidos foram divididos em três grupos.
9: Os afetados pelas tarifas comerciais, setores industriais estratégicos, como de químico, farmacêutico, setor automotivo, minerais críticos, fertilizantes e, por fim, um grupo de empresas afetadas pelas exportações para o Golfo Pérsico.
4: Do total previsto, 13 bilhões e 500 milhões virão do Tesouro Nacional e 5 bilhões serão aportados pelo Banco Nacional de Desenvolvimento Econômico e Social. O ministro da Fazenda, Dario Durigan, explica que os créditos serão liberados gradualmente pelo BNDES.
10: A gente está usando recursos que já foram mobilizados para o BNDES, em especial, por exemplo, no Brasil Soberano 1, e que não foram utilizados então. Nós vamos atendendo à medida em que a necessidade aparecer, avaliando a necessidade de maneira bastante pontual e proporcional.
4: Os recursos poderão ser utilizados em 6 linhas de crédito com juros entre 3% e 9,8% ao ano e vão apoiar, por exemplo, empresas que querem manter suas operações enquanto reorganizam as vendas ou servir para a compra de máquinas e investimentos produtivos. O ministro do Desenvolvimento, Indústria, Comércio e Serviços, Márcio Elias Rosa, destacou que o programa atende a uma reivindicação apresentada por 22 setores produtivos.
11: Uma reivindicação de todos os setores, para que nós tivéssemos essa linha de crédito, acesso a essa linha, capaz de aplacar um pouco. Nós vamos continuar lá no MDIC, dialogando com o setor privado, com todos os setores atingidos e não atingidos.
4: A tarifa adicional de 25% dos Estados Unidos sobre parte dos produtos brasileiros exportados ao país entrou em vigor nesta quarta-feira. A medida atinge itens como etanol, máquinas agrícolas, açúcar orgânico, calçados, vestuário, papel, máquinas elétricas e produtos de aço. A sobretaxa será cobrada dos importadores americanos no momento em que os produtos brasileiros entrarem nos Estados Unidos. Reportagem Gabriela Noronha.

0: Noronha.
1: E o Ministério da Pesca e Aquicultura informou que determinados tipos de peixes e crustáceos ficaram de fora da lista dos setores atingidos pela tarifa de 25% imposta pelos Estados Unidos aos produtos brasileiros.
2: Entre eles estão a tilápia fresca ou refrigerada, albacora bandolim e lagosta congelada.
1: E estão na lista de itens sujeitos à nova tarifa o filé de tilápia congelado e lagostas vivas, frescas ou refrigeradas.
2: A relação completa dos produtos está disponível em gov.br/mpa.
1: O Brasil registra 741 casos de feminicídio no primeiro semestre deste ano, uma redução de 2,5% em relação ao mesmo período do ano passado.
2: Os resultados foram divulgados hoje pelos Ministérios da Justiça e Segurança Pública e o das Mulheres.
3: Os dados são referentes ao período de janeiro a junho deste ano. O Brasil registrou 741 casos de feminicídio no primeiro semestre, uma redução de 2,5% em comparação ao mesmo período de 2025. Os indicadores são do Monitoramento Nacional da Violência contra a Mulher, elaborado com base no Sistema Nacional de Informações de Segurança Pública. Na divisão por regiões, o Norte teve o maior índice de queda, com 20%, seguido do Nordeste, com 19,9%. A gerente do projeto Mulher Segura, Fernanda Antonucci, ressalta a importância do acompanhamento constante desses índices estatísticos.
4: A redução de 2,5% dos casos de feminicídio demonstra que o enfrentamento à violência contra a mulher exige ações coordenadas, integradas entre os entes federativos e as instituições responsáveis pela proteção das mulheres.
3: O levantamento também contabilizou 20.441 prisões entre fevereiro e julho. Desse total, mais de 16 mil foram feitas em flagrante e mais de 4 mil por mandados judiciais. O monitoramento indicou que foram realizados mais de 92 mil atendimentos a vítimas e o acompanhamento de 55 mil medidas protetivas em todo o país. De acordo com Fernanda Antonucci, gerente do projeto Mulher Segura, o resultado mostra a relevância do acompanhamento dos indicadores.
4: Recebemos esse resultado com responsabilidade. Cada feminicídio evitado representa uma vida preservada, uma família protegida e uma mulher que pôde continuar sua trajetória com segurança e dignidade.
3: Os dados completos do Monitoramento Nacional da Violência contra a Mulher estão disponíveis nos canais oficiais do Ministério da Justiça e Segurança Pública e do Ministério das Mulheres. Com reportagem de Edinaldo Júnior, Márcia Fernandes, para a Voz do Brasil.
1: Vale lembrar que o Ligue 180 é o principal canal de denúncias e acolhimento em casos de violência contra a mulher.
2: A ligação é gratuita e o serviço funciona 24 horas por dia, todos os dias da semana.
1: Além do atendimento por telefone, o canal também recebe mensagens pelo WhatsApp no número 61 96100 0180.
2: O preço do tomate caiu 15,85% nas principais centrais de abastecimento, as CEASAs, no país no mês de junho.
1: É o que mostra o sétimo boletim Hortigranjeiro, divulgado hoje pela Companhia Nacional de Abastecimento, a Conab.
2: De acordo com o levantamento, o quilo do produto foi comercializado em média por R$ 5,59 no atacado.
1: Além do tomate, a melancia, a laranja e a maçã também ficaram mais baratas.
2: Segundo a Conab, a redução dos preços é reflexo do aumento da oferta e da menor demanda por algumas frutas no período analisado, como explica a analista de mercado da companhia, Flávia Starling.
5: Em relação aos preços das principais frutas, a laranja apresentou uma desvalorização de 13,20%. Já a maçã, o que aconteceu? Houve a finalização da colheita tanto da variedade Fuji quanto da variedade Gala, aumentando a oferta e com isso os preços também reduziram em consequência. Já a melancia, dentre as frutas, foi a que apresentou a maior desvalorização. Houve queda tanto nos preços quanto na comercialização. Todas as frutas apresentaram desvalorização nas suas cotações da média mensal ponderada, com exceção da banana. A banana, ela apresentou incremento de 2,10% devido à menor oferta.
1: Hoje a Voz do Brasil completa 91 anos.
2: Já mudou de nome, de formato e até de horário, mas o compromisso com o cidadão permanece.
1: Aqui pelas ondas do rádio e atualmente também por meio de outras plataformas, é possível saber sobre as principais políticas públicas e serviços do governo.
2: Como sempre, foi ao longo dessas mais de 9 décadas.
0: Em 22 de julho de 1935, foi ao ar pela primeira vez o programa de rádio mais antigo do país. Estreou durante a presidência de Getúlio Vargas para divulgar os principais atos do governo.
6: Na Rede Brasileira de Rádio Difusão, a Voz do Brasil.
0: Ao longo dos anos, o programa passou a contar também com notícias do Poder Legislativo, do Judiciário e uma pequena participação do Tribunal de Contas da União. Mudou o nome, o formato, mas a missão permaneceu a mesma ao longo desses 91 anos. Levar informações oficiais aos brasileiros de todos os cantos do país.
7: O excelentíssimo senhor presidente da República, Tancredo de Almeida Neto, faleceu essa noite.
8: O Brasil tem uma nova constituição.
9: Presidente Fernando Henrique condecora os pentacampeões.
0: No sul do Brasil, o pescador Márcio Prudêncio Constantino, de Balneário Rincão, em Santa Catarina, está sempre sintonizado.
10: Traz a informação precisa, sem distorção, sem fake news, traz as informações mais relevantes para o cidadão brasileiro que tem acessibilidade em qualquer local. Que a gente, aqui do Sul, às vezes não sabe o que está acontecendo no Norte. As atualizações de programas, o que, que vai acontecer, programas sociais, ele abrange tudo. Então, quem escuta ali sabe que o que está acontecendo é realmente... Para mim é sem igual.
0: Um dos principais objetivos da Voz do Brasil é fazer com que os cidadãos conheçam os serviços públicos a que eles têm direito, não importa o local onde moram ou sua condição de vida, como no caso do pescador Márcio Constantino.
10: É ali que vai saber não só dos pescadores, que é a minha modalidade, mas de toda a categoria. É muita informação que é noticiada e às vezes as pessoas, por falta dessa informação, não vão nem procurar os seus benefícios, seus direitos. Normalmente a gente já escuta de primeira mão na Voz do Brasil e depois é só ir de atrás, aqui que a gente já tá bem informado, né?
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1: Ao longo dessas décadas, o programa se modernizou e hoje é multiplataforma. Está disponível também na internet em tempo real e nas redes sociais. Mas o rádio continua sendo a marca registrada do programa e está entre as memórias mais saudosas da agricultora familiar Maria Santos Almeida, de 57 anos.
2: A gente se criou ouvindo a Voz do Brasil, porque a gente tinha somente o rádio, nem televisão a gente não tinha. Então, no horário da tardinha, a gente tinha o compromisso de ficar inteirado com aquelas notícias que se passava e que a gente, então, ficava sabendo somente pelo programa, pela Voz do Brasil. Atualização sobre saúde, sobre política, sobre programas sociais, que a gente na época até nem entendia.
1: Maria Almeida não só passou a entender dos programas sociais, como tornou-se beneficiária. Foi pelas ondas do rádio que ela soube, por exemplo, do programa Nacional de Fortalecimento da Agricultura Familiar, o PRONAF.
2: Desde bem antes de eu me aposentar, de 20 e poucos anos, impacta bastante a gente e todos os agricultores, e ele nos dá a certeza de que aquilo ali foi atualizado, falou na Voz do Brasil, para nós está falado.
1: Na outra ponta do país, em Oeiras, no Pará, o jornalista Cristivan Alves tem uma relação com a Voz do Brasil que é também afetiva.
3: Desde a infância, no meu território quilombola, a gente ouve a Voz do Brasil, né? Isso no período quando a gente era criança e vem atravessando a nossa geração todinha, né? Eu, como um comunicador quilombola aqui da Amazônia, a gente traz uma referência afetiva, né, no jornalismo brasileiro quando se fala em Voz do Brasil, né?
1: Depois de quase 60 anos de obrigatoriedade da transmissão às 19 horas, em 2018, o horário de veiculação da Voz do Brasil ganhou flexibilidade. O programa continua sendo transmitido ao vivo às 19 horas, mas as emissoras têm liberdade para iniciar a transmissão até às 21 horas. Independente disso, ao toque da trilha, todo brasileiro, em todos os cantos do país, já sabe o que vem na sequência. Reportagem Natália Koslick.
4: Por causa dos riscos de incêndios florestais durante o período de estiagem, o IBAMA orienta propriedades rurais para prevenir o fogo.
5: E alerta para as multas e interdições em caso de descumprimento de medidas de combate aos incêndios.
6: Com a chegada do período de estiagem, aumenta o risco de incêndios florestais em diversas regiões do país. A prevenção é uma das principais formas de reduzir a ocorrência e a propagação do fogo. O IBAMA publicou editais de notificação preventiva destinados a proprietários de imóveis rurais localizados em áreas de maior vulnerabilidade. O presidente do IBAMA, Jair Schmidt, explica qual o objetivo do edital.
7: Como é que o IBAMA faz isso? E faz uma notificação para essas propriedades para que elas adotem medidas preventivas para evitar os incêndios, mas também que realizem os planos, né, de operacionais voltados a combater esses incêndios caso eles ocorram.
6: Os editais reforçam obrigações previstas na legislação ambiental. Entre as orientações estão a proibição do uso do fogo sem autorização, a redução do acúmulo de vegetação seca, a proteção de áreas de preservação, a implantação de aceiros quando tecnicamente recomendados, o monitoramento das propriedades, a capacitação de trabalhadores e a comunicação imediata às autoridades em caso de incêndio. O presidente Jair Schmidt destaca que durante o período seco, medidas preventivas ajudam a reduzir o risco de incêndios florestais. A prevenção depende da atuação dos órgãos ambientais, dos proprietários rurais e da população. E a adoção antecipada dessas medidas contribui para proteger pessoas, propriedades e o meio ambiente.
7: O IBAMA notificou 11.805 propriedades rurais no Pantanal, na Amazônia e no Cerrado, se ocorreu alguma queima naquele local. Se não houver autorização, essas áreas elas podem sofrer fiscalização e as pessoas serem multadas, serem autuadas, serem área embargada ou algum equipamento material também apreendido.
6: O monitoramento também utiliza imagens de satélite e sistemas de sensoriamento remoto para identificar focos de calor, acompanhar áreas de risco e apoiar as ações de fiscalização. Reportagem Pablo Mundim.
5: E a fumaça dos incêndios florestais pode afetar a saúde, especialmente em períodos de piora da qualidade do ar.
4: Para orientar a população, o Ministério da Saúde disponibiliza documento com alerta e recomendações para a população em caso de queimadas e incêndios florestais.
5: Entre as principais recomendações estão acompanhar as previsões meteorológicas e os alertas oficiais sobre queimadas e qualidade do ar, além de beber água regularmente para manter as vias respiratórias hidratadas.
4: Também é importante evitar atividades físicas e esforços intensos ao ar livre quando a qualidade do ar estiver comprometida e priorizar a permanência em ambientes internos e protegidos da fumaça.
5: O documento pode ser encontrado em gov.br/saúde.
4: Sabonete, shampoo, cremes para cabelos ou para pele. Todos esses produtos atraem a atenção do consumidor.
5: Mas na hora de comprar, é preciso ficar atento ao selo da Anvisa, que é responsável por regulamentar os cosméticos.
4: Para garantir a segurança de quem compra, a agência atualiza substâncias que podem ser utilizadas nesses produtos.
0: Eles fazem parte do cotidiano, mas em alguns casos podem se tornar vilões da saúde. Os produtos de higiene pessoal, cosméticos e perfumes comercializados no país são regulamentados e fiscalizados pela Agência Nacional de Vigilância Sanitária, que acabou de atualizar as listas de substâncias restritas e proibidas na fabricação desses itens. O gerente-geral de cosméticos e saneantes da Anvisa, Bruno Rios, explica que essa lista está sempre passando por atualizações.
8: Tanto de proibitivos quanto de restritivos, ela é uma lista viva. Então a gente está sempre acompanhando novos estudos, novas evidências científicas, novos modelos regulatórios. Então, sempre quando há novos estudos, a gente corre atrás para poder fazer uma nova avaliação daquela substância para ver se, de fato, ela ainda é uma substância segura e que ela ainda pode ser utilizada nos cosméticos que serão oferecidos para a população.
0: Entre os problemas que podem ser ocasionados pelo uso de produtos irregulares estão as alergias e dermatites de contato. Para evitar reações adversas, é importante observar se o produto tem um registro na Agência Nacional de Vigilância Sanitária, além das condições em que ele é armazenado e vendido. Como explica a médica dermatologista e primeira secretária da Sociedade Brasileira de Dermatologia, Rosana Lazzarini.
9: Se você está comprando um produto numa farmácia ou numa loja e ele está exposto ao sol, a chance de ter a transformação de alguma substância dentro desse cosmético e ela se tornar um alérgeno aumenta. Então, eu acho que são cuidados também que têm que ser tomados, né? Observar a procedência, está aprovado pela Anvisa, observar se como que foi armazenado esse produto.
0: As substâncias que se tornaram restritas só poderão estar presentes na fórmula dos cosméticos e produtos de higiene pessoal em condições e limites explícitos. Já os itens proibidos deverão ser banidos desse mercado. As listas de substâncias restritas e proibidas estão disponíveis na página da Anvisa na internet, em gov.br/anvisa. No site, também é possível fazer denúncias sobre produtos comercializados que não tenham selo da Anvisa ou relatar reações adversas causadas por produtos regulamentados. Reportagem Luana Karen.
5: 22 de julho é o Dia Internacional do Trabalho Doméstico.
4: De acordo com dados do IBGE, são mais de 5 milhões de trabalhadores e trabalhadoras domésticas no país.
5: E você sabia que o registro na carteira de trabalho e a garantia de salário mínimo são direitos obrigatórios no Brasil?
4: Saiba mais sobre as principais leis que regem a categoria e o que empregadores e funcionários devem fazer para assegurar contratos dentro da legislação.
10: O Brasil acumula 5,6 milhões de pessoas que atuam no trabalho doméstico remunerado, segundo dados da Pesquisa Nacional por Amostra de Domicílios Contínua, referentes ao quarto trimestre de 2025. O setor é amplamente feminino. 92% da categoria é composta por mulheres. Desse total, 68% são mulheres negras. O rendimento médio mensal das trabalhadoras domésticas ficou em R$ 1.335. Cerca de 76% das trabalhadoras não possuem carteira assinada e 65% não realizam contribuições para a Previdência Social. Para combater a informalidade e assegurar proteção social, os direitos dos empregados domésticos foram regulamentados e foi criado o Simples Doméstico, integrado ao portal E-Social. O cadastro na plataforma é uma obrigação do empregador. É ele quem deve emitir mensalmente a guia de recolhimento dos impostos e do Fundo de Garantia por Tempo de Serviço, o FGTS. O registro na carteira de trabalho é obrigatório desde o primeiro dia do contrato. Após um período de 12 meses, o empregado tem direito a 30 dias de férias remuneradas. No caso da trabalhadora gestante, ela tem direito a 120 dias de licença maternidade, sem prejuízo do emprego e do salário. Para cadastrar o funcionário ou tirar dúvidas sobre o cálculo de verbas, acesse esocial.gov.br ou consulte os canais de atendimento do Ministério do Trabalho e Emprego. Edinaldo Júnior para a Voz do Brasil.
5: Abertas até 6 de agosto as inscrições para cursos de formação de lideranças quilombolas e ciganas.
4: O objetivo é capacitar essas pessoas para atuarem na gestão territorial, no controle social e na execução de políticas públicas de igualdade racial.
5: Os cursos serão realizados em formato que combina atividades presenciais e práticas nos territórios.
4: Estão sendo ofertadas 70 vagas ao todo, com bolsas mensais de R$ 1.000 para os participantes selecionados.
5: As inscrições devem ser feitas pela internet. Os editais podem ser encontrados no site gov.br/igualdade racial.
4: E essas foram as notícias do governo federal.
5: Uma realização da Secretaria de Comunicação Social da Presidência da República.
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5: Fique agora com o Minuto do TCU e em seguida as notícias do Poder Judiciário e do Congresso Nacional. Boa noite.
4: Boa noite e até amanhã.
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14: CNJ lança central de vagas e emprega Lab no Rio Grande do Norte.
15: Eleições 2026. Material de campanha impresso para pleito majoritário também deve ser produzido em braille.
14: Justiça determina a indenização ao filho de João Cândido.
15: Boa noite, eu sou Marcela Luiza.
14: E eu sou Walter Lima e conduzo esta edição em comemoração aos 91 anos da Voz do Brasil.
15: O Conselho Nacional de Justiça lançou no Rio Grande do Norte duas novas iniciativas do Plano Pena Justa para enfrentar a superlotação do sistema prisional.
14: As ações também buscam reduzir a reincidência criminal. Judite Aragão.
16: Uma das medidas anunciadas é a Central de Regulação de Vagas. O sistema organiza o ingresso de pessoas no sistema prisional de acordo com a capacidade de cada unidade e amplia o uso de alternativas penais quando possível. Outra iniciativa apresentada foi o Emprega Lab, espaço de articulação entre judiciário, executivo, setor produtivo e sociedade civil para ampliar oportunidades de qualificação profissional e emprego para pessoas privadas de liberdade e egressas do sistema prisional. No Rio Grande do Norte, o cenário evidencia a necessidade dessas medidas. Atualmente, o Estado tem quase 7.900 pessoas presas, para pouco mais de 5 mil vagas.
17: Pais não precisam esperar filha completar 18 anos para que ela mesma saque a indenização por danos morais recebida em razão do atraso de voo.
14: A decisão é do STJ, Fátima Uchoa.
18: Ao reformar acórdão do Tribunal de Justiça de São Paulo, a terceira turma do STJ considerou que não havia motivo que justificasse a retenção do dinheiro. Assim, por unanimidade, o colegiado seguiu o voto do relator ministro Humberto Martins, para quem o Tribunal Estadual contrariou o entendimento consolidado do STJ, no sentido de que os pais podem administrar os bens dos filhos menores, segundo o Código Civil, e em regra têm o direito de sacar valores de indenização destinados a eles.
17: Material de campanha impresso para a eleição majoritária também deve ser produzido em braille.
14: TSE divulga percentuais que servirão de base para a aplicação da regra. Estevão Furtado.
19: Nas eleições de 2026, a propaganda eleitoral impressa para cargos majoritários também deverá ser acessível às pessoas com deficiência visual. A regra determina que partidos, federações e candidaturas produzam material em braille de acordo com o percentual de eleitores com deficiência visual de cada localidade. Segundo a Justiça Eleitoral, o Brasil tem mais de 319 mil eleitoras e eleitores com deficiência visual. A medida busca ampliar a inclusão e garantir mais acessibilidade durante a campanha.
17: Engenheiro acusado injustamente de favorecer o filho obtém indenização.
14: Para a primeira turma do TST, a acusação foi infundada e atingiu a honra e a reputação do empregado. Mila Amaral.
20: A primeira turma do Tribunal Superior do Trabalho aumentou de 50 mil para 200 mil reais a indenização por danos morais a um engenheiro da Petrobras. Ele foi demitido por justa causa em 2015, acusado de favorecer a empresa do filho na escolha de softwares usado pela estatal. O TRT do Rio havia anulado a dispensa por falta de provas, mas manteve o valor baixo da reparação. No TST, o entendimento foi de que a empresa, além de não apresentar provas concretas, não garantiu também o direito de defesa, afetando a honra de um profissional com mais de 30 anos de carreira.
17: Justiça acolhe parcialmente parecer do MPF e determina indenização ao filho de João Cândido.
14: A União foi condenada a pagar 300 mil reais de indenização por danos morais. Vanessa Pereira.
21: Em 2024, a Marinha enviou um documento para a Câmara dos Deputados classificando a revolta da Chibata como uma, abre aspas, deplorável página da história nacional, fecha aspas, e desqualificando os participantes da revolta. Na sentença, a Justiça Federal no Rio de Janeiro reconheceu que as expressões utilizadas pela Força Naval extrapolaram o direito à manifestação institucional e causaram dano moral ao descendente direto de João Cândido, e condenou a União ao pagamento de 300 mil reais de indenização por danos morais.
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17: Uma boa noite.
14: E até amanhã.
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24: Eu sou Humberto Pinheiro e estes são os destaques de hoje do Jornal do Senado, que começa agora. publicidade de apostas esportivas ganha alertas sobre os riscos do vício. Combate à violência doméstica avança com projetos aprovados na Comissão de Constituição e Justiça. Governo libera 547 milhões para ressarcir aposentados do INSS. Boa noite. As publicidades de empresas de apostas esportivas, as bets, passaram a exibir mensagens de alerta sobre os riscos do vício e das perdas financeiras. A medida busca informar os apostadores e incentivar o jogo responsável. Os avisos passam a fazer parte das regras para a divulgação das plataformas de apostas e têm como objetivo alertar a população sobre os possíveis impactos do jogo compulsivo. Repórter Rodrigo Rezende.
1: As publicidades de empresas de apostas, as chamadas bets, devem conter, a partir de agora, uma das seguintes frases. Ministério da Fazenda adverte: apostar faz você perder dinheiro. Ou, Ministério da Fazenda adverte: apostar pode causar dependência. Ou, Ministério da Fazenda adverte: aposta não é investimento. A iniciativa do governo quer atentar para os riscos do vício em apostas, como acontece no caso de medicamentos e cigarros. O senador Humberto Costa, do PT de Pernambuco, que já foi ministro da Saúde, alertou sobre o perigo imposto pela chamada ludopatia.
2: Já fizemos isso com o tabaco e avançamos muito. O Brasil diminuiu significativamente o número de fumantes. Passou da hora de fazer o mesmo em relação às apostas esportivas. Esse não é um debate ideológico. O vício não pergunta em quem alguém votou. O endividamento não distingue partidos.
1: As novas diretrizes do Ministério da Fazenda ainda proíbem que, durante a publicidade, aconteçam opiniões ou análises que induzam ou influenciem a realização de apostas.
24: Um projeto apresentado no Senado cria a cobrança social extrajudicial para facilitar a recuperação de dívidas de pequeno valor. A proposta busca oferecer uma alternativa mais simples e menos burocrática para a negociação de débitos. O objetivo é promover a inclusão financeira, estimular a regularização cadastral de cidadãos e empresas e reduzir a judicialização das cobranças. As informações com o repórter Douglas Castilho.
3: A proposta do senador Rogério Carvalho, do PT de Sergipe, prevê uma articulação com os cartórios de protesto, aqueles que o credor utiliza para cobrar dívidas sem ingressar na justiça, para promover soluções mais rápidas e menos burocráticas. A primeira e mais emergencial medida do texto determina o cancelamento automático de todas as dívidas que já tiveram sua exclusão autorizada nos últimos 10 anos, desde que atingidos os critérios previstos. Rogério Carvalho explicou o projeto e apresentou dados do alcance da proposta.
6: Facilita a negociação de dívidas de até meio salário mínimo com custos menores e sem burocracia. E mais, determina o cancelamento automático sem nenhum custo de registros de protestos pequenos que já tenham autorização de baixa há anos. Essa medida pode beneficiar 4 milhões e meio de famílias e mais de 1 milhão de pequenos empreendedores.
3: O alvo principal são as pequenas dívidas em atraso que geram restrições cadastrais desproporcionais, travando o acesso de cidadãos ao crédito, a financiamentos e muitas vezes dificultando a obtenção de emprego. O projeto aguarda encaminhamento para a comissão pertinente.
24: O governo federal editou uma medida provisória que libera mais recursos para ressarcir aposentados e pensionistas do INSS que sofreram descontos indevidos em seus benefícios. Para isso, foi aberto um crédito extraordinário de 547 milhões de reais. Os recursos serão usados para devolver os valores cobrados irregularmente dos segurados e garantir o pagamento dos ressarcimentos. A medida faz parte das ações do governo para reparar os prejuízos causados pelas fraudes identificadas no INSS. A reportagem é de Patrícia Oliveira.
7: A liberação dos recursos faz parte do processo de ressarcimento das vítimas do esquema investigado pela Polícia Federal na Operação Sem Desconto. Os recursos para a devolução vêm do orçamento da própria Seguridade Social. Para os senadores Alci Lucas, do PL do Distrito Federal, esses valores deveriam ser cobrados das entidades responsáveis pelos desvios. e lembrou que mais beneficiários ainda aguardam a devolução.
0: Tem muito mais gente que ainda não recebeu. As reclamações foram 6,6 milhões de contestações. Então faltou mais de 1 bilhão e 850 para devolver.
7: Para saber se você tem direito ao reembolso, acesse o portal ou o aplicativo Meu INSS. Faça login com seu CPF e senha da conta gov.br e confira se há lançamentos na opção extrato de pagamento. A devolução é liberada em até 15 dias úteis.
24: O senador Paulo Paim, do PT do Rio Grande do Sul, defendeu o fim da escala 6x1 e a redução da jornada para 40 horas semanais, sem redução salarial. O parlamentar afirmou que a medida pode aumentar a produtividade e citou dados da Organização para a Cooperação e Desenvolvimento Econômico, a OCDE, segundo os quais países com menor carga horária anual, como a Alemanha, Dinamarca e Países Baixos, registram maior produtividade por hora trabalhada. Segundo o senador, a redução da jornada pode melhorar a qualidade de vida, reduzir a rotatividade nas empresas e fortalecer a competitividade da economia.
5: No Brasil, a média supera a 1.600 horas anuais. Mesmo assim, esses países produzem muito mais riqueza por hora trabalhada do que nós, o que investem em tecnologia, inovação, qualificação profissional.
24: Já o senador Eduardo Girão, do Novo, do Ceará, pediu que a proposta de fim da escala 6x1 seja amplamente debatida antes de ser votada pelo Congresso. O parlamentar afirmou que é necessário ouvir trabalhadores, empregadores e representantes dos diversos setores da economia para avaliar os impactos da medida sobre o emprego, a competitividade e os custos de serviços e produtos. Girão também questionou argumentos que a mudança aumentaria a produtividade e citou estimativas apresentadas por setores como o transporte e a panificação, que apontam possíveis aumentos de custos caso a proposta entre em vigor.
8: Tem alguma coisa muito estranha, muito esquisita nisso tudo, e não é assim enfiar a goela abaixo. O pessoal que defende o fim da escala 6x1 dizer que vai aumentar a competitividade, vai aumentar a produtividade. Eu fico na pergunta, para quem?
24: A Comissão de Constituição e Justiça aprovou neste primeiro semestre um pacote com 7 projetos de lei voltados ao combate à violência doméstica e familiar e à ampliação da rede de proteção às mulheres e dependentes. As propostas alteram prazos de denúncia, criam cadastros de restrição, humanizam exames periciais e barram mecanismos de pressão institucional contra as vítimas. Mais detalhes com Bruno Lourenço.
9: Entre os projetos de lei aprovados na Comissão de Constituição e Justiça relacionados ao combate à violência doméstica e familiar, está o que dobra o prazo para que as mulheres formalizem queixas contra agressores, que passa de 6 meses para até 1 ano. No mesmo sentido de proteção contra coações, a comissão avalizou o projeto que proíbe juízes de agendarem de forma automática a audiência de retratação prevista na Lei Maria da Penha. A relatora, senadora Mara Gabrilli, do PSD de São Paulo, apontou que o agendamento sem o pedido expresso da vítima pode gerar pressão indevida.
10: A exigência de manifestação expressa da vítima para a realização da audiência de retratação e a condição de que essa manifestação ocorra antes do recebimento da denúncia previne possíveis pressões ou coações.
9: Outra iniciativa votada na CCJ determina que o prazo de prescrição para o crime de assédio sexual só comece a contar a partir do momento em que cessar o vínculo de subordinação profissional da vítima com o assediador. O colegiado ainda aprovou a criação de um cadastro nacional com dados de condenados por feminicídio, estupro e violência psicológica, e projeto que assegura a realização de exames de corpo de delito humanizados em IMLs e delegacias. O colegiado chancelou também a obrigação de divulgação governamental em massa do canal Ligue 180 e deu parecer favorável a projeto que impede a repatriação compulsória de menores para outros países caso haja comprovação de indícios de violência doméstica no local de origem estrangeira.
24: Trabalhos técnicos de João Lira, o Jornal do Senado fica por aqui. Acompanhe agora as notícias da Câmara dos Deputados. Boa noite e até amanhã.
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4: Deputados reconhecem o hip-hop como manifestação da cultura brasileira.
11: Projeto prevê o uso de tecnologia 3D para reabilitação crânio-facial no SUS.
4: Avança na Câmara a proposta que cria a Política Nacional de Bioeconomia.
12: Boa noite. Comissão aprova projeto que visa incentivar o desenvolvimento econômico com o uso sustentável de recursos naturais. A repórter Sofia Peçanha tem os detalhes da proposta.
13: A Comissão de Integração Nacional e Desenvolvimento Regional aprovou uma proposta que institui a Política Nacional de Bioeconomia. O projeto busca orientar o desenvolvimento econômico do país com base no uso sustentável dos recursos naturais. A bioeconomia é definida no texto como conjunto de produção, utilização e conservação de recursos biológicos, ciência, tecnologia e inovação para produzir bens e serviços de forma sustentável. Entre os objetivos estão a promoção do desenvolvimento nacional, regional e local, junto com a conservação da sociobiodiversidade e o fortalecimento da presença do país em mercados internacionais que exigem produtos com menor impacto ambiental. A relatora do projeto na comissão, a deputada Socorro Neri, do PP do Acre, destacou que a nova política ajuda a estruturar a transição para um novo modelo econômico.
15: Atende a uma lacuna de coordenação intergovernamental e de integração de instrumentos de fomento, informação e governança capazes de dar escala à transição para uma economia de baixo carbono, com valorização de ativos biológicos e geração de trabalho e renda em bases sustentáveis.
13: O projeto estabelece incentivos fiscais e tributários, como crédito, benefícios fiscais e estímulo às compras públicas de produtos sustentáveis. Parte dos recursos virá de fundos regionais, do Fundo Nacional sobre Mudança do Clima e de mecanismos ligados ao mercado de carbono. Além disso, o projeto prevê a criação de instrumentos para viabilizar a política, como o Conselho, o
25: através do sistema, ele verifica uma suspeita de fraude dentro daquele benefício, ele faz o bloqueio automático, e após isso ele indica ali, né, ele comunica o beneficiário a respeito dessa suspeita de fraude.
26: Para evitar fraudes e golpes, a recomendação é usar só os canais oficiais do Instituto. Para saber se você tem direito ao dinheiro liberado, dá para ligar no número 135 ou procurar uma agência dos Correios. Na internet, basta acessar o portal ou o aplicativo Meu INSS e procurar na opção...
22: Economia.
4: Júlio Lopes, do PP do Rio de Janeiro, alerta para o avanço da pirataria, da falsificação e da sonegação, afirmando que essas práticas fortalecem o crime organizado e causam prejuízos bilionários aos cofres públicos. Ele destaca que produtos aparentemente inofensivos podem financiar redes criminosas.
12: Júlio Lopes também chama atenção para os riscos à saúde causados por bebidas e medicamentos falsificados. Para o deputado, a atuação das quadrilhas nesse mercado exige mais conscientização da população sobre a procedência dos produtos consumidos.
27: Nós estamos lutando muito aqui pela Comissão Externa do Brasil Legal, não só para conscientizar você que está nos ouvindo, que tem que tomar muito cuidado com a origem das bebidas, com a origem do consumo dos produtos e serviços que você contrata, e é muito importante que você se ajude, ajude a sociedade a se proteger dessa prática, que também, na área dos remédios hoje, tem um espaço enorme. E os remédios mais falsificados são os remédios dos cânceres e das doenças raras.
22: Segurança Pública.
4: A Câmara dos Deputados aprovou proposta que impede que crimes de violência contra a mulher sejam considerados de pequeno dano e, com isso, deixem de ser punidos. A reportagem é de Paula Bittar.
28: A Comissão de Constituição e Justiça da Câmara aprovou um projeto que proíbe a aplicação do chamado princípio da insignificância a crimes de violência doméstica e familiar contra mulheres. Essa proibição, pela proposta, é inserida na Lei Maria da Penha. O princípio da insignificância, que também é conhecido como bagatela, prevê que crimes de pouca importância que causem dano pequeno não devem ser punidos. Uma súmula do Superior Tribunal de Justiça Justiça já determina que o princípio da insignificância não se aplica aos crimes ou contravenções penais praticados contra a mulher no contexto das relações domésticas. O objetivo da proposta é transformar o que hoje é um entendimento do tribunal em legislação. A autora do projeto, deputada Laura Carneiro, do PSD do Rio de Janeiro, explica que nenhuma forma de violência contra mulheres pode ser considerada insignificante.
2: Não existe insignificância quando se fala em mulher, em violência contra a mulher, principalmente no momento que a gente está vivendo, onde a cada 5 horas e 25 minutos uma mulher é morta no Brasil. Então, nunca é insignificante a violência, porque ela pode se transformar depois em vicaricídio ou em feminicídio. Por isso a importância desse projeto aprovado nessa casa.
28: O vicaricídio mencionado pela deputada é o ato de matar pessoas próximas a uma mulher, como filhos, dependentes ou outros parentes, com o objetivo de fazê-la sofrer. O termo foi incorporado pela legislação brasileira neste ano, após aprovação pelo Congresso, e a previsão de pena é de reclusão de 20 a 40 anos. A Lei Maria da Penha já impede a aplicação de penas alternativas brandas e punições que possam ser resolvidas apenas com pagamentos ou doações. O projeto que proíbe a aplicação do chamado princípio da insignificância a crimes de violência doméstica e familiar contra mulheres segue agora para a análise do Senado. Da Rádio Câmara, de Brasília, Paula Bittar.
22: Justiça.
12: Os deputados aprovaram a permissão para a prática privada do direito por advogados da União e o texto seguiu para análise do Senado. A repórter Maria Neves traz mais detalhes sobre o projeto aprovado.
14: A Comissão de Constituição e Justiça da Câmara dos Deputados aprovou o projeto que permite a integrantes de carreiras jurídicas federais exercerem a advocacia privada, fora de suas atribuições no serviço público. A proposta beneficia especificamente advogados da União, procuradores da Fazenda Nacional, procuradores federais e procuradores do Banco Central. As carreiras jurídicas da União exigem dos advogados dedicação exclusiva. O exercício da advocacia particular é proibido por lei. Mas, de acordo com a deputada Érica Cocai, do PT do Distrito Federal, nos estados e nos municípios não existe essa vedação. Por isso, ela considera que o projeto aprovado faz justiça para as carreiras da advocacia federal.
16: Nós precisamos romper essa condição que estabelece a ausência de isonomia dos profissionais das carreiras jurídicas da Advocacia Geral da União, que é bom lembrar que só em 2024 tiveram sucesso na sua atuação jurídica em quase 69% dos cargos e resgataram para a União quase 70 bilhões no mesmo ano de 2024. Portanto, nós não podemos perder esses profissionais. Esses profissionais não podem se sentir desestimulados de atuar para o benefício do próprio país.
14: Pelo texto aprovado, a advocacia fora do órgão federal de atuação não poderá ser exercida por advogados que ocupam cargo em comissão ou função de confiança. Além disso, os profissionais ficam impedidos de atuar contra a União, suas autarquias, fundações e empresas públicas. Para garantir a transparência, a Advocacia Geral da União deverá publicar em sua página na internet a lista atualizada de todos os profissionais que optarem por exercer a advocacia privada. Os interessados também deverão fazer uma comunicação prévia ao órgão antes de iniciar a atividade. A proposta determina ainda que o exercício da advocacia privada estará sujeito às orientações da Corregedoria Geral e da Comissão de Ética da AGU, além de obedecer ao Estatuto da Ordem dos Advogados do Brasil e à Lei de Conflitos de Interesses. Da Rádio Câmara de Brasília, Maria Neves.
22: Previdência.
4: Coronel Crisóstomo, do PL de Rondônia, destaca que foi o autor da proposta que deu origem à Comissão Parlamentar Mista de Inquérito, que discutiu fraudes no INSS. Ele lembra que as investigações expuseram um esquema ilegal de descontos em benefícios de aposentados e pensionistas.
17: A consequência disso tudo é que o governo federal teve que bloquear todos os acessos a desconto, não havendo mais desconto, até que seja julgado e decidido como fazer esse trabalho, sem a necessidade de sindicatos e associações voltarem a pedir o desconto no Instituto Nacional de Seguridade Social.
0: De acordo com o coronel Crisóstomo, a suspensão de descontos não autorizados diretamente pelos segurados é uma vitória importante para proteger a renda de famílias mais vulneráveis. O deputado garante que o Congresso continuará fiscalizando o sistema previdenciário.
1: Trabalho.
4: Para Daniel Almeida, do PCdoB da Bahia, a redução da jornada de trabalho é a conquista mais importante das últimas décadas para a classe trabalhadora. Ele argumenta que a modernização da indústria e o ganho de produtividade com novas tecnologias justificam o reequilíbrio da escala no país.
3: Hoje você fabrica a mesma coisa com uma quantidade de horas trabalhadas muito menor do que há 38 anos atrás, quando a Constituição foi promulgada. E, portanto, os trabalhadores precisam participar da distribuição desta produtividade que as tecnologias conseguiram produzir. Portanto, é uma necessidade. De tempos em tempos, é preciso fazer esse equilíbrio para que os trabalhadores e a sociedade como um todo se beneficiem.
0: Daniel Almeida ressalta que garantir duas folgas semanais permite mais descanso, saúde e tempo livre para a qualificação profissional. O parlamentar também elogia a mobilização dos movimentos sociais e o apoio institucional do governo federal em favor da medida.
1: Cultura.
4: A Câmara aprovou o projeto que reconhece o hip-hop como manifestação da cultura brasileira. O repórter Antônio Vital acompanhou a votação.
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18: A Câmara dos Deputados aprovou o projeto que reconhece o hip-hop como manifestação da cultura nacional. O hip-hop é um movimento cultural e estilo de vida urbano que surgiu nas comunidades afro-americanas e latinas do bairro do Bronx, em Nova York, no início dos anos 70. Segundo o autor da proposta, deputado pastor Henrique Vieira, do PSOL do Rio de Janeiro, mais do que apenas um gênero musical, o hip-hop é uma ferramenta de expressão política e social. No Brasil, o hip-hop começou na década de 80, principalmente em São Paulo, em locais de encontro de jovens negros, pobres e moradores de periferias. O movimento se expandiu para outras regiões do país, adquirindo características locais, inclusive no Nordeste, onde foi influenciado pelo repente ritmos caribenhos e jamaicanos. Ser reconhecido como manifestação da cultura nacional permite que o hip-hop seja contemplado nas políticas públicas, com possibilidade de ter acesso a leis de incentivo, linhas de crédito e fundos setoriais, sem contar a garantia de livre manifestação. O projeto recebeu parecer favorável do relator, deputado Inácio Arruda, do PCdoB do Ceará. Segundo ele, o movimento já é reconhecido oficialmente como manifestação cultural por estados e municípios. Para o autor do projeto, deputado pastor Henrique Vieira, o reconhecimento oficial vai fomentar a cultura e evitar a criminalização do movimento.
19: Reconhecer o hip-hop como manifestação da cultura nacional é sair da chave da criminalização e entrar na chave do reconhecimento e da valorização. Porque o hip-hop vai acontecer e acontece independente do Estado. Mas cabe ao Estado, com política pública e investimento, ao invés de criminalizar, valorizar, fomentar e levar adiante.
18: O projeto que reconhece o hip-hop como manifestação da cultura nacional seguiu para análise do Senado. Da Rádio Câmara, de Brasília, Antônio Vital.
1: Educação.
0: Beto Preto, do PSD do Paraná, comemora a criação do curso de medicina no campus de Apucarana da Universidade Estadual do Paraná, a Unespar. O deputado aponta que a medida atende a uma reivindicação de mais de 50 anos do município.
20: É uma luta de mais de 50 anos do município de Apucarana, que agora parece que realmente chegou no êxito. A Unespar é a única universidade que ainda não tinha o curso de medicina e a partir de agora já são recursos liberados para a construção de um bloco de laboratórios, de salas de aula e também praticamente liberado a contratação dos professores via concurso, além de estarmos muito próximos da marcação do concurso vestibular para a entrada no primeiro semestre de 2027.
4: Leite. Beto Preto ressalta que, a partir de agora, toda a rede estadual de ensino superior do Paraná passa a contar com o curso público de medicina. Ele celebra o fato de a nova graduação ampliar a formação de profissionais de saúde no Vale do Ivaí, região geográfica composta por 26 municípios.
5: Saúde.
0: Programa para recuperar crânio e face com tecnologia 3D no SUS avança na Câmara. A reportagem é de Luiz Cláudio Canuto.
7: A Comissão de Ciência, Tecnologia e Inovação da Câmara dos Deputados aprovou o projeto que institui o Programa Nacional de Reabilitação Crânio-Facial com uso de tecnologia 3D no Sistema Único de Saúde. O colegiado seguiu o voto do relator, deputado Rui Falcão, do PT de São Paulo. A reabilitação recupera aspectos anatômicos, funcionais e estéticos de pacientes com alterações provocadas por tumores, sequelas de tratamento, traumatismos e anomalias congênitas. Pela proposta, o programa vai oferecer suporte psicossocial aos pacientes e incentivar o desenvolvimento de materiais e de processos de modelagem em três dimensões. A iniciativa seria implementada por meio de parcerias com instituições de ensino e pesquisa, públicas ou privadas, para pesquisa, desenvolvimento e aprimoramento de tecnologias. O autor do projeto é o deputado Zacarias Calil, de Goiás, que afirma que, por meio do uso de scanner 3D e de exames de imagem convencionais, como tomografia computadorizada e ressonância magnética, é possível criar um modelo da superfície do rosto e do crânio do paciente, por exemplo. Assim, é possível saber que estruturas anatômicas precisam de reparação com o design pessoal de próteses e simulação do resultado final antes do tratamento. O deputado, que também é cirurgião pediátrico, afirma que o modelo já é aplicado no Brasil.
8: Em Campinas, São Paulo, nós temos um centro de tecnologia e informação que pode trabalhar juntamente com isso. Aliás, eles já fazem esse procedimento pelo SUS, que é um avanço muito grande, né? Você pegar um determinado tipo de tumor, fraturas e outras patologias, malformações, você analisar através de uma tecnologia dessa, antes de você, por exemplo, submeter o paciente a um procedimento cirúrgico. Então, um profissional, ele vai saber exatamente de que maneira ele vai atuar nesse sentido, inclusive mostrando para o paciente, esclarecendo, né, suas dúvidas de que maneira ele vai ser operado.
7: O autor da proposta diz que a técnica também pode ser aplicada na odontologia, cirurgia plástica, reconstrutiva, fonoaudiologia e reabilitação. Ele afirma que o impacto orçamentário não seria muito alto, porque a tecnologia, como já vem sendo utilizada, tende a diminuir o custo.
8: Se você tem um centro de tecnologia, informação, informática, que já faz pelo SUS, então a gente só vai praticamente complementar isso aí, né? Já existe, agora falta mais investimentos, né? E com isso aí a gente consegue, através dos recursos, emendas parlamentares, para ajudar esses centros de tratamento.
7: A proposta ainda vai ser analisada pelas comissões de saúde, de finanças e tributação e de Constituição e Justiça. Em princípio, ela não precisa passar pelo plenário. Da Rádio Câmara de Brasília, Luiz Cláudio Canuto.
5: Ciência e tecnologia.
4: Raimundo Santos, do PSD do Pará, defende projeto que institui a Semana Nacional da Consciência Digital Infantil. A iniciativa, segundo o deputado, visa orientar famílias e educadores sobre os riscos da exposição excessiva às telas e os perigos de crimes virtuais.
9: Hoje o mundo da internet é como se fosse uma extensão do mundo real. É uma praça pública onde tem todo tipo de informações úteis, mas também muita coisa nociva, principalmente a criança e adolescente. Dentro dessa política de educação digital, o projeto ele visa incluir uma semana de conscientização digital voltada para educadores, para a família, uma prevenção durante esta semana ao cyberbullying, aos crimes cibernéticos, também o combate à exposição a conteúdos impróprios, a promoção da saúde mental diante do uso excessivo de telas.
0: Raimundo Santos alerta que o uso desregulado das redes sociais provoca aumento de casos de ansiedade e depressão entre os mais jovens. A proposta já avançou por 3 comissões e aguarda análise na Comissão de Constituição.

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5: 19:03.
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Respeito na fila. A prioridade no atendimento é uma lei que deve ser cumprida por todos. Ficar em pé durante longos períodos é uma tarefa muito dolorosa e cansativa para os idosos. A lei garante a prioridade imediata em filas de bancos, supermercados e hospitais pelo país. Isso não é um privilégio ou um favor, mas sim uma necessidade física reconhecida e protegida. As pessoas com mais de 80 anos possuem prioridade especial sobre os demais beneficiários. O respeito às placas de atendimento preferencial demonstra a educação e o bom senso do cidadão. Nenhum idoso deve sentir vergonha de solicitar o seu lugar garantido nas filas do comércio. A sociedade deve ser a primeira a oferecer o lugar e facilitar a rotina das pessoas mais velhas. Estabelecimentos que desrespeitam a lei podem ser denunciados aos órgãos de defesa competentes. A paciência e a gentileza no trato diário aliviam o cansaço daqueles que já trabalharam tanto. A valorização do idoso reflete diretamente o nível de civilidade de uma nação inteira e seu povo. Garantir que as regras de preferência sejam cumpridas é zelar pelo bem-estar e saúde de todos. O respeito dedicado à terceira idade hoje é o mesmo que desejamos receber em nosso próprio futuro. Visão protegida. O cuidado com os olhos garante a segurança e a liberdade do movimento. A redução da capacidade visual é um dos primeiros sinais do avanço da idade no corpo humano. Dificuldades para ler de perto ou visão embaçada podem indicar a necessidade urgente de óculos. A saúde da visão afeta diretamente a segurança, o caminhar e a leitura das receitas médicas. A catarata é um problema muito comum que deixa a vista turva como se houvesse uma forte neblina. A cirurgia para correção é rápida, segura e devolve imediatamente a qualidade de vida ao idoso. O glaucoma é outra doença silenciosa que rouba a visão se não for tratada no tempo adequado. Visitar o oftalmologista uma vez por ano é a única forma de mapear e controlar essas alterações. O uso de óculos de sol com proteção verdadeira ajuda a bloquear os raios prejudiciais na rua. Limpar as lentes corretamente evita arranhões que forçam os olhos a trabalharem em extremo excesso. A visão nítida previne acidentes domésticos e quedas perigosas na rotina das pessoas mais velhas. Então, continuar a ler, costurar e ver o rosto da família depende desse cuidado minucioso e diário. Proteger a janela da nossa alma, que são os olhos, é fundamental para continuar enxergando beleza de cada novo dia.

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3: Foi um

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1: Graça e paz, queridos e amados irmãos, quem tem o prazer de vos saudar é a sua irmã em Cristo, Nayara Otávio. E eu estou passando aqui mais uma vez para trazer a meditação da Palavra de Deus ao seu coração. No livro de Gênesis, capítulo 33, no verso 4, nos diz assim: Então Esaú correu-lhe ao encontro e o abraçou. Agarrou-se-lhe ao pescoço e o beijou, e choraram. Queridos, eu quero falar sobre o poder da reconciliação, a alegria da reconciliação. Esse texto sagrado de Gênesis 33 nos conta a história, eu posso dizer que a história de Jacó e Esaú é como um zigue-zague de altos e baixos, né? Porque nem sempre a família é aquilo que planejamos. E ninguém planeja fracassar na vida pessoal, profissional ou familiar. Embora Isaac e Rebeca tenham começado bem, a Bíblia diz que não terminaram bem, porque o principal erro deles foi em relação à criação dos filhos. Em vez de cultivarem a amizade entre Esaú e Jacó, eles alimentaram a disputa entre eles. Isaac amava mais Esaú e Rebeca tinha o seu preferido, que era Jacó. Era uma espécie de jogo de interesse. E o resultado de tudo isso foi um grande conflito entre esses dois irmãos. Jacó precisou fugir da sua casa e passou 20 anos longe. E nesses 20 anos longe, ele constituiu família, ele se tornou um homem muito próspero, mas ainda tinha no seu interior uma tristeza, um vazio, um desespero. Quando ele voltou, quando ele regressou para sua terra, o problema ainda atormentava sua alma. Embora ele tivesse constituído família e se tornado um homem rico, não havia paz em seu coração. E ainda não era um homem salvo, porque a Bíblia diz que foi em um momento de grande crise que Jacó teve uma luta com Deus no Val de Jaboque, e ali a sua vida foi alcançada pelo Senhor, foi salva. A Bíblia Sagrada nos conta que em Peniel, Deus mudou o seu nome e lhe deu um novo coração. Ou seja, queridos ouvintes, Deus mudou a sua sorte e a disposição do seu coração. E os dois irmãos se encontraram após 20 anos. Nesse encontro glorioso, se abraçaram e se beijaram. E em vez de aquele encontro ter aberto mais uma ferida na alma de ambos, foi o palco da reconciliação. E eu quero falar para você, dileto ouvinte, você que está aí tendo apenas encontros de tristezas, de aberturas de novas feridas, porque um machuca o outro, um tem ferido o outro, eu quero dizer para você que é tempo de reconciliação. É tempo de você amar, é tempo de você abraçar, é tempo de você perdoar, é tempo de você ser perdoado, porque vivemos hoje em um mundo onde as famílias estão doentes por causa de mágoas, relacionamentos que estão estremecidos dentro da família, têm roubado a paz e muitas das vezes fazem até secar a alma. E o perdão é o remédio divino para esse mal, pois o perdão ele traz a cura, ele renova e ele restaura. E quem sabe eu estou falando aqui com alguém que está vivendo aí um conflito familiar, uma guerra familiar, aonde não tem mais amor, união, reconciliação, aonde não existe mais aqueles encontros de alegria, de prazer, de celebrar, de festejar. E o Senhor está passando aqui através dessa palavra para trazer ao seu coração a importância da reconciliação, a importância de você amar enquanto pode, abraçar e perdoar. Toma uma atitude hoje, se posicione hoje. Olha que coisa maravilhosa foi este reencontro. O Senhor ele fez a obra e aqueles dois irmãos se abraçaram, se beijaram e choraram de tanta alegria de poder estar novamente se reencontrando depois de 20 anos. quem sabe eu estou falando com alguém aqui que também tem alguém que está distante, alguém que devido aos desencontros e às brigas vocês acabaram se distanciando e criando uma muralha, né, que impede um ao outro se aproximar. E eu quero dizer para você, querido e dileto ouvinte, vamos aprender com a palavra do Senhor, vamos lutar para manter a nossa família de pé, para manter o amor e a paz, porque, queridos, a desunião, a tristeza, a mágoa, o ressentimento só vai gerar dentro de nós a sequidão de alma, sabe? Só vai gerar dentro de nós um mal tão grande que vai nos deixar aflitos e abatidos dia após dia. Mas quando nós aprendemos com a palavra, lutamos para amar, perdoar enquanto podemos, aí o Espírito Santo vem sobre nós com um bálsamo curador. Somos curados e restaurados. E é isso que o Senhor quer fazer na sua vida, querido. O Senhor quer te curar, o Senhor quer te restaurar. E que você possa lutar também para viver este momento de reencontro e de reconciliação. Esteja disposto a perdoar, disposto a amar, disposto a abraçar novamente, a beijar novamente e a chorar novamente, mas não mais de tristeza, de mágoas, decepções, não, a chorar de alegria, de felicidade. Amém, queridos? Que Deus possa continuar te abençoando, que a palavra do Senhor entre no seu coração e que a bênção do Senhor esteja sobre a sua casa, sobre a sua família, desde agora e para todo sempre. Eu deixo meu abraço carinhoso da sua irmã em Cristo, Nayara Otávio, e fiquem todos com Deus.
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2: Aquele que crê no Filho tem a vida eterna, mas aquele que não crê no Filho não verá a vida, mas a ira de Deus sobre ele permanece. João 3:36.

0: A paz do Senhor Jesus, amados ouvintes, quem vos cumprimenta é o seu irmão em Cristo, Pastor Renato. É, passando aqui com meu coração alegre, contente, por estar falando com você agora, por estar falando com esta pessoa tão especial, que está aí ouvindo o programa Voz da Libertação. Estou passando aqui para testificar junto com você os testemunhos que as pessoas realmente têm recebido aqui na Igreja Pentecostal Deus e Amor, aqui no centro de Porto Velho. São grandes testemunhos, ouça com atenção. Ao ouvir esse testemunho, não fique em casa, venha para cá também receber o teu milagre. Nós temos aí campanhas todos os dias, de segunda a sexta-feira, de domingo a domingo, né? Nós temos campanhas aí poderosas, campanhas de libertação, palavra de Deus. É, você vai estar ouvindo a palavra e também vai ser curado, e você também vai estar contando aí o teu testemunho. É, nós estamos aqui na Rua Brasília, número 2145, no centro aqui de Porto Velho, né? E com certeza, amados ouvintes, você vai testificar do teu milagre, como nossos irmãos que vão contar agora e vão testificar daquilo que Deus tem feito na sua vida. E você também não fique de fora. Ao ouvir esse testemunho, corra para cá, corra e venha receber o milagre das mãos de Deus.
1: Levanta a mão para cá, igreja. Quem crê na vitória? Bate o pé aí, minha irmã. O pé que estava doendo. Isso. Aleluia. Tá doendo esse pé, minha irmã? Passou a dor? Aleluia. Se é para ser curado, vai ser curado agora. Se a dor sumiu, vamos à fé agora, em nome de Jesus. Quem dá glória a Deus? Se a senhora está curada, nós vamos fazer prova de Deus agora. Vai fazer prova agora. Vai ou não vai, igreja? Aleluia. Vamos lá. Vamos. Caminha para lá. Vai, caminha para lá e volta. Vai lá, correndo. Vai lá. Em nome de Jesus. Isso, glória a Jesus. Vai lá e volta. Oh, glória. Olha aí. Aleluia, glória a Deus. Olha que maravilha, aí ó, sumiu. Sumiu a dor. Oh, glória a Jesus. Porque o Senhor mandou fazer a prova. Na hora que eu estava orando por ela, amados irmãos e ouvintes, o Senhor falou conosco, pode falar para ela. Aleluia, bateu o pé, ela está curada. Por isso que eu falei para ela, usa a tua fé. Aleluia, glória a Jesus. A senhora vai deixar isso aqui por testemunho, quem está entendendo? Vai deixar um testemunho. E ela vai caminhar agora, Jesus. Ela não podia caminhar dentro de casa, né? Para vir na igreja hoje, foi forçado. Ela vai caminhar daqui lá na porta. Vai lá com ela. Olha lá. Olha como é que ela está caminhando, irmãos. Olha. Olha que lindo. Olha aí. Aleluia. Louvado seja Deus. Quem dá glória a Deus? Isso, minha irmã. Vai lá. Vai correndo lá e volta. Não estava podendo caminhar direito nem dentro de casa, Pastor Miranda. Louvado seja Deus.